0: na frente. Empate, mas numericamente à frente. 42 e o Lula 40. O Lula agora tem 45 e o Flávio 37. É uma mudança considerável, né? Contra Caiado, Lula 45, Caiado 36. E Zema, Lula 45, Zema 35. E agora um cenário bem preocupante para eles. Primeiro turno. Vai lá.
1: Reinaldo, na simulação de primeiro turno, Lula lidera com 40% das intenções de voto. Flávio Bolsonaro aparece na sequência, com 28%. Em junho, o atual presidente tinha 39% e o senador 29%. Ronaldo Caiado, do PSD, aparece com 4%. Renan Santos, do Missão, com 3%. E o Romeu Zema, do Novo, com 2%. Três nanicos marcaram um ponto e três não pontuaram. Os indecisos são 11%. Não souberam ou disseram que não vão votar, 8%. Destaque-se, Reinaldo. Lula tem 40% e todos os seus adversários somam 41%.
0: Observe aqui que mais sério até do que a avaliação, porque o Lula e o Flávio ficam ali na margem de erro. Tá. O problema é que os outros não emplacaram. Ronaldo Caiado 4%, Renan 3%, o Zema 2%. Não estou dizendo que é provável, mas atenção, esses números autorizam a que se especule que não é impossível uma vitória no primeiro turno. Acho improvável, porque tem campanha, tem desgaste, tem pancadaria, né? Agora, o Flávio está caindo junto a um grupo, a Quest faz essa divisão, junto a um grupo que é complicado para eles. E, de novo, aí aparecem esses outros candidatos da direita que. Do que é que eu estou falando? Vai.
2: A sondagem evidencia que o apoio a Flávio caiu, especialmente entre os eleitores que se identificam com a direita não bolsonarista. Em 2 meses, ruiu 21 pontos, de 74% em maio para 53%. É o pior resultado nesse extrato para o pré-candidato do PL desde dezembro de 2025. Nesse grupo, Zema tem hoje 6%, Caiado 5% e Renan Santos 4%. Flávio despencou, mas os outros candidatos de direita não herdaram os votos. Segundo o levantamento divulgado hoje, 44% não conhecem Caiado, 50% desconhecem Zema e 77% não sabem quem é Renan Santos.
0: Eu quero que você entenda as coisas aqui, que é o seguinte. Olha, Beni, de novo, né? Fica parecendo aborrecido. Lá vai o Reinaldo atacar a tese da polarização. Tá aí. Tá aí. Então o Flávio despenca. Nessa direita não bolsonarista. Ah, então, não, cansei. Ah, vou. Mas só que os outros não sobem. Entende? Não sobem. E aí sim, rejeição a Flávio vai a 57, pós-Michele e viagem aos Estados Unidos. E aqui eu vou querer lembrar uma sacada que eu tive nesse programa aqui, né, meninos? Que eu falei. Vai lá, vamos.
1: Reinaldo, a pesquisa Genial Quest, perdão, divulgada hoje, mostra que 57% dos brasileiros conhecem e não votariam em Flávio Bolsonaro. A rejeição ao filho do ex-presidente Jair Bolsonaro oscilou um ponto para cima desde junho, enquanto a do principal concorrente em outubro, Lula, recuou 3 pontos no mesmo período, de 53 para 50. A gente está falando da rejeição. A diferença entre os dois agora é de 7 pontos percentuais. Em abril, o presidente era o mais rejeitado, com 55%, seguido pelo senador Flávio Bolsonaro, com 52%. A rejeição de Flávio vem numa crescente desde as revelações do relacionamento dele com o banqueiro Daniel Vorkaro pelo financiamento do filme Dark Horse sobre Jair Bolsonaro. E vem oscilando para cima após a divulgação dos vídeos da madrasta, Michele Bolsonaro, em que ela acusa o enteado de tê-la maltratado e desrespeitado a sua visão política. A oscilação também vem depois das recentes viagens de Flávio Bolsonaro aos Estados Unidos.
0: Então vamos lá, abril, Lula rejeitado por 55, Flávio por 52. Agora, julho. Flávio rejeitado por 57 e Lula por 50. 9 pontos mexeu aí. Vocês se lembram, meninos, quando eu disse aqui sobre a crise com a Michelle? Eu disse, ah, eles estão plantando na imprensa que não teve a menor importância, que ninguém deu bola. Lembra-se disso? E eu fiz uma pergunta. Olha o Ben, Carlos. Tá. Digamos que não tire voto, mas dá voto?
2: Não.
0: Mas, pelo visto, serviu para aumentar a rejeição, né? Serviu para aumentar a rejeição. Ruim para eles, o Lula está à frente em praticamente todos os estratos. Região, Nordeste, 55 a 24, Sudeste, 35 a 28, Centro-Oeste e Norte, 39 a 24. Só no Sul, o Flávio lidera, 29 a 37. Também está na dianteira nos cortes de idade. 34 a 30 entre 16 e 24 anos, tudo sempre a favor do Lula. 40 a 26 entre 35 e 59, 48 a 27 entre os com mais de 60. Nas faixas de renda, sempre Lula à frente. 40 a 23 quem ganha até um mínimo, 38 a 29 quem ganha de 2 a 5, 36 a 30 quem ganha mais de 5. O único extrato em que o Flávio está na frente entre os evangélicos. E ainda assim, né, a vantagem do Lula entre os católicos é bem maior. Então, Flávio entre os evangélicos, 39 a 26. 39 Flávio, 26 Lula. Mas entre os católicos, que ainda são maioria, 40 Lula e 24 Flávio. Porque esse negócio deles ficarem muito fazendo a campanha em cima dos evangélicos, tem ganho, claro, a gente está vendo. Mas também, como diria lá no Brizola, tem perca. Né? Porque fica uma espécie de promoção de guerra religiosa e há um dos lados que não gosta disso. Né? Inédito desde 2024, o Lula mais aprovado do que reprovado. Tanto a gestão, tanto Lula mesmo, como a gestão. Sinal de que as medidas que o governo está adotando têm dado resultado. Vamos lá.
2: Segundo a Quest, 48% dos entrevistados aprovam o governo Lula, enquanto 47% desaprovam. Os números mostram, como você disse, essa situação inédita e situação de empate técnico nessa pesquisa. Em abril, a diferença entre os índices...
0: Só ficou meio confuso. É empate técnico, só que o Lula numericamente à frente.
2: Sim, sim.
0: O empate já até existiu outras vezes, mas o Lula numericamente à frente, não.
2: É, 48 a 47.
0: Pode estar na margem de erro, mas está numericamente à frente.
2: Em abril, a diferença entre os índices de desaprovação e aprovação era de 9 pontos. Em maio, caiu para 3 e era de apenas 1 ponto em junho, o que se manteve em julho. Na pesquisa anterior, 48% desaprovavam o governo e 47% aprovavam a gestão do presidente. O saldo é positivo pela primeira vez desde dezembro de 2024. Quanto à avaliação do trabalho de Lula, também há empate nos extremos. 36% acham positivo e 36% negativo. Para 26% é regular.
0: Lembrando que regular não quer dizer reprovação. Já expliquei 500 vezes, fui professor, aluno regular, passa de ano. Mas só para vocês terem uma noção aí, né? Agora... avaliam como positivo o trabalho do Lula 36%. Em março, eram 31%. Avaliam como negativo 36%. Em março, era 43%. Olha a mudança que houve. Irregular, agora 26%, antes 25%. Houve ainda a tentativa de construir um Flávio moderado. Vocês sabem disso, né? Teve até gente que andou escrevendo artigos sobre o bolsonarismo moderado. Que deve ser uma coisa muito interessante quando a gente cruzar com um. Volio Bene, Carlos, deve ser mais interessante do que um ornitorrinco.
2: Uhum.
0: Né?
2: Sim.
0: Porque tem bico, bota ovo, é mamífero, tem pelo e ainda é venenoso. Né? Não é para qualquer um. Né? A Ecdi, né? Quase que também está nessa. A pesquisa mostra que para 54% dos brasileiros, o Flávio não é mais moderado do que o pai. Parece que falhou essa construção também. Né? Esses são os dados. Né? Eles gostaram? Não, o Flávio saiu atacando as pesquisas, etc., né? Que era o esperado. Né? Vamos começar, a gente já volta.
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0: Muito bem, estamos de volta. Aí o ministro, o grande ministro Flávio Dino, né? Porque o Valdemar controlava ali 119 milhões em emendas, Valdemar Benito, isso é mais, todos fazem. Né? Ele disse assim, o Tiririca nem sabia como fazer emenda. Eu gosto quando faz assim, o Tiririca nem sabia. Eu eu fui lá, o Valdemar é daquele tipo que se oferece para ajudar, eventualmente, o idoso no caixa do banco quando não sabe usar o caixa do banco, entendeu, Valibene?
2: Pessoa então, boa.
0: Pessoa boa.
1: Solícito.
0: Foi Tiririca que eu nem sabia. Fui lá ajudar. E ficou a sugestão de que todos os presidentes de partido controlem emendas mesmo sem mandato. Aí o Dino mandou um ofício. Eu quero saber dos 21 presidentes de partidos, os respectivos presidentes de 21 partidos com representação na Câmara, no Congresso, vocês controlam emenda mesmo sem ter mandato? O que os presidentes do partido estão dizendo?
1: Então, Reinaldo, o Flávio Dino determinou aí que esses presidentes dos partidos dessem essas explicações. Ao jornal O Globo, os comandantes das legendas negaram participar dessa definição de destinação dos recursos, né? Se distanciaram, portanto, da prática atribuída ao presidente do PR, Valdemar Costa Neto, investigado, claro, como você bem disse, por supostamente indicar emendas mesmo sem exercer mandato parlamentar. O Marcos Pereira, presidente do Republicanos, e Paulinho da Força, do Solidariedade, negaram adotar as práticas como as de Valdemar. Ambos, porém, têm mandato parlamentar. Já os presidentes do Novo, Eduardo Ribeira e Paula Corradi, do PSOL, que não são congressistas, ecoaram o discurso dos outros dois dirigentes partidários e se distanciaram das práticas do Valdemar. Reinaldo.
0: Não, isso não existe, isso é mentira mesmo. Pois é, não existe. O Edinho Silva não controla a emenda. Ah, o PT não tem? Não, o PT também tem emenda. Então, agora, todo mundo tem emenda. Agora, não controla. O Valdemar controla. Só que aquilo, esse controle é ilegal, porque, na verdade, ele determina para onde vai o dinheiro e não se sabe nem quem mandou. E quando se sabe, o deputado está sendo usado como um mero laranja do Valdemar. Quer dizer, não basta a emenda, não basta a ilegalidade, não basta a esbórnia, não basta a sacanagem? Não basta esse troço custar 60 bilhões por ano aos cofres públicos? Aos cofres públicos, aos brasileiros, né? Porque muitas vezes também, aliás, eu vou começar a me patrulhar para não ficar usando cofres públicos, vale bem. Porque fica um negócio, viu, Carlos? Porque fica um negócio muito assim despersonalizado.
2: Sim.
0: Não, é dinheiro seu. É dinheiro seu. Seu, meu. Mas mais do que seu, meu, que está me ouvindo, né? Dinheiro dos muito pobres que precisariam desses recursos em programas para saúde, educação e outras coisas. E esse dinheiro desaparece, entende? Esse dinheiro é usado para fazer, vai lá para o prefeito que depois financia a campanha do deputado, vai lá para não sei quem, e aí entra o empreiteiro que é primo do deputado, que é primo do senador, e nós estamos cansados de ver isso. Não que o Valdemar, não é porque o Valdemar foi preso duas vezes que eu vá intuir que, né, que ele possa fazer, né, o boy, que era o apelido que ele tinha quando jovem. Ele ou Carlos Costa, boy. Né? Que é vida meio assim, sabe, essa vida louca, né, quando ele era jovem, na Mogi das Cruzes. Né? Não dá, né? Ah, é, todo mundo faz. Aí os outros falam, não, não é verdade. Como diria... Como diria Guilherme Timóteo, não sou, não.
1: Não sou, não. Grande isso.
0: Perguntaram assim: o senhor é um controlador de emenda? O que, que disseram os presidentes do partido, Valibene? Não sou, não. Não. Né? Então. Minuta do TSE exige que plataformas previnam. Saiu um erro aí na digitação que a TV vai corrigir. Previnam ataques, vai.
2: O Tribunal Superior Eleitoral, TSE, avalia editar uma portaria para detalhar as obrigações que plataformas digitais terão de seguir para prevenir riscos à integridade das eleições desse ano. A Corte também cogita criar uma comissão para monitorar a atuação das empresas durante o período eleitoral. Segundo o Globo, uma proposta em estudo pelo TSE, que deve ser apresentada em reunião com as empresas amanhã, prevê uma série de exigências para redes sociais, mensagens, buscadores e ferramentas de inteligência artificial em funcionamento no país. A proposta, de acordo com a reportagem, exige, por exemplo, que as Big Techs adotem medidas preventivas para impedir o uso de robôs para espalhar desinformação sobre a integridade do sistema eleitoral. Além disso, especifica uma série de deveres das plataformas quanto à transparência e à integridade no impulsionamento de conteúdos político-eleitorais. No entanto, a expectativa de acadêmicos que acompanham as discussões é que as Big Techs ofereçam resistência às propostas.
0: Ah, mas vão oferecer. Mas que dúvida que vão oferecer resistência. Né? Agora, aí sim, o TSE, aí sim, Nunes Marques, eu o presenteei hoje, porque nós, os cabeçudos, Valio Bene, nós temos divergências, mas também temos solidariedade. Eu sempre quero botar alguém de cabeça grande no caminho certo.
2: Tá.
0: Porque nós somos uma espécie em extinção. Eu vejo tentando comprar chapéu. Nunca acho. É verdade, não acho. Nem boina. Preciso ficar caçando onde tem boina que caiba na minha cabeça. Mesmo assim, ainda ela fica meio assim, meio, né? Aí sim, senhor, cabe atuar. E não tentando censurar a pesquisa ou botar selo de qualidade em pesquisa. Isso não lhe compete fazer. Né? Vamos começar.
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0: Eu quero ficar um pouquinho mais nesse negócio do TSE. Regular as big techs e colocar as big techs de acordo com a legislação eleitoral brasileira, aí sim, isso é tarefa do TSE. Porque nós estamos falando de crimes eleitorais. Não é tarefa do TSE aquela que se atribuiu o Nunes Marques, tentando, vamos ver as pesquisas, vamos dar um selo, que é uma tolice. Até porque um instituto pode acertar agora e errar muito. Em seguida, não por acaso o Flávio apoia a tese, né? Não por acaso o Flávio apoia a ideia. Não há uma coisa ruim, aliás, ultimamente. Eu não sei quem é que faz a coordenação desse troço. De qualquer modo, e acho que todos entenderão a ironia sem que eu precise explicar, Valio Bene, só me resta dar os parabéns.
2: Sim.
0: Né? E dizer, é assim que se faz. Não recuem, né? Como diria o grande poeta Mário Faustino, conterrâneo do Nunes Marques, final força pisar com violência ali, precisa entender o contexto do poema, tá? O Mário Faustino não estava defendendo a violência. Aliás, alguns enchendo meu saco, falando que o cara é cabeçudo, preconceito com o Piauí, tenha santa paciência, né? Um grande, o maior poeta do século passado foi Mário Faustino do Piauí. Já comprei brigas homéricas por causa disso, Valio Bene, hein? É isso aí.
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1: Olha, patética. Eduardo Bolsonaro comemorando a vitória da Argentina, porque o Lautaro Martínez, que fez o gol do desempate, é número 22. Ele diz 22 é sempre gol. Aliás, é outra coisa que eu estou torcendo. Traga o Milei para cá mesmo, faça campanha junto com o Milei, comemora bastante a vitória. Isso no Brasil é sensacional. Né? Tanto é que eu estava fechando aqui o programa, e aí eu ouvi uma gritaria que parecia que era gol do Brasil, e aí eu falei para os meninos, gol da Inglaterra, né? Que eu não estava vendo. Ô, Vale Bene, eu não posso. As pessoas têm direito de fazer escolhas certas, não é mesmo, Carlos? Olha, não podemos tirar as pessoas do seu caminho. Olha, que isso. A patifaria dos reaças contra o ministro Mauro Vieira. É inacreditável, vai.
2: Setores da oposição ao governo na Câmara acionaram hoje a Procuradoria-Geral da República contra o ministro das Relações Exteriores, Mauro Vieira. O chanceler faltou a uma convocação de uma comissão para explicar o impacto para o governo brasileiro diante da classificação de facções criminosas como terroristas, né? PCC e Comando Vermelho, e também sobre a possível aplicação de tarifas pelos Estados Unidos. Foi protocolada, então, uma notícia-crime contra o chanceler. Segundo o deputado federal Marcel Van Hatten, do Novo do Rio Grande do Sul, a única justificativa apresentada pelo Itamaraty para a ausência de Vieira dizia respeito à variedade de temas tratados. Outros parlamentares da oposição reforçaram, então, a fala do Van Hatten. Durante a tarde, os congressistas encaminharam essa representação à PGR. O documento pede a investigação contra o ministro no STF. No horário em que falaria a comissão, Vieira teve agenda com o Lula no Planalto. O ministro, então, sugeriu outras datas depois do recesso, mas sem sucesso, Reinaldo.
1: O ministro comunicou previamente que ele não poderia ir. Né? Aí só uma questão de ter um entendimento civilizado das coisas para marcar uma nova data. Isso já aconteceu 500 vezes, né? Mas não, ah, quem? Marcel Van Hatten, aquele que ocupou a Câmara, né? Esse sujeito do Novo, que já se colocou algumas vezes, viu, Vale Bene? Porque é uma pessoa muito pura, né? Já se colocou algumas vezes à direita do Eduardo Bolsonaro. Uhum. Né? Só para assim, a gente registrar de quem estamos falando. Né? Eu acho assim, você pode divergir, pode não gostar. O Mauro Vieira é uma pessoa da maior dignidade. É inacreditável, né, que as coisas tenham esse encaminhamento. Mas é assim que a gente decide fazer política. Né? Provocando sempre asco e horror. Né? É isso aí.
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1: Para o jornal, Trump transforma a autonomia do Brasil em delito. O mundo está acompanhando o que está acontecendo. A perseguição ao Brasil, a perseguição a um país autônomo, que ainda tem esses caras que vão lá fora para procurar punição para o Brasil. Eu fiquei muito estranhei que o mundo empresário falou, nossa, olha o que o Flávio fez. Esperava que ele fosse fazer o quê? Vai, Beni. Como diz Reinaldo, que é o filósofo, né? Filósofo botânico. A jaqueira, cai perto da jaqueira, Vale Beni. Ora, veja você. Ah, aí.
3: O jornal britânico The Guardian publicou ontem um editorial no qual afirma que o presidente dos Estados Unidos, Donald Trump, usa acusações comerciais e tarifas contra o Brasil para atacar a autonomia do nosso país. Vamos ao que diz o editorial do periódico. A ameaça de tarifas de Donald Trump enquadra os esforços do Brasil para proteger sua democracia como uma prática comercial desleal e confere ao bolsonarismo um palco em Washington. Lula quer que o Brasil tenha a capacidade de fiscalizar a desinformação antidemocrática. Trump acredita que os Estados Unidos deveriam ter jurisdição sobre o espaço informacional do país. Um mês depois, Donald Trump propôs uma tarifa de 25% sobre as importações brasileiras, queixando-se de que os juízes haviam obrigado empresas de tecnologia dos Estados Unidos a retirar do ar material político.
1: E nós sabemos como isso se deu, não vou entrar aqui em minudências, os ingleses estão atentos. A Economist fez uma matéria muito substanciosa demonstrando por que o PIX, por exemplo, incomoda tanto os cartões de crédito dos Estados Unidos. E nós sabemos que o PIX é uma das principais restrições que os Estados Unidos têm. E aí não tem barriga me dói. Achem aí. Acho que dá tempo, Augustão, se não der, me fala. De achar o vídeo a entrevista do Eduardo ao TMC, a TMC, em que ele diz, sim, que as terras raras estão sendo negociadas, eles estão negociando com Trump, que sim, que o PIX está nas conversas, ele fala isso ainda que indiretamente, e num documento de 86 páginas, enviado pelo Flávio aos Estados Unidos, em inglês, ali ele expõe todas as suas concessões para espanto de parte do empresariado brasileiro. Conta para nós, Eduardo, vai, só para que o Guardian fique claro que o Guardian sabe do que está falando, acompanhando a distância.
4: Nós fizemos um pedido aos americanos para que qualquer tipo de tarifa, né, ou retaliação nesse sentido comercial, que ela demorasse, que ela esperasse pelo menos até a eleição desse ano. Porque se o Flávio Bolsonaro for eleito, teremos outra diretriz do governo federal. E esse foi o pedido que nós fizemos. Agora, os Estados Unidos, né, têm mecanismos muito semelhantes ao PIX, como, por exemplo, o Zelle, que é o PIX dos Estados Unidos, aqui é o Zelle. Então dá para você ir para uma mesa de negociação com os americanos com bons argumentos. Dá para você sentar, dá para negociar. Eles têm interesses onde as nossas economias se complementam, como, por exemplo, terras raras, né? Manganês, que os Estados Unidos importam 100% do manganês e o Brasil é um grande produtor de manganês. Dá para a gente conversar e botar na mesa isso daí e tentar segurar um ímpeto de retaliação contra qualquer meio que a gente utilize aqui de pagamento.
1: Ou, como diria a Michele, a madrasta boa, né? É, vale bem. Ô, amado. Ô, amado. Tá aí. O mundo está percebendo isso também, e aí eu insisto. Eu fico muito impressionado que as coisas têm. Agora, isso é também. É que eles são malucos? Não, isso é um método, é um jeito de fazer. O Eduardo realmente acredita nessas coisas. De resto, ele já disse que mesmo que perca a eleição, ele ganha. Eu fico vendo parte da direita, a gente tem esse vídeo aí também. Uma entrevista dele, acha aí, ô bonitão, acha aí, Augustão, uma entrevista dele ao Market Makers, em novembro do ano passado, em que ele diz que a derrota é vitória. Também. Repercute, citando, aliás, ainda que querendo ou não, vale o bem, um artigo meu de 7 de julho do ano passado, no UOL.
3: Tá na mão já.
1: Então, assim... Ah, mas é que eles são loucos. Não, ele tem uma visão de extrema-direita, ele não abre mão dela, ele quer o irmão nessa. Eles acham, aliás, que eles só podem ganhar a eleição se for assim. O Paulo Figueiredo já vocalizou isso. O Paulo Figueiredo não falou lá naquele canal que ele tem que o verdadeiro bolsonarismo é aquele que falou para Maria do Rosário: você não merece ser estuprado? Hã? O que eles não... Eles não poderiam aceitar era a vitória do Tarcísio. Porque a vitória do Tarcísio significaria trocar a guarda da direita. Caramba, eu expliquei isso com riqueza de detalhes analíticos, vale o Benny Carlos. Por quê? E aí eu dizia, lá em julho, para ele perder é ganhar, porque ele controla um pedaço importante da oposição, que é o que ele quer. Ele não quer perder o controle que ele perderia com o Tarcísio. E aí alguns falaram, nossa, o Reinaldo está imaginando demais. Aí foi o Eduardo e disse, não, tio Rei tem razão. Conta para nós, Eduardo, novembro. Aí.
4: Quem vai ser o candidato? Eu não sei. Mas eu também vejo vitória na derrota. Se, por exemplo, eu conseguir uma candidatura, seria, obviamente, uma candidatura, né, competitiva, várias... Eu não gosto muito de falar disso porque eu sou cético, mas várias pesquisas dão conta disso. Ainda que de maneira arriscada apostássemos, eu viesse a perder, nós conseguiríamos ter um êxito de manter acesa a chama do conservadorismo, o eleitor de direita. De fato, existe um projeto, né, do establishment que quer enterrar o Bolsonaro e o bolsonarismo para colocar adiante um candidato, né, que seja pintado de direita.
1: É isso. A verdadeira direita sou eu, é assim que a gente faz. Até agora não tem decisão dos Estados Unidos, vamos ver, a expectativa do Brasil é que sim, alguns produtos serão taxados, mas também não vai ter desespero nenhum. Já teve taxa mais alta e o Brasil aumentou sua pauta de exportação. E Alcolumbre diz ao ministro Dorigan que segura a pauta bomba, aquela dos 30 bilhões, né? Ei, Alcolumbre, vai!
2: Reinaldo, segundo o jornal O Globo, em reunião realizada bem cedo na manhã de hoje, na residência oficial do presidente do Congresso, o ministro da Fazenda, Dayo Durigan, obteve de Davi Alcolumbre o compromisso de não promulgar até o fim deste ano a PEC, que cria uma aposentadoria especial para os agentes comunitários de saúde. O titular da economia procurou o presidente.
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3: Agora, 9 horas e 34 minutos, 9h34 é o que marca agora o horário de Brasília. Seja muito bem-vindo, muito bem-vinda à programação Band News FM nesta quarta-feira, 15 de julho de 2026. Eu sou o Lucas Belotti, sigo por aqui na sua companhia até as 11 horas da noite. Daqui a pouquinho com o comando do Band News na área, onde vamos falar muito, é claro, da Copa do Mundo, que tem a grande decisão definida. Restam apenas duas partidas, uma a principal, é claro, valendo a taça. Será entre Espanha e Argentina no domingo, 4 da tarde, um dia antes, no mesmo horário, o duelo das derrotadas da Semi entre França e Inglaterra. Mas antes disso, há espaço para que trazemos para você os principais destaques do dia. E abrimos direto com as informações que chegam de Brasília, porque a Polícia Federal recomenda o indiciamento de 48 pessoas no escândalo das fraudes do INSS. Mais informações com o Rafael Procópio.
13: Está nas mãos da Procuradoria-Geral da República a conclusão da Polícia Federal, que culminou com o indiciamento de 48 pessoas envolvidas nas fraudes do INSS. A ação é resultado da Operação Sem Desconto, deflagrada em 2025, que teve diversas fases com diversos investigados. A PGR agora é que vai decidir se apresenta denúncia contra esses indiciados, se pede o arquivamento ou se solicita novas investigações. O relatório já foi entregue também ao ministro André Mendonça, relator dos casos que envolvem o tema no Supremo Tribunal Federal. Entre os indiciados estão o ex-presidente do INSS, Alessandro Stefanuto, o ex-procurador-geral da autarquia, Virgílio Antônio Ribeiro Filho, o ex-diretor de benefícios, André Fidelis, e o empresário Antônio Carlos Camilo Antunes, conhecido como Careca do INSS, apontado como figura central do esquema.
3: Depois de quase um mês internado em São Paulo, o cacique Raoni recebe alta. Mais detalhes com Alexandre Paes.
7: O líder indígena Raoni Metuktiri, de 93 anos, recebeu alta hospitalar na manhã desta quarta-feira em São Paulo. Segundo o Hospital São Paulo, o cacique apresentou uma evolução clínica satisfatória e deixou a unidade após quase um mês de internação. Raoni estava internado na unidade desde o dia 19 de junho, com quadro de obstrução intestinal e pneumonia aspirativa. Durante esse tratamento, ele passou por cirurgia para desobstrução do intestino e por dois procedimentos que controlaram os episódios da hemorragia digestiva.
8: Em outros destaques desta quarta-feira, o Ministério Público cobra o reforço urgente de policiais federais na fronteira entre a Colômbia e o Peru. Quem conta é a Lívia Maciel.
14: O Ministério Público Federal cobra reforço urgente da Polícia Federal em Tabatinga, no Amazonas, após queda no efetivo da Delegacia da Polícia Federal. A medida exige a recomposição do efetivo da unidade, que atua na tríplice fronteira entre Brasil, Colômbia e Peru, que saiu de 5 em 2023 para apenas 2 em 2026. Na ação, o órgão pede que a União restabeleça o efetivo em até 30 dias, apresente um plano emergencial para manter os serviços e regularize os inquéritos parados. Em caso de descumprimento, o MPF solicita a aplicação de multa diária de R$5.000.
8: No destaque internacional, novos ataques da Rússia matam 13 pessoas e ferem 50 em várias regiões da Ucrânia, com bombardeios de mísseis e drones atingindo diversas cidades. Os russos lançaram 122 drones e 2 mísseis e a Força Aérea Ucraniana derrubou 101 das aeronaves não tripuladas. Segundo a ONU, junho de 2026 foi o mês mais letal para civis ucranianos desde o início da invasão russa há mais de 4 anos. Em retaliação, a Ucrânia intensificou os bombardeios contra navios de carga russos no mar de Azov, uma rota que é considerada estratégica para exportações agrícolas e também para o abastecimento da região da Crimeia. 9 horas 38 minutos, 9h38. A gente em 30 segundos vai virar a chavinha e falar de futebol aqui na Band News FM. 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

0: que suene. 9:40, 9:40 é o que marca agora o horário de Brasília. Seja muito bem-vindo, muito bem-vinda a mais uma edição do Band News na área. Hoje é quarta-feira, 15 de julho de 2026, data que ficará marcada na memória de todos os fãs do futebol, eventualmente, especialmente para os argentinos, que conquistaram mais uma vez a chance de disputar uma final. São 7 ao todo agora, igualaram a seleção brasileira nesse ranking, atrás apenas da Alemanha, que disputou 8 decisões de Mundial. Tudo isso depois da vitória histórica, sofrida, como tem sido toda a Copa Argentina, para cima da Inglaterra com 2 gols já na reta final, depois dos 30 minutos de partida. E aqui no Band News na área, é claro que a gente vai repercutir toda a classificação argentina, projetar a final e também a disputa entre terceiro e quarto lugares dessa Copa do Mundo, que será envolvida ou terá envolvidas as seleções da França e da Inglaterra derrotadas nessa semana pela semifinal. Conto sempre com a sua participação no 11999-592-100, 11999-592-100, pode mandar a sua mensagem pra cá. Eu sei que muito provavelmente você secou a Argentina nesta quarta-feira, é verdade, eu também. Mas agora é hora também de reconhecer os méritos dos argentinos e os feitos da Scaloneta, a seleção de Lionel Scaloni, que tem números impressionantes e a gente vai tratar deles também aqui no Band News na área. Você pode participar também pelo nosso YouTube, youtube.com/radio Band News FM. Participe lá. Eu, Lucas Belotti, tenho a companhia dele, Yuri Queiroga. Tudo bem, Yuri?
1: E aí, Belotti, tudo bem? Boa noite para quem está nos acompanhando aqui na Band News FM, no Band News na área, em todas as nossas plataformas. A gente vai ter aquilo que seria a finalíssima entre o último campeão da Euro, a Espanha, e o último campeão da Copa América, a Argentina. Eles teriam um confronto para fazer no mês de março, lá no Catar, em Doha, mas por causa do conflito no Oriente Médio, que se estende até hoje, esse jogo acabou cancelado. Falou-se numa mudança de sede, mas o jogo terminou cancelado. Quiseram os deuses do futebol que esse jogo passasse a ser a final da Copa do Mundo, ou estivesse designado a ser a final da Copa do Mundo, o último campeão da Euro, o último campeão da Copa América, que vai também em busca de defender o título da Copa do Mundo. E a gente vai falar, vai ouvir os personagens da partida, o Scaloni, de um lado, o Thomas Tuchel. Ê, Thomas Tuchel, hein?
2: É, foi o vilão, né?
1: Se você é técnico aqui no Brasil, você ia ouvir um monte daqui. E ele deve estar ouvindo um monte também lá na Inglaterra, que a gente sabe que lá a turma não alivia, não.
2: E ele já tem essa condição de ser um alemão, né? E são países que não têm relações diplomáticas tão amenas, né? E atenuadas na história. Então ele já chegou com muita desconfiança. Primeiro porque é um estrangeiro, é só o terceiro da história a treinar a seleção da Inglaterra, né? E aí isso tudo tava passando, né, Yuri? Os ingleses estavam começando a criar um carinho ali pro Thomas Tuchel.
1: Ou pelo menos tolerá-lo, né?
2: É, porque na convocação ele ouviu um bolão, né? Porque não levou Phil Foden, não levou alguns jogadores da prateleira.
1: Cole Palmer, Alexander Arnold.
2: É, o Alexander Arnold não foi nem depois da lesão do Livramento, né? Que era o lateral direito reserva.
1: Ele chamou o Xalobá.
2: Exatamente, um zagueiro que nem atuou, né? Mais um defensor que acabou não atuando. Mas ele tava reconquistando aí a confiança dos ingleses. E hoje foi um personagem negativo, eventualmente, diante das mexidas, né? Termina a partida com 4. Termina não, porque depois ele tira um deles, né? O Stones. Mas ele, em determinado momento, tem 4 zagueiros em campo, né? Fazendo as funções dos 3 defensores e um aberto pelo lado direito. E chamou a Argentina pra cima. A Argentina foi lá e resolveu a parada também, conseguiu essa classificação. O André Coutinho trazia também no nosso programa agora de Copa no YouTube, né? A Argentina fez 11 gols depois dos 30 minutos do segundo tempo nessa Copa do Mundo. 11 gols. É mais gols do que muita seleção conseguiu fazer. Isso só depois dos 30 minutos naquela fase derradeira do jogo, contando também a prorrogação aqui para essa estatística, né?
1: É, não chame a Argentina para pressão, não, porque se chamar, eles farão gols, eles vão castigar. Agora, time colocar 4 zagueiros e tomar primeiro um gol de fora da área, que aí é mais mérito, a gente pode dizer, de quem faz, mas faltou aquela figura da sombra. E depois tomar um gol de bola cruzada na área, se tem 4 zagueiros é para impedir que isso aconteça, e se acontecer tem alguém ali para tirar. Ou seja, foi completamente inepta a tentativa do Thomas Tuchel.
2: É, e aí você tem alguns, né, agravantes dentro de tudo isso. O gol de fora da área nasce de uma bola parada. Ou seja, a defesa da Inglaterra tá toda postada, né? Não é um erro de passe, aí abriu-se um espaço na entrada da grande. Uma bola parada da Argentina pelo lado direito. E o Enzo Fernandes acaba marcando o gol de empate. Depois o Lautaro Martínez, que tem 1,80m, né? Contra zagueiros da Inglaterra ali. O Dan Burn tem 2,02m, né? todos os outros zagueiros muito altos. O Conso tava jogando como lateral direito mais de 1,90. Né? Stones muito alto. Gay muito alto. E o Lautaro Martínez, no meio de todos esses, apareceu para dar a vitória para a seleção da Argentina, que agora vai ter a chance de conquistar um bicampeonato consecutivo. Algo que, pela última vez, foi de trato do Brasil, né? Só a seleção brasileira, desde então, ninguém conseguiu. Desde aquela sequência de 58 e 62, ninguém conseguiu vencer duas Copas seguidas. A Argentina tem uma ótima chance de fazê-lo, repetindo a chance que teve a França, né? Em 2022, a França sucumbiu para a própria Argentina, inclusive.
1: Bom, a gente tem aqui, o Belotti, as palavras, a gente tem dois trechos da coletiva do técnico Lionel Scaloni.
2: Antes da gente tocar as coletivas, vamos trazer a narração emocionada do Marcelo Goulart.
1: Ah, claro, não pode faltar. Gol do Lautaro
2: Martínez.
1: Como foi o segundo gol, esse segundo gol, né?
2: É, porque aí tem gente que abre a internet pra criticar depois, né? Ah, transmissão pró-Argentina. Enquanto a gente tá fazendo uma transmissão esportiva, a gente é isento, né? Exceção talvez as transmissões da seleção brasileira, mas ainda assim, né? Se tiver um argentino acompanhando a Band News FM, a gente tem que transmitir a emoção que é o gol da Argentina pra esse
1: argentino. Transmitiu a emoção do gol da Inglaterra, o gol do Anthony Gordon.
2: Então, com a emoção que era devida pra um gol nos acréscimos, uma virada contra um dos grandes rivais históricos, Marcelo Duó narrou assim, ó, o gol dele, Lautaro Martínez. Vai, Duó.
3: Ainda na direita, cortou pro pé direito, cruzou, segunda trave no gol, caçapa!

na trave. Spence estica a perna e tira. Volta no pé do craque, no pé do gênio. Messi leva no fundo e cruza na cabeça do atacante. Centroavante, artilheiro. Uma dúvida eterna nesta Copa do Mundo. Aparece decisivo, histórico. Marca o seu nome na história das Copas do Mundo, Lautaro Martínez. Uma virada espetacular que lava a alma do povo argentino. Pelas Malvinas, por Diego, por Messi, a Argentina está a poucos minutos da grande final mais uma vez. Emoção à flor da pele em Atlanta.

0: Uma das referências do Marcelo Duan, né? Por Malvinas, ou pelas Malvinas, por Diego e pela última de Léo, Messi, que é conhecido como Léo carinhosamente entre os argentinos. A música que tem embalado a seleção lá nos Estados Unidos, assim como Muchachos, Ahora no Volvime, Lúcio, embalou no Qatar, né? É, eles são bons de música, isso você pode secar, como eu, mas tem que admitir, né? A torcida deles merece...
1: O repertório deles é muito bem vasto.
0: Agora, você falava dos personagens do jogo, né, Yuri? Um deles, o Lionel Scaloni, que figura pro futebol argentino, né? Assume uma Argentina desacreditada após 2018, uma Copa do Mundo que termina naquele 4x3 pra França, mas já era horrível, né? A Argentina tinha perdido um jogo, empatado o outro na fase de grupos, consegue a classificação contra a Nigéria no último jogo, 2x1, jogo amarrado, e dali em diante, em 2019, assume o Lionel Scaloni. Pra você que seca a Argentina, sabe quem é a única seleção que eliminou o Scaloni de um mata-mata?
1: Qual?
0: A seleção brasileira.
1: Exato.
0: Na Copa América, logo subsequente
1: à Copa. Em 19.
0: Em 19, né?
1: 19, na primeira semifinal, aparição, né?
0: Na semifinal. Brasil que se sagraria campeão. E desde então, tudo que vale taça, o Scaloni tá vivo, né? Ou conquistou ou tá vivo no caso da Copa de 2026. São duas Copa Américas.
1: Esse jogo foi 2x0 pro Brasil em 2019, lá no Mineirão.
0: 2x0. E conquistou duas vezes a Copa América desde então. Conquistou a finalíssima, quando houve, né? É, nesse ano não houve. E conquistou a Copa do Mundo em 2022. E
1: essa Copa América foi o último título da seleção brasileira profissional, né? É. Que aí a gente pode considerar o título das Olimpíadas, né? A medalha de ouro olímpica em Tóquio 2020, que foi em 2021. Mas da seleção profissional, o último título foi em 2019, naquela Copa América. Então já são 7 anos sem título. A Argentina passou, nossa, também um 93, até conquistar a Copa América de 2021, isso, aqui no Brasil, ela levava desde 93. Passou de 93 até 2021 sem conquistar um título sequer. E aí, a virada de chave. Ganha do Brasil fora de casa, ganha a Copa América, ganha a finalíssima do ano seguinte, leva a Copa do Mundo, leva mais uma Copa América e pode levar a outra Copa do Mundo.
0: E a coincidência, ou nesse caso não é uma coincidência, né? Mas no sentido de coincidir-se com o tempo, espaço-tempo, é a era Lionel Scaloni, né?
1: Exato.
0: Um cara encostado, um cara que tem uma história belíssima, porque a seleção argentina demite o Sampaoli, né? E era um momento, não vou nem dizer que isso melhorou, né? Porque a Federação Argentina vive crises, financeiramente falando, né? De questão organizacional.
1: Crise política mesmo, de você ter o presidente lá da Federação Argentina, o Tiki Tapia, que é um dos vices da FIFA também, brigado com alguns clubes. O River Plate, por exemplo, já manifestou discordâncias severas contra a forma de administrar do Tiki Tapia.
0: E a gente teve o Scaloni meio que sendo acionado, né, como técnico principal da seleção argentina, porque não havia dinheiro para fazer uma grande contratação depois da demissão do Sampaoli.
1: Se não me engano, chegou a se falar em Maurício Pochettino, mas o Pochettino não aceitou, e, enfim.
0: E aí a Argentina recorreu à casa e tem um dos grandes treinadores, se não o grande treinador, em questão de sucesso e conquista de títulos da sua história. Mas ele falou, né, Yuri?
1: Falou primeiro, primeiro assim... Ele tentou falar, né, do jeito que foi contra o Egito, que ele tava quase sem conseguir completar meia dúzia de palavras, tão emocionado. Dessa vez, ele também chegou à coletiva muito emocionado, mas pelo menos conseguiu falar e expressar suas sensações após essa vitória sobre a Inglaterra, mais uma vez de virada. Vamos primeiro acompanhar o emocionado Lionel Scaloni no início lá da coletiva.
2: A mim já me pareceu bárbaro que disfrutem entrar na semifinal, assim que me pareceu bárbaro
1: que disfrutem estar numa final. Conseguimos chegar a uma semifinal, então acho incrível que conseguimos estar numa final. Quero agradecer aos jogadores, porque este é um grupo que é difícil de explicar sem palavras.
2: Se me quero a voz, sinceramente.
1: Minha voz até falha, sinceramente, porque é uma demonstração de um monte de coisas.
2: De um montão de coisas. De grupo, de irmandade,
1: de coletividade, de irmandade,
2: não perdia,
1: de não dar nada por perdido, de lutar até o fim.
2: Depois de esto, sinceramente, vamos
1: para a final, vamos tentar ganhar.
2: O que mais tem que fazer este equipo para que... Eu sei que eles reconhecem,
1: mas... Eu sei que vocês se conhecem, mas não sei mais o que, que eles podem fazer para provar também do reconhecimento, e eles me emocionam. Essa primeira fala muito emocionada do Lionel Scaloni, que... demonstrou isso também, demonstra ser um técnico tão sanguíneo quanto os jogadores que ele comanda.
0: É, e você citou o jogo contra o Egito, né? Ele até pede pra repórter, ele fala que eu não consigo falar. E é um cara que vive muito a seleção argentina, foi jogador, né, da seleção argentina, viveu momentos muito menos vitoriosos, né, dentro da seleção argentina, e que se tornou parte desse ecossistema, né, de vibração, de entrega, de identificação.

0: mata-mata, a Argentina se viu contra as cordas em determinado momento.
1: E ele fala, e ele fala justamente isso na outra palavra que a gente tem registrada por aqui. Ele fala justamente a respeito disso, de como a seleção da Argentina ela se sente tentada pela dificuldade, ela cresce nos momentos de dificuldade. Vamos ver o que, que o Lionel Scaloni tem a falar a respeito disso.
2: Eu acho que este equipo, quando melhor joga, é quando está em dificuldade.
1: Eu acho que esse time joga melhor quando está em dificuldade, sinceramente.
2: E o rival,
1: quando a gente está em dificuldade, o adversário hesita um pouquinho. Aí a gente sente o cheiro de sangue e vai para onde for. Acho que é essa sensação que tem, a sensação que eles também têm. Depois vieram as substituições, e é o que eu dizia outro dia: quando você percebe que tem um aspirador no gol e que ele te chama para o gol, sabe?
2: Pegou no palo, saiu afuera.
1: Suga a bola. Não entrava, que hacíamos? Bom, bateu na trave, saiu, saiu do campo. Se não entrasse, o que, que a gente ia fazer?
2: Porque o equipo ha demonstrado que.
1: A gente perdia de 1 a 0 com 7 chances claras de gol. O que você faz? Fico contente igualmente. Porque a equipe mostrou que lutou até o fim. Para mim, isso é fundamental. Nós teríamos ido para casa muito tristes, mas sabendo que tínhamos dado de tudo e tínhamos feito o jogo que era preciso. Mas concordo que a partir do gol deles foi uma demonstração. De um pouco de tudo aquilo que resume que nós queremos para o futebol.
2: O
1: futebol não é só tática, não é só estratégia, é jogar bonito, mas é também tudo aquilo que se resumiu naqueles 40 minutos. Essa é a fala do Lionel Scaloni.
0: É mais ou menos por isso, né? Também parece que a Argentina, quando é convidada a atacar, não no sentido literal, né? Mas quando as equipes baixam as linhas para tentar segurar, a Argentina encontra respostas. Né? Você falava sobre isso. O Tuchel chamou a Argentina. E mesmo com uma linha que em determinado momento era de 6 defensores e alguns flutuando para fazer marcação, a Argentina conseguiu. O Egito ainda teve uma situação, né? Tudo bem, há uma diferença técnica entre as duas seleções, Inglaterra e Egito. Mas o Egito tinha 2 gols de vantagem e chamou a Argentina para cima. Falou, opa, eu fiz 2, agora eu consigo segurar. A Argentina vai lá e dá essa resposta. Talvez das seleções, né? A que menos chamou a Argentina, sem esquecer de jogar, tenha sido Cabo Verde. Como uma
1: Porque Cabo
0: atiradora.
1: Verde, de alguma forma, foi pro ataque. Cabo Verde não é que tentou jogar de igual para igual, mas ela, dentro das suas limitações, quando pôde ir ao ataque, foi. E por isso machucou tanto a seleção da Argentina.
0: Todas essas, foi a partida que a Argentina mais sofreu gols ao lado do Egito, né?
1: Então, sim, assim, sim.
0: O sofrimento da Inglaterra com um gol sofrido, o sofrimento contra a Suíça também foi um gol, contra Cabo Verde e contra o Egito, a Argentina sofreu 2 gols, mas contra Cabo Verde, o detalhe desses 2 gols é que nenhum foi em contra-ataque, né?
1: Foram jogadas trabalhadas, o primeiro...
0: A Argentina vencia o jogo em ambas as ocasiões.
1: Exato, e Cabo Verde tem espaço pra trocar passes, né? Sai numa jogada trabalhada o primeiro gol e o segundo gol, um golaço. Um golaço, que pra mim, é até aqui o gol mais bonito da Copa do Mundo.
0: Tô contigo e não
1: abro. Batendo, assim, você pode fazer uma concorrência ali com o gol do Lautaro, contra a Suíça, foi o Lautaro?
0: Foi o Julian
1: Álvarez. Julian Álvarez,
0: né? Tem acento, a gente tem
1: essa maneira de Julian. Pronto. A disputa para os gols mais bonitos da Copa, para mim, fica entre esse gol do Julian Álvarez contra a Suíça e o segundo gol de Cabo Verde do
0: Sidney Lopes Cabral.
1: Do Sidney Lopes Cabral.
0: Lateral esquerdo. Bom, a Argentina então está na grande decisão, vai enfrentar a seleção da Espanha domingo, 4 horas da tarde. Que duelo interessante também, né? A gente vai projetar isso, daqui a pouco Marcelo Duó e o Bernardo Ramos estão por aqui para nos ajudar com isso. E tem a palavra do Tuchel.
1: Isso, porque a gente falou que o Tuchel chamou excessivamente mesmo. A Argentina. O problema não é chamar o time para o seu campo, é saber suportar a pressão. E a Inglaterra não soube. Chamou a Argentina para o seu campo cedo e não suportou a pressão e tomou 2 gols das piores formas que poderia tomar, com a proposta que adotou. Gol de bola na área, gol de bola parada, gerado de bola parada, que foi o chute do Enzo Fernandes. Ou seja, caiu por terra. Mas o próprio Tuchel, na coletiva, ele banca essas decisões. Diz assim, não sei se a gente tivesse tomado decisões diferentes, ninguém sabe o que poderia ter acontecido. Mas chamou a responsabilidade também, bancou as decisões e chamou a responsabilidade delas, não poderia ser diferente. A gente ouve o Thomas Tuchel depois da virada e do fim do sonho, de novo, da seleção da Inglaterra de conquistar o título. Agora vai para 64 anos sem conquistar o título, ou seja, o It's Coming Home.

0: vai ser a Inglaterra, It's Coming Home, mas sem o título. Sem
1: We Are Coming Home, né?
0: We Are, avião. Exatamente, We Are Coming Home without the cup, ou seja, sem a taça. Mas vamos ouvir aqui o Thomas Tuchel.
2: I think it was a very close match. I was happy the way we played it.
0: Acho que foi um jogo muito equilibrado. Fiquei satisfeito com a forma como jogamos. Jogo muito equilibrado, como eu disse, e a gente teve o nosso momento e aproveitou. Nós fizemos 1-0. Mas acho que é isso que acontece nesse tipo de jogos que são totalmente parelhos. Acho que foi naquele momento do jogo também foi merecido que nós aproveitássemos o nosso momento e depois abríssemos o placar. Infelizmente, por mais estranho que pareça, isso marcou uma mudança completa de momento do jogo. A Argentina passou a jogar se arriscando mais, com mais ritmo, talvez com a sensação de que não tinha mais nada a perder. E isso nos travou e os deixou livres, porque nós de repente passamos a jogar claramente com a sensação de que tínhamos muito a perder. Ninguém sabe o que teria acontecido se tivéssemos tomado decisões diferentes. Por isso não faz sentido entrar nisso e perder a cabeça. Eu sou responsável por essas decisões. Fui eu que os levei, portanto assumo as críticas. E é assim, e é dessa forma mesmo, é assim mesmo que as coisas funcionam.
1: Assumiu as críticas do Thomas Tuchel, né? E só faltava não as assumir, porque realmente foram mexidas, digamos assim, contestáveis, né? Se a Inglaterra segura o jogo, aí é óbvio que a gente vai ter um outro tipo de análise, né? Nesse caso, eu acho que nem é ser engenheiro de obra pronta e falar, não.
0: Talvez a gente estivesse falando aqui, ó, o anti-futebol, não sei o quê.
1: E eu não sou contra isso, tá? Eu acho que a Inglaterra conseguiu...
0: Se é a arma que você tem... Use-a,
1: a né? Inglaterra conseguiu classificações nesse contexto. Contra a Noruega, tudo bem, que só no período da prorrogação, né? Então ali, vamos botar, foram 25 minutos aproximadamente, um pouco
0: menos,
1: mais
0: do que isso, né? Menos que isso, porque o gol da Inglaterra não sai tão cedo na prorrogação, né?
1: Então, estamos falando de, beleza, um trecho muito pequeno.
0: Um tempo de prorrogação, 15 minutos, ou e, menos que isso.
1: E contra o México, tudo bem, com o contexto agravado de um jogador a menos, né? Mas também funcionou. A Inglaterra sofreu um gol apenas do México e foi de pênalti, né? Mas contra a Argentina é necessário uma estratégia um pouco diferente, né? E o Thomas Tuchel acaba, enfim, mantendo alguns jogadores até o final, onde não havia explicação, né? Morgan Rodgers deu assistência do gol, beleza. Mas assim, tava muito cansado, não conseguia mais puxar contra-ataque. A Inglaterra tinha como homens principais para acelerar um contra-ataque Morgan Rodgers, Harry Kane e Jude Bellingham.
0: Que são pesadões. Aqui, o Bellingham talvez tenha um pouco mais de mobilidade, mas o Rodgers não tem, não. Já não a tem, e o Harry Kane é pedir demais para que ele saia puxando o contra-ataque, né?
1: Harry Kane fez um jogo também muito abaixo, mas a gente vai falar sobre tudo isso também, antes a gente vai pegar avião e seguir falando de Copa do Mundo.
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0: Esse é um hino, literalmente, da seleção da Argentina, né? Não é exagero nenhum dizer isso. É cantado nos vestiários, é cantado nos estádios, é cantado nas ruas de Buenos Aires, nas ruas da Argentina como um todo. E é exatamente para entender esse clima que a gente convida a participar da programação Band News FM, um brasileiro que mora em Buenos Aires. Vai nos contar um pouquinho mais de como estão as coisas por lá. Lucas Moroni tá em casa, eu vejo que nesse momento não está nas ruas com a festa argentina, mas acompanhou um pouquinho de como foi por aí, né, Lucas? Imagino que aqueles minutos finais tenham sido de fechar a janela e ainda assim não conseguir fugir do barulho. Boa noite para você, meu amigo.
1: Boa noite, boa noite. Obrigado pelo convite. Realmente foi a minha terceira Copa aqui em Buenos Aires, mas foi uma experiência diferente dessa vez, porque o jogo de hoje, eu acho que ele mexeu muito mais na... Foi muito mais que um jogo de futebol, né? Hoje foi até difícil você receber um bom dia na rua. O clima de guerra aqui, muitas bandeiras xingando a Inglaterra. Mas foi uma experiência muito legal. Tenho uma filha argentina, que então foi um sentimento diferente hoje.
2: Essa sensação, normalmente o Luiz Fernando Ramos, que é nosso comentarista de Fórmula 1, ele diz que é um clima de você pegar o ar com a mão, de tão tenso que estava, e certamente por todos os componentes geopolíticos e toda a rivalidade também dentro de campo. Hoje era um dia que era assim, ou uma festa incontida, ou, como a gente fala lá no Nordeste, Moroni, um banzo para ninguém botar defeito. Mas eu queria te
1: perguntar. Exatamente isso.
2: Sim, sim. Mas, assim, só para já para falar aqui a respeito dessa segunda, se é a terceira Copa, né? Você presenciou 2022, então o título de lá. O que que dentro desse circuito, dessa terceira Copa do Mundo, dessa Copa pós 22, tem de diferente na percepção das pessoas aí na Argentina, do que elas têm de mobilização e percepção de uma possível conquista de título em relação a 2022, que tinha toda aquela carga de 93, 28, tirar o peso do título, mas não ter conquistado Copa desde 86, então ter todo esse tempo para tirar?
1: Acho que começando por 2018, para a Argentina, principalmente, foi uma Copa bastante conturbada ali com o Sampaoli, né? Depois já chegou 22, já foi uma Copa mais leve, porque já veio do título da Copa América. Aquele gol de Maria ali no Maracanã, né? Parece que criou um efeito borboleta. Depois desse gol, tudo funciona para a Argentina. Então, a de 2022 já foi um clima mais leve, e esse é um clima mais leve ainda. A sensação que dá é que, mesmo que perdesse hoje, provavelmente todo mundo ia aplaudir a entrega dos jogadores, porque vem de um ciclo assim bastante vitorioso. Então, acho que eles estão jogando sem essa carga que eles carregavam há muito tempo atrás, né? Estão jogando muito mais leve, o país está muito unido assim, e eu tenho certeza que isso vai ser o sentimento para a final. Vai ser um jogo muito difícil. Acho que a Espanha tem um leve favoritismo. Se dissessem que a Argentina iria passar para a final, a Espanha já seria favorita. Talvez diminuir um pouco esse favoritismo depois da partida de hoje, mas continua sendo favorita. Mas acredito que vai ser uma final mais leve para eles, justamente por conta do apoio da população. Esse jogo de hoje foi, como vocês falaram, foi bastante diferente, porque envolve muita coisa por trás disso, né? Provavelmente a minha geração, a geração mais nova, a gente não tem esse sentimento, mas o que você via nas ruas era aquelas pessoas que tinham 40, 50 anos, que presenciaram, 40, 50, 60 anos, que presenciaram a Guerra das Malvinas. Tinha aquele sentimento de revanche contra a Inglaterra hoje. Era o primeiro jogo de Messi contra a Inglaterra, então foi um clima bem diferente hoje.
0: E aí, Lucas, você falou muito sobre essa ligação, né, dos jogadores com a torcida, é algo que a gente percebe também aqui no Brasil. E muito se fala, por aqui pelo menos, de que é isso que falta para a seleção brasileira. Você viveu Copas nos dois lugares, né? Contou três aí, outras aqui no Brasil. Você sente essa diferença na relação entre a torcida e a seleção? Uma paixão maior, uma conexão maior? Como é que você enxerga esses dois lados da moeda? Porque aqui entende-se que os argentinos têm essa ligação e nós brasileiros não. Como você enxerga essa parte?
1: Por morar aqui nas redes sociais postar, eu sou muito fã de Messi, então geralmente posto alguma coisa lá, o pessoal pensa que eu não gosto do Brasil, enfim. Eu sou brasileiro até o Brasil sair da Copa, depois disso eu torço para a Argentina. Mas por morar aqui, eu consigo enxergar muita diferença assim, nessa relação do brasileiro, do argentino com a seleção e o brasileiro com a seleção. Eu acho que, por exemplo, na convocação agora do Brasil, teve toda aquele espetáculo de música e artistas, de tudo girando em torno ali da convocação de Neymar, e esqueci o principal, que era o futebol, né? Aqui foi, Scaloni fez um vídeo e simplesmente, não, esses são os jogadores, todo mundo já sabia quem eram, não precisou fazer nenhum tipo de espetáculo. Os jogadores, eles conhecem as músicas da Argentina, eles conhecem o contexto político que o país passa, não estão alheios aos problemas que o país passa, né? Então eles sabem que que a Copa do Mundo é um momento de desafogar toda essa desesperança que a política traz na vida da população. E isso eu não vejo, infelizmente, nos nossos jogadores brasileiros, né? Infelizmente, toda entrevista que a gente escuta, que a gente lê de algum jogador brasileiro da seleção, parece que é alguém que está simplesmente alheio aos problemas e acha que um jogador falou que ir para a seleção era um sacrifício para ele. E aqui não, você vê que é um privilégio. Os caras gostam de estar na seleção, gostam de estar no grupo, seja um jogo aqui ou um jogo em La Paz, na Venezuela, eles são muito unidos e isso faz com que se aproxime muito mais o povo da seleção, né?
2: É uma diferença ali que é muito marcante. Eu acho que é cabível, inclusive, de estudo, mas assim, já de muito tempo que os jogadores argentinos, eles mantêm uma conexão para além de corpo e alma, com o povo, né, com a gente. Tem a sensação de representatividade. Isso conta também um pouco da própria história da Argentina. A gente falava sobre essas percepções em relação às últimas Copas, mas falando em relação a essa, você já fez até uma introdução a respeito disso, que é em relação às pessoas, o torcedor na Argentina, estar se sentindo mais leve em relação a uma conquista de título, tal, já teve tudo mais. Mas como é que as pessoas também estão sentindo em relação a essa poder ser a última Copa de Lionel Messi? Como é que esse misto de sensações... esse misto de sensações de, por exemplo, Messi ser campeão e ao mesmo tempo a despedida de Messi de uma Copa do Mundo com a camisa da Argentina, como é que está sendo tratado isso aí?
1: Sim, com certeza é uma espécie de clamor popular. Cada vez que vai chegando nessa fase mata-mata, sempre existe a possibilidade de ser o último jogo dele, né? Eu acho que Messi, para muitos aqui, para a maioria, principalmente da minha geração, passou Maradona. Maradona envolve todo um contexto político, né? Por trás disso, é mais uma entidade do que um exemplo de jogador, de pessoa, do que foi comparado a Messi. E para as pessoas, principalmente para a geração mais nova, ao mesmo tempo que é bom, feliz, gratificante ver Messi em campo cada vez, ao mesmo tempo bate aquela sensação de tristeza em saber que isso está acabando, né? Que um dos maiores, talvez o melhor jogador de todos os tempos está acabando. Então é uma sensação na rua, assim, principalmente quando você vai falando, eu gosto de sempre estar conversando com os taxistas e o pessoal mais velho. O Messi hoje é quase uma entidade, assim como Maradona foi e é, né? Então está sendo bonito de ver e triste ao mesmo tempo, porque realmente está tá acabando. Eu não acredito que ele vá para outra Copa, até porque ele vai, acho que vai terminar por cima, né?
2: Eu achei interessante isso que você falou, para a gente aqui da nossa geração mais jovem, Messi superou Maradona, e se for campeão domingo, aí que acho que consolida de uma vez. Você falou das pessoas mais velhas, aquelas que, por exemplo, viram Maradona jogar, elas têm também essa sensação de que Messi pode, principalmente se for campeão domingo, consolidar, se tornar alguém até maior do que Maradona, o que para muitos seria até imaginável, inimaginável, ou mesmo assim, para aqueles que viram Maradona jogar, vai ficar algo muito próximo, mas Maradona acima em termos de idolatria?
1: Olha, falando em futebolisticamente, eu acho que para a maioria, se não 80%, 90%, Messi já passou de Maradona, falando de futebol. O problema é que Maradona, ele envolve muito mais do que isso, né? No contexto político da época, Maradona foi um deus que estava lutando pela Argentina na época da ditadura. Então, de novo, para a minha geração, para uma geração um pouco mais velha ali, 30, 40 anos, acho que Messi passou de muito, assim, de muito para Maradona. Mas para aquela geração mais antiga que acompanhou naquela época, que sofreu com a Argentina, que sofreu na Argentina, que sofreu em exílio, tem todo um contexto político. Aqui tem uma igreja de Maradona, ele é uma entidade, assim. Então, mesmo que Messi vença essa Copa, para muita gente, principalmente os mais velhos, Maradona, ele representa muito mais do que um jogador de futebol. Foi alguém que literalmente foi a guerra por eles, foi a guerra pelo povo. Messi, ele é muito na dele, num contexto político, assim, que eu acho que é o certo hoje em dia. São tempos bastante diferentes. Então, mais uma vez, eu acredito que futebolisticamente, sim, ele passou, mas Maradona ainda continua sendo um deus aqui para eles.
0: E aí, Lucas, até já vou me despedir de você, mas antes eu queria te ouvir especialmente sobre o primeiro ponto que você tratava, né? De que o dia amanheceu diferente aí em Buenos Aires por conta dessa rivalidade com os ingleses. Diante da comemoração, você viveu Copa 2022, título, nessa Copa, outras viradas. Dá para dizer que, diante desse contexto político todo, a vitória de hoje foi a mais comemorada desses últimos anos aí nas ruas de Buenos Aires, no termômetro do torcedor, por conta dessa geopolítica e dos conflitos históricos contra a Inglaterra?
1: Com certeza, eu acho que nessas três Copas que eu pude acompanhar em loco aqui, acho que hoje foi o gol mais gritado de todos, disparado assim. Foi um gol que veio lá do fundo da garganta do pessoal. Eu mesmo gritei muito, assim, tava com minha família, minhas filhas aqui assistindo. E de manhã, quando eu saí para trabalhar, a gente via muita bandeira, não só da Argentina, mas bandeiras da Argentina escritas xingando a Inglaterra, assim. Então tinha toda uma questão por trás disso, né? E o contexto da partida, a Argentina saindo atrás do placar, virando da maneira que foi, já vindo de outras prorrogações, foi um grito absurdo, assim. Então a festa lá no Obelisco hoje, tenho certeza, absoluta certeza, que foi maior ainda do que quando a Argentina ganhou a Copa de 2022. Lógico que provavelmente a Argentina ganhando agora esse jogo de domingo, essa final, aí sim vai ser uma festa completa.
0: Lucas Moroni, brasileiro, mora em Buenos Aires, como disse ele, há muito tempo, né? Mais de uma década, contando pra gente um pouquinho desse clima também dos argentinos diante dessa chegada à final da Copa do Mundo. Lucas, obrigado, meu amigo. A gente mantém contato, quem sabe, para conversar de novo em caso de título da seleção, irmã.
1: Valeu, pessoal. Obrigadão. Boa noite.
0: Agora 10h17, diga, Yuri.
2: Antes da gente ir para o nosso noticiário local e para os nossos compromissos comerciais, essa festa citada pelo Lucas Moroni, se a Argentina vier a ser campeã, tem alguém que vai acompanhar ali de pertinho, né?
0: Eu estarei lá. Estarei em Buenos Aires nos próximos dias para acompanhar a festa argentina. No Obelisco, invariavelmente, né? Em caso de título ou não, vamos contar um pouquinho dessa preparação. Como é o dia do argentino, né? Pré-jogo. E no Brasil a gente tem uma ciência, assim, com churrasquinho e tal. Lá eles gostam do assado. A gente vai acompanhar essa cultura argentina de lidar com o futebol nos próximos dias. Amanhã eu tô contigo aqui nesse horário, lá em Buenos Aires, se tudo der certo.
2: Olha aí. Já estará falando direto lá das ruas de Puerto Madero, da
0: Recoleta. Eu não tenho plata pra isso, não. Platica. não há, amigo. Puerto Madero não há plata. Agora 10h18, em 2 minutos a gente abre espaço para as notícias aí da sua cidade, da sua região. Já volta, incluindo na conversa também Bernardo Ramos e Marcelo Duó para analisar mais da classificação argentina e da grande final entre Espanha e os hermanos.
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0: Grande Yuri Queiroga, 10 horas e 20 minutos. Sabe o que tem antes da grande final da Copa do Mundo?
1: O Campeonato Brasileiro, de volta.
0: É ele mesmo. Ele mesmo. O torcedor do Santos vai ver a sua seleção.
1: Exato. Enfim,
0: representado.
1: Exato, vai enfrentar o Botafogo. Não
0: tem seleção assim, mas o time.
1: É, não vai ter Neymar em campo. Não vai ter Neymar em campo. Neymar só se reapresenta na sexta-feira, depois de ter participado da Copa do Mundo, ter feito o último gol da seleção brasileira na Copa do Mundo e talvez o último gol dele pela seleção brasileira, e volta ao Santos só na sexta-feira, então não estará em campo amanhã contra o Botafogo lá no Rio de Janeiro, lá no estádio Nilton Santos. Retorno de última hora foi o do volante Gabriel Bontempo. O Gabriel Bontempo, que estava em transição física depois de dores no pubis, treinou, foi relacionado e está viajando para o Rio de Janeiro com a delegação comandada pelo Cuca. Moisés, atacante, ainda está se recuperando de uma torção no tornozelo, portanto não deve jogar, mas tem essa volta, portanto, tem essa volta do Gabriel Bontempo para reforçar o meio campo, gerar um pouquinho mais de
0: dúvida. Pilar da campanha do Santos antes da pausa para a Copa do Mundo, né? O jogador ganhou muitas oportunidades e correspondeu com o Cuca até antes disso, né? Gabriel Bontempo chegou ao profissional depois da Copa São Paulo do ano passado, a Copinha 2024.
1: Isso,
0: provável peixe aqui dos nossos colegas do GE. Gabriel Brazão, Gabriel Menino de lateral direito. O Santos ainda tem problemas nesse setor.
1: É, porque,
0: né?
1: O Mike não fica.
0: O Mike tá fora, o Igor Vinícius tá sempre machucado. Lucas Veríssimo, Luan Pérez e Gonzalo Escobar. O Gabriel Menino também tava machucado, né? Vale a gente destacar, ficou um tempão fora. Voltou no dia que volta, se machuca de novo. Uma outra lesão muscular, agora tá recuperado. E aí, voltando aqui pra provável escalação do Santos: William Arão, Gustavo Henrique, Gustavinho e Rolaser, Miguelito, Rony e Barreal.
1: E aí, nesse trio aqui, pode ser que o Bontempo entre em uma das vagas, talvez a do Miguelito.
0: É, que é o elo mais frágil, digamos assim, né? O cara que não é um titular desse time do Santos.
1: Mesmo que o Miguelito possa ali jogar até como um articulador dessa equipe, mas tendo o Rolaser, pode aparecer essa formação aqui.
0: Miguelito que por muito pouco não foi para a Copa do Mundo.
1: O pessoal do GE também divulgou os relacionados para a partida. O Igor Vinícius está entre os relacionados, mas deve começar no banco, ainda sem ter condições de atuar os 90 minutos. Pro ataque, Barreal, Tassiano, Rony, Nadson, garoto da base.
0: Bom de bola, hein? Promissor, pelo menos. Vamos ver se vai se firmar.
1: E o Robinho Júnior. Agora voltou. Era Robinho Júnior, e depois ia para Juninho. Ficou com o Robinho Júnior.
0: É, ele fez o primeiro gol dele no profissional, em um jogo amistoso, né?
1: Que foi contra a União São João de Araras, mesmo jogo em que o Moisés torceu o tornozelo e por isso tá fora dessa partida.
0: Perfeito. E aí ele tinha adotado o Juninho, que é o nome que ele usou a base inteira, né? Todas as categorias inferiores do Santos, ele era conhecido como Juninho, depois no profissional adotou Robinho Júnior, em homenagem ao pai, e aí trocou pra Juninho e trocou de novo. Enfim. Pelo menos não deu nem pra gente se acostumar com o Juninho, né? A gente já tem a dificuldade, tem sempre aquela história, né? Ah, o jogador tal, lembra? Gustavo Mosquito, que pediu para não ser mais chamado de Gustavo Mosquito.
1: Gustavo Silva.
0: Não era impossível, eu continuava chamando ele de
1: Mosquito. Bill, que virou Gabriel Talhari.
0: Então, é o Gabriel Talhari que hoje tá brilhando aí, né?
1: Exatamente, acho que nas redes mesmo ainda ele ainda assina como Bill.
0: Então, assim, você tem esses jogadores que trocam de nome, quer dizer, trocam a maneira como eles gostariam de ser chamados, né? Tipo o Léo Pelé. O Léo Pelé foi impossível, cara. O Léo Pelé já tinha uns 7 anos.
1: É, mas ficou só Léo.
0: Ficou só Léo, né? Mas assim, pô, é muito difícil não chamar de Léo Pelé. Até porque ele parece muito Pelé.
1: Talvez eu tenha me acostumado. Eu já tava
0: Léo.
1: Isso, exatamente.
0: Você achava uma falácia, né? Misturar o Léo e o Pelé.
1: Não é nem isso. É mais a preferência do jogador mesmo.
0: É. Léo é mais fácil de falar, né? A gente fica aqui tanto falando, pô, nome composto pra quê? Tá,
1: mas
0: Léo,
1: mas de fato tinha essa parada do Léo Pelé por ele ter
0: muito parecido
1: com o Pelé.
0: Muito parecido com o Pelé. E aí ficou Léo Pelé. Mas enfim, o Robinho Júnior voltou a ser Robinho Júnior, então, vai estar à disposição do Cuca para amanhã. Sempre foi um cara muito pedido pela torcida, né? Mas não
1: embora deve começar com titular. Embora não tenha até aqui entregado o que dele se espera, até porque é um jogador em formação ainda, né?
0: É um jovem, né? Que perdeu um ano de base, vale a gente destacar também, né? Por conta das acusações depois comprovadas e da condenação do pai. Robinho Júnior foi afastado das categorias de base do Santos, então ele ficou um ano fora. E ele perdeu um ano de formação. E nessa parte, é como se fosse na escola, né? Tudo bem que a gente tá falando da escola do futebol. Mas se você perde um ano da escola, não tem como, né? Você vai ter que voltar e fazer. Você vai ficar um ano atrasado. Não tem como você pular um ano e simplesmente não perder nada desse desenvolvimento físico, técnico e tático. Então o Robinho Júnior ainda tem esse fio de esperança, apesar de que, ao mesmo tempo, não está eximido de críticas, né? No profissional ainda não rendeu absolutamente nada com a camisa do Santos. Quem sabe aí essa volta, depois da pausa para a Copa do Mundo, pode servir para ele e principalmente para o elenco do Santos, né? Que vai para a pausa naquela oscilação absurda, fazendo jogos muito bons, fazendo jogos muito ruins, nunca fazendo jogos bons em sequência, às vezes fazendo jogos ruins em sequência, e por isso tá lá na parte de baixo brigando para fugir da zona de rebaixamento do Campeonato Brasileiro. Agora 10h26, atenção, rede. 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Horário de Brasília.
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1: A McLaren deve ter novidades para o Grande Prêmio da Bélgica nesse final de semana no circuito de Spa-Francorchamps. E aí são atualizações na asa traseira, já a partir dos treinos livres desta sexta-feira, a equipe vai estrear esse pacote de atualizações para melhorar o desempenho do carro e tentar fazer mais frente, principalmente a Mercedes e a Ferrari, que estão na disputa pelo título de construtores e de pilotos do campeonato. Essa é a 10ª etapa da temporada 2026, o Grande Prêmio da Bélgica. Kimi Antonelli, da Mercedes, é o líder do campeonato com 179 pontos, com George Russell, companheiro dele de Mercedes, em segundo, com 154. No sábado, a gente vai ter a classificação e no domingo, dia da final da Copa do Mundo, a Band News FM transmite o Grande Prêmio da Bélgica a partir das 9h20 da manhã, largada às 10 para 44 voltas e sempre, claro, com a narração de Odinei Edson.
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4: Boa noite, a dupla.
1: Opa! Opa, boa noite.
0: Boa noite.
4: O Vitória enfrenta o Vasco nesta quinta-feira pelo Brasileirão no Barradão às 7h30 da noite. O Vasco está na zona da degola com 20 pontos, o Vitória com 22 pontos é o 13º colocado. O técnico português Pedro Emanuel, de 51 anos, fará sua estreia no comando do Vasco. Ele tem contrato até o final de 2027. Vitória e Vasco já se enfrentaram 49 vezes em toda a história. Com 21 vitórias do Vitória, 16 vitórias do Vasco e 12 empates. O Santos enfrenta o Botafogo nesta quinta-feira, 7h30 da noite, no Nilton Santos, pela 19ª rodada do Brasileirão, após 45 dias de paralisação por causa da Copa do Mundo. O Peixe precisa vencer para abrir distância da zona de rebaixamento. Atualmente, o Santos ocupa a 15ª colocação com 21 pontos, apenas um ponto acima do Vasco, primeiro clube dentro da zona de rebaixamento. O Botafogo também precisa somar pontos, porque só tem 22 pontos na 12ª colocação. Dito tudo isso, eu diria, eu quero é mais.
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0: Mais cedo, ouvimos.
1: Pra baixar a trilha fica melhor. Né?
0: Mais cedo a gente ouviu aqui, Belotti, a narração do Marcelo Doó pro gol decisivo da Argentina, caçapa! Né? Caçapa! Depois eu vou buscar aqui como é que é caçapa em espanhol.
1: Boa pergunta.
0: Vamos lá.
1: Ou se é uma expressão brasileira. Eu imagino que não, né?
0: Pai Google. Assim,
1: porque. Pô, tem sinuca lá na Argentina.
0: Não, mas com certeza. Né?
1: Vamos ver se o pai Google vai ajudar. Caçapa. Bolsílio.
0: Bolsílio! Bolsílio! Mas é isso. O Marcelo Doó narrou. A gente ouviu a narração do segundo gol da Argentina de Lautaro Martínez, levando a mais uma final. E após o jogo, ele e o Bernardo Ramos trouxeram suas reflexões sobre a classificação da Argentina para a grande final e também sobre os dois finalistas, o conjunto dessa final, Argentina e Espanha. E que lições ficam para o futebol brasileiro também a partir dessa classificação de Argentina e Espanha para a final da Copa do Mundo. Então, Marcelo Doó, Bernardo Ramos, sejam bem-vindos a mais um Band News na área.
2: Meus amigos e amigas da Band News FM, uma virada sensacional e histórica da Argentina, que não cansa de nos surpreender. Esse time que se nega a se entregar, a se render, de virada detonou a Inglaterra, está na final da Copa do Mundo mais uma vez, Bernardo Ramos.
3: E aí, Doó, vamos lá, tudo jóia? É o seguinte, né? Há coisas que a gente vai falar aqui que se aplicam ao jogo, sim, jogado, né? A bola, as quatro linhas, e há coisas que transcendem muito isso, né? Você sabe que, assim, a gente precisa contextualizar, claro. Me lembro de um jogador da NBA, daquele time dos Bad Boys, do Detroit Pistons, uhum, né? Um time que foi ultra vencedor no início dos anos 90, final dos anos 80. Tinha um cara chamado Bill Laimbeer. Era meio que, entre aspas, eu não gosto de usar esse termo, mas eu acho que cabe, né? Meio bandido, assim, batia em todo mundo.
0: Sujão.
3: Sujo, exato, né? Tinha um espírito vencedor, uma dedicação muito grande, alma e tal. E alguns jogadores dessa seleção da Argentina têm isso, né? Tecnicamente são discutíveis, né? O caso, por exemplo, do Paredes, que hoje está no Boca Juniors. É, um jogador que passou pelo Paris Saint-Germain, pela Roma, né? Tá no Boca, um time hoje que é do segundo escalão do futebol sul-americano, né? Neste momento. Mas são caras que dão um ritmo ao jogo, né? Que falam assim, ó, Depou. Tá jogando no Inter Miami, cara, mas é um cara que entrou no segundo tempo e fala, o jogo vai ser do meu jeito. E aí você tem grandes jogadores, aí sim, espetaculares, como Enzo Fernandes e McAllister, que tem essa verve também, né? Tem mentalidade vencedora. Então, acho que num contraponto com a seleção brasileira, e ainda fala, na minha opinião, vale falar sobre isso, Brasil é um time meio fofinho, sabe? E a Argentina não. A Argentina é um time, como você bem disse, que se nega a perder, né? Que na base do abafa vai ganhando seus jogos. Me lembra muito a Argentina de 1990.
0: Sim.
3: Mais time, tá? E o Messi, a gente tem que começar a discutir, cara.
0: Ah, também acho.
3: Esse cara na primeira prateleira, sim, aí do futebol mundial.
0: Sim. É nível Pelé, né?
3: É isso.
0: Eu acho que já tem que começar a falar isso.
3: E tá tudo bem. Né? Podem jogar hate aqui nos comentários, não tem problema nenhum. Mas a gente tá aqui pra dar opinião e passar o que a gente tá vendo aqui nos Estados Unidos, né?
0: Faz sentido, né? Porque você olhar, ele já tá na sua sexta Copa, é isso, né? 2006, sexta Copa. Então, e fazendo a cada Copa coisas mais incríveis. E hoje, mais uma vez, ele dá assistência do segundo gol, no final do jogo, numa situação de pressão. Ele coloca a bola na cabeça do Lautaro.
3: Pequenininho,
0: né? Saiu ali no meio dos zagueiros. Fora o que ele foi fazendo ao longo do jogo, ele foi aos poucos acalmando o time no momento que a Inglaterra fez 1-0. E isso foi determinante. Acho que esse jogo não foi nem muito tático. Ele foi também, você vai dizer sobre o que fez o Thomas Tuchel. Mas ele foi muito de coração mesmo, de alma dentro da partida, e que a Argentina está mostrando isso ao campeonato inteiro.
3: Então, vamos lá, assim, taticamente falando, né? O Tuchel tomou uma decisão controversa de início, escalando Morgan Rodgers, do Aston Villa, pelo lado direito, né? Ele tirou o Nori Madué, que Bukayo Saka, que sequer entraram em campo, outra coisa que a gente pode abordar aqui. O Rodgers não joga assim no Aston Villa, né? Ele joga mais ou menos na posição do Jude Bellingham, não ia acontecer, mas quando ele não joga, ele joga mais pelo lado esquerdo. Ele entrou pelo lado direito. E no fim das contas, foi uma decisão controversa que deu certo, porque o Rodgers faz o cruzamento pro gol do Anthony Gordon, né? E eu acho que o pecado capital do Tuchel é um dos fatores que compõe a história, não é toda a história contada por esse viés, é a entrada do Consa no lugar do Anthony Gordon. Por quê? O Consa entra para fazer uma linha de 5, né? Dobrando com o Rhys James a marcação no Nico Gonzalez, que entrou muito bem no jogo.
4: Sempre entra bem, né?
3: É, e aí a Inglaterra perde o anjo da guarda do Spence, lateral esquerdo, né? Que o Gordon fazia esse papel, meio que como o Ryan fazia com o Danilo e tal. E você veja que todas as jogadas de perigo da Argentina começam a sair pelo lado direito. O Messi começa a cair pelo lado direito. Não sei se é uma determinação do Scaloni, mas é algo que o gênio identifica, né? Ele vai identificando os espaços no campo.
4: Dois gols saíram por ali.
3: É, exato. Então, assim, você vai falar o quê? Então, houve erros, evidentemente, do Thomas Tuchel. Houve acertos do Lionel Scaloni, né? E acho que tudo chega, converge, assim, para o que a gente vem falando há muito tempo, sobre continuidade de trabalho, né? Eu não vou dizer aqui que a AFA, que é a CBF da Argentina, seja um primor de organização, não é. A gente sabe que o Scaloni foi contratado para ser o técnico da Argentina ali no final de 2018, porque a AFA não tinha dinheiro, não tinha dinheiro nem para demitir o Sampaoli, para pagar a multa rescisória. Mas é um técnico que está aí, cara, faz tempo. Assim, ganhou uma Copa América em 2021, que é um torneio secundário, ganha a Copa do Mundo em 22, ganha a Copa América de 2024 e está na final de uma Copa do Mundo. Então, assim, existe a continuidade. O técnico que tem a continuidade, ele conhece muito bem os jogadores e já foi submetido a situações adversas. O técnico que está há pouco tempo no cargo, o caso de Thomas Tuchel, vai fazendo meio que na base da tentativa e erro. Então, ele nunca se colocou numa situação contra um time técnico, como o da Argentina, de estar ganhando. E agora, eu faço o quê? Vou defender. Vou me defender. É uma estratégia. Na minha opinião, se mostrou equivocado.
4: Sem dúvida. Aliás, até por isso, né, ele pega um trabalho longevo do Southgate, que acaba derretendo depois. Você renovaria, você manteria o Thomas Tuchel no cargo para um próximo ciclo? Porque essa pancada foi muito forte.
3: Eu acho que sim. Existe uma resistência muito grande do inglês com a Alemanha, evidentemente, pelo contexto da Segunda Guerra Mundial.
4: Exato.
3: O leste de Londres ali foi devastado, né, pela Luftwaffe, que era a Força Aérea Alemã. E o Tuchel é um alemão. Então já existe, né? Existe esse bode já do inglês em relação a isso. Agora, vai mandar o Tuchel embora, vai trazer quem? A Inglaterra pode, tem punch para fechar com o Guardiola, por exemplo, se ele quiser. Mas eu não acredito que seja o momento de interromper um projeto, né? E eu acho que tem muita coisa dessa seleção inglesa que vem de um centro que não é só de formação de jogadores, mas de formação de pessoas, que é St. George's. Uhum. Né? E a gente olha para a França, vê Clairefontaine, a gente olha para o Marrocos, vê a Academia Mohamed VI. Esses caras estão preocupados em formar pessoas e atletas com uma educação importante ali, uma cultura importante, técnicos também, né? E tem também a questão do intercâmbio na Premier League, que, assim, se a gente remeter aos anos 80, os times grandes eram formados basicamente por ingleses, galeses, escoceses e irlandeses. E hoje, a partir da Lei Bosman, em 1995, né, quando todos viram cidadãos europeus, jogadores também, você tem uma invasão de estrangeiros, tanto que nunca um técnico inglês foi campeão da Premier League. Ela foi estabelecida em 1992. Você tem escocês, o Alex Ferguson, mas em inglês o último a vencer foi o Howard Wilkinson com o Leeds. Então você tem um intercâmbio muito grande ali, né? Vira uma torre de Babel no bom sentido.
4: Sim.
3: Então eu vejo que isso tem feito a diferença, né? Marrocos não é por acaso.
4: Não.
3: É a segunda vez que Marrocos chega à frente do Brasil numa Copa do Mundo, em termos de ranqueamento.
4: Noruega.
3: Noruega, né? Que tem também seu caso. O Bodoglint, eu acho que não é uma coisa fugaz na UEFA Champions League. Exato. E tal. Você tem a França sempre chegando e você tem a Inglaterra agora, cara. A Inglaterra está colhendo os frutos. A Inglaterra chegou na semifinal em 2018.
4: Nas quartas, né?
3: Chegou nas quartas em 2022, chegou na semifinal em 2026.
4: Isso.
3: Foi duas vezes vice da Euro, 21 e 24. Não é por acaso. Nada disso é por acaso. Então a gente discute muito, perdão me alongar, a ponta do iceberg, né? Ah, esse técnico não presta, o Vinícius Júnior não quis bater o pênalti e tal. Cara, esses são fatores menores.
4: Sem dúvida, sem dúvida.
3: Diante da...
4: Tem uma estrutura ali,
3: Da pensata de futebol que esses países têm.
4: Olhando para a final que agora está definida, Espanha e Argentina, uma final inédita, né? Em Copas do Mundo, é isso, né?
3: Isso.
4: É, a Argentina vai pegar um time que tem um perfil completamente diferente de tudo aquilo que ela enfrentou nessa Copa do Mundo.
3: É, a Espanha até conversava com o Fábio França fora do ar, ele tem uma opinião boa sobre o que a Argentina já enfrentou até aqui e o que ela vai encarar na final, né? A Espanha não vai deixar jogar com a bola, né? A Espanha dificilmente vai fazer o que o Egito fez, o que a Inglaterra fez, o que a Suíça fez, assim, de recuar absurdamente. Não, a Espanha vai exercer o protagonismo, né? Agora, são dois times com perfis semelhantes, né? A Argentina é o time que mais, pelo menos até antes da semifinal, é aquele time que mais passes certos trocava na Copa do Mundo. A Espanha em segundo lugar. Então a gente vai ver um jogo muito técnico. É, eu acho que o Luis de la Fuente tem uma ideia de futebol muito boa, de um jogo de posição instaurado ali na seleção espanhola há muito tempo. Agora é curioso, né, que por caminhos diferentes, a gente falava sobre efetivação, processo de efetivação do Lionel Scaloni na AFA, são dois técnicos forjados na base, né? O Scaloni na Argentina e o De La Fuente, embora não tenha tido seu primeiro emprego como treinador na Real Federação Espanhola, ele foi forjado em 2013, ele assumiu o Sub-19. Então esses caras estudaram futebol, eles conviveram com jovens, eles forjaram jogadores. Isso é muito legal. E seres humanos também. Acho isso barato.
4: Sem dúvida. E tanto é que os dois estão colhendo os frutos de muitos atletas que eles treinaram na base e estão agora com eles nessa
3: competição. Exato. Eles conhecem. Espanhol, né? Eles conhecem o futebol, né? Então, assim... E o perfil de técnico de seleção é diferente do perfil do treinador de clube, né? No clube você tem o dia a dia, tal, aquela coisa toda. Na seleção, não. E o Scaloni está se mostrando um líder. Agora ele tem o Messi, cara. Assim, o Messi, a Argentina não teria sido campeã do mundo em 2022 sem o Messi. Não teria chegado onde chegou sem o Messi nessa Copa do Mundo aqui. Eu acho que a discussão, o sucesso dessas seleções, espero que de certa forma contagie, né, de uma forma positiva, claro, a formação no Brasil. Eu sou muito próximo do Léo Samaja, né, que é o diretor de cursos da ATFA. A ATFA é a CBF Academy lá da Argentina.
4: Forma muita gente.
3: Esse curso é melhor do que o curso da CBF Academy. Não à toa você vê técnicos argentinos na primeira prateleira do futebol mundial. E faz tempo que um brasileiro não dirige um grande clube.
4: E nem nessa Copa, não tem nenhum brasileiro dirigindo time nenhum.
3: Nenhum, né? Então a gente olha para um técnico brasileiro que esteja no exterior. O Mano Menezes dirigindo a seleção do Peru.
4: É.
3: Né? Então você tem o Simeone no Atlético de Madrid, você tem o Maurício Pochettino, que foi vice-campeão de Champions com o Tottenham, hoje está na seleção dos Estados Unidos. Você teve o Eduardo Cudê saindo no Internacional, indo para o Celta de Vigo.
4: Faro também, no Equador, né?
3: O Faro no Paraguai. PKSS no Equador. Exato. Assim, é hora de aprender com o que essa turma está fazendo, olhar para isso sem preconceito, sem soberba, né? Acabar com esse discurso obsoleto, encardido já, carcomido, né? De que o Brasil é a seleção pentacampeã mundial, não tem nada que aprender. Não, esquece isso. Passa uma borracha e vamos aprender com quem está fazendo legal.
4: Até porque a Inglaterra sentou em cima disso durante muito tempo, está aí há 60 anos sem ganhar uma Copa do Mundo e sem ganhar absolutamente nada. Então, a gente se vê na próxima, Bernardo Ramos.
3: Valeu, Dó.
4: Valeu, parceiro. Você que tem a sua ideia, se você concorda, se você discorda com o Bernardo, com o que a gente falou aqui, comentários, deixa o like. Quanto mais like, mais gente vê esse nosso papo de Copa do Mundo aqui na Band News FM. Aquele abraço.
1: Boa, valeu. Pode mandar o nosso WhatsApp também no 11999-592-100, 11999-592-100. Já a gente passa também pelas mensagens aqui, Yuri, antes do encerramento do Band News na área desta quarta-feira. Um dos últimos Band News na área de Copa, né? Porque vamos ter amanhã e sexta.
4: E na segunda-feira que vem a gente...
1: Não vai dar tempo?
4: Segunda-feira, exatamente. Na segunda-feira a gente já vai estar... a gente vai fazer o rescaldo, né? Ou a Espanha estará em festa recebendo os seus jogadores lá em Madrid, ou a Argentina estará em festa, que imagino que na segunda-feira mesmo os jogadores cheguem
0: E aí, cara...
1: Aí vai pra terça, quarta, quinta...
0: Aí vai ser até o final do ano. Vai, é. Aí data FIFA é em setembro, né? 25, 29 de setembro e tem mais uma data ali em outubro. A gente
1: ainda não tem os amistosos confirmados, né?
0: Não, mas assim, se for campeã, da última vez... Eles fizeram Panamá, né? Dois jogos, um contra Panamá e outro contra, acho que foi contra Curaçao.
1: 7-0.
0: Exato, foi contra Curaçao, que foram os dois jogos de festa. A festa da capital, em Buenos Aires, e a festa do interior, em Santiago del Estero. Certamente, se a Argentina for campeã, vai ser do mesmo jeito, podendo ser, talvez, a despedida de fato de Lionel Messi da seleção.
1: É, a ver a cena dos próximos capítulos... Aí na terça-feira, Santos, quarta-feira São Paulo e Palmeiras.
0: Quinta Corinthians,
1: aí sábado Santos de novo e domingo os outros três grandes, né?
0: Exatamente. Aí terça-feira a gente já volta pra nossa realidade, né? Exatamente. Aliás, amanhã a gente já vai voltar à realidade, porque amanhã já tem jogos do Campeonato Brasileiro.
1: Adiantados.
0: Então, 8 equipes amanhã e sexta vão voltar à sua realidade. Mas em termos das nossas transmissões por aqui, a partir de terça-feira... Todo mundo de volta para o Brasil, todo mundo de volta para o futebol de clubes daqui do Brasil e seleção brasileira só em setembro, nos dois amistosos contra a Austrália, em Townsville e em Brisbane.
1: 10 horas e 47 minutos, já no noticiário local a gente fala mais dos quatro grandes aqui de São Paulo também, dessas preparações, né, com um calendário específico já com data, horário e local dos jogos. Em 1 minuto e meio, espaço para as notícias da sua cidade e da sua região.
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1: Bom, vamos lá, Yuri Queiroga. A gente falou um pouquinho do Santos, né? Que vai ser o único a entrar em campo nessa semana. Ou seja, ainda durante a Copa do Mundo. Mas na semana que vem, também será do Santos a honra de abrir entre os times paulistas a disputa das partidas, nesse caso do Peixe, né? Copa Sul-Americana.
0: Isso, vai ser. O Santos vai jogar na terça-feira contra a Universidade Central da Venezuela. Esse jogo não vai ser mais em Caracas.
1: Por conta do terremoto.
0: Por causa do terremoto. O jogo foi passado para a cidade de Valência, na Venezuela também, no estádio Misael Delgado. É o mesmo estádio onde joga a Academia Puerto Cabello, que já jogou contra o São Paulo. Nessa Copa Sul-Americana enfrentou o Atlético Mineiro e ganhou. Na passada enfrentou o Vasco, meteu 4, né? Então é naquele mesmo estádio, Polideportivo Misael Delgado, lá na cidade de Valência. É onde vai acontecer a partida entre a Universidade Central da Venezuela, o CV, e o Santos. O CV é meu mesmo time, que ano passado também deu uma canseira no Corinthians na pré-Libertadores. O Corinthians quase cai na primeira fase pré-Libertadores, não ia ficar nem com Sul-Americana. Passou, mas assim, a forceps. E depois caiu pro Barcelona de Guayaquil.
1: Passou com o gol do Yuri no finalzinho, né? Tinha empatado fora de casa, tava empatando em
0: tava
1: casa.
0: Tava 2-2, o jogo tava indo pros pênaltis, imagine você. E entraria naquela sequência de vexames, né? Caso o Corinthians tenha caído.

0: Ima, maior do que o Guarani do Paraguai.
1: A UCV é um time semi-amador, com todo o respeito, né? Aos colegas da Universidade Central da Venezuela, mas assim, um time semi-amador.
0: Mas assim, e a UCV é quem vai enfrentar o Santos. A UCV, que é time que vem da Libertadores.
1: Exatamente, né? Da pré. Mais uma vez, né?
0: Da pré-Libertadores. Não, da.
1: Vem um dos terceiros,
0: desculpa. Um dos terceiros colocados.
1: Disputou a Libertadores.
0: É um dos terceiros colocados da Libertadores. Primeiro jogo lá. E a segunda partida semana que vem, na outra semana, quer dizer, vai ser em Santos, lá na Vila Belmiro. Santos que fez uma péssima primeira fase de Copa Sul-Americana. Teve nas mãos a chance, por exemplo, de ganhar do San Lorenzo, tinha aberto 2-0, levou um empate. Perdeu 4 pontos pro Recoleta do Paraguai. Ou seja, daí já são 6 pontos perdidos. Poderiam fazer com que o Santos passasse com muita tranquilidade para as oitavas de final da Copa Sul-Americana e não conseguiu. O nível foi tão assim do grupo que quem passou em primeiro foi o Recoleta.
1: Foi um grupo que todo mundo empatou em pontos.
0: Né? O San Lorenzo, o grande San Lorenzo, ficou fora.
1: Exatamente. Eram as duas potências do grupo junto do Santos. Bom, e para os outros torcedores, né? Já falando em Campeonato Brasileiro, vai ser essa próxima parada mesmo. O primeiro dos paulistas a entrar em campo pelo Brasileirão, o Mirassol, que vai jogar ainda nessa semana, sexta-feira, 8 da noite contra o Grêmio.
0: E o Bragantino pega o Fluminense.
1: E o Bragantino pega o Fluminense no mesmo dia e horário, inclusive. E aí dos grandes, né, dos gigantes aqui do estado, quarta-feira tem Palmeiras e Curitiba. Líder Palmeiras vai enfrentar o Curitiba lá no Couto Pereira, Verdão, que tem 7 pontos de vantagem em relação ao Flamengo, Cariocas com um jogo a menos, 17 contra 18 do time da Barra Funda. Já o São Paulo vai enfrentar o Atlético Paranaense também na quarta, mas às 9h30 da noite. Esse jogo, por conta de shows no Morumbi, será no Cícero de Souza Marques, em Bragança Paulista. E aí o Corinthians é o último time a entrar em campo na rodada, né? Dentre todos da Série A, fecha a rodada de número 19, um jogo isolado na quinta-feira, 7h30 da noite, lá na Arena, em Itaquera. Esses são os próximos compromissos dos times aqui de São Paulo pelo Campeonato Brasileiro, no caso do Santos pela Copa Sul-Americana. 10h56 agora. 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
1: Horas e 57 minutos, 10h57, Yuri Queiroga. Hora da gente passar pelas mensagens que chegam aqui no nosso WhatsApp. Eu vou até abrir o YouTube também para dar aquela moral para quem nos acompanha com imagens e participa do nosso chat aberto. Vamos lá. Nosso ouvinte escreveu para cá. Caros colegas, salve. É o Valdener Pedro, lá de Curitiba, DDD41, pelo menos. Falando sobre o bolsílio que a gente falou aqui, né? O caçapo em espanhol, que se pronuncia bolsio. Que tem as três pronúncias do duplo L lá na Argentina.
0: Isso.
1: Né? Bolsicho, como se fosse um CH, né?
0: Parece que ia ser mais pro norte, né, do país.
1: Exatamente. Né? Bolsicho.
0: Bolsillo. Aí
1: tem um bolsillo.
0: Ou bolsillo.
1: Bolsillo.
0: Né? E tem um bolsillo.
1: Bolsillo. Que é da região central do país, região de Córdoba, nem Buenos Aires se fala mais bolsillo. Com esse sotaque. Valeu, meu amigo. Obrigado. O Valdener escreve pra cá. Trazendo essas pronúncias, o duplo L tem pronúncias diferentes, e aí se você vai para a Espanha tem outras pronúncias, nos outros países que falam a língua espanhola aqui na América do Sul, seja todos, né? Menos o Brasil, também tem essa pronúncia. Obrigado, meu amigo. Apolo, lá de João Pessoa, falando que viu hoje a maior atuação de um jogador numa Copa do Mundo neste século, se referindo ao Lionel Messi, né? O que ele completa ser um gênio que se faz estonteante olhar a ele cada partida, né? Realmente foi uma grande exibição do Messi, que não fez gol.
0: Mas deu duas assistências. Deu duas assistências e desequilibrou o jogo. Literalmente.
1: Acabou com o jogo.
0: Deram a bola no pé dele. Ele fez o que sabe.
1: E busca o jogo, né? Impressionante o Lionel Messi. Nos resta apreciar mesmo. Uma pena ele não ter nascido um pouco mais ao norte do continente. Né? Uma pena. não foi dessa vez. Lá de Rosário, na Argentina, o Lionel Messi. Se
0: tivesse nascido Leonel Messi.
1: Nossa, ia ser lindo.
0: Se bem que Leonel também é um nome que é usado. Tem o Leonel Pico, que é argentino.
1: Podia ser
0: o
1: Leonardo Messi, né? Leonardo é mais. Tudo bem, tem o Leonardo Paredes na Argentina também.
0: Não, Leandro. É
1: Leandro Paredes, desculpa. O Léo
0: é o Messi. Leonardo também é um nome. Né? Enfim, ele nasceu na Argentina, o Si não conta.
1: Infelizmente a gente tem que apreciá-lo com um pouco do secador ligado, né? Não tem muito o que fazer. Bom, quem escreve pra cá também, nosso ouvinte de Salvador, o Flávio Lordello. É com dois L. Será que é Flávio Lordello? Flávio Lordello?
0: Não, mas aqui é Lordello mesmo.
1: Lordello, né?
0: Aqui é Lordello.
1: Lordello? Não, talvez. Tô brincando.

0: Tá faltando exatamente isso pra seleção, ele diz, o Messi se posicionar mais publicamente, né? A gente trazia aqui a entrevista com o Lucas, morando lá na Argentina, sobre essa diferença do Maradona e do Messi. E ele fala que talvez pro Messi alcançar o caráter, o patamar Maradona, falta pro Messi ser uma figura mais posicionada.
1: E aí Maradona tem dois pontos. O primeiro, a posição dele contra a ditadura militar. E em 86, o fato dele fazer o que ele fez, os gols que ele fez, contra a Inglaterra.
0: É, o Maradona, o sentimento argentino, né? E eu fui pra lá uma vez também a trabalho. Foi,
1: aquele era o primeiro jogo depois da guerra, o primeiro encontro entre a Argentina e a Inglaterra depois da Guerra das Malvinas.
0: E numa Copa do Mundo.
1: Então,
0: o sentimento argentino é de que o Maradona ganhou a guerra pra eles, né? Depois de tantas mortes. Estamos falando aqui de muita gente que morreu nas Ilhas Malvinas durante esse embate contra a Inglaterra, né?
1: Durante um trecho da ditadura em que o presidente era o general Galtieri.
0: Exatamente.
1: Logo depois de Videla, que foi o ditador quando houve a Copa do Mundo em 78.
0: Em 78. Valeu para todo mundo que mandou mensagem por aqui. Ó, o Ângelo Brutos de Salvador também tá mandando um abraço, que falou que no bolão colocou que ia ser 2-1 para a Espanha e 2-1 para a Argentina. Pois passou perto de acertar, hein? Eu nem lembro quando a gente falou.
1: A França foi da Espanha, foi 2-0. Falei que ia ser, né?
0: 2-0 pra Inglaterra.
1: É, quase que ele crava os dois.
0: Na Espanha eu falei que ia passar nos pênaltis.
1: Eu disse que seria nos pênaltis a Inglaterra.
0: Ele falou que acredita na Argentina na final, mas confia também no favoritismo da Espanha. Quer dizer, vê o favoritismo da Espanha. Valeu, meu amigo, um abraço pra você. Que completa que em breve ele torce pra que sejamos nós, os brasileiros, a ter uma seleção desse tipo, em referência aos hermanos.
1: Amém.
0: Tomara, né? Já tivemos também. Hoje a realidade é distinta. Mas as coisas viram, assim é o futebol. Vamos dar aquela passada no chat do YouTube, ó, pra ver se a galera também manda a sua mensagem pra lá. Tá carregando. Boa noite, a Eliane tá ligada com a gente. O Carlos Eduardo escreve pra cá que o Scaloni era um auxiliar do Sampaoli, né?
1: Sim.
0: Exatamente. Por isso que ele é efetivado. Depois não tinha dinheiro, enfim.
1: Ele era um dos auxiliares do Jorge Sampaoli, que não fez um bom trabalho na seleção argentina, vamos combinar. Não
0: fez um bom trabalho na vida dele, até hoje é condecorado por isso.
1: Ele fez um bom trabalho na Universidade de Chile.
0: Exato.
1: Campeão de Copa Sul-Americana e tudo mais.
0: Foi um ótimo trabalho, né? Ali, né?
1: Aí vai para a seleção chilena, ganha duas Copas América, mas depois não consegue classificar o time para a Copa do Mundo. E parece que até hoje ele vive daquele trabalho, daqueles dois títulos de Copa América.
0: Chega a pingar na Europa, treina o Sevilha. Faz um bom trabalho no Santos aqui no Brasil, beleza, vice-campeão brasileiro, mas assim, sem grandes pretensões de ser campeão, distante do primeiro colocado, né? Época o Palmeiras.
1: E depois não mais.
0: Depois só afundou. Do que ele encostou, afundou. Né? Mesmo Flamengo que ele treinou, perdeu pro São Paulo, a final da Copa do Brasil.
1: Vejamos onde São Paulo ele tá e vejamos onde o Scaloni tá, né?
0: É, às vezes o aspirante, né? O treinado se torna maior do que o mestre. Nesse caso é isso. 11-2 já, Yuri. Eu perdi a noção do relógio aqui. Vamos nessa?
1: É, a gente ia até a meia-noite.
0: Se deixar.
1: Quem vai até a meia-noite sou eu, aqui com a atualização do noticiário aqui na Band News FM neste finalzinho de quarta-feira.
0: Valeu, eu volto amanhã então direto das terras hermanas, direto de Buenos Aires, pra te fazer companhia também durante o Band News na área e ouvir da galera lá tudo que a gente discutiu aqui.
1: Amanhã a turma vai buzinar muita coisa.
0: É, vamos nessa.
1: Amanhã eles vão estar...
0: Ressaca.
1: Não, ressaca nada. Eles vão estar assim, tranquilo. Ah, batemos a Inglaterra. Agora, assim, vai ter o tempo pra descansar e na sexta-feira, certamente, você vai começar a pegar o ar com a mão lá em Buenos Aires.
0: Com a unha já toda ruída, né? A galera vai estar tensa. Aí sabadão acho que dá uma tranquilizada e domingo volta, né?
1: Ou o contrário.
0: É, vamos ver. Eu conto essa história lá, prometo. 11-3. Valeu, Yuri.
1: Valeu, Belotti. Boa viagem. A gente se conversa no Band News na área. Daqui de São Paulo, na ponte aérea para Buenos Aires.
0: Valeu, gente, para todo mundo que acompanhou e participou do Band News na área. Tchau!
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1: Onze horas e 5 minutos no horário de Brasília. Seja bem-vinda, seja bem-vindo, você que nos acompanha na programação da Band News FM neste finalzinho de quarta-feira, dia 15 de julho de 2026. Eu sou Yuri Queiroga e nós seguiremos juntos na programação com a atualização do noticiário até a meia-noite. Você participa conosco pelo WhatsApp 11 999 592 100, 11 999 592 100.

0: A Polícia Federal recomenda o indiciamento de 48 pessoas no escândalo das fraudes do INSS. Os detalhes chegam com Rafael Procópio.
1: Está nas mãos da Procuradoria-Geral da República a conclusão da Polícia Federal, que culminou com o indiciamento de 48 pessoas envolvidas nas fraudes do INSS. A ação é resultado da Operação Sem Desconto, deflagrada em 2025, que teve diversas fases com diversos investigados. A PGR agora é que vai decidir se apresenta denúncia contra esses indiciados, se pede o arquivamento ou se solicita novas investigações. O relatório já foi entregue também ao ministro André Mendonça, relator dos casos que envolvem o tema no Supremo Tribunal Federal. Entre os indiciados estão o ex-presidente do INSS, Alessandro Stefanuto, o ex-procurador-geral da autarquia, Virgílio Antônio Ribeiro Filho, o ex-diretor de benefícios, André Fidelis, e o empresário Antônio Carlos Camilo Antunes, conhecido como Careca do INSS, apontado como figura central do esquema.
0: Depois de quase um mês internado em São Paulo, o cacique Raoni recebe alta. Informações com Alexandre Paes.
2: O líder indígena Raoni Metuktiri, de 93 anos, recebeu alta hospitalar na manhã desta quarta-feira em São Paulo. Segundo o Hospital São Paulo, o cacique apresentou uma evolução clínica satisfatória e deixou a unidade após quase um mês de internação. Raoni estava internado na unidade desde o dia 19 de junho, com quadro de obstrução intestinal e pneumonia aspirativa. Durante esse tratamento, ele passou por cirurgia para desobstrução do intestino e por dois procedimentos que controlaram os episódios da hemorragia digestiva.
0: O Ministério Público cobra o reforço urgente de policiais federais nas fronteiras com a Colômbia e o Peru. Enquanto é Lívia Maciel.
3: O Ministério Público Federal cobra reforço urgente da Polícia Federal em Tabatinga, no Amazonas, após queda no efetivo da Delegacia da Polícia Federal. A medida exige a recomposição do efetivo da unidade, que atua na tríplice fronteira entre Brasil, Colômbia e Peru, que saiu de 5 em 2023 para apenas 2 em 2026. Na ação, o órgão pede que a União restabeleça o efetivo em até 30 dias, apresente um plano emergencial para manter os serviços e regularize os inquéritos parados. Em caso de descumprimento, o MPF solicita a aplicação de multa diária de R$5.000.
0: Novos ataques da Rússia matam 13 pessoas e ferem 50 em várias áreas da Ucrânia, com bombardeios de mísseis e drones atingindo diversas cidades. Os russos lançaram 122 drones e 2 mísseis, e a Força Aérea Ucraniana derrubou 101 das aeronaves não tripuladas. Segundo a ONU, junho de 2026 foi o mês mais letal para civis ucranianos desde o início da invasão russa, há mais de 4 anos. Em retaliação, a Ucrânia intensificou os bombardeios contra navios de carga russos no Mar de Azov, uma rota estratégica para exportações agrícolas e para o abastecimento da Crimeia. Uma das principais atacantes do vôlei feminino brasileiro renova contrato com o Osasco, uma das principais equipes. Entre as informações é Sara Tavares.
4: A oposta Tiffany é o primeiro nome confirmado no Osasco São Cristóvão Saúde para a temporada 2026-2027. A atleta está no clube desde 2021 e, com a aposentadoria da líbero Camila Bright, será a jogadora há mais tempo do elenco do técnico Luiz Omar de Moura. No Osasco, Tiffany já foi 3 vezes campeã paulista, ganhou os títulos da Superliga e da Supercopa, além de ser bicampeã da Copa Brasil.
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6: Uma área de alta pressão sobre o sudeste mantém o tempo firme em grande parte do centro-sul, enquanto o calor e a umidade seguem favorecendo pancadas de chuva sobre a região norte e parte do litoral do nordeste. Na região norte, em cidades como Manaus e Macapá, continuam com previsão de pancadas de chuvas e risco de temporais isolados. No nordeste, a chuva permanece concentrada na faixa litorânea, enquanto o interior, por exemplo, em Petrolina, o tempo vai seguir seco e bastante quente. No centro-oeste, o sol continua predominando em Cuiabá e em Campo Grande, com temperaturas elevadas e baixa umidade relativa do ar durante a tarde. No sudeste, em cidades como Campinas, Belo Horizonte e Vitória, terão uma tarde de tempo firme, sol e temperaturas agradáveis. O principal destaque dessa quinta-feira é a região sul. A chegada de uma frente fria provoca temporais entre o oeste, a campanha e a região central do Rio Grande do Sul. Cidades como Uruguaiana, Alegrete e Santa Maria podem registrar chuva forte, granizo, intensa atividade elétrica, como raios e rajadas de vento de até 90 km por hora, com risco de quedas de árvores, danos a redes elétricas, entre outros transtornos localizados. Entre a tarde e a noite, também há possibilidade de microexplosões e tornados isolados nas regiões, portanto, bastante atenção. A tendência para sexta-feira é de intensificação das tempestades no Rio Grande do Sul, enquanto o restante do país segue com pouca mudança no padrão de tempo, porque essa alta pressão vai configurar um bloqueio atmosférico. Aline Araújo, da Clima Tempo.
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0: Olá, seja bem-vindo, seja bem-vinda. Está começando mais uma edição do programa Humanamente, que você acompanha todo fim de semana aqui na programação da Band News FM, uma parceria da emissora com o Instituto de Psiquiatria da USP, comigo, Renan Suquevicius, e com ele, doutor Daniel Barros. Tudo bem, doutor?
1: Tudo jóia, Renan. Sempre aqui conversando conosco, com os ouvintes, você e eu, ouvintes conosco, conversas significativas, né?
0: Pois é, a gente vai ter uma conversa sobre conversas por aqui no programa de hoje. Estamos recebendo aqui no nosso programa a Maria Eugênia Camargo, educadora, professora, doutora em educação pela USP e autora do livro Ponto de Encontro, Conversas que Curam, Conexões que Transformam. É a Maria Eugênia, está assim no livro, mas a gente vai chamar ela aqui no programa de Maru. Tudo bem, Maru? Bem-vinda.
2: Tudo bom, muito obrigada. Que alegria estar aqui com vocês.
1: Maru, eu já queria colocar aqui, logo de saída, essa provocação que você faz, né, de como o diálogo, né, a conversa significativa, a conversa verdadeira, ela é fundamental para um monte de coisa na nossa vida, desde questões ambientais até questões emocionais, políticas, enfim. Qual é a sua sensação? A gente, o ser humano, de fato, está desaprendendo a conversar e muita rede social, por causa de tecnologia, a gente não sabe mais conversar, ou não? Será que a gente sabe ainda conversar? Está perdendo a prática? Qual é a sua percepção aí em alguém, né? A sua percepção de alguém que estuda e se debruça sobre o assunto?
2: É um desafio muito grande, né? A gente tem milhares de canais de comunicação, formas de conversar, estamos online todo tempo e muitas vezes a gente não consegue, né, marcar um encontro, ter uma conversa olho no olho, numa reunião de trabalho, ouvir as pessoas realmente, né, falar o que a gente está precisando falar, né, de acordo com as nossas necessidades, os nossos sentimentos, o que a gente está sentindo. A gente muitas vezes performa o tempo inteiro, mas a gente perde o encontro, né, com o outro. Na verdade, esse livro é o poder de uma boa conversa, mas que vai além da comunicação, que envolve a presença atenta, a escuta sensível, o prazer de estar com o outro.
0: Quando a gente fala, né, Maru, dessa dificuldade de escuta, né, as pessoas não ouvem, a gente não consegue trocar, a comunicação não acontece, parece ser quase uma acusação, né, de um egoísmo, assim, fulano não me escuta, as pessoas não me escutam. É um egoísmo, é uma postura que as pessoas tomam ou é uma desatenção, alguma coisa que pode ser melhorada, que pode ser observada para que a gente possa escutar mais?
2: Cada pessoa vive no seu mundo, né? Então a comunicação é só a pontinha do iceberg, eu costumo dizer, é só o que ela expressa, mas no mundo inteiro que aquela pessoa está vivendo de desafio, de conflito, de conta para pagar, de relacionamento, de desafios diários, então para ela conseguir escutar o outro, para a gente conseguir escutar o outro, a gente precisa se escutar primeiro. Isso tem sido muito difícil para a gente se escutar, né? A gente vive no automático, a gente não para, não respira, quanto mais escutar.
1: Agora, eu tenho uma sensação, Maru, que às vezes as pessoas falam, é difícil de conversar, ou eu não gosto de conversar, ou as pessoas não conversam mais. Mas eu vejo isso com uma certa desconfiança, sabe? Porque uma boa conversa, uma conversa significativa, uma conversa em que você se conecta, de fato, com alguém, muito raramente você vai sair mal, ou você vai achar, que tempo perdido, que tempo desperdiçado, preferia ter ficado assistindo televisão. Porque a conversa que nos conecta, ela resgata algo muito importante para o ser humano, muito importante para nós, que é essa sensação de estar ligado ao outro, de não estar isolado, de conseguir ter vínculos. Então, eu não sei o que você acha, mas Eu acho que quando a pessoa não está gostando de conversar, ou ela está achando que não está valendo a pena conversar, eu acho que talvez tenha uma questão que pudesse ser adequada, que é que tipo de conversa ela está tendo, né? Com quem ela está falando, sobre o que ela está falando, porque é isso, assim, eu acho que ninguém se arrepende de uma boa conversa.
2: Sim, uma conversa boa é aquela que a gente aprende, que a gente se sente ouvido, que a gente se sente parte, né? Isso que eu falo no livro, né? Que a gente possa se perceber como uma parte da conversa, uma parte do diálogo. Mas ao longo da nossa vida inteira, as conversas não são valorizadas, né? A gente tem um modelo mental que é uma coisa é o trabalho, outra coisa é a conversa, uma coisa é o estudo, outra coisa é a conversa. Para de conversar, filho, vai trabalhar, a gente está com pressa, precisamos sair, não fala. Quantas vezes a gente ouve isso, desde pequenos, né? E aí, como é que a gente vai colocar? De novo, ter que colocar a conversa nesse lugar importante, que ela faz parte da nossa vida, que tudo que a gente faz a partir de uma boa conversa. Então, os estudiosos do diálogo falam que a conversa é o meio que a gente está inserido, como os peixes na água. Só que o peixe só sente a falta da água, quando ele sai da água, ele morre. E a gente só sente a falta de uma conversa quando a gente entra no conflito, né? Quando vira uma ação, uma doença, aí sim a gente percebe a importância de conversar, né?
0: E o que que é o conflito? O conflito é o oposto do diálogo?
2: O conflito faz parte do diálogo, é mais complexo ainda, né? O conflito pode ser uma oportunidade de diálogo. Então, o conflito é uma divergência, né? Uma divergência de interesse, né? Nós temos a nossa história, nossos valores, nossas opiniões, nossa formação, e o outro, o nosso mundo, né? Nossas bolhas. E o outro tem os valores, a trajetória de vida, a formação. E aí, quando esses pontos de vista entram em choque, a gente tem o conflito, né? Os interesses distintos também, claro, né? Isso envolve interesses econômicos, sociais, né? Pensando nesse bem comum, nesse bem coletivo que é a sociedade. Mas o conflito, ele faz parte. E quando a gente consegue falar sobre o conflito, é o primeiro passo para a gente ter um diálogo, né?
1: Mas nesse sentido, então, você estava falando, eu já estava pensando aqui, né, Maru, que parte dos nossos conflitos são conflitos internos, né? Então, se existem conflitos, se o conflito é essa divergência, às vezes, de interesse ou de opinião, às vezes a gente está dividido, a gente quer uma coisa, mas a gente quer outra, ou a gente não quer pagar o preço, mas a gente queria que acontecesse. E se a arma, o instrumento para dirimir ou para lidar com o conflito é o diálogo, a gente precisa então desse diálogo interno mesmo, né? Como você estava falando. Mais um motivo para a gente conversar com a gente mesmo, de alguma maneira.
2: É desarmar, né? É de tirar a armadura. Eu acho que é a primeira fase. Conflitos internos, onde tem gente, tem conflito, não existe, né? E a gente tem conflito com a gente mesmo desde o primeiro momento que a gente acorda. Eu falava da corrida, né? Se eu ponho o tênis, ponho a roupa de corrida e saio para correr, ou se eu fico um pouco mais na cama, na preguiça, nesse friozinho, se eu tomo um bom café da manhã, ou se eu como qualquer coisa e já saio correndo, se eu dou bom dia para as pessoas que eu encontro, para as pessoas ali da minha casa, de uma forma um pouco mais gentil ou não, se eu fecho a cara. São micro decisões o tempo todo que a gente tem que tomar. E a gente tem os dois lados, né? Eu sempre tenho duas ou mais escolhas, né? Eu sempre posso escolher. Tudo começa com esse diálogo interno que parte de um conflito interno.
0: Perfeito. A gente está acompanhando nesse fim de semana aqui no Humanamente uma conversa sobre conversas, sobre diálogos, com a Maria Eugênia Camargo, educadora, professora e autora do livro Ponto de Encontro: Conversas que Curam, Conexões que Transformam. A gente vai fazer uma pausa nessa conversa e daqui a pouco a gente volta. Até já.
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5: O nosso ouvinte Paulinho Lirucci Santos escreve contando que a Nairobi, a Golden Retriever dele, dorme fazendo chorinhos, rosna baixinho e às vezes até uiva. A gente brinca, Manu, que ela está sonhando com os caramelos. Afinal, os cães sonham de verdade? Paulinho, sim, eles sonham. Hoje a ciência já tem muitas evidências disso. Quando os cães entram na fase mais profunda do sono, chamada sono REM, a mesma fase em que nós sonhamos, o cérebro deles fica muito mais ativo. É nessa hora que eles podem mexer as patas como se estivessem correndo, balançar o rabo, movimentar os olhos por baixo das pálpebras, emitir chorinhos, latidos, rosnados e até pequenos uivos. Os pesquisadores acreditam que, assim como nós, eles revivem experiências do dia. Um cachorro que adora brincar pode sonhar que está correndo atrás de uma bolinha, um cão que passeou no parque talvez sonhe com os cheiros que encontrou, e um golden retriever, como a Nairobi, provavelmente sonha com momentos felizes ao lado da família. O melhor é deixar, viu, Paulinho? Deixa, porque nessa hora eles estão processando o dia e é melhor não acordar. 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

0: 11 horas e 26 minutos no horário de Brasília. O Supremo Tribunal Federal cobra explicações de presidentes de partidos sobre a destinação de emendas parlamentares depois do PL revelar interferências. Os detalhes com Afonso Marangoni.
1: Os presidentes de partidos políticos com representação no Congresso têm 10 dias úteis para prestar esclarecimentos ao ministro do Supremo Tribunal Federal, Flávio Dino, sobre emendas parlamentares. A medida foi motivada por uma entrevista em que o presidente do PL, Valdemar Costa Neto, disse que dirigentes partidários interferem na destinação desses recursos públicos. Na semana passada, Valdemar foi alvo de investigação que apura a destinação de emendas parlamentares por parte dele, mesmo sem mandato. O cientista político da Universidade Presbiteriana Mackenzie, Rodrigo Prando, comenta.
2: No fundo, Valdemar da Costa Neto acabou colocando numa entrevista que todos fazem o que ele fazia e agora, de maneira muito clara, o ministro pede que todos se posicionem para dizer se isso é de fato ou não verdadeiro.
0: Domingos Brazão, condenado pelo assassinato da vereadora Marielle Franco, perde oficialmente o cargo de conselheiro do Tribunal de Contas do Rio de Janeiro. Fala, João Boeri.
3: A perda do cargo de conselheiro do Tribunal de Contas de Domingos Brazão foi publicada no Diário Oficial do Estado nesta quarta-feira. O TCE também já divulgou que suspendeu os pagamentos do agora ex-conselheiro. A medida acontece após o Supremo Tribunal Federal, além de condenar os irmãos Chiquinho e Domingos Brazão pelas mortes da vereadora Marielle Franco e do motorista Anderson Gomes, decretar a perda da função pública dos envolvidos. Nos próximos dias, o TCE deve comunicar a vacância do cargo à Assembleia Legislativa do Rio, já que os deputados estaduais são os responsáveis pela indicação de conselheiros.
0: O presidente licenciado da Comissão de Arbitragem da Federação Cearense de Futebol é investigado por suspeita de assédio sexual e estupro. Detalhes com Melina Mello.
4: O presidente licenciado da Comissão de Arbitragem da Federação Cearense de Futebol, Paulo Silvio dos Santos, é investigado por denúncias de assédio sexual e estupro. Quatro árbitras registraram boletins de ocorrência na Delegacia da Mulher em Fortaleza, relatando episódios que teriam ocorrido desde 2018. Segundo as denunciantes, elas sofreram assédio, constrangimentos e, em alguns casos, perderam oportunidades de trabalho após recusarem investidas do dirigente. A Polícia Civil confirmou a abertura de investigação para apurar o caso.
0: O presidente dos Estados Unidos, Donald Trump, contradiz o próprio governo e afirma que o Serviço de Imigração Americano, ICE, não vai suspender as abordagens de veículos, um dia depois do responsável da fronteira, Tom Homan, anunciar uma pausa temporária na prática. A polêmica surgiu depois de agentes do ICE matarem dois motoristas imigrantes durante abordagens em menos de uma semana, reconhecendo que os homens não eram os alvos das operações. Desde janeiro de 2025, pelo menos 6 pessoas foram mortas durante operações federais de imigração. Um dos imigrantes mortos, o colombiano Johan Sebastian Duran, era casado, pai de uma menina de 3 anos e tinha autorização legal para trabalhar no país. A 19ª rodada do Campeonato Brasileiro começa nesta quinta-feira, mesmo antes da final da Copa do Mundo. 2 jogos abrem a última rodada do turno. Às 7h30 da noite, o Botafogo enfrenta o Santos no Rio de Janeiro e o Vitória recebe o Vasco no Barradão, em Salvador. Já na sexta-feira, às 8 da noite, tem Fluminense e Bragantino no Maracanã e Mirassol e Grêmio no interior de São Paulo. Os jogos foram antecipados porque Grêmio, Santos, Vasco e Bragantino vão disputar o play-off, a repescagem da Copa Sul-Americana na semana que vem, que coincide também com os demais jogos da rodada do Campeonato Brasileiro.

0: Principal índice da Bolsa de Valores de São Paulo, o índice Bovespa, fechou em queda de 0,36% a 176.010 pontos. O dólar comercial esteve perto da estabilidade, teve uma leve alta de 0,01%, valendo R$ 5,078, menos de R$ 5,08. O euro teve alta de 0,4% e vale R$ 5,82.
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2: Estamos de volta com Humanamente deste fim de semana, falando sobre diálogo, porque às vezes é tão difícil manter um diálogo, porque às vezes a gente tem medo do conflito que pode surgir a partir do momento que a gente diz alguma coisa, porque é tão desafiador ouvir quando alguém tem algo a nos dizer. Para falar desse assunto, a gente está recebendo a Maria Eugênia Camargo Amarô, a educadora, professora, doutora em educação pela USP e autora do livro Ponto de Encontro, Conversas que Curam, Conexões que Transformam. Esse livro que é baseado em alguns pontos principais, 5 dimensões da vida: o planeta, as agonizações, a escola, a família e o autoconhecimento. E aí, Maru, eu queria entender por que que você escolheu esses trechos exatamente. Como é que foi o ponto de partida para a escrita desse livro?
3: Eu trago muito da minha história, né, de vida, de trabalho, de pesquisa. Então, eu comecei trabalhando com os conflitos socioambientais na cidade de São Paulo, né, com educação ambiental, tentando traduzir os conceitos complexos da precariedade para as comunidades ali, para as periferias. Então, sou bióloga de formação, mestrado em ciência ambiental, né, mas sempre buscando ferramentas, buscando pontos de conexão, pontos de encontro. E aí eu percebi que o grande problema não estava na falta de informação, né? Quando eu descobri o poder desses métodos de diálogo, dessas boas conversas, eu falei, nossa, a gente resolve todos os conflitos se a gente conseguir conversar com essa qualidade, né? E aí, então, eu fui estudar esse método que é o World Café, o Café Mundial, né? Fui para os Estados Unidos, que tem uma experiência extraordinária de diálogo em Ohio, né? Com líderes, hosts, né? Ao contrário do líder herói, que sabe que tem todas as respostas, sabe tudo. O host é o líder anfitrião, autêntico, que acolhe todas as vozes. Aí, então, tem as qualidades do líder host. Esse é meu trabalho de pesquisa do doutorado. Depois eu fui vendo os desafios na educação, né? Daí eu fui para o YouTube. Vamos falar de diálogo para mais gente. Vamos tirar essa tese da estante. Aí conheci professores brasileiros, iniciativas de educação incríveis que usam o diálogo na própria sala de aula para transformar indisciplina, violência, bullying, conflitos, né? Então tem casos do diálogo na educação. Aí eu olhei para minha casa, né? Mãe de 3 filhos, só conflito. Fui trabalhando, claro, né? Os workshops de conhecer a comunicação não violenta, formando, dando muito workshop de comunicação não violenta, que é uma grande ferramenta, é a linguagem da vida, na verdade, muito mais do que uma ferramenta. E aí o ponto de encontro nas famílias, a gente precisa de uma comunicação que gera uma conexão. Depois, aí eu vi, mas não adianta a gente dar tudo pela família, mas e eu? Eu não estou olhando para mim, eu não estou cuidando de mim. Aí eu descobri a corrida, que é o ponto de encontro em mim, claro, também. Todas as experiências com inteligência emocional, né? Os processos de formação, tudo. Mas a corrida me deu uma nova vida. E aí, essas pessoas incríveis também que eu encontrei pela corrida, nos grupos de corrida, decidi correr uma maratona. E o desafio de correr uma maratona, agora eu consegui correr a segunda maratona. E aí eu vi que é essa alegria desse diálogo interno, de acordar, colocar o tênis, sair no frio, na chuva, independente do que aconteça, né, se as pessoas não quiserem conversar, eu vou correr. E sozinha, né? Então cuidar também desse bem-estar pessoal, o nosso corpo, né? A gente precisa do nosso corpo também em movimento, né? A gente precisa também.
4: Você
3: desse ponto de encontro na gente.
4: Ai, desculpa, pode concluir.
3: Desculpa. É isso. Ponto de encontro em mim. A coisa.
4: Mas você elenca no livro aqui, né, na resposta, já deu esse panorama para a gente, né, Virgínia, vários instrumentos ou meios de conversa, técnicas ou posturas, até atitudes individuais. Queria saber se a gente pode aprofundar um pouquinho nelas. Assim, gostei muito da ideia da arte de receber, ou seja, a arte do anfitrião, né, que conduz o diálogo de uma maneira diferente, específica, que talvez seja mais capaz de gerar conexão. Explica para nós um pouquinho assim, o que é esse conceito da a arte do anfitrião.
3: Sim, a arte de anfitriar conversas significativas, né? O art of hosting, esse mundo novo do diálogo que se abriu para mim, vem desde da Juanita Brown, David Zack, são dois fundadores do diálogo dos Estados Unidos e desenvolveram essa metodologia, esse método do Café Mundial, do World Café, e que trazem essa visão que tudo que a gente faz a partir de boas conversas. Só que não é uma conversa qualquer, é uma conversa estratégica. A gente prepara muito tempo antes, que tem um planejamento, as boas perguntas, ela é nos grupos, então a gente tem mesas, a gente coloca pessoas em um grupo de 4, 5 pessoas que eu posso olhar no olho, a gente tem um café, um pãozinho de queijo no meio da mesa, né, que eu posso comer e conversar, e aí eu tiro um pouco essa armadura das pessoas. Os gerentes, os CEOs, os diretores, ali eles são pessoas, né, conversando com aquele grupo que precisa ali se entender um pouco melhor, que precisa gerar uma solução para um problema complexo que ninguém tem resposta, grande parte dos nossos problemas. E aí você troca de mesa, então tem rodadas, tem um tempo para cada... E aí, ao trocar de mesa, eu vou entendendo também a visão do outro, o outro lado. Eu vou escutando, né? Mas como é que isso é para você? Qual é o seu desafio? Como é que... E aí, no final, a gente tem uma colheita compartilhada, né? Que vai gerar mais ação. É uma conversa que gera ação. Não é uma conversa de blá, blá, blá, que não serve para nada. É uma conversa estratégica, intencional. E aí a gente consegue ter a lista, né, uma lista de 19 sinergias entre vários projetos que não conseguiam se entender, que precisavam ter ações coordenadas ali. Então você tem um resultado final que vai gerar mais ação. E aí a conversa entra na prática da organização, né, na cultura da organização, no nosso jeito de fazer as coisas.
2: A gente está conversando aqui nesse fim de semana sobre diálogo, sobre conversa, sobre escuta com a Maria Eugênia Camargo. Daqui a pouco a gente volta com esse importante assunto por aqui na programação da Band News FM. Até já.

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0: 11 horas e 41 minutos no horário de Brasília. O volume de serviços no Brasil recua 0,4% em maio, após alta em abril, alta de 1,1%, puxado pela queda nos transportes e outros serviços. As informações com João Boeri.
1: O volume de serviços recua 0,4% em maio de 2026 na comparação com abril deste ano, quando foi registrada uma alta de 1,1%. A informação é da Pesquisa Mensal de Serviços, divulgada pelo IBGE nesta quarta-feira. Em maio, duas das cinco atividades investigadas registraram um volume de serviços em queda, como a área de transportes e outros serviços. O volume registrado em maio fez com que o setor de serviços do país ficasse 0,5% abaixo do topo da série histórica, alcançado em outubro de 2025. O acumulado nos últimos 12 meses é de 2,6%.
0: Mais uma capital brasileira usa mosquitos Aedes aegypti com uma bactéria específica para combater a dengue. Os detalhes com Cleverson Bravo.
2: Vão ser soltos em Curitiba a partir do fim do mês mosquitos Aedes aegypti com a bactéria Wolbachia, que impede a transmissão dos vírus da dengue, zika e chikungunya. O método é utilizado em outras cidades, como Foz do Iguaçu, também no Paraná e Niterói, no Rio de Janeiro. A partir da implantação da tecnologia, a redução dos casos de dengue alcançou 89%. Em Curitiba, os mosquitos vão ser soltos na região sul da capital. Além de exemplares adultos, vão ser utilizados também ovos.
0: A Justiça do Trabalho anula a demissão por justa causa de um trabalhador flagrado com 1 grama de maconha. Os detalhes com Lívia Maciel.
3: A Justiça do Trabalho anula a dispensa por justa causa do assistente de caminhoneiro que portava 1 grama de maconha durante uma revista de rotina da empresa. O trabalhador foi indenizado por danos morais no valor de R$20 mil e a empresa recebeu multa de 40% do valor. O juiz Jeffrey Carneiro Moreira reconheceu que não houve demonstração de consumo da substância no ambiente de trabalho, tampouco qualquer prova de prejuízo à atividade empresarial, compartilhamento ou comercialização da maconha. Na sentença, foi determinado pagamento das verbas rescisórias correspondentes, incluindo aviso prévio, 13º salário proporcional, férias proporcionais acrescidas de 1/3 e depósitos de FGTS.
0: Os Estados Unidos lançam uma nova onda de ataques contra o Irã, com explosões registradas em Bandar Abbas, principal cidade portuária do sul do país e um ponto estratégico no Estreito de Hormuz. Durante os ataques, o presidente Donald Trump afirmou que o Irã quer negociar desesperadamente e que caberá ao Washington decidir se haverá ou não um acordo de paz. A Guarda Revolucionária Iraniana ameaçou fechar outras rotas marítimas pelo mundo, incluindo o estreito que liga o Golfo de Aden ao Mar Vermelho, dizendo que a exportação de petróleo e gás da região será ou para todos ou para ninguém. Antes, ataques americanos já haviam matado 7 militares iranianos em um quartel no extremo sudeste do país. A Argentina vira de forma épica sobre a Inglaterra e vai enfrentar a Espanha na final da Copa do Mundo. Fala Aline Fanelli.
4: Atual campeã argentina chega à segunda final de Copa do Mundo consecutiva com uma grande virada nos minutos finais. Em Atlanta, o time venceu a Inglaterra por 2-1 com os 2 gols marcados em um intervalo de apenas 7 minutos a partir dos 40 do segundo tempo. Anthony Gordon fez o único dos ingleses aos 10 minutos da etapa final. O técnico Thomas Tuchel acabou mexendo na equipe e chamando tantos argentinos para o jogo que foi o cenário perfeito. Aos 40, Enzo Fernandes acertou o fundo da rede em batida de longe. 7 minutos mais tarde, Messi cruzou a bola na cabeça de Lautaro Martínez, carimbando a vaga na final. Esta será a 7ª decisão da Argentina de Copa do Mundo, igualando o Brasil em número de finais. Agora, argentinos e brasileiros estão atrás apenas da Alemanha, que lidera o ranking com 8 participações em finais. Espanha e Argentina disputaram o título no domingo, às 16h do horário de Brasília, no MetLife Stadium, em Nova Jersey.
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0: Estamos de volta com o Humanamente desse fim de semana. A gente recebe a professora Maria Eugênia Camargo, educadora, doutora em educação pela USP e autora do livro Ponto de Encontro, conversas que curam, conexões que transformam. Ela conversa comigo, Renan Sucavicius, e com o doutor Daniel Barros.
1: Pois é, eu gosto muito desse subtítulo do livro, né? As conversas que curam e as conexões que transformam. Eu sou suspeito para falar, né? Eu sou psiquiatra, então trabalho com a conversa. Tem um programa de rádio sobre a psiquiatria, né? Que também baseado na conversa e na escuta. Mas eu queria ouvir a sua perspectiva, né? De quem está na lida do diálogo com as mediações de conflito, com os diálogos nas corporações, nas organizações, na família. Um pouco sobre esse poder curativo do diálogo e da conversa, Maria Eugênia, como que na prática ele se transforma realmente em alguma coisa terapêutica para as pessoas?
2: Sim, eu falo, quando eu falo essas conversas que curam, né, eu falo que tem uma mágica no diálogo, né, a gente coloca as pessoas para falarem dos seus problemas, dos seus desafios, seja um desafio ali de trabalho, profissional, que a equipe não consegue resolver, seja um desafio mais pessoal, no caso das famílias, né? Quando você coloca as pessoas para conversarem junto, a gente sai da solidão, né? Então, muitas vezes, a gente adoece pela solidão, a gente está vivendo uma epidemia da solidão. A gente acha que só a gente está passando por aquele problema, né? Só na minha casa que acontece isso, só na minha empresa que acontece isso, só na minha equipe. E não é, né? Então, quando a gente coloca as pessoas para conversarem juntos, com método, com técnica, de uma forma intencional e organizada, estratégica, a gente percebe que a gente não está sozinho. A gente consegue enxergar esse todo que a gente faz parte. A gente consegue perceber o poder da colaboração, a nossa necessidade de pertencimento, né? De fazer parte de um grupo maior, de poder contar com uma ajuda do outro. Nem que seja uma desculpa, às vezes a gente não tem as respostas. Mas a pessoa me ouviu, ela estava comigo ali naquela escuta. Eu não estou sozinha, tem um outro ser humano me olhando, tem alguém que eu posso dar a mão, tem um olho no olho que me entende, que está ali, né? Essa companhia, esse afeto, essa colaboração. E as respostas vêm mesmo, né? Porque a gente pensando, a gente tem a inteligência coletiva, que é o que todos nós sabemos juntos, que é muito mais do que eu sei ou do que você sabe. E a gente precisa acessar essa inteligência coletiva. Isso é palpável numa conversa, a energia e as ações, né? É muito prático.
0: Você citou no começo aqui da nossa conversa do conceito da comunicação não violenta, que é algo que imagino que esteja na cabeça das pessoas. Tem gente que faz piada com isso, né, da comunicação não violenta no ambiente de trabalho e tudo mais. Mas o que é exatamente a comunicação não violenta? É uma comunicação passiva? Uma comunicação que não tem enfrentamento? Como fazer uma comunicação não violenta? E estamos falando em 2026, um ano eleitoral, um ano em que muitas vezes a comunicação não vai funcionar entre muitas pessoas em diferentes ambientes.
2: Sim, sim. Um dos grandes desafios do diálogo é essa polarização, né? Essas bolhas, e tá ficando cada vez mais difícil falar de diálogo, trabalhar pelo diálogo nesse contexto. Mas a comunicação não violenta, ela é como se fosse um idioma, ela é a linguagem da vida, né? O Marshall Rosenberg, né, o norte-americano que criou o termo, ele fala isso, a tradução é a linguagem da vida, que é uma linguagem que nos conecta a partir do quão humanos nós somos, né, dos nossos sentimentos, das nossas necessidades, dos nossos pedidos claros que a gente precisa expressar, e das estratégias de ação, né? O que eu preciso fazer para atender a necessidade de todas as pessoas envolvidas, não só a minha própria necessidade, mas quando eu consigo pensar nas necessidades daquele grupo, né, e numa dimensão maior na necessidade de todos. E a gente precisa perceber que muitas vezes a nossa fala, a nossa comunicação, ela é violenta, mesmo sem agredir ninguém, mesmo... É uma palavra que eu uso, que é um rótulo que eu uso, um jeito de chamar uma pessoa que não é muito bom, que ela não se sentiu confortável, é uma piada, é quando a gente fala, é tudo mimimi, e é a dor do outro, né? E esse cuidado, né? Nas palavras, nos sentimentos, nos pensamentos, é muito difícil. Né? Mas começa primeiro reconhecendo os nossos sentimentos, raiva, tristeza, amor, alegria, são 75 sentimentos, tem um jogo de cartas que eu uso, que são muitos. A gente precisa ter esse vocabulário, ampliar esse nosso vocabulário de sentimentos e buscar as nossas necessidades. Cada sentimento é uma pista, né? Como sinal amarelo que acende ali no painel do carro. O que é esse sentimento que está querendo me mostrar? Qual a necessidade que eu preciso agora? Segurança, respeito, pertencimento, cuidado, acolhimento, ordem, né? Então, encontrando essas necessidades, a gente se conecta, porque a gente pode ser muito diferente no nosso jeito de falar, no nosso jeito de vestir, de andar, mas a gente é muito parecido nas nossas necessidades. Elas são humanas e são universais. Então, é uma linguagem que conecta.
1: Eu acho muito interessante esse aspecto da comunicação não violenta, Maritânia, porque... Quando me caiu essa ficha de como eles falam, né, essa ideia de quando nós estamos falando, estamos dizendo alguma coisa, ou fazendo um pedido, ou fazendo uma afirmação, a gente está refletindo de alguma maneira uma necessidade, né? Uma necessidade de ser ouvido, uma necessidade de ser respeitado, de ser acolhido, ou parado, seja o que for, né? E a partir do reconhecimento dessa necessidade, a gente consegue se conectar de fato. Talvez você nem consiga suprir 100% a necessidade da pessoa, né? Mas você reconhecer que ela está expressando aquela necessidade, e que então vamos encontrar um caminho para lidar com isso, muitas vezes já é uma coisa que desarma, né? Como você falou em outro bloco, os conflitos.

0: Essa
1: recentemente uma. Não, desculpa. É que eu vi recentemente uma análise de que boa parte dos conflitos entre os pais e os filhos adolescentes vem por uma dificuldade dos pais entenderem que uma necessidade primária, básica do adolescente é ser respeitado como um sujeito ali, né? Ele já se vê como não sendo uma criança, então ele quer ser ouvido, quer ser respeitado, quer ser levado em conta. E ele às vezes expressa isso de maneira agressiva, o pai se vê atacado, aí fala, mas eu sou seu pai, eu sou sua mãe, e isso então demonstra um desrespeito, ou não acolhe a necessidade de respeito ao seu amadurecimento que o adolescente quer, e aí vira aquela bola de neve, aquele conflito de pais com adolescentes, né? Eu acho que essa é uma figura que ilustra bem isso que você está querendo dizer, não?
0: Sim. É, a gente tem que entender que são seres humanos inteiros, né? Eles não são nossos. No capítulo de filhos eu falei isso, né? É um empréstimo que nos fizeram, né? Tem um texto bonito que fala isso. E eles estão passando, principalmente os adolescentes, né? Estão passando por um turbilhão de emoções, de desafios. Eles precisam ser aceitos, eles têm que pertencer, eles, né, acordam de mau humor, é difícil mesmo, né? E nós, como adultos, a gente também está passando por uma série de desafios, né? A gente precisa dar conta de tudo, a gente precisa proteger, a gente precisa. Então, esse diálogo é difícil, por isso que eu falo desse ponto de encontro, né? Mas, filho, o que que você quer me dizer? Por que que você está me dando essa resposta? Por que que você está falando assim comigo? Peraí, né? Eu sou sua mãe, eu não sou sua motorista aqui. Vamos tentar uma conversa, vamos tentar um encontro, falar. E às vezes é um abraço, é um sanduíche, é alguma coisa que ele gosta de fazer, e você vai encontrar também esse momento um pouco mais descontraído, um pouco mais desarmado, que eu possa ter uma conversa um pouco melhor, que eu possa saber mais do que está passando na vida do outro. É sempre esse exercício de chegar no outro, né? O diálogo, isso é que é difícil, né?
2: É, esse é o desafio. Enquanto a gente tinha essa conversa aqui, eu me lembrei de uma frase do autor moçambicano Miyakoto, no livro de crônicas e de trechos de palestras dele, chamado E se Obama fosse africano? E ele fala: nunca houve tanta estrada e nunca nos visitamos tão pouco. E a gente pode usar essa ideia também para falar das diversas formas que a gente tem de comunicação, das redes sociais. É muito fácil se comunicar, falar com as pessoas, trocar uma ideia, chamar. E ainda assim tem sido muito desafiador da gente colocar isso em prática. Bom, quero agradecer imensamente a presença da Maria Eugênia Camargo, educadora, professora, doutora em educação pela USP e autora do livro Ponto de Encontro, Conversas que Curam, Conexões que Transformam. Muito obrigado por conversar aqui com quem nos acompanha, viu? Parabéns pelo livro.
0: Muito obrigada. Vamos
1: Obrigado.
0: juntos a cada conversa.
1: Obrigado, Maria Eugênia. Obrigado pelo seu tempo, obrigado pela conversa, por esse ponto de encontro.
2: Valeu.
0: Obrigada, Daniel.
2: Bom, Humanamente vai ficando por aqui. A gente volta no próximo fim de semana, certo, doutor?
1: É isso aí, nos encontramos aqui.
2: Um abraço, até mais.

11 horas e 59 minutos no horário de Brasília. Eu e Yuri Queiroga tô ficando por aqui em instantes. Chegam o Felipe Vieira e Thaís Dias com a edição desta virada de quarta para quinta-feira do Jornal da Noite. É instantes mesmo, aqui na Band News FM em transmissão simultânea com a Band. Na sequência, Stephanie Toso também comanda o noticiário, a atualização das notícias durante toda a madrugada. E a gente volta a se encontrar nesta quinta-feira aqui na Band News FM. Estarei no Band News na área às 9h40 da noite, com Lucas Velotti já a caminho de Buenos Aires, onde vai acompanhar toda a...

0: movimentação dos argentinos para a grande final da Copa do Mundo, no domingo, 16h, com nossa equipe nos Estados Unidos, a transmissão completa de Argentina e Espanha, a grande final da Copa do Mundo FIFA 2026. Argentina em busca do 4º título, a Espanha em busca do 2º título. Antes, no sábado, 18h, tem a disputa do 3º lugar entre Inglaterra e França. Esse jogo será em Miami. Vem aí o Jornal da Noite. Nos encontramos nesta quinta-feira. 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
1: Estados Unidos confirmam a aplicação de um novo tarifaço de 25% contra o Brasil.
2: Lista terá exceções para produtos como café e carne. Decisão já era esperada pelo Palácio do Planalto, que avalia a medida como injusta. E você vai ver também nesta edição.
1: Polícia investiga a fraude bilionária com créditos de ICMS no interior de São Paulo.
2: Em Minas, estelionatários se passava por artistas e jogadores de futebol para resgatar prêmios do cartão de crédito.
1: Estados Unidos e Irã trocam ataques e regime de ayatolás ameaça bloquear outra rota mundial do petróleo.
2: Governo e Congresso anunciam acordo para renegociar a juros reduzidos 100 bilhões de reais em dívidas rurais.
1: Vídeo impressionante mostra trem cercado por chamas de um incêndio florestal no Canadá.
2: Com elenco estrelado e direção de Christopher Nolan, a adaptação de A Odisseia de Homero estreia nesta quinta nos cinemas.
3: Ninguém pode ficar entre mim e meu lar.
1: A Argentina vira nos acréscimos contra a Inglaterra e está mais uma vez na final da Copa do Mundo. 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
4: Boa noite.
2: Olá. Um golpista conseguiu enganar atendentes e resgatar pontos em programas de fidelidade usando nomes de famosos, Thaís.
4: Ele acabou preso e o caso serve de alerta para tentar evitar esse tipo de prejuízo.
5: O criminoso invadia as contas de programas de fidelidade de cartão de crédito usando diversas estratégias. Uma das técnicas era se passar por cliente das plataformas e informar aos atendentes que não estava conseguindo o acesso aos programas pelo celular.
6: Ele ligava novamente e dizia que estava dando um problema, que ele ia então procurar os órgãos de controle, né, de fiscalização do Estado. Eles então acabavam cedendo e davam acesso a essas contas para esse estelionatário.
5: O bandido chegou a usar nomes de famosos para enganar as empresas, como o do jogador Éder Militão, o do cantor Gustavo Lima e até mesmo do banqueiro Daniel Vorcaro, que está preso por fraude.
7: Segundo a polícia, após invadir os perfis, o criminoso fazia o resgate dos pontos acumulados e convertia o saldo em produtos eletrônicos principalmente, sem que as vítimas percebessem. O prejuízo estimado é de cerca de 300 mil reais.
5: Foi uma das plataformas de fidelidade que comunicou o caso à polícia. O golpista, de 42 anos, foi preso no mês passado. Ele já tinha sido detido antes pelo mesmo crime. Para se precaver, fica o alerta.
6: Tente utilizar plataforma com credenciamento digitais, né, que você possa ter um tipo de segurança. Plataformas que fazem intermediações de pagamento e que retém o pagamento até que o produto chegue à sua casa. Todos os dias a gente pode ser vítima desses criminosos.
4: Uma investigação desvendou um esquema que pode ter fraudado quase 4 bilhões de reais em impostos em São Paulo.
8: 38 mandados de busca e apreensão foram cumpridos em cidades do interior do Paraná, de São Paulo e na capital paulista. Em Campinas, a polícia cumpriu mandados em condomínios de alto padrão, escritórios de advocacia e de serviços de consultorias. De acordo com a investigação do Comitê Interestadual de Recuperação de Ativos do Governo Estadual, são endereços de pessoas ligadas à venda de créditos falsos de ICMS, o Imposto sobre Circulação de Mercadorias e Serviços. A operação tem como alvo grupos de advogados e consultorias que ofereciam serviços de gestão de pagamentos tributários.
9: Para efeitos de estimativas, há escritórios aplicando fraudes na casa dos 100 milhões de reais por mês, só no estado de São Paulo.
8: O esquema funcionava de forma coordenada entre escritórios de advocacia, consultorias e empresas de fachada. A quadrilha usava essas empresas fantasmas para emitir notas frias e simular que tinha créditos de ICMS legítimos acumulados. Depois, escritórios de advocacia e consultorias vendiam esses créditos falsos com desconto para empresas usarem no abatimento de impostos. Em seguida, os fraudadores forjavam documentos de liquidação de dívidas tributárias para as empresas que contrataram o serviço. Os analistas chegaram a 752 empresas que usaram créditos falsos de ICMS. O valor que deixou de ser pago ao Estado chega a 3 bilhões e 800 milhões de reais.
10: Visando a recuperação de ativos, também haverá bloqueios patrimoniais para garantir essa recuperação de 3,8 bilhões ao Estado de São Paulo.
2: No Rio de Janeiro, 10 pessoas foram presas suspeitas de envolvimento com 3 facções criminosas.
11: No cumprimento de mandados no Rio de Janeiro, na chegada da polícia, houve confronto com criminosos. O esquema prestava serviço a pelo menos 3 facções no Brasil: o Terceiro Comando Puro, o Comando Vermelho e o PCC. E operava através do comércio ilegal de produtos eletrônicos, empresas de fachada e empresários estrangeiros. O esquema funcionava em 3 áreas de atuação. No topo está o núcleo empresarial. Nele estão 3 empresários de origem libanesa, que, segundo a polícia, controlavam o esquema. O principal deles, Reda Zion, foi preso em Foz do Iguaçu. Havia também o núcleo financeiro, comandado, segundo as investigações, por Bárbara Souza de Carvalho, apontada como responsável por coordenar a lavagem de dinheiro. Ela também foi presa. Já o terceiro núcleo da quadrilha usava contas de laranjas e empresas de fachada para movimentar dinheiro entre estados e também enviar para o exterior. A polícia identificou que o grupo fazia vários depósitos em dinheiro para dificultar o rastreio das autoridades. As investigações encontraram rastros do dinheiro da quadrilha no Rio de Janeiro, São Paulo, Minas Gerais e Foz do Iguaçu. As investigações também identificaram a atuação do grupo na região conhecida como Tríplice Fronteira, Brasil, Paraguai e Argentina, área que, segundo organismos nacionais e internacionais de prevenção à lavagem de dinheiro e financiamento do terrorismo, é historicamente monitorada como um importante polo de operações financeiras e logísticas de grupos terroristas. As apurações também identificaram uma possível relação comercial entre uma empresa ligada aos investigados e um integrante de uma estrutura de financiamento da organização terrorista Al-Qaeda. A operação também cumpriu mandados em São Paulo e Minas Gerais.
4: 2 pessoas foram presas nesta quarta no Rio e em São Paulo, acusadas de aplicar o golpe do falso advogado.
12: Essas mensagens foram enviadas a pelo menos 4 clientes de um mesmo advogado. Os criminosos, que se passaram pelo profissional, tentaram aplicar o golpe do falso advogado. A conversa começava sempre do mesmo jeito. Além do nome completo do cliente, os golpistas diziam ter boas notícias a respeito de um processo judicial.
13: E mandam na mensagem alguma decisão ou movimentação processual com dados corretos extraídos do processo.
12: Nessa conversa, a vítima desconfia e pergunta se pode ligar. Como resposta, o bandido diz que está ocupado e que pode encaminhar detalhes do processo, o que faz logo na sequência. Cada vez mais sofisticado, o golpe já foi alvo de mais de 2.100 denúncias à OAB do Rio de janeiro de 2025 até o início de julho deste ano. Hoje, a polícia fez mais uma operação contra envolvidos no crime. 2 homens foram presos em Campo Grande, na zona oeste do Rio, e na cidade de Santa Bárbara do Oeste, no interior de São Paulo. Lucas Ferreira Tenório e Lucas Paz Leite Camargo são apontados como os responsáveis por fazer uma vítima acreditar ter vencido um processo judicial e convencê-la de que, para receber os valores supostamente devidos, teria que fazer transferências bancárias para uma conta enviada pelos golpistas. O crime causou um prejuízo de aproximadamente R$ 65 mil a vítima.
14: Antes de fazer qualquer pagamento, você tem que fazer contato com o seu advogado, com o escritório de advocacia que você contratou e verificar se aquela informação é válida.
2: um ônibus de passageiros caiu dentro de um rio e afundou no Porto São Francisco, em Barcarena, Grande Belém. O motorista perdeu o controle quando o veículo descia a rampa. Imagens mostram passageiros tentando escapar pela janela e sendo resgatados por um barco. 8 vítimas foram resgatadas e levadas para o pronto-socorro. Em instantes, você vai conferir essas imagens. 7 pessoas já receberam alta, 1 segue em observação e estado estável. O Corpo de Bombeiros reforçou as buscas com mergulhadores, mas não há relatos de desaparecidos. Em instantes, a história completa aqui no Jornal da Noite.
4: E a gente segue com a atualização também de um caso de um policial que fazia uma ronda em uma estação de trem na China quando viu uma criança cair nos trilhos. Ele agiu imediatamente e conseguiu puxar o menino do vão em apenas 20 segundos. A criança não se machucou. Com as férias de verão, as autoridades alertam os pais para que fiquem atentos ao embarque e desembarque de trens.
2: E a gente segue no noticiário internacional porque imagens impressionantes mostram um trem cercado por um incêndio florestal no Canadá.
15: O vídeo registrado de dentro da cabine é assustador. Uma parede de fogo consome a vegetação em volta do trem de carga, enquanto a tripulação faz contato pelo rádio. O caso foi na província de Ontário, no leste do Canadá, onde há dezenas de focos de incêndio florestal ativos. A fumaça se espalhou e chegou até Toronto, que registrou a pior qualidade do ar do mundo hoje. A companhia ferroviária afirmou que os trabalhadores conseguiram ultrapassar a cortina de fogo e foram resgatados em segurança.
4: E olha só, no Chile, um adolescente ficou ferido depois de ser atingido pelo galho de uma árvore. O jovem de 14 anos caminhava com um amigo quando o incidente aconteceu. A chegada de uma frente fria deixou a região sob alerta. Ele recebeu os primeiros socorros no local e foi encaminhado ao hospital e está fora de perigo. Bombeiros estão nas ruas orientando a população sobre os perigos de novos acidentes por causa das rajadas fortes de vento.
2: Por aqui, a previsão de chuvas fortes por causa do fenômeno El Niño pôs o Rio Grande do Sul em alerta.
16: É nesta sala que a Defesa Civil do Rio Grande do Sul acompanha a chegada de tempestades. A partir desta quinta-feira e até o final de semana, o estado está em alerta.
17: A gente espera rajadas intensas de vento, né, que elas podem até superar 90 km por hora, alguma queda de granizo que pode ser grande na região. E também pode ser que, principalmente no sábado, tenha algum tornado isolado. A condição é favorável, né, para esse tipo de evento.
18: A gente tem reforçado para que as pessoas não estejam expostas, né, durante a ocorrência desses temporais. Abriguem seus animais domésticos. A questão também de alagamentos pontuais, ali a elevação de arroios, de córregos.
16: Além da Defesa Civil, concessionárias de energia e forças de segurança também estão mobilizadas. A orientação é ficar atento a alertas enviados pelo celular e buscar um lugar seguro. São os primeiros efeitos do El Niño, o aumento da temperatura das águas do Oceano Pacífico. O fenômeno, que muda a circulação atmosférica no continente, deve ganhar força nos próximos meses.
19: O evento chave, né, que vamos dizer assim, que vai dar abertura a essa temporada do El Niño, vai ser no próximo final de semana, porque aí é um padrão muito característico da atuação do fenômeno, né, que vai ser um sistema que vai persistir sobre o Rio Grande do Sul, trazer muita chuva.
16: Temporais também devem atingir os países vizinhos, Argentina, Uruguai e Paraguai. No Chile, o governo decretou estado de emergência em 10 regiões. O acumulado de chuvas pode chegar aos 180 milímetros.
4: E a gente segue nesse assunto, vamos à previsão do tempo, porque tem alerta de chuva forte para boa parte do país. Como a reportagem destacou, há possibilidade de tempestades no Rio Grande do Sul. A gente vê aqui essa área em amarelo, vermelho e também roxo, especialmente no centro-sul do estado. Por lá, além da chuva forte, raios, granizo e ventos que podem chegar a 90 km por hora. E olha só esse destaque, o volume de chuva pode superar 300 milímetros. A gente vê aqui a intensidade de chuva nos próximos dias. A expectativa é de que esse índice seja alcançado até o fim de semana. E aí fica aquele alerta, né? Com o solo encharcado, há um risco de alagamentos e também deslizamentos. Chuva ainda em boa parte do norte do país e também nas capitais do Nordeste. Destacando atenção especial entre Recife e também Maceió. Enquanto isso, aí um outro extremo desse nosso Brasil tão grande, né? Toda essa área em amarelo, especialmente essa em vermelho aqui do nosso mapa, aí o destaque é o tempo muito seco, a umidade relativa do ar muito baixa. Vamos ver como é que fica o cenário em São Paulo? Olha só, aquela diferença, né? Amplitude térmica. O dia começa com 9 graus de mínima, aquele friozinho no começo do dia, mas as temperaturas sobem e chegam a 25 graus e deve seguir assim pelo menos até o início da próxima semana. Vamos dar uma passada por outras capitais. Curitiba com máxima de 22 e o dia começa com 7 graus. Rio de Janeiro, variação entre 11 e 26 graus, sem possibilidade de chuva. Brasília, 13 e 25, com o céu parcialmente nublado. E Belém, com possibilidade de chuva, máxima de 31 graus. Nesse inverno, aumenta o risco daqueles problemas respiratórios, especialmente para quem tem asma. A doença é uma das principais causas de internações aqui no Brasil.
7: A cada 4 horas, a Vilma precisa usar essa bombinha para evitar crises de asma. Há 11 anos, ela descobriu que tinha um quadro mais grave da doença e não conseguiu continuar trabalhando como professora.
20: Muita falta de ar, muita assim... Não conseguia andar, nem varrer casa eu conseguia.
7: Ela vem 2 vezes por mês a esse hospital para continuar o tratamento e tomar uma injeção que ajuda a minimizar reações alérgicas. Um levantamento feito pelo SUS estima que 20 milhões de brasileiros têm asma. A doença tem sido a terceira maior causa de hospitalizações por ano na rede pública de saúde. Só no ano passado, cerca de 1 milhão e 600 mil pacientes foram atendidos pelo SUS, número 23% maior que em 2021.
21: Fumaça, cheiros muito fortes, produtos de limpeza que exalam muito, são os principais desencadeadores de crise de asma. Outros vilões são os ácaros, que estão presentes aí na nosso travesseiro, no colchão, na roupa de cama.
7: A asma é uma doença inflamatória que atinge as vias aéreas. Ela costuma ser hereditária e pode se manifestar em qualquer época da vida. Apesar de não haver cura, o tratamento adequado pode reduzir os sintomas e ampliar a qualidade de vida dos pacientes.
21: O principal é manter a casa bem arejada e se atentar também às vacinas. A vacina, ela contribui para que casos de infecções agudas não fiquem tão graves.
2: E agora à noite, os Estados Unidos confirmaram a aplicação de um novo tarifaço de 25% contra o Brasil. Ao vivo de Brasília, Natália Pazzi traz as informações. Boa noite, Natália.
22: Boa noite, Felipe. A lista final com detalhamento dos produtos que serão tarifados foi divulgada agora há pouco e o governo americano já tinha antecipado que carne e café, carne bovina e café ficariam então e vão ficar de fora dessa cobrança adicional enquanto o etanol vai ser incluído. Nos bastidores, o governo brasileiro já esperava e não recebeu com surpresa esse anúncio. Segundo auxiliares do presidente Lula, Washington já vinha sinalizando há semanas que a sobretaxa de 25% seria confirmada e agora o Palácio do Planalto estuda uma reação. Lula, inclusive, já pediu que seja avaliada a abertura de um novo processo com base na lei de reciprocidade econômica. A ideia é de que o Itamaraty acione a Câmara de Comércio Exterior para verificar se os impostos americanos se enquadram nas regras aprovadas pelo Congresso no ano passado. Em 2025, a Camex chegou a abrir um processo semelhante após uma sobretaxa de até 50%, mas a medida foi arquivada depois que a Suprema Corte Americana derrubou esses impostos. Agora à noite, o governo americano afirmou que poderá rever as medidas comerciais caso haja uma resposta do Brasil. A avaliação é de que não é de interesse de ninguém que ocorram retaliações. A Casa Branca diz que permanece aberta ao diálogo e espera que o Brasil conceda às empresas americanas o mesmo acesso a regimes preferenciais oferecidos a outros países. A gente confere agora o que motivou os Estados Unidos a tomar essa decisão.
23: A decisão dos Estados Unidos encerra um processo de investigação que começou há um ano. Nos últimos meses, foram feitas consultas públicas, audiências e negociações com o Brasil. O escritório do representante comercial em Washington analisou práticas que, segundo a Casa Branca, são injustas, oneram ou restringem o comércio com empresas americanas. No centro da disputa estava o PIX, A alegação é de que o sistema prejudica empresas americanas de cartões de crédito. Os americanos também criticaram a política brasileira de combate à corrupção. Na avaliação dos Estados Unidos, a aplicação das normas anticorrupção do Brasil seria insuficiente e que essa situação prejudicaria empresas americanas que atuam dentro das regras. Foi citada como exemplo a pontuação de 35 de 100 que foi obtida pelo Brasil no Índice de Percepção de Corrupção da Transparência Internacional de 2025. A decisão anunciada nesta noite é chancelada pelo presidente Donald Trump. Esse especialista analisa o cenário.
0: Acho que teve fenômenos importantes. O primeiro deles foi que o Brasil começou a exportar para outros destinos, não só a China, mas principalmente isso aconteceu mais rapidamente com commodities. Então, se você pegar carne, por exemplo, que o ano passado estava tarifada, o Brasil exportou muito para o México, para a União Europeia. A segunda é que avançaram os acordos internacionais do Mercosul.
23: Em editorial, o jornal britânico The Guardian afirmou que Donald Trump tenta transformar a autonomia do Brasil em um delito comercial. Segundo o jornal, o presidente americano usa a política tarifária para pressionar um país soberano e trata decisões internas do Brasil como se fossem práticas comerciais desleais. Outros 60 países também são investigados pelo escritório comercial americano. O Brasil ainda é alvo de outro processo paralelo sobre trabalho forçado, que pode resultar em uma tarifa adicional de 12,5%.
2: Um sistema de câmeras inteligentes para flagrar infrações de trânsito começou a ser testado numa rodovia em São Paulo.
1: Esses flagrantes mostram motoristas mexendo no celular enquanto dirigem por uma rodovia de São Paulo. Aqui, outros são pegos sem o cinto de segurança. São motoristas e passageiros. As infrações foram identificadas por duas câmeras equipadas com inteligência artificial e instaladas pela concessionária. Desde que o sistema foi implantado na rodovia Raposo Tavares, há uma média de mais de 200 infrações por dia. Porém, diferentemente dos radares, essas câmeras com inteligência artificial não aplicam a multa de forma automática. Após a infração ser identificada, um policial militar rodoviário será o responsável pela autuação. Até o fim do ano, a polícia deve começar a usar as câmeras para aplicar as multas.
3: Ele verifica essa imagem de forma visual, confirmando a infração, ele faz a multa. Se ele tiver alguma dúvida, algum indício que não há aquela infração, aquela imagem é descartada.
1: A Raposo Tavares é a primeira rodovia a ter essa tecnologia. A próxima será a Castelo Branco, que liga também a capital paulista ao interior. E já há um estudo para a implantação no sistema Anchieta Imigrantes, que liga ao litoral.
3: A nossa ideia fundamental é que as pessoas, a partir dessas autuações, se conscientizem e comecem a fazer uso do cinto de segurança e deixar de usar o celular ao volante.
2: E agora vamos ver as imagens do acidente num porto em Barcarena, região metropolitana de Belém. O motorista perdeu o controle na descida da rampa. 8 vítimas foram resgatadas e levadas para o pronto-socorro. 7 já receberam alta. O Corpo de Bombeiros reforçou as buscas com mergulhadores, mas não existem relatos de desaparecidos. O motorista e o cobrador do ônibus foram ouvidos pela polícia.
4: Estados Unidos e Irã voltaram a trocar ataques, aumentando a tensão no Oriente Médio. O governo iraniano agora ameaça fechar mais uma rota estratégica para o comércio mundial.
5: Forças americanas realizaram novos ataques contra instalações militares na costa do Irã e reforçaram o bloqueio naval ao país. Em resposta, Teherã afirmou ter atacado bases dos Estados Unidos no Kuwait, Bahrein e Jordânia. Além do Estreito de Hormuz, o Irã também ameaça fechar o Estreito de Bab al-Mandab, com o apoio de rebeldes hutis no Iêmen. A passagem liga o Mar Vermelho ao Oceano Índico e concentra cerca de 12% do transporte mundial de petróleo. Donald Trump voltou a afirmar que o Irã quer negociar um novo acordo. O governo iraniano negou e disse que não pretende retomar as conversas neste momento.
2: E Israel anunciou um plano para aumentar a ocupação na Cisjordânia. E na faixa de Gaza, os ataques continuam, apesar do cessar-fogo com o Hamas.
16: Apesar do cessar-fogo anunciado em outubro, os ataques israelenses continuam fazendo vítimas inocentes em Gaza. O alvo mais recente foi um prédio de apartamentos no centro de Gaza. Um casal e a filha de 6 anos morreram. O segundo filho da família foi o único sobrevivente.
6: Como viver sem pai, sem mãe? Que tipo de crueldade é essa que o povo da Palestina, o povo de Gaza, está sofrendo?
16: Israel afirma que o prédio abrigava um militante do grupo Hamas. O número de palestinos mortos desde o acordo de cessar fogo subiu para 1.125. A maioria civis, incluindo idosos, mulheres e crianças. A tensão também cresce na Cisjordânia, outro território palestino. Depois de mais um confronto entre moradores e colonos judeus, soldados israelenses cercaram casas de palestinos, cortaram as cercas e dispararam bombas de efeito moral para dispersar a multidão. Desde 2023, mais de 100 assentamentos foram aprovados por Israel na Cisjordânia e a ocupação deve aumentar. O governo acaba de aprovar 34 novos assentamentos no território palestino, ao custo de 2 bilhões e 200 milhões de reais. Reino Unido e França anunciaram novas sanções contra colonos e organizações acusados de envolvimento em ataques contra palestinos e na expansão dos assentamentos. Os dois países cobram que Israel responsabilize os autores da violência. Mais de 500 mil israelenses vivem em assentamentos na Cisjordânia, onde moram cerca de 3 milhões de palestinos.
4: A Ucrânia anunciou um ataque contra 20 navios russos no Mar Negro. Entre eles, 17 seriam petroleiros. O país afirma que ter atingido aproximadamente 130 embarcações russas nos últimos dias. Já a Rússia fez um bombardeio em Odessa, na Ucrânia, que matou 3 pessoas. Em outra região do país, um ataque contra um prédio de apartamentos deixou mais de 2 mortos.
2: Hora de saber como foi a quarta-feira dos pré-candidatos à presidência da República.
8: O pré-candidato do PL, Flávio Bolsonaro, se reuniu com integrantes da pré-campanha para tratar da repercussão de uma foto divulgada por um site onde ele aparece ao lado de Luiz Felipe Mourão. Conhecido como Sicário, ele era braço direito do banqueiro Daniel Forcaro e atuava em ameaças e ações violentas contra desafetos do dono do Banco Master. Sicário se matou na carceragem da Polícia Federal em Belo Horizonte em março deste ano, segundo a investigação oficial.
9: Pessoal, alguns blogs de esquerda estão dizendo que tem uma foto minha aí com um tal de Sicário. Bom, eu não sei se é verdade. Se for verdade, certamente é mais uma das várias que eu tiro todos os dias, porque graças a Deus, por onde eu ando, todo mundo pede para tirar foto. Eu tiro foto com todo mundo que me pede, eu não tenho como saber. Tem aquela pessoa que está tirando foto comigo, né? Diferente do Lula, que quando recebe dentro do Palácio do Planalto a Deolane, que é acusada de lavar dinheiro para o PCC, ainda chama ele de papai, é bem diferente. Então, gente, tranquilo, bola para frente, eu sei que a gente está incomodando e que a gente vai livrar o Brasil das mãos sujas do PT esse ano.
8: A pré-campanha de Lula não se manifestou, mas parlamentares do PT saíram em defesa do presidente, dizendo que na época que ele encontrou Deolane, ela era uma figura pública forte na rede social e não havia nada que a desabonasse. Hoje, a defesa de Jair Bolsonaro respondeu ao ministro Alexandre de Moraes do Supremo que o ex-presidente não tinha conhecimento prévio de que o senador divulgaria em uma rede social a carta escrita pelo pai. A manifestação acontece depois de o ministro suspender as visitas de Flávio a Bolsonaro pelo episódio. Agora à noite, o senador concedeu entrevista a um podcast. O presidente Lula cumpriu agenda de trabalho em Brasília nesta quarta-feira. Durante a tarde, as atenções se voltaram para a articulação política. Lula recebeu integrantes e coordenadores de sua pré-campanha para avançar na composição de palanques nos estados e finalizar o desenho das chapas que vão disputar os governos locais. Ronaldo Caiado se encontrou com empresários em Curitiba e comentou a pesquisa Quest, divulgada nesta quarta. O pré-candidato do PSD acredita que tem margem para crescer até as eleições.
10: Uma eleição ela não se elege pelos rejeitados. Ela se elege por aquele que realmente tem algo a poder mostrar para o Brasil diante da maior crise da história política do país.
8: Em agenda na Grande São Paulo, Romeu Zema também comentou a pesquisa. Disse ter confiança numa mudança de cenário assim que a campanha começar.
11: Hoje o brasileiro está preocupado é com a conta que vence amanhã, é com aquilo que ele tem de pagar. Só está preocupado com a eleição quem está numa situação muito confortável, que está planejando investimento, cenário político, etc., que é uma minoria. E eu continuo muito confiante.
8: Renan Santos, pré-candidato do Missão, cumpre agenda em Fortaleza, no Ceará.
4: E saiu uma nova pesquisa Genial Quest sobre as intenções de votos para a eleição de outubro.
5: O presidente Lula lidera o primeiro turno com 40%, seguido pelo senador Flávio Bolsonaro com 28%. Na sequência, aparecem Ronaldo Caiado com 4%, Renan Santos com 3% e Romeu Zema com 2%. Cabo Daciolo, Augusto Cury, Joaquim Barbosa e Samara Martins estão empatados com 1% cada. Os outros candidatos não pontuaram. Os indecisos representam 11% e 8% dos eleitores disseram que vão votar em branco, nulo ou não vão votar. No primeiro cenário pesquisado para o segundo turno, Lula tem 45% e Flávio Bolsonaro tem 37% das intenções de voto. Na disputa contra Ronaldo Caiado, Lula aparece com 45% e o ex-governador de Goiás com 36%. Contra Romeu Zema, Lula tem 45% e o ex-governador de Minas Gerais, 35%. No último cenário pesquisado, o presidente Lula aparece com 45% e Renan Santos com 33%. A pesquisa completa está disponível no portal band.com.br.
2: Os retratos da nova pesquisa. Veja no comentário de Fernando Mitri.
12: Algumas medidas do governo que ainda não haviam produzido efeitos claros na campanha de Lula aparecem agora nos números da pesquisa Quest, como o Desenrola 2 ou a isenção do imposto de renda para quem ganha até 5 salários mínimos, que é um programa de agenda de distribuição de renda. Já a investigação sobre Jacques Wagner, ex-líder do governo, pesa contra Lula. Mas um dado que era muito negativo para Lula e que vem se invertendo é o da reprovação do seu governo, que tinha chegado a 52% contra 43% de aprovação e que agora, nesta pesquisa, vem com 47% de reprovação contra 48% de aprovação. Outro ponto que vem chamando a atenção é a posição dos chamados eleitores independentes, fora da polarização, que estão optando por Lula, 30%, contra 15% para Flávio. Mas esse é um eleitorado, além de muito importante, é um eleitorado volúvel que já mudou várias vezes. Só para lembrar, em 2018 preferiu Bolsonaro, em 2022 foi mais para Lula e agora ainda pode mudar. É como se fosse uma prova viva de que pesquisa não faz prognóstico. Thaís Felipe.
4: Obrigada. O governo e o Congresso chegaram a um acordo sobre a renegociação de dívidas de produtores rurais, que chegam a 100 bilhões de reais.
13: Chuva e sol significam vida saudável ao campo, mas os excessos climáticos com seca prolongada e enchentes arrasam as lavouras e o bolso do produtor. Além do prejuízo, a quebra da safra piora a situação de quem tem dívidas a pagar. Sem ter como quitar as parcelas, os débitos aumentam como bola de neve. Por isso, o refinanciamento é fundamental para o agronegócio. Depois de muito impasse, o Ministério da Fazenda e o Congresso fecharam um acordo para a renegociação de dívidas rurais. São condições especiais definidas em medida provisória que entra logo em vigor. Serão beneficiados agricultores que entre 2019 e 2025 registraram perda de ao menos 30% da renda em duas safras. O prazo de refinanciamento será de 8 anos, com 2 anos para começar a pagar e sem entrada. Os juros vão variar de acordo com o porte do produtor. As taxas serão de 5%, 8% e 11% ao ano. Quem perdeu 3 safras e 40% da renda bruta também poderá aderir ao programa.
14: Um prazo inédito e muito singular, como disse o presidente Hugo, para atender a situação do agronegócio que precisa. Mas, em especial, olhando para o Rio Grande do Sul, para quem teve mais perda em razão de mudança climática, nós estamos reconhecendo que, se tiver 3 perdas, o prazo vai para 10 anos.
13: Para a Frente Parlamentar da Agropecuária, o acordo vai ajudar os produtores a terem acesso ao Plano Safra e garantir o plantio, que já começa em agosto.
15: Muita negociação, muita conversa para garantir que os produtores tenham minimamente condições de se reerguer e fazer uma renegociação das suas dívidas. Espero que a gente consiga atender boa parte dos produtores com essa medida.
13: O cálculo é de que sejam refinanciados até 100 bilhões de reais em dívidas.
2: A gente volta a falar do novo tarifaço de 25% anunciado pelo governo Trump contra o Brasil. Vamos a Brasília com a Natália Pazzi, porque já tem reação do Palácio do Planalto. É isso, Natália?
22: Exatamente, Felipe. Esse novo tarifaço entra em vigor no próximo dia 22 e há pouco o governo brasileiro divulgou uma nota em que está repudiando a decisão anunciada pelos Estados Unidos. Diz que não há justificativa para essas medidas unilaterais contra o Brasil e o governo segue dizendo que o Brasil não reconhece a legitimidade de investigações sem amparo nas regras multilaterais de comércio e está reiterando que são descabidas as alegações contra o PIX e a regulação de plataformas digitais. O governo destaca nessa nota ainda que vai seguir adotando medidas para reduzir os danos causados à economia e à renda dos brasileiros, preservando empregos e também a capacidade produtiva nacional, e diz que vai iniciar imediatamente os trâmites para acionar a lei de reciprocidade econômica. Felipe.
2: Obrigado. A seguir, ministro Flávio Dino intima presidentes de partidos para explicar destinação de emendas parlamentares.
17: Parlamento da França aprova a legalização da eutanásia.
2: Saiba por que funcionários públicos de Tóquio são incentivados a trabalhar de bermuda e camiseta.
17: Superprodução baseada na Odisseia de Homero estreia nos cinemas.
2: Virada histórica sobre a Inglaterra leva a Argentina à segunda final seguida da Copa do Mundo. O Jornal da Noite volta em instantes.
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0: Meia-noite, 39 minutos, pelo horário de Brasília. Pausa rápida no Jornal da Noite, aqui na nossa programação. Eu, Stephanie Toso, já estou por aqui, te faço companhia até às 7 horas da manhã, atualizando os principais destaques do noticiário do Brasil e do mundo nessa madrugada de quinta, 16 de julho de 2026. Nos principais assuntos do dia, a Polícia Federal investiga suspeitas de compra de votos nas eleições municipais de 2024 no estado do Ceará. Quem traz mais informações é a Melina Mello.
1: A Polícia Federal deflagrou nesta quarta-feira a Operação Voto Livre para investigar suspeitas de compra de votos nas eleições municipais de 2024 no Ceará. Mandados de busca e apreensão foram cumpridos em Fortaleza e no município de Massapê. Segundo a Polícia Federal, a investigação busca identificar os responsáveis, a origem dos recursos utilizados e a possível participação de outras pessoas no esquema. O caso é acompanhado pela Justiça Eleitoral e pelo Ministério Público Eleitoral.
0: O relatório preliminar sobre a colisão entre dois helicópteros no Rio de Janeiro que matou 6 pessoas revela que a comunicação entre as aeronaves não foi gravada. Detalhes com João Boeri.
2: A comunicação entre as duas aeronaves que colidiram no ar no Recreio dos Bandeirantes na zona sudoeste do Rio não foi gravada. A informação consta no relatório preliminar do Centro de Investigação e Prevenção de Acidentes Aeronáuticos, o CENIPA, sobre o acidente que terminou com a morte de 6 pessoas. O documento não aponta culpa ou responsabilidade e nem descarta nenhuma hipótese para a colisão. Ainda segundo o CENIPA, o helicóptero em que estavam o produtor Lucas Frota, o cantor norte-americano Oliver Tree e o influencer argentino Gaspar Prim não tinha radar e não foi detectada durante todo o período em que esteve em voo.
0: Nos destaques internacionais, o Parlamento da França aprova a legalização da morte assistida e da eutanásia para pacientes adultos com doenças incuráveis que causem sofrimento físico insuportável. A lei foi aprovada pela Assembleia Nacional após 14 anos de batalhas parlamentares e da rejeição pelo Senado, além do governo. O governo deu a palavra final à Câmara Baixa, como permite a Constituição Francesa. O texto ainda será analisado pelo Conselho Constitucional, que pode questionar ou invalidar parte da legislação. Com a medida, a França se junta a países como Bélgica, Países Baixos, Suíça, Canadá e Uruguai na decisão. Meia-noite, 42 minutos. Na sequência, vem aí o segundo bloco do Jornal da Noite na nossa programação. Eu, Stephanie Toso, volto daqui a pouco em mais um intervalo atualizando o noticiário aqui na Band News FM.

0: O Jornal da Noite está de volta e eles também, né? A Argentina conseguiu outra virada histórica e está na final da Copa do Mundo mais uma vez. A Inglaterra chegou embalada depois de eliminar a Noruega, sonhando com o título depois de 60 anos de seca. E a Argentina, após superar a Suíça na prorrogação, parecia cansada. O primeiro tempo foi tenso, com mais faltas do que finalizações. Clima de guerra, com muita transpiração e pouca inspiração. No começo da segunda etapa, Morgan Rogers encontrou Gordon sozinho na área para desviar para o gol. Os ingleses começaram a sonhar com a taça voltando para casa. O técnico Thomas Tuchel decidiu recuar e chamou a Argentina para o jogo. O goleirão Pickford fez defesa atrás de defesa. Mas água mole, pedra dura. Lionel Messi puxou a marcação e ajeitou para Enzo Fernandes acertar um lindo chute de fora da área. A Inglaterra continuou se defendendo, mas os argentinos queriam mais. Nos acréscimos, Messi puxou para a direita e cruzou na medida para Lautaro Martínez cabecear e virar a partida. Mais uma virada com o brilho do camisa 10 e a famosa garra argentina. Corações britânicos partidos e a Argentina em busca do bicampeonato e da sua quarta estrela. No domingo, Argentina e Espanha se enfrentam na grande final da Copa do Mundo.
1: Preciso dizer que ontem o Felipe começou esse espaço aqui falando que ele e o Fernandinho acertaram o resultado da partida com a Espanha, né? E aí, Espanha e França, dando Espanha. Eu falei que ia dar Argentina, então nós tá meio a meio por aqui, hein?
2: Parabéns.
3: Não, nós acertamos hoje. Quem errou foi o Tuchel.
2: É, deu, ele antilotou, cara.
1: Estou em busca de estrelas aí, ó. Você já trouxe alguma.
2: Mas, ô, em 6 minutos eles arrebentaram com a minha bola de cristal.
1: É.
2: 6 minutos a Argentina virou o jogo. Boa noite, antes de mais nada.
1: Boa noite.
2: Mas vou dizer uma coisa, os foram valentes e os ingleses foram covardes. Fizeram 1-0, recuaram, pô, e o goleiro já,
1: Ford,
2: já tinha feito grandes defesas, olha, em Buenos Aires. Isso aí deve ser lá no Obelisco, na 9 de julho.
3: Na mais antes del mundo, na 9 de julho.
2: Cara, vou dizer uma coisa pra você. Hoje não tem Merlot que dure, não.
3: Os Malbec vão acabar tudo.
2: Não tem, hoje acaba. Tudo. Tudo quanto é empanada, hoje termina hoje, tudo, cara. Mas hoje. Olha, o time inglês foi covarde, recuou muito cedo. Achou um gol que o primeiro tempo do jogo foi horrível, muito estudado. E os argentinos é o seguinte, você olha o Messi, cara, ele jogou a bola na cabeça do Lautaro Martínez, de perna direita. Cara. E o Pickford, que ele é baixinho, né, cara? Esse tiro cruzado ele não conseguiu pegar.
1: Mas veio uma sequência pra ele naquela reta final de jogo que não tinha o que fazer ali, né?
2: Foi.
1: Fez o que deu
2: no
1: e não teve jeito.
2: Ele fez boas defesas, cara. Ele segurou a onda. Mas os ingleses pecaram pelo excesso de cautela, vamos dizer assim.
3: Afinal. E essa foto, como é que. Será que eles vão reproduzir essa foto em algum momento? Olha ali.
1: Vamos ver quem vai se dar melhor nessa história, né?
2: Cara, é uma sacanagem.
1: O Messi tinha 19, que é a idade do Yamine Lamal, né? Que tá nessa foto como um bebezinho.
2: Mas vou falar a real, vai dar a Espanha.
3: Mas o
2: sem
3: mais
2: medo de errar.
3: E o mais louco dessa foto, não é o Messi com um menino da escolinha do Barcelona, da escolinha de qualquer. É um bebê. E os dois vão se enfrentar dentro de campo agora, numa final de Copa do Mundo, cara.
1: Os dois rindo, vamos ver quem ri por último, né?
2: Como é que apareceu? Isso é montagem, né?
3: Não,
1: essa foto aconteceu. Inclusive, o fotógrafo foi relembrado por um colega, disse que a foto era dele e que foi um concurso. Que, na verdade, o Messi vai gatinhando ali ainda.
2: Mas como é que ele chegou no moleque?
3: Não.
1: Foi um concurso.
3: Tinha uma série de meninos. E aí o Lamine Yamal era um deles. E
2: aí ele foi bom de bola, ele é bom fotogênico.
3: Não, tá aí, ó. Ele é bom de botar a mão em cima e vai.
2: Modelo e manequim.
3: É um ET, Lamine
2: Yamal. Se ele não fosse jogador, ele ia estar...
1: Rolou uma bênção ali e o talento chegou.
2: Meu, não, essa história, essa foto é histórica, velho. Só falta o Messi carregar ali no colo.
1: Você apostou na Espanha.
2: Eu tô apostando na Fúria, até porque é bom para nós. Ele só tem um título.
1: E você?
2: Um com dois.
3: Como bom espanhol que eu sou, vou de Espanha, claro.
2: Sua família é de onde? A minha é de Granada.
3: A minha é de Pontevedra, na Galícia.
2: Somos descendentes árabes,
1: andaluzes. Eu ainda acho
0: para tristeza de muita gente, que a Argentina vai surpreender. Bom, vamos ver, né?
2: Você acertou esse jogo aí.
0: Vocês também.
3: Eu quero dizer que alguém vai acertar aqui, é isso?
0: É isso, só para ter a graça.
2: Alguém vai levantar o caneco. Isso aí, tem muito mais para você daqui a pouquinho no Esporte Total. Espero vocês. Obrigado, gente.
0: Até já.
3: Valeu. O Parlamento da França aprovou a legalização da eutanásia. O procedimento será autorizado para adultos que sofram de doença incurável, com dores resistentes ao tratamento. A lei ainda precisa passar pela análise de um conselho constitucional. Se passar, a França vai se somar ao grupo de poucos países que legalizaram a eutanásia, como Bélgica, Holanda, Suíça, Canadá e Uruguai. A seguir, Tóquio incentiva funcionários públicos a trabalharem de bermuda e camiseta.
0: Poema épico com quase 3 mil anos vira filme numa superprodução com um elenco estrelado e direção de Christopher Nolan. Fica por aí que a gente conta pra você.
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3: Meia-noite, 55 minutos, giro rápido no noticiário aqui na Band News FM, indo direto com os assuntos em Brasília. O Tribunal de Contas da União libera o pagamento de gratificações acima do teto constitucional para servidores de cargo de chefia no Legislativo e no próprio TCU. Quem traz os detalhes é o repórter Márcio Rocha.
4: Com a decisão do plenário do Tribunal de Contas da União, a aplicação do chamado teto constitucional sobre as gratificações pagas aos servidores públicos que ocupam cargos de chefia no Poder Legislativo e no próprio TCU será diferente a partir de agora. Por 8-1, os membros da corte atenderam ao pedido feito pelo sindicato da categoria, que entende que a situação atual produz uma distorção. Na prática, a ação tenta burlar o limite constitucional do funcionalismo, que é o salário de um ministro do Supremo Tribunal Federal, atualmente em cerca de R$ 46 mil. Reais. Nos bastidores, os líderes do Congresso Nacional decidiram trabalhar pela mudança no entendimento do TCU, que historicamente defende a manutenção do teto constitucional.
3: E na sequência vem aí o terceiro e último bloco do Jornal da Noite na nossa programação.
5: O ministro Flávio Dino, do Supremo, intimou presidentes de 21 partidos para explicar a destinação de emendas parlamentares. Vamos mais uma vez a Brasília. Natália Paz, e quais são as informações?
6: São 10 dias úteis para o envio das informações. Dino quer saber como as emendas são definidas e distribuídas para os municípios e ter detalhes se o presidente do partido dispõe de cotas, reservas ou qualquer outro mecanismo de alocação. Em caso positivo, qual a natureza, a finalidade e a abrangência? E quer saber a quem compete autorizar e deliberar sobre o uso. A medida vale para todos os partidos com representação no Congresso. Na decisão, ele afirma

0: insolação. A recomendação é que as pessoas evitem atividades ao ar livre. No ano passado, o verão mais quente já registrado no Japão levou mais de 100 mil pessoas aos hospitais.
1: Uma das obras mais influentes da humanidade ganha agora as telonas numa superprodução inovadora.
0: A adaptação de Odisseia, um poema grego escrito há quase 3 mil anos, estreia nos cinemas com tecnologia inédita e um elenco estelar.
2: Ninguém pode ficar entre mim e meu lar.
3: Uma boa narrativa nunca envelhece.
4: Há quase 3 mil anos, a Odisseia era escrita como um poema épico atribuído a Homero, um dos grandes pensadores da Grécia Antiga. É uma das obras fundadoras da literatura, que serviu de modelo para inúmeras histórias de aventura contadas até hoje. A trama acontece depois da Guerra de Troia, um conflito que durou 10 anos sem que gregos ou troianos conseguissem vencer. E é nesse cenário que surge uma das estratégias mais conhecidas da humanidade. Ulisses, em grego, Odisseu, criou um plano ousado. Construiu um enorme cavalo de madeira com a elite do exército grego escondida dentro dele. Os troianos acreditaram que era um presente e levaram o cavalo para dentro da cidade. Resultado:
2: nós vencemos a guerra.
4: Foi daí que surgiu a expressão presente de grego, algo que parece uma vantagem, mas que pode trazer consequências inesperadas.
2: Ajude-me a ir para casa.
4: Para Odisseia, a vitória em Troia não significou o fim. O maior desafio ainda estava por vir: voltar para casa. E esse caminho, que parecia simples, marcou uma jornada que durou 10 anos. Marcada por perigo e encontros extraordinários. Interpretado pelo ator Matt Damon, Odisseu enfrenta tempestades, naufrágios, criaturas da mitologia e a fúria dos deuses.
5: The Odyssey is definitely the biggest movie that I've ever done in my career.
4: Enquanto Odisseu luta para sobreviver, lá na ilha grega de Ítaca, o tempo passa. Penélope, a mulher dele, interpretada por Anne Hathaway, resiste à pressão dos pretendentes que queriam ocupar o trono.
6: O rei de Ítaca está voltando.
7: Não, não está.
8: Ela diz: eu vou tecer uma túnica, uma mortalha, na verdade. Quando eu terminar essa mortalha, então eu escolho um dos pretendentes. Ela tece durante o dia, mas ela não quer escolher. Então, o que ela faz? Ela destece à noite.
2: Está trazendo vingança? Trazendo tudo.
4: Essa odisseia de coragem, perseverança e saudade estreia nesta quinta-feira em todo o Brasil.
3: É o primeiro filme da história gravado inteiramente em película IMAX de 70mm, que aumenta a qualidade da imagem e o tamanho da tela. A produção usou até um sistema de espelhos em que os atores se viam ao redor da câmera.
9: Ele consegue traduzir a grandiosidade de um épico e, ao mesmo tempo, a dimensão humana. O Ulisses, ou o Odisseu, é um ser humano com problemas, com questões de ética, com dúvidas. Ele é um herói, mas ele é um herói muito humano.
4: Um homem que misturou coragem e inteligência para vencer cada desafio. A jornada de Odisseu também pode ser a nossa.
8: É um poema sobre a sobrevivência, é atemporal e é um tema que fala a todo e qualquer ser humano.
0: Deu vontade de sair correndo pro cinema, né?
1: Se você não leu o livro, uma dica: tem várias traduções para o português. Tem uma de Donaldo Schiller, parente do nosso Fernando Schiller, que é maravilhosa, é um pocket da LPM, fácil de ler, e você vai entender toda a história, que é maravilhosa.
0: O Jornal da Noite termina aqui. Para rever as nossas reportagens, acesse band.com.br.
1: Fique agora com Fernandinho e Fernandes e o Esporte Total. Uma excelente quinta-feira para você.
0: Obrigada pela companhia. Tchau.
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3: 1:02 pelo horário de Brasília. Bom dia para você que acompanha a Band News FM nessa madrugada de quinta. Hoje, 16 de julho de 2026. Eu, Stephanie Toso, já estou por aqui, te faço companhia até às 7 da manhã, na atualização do noticiário, nos principais destaques do dia, do Brasil e do mundo, para você começar a quinta-feira atualizado e muito bem informado. E claro, que para os madrugadores de plantão, assim como eu, bom dia gelado, hein, gente? Olha, a temperatura continua baixa na maior parte aqui do Brasil. E aí seguimos também de olho no início da manhã, porque tem aquela possibilidade dos termômetros diminuírem ainda mais. Quem já voltou de férias, tá por aqui na Band News FM também mandando um voltei, bom dia. É o nosso ouvinte João Carlos, que também está por aqui em todas as madrugadas trabalhando. O Marcos Fernandes está por aqui direto de Fortaleza. Já tem boa noite chegando com o Paulo. E aí mandou assim, olha, aqui no Rio até que tá ok, tá? Mas não vou negar que estou sentindo falta daquele calorão de quase 40 graus. Paulo que tá mandando mensagem direto de Niterói. Ai, ai, ai, eu não tô sentindo falta, pelo menos aqui em São Paulo não, da temperatura batendo 35 logo cedo. Mas daquele calor de 31, 32 graus, aí não vou mentir que tá fazendo falta já. Mas ontem até que deu pra ver um solzinho aqui na capital paulista e assim vamos voltando aos pouquinhos ao ritmo, né? Até o fim de semana, até sábado e domingo, esquenta um pouquinho mais. E aí nós vamos começar a sofrer, e aí já antecipando, hein, gente? Daqui a pouquinho eu tenho o pessoal da Climatempo trazendo informação, mas com tempo seco, tá? E muito seco aqui, não só para São Paulo, mas para Minas, Rio também, já vão enfrentar aí os próximos dias com umidade relativa do ar baixa. Coisa que tá chamando muita atenção lá no centro-oeste do país. Mas seguindo por aqui, lendo as mensagens do nosso WhatsApp no 11 999 592 100. O Douglas de Jundiaí já tá ligado na Band News FM. O Roberto Freire mandou mensagem. Oi, aqui até às 5 horas. Muito bem. Tem boa madrugada, Stephanie Toso, chegando para nós e para os ouvintes também. Com o Jaime Silva, que tá mandando um alô também para cá. O Cândido Maciel já passando por aqui. Falou que tá ligado, ficando bem informado com a Band News FM. O José também tá sintonizado. E o Ari Mainardes falando direto de Curitiba, no Paraná. Já mandando um oiê por aqui no WhatsApp da Band News FM. Vamos que vamos, gente, nesses próximos minutos, na atualização do noticiário por aqui na nossa programação. Daqui a pouquinho eu volto, já desejando um bom dia para todo mundo que está acordado nessa madrugada Band News por aqui com a gente. Nos principais destaques do dia, a Polícia Federal recomenda o indiciamento de 48 pessoas no escândalo das fraudes do INSS, Quem traz mais detalhes é o Rafael Procópio.
1: Está nas mãos da Procuradoria-Geral da República a conclusão da Polícia Federal que culminou com o indiciamento de 48 pessoas envolvidas nas fraudes do INSS. A ação é resultado da Operação Sem Desconto, deflagrada em 2025, que teve diversas fases com diversos investigados. A PGR agora é que vai decidir se apresenta denúncia contra esses indiciados, se pede o arquivamento ou se solicita novas investigações. O relatório já foi entregue também ao ministro André Mendonça, relator dos casos que envolvem o tema no Supremo Tribunal Federal. Entre os indiciados estão o ex-presidente do INSS, Alessandro Stefanuto, o ex-procurador-geral da autarquia, Virgílio Antônio Ribeiro Filho, o ex-diretor de benefícios, André Fidelis, e o empresário Antônio Carlos Camilo Antunes, conhecido como Careca do INSS, apontado como figura central do esquema.
3: Depois de quase um mês internado em São Paulo, cacique Raoni recebe alta. Informações que chegam com Alexandre Paes.
4: O líder indígena Raoni Metuktiri, de 93 anos, recebeu alta hospitalar na manhã desta quarta-feira em São Paulo. Segundo o Hospital São Paulo, o cacique apresentou uma evolução clínica satisfatória e deixou a unidade após quase um mês de internação. Raoni estava internado na unidade desde o dia 19 de junho, com quadro de obstrução intestinal e pneumonia aspirativa. Durante esse tratamento, ele passou por cirurgia para desobstrução do intestino e por dois procedimentos que controlaram os episódios da hemorragia digestiva.
3: O Ministério Público cobra o reforço urgente de policiais federais na fronteira com a Colômbia e o Peru. Quem conta é a Lívia Maciel.
5: O Ministério Público Federal cobra reforço urgente da Polícia Federal em Tabatinga, no Amazonas, após queda no efetivo da Delegacia da Polícia Federal. A medida exige a recomposição do efetivo da unidade, que atua na tríplice fronteira entre Brasil, Colômbia e Peru, que saiu de 5 em 2023 para apenas 2 em 2026. Na ação, o órgão pede que a União restabeleça o efetivo em até 30 dias, apresente um plano emergencial para manter os serviços e regularize os inquéritos parados. Em caso de descumprimento, o MPF solicita a aplicação de multa diária de R$5.000.
3: Nos outros destaques do dia, novos ataques da Rússia matam 13 pessoas e ferem 50 em várias regiões da Ucrânia, com bombardeios de mísseis e drones atingindo diversas cidades. Os russos lançaram 122 drones e 2 mísseis e a Força Aérea Ucraniana derrubou 101 aeronaves não tripuladas. Segundo a ONU, junho de 2026 foi o mês mais letal para civis ucranianos desde o início da invasão russa há mais de 4 anos. Em retaliação, a Ucrânia intensificou os bombardeios contra navios de carga, uma rota que é estratégica para exportações agrícolas e para o abastecimento da Crimeia na região do Mar de Azov.

0: uma das principais atacantes do vôlei feminino brasileiro, renova o contrato com o Osasco. Conta tudo, Sara Tavares.
1: A oposta Tiffany é o primeiro nome confirmado no Osasco São Cristóvão Saúde para a temporada 2026-2027. A atleta está no clube desde 2021 e, com a aposentadoria da líbero Camila Bright, será a jogadora há mais tempo no elenco do técnico Luiz Omar de Moura. No Osasco, Tiffany já foi 3 vezes campeã paulista, ganhou os títulos da Super League e da Supercopa, além de ser bicampeã da Copa Brasil.

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1: Uma área de alta pressão sobre o sudeste mantém o tempo firme em grande parte do centro-sul, enquanto o calor e a umidade seguem favorecendo pancadas de chuva sobre a região norte e parte do litoral do nordeste. Na região norte, em cidades como Manaus e Macapá, continuam com previsão de pancadas de chuvas e risco de temporais isolados. No nordeste, a chuva permanece concentrada na faixa litorânea, enquanto o interior, por exemplo, em Petrolina, o tempo vai seguir seco e bastante quente. No centro-oeste, o sol continua predominando em Cuiabá e em Campo Grande, com temperaturas elevadas e baixa umidade relativa do ar durante a tarde. No sudeste, em cidades como Campinas, Belo Horizonte e Vitória, terão uma tarde de tempo firme, sol e temperaturas agradáveis. O principal destaque dessa quinta-feira é a região sul. A chegada de uma frente fria provoca temporais entre o oeste, a Campanha e a região central do Rio Grande do Sul. Cidades como Uruguaiana, Alegrete e Santa Maria podem registrar chuva forte, granizo, intensa atividade elétrica, como raios e rajadas de vento de até 90 km por hora, com risco de quedas de árvores, danos a redes elétricas, entre outros transtornos localizados. Entre a tarde e a noite, também há possibilidade de microexplosões e tornados isolados nas regiões, portanto, bastante atenção. A tendência para sexta-feira é de intensificação das tempestades no Rio Grande do Sul, enquanto o restante do país segue com pouca mudança no padrão de tempo, porque essa alta pressão vai configurar um bloqueio atmosférico. Aline Araújo, da Clima Tempo.
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0: Olá, seja bem-vindo, você ouvinte Band News FM, sintonizado com a gente em mais um Band News em Forma. Hoje a gente vai falar sobre atletismo, o berço de muitas modalidades e do que a gente vive hoje no esporte amador, também no profissional. Entender um pouco mais como funciona a rotina de um atleta de elite. É isso, Camila Richie?
1: É isso mesmo, que a gente, é o desejo, né, o meu desejo, acho que de tantas outras pessoas, que o atletismo fizesse parte da educação física escolar, viu, Isabela? Seria tão bom, mas hoje a gente vai entender um pouquinho mais sobre o atletismo de uma forma geral.
0: E para conversar com a gente, recebemos o Cleberson Yamada, que é técnico comentarista de atletismo. Cleberson, seja bem-vindo, você está em casa, é nosso comentarista do Band Esportes. Um prazer ter você aqui com a gente.
2: Obrigado, Isabela. Obrigado, Camila, pelo convite. Né? Para mim é um prazer, uma satisfação poder falar para o público exatamente sobre o que eu mais gosto, né? Que é o atletismo. Né? A gente vai falar, vai ter um papo bem longo aqui, talvez, sobre muitos assuntos ligados à saúde, qualidade de vida, atletismo, corrida de rua, que todo mundo está agora em alta, né?
0: Para a gente começar defendendo a pauta do atletismo, como a Camila sempre fala, a importância da gente ter isso nas escolas ou iniciar os alunos pelo atletismo, por que, Cleberson, que é tão importante? E por que, que a gente vê muitos atletas de elite que começaram no atletismo? A gente conversou nos últimos dias com o Luiz Baca, que é atleta de bobsled, da nossa confederação de esportes no gelo, e ele começou no atletismo. Essa história se repete, né?
2: É curioso, o atletismo é chamado de esporte de base mesmo, né? Ele dá a base de formação para todas as outras modalidades. Afinal de contas, através do atletismo, você vai trabalhar todas as valências físicas, né? E o que a Camila falou foi um ponto fundamental. O atletismo deveria ser obrigatório na escola. Assim como a educação física hoje é facultativa, deveria ser obrigatória, o atletismo deveria fazer parte. Eu tive a felicidade de conhecer alguns sistemas mundiais de processo de seleção de talentos e também esquemas de como as confederações montam os seus... E todo mundo passa pelo atletismo, né? Eu morei no Japão e lá o atletismo é base da escola. Nos Estados Unidos, todo mundo sabe que o track and field é parte fundamental no high school, principalmente porque é o que mais dá bolsa para as universidades e é a base de formação dos três principais esportes americanos, que é o basquete, o beisebol e o futebol americano. E na Alemanha também o atletismo é fundamental, principalmente nas provas combinadas, onde eles trabalham tudo, arremessos, lançamentos, saltos, barreiras. Então, é onde o atleta consegue obter resultados em todas as valências, né? E aonde ele pode desenvolver melhor para depois direcionar para a modalidade. Às vezes, o atleta tem mais vocação para uma modalidade coletiva, assim ele pode partir para outra modalidade, mas deveria ser de duas vias, né? Tanto o coletivo para o atletismo, quanto o atletismo formação para o coletivo.
1: Ah, sem dúvida. Isso é maravilhoso, porque a gente fala, quantas vezes a gente vê atletas de outros esportes, né? Do próprio futebol, que a gente fala muito, eles treinando fora do campo exatamente o que o atletismo desenvolve. E se pegasse, né, Cleberson, nessa faixa de 5 a 15 anos de idade, pode ser um pouquinho mais, faz 7, 8 anos, até uns 15, 16 anos, e se fosse uma base, com certeza os atletas teriam uma condição muito melhor de performance dentro do esporte que ele for fazer, né? Porque a gente sempre resgata nesses outros esportes, no basquete resgata a gente fala atleticismo, né? Então, se a gente já tivesse isso na escola, já era meio caminho andado para todo mundo.
2: É, exatamente, né? Esse ponto das valências físicas serem bem desenvolvidas pelo atletismo, acho que isso é um ponto fundamental para que as modalidades olímpicas possam se desenvolver. Porque o Comitê Olímpico, ele tem um plano nacional, mas o atletismo é só uma parte integrante, deveria ser uma parte mais central. Quando a gente vê na Faculdade de Educação Física, Fisiologia do Exercício ou Treinamento Esportivo, todos os exemplos utilizados vêm do atletismo, porque eles são mais objetivos e diretos, né? E a partir disso, a preparação física do basquete, do vôlei, do futebol, do handball, de qualquer outra modalidade, inclusive da ginástica, passa pelo atletismo. De alguma maneira vai passar pelo atletismo. Você precisa desenvolver capacidade aeróbica, você vai passar pelo atletismo. Potência, você vai passar pelo atletismo, né? Velocidade, resistência, tudo você vai passar pelo atletismo. Então, é fundamental que, se os programas nacionais pudessem incluir a escola como obrigatória, certamente nós teríamos mais atletas olímpicos em várias modalidades.
0: E quando a gente está falando de atletismo, quais modalidades são as principais para o Brasil hoje na formação de atletas? E também, quando a gente fala na evolução para a chegada de uma Olimpíada, tem ali a mina dos olhos de ouro para o Brasil?
2: Você sabe que essa é uma pergunta bem interessante.
1: Capciosa.
2: Porque, não, se a gente for analisar ao longo do histórico olímpico, A gente vai pegar. Quem é o único bicampeão olímpico do atletismo? Ademar Ferreira da Silva. Salto triplo. Uhum. O salto triplo é uma prova que a cada década teve um atleta com um programa diferente, uma filosofia diferente, um treinador diferente. Então, o Ademar, nos anos 50, treinou com um treinador alemão. Depois, nos anos 60, nós tivemos Nelson Prudença. Nos anos 70, nós tivemos João do Pulo. Todos medalhistas olímpicos. Todos obras do acaso. Depois, nos anos 90, tivemos Jadel Gregório, no início dos anos 2000, que foi vice-campeão mundial, não teve medalha olímpica, mas ele foi duas vezes finalista olímpico, que é um cara que ficou 10 anos no top disputando Golden League, né, que hoje é a Diamond League. É curioso que a gente teve 4 gerações de saltadores de tripla, nenhuma conectada uma com a outra, não tem uma escola de saltador de tripla, e todo mundo reconhece o Brasil e fala, nossa, como o Brasil tem bons saltadores de tripla. E não existe uma escola de saltadores aqui, né? Uhum. Talvez hoje, com o professor Nélio Moura, né, com a Mauro Imagem, que foi campeão olímpico no salto de distância, tem uma escola de saltadores. Mas a nossa história no salto triplo não é linkada. E se você vê que a nossa medalha de ouro no masculino que a gente teve no Rio, a única medalha de ouro foi no salto com vara. Uhum. Outra prova totalmente nacional, né, totalmente brasileira. Teve um técnico ucraniano para dar os treinos para o Thiago Braz. E a gente conseguiu uma medalha no salto com vara, que é assim, popularíssimo. Quantos milhões de pessoas praticam salto com vara no Brasil? Acho que dá para contar nos dedos das duas mãos, assim você conta o número de praticantes do Brasil. Como que a gente consegue medalhas em provas que a gente não deveria ter tradição nenhuma, né? Atualmente, a gente vê o 400 com barreiras, né? Que é a minha prova, né? E eu tenho muito orgulho e satisfação em falar sobre o Alisson, agora sobre o Matheus Lima, que vem se desenvolvendo. Antes deles, eu treinei o Mahaul Sugimati, que foi um atleta que disputou duas Olimpíadas. E o 400, desde o Euronildo de Araújo, já vem, né? O 400 com barreiras sendo uma prova de destaque, porque é uma prova técnica, né? Uma prova que inclui várias valências do atletismo. Então, acaba sendo... É uma pergunta bem curiosa por isso, porque a gente não tem uma escola onde a gente possa falar o Brasil é um meio fundista, o Brasil é para velocista, o Brasil é para saltadores. Não, nós temos barreirista, saltador com vara, saltador de triplo, né?
1: Uhum. Ah, o próprio Luiz Baca, que a gente estava conversando do bobsled, quando a gente estava comemorando agora, um dos programas que a gente comemorou, os 21 anos da Band News FM, ele falou que ele veio do triplo.
2: Salto triplo.
1: Ele veio do triplo e aí ele falou, poxa vida, viu que achava que não ia dar direito. Aí ele foi, ia ter uma seleção para o bobsled e aí ele falou que ele é muito forte, ele tem muita potência.
0: Alto, né? Tem 1,97.
1: Isso, e aí ele foi pro gelo.
2: Eu tive a oportunidade de trabalhar 4 meses na preparação física dos meninos do bobsled. E ele era do triplo. E ele viu que no atletismo, realmente, para você chegar a nível nacional, ele tinha uma marca espetacular. Mas para ele ir pro nível internacional, era outro patamar, né? E aí a concorrência, sim, existe uma escola cubana de saltador de triplo. E lá, 3 cubanos na última Olimpíada. Os 3 primeiros lugares. Um italiano nascido em Cuba, um português nascido em Cuba e um cubano nascido em Cuba. Um cubano nascido em Cuba, né? Mas existe uma escola de saltadores lá. E aí você vê, para entrar a nível mundial é outra história. E o bobsled, ele abraçou o atletismo. Por quê? Ele precisava de caras que fossem rápidos, potentes, né? E pesados. Então, saltador de triplo, decatleta. Alguns velocistas tentaram, como Claudinei Quirino, né? Uhum. O próprio Jadel Gregório tentou também o bobsled. O Edson Bindilat, que era decatleta também. Então, eles precisam de atletas que tenham mais de 90 quilos, se possível mais de 100 quilos, e que sejam rápidos. Porque depois que o carrinho é empurrado e ele entra, é a lei da gravidade. Então, quanto mais peso, mais rápido ele vai descer. Uhum. Aí só precisa do piloto para saber controlar. Então, o atletismo abraçou, né? O bobsled ficou uma coisa assim, uma união perfeita. E acho que tem sido assim, o bobsled tem se aproveitado dos atletas de atletismo que não conseguem chegar em um nível internacional e no bobsled eles chegam, né? Imagina o Brasil ganhando a Olimpíada de Inverno.
0: Ai, vem aí.
2: Outro esporte tradicionalíssimo. A quantidade de praticantes no Brasil é absurda.
0: É a nossa Fórmula 1 no gelo, né? Quem sabe? Quem sabe vem aí. Ô, Cleberson, e sobre essa formação cubana, o que explica uma nacionalidade ter uma escola? A gente tá falando de investimento, a gente tá falando de história. O que torna uma nação referência naquela área, como a gente vê nas maratonas, então, os quenianos, em algumas áreas do atletismo também, outras nacionalidades que quando a gente percebe que eles estão disputando com a gente, vem até aquele medo. Ah, eles já são tradição nessa área.
2: Bom, Cuba ficou muito tempo sob domínio da União Soviética, né? Dali vieram grandes professores, doutores, e ensinaram os cubanos. Na verdade, os cubanos eram mandados para lá. Eu tive a oportunidade de estudar na Universidade de Leipzig, e Leipzig era na Alemanha Oriental. Antigamente, até os anos 80, todos os professores que iam para lá eram cubanos. A maioria era cubana. Então, Leipzig formava, com a mesma formação da União Soviética, professores para voltar para Cuba e transmitir. E a Rússia tem uma tradição gigantesca em saltos. Salto em altura, salto em distância, salto triplo, salto com vara. A União Soviética, em geral, trabalhava muito bem as provas técnicas, assim como os lançamentos, os quatro lançamentos também. O lançamento do dardo, do disco, do martelo e o arremesso de peso. A Rússia sempre teve tradição nessas provas. E eles fizeram a formação em Cuba. E Cuba se aproveitou muito com alguns treinadores que foram para essas formações e alguns deles se especializaram no salto triplo. E aí, em Cuba, o processo de seleção é um pouco diferente. É como era na antiga Alemanha Oriental, que hoje ainda tem uma parte de formação assim na Alemanha. Todas as escolas têm alunos que se destacam. Em cada, você na sua escola que você estudou, eu também, você, Camila, né? Todo mundo na sua escola acabou se destacando em alguma modalidade. Os professores de educação física dessas escolas normalmente eram mestres ou doutores, porque eles acreditam que a base de formação tem que ser muito bem estruturada. Então precisam de gente com formação acadêmica para que essas crianças se tornem atletas de alta performance e que se tornem cidadãos conscientes da saúde e qualidade de vida, das duas formas. Quando eles percebem que alguém tem talento esportivo, eles indicam para a escola de talento esportivo. Lá só vão ter técnicos de atletismo, técnicos de basquete, treinadores ligados à modalidade de alta performance, que já não precisam ser doutores ou mestres, mas eles precisam saber especificidades de cada modalidade dentro da sua área de atuação.
1: Uma base importante, né, gente?
0: Muda tudo, né?
2: E aí essa escola, imagina, você reunir 800 crianças, todas com talento, e elas competindo ali dentro. Uma delas vai vingar. Em cada município tinha uma. Em cada província tinha uma escola estadual que absorvia os melhores dos melhores. Depois eles iam para os Jogos Nacionais e dali os melhores dos melhores. Uhum. A gente tem uma réplica disso no GEBS aqui no Brasil. Mas o GEBS é para quem quiser participar. E é muito difícil diagnosticar, detectar o talento. É uma forma? É uma forma. Ali vão aparecer alguns. Mas para a gente peneirar melhor, deveria ter sido um processo assim, um mini-GEBS dentro de cada município, um mini-GEBS dentro de cada província, cada estado, e depois um mini-GEBS nacional, um grande GEBS nacional, né?
0: Estamos conversando com o Cleberson Yamada, que é treinador, comentarista de atletismo aqui na Band News FM, todos os destaques desse que é considerado a base de muitos esportes e do que a gente vê nas Olimpíadas, em principais jogos de diferentes modalidades. Fica aí, que a gente volta já.

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4: Uma hora 27 minutos pelo horário de Brasília, seguimos na atualização do noticiário. Supremo Tribunal Federal cobra explicações de presidentes de partidos sobre a destinação de emendas parlamentares depois do PL revelar interferências. Quem explica mais é o Afonso Marangoni.
5: Os presidentes de partidos políticos com representação no Congresso têm 10 dias úteis para prestar esclarecimentos ao ministro do Supremo Tribunal Federal, Flávio Dino, sobre emendas parlamentares. A medida foi motivada por uma entrevista em que o presidente do PL, Valdemar Costa Neto, disse que dirigentes partidários interferem na destinação desses recursos públicos. Na semana passada, Valdemar foi alvo de investigação que apura a destinação de emendas parlamentares por parte dele, mesmo sem mandato. O cientista político da Universidade Presbiteriana Mackenzie, Rodrigo Prando, comenta.
6: No fundo, Valdemar da Costa Neto acabou colocando numa entrevista que todos fazem o que ele fazia e agora, de maneira muito clara, o ministro pede que todos se posicionem para dizer se isso é de fato ou não verdadeiro.
4: Domingos Brazão, condenado pelo assassinato da vereadora Marielle Franco, perde oficialmente o cargo de conselheiro do Tribunal de Contas do Rio. Fala, João Boeri.
7: A perda do cargo de conselheiro do Tribunal de Contas de Domingos Brazão foi publicada no Diário Oficial do Estado nesta quarta-feira. O TCE também já divulgou que suspendeu os pagamentos do agora ex-conselheiro. A medida acontece após o Supremo Tribunal Federal, além de condenar os irmãos Chiquinho e Domingos Brazão pelas mortes da vereadora Marielle Franco e do motorista Anderson Gomes, decretar a perda da função pública dos envolvidos. Nos próximos dias, o TCE deve comunicar a vacância do cargo à Assembleia Legislativa do Rio, já que os deputados estaduais são os responsáveis pela indicação de conselheiros.
4: O presidente licenciado da Comissão de Arbitragem da Federação Cearense de Futebol é investigado por suspeita de assédio sexual e estupro. Informações que chegam com a Melina Mello.
8: O presidente licenciado da Comissão de Arbitragem da Federação Cearense de Futebol, Paulo Silvio dos Santos, é investigado por denúncias de assédio sexual e estupro. Quatro árbitras registraram boletins de ocorrência na Delegacia da Mulher em Fortaleza, relatando episódios que teriam ocorrido desde 2018. Segundo as denunciantes, elas sofreram assédio, constrangimentos e, em alguns casos, perderam oportunidades de trabalho após recusarem investidas do dirigente. A Polícia Civil confirmou a abertura de investigação para apurar o caso.
4: E nem terminou a Copa do Mundo e ele já está de volta ao Campeonato Brasileiro. Fala aí, Yuri Queiroga.
1: Dois jogos abrem nesta quinta-feira a 19ª rodada do Campeonato Brasileiro, última do turno e primeira após a pausa para a Copa do Mundo. Às 19h30 da noite, o Botafogo vai receber o Santos no Rio de Janeiro e o Vitória pega o Vasco em Salvador. Na sexta-feira tem Fluminense e Bragantino também no Rio e Mirassol e Grêmio no interior de São Paulo às 8 da noite. As partidas foram trazidas para esta semana, ainda antes da final da Copa do Mundo, porque Grêmio, Santos, Vasco e Bragantino vão disputar a repescagem da Copa Sul-Americana, que começa na semana que vem, em paralelo aos demais jogos da rodada do Brasileirão.

0: Estamos de volta no Band News em Forma de hoje falando sobre atletismo e a base da formação dos nossos atletas de diferentes modalidades, conversando com o professor, técnico e comentarista de atletismo, Cleberson Yamada. Cleberson, a gente falava sobre a formação em outros países, como que eles viraram potências. E aqui no Brasil, como a gente descobre os nossos alunos, os nossos atletas? A Camila já me contou um pouco de umas experiências que você teve de acasos, de meninos e meninas que chegaram e eram grandes potências, tinham o dom, mas a gente deixa passar muitos e muitos por conta dessa formação de base que às vezes nem existe, né?
1: Pois é. Bom, a gente vai ter que linkar com exemplos de outros países, não tem como, né? O Brasil é muito por acaso. A gente falou há pouco aqui sobre Cuba. Cuba deve ter 12 milhões de habitantes, acho que menos de 10 milhões, talvez, algo assim. O Brasil tem 20 vezes mais pessoas do que Cuba. E o processo de seleção deles é muito mais eficiente que o nosso. Tanto que, ainda sem a influência agora da União Soviética, com toda a dificuldade que Cuba tem, ela acaba conseguindo no atletismo mais medalhas que a gente. Conseguindo mais medalhas no atletismo, ela já chega perto do nosso geral, né? Que o Brasil é muito grande, a gente tem várias modalidades disputando medalha. Tem o vôlei, as várias vertentes do vôlei de praia, masculino e feminino, vôlei de quadra, masculino e feminino. O futebol sempre disputa medalha. E então, agora a gente tem o skate, que está muito forte, né? A ginástica está muito forte.
0: O surf.
1: O judô sempre traz medalha, o surf. Então, o Brasil acabou, né, adquirindo mais medalhas por novas modalidades que entraram nos Jogos Olímpicos. Mas se a gente contar o atletismo de Cuba e o atletismo brasileiro, por exemplo, né, a gente já perdeu longe para Cuba. E a gente acaba linkando isso. O Brasil, com 200 milhões de habitantes, na maior parte das vezes é obra do acaso. Eu costumo dar alguns exemplos de atletas que falam, Camila até falou, né, começar com 5, 7 anos seria o ideal mesmo, as crianças começarem a experimentar movimentos, modalidades. Na verdade, o que ela fizer de educação física, ela vai experimentar o atletismo, ela vai experimentar correr, saltar e arremessar. Seja no handball, seja no basquete, seja no vôlei, ela vai experimentar correr, arremessar e saltar. E aí acaba chegando nos principais atletas brasileiros que foram medalhistas, né? Joaquim Cruz veio do basquete. Já foi descoberto relativamente tarde, aos 15, 16 anos de idade. E aí ele era apaixonado por basquete, ele não queria largar. Mas como ele percebeu que ele já era recordista sul-americano aos 15 anos, ele queria algo mais. E aí foram para os Estados Unidos. Chegando nos Estados Unidos, ele viu que era o basquete americano. E aí ele falou, não, eu quero voltar para o basquete. Mas não dava, porque ele já estava com 21 anos, já era campeão olímpico, né? Ele fala até hoje que o esporte da vida dele, a paixão dele foi o basquete, mas que o atletismo levou ele a tudo. Zequinha Barbosa foi descoberto aos 19 anos. Claudinei Quirino, aos 18 anos. Edson Luciano, aos 18 anos, no quartel, já com 19. A maioria dos atletas brasileiros que tiveram sucesso no atletismo foram descobertos tarde, entre aspas, né? Porque eles passaram por outras modalidades, não tiveram sucesso, por um acaso experimentaram o atletismo e viram que tinha uma possibilidade ali e se desenvolveram rápido porque já vinham com uma base. Nos outros países isso não acontece. Nos Estados Unidos é quase que improvável um atleta não passar pelo desporto universitário para chegar no Olímpico. É quase que improvável ele não chegar no basquete profissional americano sem passar pelo universitário. Então, obrigatoriamente, as famílias, antes de investir o dinheiro que elas querem para o estudo dele, elas investem no esporte, no high school. Porque se o atleta se destaca no high school, ele vai conseguir uma bolsa na universidade. E ali ele vai ter a oportunidade de ir para a grande liga ou isso é um atleta olímpico. E o Brasil não faz isso bem feito, né? A gente desperdiça muita gente ali, exatamente na base, exatamente no high school, onde deveria ser o processo de transição. E ao acaso, alguns ficam, alguns poucos. E é por isso que a gente continua assim, né?
2: Se existisse um plano de governo, aonde a pessoa, o atleta, por mais que o governo ainda não desse a estrutura física, né? De um ginásio, de uma pista, né, de atletismo, eles proporcionassem uma bolsa de estudo, eu acho que a gente já conseguiria muitas pessoas, porque a educação, né, as pessoas precisam ir fazer uma faculdade, precisam fazer, terminar um ensino médio. E se tivesse só essa facilidade, eu acho que já teria muito interesse de pais colocarem as crianças em algum lugar, buscar dentro da cidade, né, algum projeto social ou a prática do esporte. Se a bolsa de estudo já fosse uma coisa que fosse dada para o atleta, não só o bolsa atleta que a gente tem, estou falando bolsa de estudo mesmo. Olha, se você tiver um nível bom, o seu ensino médio e a sua faculdade estão garantidas. Isso já seria maravilhoso. Isso não existe hoje aqui, né?
1: É, exatamente isso que você falou. Não é um plano de governo, mas um plano de Estado, né? O país como um todo tem que ter um plano com uma lei que prioriza exatamente isso. Ensino fundamental, a gente tem que dar o esporte educacional. Só que dentro do esporte educacional, os talentos vão aparecer. Quando chega no ensino médio, a gente precisa fazer uma transição. Então, parte dessas crianças e adolescentes vão ser direcionados para saúde e qualidade de vida. Eles precisam utilizar o esporte como algo de saúde e qualidade de vida. Parte deles vai ser direcionada para esporte de alta performance. Então, a União tem que colocar Ministério de Educação, Ministério da Saúde e Ministério do Esporte. Os três têm que fazer uma união, uma junção, para fazer um plano de Estado, algo que seja permanente e duradouro, para que a gente possa atender as três áreas, a educação, a saúde e o esporte de alta performance. O esporte de alta performance é a menor parte do processo, porque ali vão sobrar poucos. Uhum. É como as universidades, não é para qualquer um, né? Os melhores cérebros têm que ficar lá, então a gente tem que direcionar. Eu acredito, não é nem questão de meritocracia, é questão de talento, é questão de vocação, né? Tem gente que não tem vocação, tem gente que tem vocação. Então a gente tem que direcionar para onde a gente possa aproveitar melhor.
0: Kleberson, e nos últimos anos mudou alguma coisa com a chegada de novos atletas no topo? O Caio Bonfim com a Marcha Atlética, que gerou uma repercussão muito grande aqui no Brasil. E até a gente falando de outros esportes, o tênis de mesa, o que o Hugo Calderano fez e o que as crianças estavam acompanhando nas últimas Olimpíadas, impacta no dia a dia, na ponta, na chegada de novos atletas na base?
1: Então, esse é outro ponto interessante, porque certamente a formação de um ídolo influencia na infância, né? Então as crianças veem o ídolo. Todo mundo hoje, todo mundo sabe o que foi esses últimos 2 meses em torno da convocação ou não de um atleta para a Copa do Mundo, né? Então isso gerou
0: uma comoção
1: mesmo, nacional, em torno daquilo, né? E gente contrária, gente a favor, mas era notícia todo dia, o dia todo, né? Hoje a gente vê o tênis se destacando, um atleta em Roland Garros, a gente vê o tênis de mesa, a gente vê a ginástica, o judô. O ídolo, é fundamental a formação do ídolo, né? Porque a criança também vai se espelhar naquilo, para querer praticar o esporte. E querer praticar o esporte, despertar a vontade de praticar, não está somente ligado, eu quero ser o Neymar, eu quero ser, né, Hugo Calderano, eu quero ser. Está ligado a, eu quero praticar algo que me dá prazer. Isso aí vai trazer saúde e qualidade de vida. E caso a pessoa tenha talento, a gente tem que aprender a direcionar. Acho que esse é o grande ponto. Como direcionar os talentos, né? Acredito que sim, que os investimentos no alto rendimento melhorou muito após as leis de incentivo do governo, que utilizaram parte dos recursos da loteria. Certamente isso foi algo que fez um diferencial no alto rendimento. Mas o alto rendimento por si só não se sustenta. A gente precisa de uma base de formação para que a competitividade aumente, né? Para que a facilidade da chegada desses talentos nas mãos dos especialistas também fique mais fácil. E aí o desenvolvimento acontece. Então, eu acho que é importantíssimo a formação do ídolo, acho que esse é um ponto. A mídia tem uma parte fundamental nisso, porque divulgação e aparecer, o ídolo aparecer no dia a dia, é uma parte importante para que os atletas possam se desenvolver. Mas eu acho que o investimento na base ainda é fundamental. Não precisa ter centros de treinamento de altíssima tecnologia. Certamente você tendo uma base mínima de formação, né? Eu vou falar um exemplo agora, que eu moro em Mato Grosso do Sul. E por acaso o governo do estado e do município tem projetos ligados a esportes de base. Nos últimos anos a gente recebeu inclusive material. Poucas escolas no Brasil têm dardo, tem peso, tem disco, tem colchão de salto em altura. Isso é base de funcionamento para a iniciação. E lá quase todas as escolas agora têm. Isso é um ponto que você compara com os Estados Unidos, ou o Japão, ou a Alemanha, que são países ricos, lógico. todas as escolas têm material de primeiríssima qualidade. A gente tem o básico, mas o básico a gente consegue adaptar o trabalho, né? O duro é quando você não tem nada, né? Você tem que adaptar coquinho para fazer lançamento, você tem que adaptar caixa de areia para fazer salto em altura, né? Você tem que adaptar palha de arroz para fazer salto em altura, ou, sei lá, algum implemento que seja diferente do original. É bem mais complexo. Você ensina? Ensina. Mas, certamente, para desenvolvimento, a gente precisa de material de melhor qualidade, né? Isso aí o governo tem condições de auxiliar a base, né? Hoje, com o dinheiro que entra das loterias, eu sei que o dinheiro é totalmente direcionado à alta performance, mas a gente tem que encontrar alguns meios de ter verbas para que as escolas possam se desenvolver, principalmente em material de base.
0: Às vezes a gente fica pensando lá na frente, né, no alto rendimento, na quantidade de medalhas que o Brasil vai ter, mas a questão está justamente aí, né, Camila, na base, na aula de educação física. Quais são os instrumentos que aquela criança tem para se desenvolver? A gente já falou aqui no Band News Informa, em um episódio muito legal sobre a aula de educação física, sobre o número de professores que pagam do próprio bolso equipamentos para que os alunos tenham acesso. E eu trouxe aqui a história do meu pai, que é professor de educação física na rede pública no Pará. E por muitos anos ele deu aula em escolas que não tinham quadras de educação física, então era no hall da escola que a aula de educação física acontecia. Levou o próprio material e hoje ainda trabalha, ainda atua, mas é numa escola que tem uma quadra descoberta. No sol amazônico, em Belém do Pará, para você fazer aquela criança desenvolver no futebol, na chuva que tem todos os dias, isso impacta no rendimento da criança em comparação com aquela que tem acesso a um clube, a uma formação diferente. E é justamente ali que a gente pode estar deixando passar um talento, né?
2: Ah, sem dúvida. É uma oportunidade, né? É o que a gente fala, é uma oportunidade, uma mudança de vida. É mais saúde, são hábitos mais saudáveis, né? Trabalha a cognição, a sociabilização, enfim. A gente sabe todos os benefícios que o esporte realmente traz para as pessoas. E você poder colocar, porque não é só para pegar o talento, né? É para aquela pessoa sair ali imbuída daquilo, né? com certeza. Eu que sou mulher e que leio bastante sobre o desenvolvimento do esporte para mulheres, principalmente, a gente fala a quantidade de mulheres que conseguem se tornar líderes dentro de uma empresa e que praticaram o esporte, o quanto que o esporte ajuda. Então, assim, a gente sabe que isso seria fundamental. E nessa fase, né, Isabela, que a gente está falando, de uma maneira lúdica. De uma maneira lúdica mesmo. Então, é uma pena, mas a gente ainda acredita que as coisas possam mudar.
0: A gente vai continuar falando de atletismo, da formação dos nossos atletas. Aqui no Band News Informa, uma pausa rápida para a atualização do noticiário de hoje.

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2: Uma hora 45 minutos. Bom dia nessa madrugada fria, fria aqui em São Paulo, pelo menos lá no sul do Brasil. Bom dia para você que tá acompanhando a Band News FM, tá trabalhando, puxando mais um plantão ou tá acordado, né, galera do Clube da Insônia, com dificuldade para dormir, mas tá por aqui firme e forte também, ouvindo a Band News FM. Vamos que vamos, né, gente? Olha, chegamos à quinta, hoje 16 de julho. Amanhã já é sexta, vem aí mais um final de semana. Mês que tá passando voando, hein? Vem aí também nesse próximos dias toda aquela expectativa pro final da Copa do Mundo, né? Seguimos por aqui com toda a nossa equipe esportiva, fazendo cobertura, trazendo os principais destaques ao longo da nossa programação também. Antes de seguirmos com o noticiário e antes do último bloco do Informa desse fim de semana, desejar bom dia pro João de Jesus da Barra Funda, que tá ligadinho por aqui, puxando o plantão até as 7 horas da manhã, mandando um abraço para todos os ouvintes. O Ronaldo, que é cobrador em Osasco. O Gilberto já apareceu por aqui e falou, boa madrugada, Stephanie. Quantos graus tá aí? Olha, tava dando uma geral aqui em média, cidade de São Paulo, 10 graus. Mas, extremo sul da capital paulista, com 6. Então, Capela do Socorro tá bem mais gelada agora, registrando 6 graus em média nessa madrugada. Aqui dentro do estúdio onde eu tô, tá mais quentinho, tá? Até porque pedir para diminuir um pouco o ar, né? Aumentar, no caso, né? Deixar menos gelado. E aí, não tô sofrendo tanto, mas lá fora tá, assim, complicada a situação. Precisei ir lá fora um tiquinho, né? E aí, tá aquele vento gelado. E aí, isso não ajuda muito, né, gente? Mas as próximas tardes, pelo menos, serão mais agradáveis aqui em São Paulo, com a nossa temperatura máxima subindo cada dia um pouquinho mais. E aí, nada de chuva para todos esses próximos dias. A tendência é que até o final de semana a gente volte a falar em calor, calor e tempo seco aqui para a capital paulista, tá? As nossas madrugadas mesmo, essa friaca melhora entre o domingo e a segunda. E aí já não teremos mínimas tão baixas. Volta aquele padrão de 12, 13 graus de mínima aí durante os começos de manhã, com as nossas máximas até a próxima quinta, já dando aquele spoiler, podendo chegar a 30 graus aqui na capital paulista, tá? Inclusive, tem uma atenção redobrada com a previsão do tempo já para essa quinta, porque vai começar a se formar um bloqueio atmosférico. E aí, isso vai impedir as frentes frias de chegarem aqui para São Paulo. Com essa massa de ar quente e seco ganhando força lá no interior do país, a gente volta também a sentir calor por aqui. Temperatura que vai disparando ao longo dos próximos dias, próxima semana, mais complicada nesse sentido aqui para São Paulo, porque daí diminui a umidade relativa do ar, fica muito, muito seco, e aí a gente volta até aqueles problemas também relacionados à poluição e qualidade do ar ficando mais comprometida aqui na região metropolitana. Mas vamos que vamos, gente. Daqui a pouquinho tem todas as informações completas também na nossa programação com o pessoal da Climatempo e o Alerta no Rio Grande do Sul, porque a partir de hoje vem mudança, mudança importante por lá, inclusive pode ocasionar em volumes bem altos nesses próximos dias em relação à chuva. Bom, seguimos com os principais assuntos do dia. Volume de serviços no Brasil recua 0,4% em maio, depois de uma alta no mês de abril. Os dados são do IBGE, quem traz as atualizações é o repórter João Boeri.
3: O volume de serviços recua 0,4% em maio de 2026 na comparação com abril deste ano, quando foi registrada uma alta de 1,1%. A informação é da Pesquisa Mensal de Serviços, divulgada pelo IBGE nesta quarta-feira. Em maio, duas das cinco atividades investigadas registraram um volume de serviços em queda, como a área de transportes e outros serviços. O volume registrado em maio fez com que o setor de serviços do país ficasse 0,5% abaixo do topo da série histórica, alcançado em outubro de 2025. O acumulado nos últimos 12 meses é de 2,6%.
2: Nos outros destaques do dia, mais uma capital brasileira usa o mosquito Aedes aegypti com uma bactéria específica para combater a dengue. Informações que chegam com Cleverson Bravo.
4: Vão ser soltos em Curitiba a partir do fim do mês mosquitos Aedes aegypti com a bactéria Wolbachia, que impede a transmissão dos vírus da dengue, zika e chikungunya. O método é utilizado em outras cidades, como Foz do Iguaçu, também no Paraná e Niterói, no Rio de Janeiro. A partir da implantação da tecnologia, a redução dos casos de dengue alcançou 89%. Em Curitiba, os mosquitos vão ser soltos na região sul da capital. Além de exemplares adultos, vão ser utilizados também ovos.
2: A Justiça do Trabalho anula a demissão por justa causa de um trabalhador que foi flagrado com uma grama de maconha. Detalhes com a Lívia Maciel.
5: A Justiça do Trabalho anula a dispensa por justa causa do assistente de caminhoneiro que portava 1 grama de maconha durante uma revista de rotina da empresa. O trabalhador foi indenizado por danos morais no valor de R$20 mil e a empresa recebeu multa de 40% do valor. O juiz Jeffrey Carneiro Moreira reconheceu que não houve demonstração de consumo da substância no ambiente de trabalho, tampouco qualquer prova de prejuízo à atividade empresarial, compartilhamento ou comercialização da maconha. Na sentença, foi determinado o pagamento das verbas rescisórias correspondentes, incluindo aviso prévio, 13º salário proporcional, férias proporcionais acrescidas de 1/3 e depósitos de FGTS.
2: A Argentina vira de forma épica sobre a Inglaterra e vai enfrentar a Espanha na final da Copa do Mundo. A expectativa, quem conta, é a Aline Fanelli.
6: Atual campeã argentina chega à segunda final de Copa do Mundo consecutiva com uma grande virada nos minutos finais. Em Atlanta, o time venceu a Inglaterra por 2-1 com os 2 gols marcados em um intervalo de apenas 7 minutos a partir dos 40 do segundo tempo. Anthony Gordon fez o único dos ingleses aos 10 minutos da etapa final. O técnico Thomas Tuchel acabou mexendo na equipe chamando tantos argentinos para o jogo que foi o cenário perfeito. Aos 40, Enzo Fernandes acertou o fundo da rede em batida de longe. 7 minutos mais tarde, Messi cruzou a bola na cabeça de Lautaro Martínez, carimbando a vaga na final. Esta será a 7ª decisão da Argentina de Copa do Mundo, igualando o Brasil em número de finais. Agora, argentinos e brasileiros estão atrás apenas da Alemanha, que lidera o ranking com 8 participações em finais. Espanha e Argentina disputaram o título no domingo, às 16h, do horário de Brasília, no MetLife Stadium, em Nova Jersey.

0: Estamos de volta no Band News em Forma de hoje, agora no terceiro bloco, conversando com o Cleberson Yamada, que é técnico e comentarista de atletismo. Estamos discutindo a formação dos esportes aqui no Brasil. E o Cleberson tem um trabalho muito legal no centro-oeste do Brasil, já participou da formação de vários atletas. Cleberson, eu vou te pedir para compartilhar com os nossos ouvintes um pouco mais do seu dia a dia, do que você encontra de formação de atleta por aí.
1: Eu voltei para minha cidade natal, Campo Grande, né, Mato Grosso do Sul, e lá eu fiquei 18 anos em São Paulo. Então eu continuo trabalhando aqui em São Paulo. Camila sabe bem disso, né, que São Paulo ainda é o centro, né, do esporte nacional, mas a gente tenta fazer um projeto diferente com formação de atletas. Então lá a gente, através do Instituto Sangue Bom, que é um instituto que inicialmente era para doação de medula, ainda é o foco principal, doação de medula, doação de sangue, a gente fundou um clube de atletismo, né, com o nome do Instituto Sangue Bom, que está ligado à saúde e qualidade de vida, né? Aliás, é um assunto também que a gente vai falar bastante ainda, espero, nesse bloco, né? E a gente começou um trabalho com atletismo de pista e campo. Então, saltadores, lançadores, corredores de velocidade, de meio fundo, barreiristas e também fundistas. Fundistas é o que tem menos hoje, mas o que tem mais é as provas de velocidade, barreira e saltos. E eu comecei numa escola pública, com 6 horas só no município, minha esposa mais 6 horas em outra escola, e dali a gente pegou os primeiros atletas para formar a equipe, e aí foram aparecendo os atletas de várias escolas, né? Os professores viam que a gente fazia um trabalho diferente e falavam: eu tenho um menino na minha escola que queria entrar para o clube. E aí eles começaram a mandar. E a gente começou a recrutar atletas no interior. A gente foi para Corumbá, a gente já tem gente de Corumbá morando em Campo Grande, né? A gente já tem alguns atletas do interior mais próximo de Campo Grande, cidades pequenas, que querem se aproximar. E a gente tenta, de alguma maneira, auxiliar treinadores também do interior.
2: O ano passado, quando eu conheci o Cleberson, eu falei para ele, eu sempre corri meia maratona, maratona, e fiz triatlo muitos anos, mas eu nunca tinha experimentado, nunca tinha corrido numa pista. E eu falei para ele, puxa, eu queria tanto aprender a fazer isso, né? E queria tanto experimentar, minha vida inteira, eu sempre quis. E olha que você vê, né, Cleberson, assim, sempre foi uma vida super privilegiada, estudei em escolas boas, particulares, mas não tinha isso. Não tinha uma pista.
1: Você teve a oportunidade agora já, né?
2: Tive a oportunidade com você.
1: Depois da adolescência aqui.
0: Depois da... No início da vida adulta.
1: Ela falou que nunca teve atletismo na vida dela. Ela sempre teve atletismo na vida dela. Quando ela ia pra academia e fazia crossfit ou os exercícios, todos são do atletismo. Quando ela fez triatlo, ela teve que correr, ela fez atletismo. Na verdade, ela é uma multiatleta que poderia ter sido olímpica, né? Vou falar agora aqui ao vivo. Poderia ter sido, se tivesse descoberto antes o atletismo. Não, o atletismo descobriu ela mais tarde, né? É. Mas quem sabe, né? Ainda tem chance de possibilidade de fazer algumas coisas.

0: só pra você disputar a medalha olímpica é uma porcentagem tão pequena, né, quando a gente olha pro todo, mas que pode mudar a forma como a gente vive. O que, que você enxerga de maior diferença nesses atletas que não são atletas profissionais, são como nós, pessoas normais, mas que estão ali praticando?
1: Para você ver que isso não é só número que representa a qualidade, né? A gente fala, ah, da quantidade, a gente tira a qualidade. Hoje no Brasil nós temos milhões de corredores de rua. Talvez dentro do atletismo, a corrida de rua é onde mais temos praticantes. Certamente é onde mais temos praticantes. Talvez só perca para o futebol, a corrida de rua, né? E você vê, a corrida de rua é o esporte onde o público participa ativamente. O cara vai no estádio, 40 mil pessoas assistindo sentado. Né? Vai no basquete, todo mundo sentado assistindo. Na corrida de rua, não. A elite sai lá na frente, são 30 atletas privilegiados de elite, 10 mil corredores vão participar da prova junto com eles, vão correr logo atrás dos caras, né?
2: Mas a mesma prova, né?
1: A mesma
2: mesmo
1: prova.
2: Percurso, as mesmas condições.
1: Pois é, na última Olimpíada de Paris nós tivemos o mesmo percurso para atletas amadores. Foi um dia separado, né? Teve a elite masculina, saiu de manhã, à noite foi a prova para os amadores, no mesmo percurso, e no outro dia pela manhã a prova feminina para encerrar os Jogos Olímpicos no atletismo, né? É, uma coisa que me preocupa é exatamente isso, a quantidade de pessoas e a falta de orientação, porque hoje a febre são as maratonas. Não sei se alguém que já correu maratona, né?
0: Camila Richa só.
1: Quem sabe um dia você seja picada pelo bichinho, né, da maratona.
0: Vem aí, gente.
1: E eu tenho dois assim, pilares que eu considero perigosos na maratona. O primeiro é que ela vicia. Ninguém consegue correr só uma. Eu só conheço eu que correu uma só. Todo mundo corre mais que uma. Porque depois que você corre a primeira, você fala, poderia ter feito melhor, vou correr outra. E o curioso é que nos últimos 5 quilômetros da maratona, você fica falando consigo mesmo, né? O que eu tô fazendo aqui? Eu nunca mais vou fazer isso comigo. É um sofrimento absurdo. Mas quando você chega, a sensação é a do nirvana. É inexplicável. Então é difícil, até para explicar, eu experimentei a sensação, é difícil explicar o porquê que as pessoas viciam, porque realmente é muito ruim e é muito bom ao mesmo tempo.
0: 42 quilômetros.
1: Não é fácil, né? E eu dei aula 10 anos na medicina da USP, no atletismo. Então eu formei vários médicos. E hoje os médicos terminaram a residência e estão voltando a treinar. Muitos deles me buscam por conta da maratona. Porque tá uma febre, né, de correr o circuito das majors, mundial. Agora tem o circuito das meias sul-americanas, o circuito das meias europeias. Então as pessoas acabam unindo a qualidade de vida, a saúde, a corrida, né, e conhecer lugares no mundo. Então virou um turismo de corrida. Me preocupa um pouco o fato das pessoas quererem fazer 2 ou 3 maratonas por ano. Isso é para atleta profissional. Um atleta que consegue dormir 12 horas por dia. Recentemente o Federer falou isso, que foi um dos grandes trunfos da vida dele, que ele conseguia dormir bastante, né? Consegue fazer uma alimentação adequada, ter uma suplementação quando precisa e consegue ter um treinamento adequado. É difícil para um atleta amador, a gente fala atleta amador, aquele cara que trabalha 8 a 10 horas por dia, às vezes 12 horas por dia, e encontra tempo para treinar e não tem tempo para dormir direito e se alimenta no meio do caminho. Certamente ele está levando qualidade de vida até certo ponto, mas ele começa a fase do extrapolar, que é exatamente que o alto rendimento entra, né? Nós podemos considerar 3 níveis, né? O nível que está aqui entre as duas mãos é o nível de qualidade de vida. Acima é alta performance, aqui você incorre em lesões. E abaixo você incorre em doenças degenerativas, porque você incorre em sedentarismo. Então o ideal é você ter entre 40 minutos e 1 hora e meia de atividade física diária, isso é o preconizado, moderado, para você ter longevidade, saúde e qualidade de vida. Boa alimentação e bom sono. Se você consegue unir isso, ótimo. Você consegue fazer talvez 2 maratonas por ano. Mas é muito complicado você conseguir fazer isso, porque precisa de tempo, precisa de dinheiro, né? Precisa de uma série de atributos que nem todo mundo consegue.
2: Sem muitas diversões também, porque a gente, né, eu como treinadora, né, Kleber, são tantos anos, eu lembro que as coisas, quando eu sentava para montar planejamento de maratona dos meus alunos, eu falava assim, tá, estamos agora, vai, mais ou menos 5 meses da tua prova. Temos casamento? Alguma comemoração? Festas? Férias? Quando que? Porque isso implica diretamente. E a pergunta era assim, falava, ih, esse casamento aqui, essa festa, esse aqui vai ser complicado, né? Então, você imagina, perguntar um negócio desse, e aí as pessoas, elas simplesmente se inscrevem, elas vão, aí correm não sei quantos quilômetros, aí no sábado à noite, sábado de manhã e sábado à noite vai pra festa, vai dormir não sei que hora.

0: Isso existe um acúmulo de coisas ruins mesmo, não é uma vez, mas o problema é que não é uma vez que isso acontece, né? Então é uma agressão muito, muito forte para o nosso organismo, né?
1: É, o grande problema do sono, né, a gente tem muitos estudos a respeito disso, é que uma hora de sono perdida é uma hora de sono perdida. Você pode dormir na noite seguinte 15 horas, não vai recuperar aquela hora perdida. Então, eu conheço atletas que o treinador colocava no dia 31 de dezembro, que era o Réveillon, um treino longo e pesado, para que o atleta pudesse dormir à noite. Então, tem atletas que não conhecem Réveillon durante a carreira esportiva dele, só vai conhecer depois. Então, vida social também é uma... Casamentos, eventos, né? É, carnaval, são eventos que você esquece. A noite, ela é feita para o atleta para dormir. Eu vou contar um caso curioso aqui que aconteceu comigo. Eu fui disputar uma competição na Europa. E eu ainda, quando eu era atleta, faz muitos anos já, muitos anos.
0: 400 com barreira.
1: 400 com barreira, na Alemanha. E de repente eu fiquei no quarto com um atleta jamaicano, porque as grandes estrelas, top 10 mundial, ficam em quartos individual. Mas os atletas que eram de nível menor, eles ficam dois em cada quarto. E aí ficou eu e o jamaicano. Eu cheguei no quarto, né, me deram a chave, eu entrei, o jamaicano tava dormindo. Aí ele acordou quando eu cheguei. Opa, tudo bom? Ah, você é brasileiro? A gente conversou um pouco e tal. Ah, então, Eu vou jantar, você não vai... Não, eu vou jantar sim também, vou lá com você. Aí a gente foi, conversou na mesa e tal, voltamos pro quarto e ele dormiu. Dormiu rapidinho, né? No outro dia de manhã eu falei, eu vou lá pra pista treinar, você não vai? Ele falou assim, não, amanhã é a competição, eu tenho que descansar, vou dormir. E ele ficou dormindo. Eu fui pra pista, fiz uma hora e meia de treinamento, aquecimento e tal, voltei. Ele só falou pra mim, traz um Red Bull pra mim que eu vou precisar. Tá bom. Aí trouxe um Red Bull e ele tava dormindo quando eu cheguei. Eu falei, tô indo almoçar. Ele falou, eu vou levantar, eu vou também. Ele tomou a suplementação e foi almoçar. Voltou e dormiu. Eu nunca vi ninguém dormir tanto. E aí ficou a tarde inteira lá dormindo. Eu falei, eu tô indo pra pista que minha prova é a primeira, às 7 da noite. Ele falou, a minha é só a última, eu vou mais tarde.
0: Vou dormir.
1: E ele voltou pra cama. Depois ele apareceu na pista, na hora da minha prova ele chegou, 7 da noite. Eu cheguei lá às 4h30, eu cheguei já pra sentir o clima da competição, estádio cheio. Ele chegou 7 horas, na hora da minha prova, assistiu a prova e tal. Tá. Falou, eu vi sua prova, depois que acabou, né? Ah, dele era a última, era os 100 metros, né? Jamaicano. Aí ele foi, pá, ganhou a prova. E eu fiquei em quinto, né? Eu falei, caramba,
0: preciso
1: dormir mais.
2: Olha, eu acho que depois de tudo isso eu posso ser uma atleta depois do final de semana de sono, de 12 horas.
1: O pior
2: é
1: que
2: é um ponto importante.
1: No dia seguinte ele falou pra mim, cara, você tem que aprender, agora é período de competição, você tem que descansar mais. Eu vou dormir agora, só acordo amanhã, 10 da manhã. Ele dormiu, a competição acabou, aquele clima, todo mundo foi pro jantar, os patrocinadores, um evento lindo lá. Ele comeu, já saiu, foi embora dormir. Eu fiquei mais um pouco, depois eu fui e já tava dormindo quando eu cheguei. Eu tava dormindo, acordei no outro dia, ele tava dormindo, eu saí pra tomar um café, fui correr.
2: Conversamos com o professor Cleberson Yamada, que é treinador, comentarista de atletismo no Band Esporte. Cleberson, que prazer ter você aqui com a gente, foi uma verdadeira aula. Espaço sempre aberto, né, Camila, no Band News Informa.
0: Sempre.
2: Por favor, deixa seu contato, como que a gente faz para acompanhar os seus atletas também do Instituto Sangue Bom?
1: É, eu vou deixar o contato aqui, tem o Instagram, Cleberson Yamada, vocês podem me buscar pelo Instagram também, é bom para conseguir mais alguns seguidores, né? As pessoas que gostam de corrida. Eu sempre vou estar divulgando as transmissões, inclusive, do Band Esportes, né? As transmissões que eu faço de comentário esportivo. Né? Eu queria agradecer, né? Camila, Isabela. Nossa, foi muito legal o papo aqui hoje, né? Espero ter a oportunidade de um dia voltar pra gente falar mais sobre atletismo, que é uma paixão pra mim, né? E trazer mais pessoas aqui ligadas ao atletismo, certamente. Obrigado, viu?
2: Camila Richard, seu Instagram também está aberto para os nossos ouvintes. Quem acompanha a gente pela televisão tem alguma dúvida, pode procurar?
0: Pode me procurar no @Camila, _, aquele risquinho embaixo, Rich, H-I-R-S-C-H.
2: Um beijo, gente. Até a próxima.

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0: eu sou Stephanie Toso e apresento o noticiário aqui nas madrugadas da Band News FM, sempre com informação em tempo real a partir da meia-noite. 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Atualização também do noticiário internacional e nos países onde o dia já começou. O comportamento das bolsas na Ásia e na Europa e os movimentos da economia que já começam a influenciar a sua manhã e o seu dia por aqui. 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Sempre com a sua participação também ao longo das nossas madrugadas.
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0: Duas horas, 9 minutos pelo horário de Brasília. Na sequência vem aí a reprise do É da Coisa com Reinaldo Azevedo na nossa programação. Daqui a pouquinho eu, Stephanie Toso, volto atualizando o noticiário. Rapidinho, hein? Bom dia pro Luiz de Itapecerica, que tá por aqui, motorista de aplicativo, também ligado na Band News. Esperando aí a reprise do Tio Rei, que chega por agora aqui na nossa programação. Quem também já mandou um alô por aqui foi o Hudson. E aí ele falou que tá falando, né, de Campos dos Goitacazes, no Rio de Janeiro. Manda um abraço para todos nós. Vamos que vamos, hein, gente?
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0: Começa agora para todo o Brasil mais uma edição do É da Coisa. Se a coisa parece confusa, atrapalhada, vem para cá que a gente desconfunde, desatrapalha. Milhões de pessoas acompanham o programa pelo Tile, pelo Band News TV, pelo LG Channels, e Volio Bene.
1: TCL Channel, sempre também.
0: TCL Channels. E também nas redes sociais, sempre Band News FM ou no aplicativo Band Play. É. Boa noite, Carlos Costa. Boa noite, Volio Bene.
1: Boa noite.
0: Começamos com Los Hermanos, com Mercedes Sosa, né? A música do Atahualpa Yupanqui, né? O pseudônimo do Héctor Roberto Chavero Aramburu. É, duas personalidades da tradição progressista argentina, porque evidentemente, no dia que a Argentina logra essa vitória importantíssima, Volio Bene, eu aqui não vou ficar lustrando reacionário. Então eu falo de Los Hermanos, uma música maravilhosa. Ele, um militante a favor da democracia, Mercedes Sosa, idem, ligados às mais sólidas tradições libertárias da América Latina, né? E assim, homenageio, sem dúvida nenhuma, a Argentina, dois argentinos importantíssimos, né? E, enfim, sim, a gente tem um time que vira um jogo em 13 minutos, depois vira um jogo em 6 minutos e pouco. Fazer o quê, né, Carlos Costa? Com um técnico fazendo uma zagada como eu nunca vi na Inglaterra. Acabou.
1: Ele é alemão, né? No...
0: Hã?
1: Ele é alemão, né?
0: E é alemão, pois é, não. Não, inclusive é uma mistura que ali na história não deu muito certo, Inglaterra, Alemanha. Vai fazer o quê? Tá aí, né? Espanha agora vai enfrentar Argentina. Vamos ver. Bom, mas nós temos aqui as nossas questões a enfrentar. Sim, nós vamos falar largamente de pesquisa, péssima para falar. E agora eles começaram a brigar com pesquisa. Estão querendo ainda, estão querendo censurar a pesquisa já passada agora para valer. O Flávio já saiu desqualificando a pesquisa da Quest. Em suma, meninos, pesquisa boa é aquela que a gente gosta, pesquisa ruim é aquela de que não gosta. Nós vamos chegar às pesquisas daqui a pouquinho. Vai chamar todo mundo lá, pra você saber, tem muita coisa que a gente precisa falar. Mas eu quero começar. Olha aqui. Não pode enganar pai. Não pode, Carlos. A gente engana pai e mãe quando a gente é meio adolescente, assim, né? Faz ali umas coisinhas escondidas, né? Não eu, que eu era um menino muito santo, mas, né? Vocês que já eram, olhe bem com essa cara de menino roeiro, né? Eu não fazia nada escondido. O Flávio, segundo a defesa do Bolsonaro, enganou o Bolsonaro. Mas e aí, pode? Não sei. É uma coisa até bíblica. Né? Neste caso, eu lembrei aqui as coisas bíblicas, não se vê a nudez do pai, no sentido, não era ali, era nudez física, mas está tratando de metáfora, né? Na verdade, quando a gente lembrou a carta do Kafka, e também enganar o pai, trapacear o pai, ou será que a defesa do pai está mentindo e aí não vê problema nenhum em falar que o filho é um enganador? As coisas não estão muito bem por ali, Volio Bene. Não estão. Não estão. E eu continuo e eu insisto com os bolsonaros, não levem em consideração as minhas análises. Vocês continuem a ouvir tudo o que diz Paulo Figueiredo, o que diz Eduardo Bolsonaro. É por aí. Esse é o caminho. Viu? Flávio... deu um passa-moleque no pai, segundo a sua própria defesa, né? A defesa do Bolsonaro. Tá, vamos lá, vai, que a gente tem.
1: A defesa de Jair Bolsonaro afirmou hoje ao STF que o ex-presidente jamais soube que Flávio Bolsonaro divulgaria a carta de apoio à sua pré-candidatura à presidência pelo PL. O documento foi direcionado ao ministro Alexandre de Moraes. A manifestação é uma resposta a uma determinação do magistrado que deu prazo de 48 horas para esclarecimentos após a carta ter sido lida publicamente pelo senador e divulgada em redes sociais. Além de cobrar explicações, Moraes suspendeu as visitas de Flávio ao pai por 90 dias por considerar que a veiculação da carta desrespeitou a ordem que proíbe Jair Bolsonaro de utilizar redes sociais diretamente ou por intermédio de terceiros. Advogados afirmaram ainda que o ex-presidente tem observado de maneira rigorosa todas as medidas cautelares e limitações impostas pela justiça em relação à sua prisão domiciliar humanitária.
0: Bom, queridos, eu já expliquei ontem aqui detalhadamente que até mesmo, né, até mesmo os advogados do Flávio dizem: ah, Alexandre, tem que liberar a visita dele como advogado, porque admitindo que como candidato ele realmente transgrediu uma medida cautelar, ele transgrediu a justiça e nem advogado tem direito a isso. Nós já vimos, nós analisamos aqui a petição da OAB. A petição da OAB dizendo ao senhor juiz: não, senhor juiz, não temos nenhuma restrição àquilo que Vossa Excelência fez, né? Apenas pedimos que o advogado tenha direito. E aí, agora, diz a defesa que o Bolsonaro não sabia. Atenção, é literal, hein? O Bolsonaro, aspas, jamais soube que a carta seria publicizada. Tampouco houve qualquer orientação, ajuste ou combinação prévia acerca da utilização de redes sociais para esse fim. Então o Flávio trapaceou. Mas vocês acham que isso fica bom para ele? E o preço dessa trapaça, menino, seria qual? Se vai ser seguível o que está na regra do jogo? A prisão! A referência feita pelo senador Flávio Bolsonaro durante a leitura do documento traduz manifestação por ele proferida e não corresponde à circunstância previamente conhecida. Ixi, acho que o vídeo do Flávio lendo a carta tá fácil aí, não tá não? Hein? Me avisem aqui. Só para... Que é muito impressionante que se diga isso agora. Né? A circunstância de a carta ter sido posteriormente divulgada em redes sociais decorreu de decisão adotada sem que houvesse prévia ciência. Caramba, meu. Eu também vou dizer, eu não confio tanto assim, o Bolsonaro está tentando voltar para a cadeia, porque as primeiras linhas da carta, a primeira linha, saudoso do contato com o povo, ao qual devo lealdade, escrevo num momento de decisão para todos nós. Bom, acho que ele sabia que ia, né? Então, trapaceou. Pois é, as coisas na família ali não vão muito bem. Vamos avançar? Vamos para registro histórico, né? Coloca o vídeo aí. Será que o Bolsonaro... Ô, Flávio, você estava enganando o seu pai quando fez isso aí, ó. Põe aí, vai.
2: Brasília, 11 de julho de 2026. Carta aos brasileiros. Saudoso do contato com o povo, ao qual devo lealdade, escrevo num momento de decisão para o futuro de todos nós. O momento é de arregaçar as mangas, deixarmos de lado as possíveis diferenças e cada um se empenhar...
0: Pronto, tá bom, moçada. Só para lembrar, evidentemente, né? O Bolsonaro está tentando enganar a justiça, ou todo mundo está tentando enganar todo mundo, ou todo mundo engana todo mundo. E agora a Michelle, não sei se para alegria ou se para tristeza dos Bolsonaro, ela está dizendo: talvez eu dispute, vai.
3: Reinaldo, segundo Metrópolis, Michelle Bolsonaro sinalizou a aliados nos últimos dias que deve lançar a candidatura ao Senado pelo Distrito Federal. Após a briga pública com o enteado Flávio Bolsonaro e a saída da presidência do PL Mulher, surgiram dúvidas sobre o futuro eleitoral da ex-primeira-dama. No entanto, segundo a reportagem, a Michelle indicou que vai seguir em frente com o projeto inicial, justamente de disputar o Senado pelo PL no Distrito Federal. Além de Michelle, o partido deve lançar Bia Kicis para concorrer a outra cadeira do DF na Casa Alta. Reinaldo.
0: Casa Alta também conhecida por Senado. Deixa eu dizer uma coisa. Nós fizemos essa análise aqui, né? Eu não acho que, evidentemente, meninos, a Michelle está assim. Ela se tornou grande demais no campo da direita para só ficar cuidando do chulé do Bolsonaro. Você sabe que tem chulé? Ele falou. Se ela se elege senadora, é claro que ela tem uma força ali vai ter uma força no Senado, junto às mulheres conservadoras. Vamos ver, o Flávio vencendo, tem-se um cenário, o que hoje parece improvável. Vencendo o Lula, ela vira uma referência da oposição. Mas ela tem ossatura para ser uma líder da oposição? Se não para ser a líder, para ser uma das lideranças, sim. E aí, vejam que curioso, mesmo num cenário em que eles fossem derrotados, vale o Beni Carlos, estaria posta uma disputa para saber quem fica com o espólio de Bolsonaro.
1: Uhum. Sim.
0: A coisa não está boa por ali. Tinha uma piada que se fazia antigamente sobre as esquerdas, que as esquerdas não se uniam nem na cadeia. Né? Porque isso é uma referência que mesmo na cadeia as diferenças continuavam. Vale bem. Uhum. A direita já está um pouco ficando assim. E aí começam a... Né? Num dia em que vem uma pesquisa devastadora para o Flávio, eu digo que é devastadora porque é uma pesquisa na qual os mercados acreditam, é uma pesquisa influente, né? Sim, é um momento em que tem essa discussão sobre pesquisa. Eu acho legítimo discutir pesquisa, eu só não acho legítimo que o Nunes Marques, que pertence ao sindicato dos cabeçudos, como eu, vale bem, né, coloque aquela sua grande cabeça a serviço de uma tese ruim. Né? Assim como procuro não colocar a minha. que é ficar tentando botar selo em pesquisa, uma bobajada. Né? Mas, num momento, num dia ruim, aí o passado ainda bate a porta. E o pior é que o passado bate a porta e parece que eles não têm tempo de combinar uma versão.
1: Uhum.
0: Vocês se lembram? Quando veio a público o negócio da grana?
1: Sim.
0: Do Vorcaro, a primeira reação do Bolsonaro qual foi? Surpreendido. Ah, o senhor recebeu dinheiro para fazer filme e tal? O quê? Quem é que disse isso? Ah, que coisa mais maluca.
1: É.
0: 2 horas depois, estava dando entrevista, emitindo nota, admitindo o que tinha acontecido. Enquanto a turma dos Estados Unidos ficava falando que não. Que não era bem aquilo, que era não sei o quê e tal. Paulo Figueiredo, Eduardo. Aí se descobre que o Eduardo próprio era administrador do fundo. Agora, veio a público uma foto. Flávio reage. E nós vamos ver qual foi a reação. Que não foi negar. Ele não negou. Tentou miguelar ali. Mas aí a turma nos Estados Unidos diz, não, vamos chegar. vai lá. E surge foto do descamisado Flávio ao lado desse cara.
1: Portal de notícias ICL divulgou hoje uma foto de Flávio Bolsonaro com Luiz Felipe Mourão, o sicário, chefe de uma milícia privada que atuava em prol de Daniel Vorcara do Banco Master. Segundo a reportagem, a imagem foi obtida por uma fonte que pediu sigilo e teria sido capturada em 2022, a imagem, em um hotel na zona sul do Rio de Janeiro. O ICL diz que passou a imagem por ferramentas de confirmação de autenticidade e que nenhuma delas encontrou sinais de manipulação por inteligência artificial.
0: Isso. Bom, tem a foto. E não é uma foto, não parece assim que seja um encontro fortuito, tal. Parecia ali um congraçamento, né, na praia, né? E o Flávio imediatamente decidiu responder.
3: Reinaldo, em postagem nas redes sociais, Flávio Bolsonaro se pronunciou e questionou a veracidade da imagem. Além disso, o senador afirmou que é normal ele tirar foto quando é parado por apoiadores ou fãs. Ainda segundo Flávio, não é possível saber o histórico quando alguém pede uma foto. Vamos ouvir o que disse o pré-candidato à presidência.
4: Lembro que tem uma foto minha aí com um tal de sicário. Bom, eu não sei se é verdade. Se for verdade, certamente é mais uma das várias que eu tiro todos os dias, porque graças a Deus, por onde eu ando, todo mundo pede para tirar foto, tem um carinho enorme pela gente. manda mensagem de confiança, que a gente precisa resgatar o Brasil. Então, graças a Deus, eu sou muito bem recebido por onde eu passo, tiro foto com todo mundo que me pede, eu não tenho como saber quem é aquela pessoa que está tirando foto comigo, né?
0: Me parece que eles também dizem, não sei se é verdade, é na verdade que estão falando por aí que tem a foto. Não, ele não contestou a existência da foto. Muita gente tira foto comigo. É razoável. Eu, que não sou tão famoso como o Flávio, muita gente tira foto comigo. Uhum. Tudo bem. Só que nesse caso, não é uma pessoa qualquer. Ele era auxiliar do Vorkaro, que deu 60 milhões para fazer o filme. O que em si, eu já disse, não é crime dar dinheiro para filme, assim como não é crime receber dinheiro para filme. Só que quando você diz que você não conhece, nunca viu, não sabe, um tal de sicário aí, e isso vem a público, aí fica ruim. E quando você tem braços direitos, como Eduardo e Paulo Figueiredo, as coisas sempre podem piorar um pouquinho. Não é mesmo? Vai lá.
1: O ex-deputado federal Eduardo Bolsonaro resolveu atacar diretamente a jornalista Juliana Dalpiva, que revelou a foto de Flávio com sicário. Além disso, ele resolveu ironizar a imagem ao postar uma montagem de Flávio Elvis Presley. Eduardo escreveu o seguinte: soltam uma matéria dessa sem nem verificar qual o compromisso com a verdade de uma... E aí tem ofensas a ela. Quer que eu leia exatamente como tá?
0: Não. Aí faz um trocadilho com o nome dela, sendo grosseiro, misógino, para variar, né? E aí também, aí sim, quanto à empresa, vai, pode continuar
1: com aquele ICL aí. ICL, é. PCC CEPT, referência a Intercept, né? Atacando isso. O veículo, porque se for para ir de qualquer jeito, então quero uma explicação do Flávio Bolsonaro sobre essa foto aqui também. E aí colocou uma montagem feita com inteligência artificial do Flávio Bolsonaro sem camisa ao lado do Elvis Presley.
0: Isso. E aí o Figueiredo: a procedência da foto é frágil para qualquer padrão jornalístico. Vejamos, a imagem foi obtida por fonte anônima e teria sido tirada em 2022 num hotel da Zona Sul. Já ouvi versão dizendo que foi em BH. Sem o arquivo original, com metadados, autenticação definitiva, é impossível. Bom, esse é o rapaz que, quando apareceu a história da grana para o filme, também disse que era mentira. Né? Ah, e sim, e como a foto foi submetida a detectores de inteligência artificial, ele disse que esses detectores falham. Olha, quando você começa com isso... Né? E aí vai, se o sicário pediu para ter a foto com ele em algum momento em 2022, duvido que o próprio Flávio saiba. Tá. Agora, o próprio Flávio poderia ter sido mais rápido em dar essa resposta. E não foi isso que ele fez. Nós vimos o vídeo. E aí, o Sóstines, o líder do PL na Câmara, sempre lançando questões pertinentes. Vamos pro negrito dele.
5: E se isso não for IA? É uma foto que ele pode ter tirado sem saber quem era, ele e Flávio, no caso. Nós, que somos figuras públicas, tiramos fotos em todos os lugares e a todo momento, às vezes até com pessoas que nem sabemos quem são, fecha aspas.
0: É, eu diria que... ficou naquela zona que mais atrapalha, porque quando você começa com esse jogo de desconversa, é mais fácil falar, tirei e tal, e na época não havia nada contra ele, tirei a foto e daí. Ah, mas aí evidencia a minha proximidade. Bom, mas essa proximidade já está evidenciada por uma coisa muito mais grave do que uma foto. E insisto, o problema não é dar dinheiro para o filme, é saber se o dinheiro foi para o filme. E agora a extrema-direita está se matando, porque um ex-aliado, eu acho uma fortuna... É dinheiro, se for isso. Né? E eu nem vou endossar os 600 milhões, porque não precisa. Para ser estranho, não precisa ser isso tudo. Vou explicar. Vamos lá, vai.
1: O ex-deputado Julian Lemos, que coordenou a campanha de Jair Bolsonaro no Nordeste em 2018, disse que o patrimônio de Flávio Bolsonaro hoje chega a 600 milhões de reais. Em entrevista ao programa O Paraíba Boa, Lemos afirmou que Eduardo Bolsonaro tem patrimônio de pelo menos 150 milhões de reais. à Justiça Eleitoral, Flávio e Eduardo declararam ter cerca de R$1.700.000 em bens, respectivamente, em 2018 e 2022, quando cada um deles concorreu a cargos pela última vez em eleições. Flávio ao Senado em 2018 e Eduardo à Câmara em 2022. Lemos não apresentou provas sobre os patrimônios dos irmãos, mas garantiu ter informações de dentro do clã pelos anos em que foram aliados. Eleito em 2018 para a Câmara, o paraibano rompeu com o bolsonarismo após se recusar, segundo ele, a trair Antônio Rueda e Luciano Bivar, que comandavam o PSL quando Jair Bolsonaro foi eleito à presidência pelo partido.
0: Eu não tinha lido essa matéria, aqui fala 600 milhões, 150 milhões de dólares depois, e não reais? Veja aí pra mim.
5: 600
0: o que foi que o Julião
5: São 600 milhões de reais do Flávio e 150 do Eduardo, Reinaldo.
0: Em reais. Entrevista, o Paraíba. Ah, tá, entendi. Ah, é o Eduardo.
5: Isso.
0: Eduardo. Também, os irmãos também. Segundo. Olha aqui. O patrimônio deles é muito maior do que isso desde 2018. Quando se fez um levantamento de todos os imóveis dos bolsonaros, eles já eram milionários. Agora, veja, 600 milhões é um negócio descomunal. Se for isso, outros 150 milhões, eu não sei. Que o Flávio vive como. Que o Eduardo vive como milionário, vive. Que o Flávio vive como milionário, vive. Que ele vive numa mansão espetacular, que é coisa de multimilionário de Brasília, também. Ainda que não seja 600 milhões, o que aí já seria. Né? Que é muito dinheiro, é. E aí quem está falando é um aliado, não sei. Né? Aliás, isso é notícia, porque é um aliado. O Juliano é um radical bolsonarista. Hã? E é evidente que brigaram. A maré não é muito boa. E aí, sim, e agora nós vamos entrar em vários detalhes da pesquisa, veio a público hoje uma pesquisa da Quest que para eles é muito, muito, muito, muito, muito ruim. Vamos lá, vai.
1: Pesquisa Quest divulgada hoje aponta que na simulação do segundo turno, o presidente Lula do PT teria 45% das intenções de voto contra 37% de Flávio Bolsonaro. Brancos e nulos somam 14% e os indecisos 4%. No levantamento de junho, o presidente tinha 44%, tem agora 45%, e o senador 38%, tem agora 37%. A pesquisa foi encomendada pela Genial Investimentos e ouviu 2.004 eleitores entre os dias 10 e 13 de julho. A margem de erro é de 2 pontos percentuais para mais ou para menos.
0: Quem está vendo, quem está acompanhando, você que está no rádio não está vendo o gráfico, mas eu falo para você, o que a gente tem aí, a partir de maio, quando veio a público a matéria sobre o filme e o financiamento do filme, é a boca do jacaré se abrindo. A coisa é meio lenta, mas é contínua, né? Então, um empate, o Flávio estava na frente, na Quest, em abril, na frente. Empate, mas numericamente à frente. 42 e o Lula 40. O Lula agora tem 45 e o Flávio 37. É uma mudança considerável, né? Contra Caiado, Lula 45, Caiado 36. E Zema, Lula 45, Zema 35. E agora um cenário bem preocupante para eles. Primeiro turno. Vai lá.
5: Reinaldo, na simulação de primeiro turno, Lula lidera com 40% das intenções de voto. Flávio Bolsonaro aparece na sequência, com 28%. Em junho, o atual presidente tinha 39% e o senador 29%. Ronaldo Caiado, do PSD, aparece com 4%. Renan Santos, do Missão, com 3% e o Romeu Zema, do Novo, com 2%. Três nanicos marcaram 1 ponto e 3 não pontuaram. Os indecisos são 11%. Não souberam ou disseram que não vão votar, 8%. Destaque-se, Reinaldo. Lula tem 40% e todos os seus adversários somam
0: 41%. Observe aqui que mais sério até do que a avaliação, porque o Lula e o Flávio ficam ali na margem de erro. Tá? O problema é que os outros não emplacaram. Ronaldo Caiado, 4%. Renan, 3%. O Zema, 2%. Não estou dizendo que é provável, mas atenção, esses números autorizam a que se especule que não é impossível uma vitória no primeiro turno. Acho improvável, porque tem campanha, tem desgaste, tem pancadaria, Né? Agora, o Flávio está caindo junto a um grupo, a Quest faz essa divisão, junto a um grupo que é complicado para eles. E, de novo, aí aparecem esses outros candidatos da direita que... Do que é que eu estou falando? Vai.
1: A sondagem evidencia que o apoio a Flávio caiu, especialmente entre os eleitores que se identificam com a direita não bolsonarista. Em 2 meses, ruiu 21 pontos, de 74% em maio para 53%. É o pior resultado nesse extrato para o pré-candidato do PL desde dezembro de 2025. Nesse grupo, Zema tem hoje 6%, Caiado 5% e Renan Santos 4%. Flávio despencou, mas os outros candidatos de direita não herdaram os votos. Segundo o levantamento divulgado hoje, 44% não conhecem Caiado, 50% desconhecem Zema e 77% não sabem quem é Renan Santos.
0: Eu quero que você entenda as coisas aqui, que é o seguinte. Olha, Beni, de novo, né? Fica parecendo aborrecido. Lá vai o Reinaldo atacar a tese da polarização. Uhum. Tá aí. Tá aí. Então o Flávio despenca nessa direita não bolsonarista. Ah, então, não, cansei. Vou. Mas só que os outros não sobem. Entende? Não sobem. E aí sim, rejeição a Flávio vai a 57, pós-Michele e viagem aos Estados Unidos. E aqui eu vou querer lembrar uma sacada que eu tive nesse programa aqui, né, meninos? Que eu falei, vai lá, vamos.
5: Reinaldo, a pesquisa Genial Quest, divulgada hoje, mostra que 57% dos brasileiros conhecem e não votariam em Flávio Bolsonaro. A rejeição ao filho do ex-presidente Jair Bolsonaro oscilou um ponto para cima desde junho, enquanto a do principal concorrente em outubro, Lula, recuou 3 pontos no mesmo período, de 53 para 50. A gente está falando da rejeição. A diferença entre os dois agora é de 7 pontos percentuais. Em abril, o presidente era o mais rejeitado, com 55%, seguido pelo senador Flávio Bolsonaro, com 52%. A rejeição de Flávio vem numa crescente desde as revelações do relacionamento dele com o banqueiro Daniel Vorcaro pelo financiamento do filme Dark Horse, sobre Jair Bolsonaro. E vem oscilando para cima após a divulgação dos vídeos da madrasta, Michele Bolsonaro, em que ela acusa o enteado de tê-la maltratado e desrespeitado a sua visão política. A oscilação também vem depois das recentes viagens de Flávio Bolsonaro aos Estados Unidos.
0: Então vamos lá, abril, Lula rejeitado por 55, Flávio por 52. Agora, julho. Flávio rejeitado por 57 e Lula por 50. 9 pontos mexeu aí. Vocês se lembram, meninos, quando eu disse aqui sobre a crise com a Michele? Eu disse, ah, eles estão plantando na imprensa que não teve a menor importância, que ninguém deu bola. Lembra-se disso? E eu fiz uma pergunta. Olha bem, Carlos. Tá. Digamos que não tire voto. Mas dá voto?
1: Não.
0: Mas pelo visto... Serviu para aumentar a rejeição, né? Serviu para aumentar a rejeição. Ruim para eles. O Lula está à frente em praticamente todos os estratos. Região. Nordeste, 55 a 24. Sudeste, 35 a 28. Centro-Oeste e Norte, 39 a 24. Só no Sul, o Flávio lidera, 29 a 37. Também está na dianteira nos cortes de idade. 34 a 30 entre 16 e 24 anos, tudo sempre a favor do Lula. 40 a 26 entre 35 e 59, 48 a 27 entre os com mais de 60. Nas faixas de renda, sempre Lula à frente. 40 a 23 quem ganha até um mínimo, 38 a 29 quem ganha de 2 a 5, 36 a 30 quem ganha mais de 5. O único extrato em que o Flávio está na frente entre os evangélicos. E ainda assim, né, a vantagem do Lula entre os católicos é bem maior. Então, Flávio entre os evangélicos, 39 a 26. 39 Flávio, 26 Lula. Mas entre os católicos, que ainda são maioria, 40 Lula e 24 Flávio. Porque esse negócio deles ficarem muito fazendo a campanha em cima dos evangélicos, tem ganho, claro, a gente está vendo. Mas também, como diria lá no Brizola, tem perca. Né? Porque fica uma espécie de promoção de guerra religiosa e há um dos lados que não gosta disso. Né? inédito desde 2024. O Lula mais aprovado do que reprovado. Tanto a gestão, tanto Lula mesmo, como a gestão. Sinal de que as medidas que o governo está adotando têm dado resultado. Vamos lá.
1: Segundo a Quest, 48% dos entrevistados aprovam o governo Lula, enquanto 47% desaprovam. Os números mostram, como você disse, essa situação inédita e situação de empate técnico nessa pesquisa. Em abril, a diferença entre os índices...
0: Só ficou meio confuso. É empate técnico, só que o Lula numericamente à frente.
1: Sim, sim.
0: O empate já até existiu outras vezes, mas o Lula numericamente à frente, não.
1: É, 48 a 47.
0: Pode estar na margem de erro, mas está numericamente à frente.
1: Em abril, a diferença entre os índices de desaprovação e aprovação era de 9 pontos. Em maio, caiu para 3 e era de apenas 1 ponto em junho, o que se manteve em julho. Na pesquisa anterior, 48% desaprovavam o governo e 47% aprovavam a gestão do presidente. O saldo é positivo pela primeira vez desde dezembro de 2024. Quanto à avaliação do trabalho de Lula, também há empate nos extremos. 36% acham positivo e 36% negativo. Para 26% é regular.
0: Lembrando que regular não quer dizer reprovação. Eu já expliquei 500 vezes, fui professor, aluno regular, passa de ano. Mas só para vocês terem uma noção aí, né? Agora... avaliam como positivo o trabalho do Lula 36%. Em março, eram 31%. Avaliam como negativo 36%. Em março, era 43%. Olha a mudança que houve. Irregular, agora 26%, antes 25%. Houve ainda a tentativa de construir um Flávio moderado. Vocês sabem disso, né? Teve até gente que andou escrevendo artigos sobre o bolsonarismo moderado. Que deve ser uma coisa muito interessante quando a gente cruzar com um. Volio Bene, Carlos, deve ser mais interessante do que um ornitorrinco.
1: Uhum.
0: Né?
1: Sim.
0: Porque tem bico, bota ovo, é mamífero, tem pelo e ainda é venenoso. Né? Não é para qualquer um. Né? A Equidna, né? Quase que também está nessa. É, a pesquisa mostra que para 54% dos brasileiros, o Flávio não é mais moderado do que o pai. Parece que falhou essa construção também, né? Esses são os dados. Eles gostaram? Não, o Flávio saiu atacando as pesquisas, etc., né? Que era esperado, né? Vamos começar, a gente já volta.
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0: Bom, e a pesquisa caiu como uma bomba, né, lá entre os bolsonaristas. E aí, quando é assim, resta sair xingando, né? Vamos lá.
1: Flávio Bolsonaro criticou nas redes sociais a pesquisa divulgada pela Quest. Na publicação, o parlamentar usou a proposta discutida no Tribunal Superior Eleitoral de criar um selo para institutos de pesquisa mais precisos. Vamos ao que escreveu o senador. Parabéns ao presidente do TSE, ministro Nunes Marques, pelo selo de acerto para institutos de pesquisa que mais acertarem o resultado das eleições. Talvez, se ele já existisse, teriam vergonha de publicar essa pesquisa da Quest de hoje. Ela deve ser reflexo de como o povo brasileiro está feliz com Lula. Preço alto da comida, ninguém mais sofre com a violência no país e nenhum brasileiro está endividado.
0: Oh, Vale Bene, William Burroughs, Carlos, a linguagem é um vírus. Hein? Eu explico. Digamos, quando ele diz assim, vai ver a felicidade do povo brasileiro e tal, porque o povo está ele está sugerindo que o povo está infeliz com Lula, que os alimentos estão muito altos, tal, não sei o quê. Pois é, Flávio, digamos que tudo isso fosse verdade, como você diz, e ainda assim as pessoas não o querem. A maioria não o quer. Você se deu conta de que quando você faz uma avaliação como essa, é uma avaliação que você faz contra si mesmo? Ficou claro, né, meninos, a lógica elementar do que eu falei. Uhum. É uma pena, né, rapaz, que as coisas sejam assim, que você veja as coisas assim, porque, inclusive, não... ou não é uma pena, porque assim você não se corrige, né, você acha que está no caminho certo. Mas os aliados temem que haja desmobilização com os números, porque está tudo muito confuso, né, vamos lá.
5: Reinaldo, um novo fantasma assombra aliados de Flávio Bolsonaro na disputa presidencial. A desmobilização do eleitorado bolsonarista diante da percepção de que ele pode sair derrotado em outubro. Segundo pessoas ouvidas pela Folha, aliados também estão incomodados com a coordenação da campanha, que é chamada de insossa. De acordo com interlocutores de Flávio, os comandantes da campanha decidiram apresentar o senador como alguém mais moderado, o que incomoda o eleitor mais radical.
0: O novo fantasma, cujo sinônimo também é espectro, remete a um clássico do pensamento político. Um espectro ronda a Europa. Momento cultural. O espectro do comunismo. De que obra é isso? Ainda hoje, os meninos dirão. Não, não é o comunismo, obviamente. Mas o espectro, o fantasma que ronda a campanha, né? É o da desmobilização.
1: É o manifesto, né, do Partido Comunista.
0: Manifesto Comunista, exatamente. Manifesto Comunista, do Marx e Engels. Primeira frase. Se é que não me falha a memória. Petistas, Flávio perde credibilidade e Lula tem acertado, é o que dizem os petistas. Vai lá.
1: Após essa nova pesquisa, o Genial Quest, divulgada hoje, integrantes da campanha de reeleição de Lula avaliaram que está cada vez mais clara a perda de credibilidade de Flávio Bolsonaro perante o eleitor. A pesquisa foi comemorada pelo PT, que não vê muito espaço para Flávio crescer e aposta em mostrar as contradições do adversário. De acordo com petistas ouvidos pela Folha, a ideia é explorar os discursos e atitudes de Flávio Bolsonaro apontando incoerências. De um lado, ele defende a segurança pública, mas teve aliados envolvidos em escândalos recentes.
0: E tem outras coisas que ainda vamos falar, né? Porque quando você constrói uma candidatura, assim, então Flávio, o Brasil é tal, o Brasil acima de tudo, vai lá e flerta com tarifa nos Estados Unidos. O caso Master, corrupção e tal. Vai lá, quando se vê, ele está ali, recebeu a grana. Não conheço, nunca vi, vai e aparece a foto. Né? Que é sempre um negócio assim, sou muito moralista tal. De repente sempre aparece uma foto. Aí aparece a foto sem camisa, todo pimpão. E ainda a foto, quando é da cintura para cima, que a nudez, vai lá. O problema é se aparece uma, não estou dizendo que tem, mas né, da cintura para baixo. Aí realmente pode ser, Deus acuda, não é mesmo, Vale Bene? É isso.
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0: Muito bem, estamos de volta. Aí o ministro, o grande ministro Flávio Dino, né? Porque o Valdemar controlava ali 119 milhões em emendas, Vale Benito, mas todos fazem. Ele disse assim, o Tiririca nem sabia como fazer emenda. Eu gosto quando ele fala assim, o Tiririca nem sabia. Eu fui lá, o Valdemar é daquele tipo que se oferece para ajudar, eventualmente, o idoso no caixa do banco quando não sabe usar o caixa do banco, entendeu, Vale Benito?
1: Pessoa boa.
0: Pessoa boa.
1: Solista.
0: Falei, o Tiririca nem sabia. Fui lá ajudar. E ficou a sugestão que todos os presidentes de partido controlem emendas mesmo sem mandato. Aí o Dino mandou um ofício. Eu quero saber dos 21 presidentes de partidos, os respectivos presidentes de 21 partidos com representação na Câmara, no Congresso, vocês controlam emenda mesmo sem ter mandato? O que os presidentes do partido estão dizendo?
5: Então, Reinaldo, o Flávio Dino determinou aí que esses presidentes dos partidos dessem essas explicações. Ao jornal O Globo, os comandantes das legendas negaram participar dessa definição de destinação dos recursos, né? Se distanciaram, portanto, da prática atribuída ao presidente do PR, Valdemar Costa Neto, investigado, claro, como você bem disse, por supostamente indicar emendas mesmo sem exercer mandato parlamentar. O Marcos Pereira, presidente do Republicanos, e Paulinho da Força, do Solidariedade, negaram adotar as práticas como as de Valdemar. Ambos, porém, têm mandato parlamentar. Já os presidentes do Novo, Eduardo Ribeira e Paula Corradi, do PSOL, que não são congressistas, ecoaram o discurso dos outros dois dirigentes partidários e se distanciaram das práticas do Valdemar. Reinaldo.
0: Não, isso não existe. Isso é mentira mesmo. Quer dizer, não existe. O Edinho Silva não controla a emenda. O PT não tem? Não, o PT também tem emenda. Então. Agora, todo mundo tem emenda. Agora, não controla. O Valdemar controla. Só que aquilo, esse controle é ilegal, porque, na verdade, ele determina para onde vai o dinheiro e não se sabe nem quem mandou. E quando se sabe, o deputado está sendo usado como um mero laranja do Valdemar. Quer dizer, não basta a emenda, não basta a ilegalidade, não basta a esbórnia, não basta a sacanagem? Não basta esse troço custar 60 bilhões por ano aos cofres públicos? Aos cofres públicos, aos brasileiros, né? Porque muitas vezes também, aliás, eu vou começar a me patrulhar para não ficar usando cofres públicos, vale bem. Porque fica um negócio, viu, Carlos? Porque fica um negócio muito assim despersonalizado.
1: Sim.
0: Não, é dinheiro seu. É dinheiro seu. Seu, meu. Mas mais do que seu, meu, que está me ouvindo, né? Dinheiro dos muito pobres que precisariam desses recursos em programas para saúde, educação e outras coisas. E esse dinheiro desaparece, entende? Esse dinheiro é usado para fazer, vai lá para o prefeito que depois financia a campanha do deputado, vai lá para não sei quem, que, e aí entra o empreiteiro que é primo do deputado, que é primo do senador, e nós estamos cansados de ver isso. Não que o Valdemar, não é porque o Valdemar foi preso duas vezes que eu vá intuir que, né, que ele possa fazer, né, o boy, que era o apelido que ele tinha quando jovem. Ele e o Carlos Costa, boy. Né? Que é vida meio assim, sabe, essa vida louca, né? Quando ele era jovem, na Mogi das Cruzes. Né? Não dá, né? Ah, é, todo mundo faz. Aí os outros falam, não, não é verdade. Como diria... Como diria Guilherme Timóteo, não sou, não. Não
1: sou. Grande isso,
0: né? Perguntaram assim: o senhor é um controlador de emenda? O que, que disseram os presidentes do partido, Valdemiro? Não sou, não. Não. Né? Então. Minuta do TSE exige que plataformas previnam. Saiu um erro aí na digitação que a TV vai corrigir. Previnam ataques, vai.
1: O Tribunal Superior Eleitoral, TSE, avalia editar uma portaria para detalhar as obrigações que plataformas digitais terão de seguir para prevenir riscos à integridade das eleições desse ano. A Corte também cogita criar uma comissão para monitorar a atuação das empresas durante o período eleitoral. Segundo o Globo, uma proposta em estudo pelo TSE, que deve ser apresentada em reunião com as empresas amanhã, prevê uma série de exigências para redes sociais, mensagens, buscadores e ferramentas de inteligência artificial em funcionamento no país. A proposta, de acordo com a reportagem, exige, por exemplo, que as Big Techs adotem medidas preventivas para impedir o uso de robôs para espalhar desinformação sobre a integridade do sistema eleitoral. Além disso, especifica uma série de deveres das plataformas quanto à transparência e à integridade no impulsionamento de conteúdos político-eleitorais. No entanto, a expectativa de acadêmicos que acompanham as discussões é que as Big Techs ofereçam resistência às propostas.
0: Ah, mas vão oferecer, mas que dúvida que vão oferecer resistência, né? Agora, aí sim, o TSE, aí sim, Nunes Marques, eu o presenteei hoje, porque nós, os cabeçudos, o Olho Belli, nós temos divergências, mas também temos solidariedade. Eu sempre quero botar alguém de cabeça grande no caminho certo. Tá. Porque nós somos uma espécie em extinção. Eu vejo tentando comprar chapéu. Nunca acho. É verdade, não acho. Nem boina. Preciso ficar caçando onde tem boina que caiba na minha cabeça. Mesmo assim, ela fica meio assim, meio, né? Aí sim, senhor, cabe atuar. E não tentando censurar a pesquisa ou botar

0: Isso não lhe compete fazer. Né? Vamos começar.
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0: Eu quero ficar um pouquinho mais nesse negócio do TSE. Regular as big techs e colocar as big techs de acordo com a legislação eleitoral brasileira, aí sim, isso é tarefa do TSE. Porque nós estamos falando de crimes eleitorais. Não é tarefa do TSE aquela que se atribuiu o Nunes Marques, tentando, vamos ver as pesquisas, vamos dar um selo, que é uma tolice. Até porque um instituto pode acertar agora e errar muito em seguida. Não por acaso o Flávio apoia a tese, né? Não por acaso o Flávio apoia a ideia. Não há uma coisa ruim, aliás, ultimamente. Eu não sei quem é que faz a coordenação desse troço. De qualquer modo, e acho que todos entenderam a ironia sem que eu precise explicar, valeu, Beni, só me resta dar os parabéns. Né? E dizer, é assim que se faz. Não recuem. Né? Como diria o grande poeta Mário Faustino, conterrâneo do Nunes Marques, final força pisar com violência ali. Precisa entender o contexto do poema, tá? O Mário Faustino não estava defendendo a violência. Aliás, alguns encheram meu saco. Falando que o cara é cabeçudo. Preconceito com o Piauí. Tem a santa paciência, né? O grande, o maior poeta do século passado foi Mário Faustino, do Piauí. Já comprei brigas homéricas por causa disso. Vale bem eu, hein? É isso aí.
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0: da coisa.
1: Olha, patética. Eduardo Bolsonaro comemorando a vitória da Argentina, porque o Lautaro Martínez, que fez o gol do desempate, é número 22, ele diz 22 é sempre gol. Aliás, é outra coisa que eu estou torcendo. Traga o Milei para cá mesmo, faça campanha junto com o Milei, comemora bastante a vitória. Isso no Brasil é sensacional. Né? Tanto é que eu estava fechando aqui o programa, meu, e aí eu ouvi uma gritaria que parecia que era gol do Brasil, e aí eu falei para os meninos, gol da Inglaterra, né? Que eu não estava vendo. Ô, Vale Bene, eu não posso. As pessoas têm direito de fazer escolhas certas, não é mesmo, Carlos? Olha, não podemos tirar as pessoas do seu caminho. Olha, que isso. A patifaria dos reaças contra o ministro Mauro Vieira. É inacreditável, vai.
2: Setores da oposição ao governo na Câmara acionaram hoje a Procuradoria-Geral da República contra o ministro das Relações Exteriores, Mauro Vieira. O chanceler faltou a uma convocação de uma comissão para explicar o impacto para o governo brasileiro diante da classificação de facções criminosas como terroristas, né, PCC e Comando Vermelho, e também sobre a possível aplicação de tarifas pelos Estados Unidos. Foi protocolada, então, uma notícia-crime contra o chanceler. Segundo o deputado federal Marcel Van Hatten, do Novo do Rio Grande do Sul, a única justificativa apresentada pelo Itamaraty para a ausência de Vieira dizia respeito à variedade de temas tratados. Outros parlamentares da oposição reforçaram, então, a fala do Van Hatten. Durante a tarde, os congressistas encaminharam essa representação à PGR. O documento pede a investigação contra o ministro no STF. No horário em que falaria a comissão, Vieira teve agenda com o Lula no Planalto. O ministro, então, sugeriu outras datas depois do recesso, mas sem sucesso, Reinaldo.
1: O ministro comunicou previamente que ele não poderia ir, né? Aí só uma questão de ter um entendimento civilizado das coisas para marcar uma nova data. Isso já aconteceu 500 vezes, né? Mas não, ah, quem? Marcel Van Hatten, aquele que ocupou a Câmara, né? Esse sujeito do Novo, que já se colocou algumas vezes, viu, Vale Bene? Porque é uma pessoa muito pura, né? Já se colocou algumas vezes à direita do Eduardo Bolsonaro. Uhum. Né? Só para assim, a gente registrar de quem estamos falando. Né? Eu acho assim, você pode divergir, pode não gostar. O Mauro Vieira é uma pessoa da maior dignidade. É inacreditável, né, que as coisas tenham esse encaminhamento.

0: Mas é assim que a gente decide fazer política, né? Provocando sempre asco e horror. Né? É isso aí.
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0: Para o jornal, Trump transforma a autonomia do Brasil em delito. O mundo está acompanhando o que está acontecendo. A perseguição ao Brasil, a perseguição a um país autônomo, que ainda tem esses caras que vão lá fora para procurar punição para o Brasil. Eu fiquei muito estranhei que o mundo de empresário falou: nossa, olha o que o Frávio fez. Esperava que ele fosse fazer o quê? Vai, Beni. Como diz Reinaldo, que é um filósofo, né? Filósofo botânico. A jaqueira. A jaca cai perto da jaqueira, velho Beni. Ora, veja você. Ah, aí.
2: O jornal britânico The Guardian publicou ontem um editorial no qual afirma que o presidente dos Estados Unidos, Donald Trump, usa acusações comerciais e tarifas contra o Brasil para atacar a autonomia do nosso país. Vamos ao que diz o editorial do periódico. A ameaça de tarifas de Donald Trump enquadra os esforços do Brasil para proteger sua democracia como uma prática comercial desleal e confere ao bolsonarismo um palco em Washington. Lula quer que o Brasil tenha a capacidade de fiscalizar a desinformação antidemocrática. Trump acredita que os Estados Unidos deveriam ter jurisdição sobre o espaço informacional do país. Um mês depois, Donald Trump propôs uma tarifa de 25% sobre as importações brasileiras, queixando-se de que os juízes haviam obrigado empresas de tecnologia dos Estados Unidos a retirar do ar material político.
0: E nós sabemos como isso se deu, não vou entrar aqui em minudências, os ingleses estão atentos. A Economist fez uma matéria muito substanciosa, demonstrando por que o Pix, por exemplo, incomoda tanto os cartões de crédito dos Estados Unidos. E nós sabemos que o Pix é uma das principais restrições que os Estados Unidos têm. E aí, não tem barriga me dói. Achem aí, acho que dá tempo, o Augustão, se não der, me fala, de achar o vídeo, a entrevista do Eduardo ao TMC, a TMC, em que ele diz, sim, que as terras raras estão sendo negociadas, eles estão negociando com Trump, que sim, que o Pix está nas conversas, ele fala isso ainda que indiretamente, e num documento de 86 páginas, enviado pelo Flávio aos Estados Unidos, em inglês, ali ele expõe todas as suas concessões, para espanto de parte do empresariado brasileiro. Conta para nós, Eduardo, vai, só para que o Guardian. Fique claro que o Guardian sabe do que está falando, acompanhando a distância.
3: Nós fizemos um pedido aos americanos para que qualquer tipo de tarifa, né, ou retaliação nesse sentido comercial, que ela demorasse, que ela esperasse pelo menos até a eleição desse ano. Porque se o Flávio Bolsonaro for eleito, teremos outra diretriz do governo federal. E esse foi o pedido que nós fizemos. Agora, os Estados Unidos, né, têm mecanismos muito semelhantes ao Pix, como, por exemplo, o Zelle, que é o Pix dos Estados Unidos, aqui é o Zelle. Então dá para você ir para uma mesa de negociação com os americanos com bons argumentos. Dá para você sentar, dá para negociar. Eles têm interesses onde as nossas economias se complementam, como, por exemplo, terras raras, né? Manganês, que os Estados Unidos importam 100% do manganês e o Brasil é um grande produtor de manganês. Dá para a gente conversar e botar na mesa isso daí e tentar segurar um ímpeto de retaliação contra qualquer meio que a gente utilize aqui de pagamento.
0: Ou, como diria a Michele, a madrasta boa, né? Vale bem. Ô, amado. Ô, amado. Tá aí. O mundo está percebendo isso também, e aí eu insisto. Eu fico muito impressionado que as coisas têm. Agora, isso é também. É que eles são malucos? Não, isso é um método, é um jeito de fazer. O Eduardo realmente acredita nessas coisas. De resto, ele já disse que mesmo que perca a eleição, ele ganha. Eu fico vendo parte da direita, a gente tem esse vídeo aí também. uma entrevista dele, acha aí, ô bonitão, acha aí, Augustão, uma entrevista dele ao Market Makers, em novembro do ano passado, em que ele disse que a derrota é vitória. Também. Repercute, citando, aliás, ainda que querendo ou não, vale o bem, um artigo meu de 7 de julho do ano passado, no UOL.
2: Está na mão já.
0: Então, assim, ah, mas é que eles são loucos. Não, ele tem uma visão de extrema-direita, ele não abre mão dela, ele quer o irmão nessa, eles acham, aliás, que eles só podem ganhar a eleição se for assim. O Paulo Figueiredo já vocalizou isso. O Paulo Figueiredo não falou lá naquele canal que ele tem que o verdadeiro bolsonarismo é aquele que falou para Maria do Rosário: você não merece ser estuprado? Hã? O que eles não poderiam aceitar era a vitória do Tarcísio. Porque a vitória do Tarcísio significaria trocar a guarda da direita. Caramba, eu expliquei isso com riqueza de detalhes analíticos, vale o Benny Carlos. Por quê? E aí eu dizia, lá em julho, para ele, perder é ganhar, porque ele controla um pedaço importante da oposição, que é o que ele quer. Ele não quer perder o controle que ele perderia com o Tarcísio. E aí alguns falaram, nossa, o Reinaldo está imaginando demais. Aí foi o Eduardo e disse, não, o tio Rei tem razão. Conta para nós, Eduardo, novembro. Aí.
4: Quem vai ser o candidato? Eu não sei. Mas eu também vejo vitória na derrota. Se, por exemplo, eu conseguir uma candidatura, seria, obviamente, uma candidatura, né, competitiva, várias, eu não gosto muito de falar disso porque eu sou cético, mas várias pesquisas dão conta disso. Ainda que, de maneira arriscada, apostássemos, eu viesse a perder, nós conseguiríamos ter um êxito de manter acesa a chama do conservadorismo, o eleitor de direita. De fato, existe um projeto, né, do establishment que quer enterrar o Bolsonaro e o bolsonarismo para colocar adiante um candidato, né, que seja pintado de direita.
0: É isso. A verdadeira direita sou eu, é assim que a gente faz. Até agora não tem decisão dos Estados Unidos. Vamos ver, a expectativa do Brasil é que sim, alguns produtos serão taxados, mas também não vai ter desespero nenhum. Já teve taxa mais alta e o Brasil aumentou sua pauta de exportação. E Alcolumbre diz ao ministro Durigan que segura a pauta bomba, aquela dos 30 bilhões, né? Ê, Alcolumbre, vai.
5: Reinaldo, segundo o jornal O Globo, em reunião realizada bem cedo na manhã de hoje, na residência oficial do presidente do Congresso, o ministro da Fazenda, Dario Durigan, obteve de Davi Alcolumbre o compromisso de não promulgar até o fim deste ano a PEC, que cria uma aposentadoria especial para os agentes comunitários de saúde. O titular da economia procurou o presidente do Senado para expor a preocupação da equipe econômica com o impacto da proposta não apenas sobre as contas da União, mas também sobre as finanças de estados e municípios. De acordo com a reportagem, Alcolumbre fez, então, o gesto ao governo. Reinaldo.
0: Vamos ver, né? Ninguém é contra a aposentadoria especial para agentes de saúde. Então, o problema é que são 30 bilhões, não tem de onde tirar. Inclusive, cria impacto econômico a estados e municípios. Já tem uma súmula do Supremo dizendo que isso é proibido. E nós chegamos ao fim, com uma homenagem também aos ingleses, uma música, vale bem, até alegrinha, viu, Carlos? Mas ela é meio triste, se você for olhar a letra. Chama For No One. Fazer o quê? Né? Não deu, mas travaram o bom combate. É isso aí. Encerramos com Beatles. É. Beijo.

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2: Horas 15 minutos pelo horário de Brasília. Mais uma vez, bom dia para você que acompanha a Band News FM. Sigo por aqui, eu, Stephanie Toso, até as 7 horas da manhã, girando os principais destaques. Na sequência, vem aí a reprise do Band News na área, na nossa programação. Daqui a pouco eu volto atualizando os principais assuntos do dia por aqui.
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0: Seja muito bem-vindo a mais uma edição do Band News na área. Hoje é quarta-feira, 15 de julho de 2026, data que ficará marcada na memória de todos os fãs de futebol, eventualmente, especialmente para os argentinos, que conquistaram mais uma vez a chance de disputar uma final. São 7 ao todo agora, igualaram a seleção brasileira nesse ranking, atrás apenas da Alemanha, que disputou 8 decisões de Mundial. Tudo isso depois da vitória histórica, sofrida, como tem sido toda a Copa Argentina, para cima da Inglaterra com 2 gols já na reta final, depois dos 30 minutos de partida. E aqui no Band News na área, é claro que a gente vai repercutir toda a classificação argentina, projetar a final e também a disputa entre terceiro e quarto lugares dessa Copa do Mundo, que será envolvida ou terá envolvidas as seleções da França e da Inglaterra derrotadas nessa semana pela semifinal. Conto sempre com a sua participação no 11999-592-100, 11999-592-100, pode mandar a sua mensagem pra cá. Eu sei que muito provavelmente você secou a Argentina nesta quarta-feira, é verdade, eu também. Mas agora é hora também de reconhecer os méritos dos argentinos e os feitos da Scaloneta, a seleção de Lionel Scaloni, que tem números impressionantes e a gente vai tratar deles também aqui no Band News na área. Você pode participar também pelo nosso YouTube, youtube.com/radio Band News FM. Participe lá. Eu, Lucas Belotti, tenho a companhia dele, Yuri Queiroga. Tudo bem, Yuri?
1: E aí, Belotti, tudo bem? Boa noite para quem está nos acompanhando aqui na Band News FM, no Band News na área, em todas as nossas plataformas. A gente vai ter aquilo que seria a finalíssima entre o último campeão da Euro, a Espanha, e o último campeão da Copa América, a Argentina. Eles teriam um confronto para fazer no mês de março, lá no Catar, em Doha, mas por causa do conflito no Oriente Médio, que se estende até hoje, esse jogo acabou cancelado. Falou-se numa mudança de sede, mas o jogo terminou cancelado. Quiseram os deuses do futebol que esse jogo passasse a ser a final da Copa do Mundo, ou estivesse designado a ser a final da Copa do Mundo, o último campeão da Euro, o último campeão da Copa América, que vai também em busca de defender o título da Copa do Mundo. E a gente vai falar, vai ouvir os personagens da partida, o Scaloni, de um lado, o Thomas Tuchel. Ê, Thomas Tuchel, hein?
0: É, foi o vilão, né?
1: Se você é técnico aqui no Brasil, você ia ouvir um monte daqui. E ele deve estar ouvindo um monte também lá na Inglaterra, que a gente sabe que lá a turma não alivia, não.
0: E ele já tem essa condição de ser um alemão, né? E são países que não têm relações diplomáticas tão amenas, né? E atenuadas na história. Então ele já chegou com muita desconfiança. Primeiro porque é um estrangeiro, é só o terceiro da história a treinar a seleção da Inglaterra, né? E aí isso tudo tava passando, né, Yuri? Os ingleses estavam começando a criar um carinho ali pelo Thomas Tuchel.
1: Ou pelo menos tolerá-lo, né?
0: É, porque na convocação ele ouviu um bolão, né? Porque não levou Phil Foden, não levou alguns jogadores da prateleira.
1: Cole Palmer, Alexander Arnold.
0: É, o Alexander Arnold não foi nem depois da lesão do Livramento, né? Que era o lateral direito reserva.
1: Ele chamou o Chalobah.
0: Exatamente, um zagueiro que nem atuou, né? Mais um defensor que acabou não atuando. Mas ele tava reconquistando aí a confiança dos ingleses. E hoje foi um personagem negativo, eventualmente, diante das mexidas, né? Termina a partida com 4. Termina não, porque depois ele tira um deles, né? O Stones. Mas ele, em determinado momento, tem 4 zagueiros em campo, né? Fazendo as funções dos 3 defensores e um aberto pelo lado direito. E chamou a Argentina pra cima. A Argentina foi lá e resolveu a parada também, conseguiu essa classificação. O André Coutinho trazia também no nosso programa agora de Copa no YouTube, né? A Argentina fez 11 gols depois dos 30 minutos do segundo tempo nessa Copa do Mundo. 11 gols. É mais gols do que muita seleção conseguiu fazer, isso só depois dos 30 minutos naquela fase derradeira do jogo, contando também a prorrogação aqui para essa estatística, né?
1: Não chame a Argentina para pressão, não, porque se chamar, eles farão gols, eles vão castigar. Agora, time colocar 4 zagueiros e tomar, primeiro, um gol de fora da área, que aí é mais mérito, a gente pode dizer, de quem faz, mas faltou aquela figura da sobra. E depois tomar um gol de bola cruzada na área, se tem 4 zagueiros é para impedir que isso aconteça, e se acontecer tem alguém ali para tirar, ou seja, foi completamente inepta a tentativa do Thomas Tuchel.
0: E aí você tem alguns, né, agravantes dentro de tudo isso. O gol de fora da área nasce de uma bola parada, ou seja, a defesa da Inglaterra tá toda postada, né? Não é um erro de passe, aí abriu-se um espaço na entrada da grande, uma bola parada da Argentina pelo lado direito, e o Enzo Fernandes acaba marcando o gol de empate. Depois o Lautaro Martínez, que tem 1,80m, né? Contra zagueiros da Inglaterra ali. O Dan Burney tem 2,02m, né? E todos os outros zagueiros muito altos. O Consta estava jogando como lateral direito mais de 1,90m. Né? Stones muito alto. Gay muito alto. e o Lautaro Martínez, no meio de todos esses, apareceu para dar a vitória para a seleção da Argentina, que agora vai ter a chance de conquistar um bicampeonato consecutivo, algo que, pela última vez, foi de trato do Brasil, né? Só a seleção brasileira, desde então, ninguém conseguiu, desde aquela sequência de 58 e 62, ninguém conseguiu vencer duas Copas seguidas. A Argentina tem uma ótima chance de fazê-lo, repetindo a chance que teve a França, né? Em 2022, a França sucumbiu para a própria Argentina, inclusive.
1: Bom, a gente tem aqui, o Belotti, as palavras, a gente tem dois trechos da coletiva do técnico Lionel Scaloni.
0: Antes da gente tocar as coletivas, vamos trazer a narração emocionada do Marcelo Duarte.
1: Ah, claro, não pode faltar.
0: Gol do Lautaro Martínez.
1: Como foi o segundo gol, esse segundo gol, né?
0: É, porque aí tem gente que abre a internet pra criticar depois, né? Ah, transmissão pró-Argentina. Enquanto a gente tá fazendo uma transmissão esportiva, a gente é isento, né? Exceção talvez as transmissões da seleção brasileira, mas ainda assim, né? Se tiver um argentino acompanhando a Band News FM, a gente tem que transmitir a emoção que é o gol da Argentina para esse
1: argentino. Transmitiu a emoção do gol da Inglaterra, o gol do Anthony Gordon.
0: Então, com a emoção que era devida para um gol nos acréscimos, uma virada contra um dos grandes rivais históricos, Marcelo Duó, na rua assim, ó, o gol dele, Lautaro Martínez. Vai, Duó.
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Spence estica a perna e tira. Volta no pé do craque, no pé do gênio. Messi leva no fundo e cruza na cabeça do atacante. Centroavante, artilheiro. Uma dúvida eterna nesta Copa do Mundo. Aparece decisivo, histórico. Marca o seu nome na história das Copas do Mundo, Lautaro Martínez. Uma virada espetacular que lava a alma do povo argentino. Pelas Malvinas, por Diego, por Messi, a Argentina está a poucos minutos da grande final mais uma vez. Emoção à flor da pele em Atlanta.

0: Uma das referências do Marcelo Duan, né? Por Malvinas, ou pelas Malvinas, por Diego e pela última de Léo, Messi, que é conhecido como Léo carinhosamente entre os argentinos. A música que tem embalado a seleção lá nos Estados Unidos, assim como Muchachos, Ahora no Volvi, Lúcio, embalou no Catar, né? É, eles são bons de música, isso você pode secar, como eu, mas tem que admitir, né? O torcedor deles merece...
1: O repertório deles é muito respeito.
0: Bem vasto. Agora, você falava dos personagens do jogo, né, Yuri? Um deles, o Lionel Scaloni, que figura pro futebol argentino, né? Assume uma Argentina desacreditada após 2018, uma Copa do Mundo que termina naquele 4x3 pra França, mas já era horrível, né? A Argentina tinha perdido um jogo, empatado o outro na fase de grupos, consegue a classificação contra a Nigéria no último jogo, 2x1, jogo amarrado. E dali em diante, em 2019, assume o Lionel Scaloni. Pra você que seca a Argentina, sabe quem é a única seleção que eliminou o Scaloni de um mata-mata?
1: Qual?
0: A seleção brasileira.
1: Exato.
0: Na Copa América, logo subsequente à Copa.
1: Em 19.
0: Em 19, né?
1: 19, na primeira semifinal, aparição, né?
0: Na semifinal. Brasil que se sagraria campeão. E desde então, tudo que vale taça, o Scaloni tá vivo, né? Ou conquistou, ou tá vivo no caso da Copa de 2026. São duas Copa Américas.
1: Esse jogo foi 2x0 pro Brasil em 2019, lá no Mineirão.
0: 2x0. E conquistou duas vezes a Copa América desde então. Conquistou a finalíssima, quando houve, né? É, nesse ano não houve. E conquistou a Copa do Mundo em 2022. E
1: essa Copa América foi o último título da seleção brasileira profissional, né? É. Que aí a gente pode considerar o título das Olimpíadas, né? A medalha de ouro olímpica em Tóquio 2020, que foi em 2021. Mas da seleção profissional, o último título foi em 2019, naquela Copa América. Então já são 7 anos sem título. A Argentina passou também 93, até conquistar a Copa América de 2021, isso, aqui no Brasil, ela levava desde 93. Passou de 93 até 2021 sem conquistar um título sequer. E aí, a virada de chave. Ganha do Brasil fora de casa, ganha a Copa América, ganha a finalíssima do ano seguinte, leva a Copa do Mundo, leva mais uma Copa América e pode levar a outra Copa do Mundo.
0: E a coincidência, ou nesse caso não é uma coincidência, né? Mas no sentido de coincidir-se com o tempo, espaço-tempo, é a era Lionel Scaloni, né?
1: Exato.
0: O cara encostado, o cara que tem uma história belíssima, porque a seleção argentina demite o Sampaoli, né? E era um momento, não vou nem dizer que isso melhorou, né? Porque a Federação Argentina vive crises, financeiramente falando, né? De questão organizacional.
1: Crise política mesmo, de você ter o presidente lá da Federação Argentina, o Tiki Tapia, que é um dos vices da FIFA também, brigado com alguns clubes. O River Plate, por exemplo, já manifestou discordâncias severas contra a forma de administrar do Tiki Tapia.
0: E a gente teve o Scaloni meio que sendo acionado, né, como técnico principal da seleção argentina, porque não havia dinheiro para fazer uma grande contratação depois da demissão do Sampaoli.
1: Se não me engano, chegou a se falar em Maurício Pochettino, mas o Pochettino não aceitou, e, enfim.
0: E aí a Argentina recorreu à casa e tem um dos grandes treinadores, se não o grande treinador, em questão de sucesso e conquista de títulos da sua história. Mas ele falou, né, Yuri?
1: Falou primeiro, moço, primeiro, assim... Ele tentou falar, né, do jeito que foi contra o Egito, que ele estava quase sem conseguir completar meia dúzia de palavras, tão emocionado. Dessa vez, ele também chegou à coletiva muito emocionado, mas pelo menos conseguiu falar e expressar suas sensações após essa vitória sobre a Inglaterra, mais uma vez de virada. Vamos primeiro acompanhar o emocionado Lionel Scaloni no início lá da coletiva.
2: A mim já me pareceu bárbaro que disfrutem entrar na semifinal, assim que me pareceu bárbaro
1: que disfrutem entrar na final. Para mim já achei incrível que conseguimos chegar a uma semifinal, então acho incrível que conseguimos estar numa final. Quero agradecer aos jogadores, porque este é um grupo que é difícil de explicar sem palavras.
2: Se me quebra a voz, sinceramente.
1: Minha voz até falha, sinceramente, porque é uma demonstração de um monte de coisas.
2: De um montão de coisas. De grupo, de irmandade,
1: de coletividade, de irmandade,
2: de
1: não dar nada por perdido, de lutar até o fim.
2: Depois de esto, sinceramente, vamos
1: para a final, vamos tentar ganhar.
2: O que mais tem que fazer este equipo para que... Eu sei que eles reconhecem, mas...
1: Eu sei que vocês reconhecem, mas não sei mais o que, que eles podem fazer para provar também do reconhecimento, e eles me emocionam. Essa primeira fala muito emocionada do Lionel Scaloni, que... demonstrou isso também, demonstra ser um técnico tão sanguíneo quanto os jogadores que ele comanda.
0: É, e você citou o jogo contra o Egito, né? Ele até pede pra repórter, ele fala que eu não consigo falar. E é um cara que vive muito a seleção argentina, foi jogador, né, da seleção argentina, viveu momentos muito menos vitoriosos, né, dentro da seleção argentina, e que se tornou parte desse ecossistema, né, de vibração, de entrega, de identificação, de proximidade da torcida, e também é parte, né, dessa seleção argentina. Não é uma seleção que só tem garra, não é uma seleção que só tem entrega, é uma seleção que tem Messi, tem jogadores como Lautaro Martínez que vem do banco, no nível do centroavante da primeira prateleira, senão da primeira, que você vai colocar o Harry Kane mais um, da segunda prateleira do futebol mundial, o cara que foi duas vezes para a final de Champions League recentemente. Então também tem qualidade técnica essa seleção da Argentina, né? Mas é claro que o que mais chama atenção é esse brilho mesmo, essa capacidade de reverter situações adversas, porque em todos os jogos de mata-mata a Argentina se viu contra as cordas em determinado momento.
1: E ele fala justamente isso na outra palavra que a gente tem registrada por aqui. Ele fala justamente a respeito disso, de como a seleção da Argentina ela se sente tentada pela dificuldade, ela cresce nos momentos de dificuldade. Vamos ver o que o Lionel Scaloni tem a falar a respeito disso.
2: Eu creio que este equipo, quando melhor joga, é quando está em dificuldade. Sinceramente.
1: Eu acho que esse time joga melhor quando está em dificuldade, sinceramente.
2: E o rival,
1: quando a gente está em dificuldade, o adversário hesita um pouquinho. Aí a gente sente o cheiro de sangue e vai para onde for. Acho que é essa sensação que tem, a sensação que eles também têm. Depois vieram as substituições, e é o que eu dizia outro dia: quando você percebe que tem um aspirador no gol e que ele te chama para o gol, sabe?
2: Pegou no palo, saiu afora, suga
1: a bola, não entrava, né? Que bom, bateu na trave, saiu do campo. Se não entrasse, o que a gente ia fazer? Igual,
2: porque o equipo ha demonstrado que
1: a gente perdia de 1-0 com 7 chances claras de gol. O que você faz?
2: Fico
1: contente igualmente, porque a equipe mostrou que lutou até o fim. Para mim, isso é fundamental. Nós teríamos ido para casa muito tristes, mas sabendo que tínhamos dado de tudo e tínhamos feito o jogo que era preciso. Mas concordo que a partir do gol deles foi uma demonstração. De um pouco de tudo aquilo que resume que nós queremos no futebol.
2: Futebol
1: não é só tática, não é só estratégia, é jogar bonito, mas é também tudo aquilo que se resumiu naqueles 40 minutos. Essa é a fala do Lionel Scaloni.
0: É mais ou menos por isso, né? Também parece que a Argentina, quando é convidada a atacar, não no sentido literal, né? Mas quando as equipes baixam as linhas para tentar segurar, a Argentina encontra respostas. Né? Você falava sobre isso. O Tuchel chamou a Argentina. E mesmo com uma linha que em determinado momento era de 6 defensores e alguns flutuando para fazer marcação, a Argentina conseguiu. O Egito ainda teve uma situação, né? Tudo bem, há uma diferença técnica entre as duas seleções, Inglaterra e Egito. Mas o Egito tinha 2 gols de vantagem e chamou a Argentina para cima. Falou, opa, eu fiz 2, agora eu consigo segurar. A Argentina vai lá e dá essa resposta. Talvez das seleções, né? A que menos chamou a Argentina, sem esquecer de jogar, tenha sido Cabo Verde. Como uma
1: Porque Cabo
0: atiradora.
1: Verde, de alguma forma, foi pro ataque. Cabo Verde não é que tentou jogar de igual para igual, mas ela, dentro das suas limitações, quando pôde ir ao ataque, foi. E por isso machucou tanto a seleção da Argentina.
0: Né? Todas essas, foi a partida que a Argentina mais sofreu gols ao lado do Egito, né? Então,
1: sim, assim, sim.
0: O sofrimento da Inglaterra, com um gol sofrido, o sofrimento contra a Suíça também foi um gol, contra Cabo Verde e contra o Egito, a Argentina sofreu 2 gols, mas contra Cabo Verde, o detalhe desses 2 gols é que nenhum foi em contra-ataque, né?
1: Foram jogadas trabalhadas, o primeiro...
0: A Argentina vencia o jogo em ambas as ocasiões.
1: Exato, e Cabo Verde tem espaço para trocar passes, né? Sai numa jogada trabalhada o primeiro gol e o segundo gol, um golaço.
0: Um golaço,
1: que pra mim, é até aqui o gol mais bonito da Copa do Mundo.
0: Tô contigo e não há.
1: Batendo, assim, você pode fazer uma concorrência ali com o gol do Lautaro, contra a Suíça, foi o Lautaro?
0: Foi o Julian
1: Álvares. Julian Álvares,
0: né? Tem acento, a gente tem essa maneira de Julian.
1: Pronto. A disputa para os gols mais bonitos da Copa, para mim, fica entre esse gol do Julian Álvares contra a Suíça e o segundo gol de Cabo Verde do
0: Sidney Lopes Cabral.
1: Do Sidney Lopes Cabral.
0: Lateral esquerdo. Bom, a Argentina então está na grande decisão, vai enfrentar a seleção da Espanha domingo, 4 horas da tarde. Que duelo interessante também, né? A gente vai projetar isso, daqui a pouco Marcelo Duó e o Bernardo Ramos estão por aqui para nos ajudar com isso. E tem a palavra do Tuchel.
1: Isso, porque a gente falou que o Tuchel chamou excessivamente mesmo a Argentina. O problema não é chamar o time para o seu campo, é saber suportar a pressão. E a Inglaterra não soube. chamou a Argentina para o seu campo cedo e não suportou a pressão e tomou 2 gols das piores formas que poderia tomar, com a proposta que adotou. Gol de bola na área, gol de bola parada, gerado de bola parada, que foi o chute do Enzo Fernandes. Ou seja, caiu por terra. Mas o próprio Tuchel, na coletiva, ele banca essas decisões. Diz assim, não sei se a gente tivesse tomado decisões diferentes, ninguém sabe o que, que poderia ter acontecido. Mas chamou a responsabilidade também. Bancou as decisões e chamou a responsabilidade delas, não poderia ser diferente. A gente ouve o Thomas Tuchel depois da virada e do fim do sonho, de novo, da seleção da Inglaterra, de conquistar o título. Agora vai para 64 anos sem conquistar o título, ou seja, o It's Coming Home vai ser a Inglaterra, It's Coming Home, mas sem o título, sem
0: We Are Coming Home, né?
1: Exatamente, We Are Coming Home without the cup, ou seja, sem a taça. Mas vamos ouvir aqui o Thomas Tuchel.
2: I think it was a very close match. I was happy the way we played it.
1: Acho que foi um jogo muito equilibrado. Fiquei satisfeito com a forma como jogamos. Jogo muito equilibrado, como eu disse, e a gente teve o nosso momento e aproveitou. Nós fizemos 1-0. Mas acho que é isso que acontece nesse tipo de jogos que são totalmente parelhos. Acho que foi naquele momento do jogo também foi merecido que nós aproveitássemos o nosso momento e depois abríssemos o placar. Infelizmente, por mais estranho que pareça, isso marcou uma mudança completa de momento do jogo. A Argentina passou a jogar se arriscando mais, com mais ritmo, talvez com a sensação de que não tinha mais nada a perder, e isso nos travou e os deixou livres, porque nós de repente passamos a jogar claramente com a sensação de que tínhamos muito a perder. Ninguém sabe o que teria acontecido se tivéssemos tomado decisões diferentes. Por isso não faz sentido entrar nisso e perder a cabeça. Eu sou responsável por essas decisões, fui eu que os levei, portanto assumo as críticas. E é assim, e é dessa forma mesmo, é assim mesmo que as coisas funcionam.
0: Assumiu as críticas do Thomas Tuchel, né? E só faltava não as assumir, porque realmente foram mexidas, digamos assim, contestáveis, né? Se a Inglaterra segura o jogo, aí é óbvio que a gente vai ter um outro tipo de análise, né? Nesse caso, eu acho que nem é ser engenheiro de obra pronta e falar, não.
1: Talvez a gente estivesse falando aqui, ó, o anti-futebol, não sei o quê.
0: E eu não sou contra isso, tá? Eu acho que a Inglaterra conseguiu...
1: Se é a arma que você tem, use-a,
0: né? A Inglaterra conseguiu classificações nesse contexto. Contra a Noruega, tudo bem, que só no período da prorrogação, né? Então ali, vamos botar, foram 25 minutos aproximadamente, um pouco
1: menos,
0: mais
1: do que isso, né? Menos que isso, porque o gol da Inglaterra não sai tão cedo na prorrogação, né?
0: Então, estamos falando de, beleza, um trecho muito pequeno.
1: Um tempo de prorrogação, 15 minutos, ou menos que isso.
0: E contra o México, tudo bem, com o contexto agravado de um jogador a menos, né? Mas também funcionou. A Inglaterra sofreu um gol apenas do México e foi de pênalti, né? Mas contra a Argentina é necessário uma estratégia um pouco diferente, né? E o Thomas Tuchel acaba, enfim, mantendo alguns jogadores até o final, onde não havia explicação, né? Morgan Rodgers deu assistência do gol, beleza. Mas assim, tava muito cansado, não conseguia mais puxar contra-ataque. A Inglaterra tinha como homens principais para acelerar um contra-ataque Morgan Rodgers, Harry Kane e Jude Bellingham.
1: Que são pesadões. Aqui, o Bellingham talvez tenha um pouco mais de mobilidade, mas o Rodgers não tem, já não a tem, e o Harry Kane é pedido demais para que ele saia puxando o contra-ataque, né?
0: Harry Kane fez um jogo também muito abaixo. Mas a gente vai falar sobre tudo isso também, antes a gente vai pegar avião e seguir falando de Copa do Mundo.
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0: Esse é um hino, literalmente, da seleção da Argentina, né? Não é exagero nenhum dizer isso. É cantado nos vestiários, é cantado nos estádios, é cantado nas ruas de Buenos Aires, nas ruas da Argentina como um todo. E é exatamente para entender esse clima que a gente convida a participar da programação Band News FM, um brasileiro que mora em Buenos Aires. Vai nos contar um pouquinho mais de como estão as coisas por lá. Lucas Moroni tá em casa, eu vejo que nesse momento não está nas ruas com a festa argentina, mas acompanhou um pouquinho de como foi por aí, né, Lucas? Imagino que aqueles minutos finais tenham sido de fechar a janela e ainda assim não conseguir fugir do barulho. Boa noite para você, meu amigo.
1: Boa noite. Obrigado pelo convite. Realmente foi a minha terceira Copa aqui em Buenos Aires, mas foi uma experiência diferente dessa vez, porque o jogo de hoje, eu acho que ele mexeu muito mais na... Foi muito mais que um jogo de futebol, né? Hoje foi até difícil você receber um bom dia na rua. O clima de guerra aqui, muitas bandeiras xingando a Inglaterra. Mas foi uma experiência muito legal. Tenho uma filha argentina, que então foi um sentimento diferente hoje.
2: Essa sensação, normalmente o Luiz Fernando Ramos, que é nosso comentarista de Fórmula 1, ele diz que é um clima de você pegar o ar com a mão, de tão tenso, que estava, certamente por todos os componentes geopolíticos e toda a rivalidade também dentro de campo. Hoje era um dia que era assim, ou uma festa incontida, ou, como a gente fala lá no Nordeste, Moroni, um banzo para não ninguém botar defeito. Mas eu queria
1: te perguntar. Exatamente isso.
2: Sim. Mas, assim, só para. Já para falar aqui a respeito dessa segunda, se é a terceira Copa, né? Você presenciou 2022, então, o título de lá. O que dentro desse circuito, dessa terceira Copa do Mundo, dessa Copa pós 22, tem de diferente na percepção das pessoas aí na Argentina, do que elas têm de mobilização e sensação, percepção de uma possível conquista de título em relação a 2022, que tinha toda aquela carga de 93, 20, tirar o peso do título, mas... Não ter conquistado Copa desde 86, então ter todo esse tempo para tirar.
1: Acho que começando por 2018, para a Argentina, principalmente, foi uma Copa bastante conturbada ali com o Sampaoli, né? Depois já chegou 22, já foi uma Copa mais leve, porque já veio do título da Copa América, aquele gol de Maria ali no Maracanã, parece que criou um efeito borboleta. Depois desse gol, tudo funciona para a Argentina.

0: Então, a de 2022 já foi um clima mais leve e esse é um clima mais leve ainda. A sensação que dá é que, mesmo que perdesse hoje, provavelmente todo mundo ia aplaudir a entrega dos jogadores, porque vem de um ciclo assim bastante vitorioso. Então, acho que eles estão jogando sem essa carga que eles carregavam há muito tempo atrás, né? Estão jogando muito mais leve, o país está muito unido assim. E eu tenho certeza que isso vai ser o sentimento para a final. Vai ser um jogo muito difícil. Acho que a Espanha tem um leve favoritismo. Se dissessem que a Argentina iria passar para a final, a Espanha já seria favorita. Talvez diminuir um pouco esse favoritismo depois da partida de hoje, mas continua sendo favorita. Mas acredito que vai ser uma final mais leve para eles, justamente por conta do apoio da população. Esse jogo de hoje foi, como vocês falaram, foi bastante diferente porque envolve muita coisa por trás disso, né? Provavelmente a minha geração, a geração mais nova, a gente não tem esse sentimento, mas o que você via nas ruas era aquelas pessoas que tinham 40, 50 anos, que presenciaram, 40, 50, 60 anos, que presenciaram a Guerra das Malvinas. Tinha aquele sentimento de revanche contra a Inglaterra hoje. Era o primeiro jogo de Messi contra a Inglaterra, então foi um clima bem diferente hoje.
1: E aí, Lucas, você falou muito sobre essa ligação, né, dos jogadores com a torcida, é algo que a gente percebe também aqui no Brasil, e muito se fala por aqui, pelo menos, de que é isso que falta para a seleção brasileira. Você viveu Copas nos dois lugares, né? Contou três aí, outras aqui no Brasil. Você sente essa diferença na relação entre a torcida e a seleção? Uma paixão maior, uma conexão maior? Como é que você enxerga esses dois lados da moeda? Porque aqui entende-se que os argentinos têm essa ligação e nós brasileiros não. Como você enxerga essa parte?
0: Por morar aqui e nas redes sociais postar, eu sou muito fã de Messi, então geralmente posto alguma coisa lá, o pessoal pensa que eu não gosto do Brasil, enfim. Eu sou brasileiro até o Brasil sair da Copa, depois disso eu torço para a Argentina. Mas por morar aqui, eu consigo enxergar muita diferença assim, nessa relação do brasileiro, do argentino com a seleção e o brasileiro com a seleção. Eu acho que, por exemplo, na convocação agora do Brasil, teve toda aquele espetáculo de música e artistas, de tudo girando em torno ali da convocação de Neymar, e esqueceu o principal, que era o futebol, né? Aqui foi Scaloni, fez um vídeo e simplesmente, não, esses são os jogadores, todo mundo já sabia quem era, não precisou fazer nenhum tipo de espetáculo. Os jogadores, eles conhecem as músicas da Argentina, eles conhecem o contexto político que o país passa, não estão alheios aos problemas que o país passa, né? Então eles sabem que a Copa do Mundo é um momento de desafogar toda essa desesperança que a política traz na vida da população. E isso eu não vejo, infelizmente, nos nossos jogadores brasileiros, né? Infelizmente, toda entrevista que a gente escuta, que a gente lê de algum jogador brasileiro da seleção, parece que é alguém que está simplesmente alheio aos problemas e acha que um jogador falou que ir para a seleção era um sacrifício para ele. E aqui não, você vê que é um privilégio. Os caras gostam de estar na seleção, gostam de estar no grupo. Seja um jogo aqui ou um jogo em La Paz, na Venezuela, eles são muito unidos e isso faz com que se aproxime muito mais o povo da seleção, né?
2: É uma diferença ali que é muito marcante. Eu acho que é cabível, inclusive, de estudo. Mas, assim, é já de muito tempo que os jogadores argentinos, eles mantêm uma conexão para além de corpo e alma com o povo, né? Com a gente. Tem a sensação de representatividade. Isso conta também um pouco da própria história da Argentina. A gente falava sobre essas percepções em relação às últimas Copas, mas falando em relação a essa, você já fez até uma introdução a respeito disso, que é em relação às pessoas, o torcedor na Argentina. estar se sentindo mais leve em relação a uma conquista de título, tal, já teve tudo mais. Mas como é que as pessoas também estão sentindo em relação a essa poder ser a última Copa de Lionel Messi? Como é que esse misto de sensações... esse misto de sensações de, por exemplo, Messi ser campeão e ao mesmo tempo aquele ser a despedida de Messi de uma Copa do Mundo com a camisa da Argentina, como é que está sendo tratado isso aí?
0: Sim, com certeza é uma espécie de clamor popular. Cada vez que vai chegando nessa fase mata-mata, sempre existe a possibilidade de ser o último jogo dele, né? Eu acho que Messi, para muitos aqui, para a maioria, principalmente da minha geração, passou Maradona. Maradona envolve todo um contexto político, né? Por trás disso, é mais uma entidade do que um exemplo de jogador, de pessoa, do que foi comparado a Messi. E para as pessoas, principalmente para a geração mais nova, ao mesmo tempo que é bom, feliz, gratificante ver Messi em campo cada vez, ao mesmo tempo bater aquela sensação de tristeza em saber que isso está acabando, né? Que um dos maiores, talvez o melhor jogador de todos os tempos está acabando. Então é uma sensação na rua, assim, principalmente quando você vai falando. Eu gosto de sempre estar conversando com os taxistas e o pessoal mais velho. O Messi hoje é quase uma entidade, assim como Maradona foi e é, né? Então está sendo bonito de ver e triste ao mesmo tempo, porque realmente está acabando. Eu não acredito que ele vá para outra Copa, até porque acho que vai terminar por cima, né?
2: Eu achei interessante isso que você falou. Para a gente aqui da nossa geração mais jovem, Messi superou Maradona, e se for campeão domingo, aí que acho que consolida de uma vez. Você falou das pessoas mais velhas, aquelas que, por exemplo, viram Maradona jogar. Elas têm também essa sensação de que Messi pode, principalmente se for campeão domingo, consolidar. Se tornar alguém até maior do que Maradona, o que para muitos seria até imaginável, inimaginável, ou mesmo assim, para aqueles que viram Maradona jogar, vai ficar algo muito próximo, mas Maradona acima, em termos de idolatria.
0: Olha, falando em futebolisticamente, eu acho que para a maioria, se não 80, 90%, Messi já passou de Maradona, falando de futebol. O problema é que Maradona, ele envolve muito mais do que isso, né? No contexto político da época, Maradona foi um deus que estava lutando pela Argentina na época da ditadura. Então, de novo, para minha geração, para uma geração um pouco mais velha ali, 30, 40 anos, acho que Messi passou de muito, assim, de muito para Maradona. Mas para aquela geração mais antiga que acompanhou naquela época, que sofreu com a Argentina, que sofreu na Argentina, que sofreu em exílio, tem todo um contexto político. Aqui tem uma igreja de Maradona, ele é uma entidade, assim. Então, mesmo que Messi vença essa Copa, para muita gente, principalmente os mais velhos, Maradona, ele representa muito mais do que um jogador de futebol. Foi alguém que literalmente foi a guerra por eles, foi a guerra pelo povo. Messi, ele é muito na dele, num contexto político, assim, que eu acho que é o certo hoje em dia. São tempos bastante diferentes. Então, mais uma vez, eu acredito que futebolisticamente sim, ele passou, mas Maradona ainda continua sendo um deus aqui para eles.
1: E aí, Lucas, até já vou me despedir de você, mas antes eu queria te ouvir especialmente sobre o primeiro ponto que você tratava, né? De que o dia amanheceu diferente aí em Buenos Aires por conta dessa rivalidade com os ingleses. Diante da comemoração, você viveu Copa 2022, título, nessa Copa, outras viradas. Dá para dizer que, diante desse contexto político todo, a vitória de hoje foi a mais comemorada desses últimos anos aí nas ruas de Buenos Aires, no termômetro do torcedor, por conta dessa geopolítica e dos conflitos históricos contra a Inglaterra?
0: Com certeza, acho que nessas três Copas que eu pude acompanhar em loco aqui, acho que hoje foi o gol mais gritado de todos, disparado, assim. um gol que veio lá do fundo da garganta do pessoal. Eu mesmo gritei muito, assim, tava com minha família, minhas filhas aqui assistindo. E de manhã, quando eu saí para trabalhar, a gente via muita bandeira, não só da Argentina, mas bandeiras da Argentina escritas xingando a Inglaterra, assim. Então tinha toda uma questão por trás disso, né? E o contexto da partida, a Argentina saindo atrás do placar, virando da maneira que foi, já vindo de outras prorrogações, foi um grito absurdo, assim. Então, a festa lá no Obelisco hoje, tenho certeza, absoluta certeza, que foi maior ainda do que quando a Argentina ganhou a Copa de 2022. Lógico que, provavelmente, a Argentina ganhando agora esse jogo de domingo, essa final, aí sim vai ser uma festa completa.
1: Lucas Boroni, brasileiro, mora em Buenos Aires, como disse ele, há muito tempo, né? Mais de uma década, contando para a gente um pouquinho desse clima também dos argentinos diante dessa chegada à final da Copa do Mundo. Lucas, obrigado, meu amigo. A gente mantém contato, quem sabe, para conversar de novo em caso de título da seleção hermana.
0: Valeu, pessoal. Obrigadão. Boa noite.
1: Agora 10 horas e 17 minutos, diga, Yuri.
2: Antes da gente ir para o nosso noticiário local e para os nossos compromissos comerciais, essa festa citada pelo Lucas Moroni, se a Argentina vier a ser campeã, tem alguém que vai acompanhar ali de pertinho, né?
1: Eu estarei lá. Estarei em Buenos Aires nos próximos dias para acompanhar a festa argentina. No Obelisco, invariavelmente, né? Em caso de título, não. Vamos contar um pouquinho dessa preparação. Como é o dia do argentino, né? Pré-jogo. E no Brasil a gente tem uma ciência, se marca um churrasquinho e tal. Lá eles gostam do assado. A gente vai acompanhar essa cultura argentina de lidar com o futebol nos próximos dias. Amanhã eu tô contigo aqui nesse horário, lá em Buenos Aires, se tudo der certo.
2: Olha aí, olha aí. Já
1: Tá bom?
2: estará falando direto lá das ruas de Puerto Madero, da
1: Não, mãe,
2: Recoleta.
1: eu não tenho plata pra isso, não. Platica, não, não há, amigo. Em Puerto Madero não há plata.

0: sabe o que tem antes da grande final da Copa do Mundo?
1: O Campeonato Brasileiro, ah, de volta.
0: É ele mesmo. Ele mesmo. O torcedor do Santos vai ver a sua seleção.
1: Exato. Enfim,
0: representado.
1: Exato, vai enfrentar o Botafogo.
0: Não sei se tão seleção assim, né? Mas o time.
1: É, não vai ter Neymar em campo. Não vai ter Neymar em campo. O Neymar só se representa na sexta-feira, depois de ter participado da Copa do Mundo, ter feito o último gol da seleção brasileira na Copa do Mundo, e talvez o último gol dele pela seleção brasileira, e volta ao Santos só na sexta-feira, então não estará em campo amanhã contra o Botafogo lá no Rio de Janeiro, lá no estádio Nilton Santos. Retorno de última hora foi o do volante Gabriel Bontempo. O Gabriel Bontempo, que estava em transição física depois de dores no pubis, treinou, foi relacionado e está viajando para o Rio de Janeiro com a delegação comandada pelo Cuca. Moisés, atacante, ainda está se recuperando de uma torção no tornozelo, portanto não deve jogar, mas tem essa volta, portanto, tem essa volta do Gabriel Bontempo para reforçar o meio-campo, gerar um pouquinho mais de dúvida.
0: Pilar da campanha do Santos antes da pausa para a Copa do Mundo, né? O jogador ganhou muitas oportunidades e correspondeu com o Cuca até antes disso, né? Gabriel Bontempo chegou ao profissional depois da Copa São Paulo do ano passado, a Copinha 2024.
1: Isso.
0: Provável peixe aqui, dos nossos colegas do GE. Gabriel Brazão, Gabriel Menino de lateral direito. O Santos ainda tem problemas nesse setor.
1: É, porque, né? O Mike não fica.
0: O Mike tá fora, o Igor Vinícius tá sempre machucado. Lucas Veríssimo, Luan Pérez e Gonzalo Escobar. O Gabriel Menino também tava machucado, né? Vale a gente destacar, ficou um tempão fora. Voltou no dia que volta, se machuca de novo. Uma outra lesão muscular, agora tá recuperado. E aí, voltando aqui pra provável escalação do Santos: William Arão, Gustavo Henrique, Gustavinho e Rolaser, Miguelito, Rony e Barreal.
1: E aí, nesse trio aqui, pode ser que o Bontempo entre em uma das vagas, talvez a do Miguelito.
0: É, que é o elo mais frágil, digamos assim, né? O cara que não é um titular desse time do Santos.
1: Mesmo que o Miguelito possa ali jogar até como um articulador dessa equipe, mas tendo o Rolaser, pode aparecer essa formação aqui.
0: Miguelito que por muito pouco não foi para a Copa do Mundo.
1: O pessoal do GE também divulgou os relacionados para a partida. O Igor Vinícius está entre os relacionados, mas deve começar no banco.

0: inferiores do Santos. Ele era conhecido como Juninho, depois no profissional adotou Robinho Júnior, em homenagem ao pai. E aí trocou pra Juninho e trocou de novo. Enfim. Pelo menos não deu nem pra gente se acostumar com o Juninho, né? Porque a gente já tem a dificuldade. Tem sempre aquela história, né? Ah, o jogador tal. Lembra? Gustavo Mosquito, que pediu pra não ser mais chamado de Gustavo Mosquito.
1: Gustavo Silva.
0: Não era impossível. Eu continuava Bill, chamando ele de
1: Mosquito. Bill, que virou Gabriel Talhari.
0: Então. É, o Gabriel Talhari que hoje tá brilhando aí, né?
1: Exatamente. Acho que nas redes mesmo ainda ele ainda assina como Bill.
0: Então, assim, você tem esses jogadores que trocam de nome. Quer dizer, trocam a maneira como eles gostariam de ser chamados, né? Tipo o Léo Pelé. O Léo Pelé foi impossível, cara. O Léo Pelé já tinha uns 7 anos.
1: Mas ficou só Léo.
0: Ficou só Léo, né? Mas assim, pô, é muito difícil não chamar de Léo Pelé. Até porque ele parece muito Pelé.
1: Talvez eu tenha me acostumado. Eu já tava...
0: Com o Léo, só.
1: Isso, exatamente.
0: Você achava uma falácia, né? Misturar o Léo e o Pelé.
1: Não é nem isso. É mais a preferência do jogador mesmo.
0: É. Né? E Léo é mais fácil de falar, né? A gente fica aqui tanto falando, pô, nome composto pra quê? Tal.
1: Mas de fato tinha essa parada do Léo Pelé por ele ter a
0: muito parecido
1: com o Pelé. Parecido com o
0: rosto do Pelé. Com o Pelé. E aí ficou Léo Pelé. Mas enfim, o Robinho Júnior voltou a ser Robinho Júnior, então vai estar à disposição do Cuca para amanhã. Sempre foi um cara muito pedido pela torcida, né? Mas não
1: embora
0: deve
1: não tenha, embora não tenha até aqui entregado o que dele se espera, até porque é um jogador em formação ainda, né?
0: É, um jovem, né? Que perdeu um ano de base, vale a gente destacar também, né? Por conta das acusações depois comprovadas e da condenação do pai. Robinho Júnior foi afastado das categorias de base do Santos, então ele ficou um ano fora. E ele perdeu um ano de formação. E nessa parte, é como se fosse na escola, né? Tudo bem que a gente tá falando da escola do futebol. Mas se você perde um ano da escola, não tem como, né? Você vai ter que voltar e fazer. Você vai ficar um ano atrasado. Não tem como você pular um ano e simplesmente não perder nada desse desenvolvimento físico, técnico e tático. Então o Robinho Júnior, né, ainda tem esse fio de esperança, apesar de que, ao mesmo tempo, não tá eximido de críticas, né? No profissional ainda não rendeu absolutamente nada com a camisa do Santos. Quem sabe aí essa volta... depois da pausa para a Copa do Mundo, pode servir para ele e principalmente para o elenco do Santos, né? Que vai para a pausa naquela oscilação absurda, fazendo jogos muito bons, fazendo jogos muito ruins, nunca fazendo jogos bons em sequência, às vezes fazendo jogos ruins em sequência, e por isso está lá na parte de baixo brigando para fugir da zona de rebaixamento do Campeonato Brasileiro.
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1: A McLaren deve ter novidades para o Grande Prêmio da Bélgica nesse final de semana no circuito de Spa-Francorchamps. E aí são atualizações na asa traseira, já a partir dos treinos livres desta sexta-feira, a equipe vai estrear esse pacote de atualizações para melhorar o desempenho do carro e tentar fazer mais frente, principalmente a Mercedes e a Ferrari, que estão na disputa pelo título de construtores e de pilotos do campeonato. Essa é a 10ª etapa da temporada 2026, o Grande Prêmio da Bélgica. Kimi Antonelli, da Mercedes, é o líder do campeonato com 179 pontos, com George Russell, companheiro dele de Mercedes, em segundo, com 154. No sábado, a gente vai ter a classificação e no domingo, dia da final da Copa do Mundo, a Band News FM transmite o Grande Prêmio da Bélgica a partir das 9h20 da manhã, largada às 10 para 44 voltas e sempre, claro, com a narração de Odinei Edson.
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3: Boa noite, a dupla.
1: Opa! Opa, boa noite.
3: Boa noite. O Vitória enfrenta o Vasco nesta quinta-feira pelo Brasileirão no Barradão às 7h30 da noite. O Vasco está na zona da degola com 20 pontos, o Vitória com 22 pontos é o 13º colocado. O técnico português Pedro Emanuel, de 51 anos, fará sua estreia no comando do Vasco. Ele tem contrato até o final de 2027. Vitória e Vasco já se enfrentaram 49 vezes em toda a história, com 21 vitórias do Vitória, 16 vitórias do Vasco e 12 empates. O Santos enfrenta o Botafogo nesta quinta-feira, 7h30 da noite, no Nilton Santos, pela 19ª rodada do Brasileirão, após 45 dias de paralisação por causa da Copa do Mundo. O Peixe precisa vencer para abrir distância da zona de rebaixamento. Atualmente, o Santos ocupa a 15ª colocação com 21 pontos, apenas um ponto acima do Vasco, primeiro clube dentro da zona de rebaixamento. O Botafogo também bem precisa somar.

0: pontos, porque só tem 22 pontos na 12ª colocação. Dito tudo isso, eu diria, eu quero é mais.
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2: Mais cedo, ouvimos.
3: Pra baixar a trilha fica melhor. Né?
2: Mais cedo a gente ouviu aqui, Belotti, a narração do Marcelo Duó pro gol decisivo da Argentina,
4: caçapa!
2: Né? Caçapa! Depois eu vou buscar aqui como é que é caçapa em espanhol.
3: Boa pergunta.
2: Vamos lá. Vamos lá,
3: pesca. Ou se é uma expressão brasileira. Eu imagino que não, né?
2: Google. Assim,
3: porque. Pô, deve, tem sinuca lá na Argentina.
2: Não, mas com certeza. Né?
3: Vamos ver se o pai Google vai ajudar. Caçapa. Bolsílio.
2: Bolsílio! Bolsílio! Mas é isso. O Marcelo Duó narrou. A gente ouviu a narração do segundo gol da Argentina de Lautaro Martínez, levando a mais uma final. E após o jogo, ele e o Bernardo Ramos trouxeram suas reflexões sobre a classificação da Argentina para a grande final e também sobre os dois finalistas, o conjunto dessa final, Argentina e Espanha. E que lições ficam para o futebol brasileiro também a partir dessa classificação de Argentina e Espanha para a final da Copa do Mundo. Então, Marcelo Duó, Bernardo Ramos, sejam bem-vindos a mais um Band News na área.
5: Meus amigos e amigas da Band News FM, uma virada sensacional e histórica da Argentina, que não cansa de nos surpreender. Esse time que se nega a se entregar, a se render, de virada detonou a Inglaterra, está na final da Copa do Mundo mais uma vez, Bernardo Ramos.
6: E aí, Duó, vamos lá, tudo jóia? É o seguinte, né? Há coisas que a gente vai falar aqui que se aplicam ao jogo, jogado, né? A bola, as quatro linhas, e há coisas que transcendem muito isso, né? Você sabe que, assim, a gente precisa contextualizar, claro. Me lembro de um jogador da NBA, daquele time dos Bad Boys, do Detroit Pistons, né? Um time que foi ultra vencedor no início dos anos 90, final dos anos 80. Tinha um cara chamado Bill Laimbeer. Era meio que, entre aspas, eu não gosto de usar esse termo, mas eu acho que cabe, né? Meio bandido, assim, batia em todo mundo.
5: Sujão.
6: Sujo, exato, né? Tinha um espírito vencedor, uma dedicação muito grande, alma e tal. E alguns jogadores dessa seleção da Argentina têm isso, né? Tecnicamente são discutíveis, né? O caso, por exemplo, do Paredes, que hoje está no Boca Juniors. É, um jogador que passou pelo Paris Saint-Germain, pela Roma, né? Tá no Boca, um time hoje que é do segundo escalão do futebol sul-americano, né? Neste momento. Mas são caras que dão um ritmo ao jogo, né? Que falam assim, ó, Depou. Tá jogando no Inter Miami, cara, mas é um cara que entrou no segundo tempo e fala, o jogo vai ser do meu jeito. É, e aí você tem grandes jogadores aí, sim, espetaculares, como Enzo Fernandes e McAllister, que tem essa verve também, né? Tem mentalidade vencedora. Então, acho que num contraponto com a seleção brasileira, e ainda fala, na minha opinião, vale falar sobre isso, o Brasil é um time meio fofinho, sabe? E a Argentina não. A Argentina é um time, como você bem disse, que se nega a perder, né? Que na base do abafa vai ganhando seus jogos. Me lembra muito a Argentina de 1990.
5: Sim.
6: Mais time, tá? E o Messi, a gente tem que começar a discutir, cara.
5: Ah, também acho.
6: Esse cara na primeira prateleira aí do futebol mundial.
5: Sim. É nível Pelé, né?
6: É isso.
5: Acho que a gente já tem que começar a falar isso.
6: E tá tudo bem. Né? Podem jogar hate aqui nos comentários, não tem problema nenhum. Mas a gente tá aqui para dar opinião e passar o que a gente tá vendo aqui nos Estados Unidos, né?
5: Faz sentido, né? Porque você olhar, ele já tá na sua sexta Copa, é isso, né? 2006, sexta Copa. Então, e fazendo a cada Copa coisas mais incríveis. E hoje, mais uma vez, ele dá assistência do segundo gol, no final do jogo, numa situação de pressão. Ele coloca a bola na cabeça do Lautaro.
6: Pequenininho,
5: né? Saiu ali no meio dos zagueiros. Fora o que ele foi fazendo ao longo do jogo, ele foi aos poucos acalmando o time no momento que a Inglaterra fez 1-0. E isso foi determinante. Acho que esse jogo não foi nem muito tático, ele foi também, você vai dizer sobre o que fez o Thomas Tuchel, mas ele foi muito de coração mesmo, de alma dentro da partida, e que a Argentina está mostrando isso ao campeonato inteiro.
6: Então, vamos lá, assim, taticamente falando, né, o Tuchel tomou uma decisão controversa de início, escalando o Morgan Rodgers do Aston Villa pelo lado direito, né? Ele tirou o Nori Madue, que o Bukayo Saka, que sequer entraram em campo, outra coisa que a gente pode abordar aqui. O Rodgers não joga assim no Aston Villa, né? Ele joga mais ou menos na posição do Didi Bellingham, não ia acontecer. Mas quando ele não joga, ele joga mais pelo lado esquerdo. Ele entrou pelo lado direito. E no fim das contas, foi uma decisão controversa que deu certo, porque o Rodgers faz o cruzamento para o gol do Anthony Gordon, né? E eu acho que o pecado capital do Tuchel é um dos fatores que compõe a história, não é toda a história contada por esse viés, é a entrada do Consa no lugar do Anthony Gordon. Por quê? O Consa entra para fazer uma linha de 5, né? Dobrando com o Rhys James a marcação no Nico Gonzalez, que entrou muito bem no jogo.
4: Sempre entra bem, né?
6: E aí a Inglaterra perde o anjo da guarda do Spence, lateral esquerdo, né? Que o Gordon fazia esse papel, meio que como o Ryan fazia com o Danilo e tal. E você veja que todas as jogadas de perigo da Argentina começam a sair pelo lado direito. O Messi começa a cair pelo lado direito. Não sei se é uma determinação do Scaloni, mas é algo que o gênio identifica, né? Ele vai identificando os espaços no campo.
4: Dois gols saíram por ali.
6: É, exato. Então, assim, você vai falar o quê? Então, houve erros, evidentemente, do Thomas Tuchel. Houve acertos do Lionel Scaloni, né? E acho que tudo chega, converge, assim, para o que a gente vem falando há muito tempo, sobre continuidade de trabalho, né? Eu não vou dizer aqui que a AFA, que é a CBF da Argentina, seja um primor de organização, não é. A gente sabe que o Scaloni foi contratado para ser o técnico da Argentina ali no final de 2018, porque a AFA não tinha dinheiro nem para demitir o Sampaoli, para pagar a multa rescisória. Mas é um técnico que está aí, cara, faz tempo, assim, ganhou uma Copa América em 2021, que é um torneio secundário, ganha a Copa do Mundo em 22, ganha a Copa América de 2024 e está na final de uma Copa do Mundo. Então, assim, existe a continuidade. O técnico que tem a continuidade, ele conhece muito bem os jogadores e já foi submetido a situações adversas. O técnico que está há pouco tempo no cargo, caso de Thomas Tuchel, vai fazendo meio que na base da tentativa e erro. Então, ele nunca se colocou numa situação contra um time técnico, como o da Argentina, de estar ganhando. E agora, eu faço o quê? Vou me defender. É uma estratégia. Na minha opinião, se mostrou equivocado.
4: Sem dúvida. Aliás, até por isso, né, ele pega um trabalho longevo do Southgate, que acaba derretendo depois. Você renovaria, você manteria o Thomas Tuchel no cargo para um próximo ciclo? Porque essa pancada foi muito forte.
6: Eu acho que sim. Existe uma resistência muito grande do inglês com a Alemanha, evidentemente, pelo contexto da Segunda Guerra Mundial.
4: Exato.
6: O leste de Londres ali foi devastado, né? Pela Luftwaffe, que era a Força Aérea Alemã, e o Tuchel é um alemão. Então já é inteiro, existe, né? Existe esse bode já do inglês em relação a isso. Agora, vai mandar o Tuchel embora, vai trazer quem? A Inglaterra pode, tem punch para fechar com o Guardiola, por exemplo, se ele quiser. Mas eu não acredito que seja o momento de interromper um projeto, né? E eu acho que tem muita coisa dessa seleção inglesa que vem de um centro que não é só de formação de jogadores, mas de formação de pessoas, que é St. George's. Né? E a gente olha para a França, vê Clairefontaine, a gente olha para o Marrocos, vê a Academia Mohamed VI. Esses caras estão preocupados em formar pessoas e atletas com uma educação importante ali, uma cultura importante, técnicos também. Né? E tem também a questão do intercâmbio na Premier League, que, assim, se a gente remeter aos anos 80, os times grandes eram formados basicamente por ingleses, galeses, escoceses e irlandeses. E hoje, a partir da Lei Bosman, em 1995, né, quando todos viram cidadãos europeus, jogadores também, você tem uma invasão de estrangeiros, tanto que nunca um técnico inglês foi campeão da Premier League. Ela foi estabelecida em 1992. Você tem escocês, o Alex Ferguson, mas em inglês, o último a vencer foi o Howard Wilkinson com o Leeds. Então você tem um intercâmbio muito grande ali, né? Vira uma torre de Babel no bom sentido.
4: Sim.
6: Então eu vejo que isso tem feito a diferença, né? Marrocos não é por acaso.
4: Não.
6: É a segunda vez que Marrocos chega à frente do Brasil numa Copa do Mundo, em termos de ranqueamento.
4: Noruega,
6: né? Que tem também seu caso. O Bodø/Glimt, eu acho que não é uma coisa fugaz na UEFA Champions League, exato, e tal. Você tem a França sempre chegando e você tem a Inglaterra agora, cara. A Inglaterra está colhendo os frutos. A Inglaterra chegou na semifinal em 2018.
4: Nas quartas, né?
6: Chegou nas quartas em 2022, chegou na semifinal em 26.
4: Isso.
6: Foi duas vezes vice da Euro. 21 e 24, não é por acaso. É. Nada disso é por acaso. Então a gente discute muito, perdão me alongar, a ponta do iceberg, né? Ah, esse técnico não presta, o Vinícius Júnior não quis bater o pênalti e tal. Cara, esses são fatores menores.
4: Sem dúvida, sem dúvida.
6: Diante da...
4: Tem uma estrutura,
6: né? Da pensata de futebol que esses países têm.
4: Olhando para a final que agora está definida, Espanha e Argentina, uma final inédita, né? Em Copas do Mundo, é isso, né?
6: Isso.
4: É, a Argentina vai pegar um time que tem um perfil completamente diferente de tudo aquilo que ela enfrentou nessa Copa do Mundo.
6: É, a Espanha até conversava com o Fábio França fora do ar, ele tem uma opinião boa sobre o que a Argentina já enfrentou até aqui e o que ela vai encarar na final, né? A Espanha não vai deixar jogar com a bola, né? A Espanha dificilmente vai fazer o que o Egito fez, o que a Inglaterra fez, o que a Suíça fez, assim, de recuar absurdamente. Não, a Espanha vai exercer o protagonismo, né? Agora, são dois times com perfis semelhantes, né? A Argentina é o time que mais, pelo menos até antes da semifinal, é aquele time que mais passes certos trocava na Copa do Mundo. A Espanha em segundo lugar. Então a gente vai ver um jogo muito técnico. É, eu acho que o Luis de la Fuente tem uma ideia de futebol muito boa, de um jogo de posição instaurado ali na seleção espanhola há muito tempo. Agora é curioso, né, que por caminhos diferentes, a gente falava sobre efetivação, processo de efetivação do Lionel Scaloni na AFA, são dois técnicos forjados na base, né? O Scaloni na Argentina e o De La Fuente, embora não tenha tido seu primeiro emprego como treinador na Real Federação Espanhola, ele foi forjado em 2013, ele assumiu o Sub-19. Então esses caras estudaram futebol, eles conviveram com jovens, eles forjaram jogadores. Isso é muito legal, e seres humanos também, acho isso barato.
4: Sem dúvida, e tanto é que os dois estão colhendo os frutos de muitos atletas que eles treinaram na base e estão agora com eles nessa
6: competição. Exato, eles conhecem, espanhol, né? Eles conhecem o futebol, né? Então assim, e o perfil de técnico de seleção é diferente do perfil do treinador de clube, né? No clube você tem o dia a dia, tal, aquela coisa toda, na seleção não. E o Scaloni está se mostrando um líder. Agora ele tem o Messi, cara. Assim, a Argentina não teria sido campeã do mundo em 2022 sem o Messi. Não teria chegado onde chegou sem o Messi nessa Copa do Mundo aqui. Eu acho que a discussão, o sucesso dessas seleções, espero que de certa forma contagie, né, de uma forma positiva, claro, a formação no Brasil. Eu sou muito próximo do Léo Samaja, né, que é o diretor de cursos da ATFA. A ATFA é a CBF Academy lá da Argentina.
4: Forma muita gente.
6: Esse curso é melhor do que o curso da CBF Academy. Não à toa você vê técnicos argentinos na primeira prateleira do futebol mundial. E faz tempo que um brasileiro não dirige um grande clube.
4: E nem nessa Copa, não tem nenhum brasileiro dirigindo time nenhum.
6: Nenhum, né? Então a gente olha para um técnico brasileiro que esteja no exterior. O Mano Menezes dirigindo a seleção do Peru.
4: É.
6: Né? Então você tem o Simeone no Atlético de Madrid, você tem o Maurício Pochettino, que foi vice-campeão de Champions com o Tottenham, hoje está na seleção dos Estados Unidos. Você teve o Eduardo Cudê saindo no Internacional, indo para o Celta de Vigo.
4: Faro também, no Equador, né?
6: Faro no Paraguai. BKCS no Equador. Exato. Assim, é hora de aprender com o que essa turma está fazendo, olhar para isso sem preconceito, sem soberba, né? Acabar com esse discurso obsoleto, encardido já, carcomido, né? De que o Brasil é a seleção pentacampeã mundial, não tem nada que aprender. Não, esquece isso. Passa uma borracha e vamos aprender com quem está fazendo legal.
4: É, até porque a Inglaterra sentou em cima disso durante muito tempo, está aí há 60 anos sem ganhar uma Copa do Mundo e sem ganhar absolutamente nada. Então, a gente se vê na próxima, Bernardo Ramos.
6: Valeu, Dó.
4: Valeu, parceiro. Você que tem a sua ideia, se você concorda, se você discorda com o Bernardo, com o que a gente falou aqui, comentários, deixa o like. Quanto mais like, mais gente vê esse nosso papo de Copa do Mundo aqui na Band News FM. Aquele abraço.
3: Boa, valeu. Pode mandar o nosso WhatsApp também no 11999-592-100, 11999-592-100. Já a gente passa também pelas mensagens aqui, Yuri, antes do encerramento do Band News na área desta quarta-feira. Um dos últimos Band News na área de Copa, né? Porque vamos ter amanhã e sexta.
4: E na segunda-feira que vem a gente...
3: Não vai dar tempo.
4: É, segunda-feira, exatamente. Na segunda-feira a gente já vai estar... A gente vai fazer o rescaldo, né?
2: Ou a Espanha estará em festa recebendo os seus jogadores lá em Madrid, ou a Argentina estará em festa, que imagino que na segunda-feira mesmo os jogadores cheguem. E aí, cara...
3: Aí vai pra terça, quarta, quinta...
2: Aí vai ser até o final do ano. Aí data FIFA é em setembro, né? 25, 29 de setembro e tem mais uma data ali em outubro.
3: A gente ainda não tem os amistosos confirmados, né?
2: Não, mas sim, se for campeã, da última vez... Eles fizeram Panamá, né? Dois jogos, um contra Panamá e outro contra, acho que foi contra Curaçao.
3: 7-0.
2: Exato, foi contra Curaçao que foram os dois jogos de festa. A festa da capital, em Buenos Aires, e a festa do interior, em Santiago del Estero. Certamente, se a Argentina for campeã, vai ser do mesmo jeito, podendo ser, talvez, a despedida de fato de Lionel Messi da seleção.
3: É, a ver a cena dos próximos capítulos... Aí na terça-feira, Santos, quarta-feira São Paulo e Palmeiras.
2: Quinta, Corinthians.
3: Aí sábado, Santos de novo e domingo os outros três grandes, né?
2: Exatamente. Aí terça-feira a gente já volta para nossa realidade, né? Exatamente. Aliás, amanhã a gente já vai voltar à realidade, porque amanhã já tem jogos do Campeonato Brasileiro.
3: Adiantados.
2: Então, 8 equipes amanhã e sexta vão voltar à sua realidade. Mas em termos das nossas transmissões por aqui, a partir de terça-feira... Todo mundo de volta para o Brasil, todo mundo de volta para o futebol de clubes daqui do Brasil e seleção brasileira só em setembro, nos dois amistosos contra a Austrália em Townsville e em Brisbane.
3: 10 horas e 47 minutos, já no noticiário local a gente fala mais dos quatro grandes aqui de São Paulo também, dessas preparações, né, com um calendário específico já com data, horário e local dos jogos.

0: Pô, vamos lá, Yuri Queiroga, a gente falou um pouquinho do Santos, né, que vai ser o único a entrar em campo nessa semana, ou seja, ainda durante a Copa do Mundo, mas na semana que vem também será do Santos a honra de abrir entre os times paulistas a disputa das partidas, nesse caso do Peixe, né, Copa Sul-Americana.
1: Isso, vai ser, o Santos vai jogar na terça-feira contra a Universidade Central da Venezuela. Esse jogo não vai ser mais em Caracas.
0: Por conta do terremoto.
1: Por causa do terremoto. O jogo foi passado para a cidade de Valência, na Venezuela também, no estádio Misael Delgado, é o mesmo estádio onde joga a Academia Puerto Cabello, que já jogou contra o São Paulo. Nessa Copa Sul-Americana enfrentou o Atlético Mineiro e ganhou. Na passada enfrentou o Vasco, meteu 4. Né? Então, é naquele mesmo estádio, Polideportivo Misael Delgado, lá na cidade de Valência. É onde vai acontecer a partida entre a Universidade Central da Venezuela, o CV, e o Santos. O CV é meu mesmo time, que ano passado também deu uma canseira no Corinthians na pré-Libertadores. O Corinthians quase cai na primeira fase pré-Libertadores, não ia ficar nem com Sul-Americana. Passou, mas assim, a forceps, e depois caiu pro Barcelona de Guayaquil.
0: Passou com o gol do Yuri no finalzinho, né? Tinha empatado fora de casa, tava empatando em
1: casa. Tava 2-2, o jogo tava indo pros pênaltis, imagine você. E entraria naquela sequência de vexames, né? Caso o Corinthians tenha caído, né?
0: Seria o maior, né?
1: Maior do que o Tolima, maior do que o Guarani do Paraguai.
0: O CV é um time semi-amador, com todo o respeito, né? Aos colegas da Universidade Central da Venezuela, né?
1: Assim,
0: um time
1: semi-amador. Mas assim, e a UCV é quem vai enfrentar o Santos. A UCV, que é time que vem da Libertadores.
0: Exatamente, né? Da pré. Mais uma vez, né?
1: Da pré-Libertadores. Não, da.
0: Vem um dos terceiros,
1: desculpa. Um dos terceiros colocados.
0: Disputou a Libertadores.
1: É um dos terceiros colocados da Libertadores. Primeiro jogo lá. E a segunda partida semana que vem, na outra semana, quer dizer, vai ser em Santos, lá na Vila Belmiro. Santos que fez uma péssima primeira fase de Copa Sul-Americana. Teve nas mãos a chance, por exemplo, de ganhar do San Lorenzo. Tinha aberto 2-0, levou um empate. Perdeu 4 pontos pro Recoleta do Paraguai. Ou seja, daí já são 6 pontos perdidos. Poderiam fazer com que o Santos passasse com muita tranquilidade para as oitavas de final da Copa Sul-Americana. E não conseguiu. O nível foi tão assim do grupo que quem passou em primeiro foi o Recoleta.
0: Foi um grupo que todo mundo empatou em pontos.
1: Né? O San Lorenzo, o grande San Lorenzo, ficou fora.
0: Exatamente. Eram as duas potências do grupo junto do Santos. Bom, e para os outros torcedores, né, já falando em Campeonato Brasileiro, vai ser essa próxima parada mesmo. O primeiro dos paulistas a entrar em campo pelo Brasileirão é o Mirassol, que vai jogar ainda nesta semana, sexta-feira, 8 da noite, contra o Grêmio.
1: E o Bragantino pega o Fluminense.
0: E o Bragantino pega o Fluminense no mesmo dia e horário, inclusive. E aí dos grandes, né, dos gigantes aqui do estado, quarta-feira tem Palmeiras, Palmeiras e Curitiba. Líder Palmeiras vai enfrentar o Curitiba lá no Couto Pereira, Verdão, que tem 7 pontos de vantagem em relação ao Flamengo, Cariocas com um jogo a menos, 17 contra 18 do time da Barra Funda. Já o São Paulo vai enfrentar o Atlético Paranaense também na quarta, mas às 9h30 da noite. Esse jogo, por conta de shows no Morumbi, será no Cícero de Souza Marques, em Bragança Paulista. E aí o Corinthians é o último time a entrar em campo na rodada, né, dentre todos da Série A, fecha a rodada de número 19, um jogo isolado na quinta-feira, 7h30 da noite lá na Arena, em Itaquera. Esses os próximos compromissos dos times aqui de São Paulo pelo Campeonato Brasileiro, no caso do Santos pela Copa Sul-Americana.
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0: Queiroga, hora da gente passar pelas mensagens que chegam aqui no nosso WhatsApp. Eu vou até abrir o YouTube também para dar aquela moral para quem nos acompanha com imagens e participa do nosso chat aberto. Vamos lá, nosso ouvinte escreveu para cá. Caros colegas, salve, é o Valdener Pedro, lá de Curitiba, DDD41 pelo menos. Falando sobre o bolsílio que a gente falou aqui, né? O caçapo em espanhol, que se pronuncia bolsio. Que tem as três pronúncias do duplo L lá na Argentina,
1: isso,
0: né? Bolsicho, como se fosse um CH, né?
1: Parece que ia ser mais pro norte, né, do país,
0: exatamente, né? Um bolsicho.
1: Bolsillo.
0: Aí tem um bolsillo.
1: Ou bolsillo.
0: Bolsillo.
1: Né? E tem um bolsillo.
0: Bolsillo. É da região central do país, região de Córdoba, né? Em Buenos Aires se fala mais bolsillo com esse sotaque. Valeu, meu amigo. Obrigado, Valdener, que escreve pra cá. O Valdener, que escreve pra cá. trazendo essas pronúncias. O duplo L tem pronúncias diferentes, e aí se você vai para a Espanha tem outras pronúncias, nos outros países que falam a língua espanhola aqui na América do Sul, seja todos, né? Menos o Brasil, também tem essa pronúncia. Obrigado, meu amigo. Apolo, lá de João Pessoa, falando que viu hoje a maior atuação de um jogador numa Copa do Mundo neste século, se referindo ao Lionel Messi, né? O que ele completa ser um gênio que se faz estonteante olhar a ele cada partida, né? Realmente foi uma grande exibição do Messi, que não fez gol,
1: mas deu duas assistências. Né? Deu duas assistências e desequilibrou o jogo, literalmente.
0: Acabou com
1: o jogo. Deram a bola no pé dele, ele fez o que sabe.
0: E busca o jogo, né? Impressionante o Lionel Messi. Nos resta apreciar mesmo. Uma pena ele não ter nascido um pouco mais ao norte do continente, né? Uma pena. não foi dessa vez. Lá de Rosário, na Argentina, o Lionel Messi.
1: Se tivesse nascido Leonel Messi...
0: Nossa, ia ser lindo.
1: Se bem que Leonel também é um nome que é usado... Tem o Leonel Pico, que é argentino.
0: Podia ser
1: o
0: Leonardo Messi, né? Leonardo é mais... Tudo bem, tem o Leonardo Paredes na Argentina
1: também. Não, Leandro.
0: Leandro Paredes, desculpa. O Léo
1: Messi. Mas Leonardo também é um nome... Né? Enfim, ele nasceu na Argentina, o Si não conta.
0: É, infelizmente a gente tem que apreciá-lo com um pouco do secador ligado, né? Não tem muito o que fazer. Bom, quem escreve pra cá também, nosso ouvinte de Salvador, o Flávio Lordello. É com dois L. Será que é Flávio Lordello? Flávio Lordello?
1: Não, mas não, aqui é Lordello mesmo.
0: Lordello, né?
1: Aqui é Lordello.
0: Lordello? Não, talvez. Tô brincando. Tá faltando exatamente isso pra seleção, de diz o Messi, se posicionar mais publicamente, né? A gente trazia aqui a entrevista com o Lucas, morando lá na Argentina, sobre essa diferença do Maradona e do Messi. Ele fala que talvez pro Messi alcançar o caráter, o patamar Maradona, falta pro Messi ser uma figura mais posicionada.
1: E aí Maradona tem dois pontos. O primeiro, a posição dele contra a ditadura militar. E em 86, o fato dele fazer o que ele fez, os gols que ele fez contra a Inglaterra.
0: É, o Maradona, o sentimento argentino, né? E eu fui pra lá uma vez também a trabalho.
1: Aquele era o primeiro jogo depois da guerra, o primeiro encontro entre a Argentina e a Inglaterra depois da Guerra das Malvinas.
0: E numa Copa do Mundo.
1: Então,
0: O sentimento argentino é de que o Maradona ganhou a guerra pra eles, né? Depois de tantas mortes. Estamos falando aqui de muita gente que morreu nas Ilhas Malvinas durante esse embate contra a Inglaterra, né?
1: Durante o trecho da ditadura em que o presidente era o general Galtieri.
0: Exatamente.
1: Logo depois de Videla, que foi o ditador quando houve a Copa do Mundo em 78.
0: Em 78. Valeu para todo mundo que mandou mensagem por aqui. Ó, o Ângelo Brutos de Salvador também tá mandando um abraço, que falou que no bolão colocou que ia ser 2-1 para a Espanha e 2-1 para a Argentina. Pô, isso passou perto de acertar, hein? Eu nem lembro quando a gente falou.
1: A França foi, da Espanha foi 2-0, né? Falei que ia ser
0: 2-0 pra Inglaterra.
1: É, quase que ele crava os dois.
0: Na Espanha eu falei que ia passar nos pênaltis.
1: Eu disse que seria nos pênaltis a Inglaterra.
0: Ele falou que acredita na Argentina na final, mas confia também no favoritismo da Espanha. Quer dizer, vê o favoritismo da Espanha. Valeu, meu amigo. Um abraço pra você. Que completa que em breve ele torce pra que sejamos nós, os brasileiros, a ter uma seleção desse tipo, em referência aos hermanos.
1: Amém.
0: Tomara, né? Já tivemos também. Hoje a realidade é distinta. Mas as coisas viram, assim é o futebol. Vamos dar aquela passada no chat do YouTube, ó, pra ver se a galera também manda a sua mensagem pra lá. Tá carregando. Boa noite, a Eliane tá ligada com a gente. O Carlos Eduardo escreve pra cá que o Scaloni era um auxiliar do Sampaoli, né?
1: Sim.
0: Exatamente. É por isso que ele é efetivado. Depois não tinha dinheiro, enfim.
1: Ele era um dos auxiliares do Jorge Sampaoli, que não fez um bom trabalho na seleção argentina, vamos combinar. Não fez
0: um bom trabalho na vida dele, até hoje é condecorado por isso.
1: Ele fez um bom trabalho na Universidade de Chile.
0: Exato.
1: Campeão de Copa Sul-Americana e tudo mais.
0: Foi um ótimo trabalho, né? Ali, né?
1: Aí vai para a seleção chilena, ganha duas Copas América, mas depois não consegue classificar o time para a Copa do Mundo. E parece que até hoje ele vive daqueles dois títulos de Copa América.
0: Chega a pingar na Europa, treina o Sevilha. Faz um bom trabalho no Santos aqui no Brasil, beleza, vice-campeão brasileiro, mas assim, sem grandes pretensões de ser campeão, distante do primeiro colocado, né? Na época o Palmeiras.
1: E depois não mais.
0: Depois só afundou. Do que ele encostou, afundou. Mesmo Flamengo que ele treinou, perdeu pro São Paulo a final da Copa do Brasil.
1: Vejamos onde São Paulo ele tá e vejamos onde o Scaloni tá, né?
0: É, às vezes o aspirante, né? O treinado se torna maior do que o mestre. Nesse caso é isso. Valeu, eu volto amanhã então direto das Terras Hermanas, direto de Buenos Aires, pra te fazer companhia também durante o Band News na área e ouvir da galera lá tudo que a gente discutiu aqui.
1: Amanhã a turma vai buzinar muita coisa.
0: É, vamos nessa.
1: Amanhã eles vão tá...
0: Ressaca.
1: Não, ressaca não, ressaca nada. Eles vão estar assim, tranquilo, ah, batemos a Inglaterra, agora, assim, vai ter o tempo para descansar e na sexta-feira, certamente, vai começar, você vai começar a pegar o ar com a mão lá em Buenos Aires.
0: Com a unha já toda ruída, né, a galera vai estar tensa. Aí, sabadão, acho que dá uma tranquilizada e domingo volta, né?
1: Ou o contrário.
0: É, vamos ver. Eu conto essa história lá, prometo. Valeu, Yuri.
1: Valeu, valeu, Belotti. Boa viagem e a gente se conversa no Band News na área daqui de São Paulo, na ponte aérea para Buenos Aires.
0: Valeu, gente, para todo mundo que acompanhou e participou do Band News na área. Tchau!
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13: Quatro horas 32 minutos pelo horário de Brasília. Depois da reprise do Band News na área, seguimos por aqui com os outros assuntos na nossa programação. Quase finalzinho de madrugada, extremamente gelado. Estava lendo as mensagens que chegam aqui pelo nosso WhatsApp no 11 999 592 100. Muita gente reclamando de sair de casa para ir trabalhar aqui em São Paulo, porque tá frio. E aí estava dando uma olhada, assim, geral, na temperatura média da cidade. Estamos com 10 graus. Mas Capela do Socorro já está registrando 3 e Marcilac registrando, nesse momento, 4 graus em média. E aí seguimos aí com essa massa de ar frio, pelo menos nos nossos começos de manhã. Tarde de hoje aqui na cidade vai esquentar um pouquinho mais, tá? A temperatura já chegando até os 25 graus, então é aquele dia com efeito cebola clássico. Tá saindo de casa por agora, aquele casaco mais reforçado, vai precisar dele no fim do dia de novo, mas aí à tarde vai ter sol, esquenta já mais um pouquinho. Vamos que vamos, né, gente? Encarar a quinta-feira, hoje 16 de julho de 2026, semana tá terminando. E seguimos por aqui nos outros destaques. A reforma tributária faz a corrida para doação de imóveis explodir antes mesmo da mudança no imposto. Foram mais de 185 mil doados no ano passado, um recorde na série histórica. Sobre esse assunto, a colunista da Band News FM, Mônica Bergamo, conversou com Luiz Megali.
14: Mônica Bergamo hoje fala sobre o aumento na doação de imóveis no Brasil depois do anúncio de reforma tributária. Porque é o seguinte, tem uma expectativa aí de aumento da tributação sobre heranças e doações depois da reforma tributária. Essa regra ou essa mudança efetivamente entra em vigor no ano que vem, é isso, Mônica?
15: Pois é, a expectativa de aumento da tributação sobre as heranças e doações após a reforma tributária está levando as famílias as famílias não, está levando famílias que têm posses, né, famílias brasileiras, a antecipar a transferência de imóveis para os filhos e para os herdeiros. Né? Esse movimento fez as escrituras públicas de doação baterem recorde em 2025, Sheila, e esse levantamento foi feito pelo Colégio Notarial do Brasil. Desde a aprovação da reforma tributária em 2023, esse número está acelerando de doações, tá? Então foram, em 2023, 160 mil doações, em 2024, 174 mil e agora 185 mil, tá crescendo ano a ano. Essa corrida na interpretação, né, do Colégio Notarial, essa corrida está ocorrendo porque as novas regras obrigam os estados a adotarem alíquotas progressivas para o imposto sobre transmissão, causa morte e doação. Então, as leis são estaduais, né? Os estados fazem as leis, e inclusive cada estado cobra uma alíquota diferente, mas agora a Constituição obriga que isso seja progressivo. Né? Ou seja, quanto maior o valor do seu patrimônio, maior o imposto que você vai pagar, o percentual tem que aumentar. Ele tem que ser progressivo. Então, essa regulamentação da reforma abriu caminho para mudanças na cobrança do imposto. Esse imposto, como eu disse, é de competência dos estados. Então, embora a adoção de novas regras dependa de leis estaduais, elas podem entrar em vigor a partir de 2027. Né? Tem alguns estados que já cobram alíquota progressiva, alguns não. Por exemplo, São Paulo, Minas Gerais, Paraná, Sheila, a alíquota ela é fixa, né? No caso de São Paulo, eu conheço melhor, 4%. Né? Não é 4%, 5%, 6%, 7%, não, é 4%. Nos estados que já usam esse sistema de alíquota progressiva, qual vai ser a novidade, Sheila? Vai ser na base de cálculo. Em vez de considerar valores defasados dos imóveis, a cobrança vai usar o preço de mercado, né, dos bens, isso pode elevar o imposto. Então, sabe aquela história? Ah, tem uma casa, a casa vale 5 milhões, mas na verdade no valor ali que está registrado é 100 mil, então vamos cobrar um imposto sobre 100 mil? Não, agora vai ser o valor de mercado. Então, essa combinação, segundo os cartórios, essa combinação de alíquotas mais altas e esses novos cálculos sobre os valores dos imóveis está levando as famílias anteciparem as doações, enquanto ainda está valendo as regras atuais, ainda estão valendo, né? Então, a forma mais comum é a doação, com reserva de usufruto, que é muito comum, os pais passam o imóvel para os filhos, pagam o imposto dessa doação, que é menor do que o futuro ITCMD, né? E só que ficam com o direito de usufruir desse imóvel, né? Então, é isso, a doação com reserva de usufruto. Essa é a mais comum. Então é isso, Sheila, essa corrida aí, quem tem imóvel, tá aí uma ideia, né? Tá aí uma, talvez uma boa ideia, né, Sheila? Fazer essa doação com reserva de usufruto.
14: Exato. Essa é uma forma comum que eu acho que deixa as pessoas mais seguras, inclusive. Agora, eu fiquei muito impressionada também, lendo na sua coluna, Mônica, com os números de arrecadação nos estados do Sudeste. A receita com recolhimento desse tributo passou de 6,1 bilhões em 2020 para 10,6 bilhões em 2025, alta de 73%. Olha que arrecadação impressionante com esse tributo, né?
15: A arrecadação de impostos está subindo no Brasil, né, Sheila? Também porque o Brasil está crescendo, assim, enfim, está mantendo um crescimento que a gente gostaria que fosse muito maior, mas está crescendo, e por causa dessas alterações todas, né? Falta agora melhorar, né, o controle sobre esse dinheiro e sobre a aplicação do dinheiro, né, e a competência, que esse dinheiro seja aplicado de forma competente e bem distribuída, né? Ainda não estamos sentindo, assim, na pele, uma melhora tão grande quanto a do aumento de impostos, né, Sheila?
14: Uhum, exato. Mônica, voltamos a conversar amanhã, nesse mesmo horário. Um beijo para você. Até lá.
15: Até amanhã.
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13: O governo do presidente Lula deve recorrer ao Supremo após a pauta-bomba aprovada no Senado. Os parlamentares votaram a favor de uma aposentadoria especial para agentes de saúde com impacto grande no orçamento. O âncora e colunista da Band News FM, Carlos Andreasa, analisa o que está em jogo. Ele conversou sobre o assunto com Carla Bigato, Sheila Magalhães e Luiz Megali.
17: Hora de conversar com Carlos Andreasa. Andreasa, e a pauta bomba?
18: Mais uma, né, Luiz Megali? E sob um grau de responsabilidade muito grande. Nós nos referimos à PEC dos agentes de saúde, aquela que cria aposentadoria especial, agentes comunitários de saúde. Ninguém será contra isso. Ninguém é contra benefício para o trabalhador na área de saúde. A questão é se a conta fecha. Aliás, à luz de jurisprudência do Supremo Tribunal Federal. Para a criação, essa é uma questão bastante óbvia. Se nós não quisermos impactos negativos para todo mundo, inclusive para o agente comunitário de saúde. A questão é que a criação de uma nova despesa, benefício previdenciário, a criação de uma nova despesa desta natureza deve corresponder obrigatoriamente o apontamento de uma fonte de receita. Você pagará essa nova despesa? Maravilhosa, todo mundo quer, acha meritório e tal. Mas é possível, no projeto, está lá posto de maneira factível a origem de uma fonte de receitas que cobrirá essa despesa tão bacana? Não havendo, o troço vai ser judicializado. Aliás, o ministro da Fazenda já disse, Dário Durigan, que não havendo o apontamento de onde virá a grana, irá ao Supremo à luz de uma jurisprudência do Supremo Tribunal Federal. Estamos falando de um impacto fiscal em 10 anos de quase 30 bilhões de reais. É mais uma fortuna virtuosa para benefício de trabalhador, de quem merece, sem que se pense em fazer conta. E aí acho engraçado, porque o placar foi nos dois turnos, 73 votos a 1. Apenas um voto contrário, o do senador Hamilton Mourão, ex-vice-presidente da República. Não votaram Flávio Bolsonaro, Rogério Marinho, rapaziada, não apareceu para votar. 73 votos a 1 nos dois turnos. E ano eleitoral, ninguém vai votar contra isso, certo? Ninguém vai votar contra. E Davi Alcolumbre botou para votar. Quando o assunto é, só para registrar aqui a hipocrisia do discurso, quando o assunto é o fim da jornada de trabalho 6x1, aí Davi Alcolumbre chama esse argumento. Ele diz, eu não posso botar para votar agora, porque o debate não será feito, porque não tem ninguém fazendo conta, porque o parlamentar, e ele está certo, está instrumentalizando o discurso correto, mas o discurso é correto. Ninguém vai votar contra esse troço no ano eleitoral. Imagine ser contra o fim da jornada de trabalho 6x1 nessa altura. Vamos deixar para depois. Esse argumento, no entanto, ele não usou na hora de botar para votar essa pauta bomba, contra a qual, obviamente, parlamentar nenhum iria, como, a não ser o Hamilton Mourão, como mostra o placar em dois turnos, é uma PEC, 73 votos a 1. Serão necessários 49 votos. Tivemos 73. E é isso, pague-se. Alguém vai pagar.
17: Andreasa, e a vitrolinha?
18: Malvadeza Durão, da obra de Zé Kete, um clássico, na voz da divina Elisete Cardoso. Nenhum programa no rádio brasileiro toca Elisete Cardoso. Só aqui na Band News.
17: Como é que é o nome da música?
13: Malvadeza Durão.
17: Malvadeza Durão. Olha aí.
18: Valente, mas muito considerado.
17: Sem relações com a pauta bomba. Beijo. Não. Até.
13: Beijo.

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1: 4 horas 43 minutos, uma investigação do Ministério Público aponta fraudes de R$3,8 bilhões envolvendo créditos falsos de ICMS, um dos principais impostos estaduais. A repórter Adele Robichet conversou com o secretário da Fazenda e Planejamento de São Paulo, Rogério Campos, para entender melhor a ação e como ela afeta os moradores do estado.
2: Bom, secretário, obrigada por falar com a gente. Para falar sobre essa investigação do Ministério Público, que fala em fraudes de mais de R$3,8 bilhões, envolvendo créditos falsos de ICMS, queria entender como esse esquema funcionava dentro da Cefaz, se tinham servidores do Estado envolvidos ou se a fraude era operada exclusivamente fora.
3: Então, vamos lá. Primeiro, obrigado. Primeiro, essa investigação, na verdade, começa na Cefaz. Então, a Cefaz, assim, não é palco da fraude, ela não se dá dentro de nenhum órgão do Estado, ela ocorre na contabilidade das empresas, tá? Ou seja, nas suas declarações. O papel da Cefaz aqui eu acho que é resultado de um investimento maciço em tecnologia, ciências de dados, investimento em utilização de IA, MDM, com recurso inclusive do BID, né, em apoio às administrações tributárias, que resulta, na verdade, nessa nova forma de abordagem do fisco no que diz respeito à não conformidade tributária. Então, lá em setembro do ano passado, a gente identificou, com base em cruzamento de dados, ou seja, malhas fiscais, né, como a gente chama de malha, né, aquela percepção antiga de, se atingir tal valor, um fiscal vai olhar. Não, as malhas hoje são diferentes, elas são qualificadas, elas cruzam vários dados e veem a aderência desses dados ao que o contribuinte está declarando, porque ele presta várias declarações para várias administrações tributárias e há esse intercâmbio de informações, de dados, né? E aí acho que o grande salto das administrações tributárias vai ser a transformação desse grande número de dados em informação qualificada para você ir e atuar pontualmente com muito impacto, que é um pouco o que aconteceu hoje. Ou seja, a partir desse cruzamento de dados e informações que a gente tinha, a gente identificou um comportamento desconforme ou anômalo de contribuintes, de um grupo de contribuintes, eram 852 contribuintes, que foram notificados para esclarecer esse comportamento anômalo identificado lá em setembro do ano passado. Obviamente que aí, a partir daí se identifica que desses 850 e pouco, 752 contribuintes são autuados por terem feito, obviamente, aí participado dessa fraude. Então, e aí, de novo, tem envolvimento de servidores? Não. Não há brechas no sistema? Não, pelo contrário. O que a gente faz, na verdade, é identificando isso e vendo que haviam aspectos criminais, uso de documento falso, informação falsa, se instaura, então, ali a instância do CIRA, que é um comitê interinstitucional, e se envolve o Ministério Público com todo o material já de ou seja, esses 3,8 bilhões não é um dano ao Estado, já são créditos em cobrança, parte deles pagos já, porque desde setembro a administração tributária vem atuando nesse grupo de contribuintes. O que acontece é que hoje só é deflagrado, ou seja, publicizada a operação, em razão, inclusive, até para que a parte criminal pudesse andar e não se perdesse nenhuma prova, para que se colhesse e pudesse entender, olha, como se dava aquela fraude, ou seja, da porta para dentro das empresas, né? Porque aí, já tentando explicar como ocorria a fraude, as empresas, na sua própria apuração, ou seja, quando ela declara o quanto ela deve de tributo para a administração tributária, ela declarava um valor deduzindo um suposto crédito que um escritório teria lhe vendido. E aí, a partir da identificação dessa desconformidade entre o que ela declarava e a realidade das suas atividades, que a gente pega esses flags, né, com o uso de inteligência artificial, e aí parte para uma fiscalização. Ou seja, aí o que se passava entre a empresa e o escritório ou o vendedor daquela facilidade, essa é uma questão que pode ser criminal, porque há um estelionato, ou pode ser uma coautoria numa fraude mesmo, porque assim, a empresa sabia ou deveria saber que aquela conduta não era regular. Eu acho que isso é importante. E a gente tem que separar sempre o que é o criminal do que é o tributário, porque assim, para efeito tributário pouco importa se a empresa entrou numa aventura sabendo ou se foi ludibriada para aderir a uma aventura jurídica. Ou seja, cada real que era devido e não foi pago, está sendo cobrado, vai ser cobrado e vai ser recolhido.
2: E essas 850 empresas que estão no radar, elas continuam atuando enquanto rola a investigação ou há medidas restritivas já contra elas?
3: Não, as medidas na seara tributária, dada a natureza do que a gente identifica, né, que, ou seja, que é uma declaração não conforme, ou seja, um problema de apuração e declaração recolhimento a menor, são passíveis de sanções, que são as multas que são aplicadas junto com o tributo. Então, inclusive, esse 3,8 bilhões não é o tributo que deixou de ser recolhido. Ele inclui também, em larga medida, porque as multas qualificadas são altas, essa multa, que é a punição por ter atuado dessa forma. Para além disso, não há... No regime brasileiro, salvo na questão agora dos devedores contumazes, como você fala, não, vou tirar uma empresa do mercado porque ela praticou uma fraude tributária. Na verdade, isso não é admitido porque é considerado sanção política, né? Agora, todavia, o que ela vai ter agora é um problema que ela vai ter que pagar não só o que ela deixou de recolher lá, mas com multa e juros. E aí ela vai ter, obviamente, que levar isso ao seu preço e com isso a gente vai conseguir restabelecer a concorrência, né? Ou seja, aqueles contribuintes conformes, regulares e que recolhem regularmente os tributos passam a ter um ambiente mais saudável de competição, dado que o contribuinte que recolhe a menor por meio de fraude gera uma concorrência desleal, né? E aí acaba, às vezes, tirando um bom contribuinte do mercado, porque ele pratica um preço não competitivo para quem é conforme. Então, quando a gente autua, fiscaliza, e aí há uma série de restrições decorrentes da autuação, claro, a empresa não pode mais contratar com o poder público enquanto ela tiver uma certidão positiva de débito, ela vai estar sujeita a um protesto se ela não pagar, e o protesto pode ser marco de falência, ou seja, você tem uma série agora de medidas que oneram aquele contribuinte que não atuou em conformidade. Então, assim, a gente não pode até falar de nomes, até porque a questão é criminal, e para efeito tributário, assim, não há nenhum escritório autuado, as empresas que são autuadas, né? E aí, de novo, não é algo que acontecia dentro da Cefaz. Pelo contrário, a Cefaz identificou um comportamento inadequado dos contribuintes, com uso de inteligência artificial, de mecanismo, com sistema antifraude, e isso, obviamente, assim, o gap tributário, isso é o que a gente chama de gap tributário, ele acontece não só nesse caso, está acontecendo agora em vários outros casos. Assim, a OCDE tem indicativo de que 15%, assim, de todo o tributo devido não é recolhido pelo gap tributário, que são contribuintes que tentam, de alguma forma, se evadir da cobrança. Alguns não podem pagar e não pagam porque não podem, outros tentam mecanismos para não pagar, supostamente, num cenário de rigidez. Então, assim, o que a Cefaz faz aqui, na verdade, de novo, não é o palco da fraude. É ela que, mediante o uso de inteligência, identifica um problema, que não é só da Cefaz de São Paulo. Assim, é um problema da administração tributária nacional, ou seja, a identificação de que o mesmo comportamento ocorria em outros estados. E aí é um compartilhamento agora com a deflagração na parte criminal. Você consegue coletar documentos, ou seja, houve mandados cumpridos já em outros estados da federação. Obviamente, assim, a sistemática de cobrança do tributo é idêntica para os tributos federais, que são declarados e recolhidos. Há tributos federais que comportam créditos lançados. Então, assim, o ponto aqui é que, assim, não é uma fraude numa secretaria ou num estado, mas era um modelo de evasão, de sonegação, que era vendido por alguns escritórios, assim, e não é um único escritório. Eram alguns escritórios, dezenas de escritórios, até porque, assim, em algum momento os escritórios vão se desmembrando, né? Porque, assim, o fraudador ali, assim, quem está sujeito a fraudar também não deve ter muita lealdade em sociedade, assim, ele vê uma oportunidade de ficar com lucro só para ele e não por uma sociedade. Então, assim, é isso que é uma pulverização. Então, assim, o que aconteceu exatamente, a gente, dada a magnitude de comportamento idêntico de 752 empresas com um padrão de comportamento, isso acende um alerta na Cefaz, que toma providências lá em setembro, autua essas empresas e comunica o MP, para que aí a gente possa, então, entender o que está acontecendo na seara criminal, né? E aí vão aparecer os atores, óbvio, assim, como os mandados são cumpridos, e aí você tem, né, na casa das pessoas, você sabe quem é, mas, assim, na perspectiva criminal está em sigilo, e a parte tributária não tem escritório autuado, porque quem é autuado é a empresa, né? Porque ela que não declarou, declarou com uso de informação falsa e já foi lançada.
2: E o senhor comentou que essa fraude, ela chega também a outros estados. O governo de São Paulo tem se comunicado com outros estados? Como tem ocorrido essa comunicação?
3: É, a gente institucionalmente, pelo Ministério Público, que ao final, se das documentações hoje apreendidas, porque o que a gente vê é, diz respeito, de novo, na Secretaria de Fazenda, exclusivamente ao tributo estadual, porque eu via pelos sistemas, pelas declarações que eu tinha. Eu acho que a importância desse período de maturação dessa operação que é deflagrada hoje, com as buscas, vai ser possível, pelos documentos apreendidos, computadores, celulares, aí sim, se coletarem as provas efetivas para que elas sejam compartilhadas. Então, hoje mesmo na entrevista em relação ao MP, o Ministério Público Federal ser acionado, se coletar o documento que comprove que a mesma fraude era utilizada em tributos federais, os outros estados, alguns já teve busca em outros estados, mas assim, pode ser que as empresas atuassem só em São Paulo, mas estavam com o escritório em outro estado? Pode, mas assim, potencialmente, até porque esse escritório, um dos grandes escritórios, tinha unidade no país inteiro. E é um tipo de procedimento que é possível em qualquer estado da federação, você pode atuar como esses contribuintes atuaram aqui, né, de forma ilegítima, mas assim, que teriam que ser descobertos para que o auto fosse constituído. É que em São Paulo, a gente aplicando inteligência artificial e processamento de dados em massa, identificamos esse comportamento.
2: Existe uma operação, a Operação Ícaro, que aconteceu há pouco tempo, que é similar, só que com auditores fiscais. Queria entender se existe uma relação entre essas duas ações.
3: Não, na verdade, são diferentes. O tributo é ICMS, mas assim, o ICMS, naquele caso, o ICMS de substituição tributária, é um outro problema que lá a gente autuou também, assim, quando identificado o problema, demitindo 5 auditores já, afastando 17 servidores, constituindo 5 bilhões de reais em auto de infração. Dentro desses 10 que eu falei, ou seja, a gente tem 10 bilhões em auto de infrações constituídas, na Ícaro a gente tem cerca de 3,8, mais um de outras empresas, tem os 3,8 dessa, temos outras, assim, outros processos, né, decorrentes dessa malha fiscal, mas assim, aqui é completamente diferente. Pelo contrário, aqui são, como a regra são os bons contribuintes, a regra também são os fiscais dedicados, honestos e que cumprem as suas obrigações. Nesse caso, foram fiscais honestos, que junto ao processamento de malha, obtendo as informações, foram ao campo, recompuseram o crédito tributário, constituíram o crédito tributário e estamos aqui cobrando. Lá foi um problema de fato de corrupção também, com participação das empresas, de auditores, 17 afastados, 5 demitidos, mas assim, uma perspectiva completamente diferente, mas ali também, já preservado o Estado, ali a gente fez o que todo mundo tem que fazer quando tem um problema. Identifica o problema, corrige os processos, a gente mudou a legislação, mudou os procedimentos, demitiu 5, afastou 17 e constituímos os créditos tributários que foram lançados lá. Aqui é outra história, que é a história que a gente tem que se orgulhar, de que, olha, é um investimento em tecnologia, em processos, em qualificação, em concurso de fiscais, especialistas em ciências de dados, que vão tomar posse agora, concurso homologado esses dias, ou seja, para que a gente tenha essa nova administração tributária, que vai ter que lidar com uma gama gigantesca de dados e informações para obter esses melhores resultados. Porque se a gente tiver que fiscalizar empresa a empresa, olhando caderno, livro de contabilidade, a gente sabe que, assim, eu demoraria algumas centenas de anos para pegar essas 752 empresas que hoje, numa única operação lá em setembro, eu já tinha constituído o crédito.
2: Sim, secretário, prometo terminar agora. É só uma questão mais didática agora para os nossos ouvintes, porque a gente, às vezes, fala de fraudes, de ICMS e tudo mais. E não fica tão claro para quem está ouvindo, às vezes, que problema é esse. Então, se o senhor puder esclarecer como essas fraudes elas atingem a população, para que a gente possa entender melhor o problema.
3: O problema do não pagamento de tributo é porque assim, é o tributo que financia toda a política pública. Assim, o Estado, o

0: gera dinheiro, né? O dinheiro que ele tem, ele arrecada de tributos, e o ICMS é a principal fonte de arrecadação do Estado. Então, assim, obviamente, qualquer gap, ou seja, qualquer perda de ICMS é uma política pública a menos. E é por isso que esse é o papel da Fazenda, de acompanhar os bons contribuintes, que são a regra, e isso é evidente. E aí, nos casos contribuintes que não estão em conformidade, a gente levá-los à conformidade, ou seja, autuar e fazê-los com que paguem o tributo que todo mundo paga. E ao fim e ao cabo, todo mundo paga o tributo, no caso do ICMS, porque ele é suportado lá por quem adquire no fim da cadeia, né? O consumidor final que suporta essa carga tributária. Então, se no meio do processo alguém não recolhe, esse dinheiro, na verdade, deixa de ir para construção de hospitais, para abertura de leitos, para abertura de escola, para manutenção de escolas, para investimento em segurança pública, ou seja, qualquer real que deixa de ser pago em ICMS é um prejuízo para a população. E aí acho que esse é o papel importante da Fazenda, evitar com que esse dinheiro não seja recolhido.
1: E esse dinheiro vai ser recuperado, né?
0: Esse dinheiro já vem sendo recuperado, ou seja, a gente desde 23 tem um programa junto com a gente investiu em tecnologia para fazer os lançamentos quando o contribuinte não é aderente, mas também criou um programa permanente de autorregularização, já existe nos conformes, ou seja, eu faço primeiro, 752 empresas, elas receberam uma visita orientativa para, olha, identificar se, contribuinte, você está fazendo errado mesmo, você está equivocado, porque a legislação é complexa, e aí a partir daí, assim, aí o próximo passo é, não, olha, você vai ser autuado, e se você é autuado, você pode pagar com redução da multa se você não recorrer administrativamente, ou se você não impugnar. Então, desde 23, a gente já arrecadou mais de 2 bilhões de reais nesse programa. Ou seja, no mês passado, a gente teve um acréscimo, depois das operações, que resultaram nos 10 bi somados em auto de infração, a gente teve um acréscimo de 5% na arrecadação estimada do ICMS para esse ano. Ou seja, essas operações são importantes porque elas cessam a infração e têm esse efeito pedagógico para que as pessoas, então, passem. Quem estava desconforme falou, opa, é melhor eu regularizar, porque senão eu vou ter uma autuação, e aí o que é um vira dois, dois e meio, porque você tem multa qualificada, você tem juros, e o contribuinte que se autorregulariza paga o principal corrigido.
1: Muito obrigada, secretário.
0: Eu que agradeço.
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3: Horas, 1 minuto pelo horário de Brasília. Eu, Stephanie Toso, sigo por aqui na atualização do noticiário. Nesse início de quinta-feira na Band News FM, hoje 16 de julho de 2026. Já nesses próximos minutos, fazendo um giro pelos principais destaques do Brasil e do mundo.

0: A Polícia Federal recomenda o indiciamento de 48 pessoas no escândalo das fraudes do INSS. Detalhes que chegam com Rafael Procópio.
1: Está nas mãos da Procuradoria-Geral da República a conclusão da Polícia Federal, que culminou com o indiciamento de 48 pessoas envolvidas nas fraudes do INSS. A ação é resultado da Operação Sem Desconto, deflagrada em 2025, que teve diversas fases com diversos investigados. A PGR agora é que vai decidir se apresenta denúncia contra esses indiciados, se pede o arquivamento ou se solicita novas investigações. O relatório já foi entregue também ao ministro André Mendonça, relator dos casos que envolvem o tema no Supremo Tribunal Federal. Entre os indiciados estão o ex-presidente do INSS, Alessandro Stefanotto, o ex-procurador-geral da autarquia, Virgílio Antônio Ribeiro Filho, o ex-diretor de benefícios, André Fidelis, e o empresário Antônio Carlos Camilo Antunes, conhecido como Careca do INSS, apontado como figura central do esquema.
0: Depois de quase um mês internado em São Paulo, o cacique Raoni recebe alta. Tem mais informações chegando agora com Alexandre Paes.
2: O líder indica...

0: O indígena Raoni Metuktiri, de 93 anos, recebeu alta hospitalar na manhã desta quarta-feira em São Paulo. Segundo o Hospital São Paulo, o cacique apresentou uma evolução clínica satisfatória e deixou a unidade após quase um mês de internação. Raoni estava internado na unidade desde o dia 19 de junho, com quadro de obstrução intestinal e pneumonia aspirativa. Durante esse tratamento, ele passou por cirurgia para desobstrução do intestino e por dois procedimentos que controlaram os episódios da hemorragia digestiva.
1: O Ministério Público cobra o reforço urgente de policiais federais na fronteira com a Colômbia e o Peru. Quem conta é a Lívia Maciel.
2: O Ministério Público Federal cobra reforço urgente da Polícia Federal em Tabatinga, no Amazonas, após queda no efetivo da Delegacia da Polícia Federal. A medida exige a recomposição do efetivo da unidade, que atua na tríplice fronteira entre Brasil, Colômbia e Peru, que saiu de 5 em 2023 para apenas 2 em 2026. Na ação, o órgão pede que a União restabeleça o efetivo em até 30 dias, apresente um plano emergencial para manter os serviços e regularize os inquéritos parados. Em caso de descumprimento, o MPF solicita a aplicação de multa diária de R$5.000.
1: Nos destaques internacionais, novos ataques da Rússia matam 13 pessoas e ferem 50 em várias regiões da Ucrânia, com bombardeios de mísseis e drones atingindo diversas cidades. Os russos lançaram 122 drones e 2 mísseis, e a Força Aérea Ucraniana derrubou 101 das aeronaves não tripuladas. Segundo a ONU, junho de 2026 foi o mês mais letal para civis ucranianos desde o início da invasão russa, há mais de 4 anos. Em retaliação, a Ucrânia intensificou os bombardeios contra navios de cargas russos no Mar de Azov, uma rota estratégica para exportações agrícolas e também para o abastecimento da Crimeia.

0: Uma das principais atacantes do vôlei feminino brasileiro renova o contrato com o Osasco. Fala aí, Sara Tavares.
1: A oposta Tiffany é o primeiro nome confirmado no Osasco São Cristóvão Saúde para a temporada 2026-2027. A atleta está no clube desde 2021 e, com a aposentadoria da líbero Camila Bright, será a jogadora há mais tempo no elenco do técnico Luiz Omar de Moura. No Osasco, Tiffany já foi 3 vezes campeã paulista, ganhou os títulos da Super League e da Supercopa, além de ser bicampeã da Copa Brasil.

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1: Uma área de alta pressão sobre o sudeste mantém o tempo firme em grande parte do centro-sul, enquanto o calor e a umidade seguem favorecendo pancadas de chuva sobre a região norte e parte do litoral do nordeste. Na região norte, em cidades como Manaus e Macapá, continuam com previsão de pancadas de chuvas e risco de temporais isolados. No nordeste, a chuva permanece concentrada na faixa litorânea, enquanto o interior, por exemplo, em Petrolina, o tempo vai seguir seco e bastante quente. No centro-oeste, o sol continua predominando em Cuiabá e em Campo Grande, com temperaturas elevadas e baixa umidade relativa do ar durante a tarde. No sudeste, em cidades como Campinas, Belo Horizonte e Vitória, terão uma tarde de tempo firme, sol e temperaturas agradáveis. O principal destaque dessa quinta-feira é a região sul. A chegada de uma frente fria provoca temporais entre o oeste, a campanha e a região central do Rio Grande do Sul. Cidades como Uruguaiana, Alegrete e Santa Maria podem registrar chuva forte, granizo, intensa atividade elétrica, como raios e rajadas de vento de até 90 km por hora, com risco de quedas de árvores, danos a redes elétricas, entre outros transtornos localizados. Entre a tarde e a noite, também há possibilidade de microexplosões e tornados isolados nas regiões, portanto, bastante atenção. A tendência para sexta-feira é de intensificação das tempestades no Rio Grande do Sul, enquanto o restante do país segue com pouca mudança no padrão de tempo, porque essa alta pressão vai configurar um bloqueio atmosférico. Aline Araújo, da Clima Tempo.
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2: Levantamentos do Instituto Locomotiva apontam que o uso da inteligência artificial já faz parte da vida dos brasileiros. Nosso colunista e diretor-presidente da entidade, Renato Meirelles, traz os detalhes desses estudos em uma conversa com Renan Suquevicius e Eduardo Barão.
3: Olha, enquanto tem muita gente ainda torcendo o nariz para a inteligência artificial, né, é meio como querer segurar a água com a mão, né? Algo que veio para realmente revolucionar. Lógico que isso, toda novidade, as pessoas demoram um pouco para entender, para sacar. Tem coisa boa, tem coisa ruim. É assim que funciona, né? E hoje o Renato vai falar um pouco sobre o uso de inteligência artificial, às vezes para confortar as pessoas diante de parentes, de amigos que já não estão mais por aqui. Renato?
4: Olha, vamos dar uma olhada aqui em alguns números sobre o quanto que a inteligência artificial já faz parte dos brasileiros, né? Hoje, 98% dos brasileiros conhecem ao menos uma ferramenta de IA, não quer dizer que usem, mas já sabem aí o que é, que existe o tal do Chat GPT, o Claude, o Gemini, que é do Google, ou algumas outras plataformas de inteligência artificial. Usando para tudo da vida, Barão. Tem gente usando para facilitar o trabalho da escola, para fazer um roteiro de viagem, para organizar as fotos, organizar o armário. E agora o que a gente tem visto é um número grande de pessoas que começam a usar a inteligência artificial para manter viva memórias do passado. Essas memórias do passado, Renan, são memórias que podem estar relacionadas à perda de um parente ou amigo, à perda de um animal querido, e tem muita gente que considera até os animais um membro da família. 89% dos brasileiros, eles acham que a IA vai estar ainda mais presente nos próximos anos. E esse é uma das formas em que os brasileiros enxergam de estar presente. A inteligência artificial do futuro preserva a memória, preserva a memória do passado. Já tem gente de ciência dando nome a isso, né? Os Grift Bots ou os Dead Bots são simulações que recriam um padrão de linguagem e traços da personalidade dos mortos. E a partir dessa pegada mais digital que eles deixaram, já existe uma expressão nesse setor que chama indústria da vida após a morte. É mais ou menos um filme digital, não lembra alguma coisa de Black Mirror ou algum dos outros times? Então, teve um estudo recente até, de 2024, né, que classificou a área como uma área de alto risco, porque também não é só que você relembra essas coisas digitais, mas também você pode simular passados que não existiram. Vamos supor, ela acabou não se formando, uma pessoa não se formou na escola, mas pela inteligência artificial você pode reformular o passado dessa pessoa. Agora vamos entender um pouquinho os prós que existem nisso, né? Então, o luto. Nós tivemos aqui milhões de brasileiros que tiveram os seus parentes que morreram durante a pandemia da Covid-19. A humanidade nunca aceitou essa ausência total que vem com a morte. Ele fez retrato a óleo daqueles guerreiros antigos, gravou voz em fita, gravou vídeo de aniversário, e hoje a IA é o próximo capítulo desses livros velhíssimos de fotografia. Tem um outro padrão interessante, que é democratizar o direito ao consolo. Hoje, qualquer pessoa com internet e um mínimo de conhecimento consegue reviver essa memória dessas pessoas. Em alguns casos, pode até ter uma função terapêutica, né? Então, há relatos de pessoas que acabam encontrando um alívio real no seu luto, quando ele pode, por inteligência artificial, relembrar de alguma forma, a presença de um parente.
5: É muito boa essa discussão, né? E leva a gente para alguns conflitos que podem ser até éticos. Isso está acontecendo, por exemplo, na arte. Alguns artistas que discutem isso quando morrerem, por exemplo, né? Como é que fica tudo que eles deixaram dessa pegada digital que você estava falando, né? Vai poder ser usado para criar novas coisas? A gente está falando de pessoas públicas. E no caso das pessoas, né? Sei lá, um parente nosso, alguém que morreu da nossa família, que direito a gente tem, né? De trazer de novo essa pessoa à vida, enfim, publicar coisas, criar imagens, criar vídeos, postar isso nas redes sociais, né? Uma discussão importante, né, Renato?
4: Olha, Renan, a questão indo nessa linha que você seguiu, teve, por exemplo, um comercial de uma das maiores montadoras de carros, de veículos do Brasil, colocou filha e mãe cantando juntos aí para lembrar o relançamento de um carro mais antigo. A questão é o do morto virar produto, né? Esse é o alerta mais duro, talvez, dos estudos que têm sido desenvolvidos sobre isso. O risco dessas empresas usarem os deathbots para anunciar produtos disfarçados na voz de alguém que você amava, né? Então imagina alguém recomendando, algum artista desse famoso, recomendando um plano de celular, recomendando até um plano funerário para alguém, né? E a gente sabe como é que funcionam os modelos de negócio na internet. Acho que esse é um pouco do risco aí que existe, um risco que não é pequeno, de existir em problematizar o uso da internet para resolver o luto justo de milhões de familiares com a morte de alguém que se ama.
3: Eu recebi do meu primo, do Tarcísio, para quem eu mando um forte abraço, né, um vídeo que ele fez, por inteligência artificial, do próprio pai, do Dair, meu tio, que já morreu já faz um bom tempo, né? E o Dair aparece dançando ali, é a cara do Dair, do meu tio, brincando, dançando. Eu não sou especialista, evidentemente, mas eu tenho a sensação de que se alguma coisa dessa, de alguma forma, trouxer algum tipo de alívio, algum tipo de bem-estar para as pessoas que estão aqui, por que não? Né? Por que não você usar dessas plataformas que hoje fazem coisas incríveis, né? Às vezes fazem coisas muito erradas, né? Um negócio absurdo que se vê por aí de todo tipo, todo espectro, para o mal. Mas, poxa vida, se puder trazer algum tipo de conforto, algum tipo de alívio, mesmo que temporário, para você ver lá a imagem de quem já partiu, dançando, brincando, né? Como esse vídeo que eu recebi do meu primo já faz um tempo. Por que não? Né? Por que não? Já tem tanta coisa ruim por aí, já a vida é tão dura. Vamos usar a inteligência artificial para alguma coisa bacana, mesmo que seja algo temporário, mesmo que seja apenas um alívio diante da perda de alguém que se foi. Renato, sempre bom tê-lo, tema importante sendo discutido por aqui, no Band News Station. Na semana que vem você volta com muito mais. Grande abraço, Renato.
4: Um abração, Barão, um abração, Renan. E o último dado aqui para fechar nosso papo, 82% dos brasileiros querem que o Brasil crie leis para regular o uso e o desenvolvimento da tecnologia, em especial para entender como que essa tecnologia de manter vivos pessoas que já morreram conseguem achar o melhor termo entre ajudar no luto de quem se ama, preservar a alegria de um lado, mas também não permitir o uso comercial do outro.
5: Valeu, Renato.
4: Um grande beijo, até terça que vem.
2: Girando os outros destaques, a Polícia Federal finaliza a investigação e recomenda o indiciamento de 48 pessoas envolvidas no escândalo do INSS. Tem mais detalhes com Rafael Procópio.
6: Está nas mãos da Procuradoria-Geral da República a conclusão da Polícia Federal, que culminou com o indiciamento de 48 pessoas envolvidas nas fraudes do INSS. A ação é resultado da Operação Sem Desconto, deflagrada em 2025 e que teve diversas fases com diversos investigados. A PGR agora é que vai decidir se apresenta denúncia contra os indiciados, se pede o arquivamento ou se solicita novas investigações. O relatório já foi entregue ao ministro André Mendonça, relator dos casos que envolvem o tema no Supremo Tribunal Federal. Entre os indiciados estão o ex-presidente do INSS, Alessandro Stefanuto, o ex-procurador-geral da autarquia, Virgílio Antônio Ribeiro Filho, o ex-diretor de benefícios, André Fidelis, e o empresário Antônio Carlos Camilo Antunes, conhecido como Careca do INSS, apontado como figura central do esquema. De acordo com as investigações, durante anos, sindicatos e associações cobraram mensalidade de R$ 5 a R$ 50 de beneficiários sem a devida autorização, autorizados pelo próprio instituto. Ele chamava o desconto de associativo. O relatório da PF aponta que algumas entidades chegaram a falsificar assinaturas de aposentados. O rombo estimado ultrapassa os R$ 6 bilhões ao longo de 6 anos. As suspeitas à época levaram à queda de Stefanuto, afastado por decisão judicial e depois demitido do comando do Instituto. Ao longo das fases da Operação Sem Desconto, a PF prendeu outros investigados e apreendeu bens de luxo, como carros importados, joias e dinheiro em espécie. O Careca do INSS, apontado pelo Ministério Público como o epicentro da corrupção ativa do esquema, é acusado de abordar servidores para obter dados cadastrais de aposentados. Pessoas e empresas ligadas a ele movimentaram dezenas de milhões de reais provenientes das associações.

0: gestão do Instituto Rio Metrópole deu mais um passo para revisar contratos firmados pela administração anterior. O presidente interino da autarquia, o delegado Roberto Lisandro Leão, determinou a suspensão preventiva dos pagamentos. Fala, João Goeri.
1: A nova gestão do Instituto Rio Metrópole suspende os pagamentos e a renovação do contrato com a empresa Alvo Soluções Empresariais e Serviços de Apoio Limitada. Na semana passada, a Band News FM revelou que a motocicleta de Cristiano de Oliveira, sócio da companhia, foi flagrada na sede da empresa de segurança Rio Forte, suspeita de fazer parte do esquema de lavagem de dinheiro na autarquia estadual. No mesmo dia, o então diretor do IRM, Franques Dias Nepomuceno, também estava no local. Os contratos do Instituto Rio Metrópole com a Alvo Soluções foram assinados para fornecimento de terceirizados para apoio administrativo, técnico e operacional a partir de 2024, dias antes da operação que resultou na prisão do então presidente do Rio Metrópole, Davi Perini Vermelho. A renovação dos contratos foi assinada por mais 2 anos, até junho de 2028, por valores que ultrapassariam 16 milhões de reais. No entanto, a prorrogação não deve ser publicada em diário oficial, já que a nova gestão do IRM também suspendeu qualquer adição de prazo sem análise prévia dos documentos. O Ministério Público apura crimes de lavagem de dinheiro, organização criminosa, corrupção passiva e fraude a licitações. Os investigadores descobriram um esquema de desvio de recursos públicos que pode chegar a 86 milhões de reais. No diário oficial desta quarta-feira, o governador em exercício, Ricardo Couto, exonerou o chefe de gabinete do IRM, Davi Santos, e nomeou o Lelilian Ramos Costa Salles Cabral na vaga. O governo também suspendeu a sessão do delegado de polícia, Marcos Cipriano, à autarquia estadual. Ele chegou a ser preso em maio de 2022, acusado de integrar a organização criminosa do contraventor Rogério de Andrade.
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0: 5:21, o Supremo Tribunal Federal cobra explicações de presidentes de partidos sobre a destinação de emendas parlamentares depois do PL revelar interferências. Quem tem mais informações é o Afonso Marangoni.
1: Os presidentes de partidos políticos com representação no Congresso têm 10 dias úteis para prestar esclarecimentos ao ministro do Supremo Tribunal Federal, Flávio Dino, sobre emendas parlamentares. A medida foi motivada por uma entrevista em que o presidente do PL, Valdemar Costa Neto, disse que dirigentes partidários interferem na destinação desses recursos públicos. Na semana passada, Valdemar foi alvo de investigação que apura a destinação de emendas parlamentares por parte dele, mesmo sem mandato. O cientista político da Universidade Presbiteriana Mackenzie, Rodrigo Prando, comenta.
2: No fundo, Valdemar da Costa Neto acabou colocando numa entrevista que todos fazem o que ele fazia e agora, de maneira muito clara, o ministro pede que todos se posicionem para dizer se isso é de fato ou não verdadeiro.
0: Domingos Brazão, condenado pelo assassinato da vereadora Marielle Franco, perde oficialmente o cargo de conselheiro do Tribunal de Contas do Rio. Tem mais detalhes com João Boeri.
3: A perda do cargo de conselheiro do Tribunal de Contas de Domingos Brazão foi publicada no Diário Oficial do Estado nesta quarta-feira. O TCE também já divulgou que suspendeu os pagamentos do agora ex-conselheiro. A medida acontece após o Supremo Tribunal Federal, além de condenar os irmãos Chiquinho e Domingos Brazão pelas mortes da vereadora Marielle Franco e do motorista Anderson Gomes, decretar a perda da função pública dos envolvidos. Nos próximos dias, o TCE deve comunicar a vacância do cargo à Assembleia Legislativa do Rio, já que os deputados estaduais são os responsáveis pela indicação de conselheiros.
0: Nos outros assuntos, o presidente licenciado da Comissão de Arbitragem da Federação Cearense de Futebol é investigado por suspeita de assédio sexual e estupro. Tem mais detalhes com a Melina Mello.
4: O presidente licenciado da Comissão de Arbitragem da Federação Cearense de Futebol, Paulo Silvio dos Santos, é investigado por denúncias de assédio sexual e estupro. 4 árbitras registraram boletins de ocorrência na Delegacia da Mulher em Fortaleza, relatando episódios que teriam ocorrido desde 2018. Segundo as denunciantes, elas sofreram assédio, constrangimentos e, em alguns casos, perderam oportunidades de trabalho após recusarem investidas do dirigente. A Polícia Civil confirmou a abertura de investigação para apurar o caso.
0: Nem terminou a Copa do Mundo e ele está de volta ao Campeonato Brasileiro. Fala aí, Yuri Queiroga.
5: 2 jogos abrem nesta quinta-feira a 19ª rodada do Campeonato Brasileiro, última do turno e primeira após a pausa para a Copa do Mundo. Às 19h30 da noite, o Botafogo vai receber o Santos no Rio de Janeiro e o Vitória pega o Vasco em Salvador. Na sexta-feira, tem Fluminense e Bragantino também no Rio e Mirassol e Grêmio no interior de São Paulo às 8 da noite. As partidas foram trazidas para esta semana, ainda antes da final da Copa do Mundo, porque Grêmio, Santos, Vasco e Bragantino vão disputar a repescagem da Copa Sul-Americana, que começa na semana que vem, em paralelo aos demais jogos da rodada do Brasileirão.

0: TCU libera o pagamento acima do teto constitucional para servidores do Legislativo e da própria Corte. Quem traz mais informações é o Márcio Rocha.
1: Com a decisão do plenário do Tribunal de Contas da União, a aplicação do chamado teto constitucional sobre as gratificações pagas aos servidores públicos que ocupam cargos de chefia no Poder Legislativo e no próprio TCU será diferente a partir de agora. Por 8-1, os membros da corte atenderam ao pedido feito pelo sindicato da categoria, que entende que a situação atual produz uma distorção. Para a entidade, que representa os quadros da Câmara dos Deputados, do Senado e do próprio TCU, os servidores passam a exercer atribuições de direção e chefia sem compensação financeira efetiva, já que a remuneração adicional acaba sendo neutralizada pelo teto. Na prática, a ação tenta burlar o limite constitucional do funcionalismo, que é o salário de um ministro do Supremo Tribunal Federal, atualmente em cerca de R$ 46 mil. Reais. O caso teve como relator o ministro Walton Alencar Rodrigues, que argumentou que entidades sindicais não têm legitimidade para apresentar pedidos do tipo.
2: Porquanto as entidades sindicais não são legitimadas para representar ao tribunal, ademais, na situação factual concreta, não há indícios de irregularidade a qual apenas se refere a aplicação do entendimento vigente acerca do teto constitucional remuneratório reproduzido no âmbito do Supremo Tribunal Federal em centenas de acórdãos.
1: No entanto, ele foi voto vencido, já que o presidente do TCU, ministro Vital do Rego, abriu divergência sobre o assunto e foi seguido pelos demais ministros. Para ele, o tema não é uma discussão abstrata, e sim um problema concreto, e que o assunto não contraria a Constituição.
3: O voto que distribui a Vossas Excelências demonstra que, de um lado, os fundamentos, ao meu ver, autorizam o conhecimento da presente representação, e no mérito, evidencia todo respaldo constitucional e jurisprudencial para interpretação sistemática dos incisos 5º e 11º do artigo 37 da Constituição Federal.
1: Nos bastidores, os líderes do Congresso Nacional decidiram trabalhar pela mudança no entendimento do TCU, que historicamente defende a manutenção do teto constitucional. Em fevereiro, o Congresso aprovou penduricalhos para funcionários da Câmara e do Senado com gratificações de desempenho que poderiam dobrar os vencimentos, além de prever um dia de folga a cada 3 trabalhados. O texto foi vetado pelo presidente Luiz Inácio Lula da Silva. Logo depois, o ministro do Supremo, Flávio Dino, determinou que órgãos federais, estaduais e municipais revisassem o pagamento de supersalários, além de proibir novas leis que permitissem pagamentos fora do teto constitucional.
0: Uma operação no Rio de Janeiro e no interior de São Paulo mira suspeitos de aplicar o golpe do falso advogado. Guilherme Faria.
4: Duas pessoas são presas durante uma operação da Polícia Civil contra o golpe do falso advogado. A ação realizada nesta quarta-feira cumpriu mandados de prisão preventiva expedidos pela Justiça em endereços na capital fluminense, em Santa Bárbara do Oeste, no interior de São Paulo. Intitulada Fake Lawyer, a operação é resultado de investigações que começaram após uma vítima ser induzida a acreditar que havia vencido um processo judicial e que, para receber os valores supostamente devidos, precisaria realizar transferências bancárias. Ela foi convencida pelos criminosos a fazer diversas transferências, que resultaram em um prejuízo de aproximadamente R$ 65 mil. Reais. A delegada responsável pelas investigações, Camila Pegorim, explica que os detalhes citados pelos criminosos faziam parte de um processo verdadeiro movido pela vítima na justiça, o que fez com que ela acreditasse na veracidade da história.
5: A vítima acreditou porque, de fato, ela tinha um processo em curso, um processo em andamento, e deu continuidade às conversas. E, inclusive, o valor que foi informado que ela teria direito a receber era compatível com, de fato, com o processo dela em andamento. Ela foi direcionada a falar com uma outra pessoa, então, que seria, em tese, um procurador do TJ, para explicar para ela como seria esse procedimento para ela poder retirar o dinheiro. Por força de engenharia social, eles foram levando a vítima, induzindo ela, até que ela fizesse as transferências bancárias.
4: As investigações também apontaram que os dois homens, identificados como Lucas Ferreira Tenório e Lucas Paz Leite Camargo, respondem a outro procedimento policial por fatos semelhantes, com o mesmo modus operandi. No golpe do falso advogado, os criminosos utilizam dados de processos judiciais, perfis falsos em redes sociais e aplicativos de mensagens para enganar vítimas, causando prejuízos financeiros e comprometendo a confiança no sistema de justiça. Segundo a OAB do Rio, de janeiro de 2025 a 8 de julho deste ano, a entidade já recebeu 2.106 denúncias sobre golpes do tipo.
0: 30 minutos. Seguindo com as nossas reportagens, o ministro Flávio Dino cobra explicações de presidentes de partidos depois de Valdemar Costa Neto revelar indicação de emendas. Direto de Brasília, informações com Afonso Marangoni.
6: O ministro do Supremo Tribunal Federal, Flávio Dino, intima os presidentes de todos os partidos do Congresso para que prestem esclarecimentos em 10 dias úteis sobre emendas parlamentares. A medida foi motivada por uma entrevista em que o presidente do PL disse que dirigentes partidários interferem na destinação desses recursos públicos. Na ocasião, Valdemar Costa Neto afirmou que outros presidentes de partidos também indicam emendas parlamentares, mesmo sem mandato. Para Dino, caso as declarações de Valdemar sejam procedentes, a existência de emendas cedidas aos presidentes de partidos constitui uma novidade relevante. Diante disso, disse que as respostas são importantes para a adoção de providências eventualmente necessárias ao aperfeiçoamento dos mecanismos de transparência e rastreabilidade das emendas. O cientista político da Universidade Presbiteriana Mackenzie, Rodrigo Prando, comenta.
7: No fundo, Valdemar da Costa Neto acabou colocando numa entrevista que todos fazem o que ele fazia, e agora, de maneira muito clara, o ministro pede que todos se posicionem para dizer se isso é de fato ou não verdadeiro.
6: A solicitação de Dino aconteceu poucos dias depois de Valdemar Costa Neto ter sido alvo de investigação que apura a destinação de emendas parlamentares por parte dele, mesmo sem mandato. Rodrigo Prando afirma que o ministro não criminaliza a política, mas tenta dar transparência e eficiência à alocação desses recursos públicos.
7: É importante entender que emendas parlamentares, elas existem e são legais. São recursos do orçamento público, portanto, oriundos dos impostos dos brasileiros e das brasileiras, que os deputados e senadores têm o direito de indicar. E eles indicam para financiar obras, projetos e serviços dos municípios e estados, né? E olha, vamos pensar o seguinte, um presidente de partido político, se ele não tem mandato, não tem por que ele manejar emendas parlamentares. O parlamentar é aquele que ocupa uma função no parlamento, como deputado ou como senador.
6: Na decisão, Dino afirmou que as declarações de Valdemar Costa Neto levantam dúvidas sobre o cumprimento das determinações do STF relacionadas às emendas parlamentares.

0: Assembleia Legislativa de Minas Gerais aprovou a Lei de Diretrizes Orçamentárias para 2027. O texto traz o cenário das contas públicas para o próximo ano e prevê o déficit. A proposta gerou um debate entre governo e oposição e foi a última votação importante antes do recesso parlamentar. O repórter Eliseu Júnior acompanhou e traz mais detalhes.
1: Minas Gerais tem previsão de déficit de mais de 7 bilhões de reais em 2027. A Assembleia Legislativa do Estado aprovou nesta quarta-feira a Lei de Diretrizes Orçamentárias, LDO, para 2027. O texto aponta que o governador que assumir o comando do Estado no próximo ano terá à disposição uma receita total de 142 bilhões. Já a despesa prevista é de 150 bilhões de reais, 2% maior na comparação com 147 bilhões estimados para 2026. Também para o próximo ano, a previsão é de que as isenções tributárias concedidas pelo governo e segmentos específicos cheguem a 26 bilhões, valor equivalente a 27% da receita de ICMS estimada para o exercício e a cerca de um quinto da receita tributária total. Deputada de oposição, Beatriz Cerqueira, do PT, criticou as isenções concedidas pelo Executivo.
2: As isenções que o governador deu em 2025 impactaram na educação em menos 6 bilhões de reais de investimento. É mais do que o orçamento da Secretaria de Estado da Educação. Na saúde, foram 3 bilhões de reais. Eu acho que são dados preocupantes, vergonhosos.
1: Um dos líderes do governo na Assembleia, o deputado Cássio Soares, do PSD, contestou as críticas da parlamentar.
3: É óbvio que a oposição precisa criticar, mas se a gente perceber, o governo federal também, que é do partido da deputada Beatriz, também concede às empresas benefícios. Essas condições especiais na tributação de determinadas empresas permitiu também a geração de um recorde de empregos em Minas Gerais.
1: A Lei de Diretrizes Orçamentárias é de autoria do governo de Minas e define as metas e prioridades da administração pública estadual para o próximo ano, servindo de base para a elaboração da Lei Orçamentária Anual. A votação da LDO marca um dos últimos atos dos deputados antes do recesso parlamentar, já que a Assembleia não pode iniciar a pausa do meio do ano sem aprovar a proposta em plenário.
0: Nacional do prato feito chega a R$ 31,90 em junho, uma alta de 7,2% desde janeiro. Para economizar, trabalhadores apostam em marmitas, enquanto restaurantes lidam com custos como alimento, aluguel, energia e mão de obra. Quem traz mais detalhes é o repórter Márcio Campos.
4: Um prato com arroz, frango, batata frita e feijão. É o famoso PF, o prato feito, considerado o almoço mais barato do Brasil.
5: Só que o tempero do PF está ficando salgado para o bolso do brasileiro. O prato aumentou mais de 7% em junho na comparação com janeiro.
6: A senhora já fez as contas de quanto já gastou?
7: Eu procuro nem fazer, porque se eu fizer, eu vou deixar de comer.
4: Há diferenças regionais importantes, mas também um movimento comum. O prato feito está mais caro em todo o país. A comida e o frete dos produtos respondem por cerca de 35% do preço final do PF. Mas também pesam no prato os gastos com os funcionários dos restaurantes, os custos com aluguel, água, energia e gás, a margem de lucro do empresário, além dos impostos e outras despesas.
8: É um produto que está embutido não só o alimento, mas o custo do serviço. A inflação de serviços está muito pressionada. Muitos comerciantes estavam represando parte das suas margens de lucro para não perder cliente.
4: O Manuel almoça todos os dias fora.
9: Em média, R$ 650, R$ 700 por mês.
4: Para economizar, o jeito é apelar para a marmita.
10: O dinheiro que você economiza com isso vai para onde?
11: Ah, vai para casa, né? Dá para você tirar um lazerzinho com a família final de semana, comer uma pizzinha.
4: Há 10 anos, a Alessandra montou um espaço só para esquentar as marmitas de clientes. Ela cobra R$ 4,00 pelo serviço. Os 10 micro-ondas não dão conta no horário de pico. Todos os dias, cerca de 250 pessoas passam por aqui.
12: A gente quer dobrar esse número, porque a demanda só vem crescendo, né? As pessoas cada dia vêm mais e aumenta a fila.
4: O preço médio no Brasil beira R$ 32,00. O mais caro está no Sul e o mais em conta na região Norte.
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14: Hoje aqui na coluna de tecnologia a gente volta a olhar para os negócios do Elon Musk em Warrison. Edu, será que acabou a festa? Eu estou falando das oscilações nos preços das ações da SpaceX do nosso querido Elon Musk. A SpaceX realizou o maior IPO da história, né? A maior oferta pública de ações. E, inclusive, logo em seguida a esse IPO, as ações da empresa se valorizaram ainda mais. Só que passados alguns dias, algumas semanas desse IPO, Edu, o que a gente está vendo é uma forte oscilação dos papéis da SpaceX. E o que explica isso, Edu? São dois movimentos, digamos, contraditórios até no mercado de ações, né? Por um lado, você tem uma grande quantidade de investidores que aposta nos papéis da SpaceX, muito baseados na capacidade do Elon Musk de gerar expectativas e de fazer com que essas expectativas em algum momento se transformem em realidade. Mas tem uma outra turma que é, digamos, mais pé no chão, que fica mais de olho na capacidade real da empresa, nos números. E aí esse pessoal acaba de vez em quando puxando as cotações para baixo. Porque esse pessoal, Edu, eles estão vendo o seguinte: a SpaceX é um fenômeno, né? Inaugurou a nova era da exploração espacial praticamente por ter criado foguetes que são reutilizáveis. Só que qual é o problema? É uma empresa que depende basicamente de dinheiro público. E qual é o outro problema que esse pessoal fica de olho, Edu? O problema é do Elon Musk na sua estratégia de sempre conseguir cada vez mais dinheiro. Para isso, o que que ele fez? Ele colocou embaixo das asas da SpaceX também a sua iniciativa, a sua empresa, a sua startup de inteligência artificial, a xAI. Ela é o sorvedouro de dinheiro, Edu. Então, quando você olha para as contas da SpaceX são negativas. E aí a empresa fica nesse cabo de guerra. Por um lado, os investidores fazendo a festa em Wall Street, e o outro pessoal mais pé no chão que já está dizendo que a empresa não é uma empresa tão saudável assim, que, portanto, os papéis dela estão super valorizados, Edu.
15: A SpaceX, que é uma das empresas de tecnologia mais bem-sucedidas do mundo atualmente, claro que a gente acompanha e conta tudo por aqui. Amanhã a gente volta.
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0: horas 42 minutos, mais uma capital brasileira usa o mosquito Aedes aegypti como uma bactéria específica para combater a dengue. Quem tem mais detalhes é o Cleberson Bravo.
1: Vão ser soltos em Curitiba a partir do fim do mês mosquitos Aedes aegypti com a bactéria Wolbachia, que impede a transmissão dos vírus da dengue, zika e chikungunya. O método é utilizado em outras cidades, como Foz do Iguaçu, também no Paraná e Niterói, no Rio de Janeiro. A partir da implantação da tecnologia, a redução dos casos de dengue alcançou 89%. Em Curitiba, os mosquitos vão ser soltos na região sul da capital. Além de exemplares adultos, vão ser utilizados também ovos.
0: A Justiça do Trabalho anula a demissão por justa causa de um trabalhador flagrado com 1 grama de maconha. Detalhes com a Lívia Marcel.
2: A Justiça do Trabalho anula a dispensa por justa causa do assistente de caminhoneiro que portava 1 grama de maconha durante uma revista de rotina da empresa. O trabalhador foi indenizado por danos morais no valor de R$20 mil e a empresa recebeu multa de 40% do valor. O juiz Jeffrey Carneiro Moreira reconheceu que não houve demonstração de consumo da substância no ambiente de trabalho, tampouco qualquer prova de prejuízo à atividade empresarial, compartilhamento ou comercialização da maconha. Na sentença, foi determinado o pagamento das verbas rescisórias correspondentes, incluindo aviso prévio, 13º salário proporcional, férias proporcionais acrescidas de 1/3 e depósitos de FGTS.
0: No noticiário internacional, os Estados Unidos lançam uma nova onda de ataques contra o Irã com explosões. A principal cidade portuária foi atingida no sul do país e um ponto estratégico também no Estreito de Hormuz. Durante os ataques, o presidente Donald Trump afirmou que o país persa quer negociar desesperadamente e disse que caberá a Washington decidir se haverá ou não um acordo de paz. A Guarda Revolucionária Iraniana ameaçou fechar outras rotas marítimas pelo mundo, incluindo o estreito que liga o Golfo de Aden ao Mar Vermelho, dizendo que a exportação de petróleo e gás da região será ou não para todos ou para ninguém. Antes dos ataques americanos, já haviam matado 7 militares iranianos em um quartel no extremo sudeste do país.

0: Argentina vira de forma épica sobre a Inglaterra e vai enfrentar a Espanha na final da Copa do Mundo. Detalhes que chegam com a Aline Panelli.
1: Atual campeã argentina chega à segunda final de Copa do Mundo consecutiva com uma grande virada nos minutos finais. Em Atlanta, o time venceu a Inglaterra por 2-1 com os dois gols marcados em um intervalo de apenas 7 minutos a partir dos 40 do segundo tempo. Anthony Gordon fez o único dos ingleses aos 10 minutos da etapa final. O técnico Thomas Tuchel acabou mexendo na equipe e chamando tantos argentinos para o jogo que foi o cenário perfeito. Aos 40, Enzo Fernandes acertou o fundo da rede em batida de longe. 7 minutos mais tarde, Messi cruzou a bola na cabeça de Lautaro Martínez, carimbando a vaga na final. Esta será a 7ª decisão da Argentina de Copa do Mundo, igualando o Brasil em número de finais. Agora, argentinos e brasileiros estão atrás apenas da Alemanha, que lidera o ranking com 8 participações em finais. Espanha e Argentina disputaram o título no domingo, às 4 da tarde do horário de Brasília, no MetLife Stadium, em Nova Jersey.

0: 8:46. Os Estados Unidos confirmam a nova tarifa de 25% sobre produtos brasileiros. Informações que chegam de Brasília com Leandro Aislan.
1: O governo dos Estados Unidos confirma a tarifa de 25% contra produtos brasileiros depois que foi encerrada a investigação comercial comandada pela Casa Branca. Baseado na seção 301 da Lei de Comércio do país, o governo de Washington confirmou nesta quarta-feira a decisão, que já era esperada pelo governo brasileiro. Alguns itens, como café e carne, devem aparecer na lista de exceções de produtos que não vão sofrer com a tarifa adicional. No dia 1º de junho, o presidente Donald Trump propôs tarifas de 25% sobre os produtos brasileiros vendidos no comércio entre os dois países, alegando práticas comerciais desleais por parte do Brasil. Além disso, criticou o governo brasileiro em diferentes temas, como o desmatamento ilegal, a pirataria em território nacional e o PIX, o sistema de pagamentos brasileiro, que para Trump prejudicaria as empresas dos Estados Unidos. No dia seguinte, também anunciou outras taxas adicionais de 12,5% para 60 países, incluindo o Brasil, alegando falhas no combate ao trabalho forçado. Em nota, o Ministério do Desenvolvimento, Indústria, Comércio e Serviços reiterou o que chamou de caráter injusto da aplicação das recomendações já divulgadas. O ministro da Fazenda, Dario Durigan, disse que, diante do aumento de tarifas de importação pelos Estados Unidos, o Palácio do Planalto vai trabalhar para minimizar as consequências da medida.
2: Existe sempre um princípio que vai nos guiar. Os empresários brasileiros, as famílias brasileiras, os caminhoneiros brasileiros, os agricultores brasileiros não podem ser prejudicados por medidas injustas adotadas por outros países. Vai ser preciso avaliar quais setores foram afetados e, na mesma linha de princípio do que a gente já fez, o governo brasileiro não vai deixar os agricultores, os empresários e as famílias brasileiras na mão. Nós vamos fazer uma avaliação sempre cuidadosa pelo compromisso de futuro, compromisso fiscal que nós temos, e nós vamos endereçar sempre protegendo a nossa população.
1: O governo brasileiro avalia ainda que o impacto do tarifaço deve ser reduzido devido a ações estabelecidas no ano passado de apoio a setores mais expostos, com acesso a crédito, com auxílio na busca por novos mercados em diferentes países. O governo aponta ainda que as negociações devem seguir e não descarta o uso da lei da reciprocidade. Estudos da Confederação Nacional da Indústria apontavam um impacto do tarifaço de quase 15 bilhões de dólares em produtos exportados pelo Brasil.
0: O Conselho Nacional de Política Energética aprova a elevação do percentual de etanol na gasolina para 32%. A medição pode baratear o combustível em 0,03 centavos. O Daniel Martins traz mais detalhes.
3: A quantidade de etanol na gasolina vai aumentar de 30% para 32% a partir do dia 1º de agosto. Segundo o anúncio do Ministério de Minas e Energia, a decisão é do Conselho Nacional de Política Energética e integra a estratégia de reduzir a dependência nacional da importação de gasolina. De acordo com o presidente da Associação da Indústria da Bioenergia e do Açúcar de Minas Gerais, Mário Campos Filho, a decisão é positiva, já que o Brasil é referência na produção de biocombustíveis.
4: O Brasil é um grande produtor de biocombustíveis, em especial o etanol, e tem uma política clara de substituição de combustíveis fósseis por esses biocombustíveis, não só no sistema, na gasolina, na substituição da gasolina pelo etanol. O Brasil é protagonista nesse processo, não só na produção, mas no uso do etanol misturado à gasolina, e com certeza o setor aprova muito essa decisão do governo.
3: A validade inicial da medida é de 6 meses, podendo, ao fim do prazo, ser prorrogado por mais 6. E, segundo o Ministério, dependendo da viabilidade, pode até se tornar permanente. A elevação do percentual do etanol na gasolina foi decidida com base nos resultados de testes realizados no Instituto Mauá de Tecnologia para que não haja prejuízo ao funcionamento dos veículos. E, de acordo com o presidente da Associação Brasileira de Engenharia Automotiva, Marcos Vinícius Renault, o impacto não deve ser grande.
5: Pode ocorrer que em alguns modelos você possa ter algum problema de funcionamento. Nos carros com injeção eletrônica, a injeção acaba corrigindo alguns parâmetros. É difícil nós mensurarmos agora qual tipo de problema a médio e longo prazo. Acredito que devem ser problemas pontuais. Você tem a frota antiga, que ainda tem frota no Brasil, rodando com carro a carburador, antes do pró-álcool e tudo, mas também é um percentual não tão grande, né?
3: Esse aumento de 2% deve ter um impacto de 3 centavos no preço da gasolina. E segundo o Ministério de Minas e Energia, os estudos para possíveis aumentos da porcentagem irão continuar.
0: Uma operação da Polícia Civil e do Ministério Público desarticula um esquema que lavava dinheiro do tráfico de drogas através de empresas de fachadas. Ontem, mandados de prisão e de busca e apreensão foram cumpridos no Rio de Janeiro, em São Paulo, Minas Gerais e na cidade de Foz do Iguaçu. Segundo a investigação, o esquema prestava serviços para o Terceiro Comando Puro e ocultava recursos do Comando Vermelho e do Primeiro Comando da capital. Também são investigadas transações financeiras internacionais das facções com um suspeito que faz parte da organização terrorista Al-Qaeda. Tem mais informações com a Clara Neri.
6: 10 pessoas são presas durante a operação da Polícia Civil e do Ministério Público do Rio contra esquema de lavagem de dinheiro do tráfico de drogas que movimentou mais de 100 milhões de reais entre 2021 e 2024. A ação teve apoio da CORE e provocou confronto no complexo do São Carlos, na região central do Rio. Segundo o delegado Pedro Bittencourt, a organização criminosa usou empresas de fachada, contas de terceiros e depósitos fracionados para ocultar a origem do dinheiro.
7: Esse grupo ele atuava com utilização de empresas de fachada, uso de interpostas pessoas, conhecidas como laranja, transferências bancárias entre empresas, de forma a tentar pulverizar, tentar dar aparência lícita a esses ativos que eram obtidos de facções que exerciam atividades ilícitas.
6: Entre os presos está a Bárbara Luzia Souza de Carvalho, apontada como operadora do núcleo financeiro do grupo e responsável por coordenar as operações de lavagem de dinheiro. As investigações começaram após a descoberta de uma loja de multimarcas no complexo do São Carlos, usada para comercializar produtos falsificados e receber eletrônicos roubados. A partir daí, a polícia identificou uma rede de empresas de fachada espalhadas por diferentes estados. O promotor Bruno Rinaldi conta que os investigadores apuram também uma possível ligação comercial do grupo com um integrante de uma estrutura de financiamento da organização terrorista Al-Qaeda.
8: Foram analisadas transações com diversos personagens, inclusive houve uma transação identificada com um personagem sancionado pela OFAC, que é a estrutura dos Estados Unidos dedicada ao enfrentamento ao terrorismo, só que esse ponto ainda está em investigação.
6: A suspeita ainda será aprofundada com a análise do material apreendido durante a operação. Segundo a investigação, a organização era dividida em diferentes frentes de atuação. O grupo empresarial, chefiado por 3 irmãos libaneses, utilizava empresas de fachada para dar aparência de legalidade aos recursos. O principal investigado é Reda Zayon, que foi preso em Foz do Iguaçu. Já o núcleo financeiro era comandado por Bárbara, responsável por coordenar operações de lavagem de dinheiro e reinserir os recursos ilícitos no sistema financeiro. O terceiro e o último núcleo era responsável pelas contas de terceiros e empresas para movimentar dinheiro entre estados e também para o exterior. Segundo a investigação, o grupo utilizava depósitos fracionados em dinheiro vivo para dificultar o rastreamento das operações e dar aparência ilícita aos valores.
0: A entrada de chineses no Brasil sem a necessidade de visto pode trazer reflexos que vão além do turismo. A medida deve facilitar o contato entre fabricantes chineses e compradores brasileiros, mudando também a dinâmica das importações e exigindo uma adaptação do mercado. Quem explica é a Leonice Acioles.
9: Cidadãos chineses já podem entrar no Brasil sem a necessidade de visto para permanência de até 30 dias, em viagens de turismo, negócios ou participação em eventos. A medida, válida até o fim de 2026, é uma reciprocidade ao benefício concedido pela China aos brasileiros desde 2025 e promete impactos também no comércio exterior. Na prática, a facilidade para entrar no país deve aproximar fabricantes chineses dos clientes brasileiros. Para Celino Calado, empresário, empresas que atuam apenas como intermediárias podem perder espaço, já que as negociações poderão ser feitas de forma mais direta entre quem produz e quem compra.
10: Os primeiros a sentir são os setores de alto volume e giro rápido. Eletrônicos, eletroportáteis, utilidades domésticas, brinquedo, papelaria, material de construção, peças para o setor automotivo, principalmente agora veículo elétrico e autopeças. Antigamente, o fabricante chinês dependia de um visto, da viagem cara, intermediário para conhecer o mercado. Agora ele vem, entra, roda o país, visita a feira, conhece o cliente, fecha negócio em uma semana. E isso encurta o ciclo de venda e aumenta a pressão competitiva, justamente onde o produto é mais comoditizado. O impacto imediato não é no preço, é na velocidade do relacionamento.
9: Na prática, a facilidade para entrar no país deve aproximar fabricantes chineses dos clientes brasileiros.
10: Facilitar a entrada de pessoas é o primeiro passo para facilitar a entrada de capital, né? Então, quando o empresário chinês circula com liberdade, ele avalia e decide investir. Interesse já existe em montadora, energia, a oportunidade para o Brasil é concreta. Mas eu não vejo isso como um conto de fadas, não, porque tem três desafios sérios. Primeiro, o risco do Brasil virar só mercado consumidor e não polo produtivo, porque a China entra para vender, não necessariamente para industrializar aqui, né? Isso depende de política pública que exija contrapartida. O segundo risco é a assimetria de concorrência, porque a empresa chinesa ela tem escala, subsídio, custo de capital que a nossa brasileira não tem. E o terceiro ponto é a dependência estratégica. Em um país, claro, é uma grande oportunidade, né, para quem se posicionar como sócio e parceiro local, e é uma ameaça para quem só quer revender ou para a indústria que não se modernizar. Esse acordo é uma porta aberta para os dois lados.
9: Mesmo com a aproximação entre fabricantes e compradores, especialistas lembram que continuam sendo fundamentais serviços como regularização de produtos, certificações, logística, desembaraço aduaneiro e pós-venda. A avaliação é que o mercado deve favorecer quem agrega valor ao processo de importação e não apenas quem faz a intermediação comercial.
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13: O Vitória enfrenta o Vasco nesta quinta-feira pelo Brasileirão no Barradão, às 19h30. O Vasco está na zona da degola com 20 pontos, o Vitória com 22 pontos é o 13º colocado. O técnico português Pedro Emanuel, de 51 anos, fará sua estreia no comando do Vasco. Ele tem contrato até o final de 2027. Vitória e Vasco já se enfrentaram 49 vezes em toda a história, com 21 vitórias do Vitória, 16 vitórias do Vasco e 12 empates. O Santos enfrenta o Botafogo nesta quinta-feira, 19h30, no Nilton Santos, pela 19ª rodada do Brasileirão, após 45 dias de paralisação por causa da Copa do Mundo. O Peixe precisa vencer para abrir distância da zona de rebaixamento. Atualmente, o Santos ocupa a 15ª colocação com 21 pontos, apenas um ponto acima do Vasco, primeiro clube dentro da zona de rebaixamento. O Botafogo também precisa somar pontos, porque só tem 22 pontos na 12ª colocação. Dito

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3: Belo Horizonte e a região metropolitana permanecem com céu claro a parcialmente nublado. A temperatura na capital varia entre 10 e 24 graus, com a umidade relativa do ar em torno de 30%. Em Minas Gerais, nos vales do Jequitinhonha, Mucuri e Rio Doce, o céu segue parcialmente nublado. Nas demais áreas, o céu fica claro a parcialmente nublado. Há presença de névoa seca nas regiões noroeste, Norte, Central, Triângulo Mineiro, Oeste e Sul. As temperaturas no estado oscilam entre 2 e 31 graus.
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8: Minas Gerais tem previsão de déficit de mais de 7 bilhões de reais em 2027. A Assembleia Legislativa do Estado aprovou nesta quarta-feira a Lei de Diretrizes Orçamentárias, LDO, para 2027. O texto aponta que o governador que assumir o comando do Estado no próximo ano terá à disposição uma receita total de 142 bilhões. Já a despesa prevista é de 150 bilhões de reais, 2% maior na comparação com 147 bilhões estimados para 2026. Também para o próximo ano, a previsão é de que as isenções tributárias concedidas pelo governo e segmentos específicos cheguem a 26 bilhões, valor equivalente a 27% da receita de ICMS estimada para o exercício e a cerca de um quinto da receita tributária total. Deputada de oposição, Beatriz Cerqueira, do PT, criticou as isenções concedidas pelo Executivo.
9: As isenções que o governador deu em 2025 impactaram na educação em menos 6 bilhões de reais de investimento. É mais do que o orçamento da Secretaria de Estado da Educação. Na saúde, foram 3 bilhões de reais. E 172 milhões de reais deixaram de ser investidos na FAPEMIG. Por que eu fiz esses três cortes? Porque todos são de recursos vinculados, FAPEMIG 1%, saúde 12% e educação 25%, e todos de impostos vinculados que o governo dá isenção e benefício. Eu acho que são dados preocupantes, vergonhosos.
8: Um dos líderes do governo na Assembleia, o deputado Cássio Soares, do PSD, contestou as críticas da parlamentar.
10: É óbvio que a oposição precisa criticar, mas se a gente perceber...

0: governo federal também, que é do partido da deputada Beatriz, também concede às empresas benefícios, né? Inclusive acesso ao crédito através do BNDES, com linhas de crédito muito menores do que qualquer empresário. O que nós temos que levar em mente é que Minas nunca teve um desemprego tão pequeno desde que foi medido a série histórica, como nós estamos vivenciando hoje. Essas condições especiais na tributação de determinadas empresas permitiu também a geração de um recorde de empregos em Minas Gerais.
1: A Lei de Diretrizes Orçamentárias é de autoria do governo de Minas e define as metas e prioridades da administração pública estadual para o próximo ano, servindo de base para a elaboração da Lei Orçamentária Anual. A votação da LDO marca um dos últimos atos dos deputados antes do recesso parlamentar, já que a Assembleia não pode iniciar a pausa do meio do ano sem aprovar a proposta em plenário.
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7: Sabará, na região metropolitana de Belo Horizonte, prepara uma grande programação para celebrar 315 anos entre os dias 16 e 19 de julho, com shows gratuitos na Praça Melo Viana, no centro da cidade. A festa começa na quinta-feira com a dupla Danilo e Davi. Na sexta é a vez do cantor Dilcinho, levando ao público os grandes sucessos do samba romântico. No sábado, quem sobe ao palco é a dupla Marcos e Belucci. E no domingo, o encerramento fica por conta do grupo Deus Samba, a partir das 15h. Todos os shows têm entrada gratuita, então programe-se e divirta-se com o aniversário de Sabará.
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0: 6:13, o setor de serviços recua 0,4% em maio após uma alta em abril. Os dados são do IBGE e quem traz as atualizações é o repórter João Boeri.
1: O volume de serviços recua 0,4% em maio de 2026 na comparação com abril deste ano, quando foi registrada uma alta de 1,1%. A informação é da pesquisa mensal de serviços divulgada pelo IBGE nesta quarta-feira. Em maio, duas das cinco atividades investigadas na pesquisa registraram um volume de serviços em queda, como a área de transportes e outros serviços. Já as expansões do mês ficaram por conta das atividades de profissionais, administrativos e complementares, com alta de 1,9%, e os serviços prestados às famílias com aumento de 0,2%. O setor de informação e comunicação registrou estabilidade. Para o gerente da pesquisa, Rodrigo Lobo, a queda no setor de transportes foi puxada pelo resultado dos transportes aéreos de passageiros, rodoviários de cargas e também a parte logística de cargas.
2: Pressionado pelos transportes aéreos de passageiros, rodoviários de carga e também a parte de logística de cargas. O segundo impacto negativo ficou com o setor de outros serviços, pressionados pelos serviços financeiros auxiliares, especialmente a parte de corretores de títulos e valores mobiliários e também a administração de bolsas e mercados de balcão organizados.
1: Segundo o presidente do Sindicato das Empresas do Transporte Rodoviário de Cargas e Logística do Rio, Felipe Coelho, algumas atividades de transporte de carga podem não ter sido consideradas.
3: A questão dos aplicativos, o transporte feito de e-commerce por veículos de aplicativo, ele não é caracterizado transporte de carga. E a gente tem visto cada vez mais, né, a uberização do transporte de carga aí, nessa informalidade via aplicativos. Então você tem veículos de passeio sendo utilizados para fazer transporte de carga sem que aquele veículo tenha o seu devido registro na NTT.
1: O volume registrado em maio fez com que o setor de serviços do país ficasse 0,5% abaixo do topo da série histórica, alcançado em outubro de 2025. Na comparação com maio do ano passado, o volume de serviços variou 0,4%. O resultado é o 26º positivo. O acumulado nos últimos 12 meses é de 2,6%. Já no índice acumulado de janeiro a maio de 2026, na comparação com o mesmo período do ano passado, o setor de serviços apresentou expansão de quase 2% com 4 das 5 atividades.
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0: A polícia investiga o uso de drones por criminosos para lançar explosivos em disputas de facções no Rio de Janeiro. Os bandidos estariam viajando até a Ucrânia para aprender como adaptar e usar esses armamentos. Da capital fluminense, informações que chegam com a repórter Maria Clara Vinhais.
1: Um vídeo mostra o momento em que uma granada é lançada por um drone na comunidade Dois Irmãos, em Curicica, na zona sudoeste do Rio. O ataque foi realizado no fim da tarde de segunda-feira e, segundo as investigações, teria relação com um confronto entre os criminosos rivais que atuam na região. O tenente-coronel Marcos André relata que a quadrilha envolvida no caso já é conhecida na localidade.
2: Podemos identificar que esse marginal faz parte de uma quadrilha que aterroriza a região de Jacarepaguá, postando vídeos em redes sociais, portando fuzis, armas de guerra, fazendo inscrições em paredes, né? Botando que o Comando Vermelho tomou a região. Quando nós efetuamos a prisão dele, ele estava com esse telefone aberto, né? E ao olharmos ali aquele telefone, podemos identificar o vídeo do lançamento de uma granada através de drone.
1: Nas imagens captadas pelo drone, é possível ver o momento que o operador do equipamento mira onde vai lançar o artefato. Logo em seguida, a granada explode e diversos criminosos que estavam no local começam a correr. O operador do drone chega a comemorar o lançamento. A explosão atingiu o prédio da Associação de Moradores da localidade, além de um espaço em via pública. Um morador ficou ferido. Nesta terça, agentes da Coordenadoria de Recursos Especiais estiveram no local e realizaram uma varredura técnica com o auxílio de cães farejadores. O tenente destaca que a ação não é um caso isolado.
2: Tenha certeza que não se tratam de marginais comuns, se tratam de terroristas, porque isso é um atentado terrorista. E nessa ação, inclusive, uma pessoa inocente, que não tem nada a ver com o crime, foi ferida. Os setores de inteligência da Polícia Militar têm identificado essa prática, que facções criminosas têm mandado voluntários para a guerra da Ucrânia para que aprendam ali o manuseio de tecnologias, né, para que possam ser empregadas aqui na prática criminosa.
1: Durante a ação, os policiais também localizaram um cemitério clandestino que, segundo informações preliminares, seria utilizado por criminosos para ocultar cadáveres de vítimas de execuções praticadas pelo chamado Tribunal do Tráfico. Uma cabeça humana foi encontrada em um saco plástico. O material foi apreendido e vai passar por perícia. As investigações continuam com o objetivo de esclarecer a dinâmica dos fatos, identificar os autores e apurar as circunstâncias do caso.
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4: Belo Horizonte e a região metropolitana permanecem com céu claro a parcialmente nublado. A temperatura na capital varia entre 10 e 24 graus, com a umidade relativa do ar em torno de 30%. Em Minas Gerais, nos vales do Jequitinhonha, Mucuri e Rio Doce, o céu segue parcialmente nublado. Nas demais áreas, o céu fica claro a parcialmente nublado. Há presença de névoa seca nas regiões noroeste, norte, central, Triângulo Mineiro, oeste e sul. As temperaturas no estado oscilam entre 2 e 31 graus.
5: E neste momento, céu claro, algumas nuvens. A temperatura média agora é de 14 graus, tá? A média, porém, todavia, contudo, a sensação térmica é bem inferior a isso, tá? 10 graus em alguns pontos da cidade. Muito bom dia para aqui, o Luciano Viana, toda a equipe da Band News BH, para você chegando agora, para você já conosco, né? Desde cedo. Sempre muito bom contar com a sua companhia. Bora lá aquecer o nosso coração, né? Um cafezinho quente, um carinho, um bom dia, um obrigado, não é isso? Vamos lá, são pequenas ações que fazem a grande diferença no nosso dia. Excelente quinta-feira, 16 de julho de 2026. Bom, eu disse aqui, né, a temperatura média na Grande BH, 14 graus, sensação térmica até de 10 graus, a umidade relativa do ar está em 67%, velocidade média do vento 17 quilômetros por hora. E falando em quilômetros por hora, já, Josiele Lemos atualizará para a gente a situação do meu, do seu, do nosso caminho. A Prefeitura de Belo Horizonte abre investigação para apurar o aumento de R$4 milhões no contrato das obras de melhorias no acesso entre a Via Expressa e o Anel Rodoviário. Segundo a SUDECAP, a investigação tem caráter preventivo, busca esclarecer as razões do acréscimo no valor do contrato, sem que isso signifique, até o momento, a existência de irregularidades. De acordo com a Secretaria Municipal de Obras e Infraestrutura, o aumento dos custos ocorreu após revisões técnicas, atualizações de projetos e outras adequações consideradas necessárias para a execução da obra. No destaque policial, a Justiça determina que sejam apresentados novos laudos de insanidade mental do Rich Gleicon. Quem é o Rich? O Rich Gleicon, Rodrigues Viana, 27 anos. Ele que se tornou réu por feminicídio, ele que matou a própria mãe e decapitou, né? 54 anos ela tinha. Esse caso ocorrido aqui em Belo Horizonte, na decisão também foi mantida a prisão preventiva do acusado. O crime foi em junho, pessoal, bairro Nova Cachoeirinha, onde, segundo a investigação, o acusado matou então a mãe enquanto ela dormia e, em seguida, a decapitou. De acordo com a denúncia do Ministério Público, o crime foi praticado com crueldade em razão da asfixia e dos golpes de faca, sem possibilidade de defesa da vítima e por motivo torpe. O órgão contestou a perícia psiquiátrica realizada após o crime e pediu uma reavaliação das condições mentais do réu. A justiça autorizou a produção de novos laudos que serão apresentados na fase adequada da tramitação do processo. Cumpre prisão domiciliar o homem condenado por ameaçar de morte de violência sexual as deputadas estaduais Lohana França, do PV, Bela Gonçalves e Beatriz Cerqueira, ambas do PT. Ele havia sido condenado a 12 anos de prisão em regime fechado, mas teve direito à progressão de pena após cumprir o período previsto em lei e apresentar bom comportamento. Como não há estrutura para o cumprimento do regime semiaberto no sistema prisional de Ribeirão das Neves, a justiça autorizou a prisão domiciliar com tornozeleira eletrônica. O condenado está proibido de se aproximar das deputadas, manter contato com elas ou fazer qualquer menção às parlamentares, inclusive nas redes sociais. As vítimas foram comunicadas da decisão. A nossa reportagem procurou as parlamentares, né? Porém, ainda aguardamos um retorno. É aprovado na Assembleia Legislativa de Minas o projeto conhecido como Lei Cão Orelha, que amplia a proteção aos animais comunitários e em situação de rua aqui no estado. O texto garante a qualquer cidadão o direito de oferecer abrigo a esses animais. Reforça, inclusive, a inclusão dos direitos e da consciência animal nas campanhas educativas do poder público. Aumenta a multa para casos de maus tratos contra animais comunitários. Segundo o autor do projeto, que é o deputado Noraldino Júnior, do PSB, a proposta também aposta na educação para combater os maus tratos.
6: Nós temos aqui, dentro da legislação vigente, a possibilidade de também autuar os pais dos responsáveis por esses crimes de maus tratos. A gente acredita que a educação é um ponto muito importante. Sensibilizar e mostrar e educar as crianças, os adolescentes em relação aos animais é um ponto extremamente importante. Lembrando que em Minas Gerais, os animais são reconhecidamente seres sencientes, sujeitos de direito.
5: Bom, leis mais rigorosas, né? Elas são suficientes para combater os maus tratos? Ou o principal desafio ainda é a conscientização, né, pessoal? A conscientização da população. Esse projeto, ele homenageia o cão Orelha, que morreu após sofrer agressões em Florianópolis em fevereiro deste ano, né? E ninguém responde por isso, né? Mais uma vez, a nossa decepção, a nossa indignação com a justiça. Com aprovação, então, na Assembleia Legislativa aqui de Minas, esta proposta agora segue para sanção do governador. Aprovado, então, na Assembleia Legislativa, esse projeto, conhecido como Lei Cão Orelha, que amplia a proteção aos animais comunitários e em situação de rua no estado. Qualquer cidadão, tá, tem o direito de oferecer abrigo a esses animais. Reforça a inclusão dos direitos e da consciência animal nas campanhas educativas do poder público e aumenta, então, a multa para casos de maus tratos contra animais comunitários. E você sim pode dar alimento, você sim deve, né? Dar água, matar a sede, um abrigo. É isso, pessoal. São tantas as causas, né? Se cada um de nós voltássemos para uma delas, com certeza o mundo, o nosso dia a dia, estaria bem melhor, tá? Eu te confesso, já fiz a minha parte hoje. Todos os dias, sim. Pãozinho de rua, alimentação e água, né? Vamos lá. 5:30 da manhã, eu parando o carro e alimentando os cãezinhos. Bom, cada um fazendo a sua parte, cada um sabe, né? Dos seus propósitos, da sua vontade. E é isso. Vamos em frente.
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5: Por falar em ir em frente, Josiele Lemos. Vamos lá, situação do meu, do seu, do nosso caminho. Às 6:28, muito bom dia para você.
7: Ei, Lu, bom dia para você também, pro ouvinte que nos acompanha aqui na Band, né? O rodoviário é o nosso destaque inicial, Lu. Na chegada ao viaduto da Avenida Cristiano Machado, tem ocorrência. Daqui a pouquinho vamos falar dessa situação por lá. A fila afeta o trânsito, Lu, no bairro Dom Silvério. A dica para quem chega da 381 é passar com muito cuidado ao pegar a marginal, a rua Ilha de Malta, em direção à rua Jacuí, acessando o anel rodoviário lá na frente. Caminho inverso nesse trecho aí, o anel tá livre, Lu. 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
5: Ok, Josi, muito obrigada, viu, pelas informações. Já, já, mais do meu, do seu, do nosso caminho. Ele já está aqui na área, né, me perguntando aqui sobre parar às 5:30 da manhã. Sim, eu ando com ração, com água no carro, cobertor, paninho, enfim. Minha mãe prepara também alguma coisa, sabe? Sim. Então é isso, Paulo. Sim, isso desde criança, desde que me conheço por gente. Vamos lá?
8: Vamos lá, vamos lá.
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0: Paolo Xavier, o que foi aquilo ontem na Copa do Mundo, na semifinal entre Argentina e Inglaterra? Muito bom dia para você.
1: Bom dia, Luciana Viana, bom dia ao torcedor brasileiro. Eu disse ontem, né? Ia ser na raça, ia ser na vontade. Prevaleceu a força argentina. Foi na raça, também foi na bola também.
0: Raçudos, o que foi?
1: Não desistiram em um minuto, em um momento. Mas teve bola também, né? Os argentinos também foram inteligentes, porque a Inglaterra pensou pequeno. O primeiro tempo foi um jogo bem tenso e também bem morno, sem aquele futebol, um jogo bem, né, bem travado. No segundo tempo que a coisa se desenrolou, né? E aí a Inglaterra com Gordon, saiu na frente. E ao sair na frente, pensou pequeno. Deixou a Argentina vir pra cima, esperando matar o jogo ali num contra-ataque. Porém, né, essa estratégia veio muito cedo, né? O técnico da Inglaterra errou nessa estratégia. A Argentina começou a bombardear a área inglesa, né? E aí, o Messi, que não marcou gol, mas deu duas assistências, ajudou a cravar a vitória, que foi na vontade, foi na raça, foi na força. Para tristeza da maioria dos brasileiros, né? Que tem aquela rivalidade com a Argentina, né? Eu, particularmente, vou ser polêmico aqui, eu torço pra Argentina, eu tô torcendo. Eu acho que eles merecem. Estão merecendo, sim. Messi tá merecendo ganhar essa Copa, né? Esse segundo título consecutivo, né? Coisa que só o Brasil e a Itália conseguiram ao longo da história das Copas, né? Ganhar duas Copas consecutivas. Eu não vou cravar a final. Não vou cravar porque a Espanha também surpreendeu, cresceu muito. Vai ser um jogaço, Espanha e Argentina neste domingo. E resta a Inglaterra e a França se contentar na disputa do terceiro lugar no sábado. Ambos os jogos, tanto a disputa de terceiro lugar no sábado quanto a grande final no domingo, serão às 16h. Lionel Messi e Mbappé ainda estão na disputa pela artilharia, cada um tem 8 gols e com isso, né, tanto no sábado quanto no domingo, cada um vai ter a oportunidade de tentar se isolar nessa artilharia da Copa de 2026.
0: Foi um jogaço, um plot twist, né? Nos últimos 5, 7 minutos ali, Argentina perdendo. 6 minutos, né? 6 minutos para empatar e virar ali no finalzinho. Agora, que aula de garra, que aula de raça, né? Que aula de não desistir e não acreditar. Desistir. Acreditar. Meu Deus, foi surpreendente.
1: Eu vejo como uma lição. Até para nós mesmos, viu? Uhum. Até para nossa seleção brasileira. Essa raça, essa vontade, né? Eu acho que talvez tenha faltado um pouco isso, né?
0: Bom.
1: Vamos para a rede?
0: Você quer continuar? Pode continuar.
1: Não, só trazer uma curiosidade bem rapidinho aqui.
0: Claro, à vontade.
1: Porque, na verdade, a gente que é jornalista, a gente também traz algumas coisas que não podem faltar no comentário, né?
0: E nessa Copa, ou a Copa, sempre nos proporciona também conhecimentos, curiosidades. E é sobre isso que você vai falar.
1: Perfeitamente. Muito se falou da Guerra das Malvinas, né? Uhum. E as pessoas ficam curiosas, mas o que é isso? O que é Malvinas e tudo? Foi um conflito em 1982 entre a Inglaterra e a Argentina pela soberania das Ilhas Malvinas ou Ilhas Falkland, como os ingleses chamam, que é um arquipélago que fica ali na América do Sul, no Atlântico Sul. E, bom, diferentemente do campo, a Argentina tomou um pau dos ingleses, né? Com a superioridade militar, né, muito superior, né? Em 1982 durou apenas 2 meses esse conflito e hoje as Ilhas Falklands pertencem ao Reino Unido, mas até hoje os argentinos reivindicam essa soberania, ficou na identidade popular, na identidade nacional. Las Malvinas son argentinas. E é isso que os jogadores, que a torcida ficou provocando, né, a torcida inglesa. E em Buenos Aires, uma curiosidade, Luciana, não é nenhum exagero essa questão das Ilhas Malvinas. Porque você vê nas ruas monumentos, faixas, cartazes, grafites, adesivos nos ônibus do transporte público com referência às Ilhas Malvinas. Então não é nenhum exagero pensar nessa rivalidade, pensar nessa rixa histórica entre Inglaterra e Argentina, porque lá na Argentina, isso tanto na direita quanto na esquerda, eles têm essa identidade, essa reivindicação com relação às Ilhas Malvinas ou Falkland para os ingleses. Então, assim, a gente que é jornalista, eu fui na Argentina e percebi isso, a gente não deixa passar batido.
0: Maravilha. É, você outro dia me falava também de um café, né? Lembra que você me indicou um café?
1: Na verdade, uma pizzaria.
0: É uma pizzaria!
1: É porque... é outra curiosidade, né? Quem vai em Buenos Aires acha que vai achar, né, somente churrascarias, né? Pensa no churrasco argentino. É bem verdade, sim. Só que, mais do que churrascarias, Buenos Aires tem muitas pizzarias, né? Inclusive, eu indico para todo mundo. Quem for a Buenos Aires, vá até a Avenida Corrientes e vá até a pizzaria Guerrin.
0: Perfeito.
1: Guerrinha, a melhor pizza que eu já comi na vida. É isso.
0: Conta registrada, anotado. Paolo Xavier, vamos em rede. Tem mais Copa chegando por aqui. Valeu, Paolo.
1: Um abraço.

0: briga pela artilharia da Copa vai continuar, mas Messi, Mbappé e Harry Kane terão motivações bem distintas, né, Fábio França?
1: E não é que os artilheiros passaram em branco nessas semifinais? A disputa continua boa, hein? Messi com 8 gols, Mbappé com 8 gols. O Messi disputa o título, Mbappé disputa o terceiro lugar. Os dois ainda jogam. O Harry Kane tem 6 gols, ainda joga pelo terceiro lugar. Bellingham, na Inglaterra, também com 6 gols, ainda joga pelo terceiro lugar. Só o Haaland, que fez 7 e já foi embora, não tem mais jeito. Mas, principalmente, Messi e Mbappé, os dois com 8 gols, e Kane e Bellingham com 6, ainda disputam a artilharia da Copa nesses dois grandes jogos que ainda restam, hein? Com cobertura completíssima da Band News FM. Em Miami, 6 horas da tarde no sábado, disputa do terceiro lugar Inglaterra e França. E a grande decisão no domingo em Nova Jersey, tem Espanha e Argentina, 4 da tarde a bola rola pelo horário de Brasília.
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0: Esporte chegando agora com a Aline Fanelli.
3: Com 2 assistências, Lionel Messi constrói vitória da Argentina de virada por 2-1 e buscará o 4º título para o país na Copa do Mundo neste domingo. A Espanha será adversária da grande decisão, com um elenco de 8 jogadores do Barcelona, clube da vida do camisa 10. Messi reforçou a concentração do time para buscar o resultado nos minutos finais, em uma tarde que classificou como incrível.
4: Foi incrível, foi uma sensação especial a que vivimos hoje.
5: A verdade é que sim, foi incrível. Foram sensações especiais as que vivemos hoje. Embora tivéssemos dito que era só um jogo, e foi isso, só um jogo, acho que hoje era uma partida especial, pelo que significava para nós jogar contra a Inglaterra, porque nos colocava numa final do mundo outra vez, porque a gente não queria perder esse jogo. E enfim, ganhar da maneira como ganhamos, como fomos buscar com este grupo que nunca deixa de acreditar, de tentar, porque hoje fizemos isso jogando, mexendo de um lado para o outro, por dentro, por fora, criando ocasiões claríssimas, controlando o jogo desde o início. Embora no primeiro tempo não tenhamos tido chances claras.
4: No primeiro tempo não tivemos situações claras.
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7: Agora são 6:40.
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7: Josiane Lemos de volta, né, Josi? Atualizando pra gente a situação do meu, do seu, do nosso caminho, pois não?
9: Luna, Avenida Antônio Carlos, no caminho para o centro, tem movimentação perto da Universidade Federal. Excesso de veículos por conta do horário não compensa o desvio. A dica para quem sai da Pampulha é dirigir com cuidado. No caminho inverso da Antônio Carlos, o trânsito flui bem. 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
7: 6:41. Chegando agora, maravilha, conosco desde cedo, sempre é muito bom contar com a sua companhia. Você que nos ouve e você que nos assiste pelo canal Band Minas no YouTube. Agora 6:41, mais 25 segundos. A Assembleia Legislativa de Minas realiza logo mais, a partir das 9:30, uma audiência pública para discutir o destino de móveis, obras de arte, livros e outros bens retirados do Palácio das Mangabeiras após a transferência da residência oficial dos governadores. O debate acontece em meio à investigação aberta pelo Tribunal de Contas do Estado sobre o paradeiro do acervo. A apuração foi motivada por uma representação de parlamentares da oposição, que encontraram apenas uma mesa de centro, duas poltronas, um sofá e um piano durante visita técnica ao Palácio. O Palácio, que agora é aberto ao público, recebe inclusive eventos, né, particulares. Os deputados cobram um inventário completo, esclarecimentos sobre a localização dos bens históricos. Foram convidados para audiência representantes da Codenge, das Secretarias Estaduais de Governo e de Cultura, do Ministério Público, do IEFA e de outros órgãos ligados à gestão do patrimônio público. A expectativa é de que o governo apresente informações sobre a destinação e a conservação dos bens. Empresas que fazem o monitoramento de corridas de táxi por aplicativos em Belo Horizonte têm até 180 dias para pedir o credenciamento à Prefeitura. A medida foi publicada pela Superintendência de Mobilidade do município. A autorização vale por 2 anos e pode ser renovada. Para conseguir o credenciamento, as empresas precisam apresentar documentação fiscal e trabalhista, contrato social compatível com a atividade e comprovar a segurança da plataforma. Os aplicativos também devem oferecer identificação biométrica dos motoristas, registrar horários e locais das viagens, permitir a avaliação dos condutores pelos usuários e garantir a proteção dos dados conforme Lei Geral de Proteção de Dados. As plataformas ainda terão que enviar à Prefeitura informações sobre as corridas, como origem e destino, horários, distância percorrida e identificação dos motoristas e veículos. 6h43.
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9: No BR-040, na saída para Sete Lagoas, tem uma faixa interditada perto do Morro do Confiscolô, porque tem ocorrência no local, o trânsito está movimentado, a fila pequena dá para passar. No sentido Belo Horizonte, é que o congestionamento complica a vida de quem está saindo de Ribeirão das Neves e chega de Sete Lagoas, viu, Lu? Porque além do horário de pico, também tem interdição parcial lá perto do Vereda. Você que está saindo de Ribeirão das Neves, motorista, pode passar pela LMG-806 Justinópolis ou insistir na 040, mas com atenção e paciência. 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
7: Ok, obrigada, Josi. Já já mais do meu, do seu, do nosso caminho. A Marinha do Brasil lamenta a morte de um homem de 61 anos, baleado por um sargento da corporação na zona rural de Betim, aqui na Grande BH, e afirma repudiar condutas ilegais que atentem contra a vida. O crime aconteceu na tarde de terça-feira e, segundo a Polícia Militar, o sargento alegou legítima defesa, afirmando que a vítima invadiu a casa dele com uma faca. No entanto, imagens de câmeras de segurança mostram o militar se aproximando do carro da vítima antes dos disparos. O homem chegou a ser socorrido, porém não resistiu e morreu no hospital. A Polícia Civil realizou a perícia no local e investiga o caso. Imposto extra de vacinação contra a gripe, hein? Já está disponibilizado amanhã? Ah, amanhã, hein? Amanhã, sexta-feira, um posto extra de vacinação contra a gripe em Belo Horizonte e será no Shopping Cidade, no centro de BH. A imunização de 10 da manhã até as 4 horas da tarde. Essa imunização destinada a todas as pessoas a partir de 6 meses de idade. Tá passando pelo centro? Vai ao Shopping Cidade amanhã, né? Aqui na capital mineira? Então corra lá, vacine-se contra a gripe. A partir das 10 horas da manhã, que é o horário, inclusive, né? É, que o shopping abre. Então, de 10 da manhã às 4 da tarde, vacinação contra a gripe destinada a todas as pessoas a partir de 6 meses de idade no Shopping Cidade. Segundo a Prefeitura, a iniciativa é para ampliar, né, a cobertura vacinal, aproveitando o grande fluxo de pessoas na região central. A vacina protege contra o vírus H1N1, H3N2 e influenza B. Até o momento, mais de 770 mil doses já foram aplicadas. E apesar de liderar a cobertura vacinal entre as capitais do Sudeste, né, BH ainda está abaixo, tá, da meta de 90% estabelecida pelo Ministério da Saúde. Mais, claro.
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7: Já já? Combinado então, Josiele. Já já, mais do meu, do seu, do nosso caminho com a Josiele Lemos. Pessoal, um servidor comissionado da Prefeitura de Rio Acima perde o cargo após uma recomendação do Ministério Público de Minas. Ele havia sido condenado por um ato que causou prejuízo ao patrimônio do município. O funcionário que ocupava um cargo de coordenação foi exonerado após o órgão confirmar a condenação durante investigações realizadas a partir de uma representação. Segundo o órgão, a permanência dele no cargo poderia violar princípios da administração pública, como moralidade, legalidade e ética. A recomendação foi feita pela Terceira Promotoria de Justiça de Nova Lima, que atua na defesa do patrimônio público. O Ministério Público destacou que a medida busca garantir a boa gestão dos recursos públicos e o interesse coletivo na ocupação de cargos públicos. E o Ministério Público de Luxemburgo disse que não vai se manifestar sobre a investigação da morte da brasileira, a Silvilene Rocha, ela que tinha 37 anos, natural de Conselheiro Lafaiete. Pessoal, ela foi morta a facadas na província de Luxemburgo, na Bélgica. Outra brasileira ficou gravemente ferida no ataque ocorrido na madrugada da última segunda-feira. Segundo a TV Lux, o crime aconteceu numa avenida da cidade. Uma testemunha tentou socorrer a Silvilene, que tinha vários ferimentos de faca. A outra vítima teria tentado fugir. O caso segue em investigação. Por isso, o Ministério Público de Luxemburgo disse que não vai se manifestar sobre a investigação, tá? Da morte da brasileira Silvilene Rocha, ela que tinha 37 anos, mineira de Conselheiro Lafaiete. E claro, assim que houver, né, outras informações em relação a este caso, a este crime, vamos levar ao ar. Só para lembrar a você, hein? Estamos aí em férias escolares, né? Período de férias escolares, pais, mães também responsáveis, né? Vovó, vovô, titio, titia, padrinho, madrinha, querem sair com a garotada, né? Passear, curtir o parque municipal? Então atenção, porque o parque municipal está fechado para o público, tá? Hoje e também na próxima semana, de 20 a 23 de julho. É o seguinte, pessoal, o fechamento ele está sendo necessário para vacinação contra a raiva de gatos que vivem lá no local, né? São muitos gatinhos que vivem por lá, são bem cuidados, né? A população também cuida, a prefeitura. Então, durante esse período, o espaço será exclusivo para as equipes de controle de zoonoses da Secretaria Municipal de Saúde vacinar esses gatos. Então, se houver ali uma movimentação, né, não tem como. Eles vão se afugentar ali, não vai ser difícil capturá-los, né, ou resgatá-los ou abordá-los para vacinação. Bom, a administração do parque informa que o procedimento faz parte desse plano de manejo do parque. Há previsão de que o funcionamento volte ao normal na sexta-feira da semana que vem, dia 24 de julho, tá? Então, olha, você pode curtir o parque no fim de semana, tá? Porém, de segunda a quinta, não. Sexta, sábado e domingo, ok. Você pode curtir o parque municipal. E a partir da próxima semana, sexta-feira, ele volta ao funcionamento normal. 6h50.
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7: Sim, Josi, diga lá.
9: Na Avenida Cristiano Machado, saída para a rodovia MG10, tem lentidão lá perto da Catedral Cristo Rei, reflexo das obras no trajeto. Quem deixa a região norte, a dica é dirigir com muito cuidado, até o momento não compensa o desvio. Rumo ao centro, quem sai de Venda Nova, passar pela Pedro I, compensa mais. 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
7: Ok, obrigada. Já, mais do meu, do seu, do nosso caminho. São 6h51. Um homem suspeito de atuar como cobrador de empréstimos ilegais, ou seja, agiotas, ele foi preso no bairro Tupi, região norte de Belo Horizonte. A Polícia Civil monitorou o investigado após receber denúncias sobre cobranças feitas em estabelecimentos comerciais. Com ele foram encontrados materiais de divulgação dos empréstimos. A operação contra a agiotagem continua na região metropolitana. Há cerca de 2 meses, a Polícia Civil chegou a prender mais de 10 pessoas, né, agiotas. Boa parte deles, colombianos e também venezuelanos. eles são agiotas e os juros são altíssimos. Começam ali com um procedimento natural de empréstimo e depois vão aumentando os juros, aquilo vira uma bola de neve e eles ameaçam familiares. Se são comerciantes que pegam este empréstimo, eles quebram ali o comércio, danificam, né, o estabelecimento, agridem as pessoas, no caso, então, as vítimas. Mulheres, pessoal, até mesmo abuso sexual como forma de pagamento. Então, isso é muito sério. É preciso realmente que essa operação continue para, por fim, né, a essa agiotagem feita desta forma. Operação contra a agiotagem, continuando então na região metropolitana de Belo Horizonte. Essas cobranças feitas em estabelecimentos comerciais e a forma como essas cobranças estavam sendo feitas, claro, chamou a atenção da polícia. As vítimas também, né, pediram socorro. Empréstimos ilegais. A gente está falando de agiotagem. E um homem de 29 anos, apontado como gerente do Comando Vermelho, é preso na BR-116 em Teófilo Otoni. Segundo a Polícia Militar, ele viajava em um carro de aplicativo e tentou destruir dois celulares antes da abordagem. Com o suspeito, foram apreendidas, né, drogas como maconha, cocaína e ainda um revólver calibre 32. Ele também já era procurado pela Justiça. Comandado de prisão em aberto e tudo. Bom, do destaque policial para prestação de serviço, alerta para você em BH, 6 bairros podem ficar sem água hoje, quinta-feira. Interrupções, né, no abastecimento de água, manutenção programada afeta ali a região do Barreiro, tá? Barreiro, Diamante, Esplendor, Santa Helena, Santa Margarida e Teixeira Dias. A previsão é de normalização gradual ao longo da noite de hoje. Mais de 240 municípios de Minas estão sob alerta para baixa umidade do ar hoje. Os índices podem variar entre 20% e 30% durante a tarde. Tempo seco, pessoal, principalmente no Triângulo Mineiro, Norte, Noroeste, Sul, Alto Paranaíba, Centro-Oeste. Orientação: reforçar a hidratação, evitar exposição prolongada ao sol. E você, usuário do transporte público em Belo Horizonte, os ônibus passam a operar com quadro de horários de férias a partir da próxima segunda-feira, dia 20. A medida vale até 1º de agosto, valerá até 1º de agosto e atinge linhas dos sistemas convencional e suplementar. Segundo a Prefeitura, não haverá redução de viagens aos sábados e domingos. Inclusive, né, os domingos, a passagem, ela não é cobrada. A caminho do Aeroporto Internacional de Belo Horizonte em Confins, então atenção, porque um voo para São Paulo foi cancelado nesta manhã. Os demais voos previstos para Vitória, Campinas e Recife seguem programados. Você sabe, orientação, você pode confirmar os horários diretamente com as companhias aéreas. 6h55.
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7: E Josi, diga lá.
9: No outro ponto do anel rodoviário que complica a vida de quem deixa a capital neste momento, é lá na subida do Olhos d'Água, perto da área de escape. O trânsito está bem agarrado, ainda não há informação do que ocorre nesse trecho. O congestionamento afeta o trajeto no bairro das Indústrias, lá perto do viaduto da Tereza Cristina. A dica para quem está saindo de BH neste momento, não acessou a rodovia, é passar pelo Belvedere MGC 356. 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
7: 6h56.
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14: Minhas caras, meus caros, os Estados Unidos anunciaram no fim da noite de ontem que de fato vão tarifar os produtos brasileiros. Há uma lista de 2.100 exceções, né, em que há itens importantes como laranja, suco de laranja, carne, café, ferrugusa, terras raras, mas entram, né, no rol dos produtos taxados etanol, máquinas agrícolas, calçados, papel, bens de capital, produtos químicos e por aí. Estima-se que em torno de 31,6% do volume de exportações do Brasil para os Estados Unidos passarão a ter taxa, né? E, portanto, devem cair as exportações para os Estados Unidos, né? É o esperado. Não é o fim do mundo, não é uma tragédia, porque, evidentemente, o Brasil vai procurar novos mercados. A acusação, bem, deslealdade comercial, olha lá os itens, são cinco razões, na verdade, que eles apontam, inclusive o desmatamento, vejam vocês, né, o Trump ambientalista. Mas fica claro, mais uma vez, na conversa com os negociadores americanos, que o PIX está no centro das divergências, né? Que eles acusam que o PIX é um sistema desleal com os meios de pagamento dos Estados Unidos, leia-se cartões de crédito, né? E ora vejam, Marco Rubio, aliado queridinho de Flávio Bolsonaro e da família Bolsonaro, publicou mensagem nas redes sociais atacando o governo Lula, dizendo que o Lula não quis negociar, se negou a negociar. Entenda-se que, na linguagem deles, negociar é ceder às pressões, não é? O governo brasileiro repudiou em nota a decisão, lembrou que não há nenhuma razão para o Brasil sofrer essa investigação que sofreu, com base na tal seção 301 das deslealdades comerciais, e, claro, disse que isso fez parte de um enredo que foi construído com a família Bolsonaro. E foi mesmo, né? Tanto é que, pateticamente, o Flávio se deslocou aos Estados Unidos para falar, né, no escritório de representação comercial dos Estados Unidos, e disse: ó, não taxem o Brasil, porque isso acabará sendo bom para o Lula. Não taxem agora, esperem primeiro a eleição. O Flávio não contestou uma miserável razão, falsa razão, das falsas razões dos Estados Unidos, para taxar o Brasil.

0: virar matéria de embate eleitoral. Bom, esperavam o quê, né? Ah, agora o que vai dizer? Lá vem o Lula explorando a questão da soberania. Não, mas ele não deveria fazê-lo? Tarildo Origan, que é o ministro da Fazenda, afirmou que o Brasil, sim, pode recorrer à retaliação, porque nós temos leis para isso, né? Acho que é algo a ser visto e eventualmente feito com prudência, né? Que também não faz sentido dar tiro no pé, porque os Estados Unidos estão fazendo esta barbeiragem. Agora está aí, né? Aplaudam Eduardo Bolsonaro, Flávio Bolsonaro, a extrema-direita brasileira. Eles foram lá fora cavar punição ao Brasil e ao povo brasileiro. É isso aí.
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2: Olá, ouvinte, como vai? Tudo bem por aí? Com você, o Júnior Lopes, aqui do Terra Negra. E olha só, se você já acompanhou o noticiário econômico, certamente já deve ter ouvido falar do termo neném, para se referir aos jovens que nem estudam e nem trabalham. Pois bem, uma tendência completamente oposta começou a ganhar força e desenhar a nova cara do mercado de trabalho no Brasil. Dados recentes revelam que o grupo dos que trabalham e estudam simultaneamente saltou de 13% para 15% entre 2019 e 2025. É um crescimento de 27% desse grupo, o dobro do ritmo daqueles que apenas trabalham. Enquanto isso, a taxa dos neném encolheu um quarto no mesmo período. Hoje, já são mais de 15 milhões de brasileiros nessa jornada, digamos, dupla de atividade. E não pense que isso se restringe a quem busca o primeiro emprego. O movimento é fortíssimo entre profissionais já graduados. A parcela de trabalhadores com ensino superior que continuam estudando subiu para mais de 16%. A grande explicação por trás dessa mudança de comportamento está na consolidação do ensino à distância, o EAD, cujas matrículas superaram as do ensino presencial pela primeira vez no país. Em um mercado altamente competitivo e dinâmico, o brasileiro percebeu que a qualificação contínua não é mais um diferencial, mas uma questão de sobrevivência. É isso aí. Para mais, acesse o nosso Instagram lá no @terranegrabrasil. Um grande abraço e até a próxima.
3: Até a próxima. Eu, Luciana Viana, toda a equipe da Band News BH, voltaremos já já com as informações locais. Você segue em rede com o que é destaque no Brasil e no mundo, entre os destaques, claro. A Copa do Mundo, Megali já na área, ó, repercutindo o jogo de ontem, Argentina e Inglaterra.
4: Carlinha, bom dia aos nossos ouvintes, sejam todos muito bem-vindos, todas muito bem-vindas, vamos juntos até as 9h20 alguma coisa, contando com a sua companhia, com a sua audiência, com a sua paciência, mas principalmente com a sua participação no nosso WhatsApp 11 999 592 100, é a nossa central de ouvintes, Ricardo Boechat, 11 999 592 100. E o meu sentimento é esse, não tem inveja, não tem, ah, queria ser eles, podia ser, meu sentimento é de raiva, porque eu tava torcendo muito contra a Argentina e agora eu sou Espanha desde pequenininha, porque sim, pra mim tem essa rivalidade sim, é claro. Ótimo. Que eu sou muito corintiana, torço mais pelo Corinthians do que pela seleção brasileira, mas pra mim a rivalidade contra os argentinos não tem preço. Mas,
5: dá
4: pra mim é Palmeiras em campo, entendeu?
5: Duas coisas.
4: É isso.
5: Dá pra não vibrar com uma seleção que joga como joga a Argentina, se recusando a perder.
4: Aí a gente precisa render. É, então.
5: E dá pra torcer por uma Inglaterra que encontra um gol e joga como um time de terceira divisão.
4: Se apequenou, né?
5: Não tentava nem o contra-ataque.
4: Foi.
5: Cara, foi a primeira vez que eu vi um alemão tentando destruir a Inglaterra desde a Segunda Guerra.
4: É,
5: pô. Só que naquele caso era um austríaco.
4: Mas é verdade, a Inglaterra se apequenou, recuou pra caramba. achou aquele gol, o gol foi um achado, a Argentina jogou muito melhor. Então mereceu, evidentemente.

0: Mas a minha torcida tava do outro lado.
1: Uhum. Torcida é torcida. É. Vamos lá, então. Vamos colocar os especialistas na jogada, todo mundo apresentado e escalado. Só falta ele, meu galo. Toca a bateria.

0: aproveitar pra ouvir essa música, porque tá acabando, gente. Depois, ó, só em 2030 a gente vai ouvir de novo.
1: É nada, 27 vai ser essa música também. Ah, na Copa Feminina.
0: Copa Feminina. Ah, rapaz, é isso aí.
1: Aqui no Brasil.
0: Argentina e Espanha vão decidir no domingo o título da Copa do Mundo de 2026. Isso no futebol masculino. Ontem, com mais uma virada, a Argentina levou por 2-1. O Marcelo Duó narrou assim.
2: Ainda na direita, cortou pro pé direito, cruzou a segunda trave no gol! Caçapa!

0: Spencer chuta a bola na trave. Spencer estica a perna e tira. Volta no pé do craque, no pé do gênio. Messi leva no fundo e cruza na cabeça do atacante. Centroavante, artilheiro. Uma dúvida eterna nesta Copa do Mundo. Aparece decisivo, histórico. Marca o seu nome na história das Copas do Mundo, Lautaro Martínez. Uma virada espetacular que lava a alma do povo argentino. Pelas Malvinas, por Diego, por Messi, a Argentina está a poucos minutos da grande final mais uma vez. Emoção à flor da pele em Atlanta.
1: Fábio França, a gente estava comentando aqui e te ouvi mais cedo falando que, de fato, a seleção inglesa entregou, né? Adoro esse termo. Nossa. Que vocês usam, entregou a paçoca. Bruno Camarão usa o tempo todo. Ô, Fábio Nossa, França, que aconteceu? Por que é que o técnico da Inglaterra fez isso? Por que é que mexeu daquele jeito? E também acho que a gente tem que destacar nessa Copa, a pausa para hidratação mexeu bastante nos jogos, não? Bom dia, Fabio.
2: Ah, mexeu. Bom dia, Carla, Sheila, Megali, todo mundo ligado, sintonizado na Band News FM. É, os treinadores têm de começar a trabalhar com isso. Para uns é ruim, para outros muito bom. Quem tem aí a capacidade de ser mais conciso, de ser mais objetivo nas explicações, tem mais 3 minutos ali para tentar mudar o jogo. E alguns realmente conseguiram mudar. Mas acho que o Megali matou a charada aí, hein? Tuchel sempre teve um plano.
3: Ele sabia.
2: Daqui a pouco a Inglaterra, eu sabia desde o início.
3: Rapaz, justo um alemão.
2: Eu comentei o jogo ontem. Caramba, ele sempre teve um plano. Ele matou a Inglaterra na parada técnica. A verdade é que o Tuchel aparentemente se assustou com a pressão. O Bernardo Ramos vai falar mais sobre isso com certeza. Mas a impressão que eu tive é que o Tuchel se assustou com a pressão inicial da Argentina logo depois do gol da Inglaterra. Porque ali, quando a Inglaterra fez 1-0, quando não era melhor em campo, a Argentina começou melhor o segundo tempo, a Inglaterra fez 1-0 ali num contra-ataque, um belo lançamento do Kane, e o Gordon marcou o gol, a Inglaterra tinha tudo para ficar com o jogo na mão. Até porque logo na sequência o Scaloni tirou o Paredes, colocou o Nico Gonzalez, ou seja, abriu o time, abriu um cara habilidoso ali do lado esquerdo para tentar jogada de mais profundidade, enfim, abrir a defesa da Inglaterra e perder um volante. A Inglaterra tinha tudo para explorar aquele contra-ataque e matar o jogo. Tava desenhado. Só que o Tuchel se assustou com a pressão inicial da Argentina logo depois do gol ali por 2-3 minutos e resolveu botar 4 zagueiros no time. Perdeu qualquer ligação. Chamou a Argentina para cima e a gente tem de ver, observar as coincidências em todas as vitórias da Argentina desde a partida contra Cabo Verde. Em todas elas, a Argentina ganhou no abafa, na pressão para cima do adversário que recuou. Cabo Verde não tinha como fazer diferente e acabou ali asfixiado pela Argentina no abafa, na pressão, muito mais nessa vontade que vocês já citaram aí. Óbvio que tem a qualidade tática do Scaloni mexendo no time, botando muito atacante, botando um time mais técnico para furar bloqueio e dependendo muito da capacidade do Messi, é verdade, mas foi no abafa. Contra o Egito, de novo no abafa, o Egito controlou a partida até 80 minutos. Quando a Argentina conseguiu fazer um gol, o Egito se assustou, retraiu e aí era a Argentina em cima, rolo compressor e no abafa fez. Contra a Suíça, a mesma coisa. Depois, até a expulsão, a Suíça dominava o jogo. Teve a expulsão, Suíça recuou todinha, não tinha o que fazer. No abafa, a Argentina conseguiu matar o jogo. Contra a Inglaterra, não precisava ser assim, mas foi porque a Inglaterra chamou. Bernardo Ramos, bom dia.
4: Bom dia, Fábio, bom dia ao pessoal do estúdio, aqui nos acompanha na Band News FM. Para mim, o momento chave da partida ocorre aos 27 minutos do segundo tempo, quando Thomas Tuchel tira o Gordon, autor do gol, para colocar o Conza, né, um zagueiro do Aston Villa em campo. Era a resposta dele para a entrada, como você bem disse, do Nico Gonzalez, né, um jogador para atuar mais pelo lado esquerdo. Ele fez ali uma linha de 5 defensores. E o Harry Kane, o Marcelo Duó até narrou isso durante o jogo, né? Harry Kane virou um volante. Ou seja, um time que ficou só se defendendo, chama aqueles jogadores técnicos todos da Argentina para o campo defensivo, com o Messi jogando o que jogou, jogou demais o Lionel Messi, A gente precisa discutir o lugar de Lionel Messi na história. Ainda está em andamento a história dele. Ainda é contada, mas esse cara mudou o jogo, tá? E aí a Argentina fez os 2-1, tá na final. E é impressionante como a Argentina, em contraponto a um time fofinho que é a seleção brasileira, tem jogadores que têm um espírito vencedor e decisivo muito grande. Jogadores que nem sempre são primores técnicos. Como Paredes, jogador do Boca Juniors, né? Um time que vive uma fase muito ruim. Paredes, ele dá o ritmo ao jogo. Ele fala, o jogo vai ser do jeito que eu quero. E tem uns caras ali, Enzo Fernandes, McAllister, esses bons jogadores que atuam na Premier League, que também não deixam o adversário pensar, eles intimidam o adversário, né? Então, além de técnicos, eles têm um espírito vencedor, brigador. É por isso que a Argentina está na final da Copa do Mundo.
2: É exatamente por isso. A gente tem que separar as coisas, né? A força da Argentina dentro de campo, e nesse caso específico, a Argentina contrapõe a regra. Porque, assim, se a gente tem falado muito de estrutura e que isso é fundamental para que as seleções se desenvolvam, de fato não vale para a Argentina. A AFA não é nenhuma AFA, a Associação de Futebol da Argentina, né? Equivalente à nossa CBF. Não é nenhum exemplo de boa estrutura e de boa administração. A gente tem de lembrar que depois do vice-campeonato em 2014, a AFA fez um papelão danado, praticamente acabou, a AFA não existia. Era uma portinha fechada, ninguém conseguia entrar na AFA. Em 2018 foi um desastre com o Sampaoli, enfim, foi desastroso aquele ciclo, muito por causa da AFA, que, repito, não é exemplo de organização. O futebol argentino é desorganizado, a AFA não consegue controlar da maneira que deveria o futebol argentino e nem a seleção. O Scaloni chegou lá meio que por acaso, era um técnico da base, não tinha dinheiro para colocar ninguém e puxaram o Scaloni. Foi tudo acontecendo meio que sem querer.
5: Ô, Fabio,
2: a gente tem que separar. A Argentina não faz valer o que a gente aponta a respeito de organização ser fundamental para o desenvolvimento de boas seleções.
5: Medalha. Exatamente. Eu ia apontar exatamente isso e ainda assim é uma seleção vencedora. É uma seleção vencedora. Aconteça o que acontecer. São três finais nas últimas quatro Copas do Mundo. São as duas últimas Copas Américas. Copa Américas. E a gente não pode colocar isso na conta do projeto, da organização, né, do planejamento. Não mesmo. Né? A AFA ela é pior que a CBF. O Campeonato Argentino está para começar e os caras não sabem quantos times vão disputar a Liga. É uma bagunça.
4: Sabe quanto ganha o campeão argentino?
5: Quanto?
4: $500 mil.
5: Aqui são o quê? 20 milhões? No caso da Copa do Brasil, 80 milhões.
4: Copa do Brasil paga mais de 70 milhões de reais.
5: Pois é. Temos mais grana, somos menos desorganizados, acredite, a AFA é pior. E ainda assim a Argentina está onde está e nós estamos onde estamos. Eu não acredito que o Brasil vai se organizar, não acredito. Até por aquele vídeo lá, a gente vai continuar com essa de temos 5 estrelas, a nossa camisa, o Hexa vem, é só ter paciência. A gente vai continuar achando que esse Hexa vai cair do céu. Então precisamos sonhar com o Messi? Precisamos sonhar que nasça um Messi no Brasil? Para que voltemos, para que nasça um Ronaldo Fenômeno, para que o Ronaldinho Gaúcho retroceda 20 anos no tempo, para que a gente consiga vencer de novo?
1: É muito louco isso, porque tem ouvintes falando isso. E aí, Fábio, até para ouvir o Marcelo Duó também. Tem um vídeo falando que o pior erro da Inglaterra foi ter feito o gol. É verdade, né? Fez o gol, achou o gol e aí falou, bom, agora vamos segurar esse negócio aqui,
5: né? O empate tava ótimo.
1: Tava ótimo pra eles. Pois é. Mas aí o Bernardo tocou num ponto importante. A gente tá falando de Lionel Messi. A gente usa os termos gênio, ET, que mais, né? Completamente fora da curva. Ontem os dois lances decisivos passaram pelo Messi, como todas as grandes jogadas, né? Então, assim, o cruzamento dele foi na cabeça.
5: Lembra no começo da Copa em que a gente falava o Messi vai ser como o Neymar, ele vai entrar de vez em quando.
1: Imagina.
5: Ele tá fora de forma, ele vai ser mais um amuleto do que realmente. O quê?
1: Pois é.
5: Esse cara jogou a Copa inteira, ele não jogou meio tempo numa partida em que a Argentina já estava classificada em primeiro lugar, mas ainda assim entrou no segundo tempo, nem precisava.
1: E aí foi impressionante ontem a visão de jogo também, né, o passe dele pro chute de fora da área que também resultou no gol. Ô Duó, queria ouvir você também, o Bernardo, que o Bernardo colocou, a gente precisa repensar o tamanho do Messi para a história do futebol. E aí eu tava aqui, né, pouco antes de a gente começar, perguntando, e aí, o Messi já é maior que o Maradona? Sim, concordamos?
5: Melhor. Maior é outra coisa. Maior que o Maradona, sim. Na Argentina ninguém será.
1: Em relação ao Pelé, falou isso, é que foi em muito pouco tempo, né, que essa ascensão do Messi aconteceu para ele quase que se equiparar ao Maradona.
5: Foi muito rápido,
1: foi rápido.
5: Foi um foguete.
6: Mas é o que eu disse ontem, né? Maradona extrapola o futebol pro argentino. Então não há padrão de comparação. Assim, dentro de campo, acho que é melhor.
1: Assim como o Pelé.
7: Bom dia primeiro
1: para
7: todo mundo, para quem tá vendo e ouvindo a Band News FM. Eu acho que tem. O que o Pelé foi pro Brasil em 70, o Messi está sendo pra Argentina hoje, né? Aqui em 2026. Comparar os dois é difícil em termos de qualidade de jogo, porque eu não vi o Pelé jogar, né? Eu vi o Pelé jogar na Copa de Masters que o Luciano Duval inventou em 90, né? Só. Meu pai viu um pouco, não viu muito. Então, o que a gente tem de Pelé são alguns vídeos, relatos e tudo mais, e é difícil pra gente colocar em qualidade, mas eu acho que hoje, em peso, eu tenho falado isso com alguma frequência, né? Se o Pelé é o atleta do século XX no futebol, o Messi é o do século XXI no futebol. Acho que isso não há dúvida nenhuma, assim. O que ele tem feito ao longo da carreira inteira, o Messi não oscila. A única passagem ruim foi talvez no Paris Saint-Germain, que ele não foi tão bem, mas na seleção, principalmente, ele joga isso mesmo, né? A gente até às vezes normaliza as coisas que ele faz, porque de tão comum que é. E aí tem outra coisa que é a relação do argentino com o futebol, né? O futebol tem muito da vida da gente. Algumas coisas na vida a gente não consegue explicar direito, né? E no futebol também, né? O Scaloni era o interino, tinha um monte de jogador que hoje... O Boca hoje é um time menor na Argentina, assim, em termos de qualidade de jogo. O Leandro Paredes joga lá e tá titular da seleção. Então tem muitas coisas que, assim, aconteceram ali. Rolou um caldo e aquilo que o argentino vê da vida e do futebol, ele se expressa muito na seleção. E nós não temos isso. Nós não temos essa relação com o futebol. Nós não formamos os nossos atletas para ter esta ligação com o futebol e nem com o país. Então, eu acho que é isso que a gente perdeu, que sente falta. Se a gente tivesse sido eliminado da Noruega, como a Argentina jogou ontem, até o último minuto, tentando ali, exigindo do outro time e tal... Cara, a gente estaria triste, não estaria pé da vida, né? Mas como foi, como tem sido, a gente fica pé da vida. Porque falta sentimento brasileiro à nossa seleção. E sobra sentimento argentino à seleção argentina, independente da qualidade do jogo. Mas o Messi é um cara que já está praticamente na mesma linha do Pelé.
5: Ô, Duó,
7: pra mim, eu já penso isso.
5: Veja os ex-jogadores da Argentina na tribuna de honra, os caras com a camisa da Argentina, se esgoelando como se estivesse na arquibancada do Monumental, sofrendo. Os nossos ex-jogadores, eles estão de terno, sentados, mexendo no celular. Eles parecem mais dirigentes da FIFA do que ex-jogadores. E o Vampeta, certa vez, cometeu um sincericídio e disse que a geração de 2002... Ele não falou em nome dele, não. Ele falou em nome do time. Torce contra a seleção brasileira porque eles querem continuar sendo os últimos campeões. Quer dizer, é um pensamento egoísta, individualista. Né? Não tem nenhum sentimento de coletividade, de amor pela seleção. O cara ama a seleção enquanto ele tá lá. Depois que sai, dane-se. Dane-se. É uma diferença gritante quando você vê um Simeone quase tendo um ataque cardíaco na arquibancada. Um Sorin, diga lá, Duó.
7: Que isso reflete um pouco do que a gente é como cidadão, sabe, no Brasil. Acho que a gente precisa fazer essa reflexão em algum momento e seria legal que fosse do futebol, que é uma coisa que todo mundo no Brasil gosta muito, né? O brasileiro, ele se tornou muito individualista, muito, na vida. É lógico que eu tô generalizando e não, né, somos 250 milhões de pessoas, mas de uma maneira geral, nós nos tornamos cidadãos muito individualistas. E isso se reflete no futebol, se reflete na seleção. A seleção brasileira são 22 projetos individuais vestindo a camisa amarela. Ela não é uma seleção há muito tempo. Em 2002 já não era. E isso só piorou de lá para cá. E isso é um reflexo daquilo que nós somos. Abacateiro não dá laranja. É uma coisa assim que a gente precisa parar para pensar, né? Porque isso está refletido não só no esporte, está refletido na vida brasileira e atrapalha a gente muito como nação. Minha opinião.
6: Vamos nessa então, gente, falar mais desse jogaço de ontem dentro de campo e ouvir as estrelas dessa partida, né? A Aline Fanelli esteve por lá naquele maravilhoso estádio de Atlanta e agora traz os detalhes pra gente. Aline, bom dia.
1: Oi, Fábio, ótimo dia pra você, pra quem tá acompanhando a gente, pro pessoal do estúdio. Olha, aquele estádio é incrível, mas eu tenho uma crítica pra fazer a ele. Do lugar que a gente ficou, não dava pra ver a faixa lateral do campo mais próxima aos bancos, não dava pra ver os bancos e, consequentemente, não dava pra ver o quarto árbitro. E isso, claro, pra quem tá fazendo o jogo, né, acaba dificultando um pouco, que a gente precisa ver as substituições. Então eu contava com aquele maravilhoso telão de 360 graus pra me ajudar. Mas o estádio é realmente incrível, foi uma atmosfera impressionante, a todo momento a torcida da Argentina cantando. Bom, já começou ali na hora do hino, não foi possível ouvir o hino da Inglaterra, porque os argentinos cantavam muito alto, e aí para revidar, os torcedores da Inglaterra tentaram cantar também no momento do hino da Argentina, mas o número de torcedores argentinos era muito maior do que de torcedores ingleses, então era muito difícil, e a gente via uma Inglaterra tensa desde o início do jogo, e o clima ali pra gente que acompanha Libertadores, Sul-Americana, muito de perto, era esse clima sul-americano mesmo que a gente tá acostumado a ver. E aí no confronto em si, naquele segundo tempo em que a Argentina, quando começa a ir pra cima, pra gente tava muito claro o que ia acontecer naquele jogo, mas assim, muito claro, a Argentina chegou pro mata-mata, 4 partidas de mata-mata, em todas elas, aos 45 minutos do segundo tempo, o jogo estava empatado. E aí, nessa partida não levou para prorrogação, mas nas duas anteriores tinha levado para prorrogação, e nessa conseguiu a virada com um intervalo de 7 minutos. Foi interessante a entrevista coletiva do técnico Lionel Scaloni, porque ele detalhou exatamente o que a gente vem falando. Olha, esse time cresce em uma hora de dificuldade. Quando ele percebe que o adversário tá hesitando, tá titubeando, tá dando alguma brecha, é aí que a equipe vai para cima e o adversário acaba caindo na rede, né? Então vamos acompanhar o que o Lionel Scaloni analisou desse desempenho justamente da Argentina na partida de ontem.
8: Eu acho que este equipo, quando melhor joga, é quando está em dificuldade, sinceramente. E quando estamos em dificuldade e o rival duda um pouquinho, aí.
9: Eu acho que esse time joga melhor quando está em dificuldade, sinceramente. E quando a gente está em dificuldade, o adversário hesita um pouquinho, aí a gente sente o cheiro de sangue e vai até onde for. Acho que é isso, a sensação que me dá, a sensação que eles também me passaram. Depois vieram as substituições, é isso que eu dizia outro dia. Quando você percebe que tem um aspirador no gol e que ele te chama pro gol, sabe? Ele suga a bola. Bom, mas bateu na trave, saiu pra fora. E se não entrasse, o que a gente fazia? A gente perdia de 1-0 com 7 chances claras de gol. O que você faz? Contente igualmente, porque a equipe mostrou que lutou até o fim. Para mim isso é fundamental. Teremos ido para casa tristes, mas sabendo que tínhamos dado tudo e que tínhamos feito o jogo que era preciso. Mas sim, concordo que a partir do gol deles foi uma demonstração de um pouco de tudo aquilo que resume o que nós queremos para o futebol. O futebol não é só tática, estratégia, jogar bonito. O futebol é tudo o que se resumiu naqueles 40 últimos minutos.
8: A tática, a estratégia, jogar lindo. O futebol é tudo o que se resumiu nesses 40 minutos.
1: O Scaloni estava muito emocionado, né? Segunda final consecutiva de Copa. Ao falar dos jogadores também, ele se emocionou. Quando a Argentina faz o segundo gol, tem uma imagem dele olhando pro telão e ele tá sorrindo antes mesmo do jogo acabar, sabe? Como um pai orgulhoso do que vê o filho apresentando na vida, na evolução. E isso foi muito legal. E depois ouvimos o Messi, claro, eleito o melhor jogador da partida, 2 assistências. Na primeira, a Inglaterra caiu na isca certinho, porque o Messi puxa a marcação, vão 2 para cima dele, o Enzo Fernandes fica completamente sozinho, o Bellingham não chega a tempo de cortar a finalização e a Argentina empatou naquele momento. Então vamos ouvir o gênio Lionel Messi.
10: Foi incrível, foram sensações especiais as que vivemos hoje.
11: A verdade é que sim, foi incrível. Foram sensações especiais as que vivemos hoje. Embora tivéssemos dito que era só um jogo, e foi isso, só um jogo, acho que hoje era uma partida especial, pelo que significava para nós jogar contra a Inglaterra, porque nos colocava numa final do mundo outra vez, porque a gente não queria perder esse jogo. E enfim, ganhar da maneira como ganhamos, como fomos buscar com este grupo que nunca deixa de acreditar, de tentar, porque hoje fizemos isso jogando, mexendo de um lado para o outro, no por dentro, por fora, criando ocasiões claríssimas, controlando o jogo desde o início. Embora no primeiro tempo não tenhamos tido chances claras.
10: No primeiro tempo não tivemos situações claras.
1: É, microfone da Band News FM ali, hein? Diretamente pra gente. Não deu pra perguntar, porque digamos que os jornalistas argentinos, eles tomam conta de tudo. Então é impossível você fazer algum tipo de pergunta pra um jogador da Argentina. E aí a gente já visualiza, afinal, vários elementos que a gente vai ter pra falar até o domingo. Primeiro, só pra registrar que depois o time da Argentina exibiu uma faixa. É, a gente falava muito da Guerra das Malvinas, da rivalidade entre Inglaterra e Argentina, tudo que aquilo, é, desse histórico desde 1982, 86, com aquela Copa, a vitória da Argentina, e aí os jogadores exibiram uma faixa Las Malvinas son Argentinas, né? Tava escrito lá. É, só pra gente registrar, porque isso não vai dar em absolutamente nada, mas, por exemplo, o Haiti foi proibido de utilizar a camisa que tinha uma imagem de comemoração por causa da história do Haiti e a questão política, a FIFA proíbe de ser utilizada, mas isso aí não vai dar em nada, então a gente apenas registra. E agora, o que é mais legal, e eu trouxe imagens para mostrar, é que nós teremos na final desta Copa do Mundo, Lionel Messi contra Lamine Yamal. E lá atrás, em um 2007, é, Lionel Messi deu um banho em Lamine Yamal bebê naquela época. Foi para um calendário, né, uma campanha da imprensa espanhola para um calendário beneficente com a Unicef. Escolheram famílias para serem sorteadas e terem aquele momento com os jogadores do Barcelona. O Messi, naquele momento, 19 anos, não estava assim nem perto de ser o que a gente sabe que ele é hoje. E aí ele deu um banho no Lamine Yamal, pegou o Lamine Yamal no colo, e agora esses dois vão se enfrentar em uma final de Copa do Mundo. A vida é muito curiosa, né, pessoal?
5: Que loucura, né, gente? Será que o Lamine Yamal vai devolver o banho pro Messi?
6: Tá pronto lá, eu tenho certeza.
5: No domingo.
1: Tá, gente, olha a carinha,
5: é muito
1: dele,
5: é igual, cara, é a mesma pessoa, é, o Lamine isso Yamal. Isso é, olha, incrível, cara. Coincidência, Deus... É. Destino, acredite aí no que você quiser. O Bernardo, Fábio, Aline, só para lembrar, é, esses pontos cegos aí, é, foram exatamente o que motivaram a FIFA a obrigar o Brasil a, entre aspas, remodelar o antigo Maracanã. E o Brasil falou amém, dona FIFA, acabou com o Maracanã tradicional e construiu um estádio totalmente diferente no lugar. É, o fato de não haver cobertura em 100% do estádio foi o que fez a FIFA dizer que o Morumbi não servia para abertura. E o Brasil disse amém, dona FIFA, e construiu um estádio novinho, ao custo de muitos bilhões. Então, as regras que valeram para Brasil, para África do Sul, para Rússia, não valem para os Estados Unidos. Tá? Só para registrar esse ponto aqui. Não poderia haver pontos cegos como esse que a Aline citou, nos estádios brasileiros.
6: Exato. E é um estádio de NFL, né, de futebol americano. O campo é mais estreito no futebol americano, bem mais estreito. Então, pro futebol americano,
1: mas
6: não há
1: Atlanta
6: ponto certo.
1: Mas o Atlanta United joga lá também. Campo.
6: É, então, mas aí, exatamente. E aí, quando você alarga o campo para fazer um campo de futebol, né, de soccer, aí tem o ponto cego ali da linha lateral. É, realmente, o Megali tem razão. Vários pontos, para vários pontos, a FIFA fechou os olhos aqui nos Estados Unidos.
7: Tem uma coisa muito comum aos estádios de futebol americano aqui, que tem jogos da NFL. Eles não têm posição para a imprensa, assim, na arquibancada, né? Eles têm as tribunas de imprensa
1: desse,
7: que normalmente, eu não sei... Como é que é, Aline?
1: É na diagonal, nesse. Tava bem ao lado direito, é, nosso. Então, como isso. Se fosse no escanteio ali, naquela quina do Morumbi. Exatamente, é onde tem as tribunas, exato, no Morumbi também.
7: É, porque na NFL você não precisa necessariamente estar no meio do campo para ver o jogo, né? Então, é diferente para eles. O futebol nosso é bem diferente para eles. Embora seja um estádio de futebol também, mas ele é muito mais importante para a NFL do que para a MLS,
6: sim,
7: lá, né? Então,
6: sem dúvida.
7: Tem essa.
6: Aline, valeu, bom trabalho pra você e boa viagem de volta pra Nova Jersey.
1: Valeu, obrigada, até mais, gente.
6: Cara, não dá pra duvidar da Argentina, sem dúvida alguma, mas do outro lado tem uma Espanha muito robusta, um time que provavelmente não vai ser um aspirador de gol, como disse aí o Scaloni.
7: Que imagem.
6: Foi, cara, uma definição perfeita, né? Nosso time percebe quando o outro vira um aspirador e
7: é
6: chama
7: tipo
6: a gente pra dentro do gol.
7: É tipo o Alisson, um aspirador de gol.
6: A Espanha não tem essa característica, mas não dá pra duvidar mais da Argentina. Maurício Ferreira, acompanha o lado espanhol dessa decisão. Diga mal, bom dia.
12: Tudo bem, Fábio? Ótimo dia a você, a todo mundo que acompanha por aqui a Band News FM. E teremos o jogo que não tivemos na data FIFA de março, né? Porque são as atuais campeãs da Copa América e da Eurocopa. Então, para o dia 27 de março desse ano, estava marcada a finalíssima, encontro entre justamente os campeões da UEFA e da Conmebol, e esse jogo seria realizado em no estádio Luzeiro, né, no Catar. Só que por conta dos conflitos do Oriente Médio, não houve essa possibilidade de realização da partida no Catar, e aí começaram a ocorrer algumas divergências entre o UEFA e Conmebol, e principalmente também a AFA, né, a Federação de Futebol Argentino, para a remarcação desse jogo. Então a UEFA tentou algumas alternativas, queria levar o jogo para Madrid, na Espanha. A Argentina não aceitou. Propôs também a partida aí de volta, o primeiro jogo na Espanha, a volta na Argentina. Os hermanos também não quiseram. Tentaram uma última alternativa, a Argentina também disse não. Então essa finalíssima, que estava marcada para o dia 27 de março deste ano, acabou não acontecendo, e teremos agora esse encontro entre Argentina e Espanha na final da Copa do Mundo de 2026. Ontem aqui em Dallas, viu, pessoal, acompanhamos a saída do elenco, né, da delegação espanhola rumo ao aeroporto, já partindo para Nova York, Nova Jersey, onde agora segue a preparação. No hotel, eles assistiram apenas o primeiro tempo, e o ônibus deixou o hotel na região central aqui de Dallas minutos antes do primeiro gol marcado pela Inglaterra. Então, certamente no ônibus foram acompanhando ali a segunda etapa, mas no hotel assistiram somente o segundo tempo, com poucos torcedores até por aqui próximos ao hotel para acompanhar, tentar tirar uma foto, um oizinho que seja do Lamine Yamal. Mas então ontem, no meio da tarde aqui de Dallas, a delegação da Espanha já deixou então o estado do Texas e agora já está em Nova York, Nova Jersey, onde segue a preparação para esse compromisso de domingo. Treinará no Melanie Lane Training, que é uma instalação também do New York Red Bulls, utilizado agora também pelo Gotham FC, um time feminino que disputa o campeonato feminino aqui do futebol dos Estados Unidos. Então é uma instalação que no ano passado, na Copa do Mundo de Clubes, já foi utilizada pelo Salzburg durante o torneio. Nesse ano, a Noruega, na véspera da partida contra o Brasil, né, naqueles dias de preparação para enfrentar a seleção brasileira, treinou também nessas instalações, então já foi utilizada também por outras seleções ao longo dessa Copa do Mundo de 2026. A Espanha não tem problemas físicos para essa final da Copa do Mundo, então a tendência até é de que o técnico Luis de la Fuente mande a campo o mesmo time que venceu a Bélgica nas quartas de final e que bateu a França na semifinal. Nesse momento, não faria sentido nenhum uma grande troca no time, inclusive a manutenção do Fabián Ruiz e o Pedri ficando como opção no banco de reservas. Então hoje, 10 da manhã pelo horário, 11 da manhã pelo horário local em Nova Jersey, meio-dia pelo horário de Brasília, a Espanha volta aos trabalhos. Ontem os jogadores tiveram folga, de fato, tiveram só essa viagem já à cidade, que no próximo domingo, então, recebe a final da Copa do Mundo entre argentinos e espanhóis, pessoal.
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6: Azar de quem duvida da Argentina, hein, Mauro? Bom dia.
14: Bom dia, azar de quem torce contra a Argentina, né? Como nós todos aqui mostrando meu cotovelo, a minha epicondilite, né? Porque ontem no estádio, só para registrar, as TVs com direitos, a gente estava muito bem colocado no estádio, não tem o que reclamar, inclusive do maravilhoso ar-condicionado, a segunda melhor invenção do ser humano, depois do futebol, é o ar-condicionado. Então, ontem foi um espetáculo aqui em Atlanta, e foi um espetáculo o segundo tempo. O primeiro tempo lembrou o jogo de 86, daquele famoso gol do La Mano del Diablo, mais um gol espetacular. Argentinos e ingleses saíram vaiados no intervalo no estádio Azteca, porque naquele momento só tinha duas chances da Argentina, duas faltas batidas pelo Maradona, e a chance inglesa lá há 40 anos tinha sido uma saída errada do goleiro Pumpido, só. Mas o segundo tempo foi aquele espetáculo. Mais ou menos o que a gente viu ontem nesta, que é a melhor das Copas, e uma das maiores viradas que eu vi na minha vida, uma das mais emocionantes viradas que eu vi na minha vida, certamente uma das maiores vitórias da história da seleção da Argentina ontem, e contra um time que era muito bom, até o Tuchel, o pior, pior treinador da história, fazer o que fez, tirando o autor do gol, Gordon, colocando mais um zagueiro, atraindo a Argentina, para o time argentino marcar o seu quinto gol de fora da área, no lance do Enzo Fernandes, assistência do Maradona, e o gol do baixinho Lautaro Martínez de cabeça, no mais uma assistência do tal do Messi, que chega só nessa Copa a 8 gols marcados, 4 assistências, ou seja, participação direta em 12 gols, fora os 2 pênaltis que perdeu. Mas assim, quem perdeu o jogo ontem não viu um grande jogo. E mesmo torcendo como eu estava, torcendo contra a Argentina, não tem como não se emocionar. Aliás, desde o hino, né? E aí só rapidinho, uma pena, porque o hino inglês, que é um dos mais lindos, que eu mais me emociono, God Save the King, não deu para ouvir no estádio, porque a torcida argentina ficou cantando e a inglesa respondeu vaiando o hino argentino. Não deu para ouvir os hinos. Não lembro em nenhum outro jogo de Copa do Mundo alguma coisa assim, como estava presente, até como normalmente faço, tiro o fone e não deu para ouvir absolutamente nada. Mas fora isso, e a bandeira Las Malvinas são na Argentina, que claro, vendo uma de algum torcedor que jogou lá para dentro do campo, foi uma festa impressionante, a festa de título e está valendo. Parecia mesmo festa de final de Champions, mais de uma hora depois do jogo, não, os jogadores saíram faltando... Ficaram 50 minutos no gramado. E os torcedores da Argentina, grande parte ali do gol, à direita da TV também. Foi uma festa inesquecível, um jogo inesquecível e teremos uma final inesquecível onde abre-se espanhol aqui na América.
5: Dá tempo de fazer uma perguntinha? A gente está super atrasado, né? Fica para a próxima então, gente. Dá? Ah, o Pablo falou que dá. É para todos. A gente tá há quanto tempo... Não, não é pra todos não, é só pro Mauro. O Pablo também não tá tão bondoso assim,
1: né? Abusa também, né?
5: Também não abusa, né? São quatro ali.
14: Se eu souber responder também, né?
5: Gente, há quanto tempo a gente fica se segurando nessa da camisa amarelinha, das cinco estrelas que só nós temos, com um certo sentimento de superioridade, de que a gente não tem que fazer nada, porque os títulos virão naturalmente. Afinal de contas, só nós temos as cinco estrelas. Gente, eu sou São Paulino. Eu tô faz 20 anos nessa lenga-lenga de só nós somos tricampeões mundiais, só nós somos tricampeões da Libertadores. Já tá cheio de tricampeão e tem até um tetracampeão agora e a gente ficou pra trás, né? Se segurando nessas estrelinhas. Ô Mauro, não seria uma boa ideia alguém conquistar logo essa bendita quinta estrela? Seja Argentina, seja Itália, seja Alemanha na próxima Copa, para que a gente acorde finalmente e veja que nós não somos tão especiais assim, que as coisas não vão acontecer naturalmente?
14: A gente precisa parar de fazer piada com o argentino que é prepotente, porque dentro de campo quem é prepotente é o brasileiro, é isso. Mas como diria o saudoso Valdir Espinosa, você não precisa ser atropelado para aprender a atravessar a rua. E a gente continua não conseguindo atravessar a rua, e quando atravessa é fora da faixa.
5: Mas o São Paulo foi atropelado pelo Palmeiras, pelo Flamengo, e estamos lá ainda. Nós somos tricampeões mundiais, parece uma vitrola quebrada. Ô, queridos, obrigado. Hoje foi muito boa. Valeu. Foi longa, mas foi muito boa a participação. Valeu. A notícia exigia. Até a próxima.
1: Finalmente, hein? Vocês fizeram brincadeira.
5: Obrigado, Pablo. Valeu. 40 Beijo. Dias, mas hoje vocês foram bem.
1: Tchau. Até. Agradecendo o Pablo, né? Que permitiu tudo isso, né?
4: Hoje o Pulitzer vem, né, Megan?
5: Hoje o Pulitzer vem, Berna. Valeu, Pablito.
1: Olha, só pra chamar, convidar todo mundo, Argentina e Espanha, decisão no domingo, claro, com transmissão da Band News FM. Cobertura completa já a partir das 2 horas da tarde. Tá? O jogo é às 4 no MetLife Stadium em Nova Jersey, mas a nossa transmissão começa às 2 da tarde e teremos repórteres na Espanha e na Argentina. Lucas Belotti a caminho de
5: Buenos Aires,
1: e a Sônia Blota estará em Madrid, na Espanha. Os Estados Unidos aplicam o tarifaço de 25% sobre produtos brasileiros, mas divulgam uma lista com 864 exceções. Entre os produtos que vão ficar de fora da nova cobrança estão café, suco de laranja, carne bovina, aeronaves e petróleo. Em resposta, o Brasil chamou a decisão de marco lastimável na relação entre os dois países e diz que vai acionar a lei de reciprocidade. Nas redes sociais, o secretário de Estado americano Marco Rubio acusou Lula de não negociar de boa fé e de colocar o próprio ego à frente do povo brasileiro. A medida passa a entrar em vigor na quarta-feira da semana que vem e o Afonso Marangoni está por aqui para trazer mais detalhes para a gente. Bom dia para você, Marangoni.
15: Isso, bom dia, Carla, Sheila, Megali, todo mundo que nos acompanha. E teve muitas notas e manifestações já de repercussão. A medida, então, como você destacou, começa a valer já no dia 22 de julho. No processo, o governo Trump afirma que o Brasil adota práticas que oneram ou restringem o comércio com os Estados Unidos. E aí vale a gente fazer um retrospecto rápido de que ele cita temas como o Pix, né, que é o sistema de pagamentos brasileiros, o etanol e também desmatamento ilegal. Mesmo com as acusações, aí você lembrou, itens como petróleo, café, carne bovina, aeronaves e celuloses vão ficar de fora dessa nova cobrança. E por que disso? Porque a lista inclui produtos considerados sensíveis para a economia dos Estados Unidos. Isso seja pelo potencial de impacto sobre os preços e a inflação e o custo ao consumidor, também seja pela ausência de uma produção doméstica suficiente desses itens. Pelo lado do Brasil, então, boa parte dos produtos mais importantes para a pauta de exportação com os Estados Unidos não vai ser taxado pela nova medida. Olha, realmente o secretário de Estado dos Estados Unidos, Marco Rubio, usou as redes sociais para subir o tom e disse estas palavras: que não haja dúvidas sobre o motivo. O presidente Lula e o governo dele não negociaram com os Estados Unidos de boa fé. Pelas redes sociais, ele continuou falando que as políticas econômicas do Palácio do Planalto são prejudiciais tanto para os americanos quanto para os brasileiros. E finaliza dizendo que no último ano, Lula colocou o próprio ego acima da realização de um acordo em prol do bem-estar do povo brasileiro e essas tarifas são o preço a pagar por isso. O Brasil fez uma dura nota dizendo que o dia 15 de julho de 2026 passará para a história das relações entre Brasil e Estados Unidos como um marco lastimável. O governo brasileiro repudiou a decisão anunciada relativa à imposição de tarifas com base naquela seção 301 de uma lei de comércio de 1974. A nota afirma que não há justificativa para medidas unilaterais contra o Brasil e cita que os Estados Unidos acumularam nos últimos 15 anos mais de 400 bilhões de dólares em superávit de bens e serviços com o Brasil. O governo brasileiro diz que vai seguir adotando medidas também para reduzir os danos causados à economia e à renda dos brasileiros. São três as principais frentes de atuação: diversificar parcerias comerciais e abrir novos mercados para os produtos, também medidas de proteção aos setores afetados por tarifas ilegais e arbitrariamente impostas pelo governo dos Estados Unidos, preservando empregos e a capacidade produtiva nacional. E o terceiro e último ponto, iniciar imediatamente os trâmites, justamente, Carla, para acionar instrumentos previstos na lei de reciprocidade, aprovada por unanimidade pelo Congresso, e retomar o tema no âmbito do mecanismo de solução de controvérsias da Organização Mundial do Comércio. Agora, trazendo algumas reações, a Confederação Nacional da Indústria afirmou que acompanha com preocupação o anúncio sobre a nova tarifa. Em nota, disse que a sobretaxa agrava um cenário que já vinha pressionando as exportações nacionais e amplia a insegurança para empresas dos dois países. O presidente da CNI, Ricardo Alban, afirmou que não se pode poupar esforços para reverter esta lógica e retomar a relação que Brasil e Estados Unidos construíram. Numa direção uma crítica à atuação do Brasil, Federação das Indústrias do Estado de São Paulo disse que a medida representa um duro golpe para a competitividade da indústria nacional e avaliou que a retaliação comercial poderia ter sido evitada. A entidade classificou a condução brasileira como marcada por ruídos diplomáticos desnecessários, críticas personalistas e desalinhamento político com Washington. Então, essa é uma das algumas repercussões desse dia seguinte às tarifas. As notas já saíram na noite de ontem mesmo, trazendo aí a posição de várias entidades sobre este novo tarifaço.
1: Tá, Marangoni, fica por aí, porque daqui a pouco a gente quer falar mais sobre política aqui no Brasil. Vamos falar sobre emendas no Congresso. Fica aí, hein?
16: Antes, vamos falar de Oriente Médio e também nos Estados Unidos, que voltaram a atacar alvos no Irã, incluindo um navio que tentou furar o bloqueio ali no Estreito de Hormuz. E depois da nova ofensiva, Teherã ameaçou fechar outra importante rota do comércio mundial. É o Estreito de Bab el-Mandeb, por onde passam 12% da carga mundial. É um canal que fica na costa do Iêmen, liga o Golfo de Aden ao Mar Vermelho e, por meio do canal de Suez, leva ao Mar Mediterrâneo. Renan Suquevicius acompanhando e traz as mais recentes notícias sobre isso. Renan, bom dia.
17: Bom dia, Sheila. E para quem nos acompanha por aqui, para isso, Teherã conta com o apoio dos rebeldes Houthis no Iêmen para fazer o controle da região e bloquear esse canal importante, esse estreito. O canal liga o Mar Vermelho, né, o Oceano Índico, a passagem para essa grande quantidade de petróleo global, 12% do petróleo, 20% das exportações de fertilizantes. Ontem, Estados Unidos e Irã voltaram a trocar ataques pelo controle do Estreito de Hormuz, a gente falou disso por aqui. Forças americanas lançaram duas ondas de bombardeios contra o país persa e instalações militares na região costeira acabaram destruídas. Militares também dizem ter impedido que dois navios comerciais atracassem em portos iranianos como parte do bloqueio naval, que foi retomado na terça. Já Teherã disse ter acertado bases dos Estados Unidos no Kuwait, no Bahrein e ainda na Jordânia. Um drone também teria caído num porto no Iraque.
5: Bom, de volta a Brasília, Marangoni, os presidentes dos partidos políticos do Brasil, e são todos, tá? Ontem o Thiago Muniz usou uma expressão ótima de AAU,
16: de Avante
5: até o União Brasil, porque não tem nenhum com o VXZ. Para explicar, né, a indicação de emendas no Congresso por determinação do ministro do Supremo Tribunal Federal, Flávio Dino, tudo isso se baseia numa declaração do presidente do PL, Valdemar Costa Neto, que é investigado pela PF. Marangoni, quais são os detalhes aí? O que acontece depois desse prazo de 10 dias?
15: Pois é, Megali, que situação, né? Os presidentes dos partidos políticos devem não ter visto graça nenhuma no que disse o Valdemar Costa Neto, porque ele acabou fazendo, então, com que o ministro Flávio Dino decidisse por ouvir a todos. Todos os partidos políticos que têm representação no Congresso Nacional vai precisar justificar uma fala do Valdemar Costa Neto. Numa entrevista, ele disse que essa questão de que dirigentes partidários se envolvem, interferem na destinação de emendas parlamentares, acontece em todos os partidos, não só no PL. E aí afirmou, então, que outros presidentes também indicam emendas mesmo sem mandato. Aí o Dino fez uma decisão dizendo assim que caso as declarações de Valdemar sejam procedentes, a existência de emendas cedidas aos presidentes de partidos constitui uma novidade relevante. Diante disso, diz que as respostas são importantes para a adoção de providências eventualmente necessárias ao aperfeiçoamento dos mecanismos de transparência e rastreabilidade das emendas. Essa solicitação de Dino, importante a gente lembrar, aconteceu poucos dias depois que Valdemar Costa Neto foi alvo de uma investigação que apura a destinação de emendas parlamentares por parte dele, mesmo sem ele ter mandato na Câmara ou no Senado. Na decisão, o ministro do Supremo afirmou que as declarações do presidente do PL levantam dúvidas sobre o cumprimento das determinações do STF relacionadas às emendas, lembrando que o ministro segue nesta cruzada, tentando colocar, portanto, mais transparência e rastreabilidade a essa questão das emendas parlamentares.
5: Valeu, Marangoni.
15: Até.
16: A defesa de Jair Bolsonaro diz que jamais soube que Flávio divulgaria a carta escrita por ele. No texto, lido pelo pré-candidato do PL nas redes sociais, o ex-presidente elege o senador como porta-voz e pede aos aliados que deixem as diferenças de lado. Os advogados alegam que Jair Bolsonaro tem observado de maneira rigorosa as medidas impostas pela justiça e defendem que ele permaneça em prisão domiciliar. A gente tem mais informações de Brasília agora com Gabriel Marques.
18: A Procuradoria-Geral da República agora tem um prazo de 5 dias para se manifestar sobre uma possível violação de medida cautelar pelo ex-presidente Jair Bolsonaro. A decisão é do ministro Alexandre de Moraes, do Supremo Tribunal Federal. O prazo começou a contar nessa quarta-feira. A análise envolve a divulgação de uma carta atribuída a Bolsonaro, publicada nas redes sociais pelo filho dele, o senador Flávio Bolsonaro. O ex-presidente cumpre prisão domiciliar e está proibido de utilizar inclusive as redes sociais, direta ou indiretamente. A defesa afirma que Bolsonaro não autorizou essa publicação. Já Moraes entendeu inicialmente que houve descumprimento das regras e suspendeu as visitas de Flávio por 90 dias. Agora a PGR vai avaliar se houve violação das medidas e se o ex-presidente pode continuar no regime domiciliar.
5: E aí há duas alternativas. A defesa de Jair Bolsonaro está falando a verdade ou está mentindo. Não há uma terceira alternativa. É difícil acreditar que Bolsonaro escreveu uma carta intitulada Carta ao Povo Brasileiro sem que ele tivesse a intenção que aquilo fosse lido. Mas, vamos dar de barato, que a defesa tá dizendo a verdade, que aquilo foi um exercício de retórica para que fosse lido apenas pelo Flávio, seu advogado. A ser verdadeira a versão da defesa de Jair, aí também não há alternativa que não seja Flávio decidiu trair o pai, né, e provocar o retorno ao regime fechado na papudinha do próprio pai em troca de um ganho político. Não há como escapar dessa equação. Me digam aí onde está a falha retórica. Ou a defesa de Jair Bolsonaro mentiu ou falou a verdade. Se está dizendo a verdade, Flávio necessariamente cometeu uma traição ao pai que pode acarretar na volta do ex-presidente ao regime fechado.
16: Agora, falando de Flávio Bolsonaro também, sobre Flávio Bolsonaro, ele negou ontem conhecer ou ter tido contato com o sicário do Daniel Vorcaro. Ontem, uma foto do senador com Luiz Felipe Mourão, aquele que se matou logo depois de ser preso, circulou em sites, redes sociais e depois do episódio, Flávio Bolsonaro se reuniu com a equipe de campanha e justificou.
19: Pessoal, alguns blogs de esquerda estão dizendo que tem uma foto minha aí com um tal de sicário. Bom, eu não sei se é verdade. Se for verdade, certamente é mais uma das várias que eu tiro todos os dias, porque graças a Deus, por onde eu ando, todo mundo pede para tirar foto, eu tiro foto com todo mundo que me pede, eu não tenho como saber quem é aquela pessoa que está tirando foto comigo, né? Diferente do Lula, que quando recebe dentro do Palácio do Planalto a Deolane, que é acusada de lavar dinheiro pro PCC, ainda chama ele de papai, é bem diferente. Então, gente, tranquilo, bola para frente, eu sei que a gente está incomodando e que a gente vai livrar o Brasil das mãos sujas do PT esse ano.
16: Bem, a pré-campanha de Lula não se manifestou sobre o apoio de Deolane, mas parlamentares aliados saíram em defesa do presidente. Disseram que, na época em que os dois se encontraram, a advogada era uma figura pública, forte na rede social, não havia nada que a desabonasse. Mais tarde, em entrevista ao Flow Podcast, Flávio Bolsonaro afirmou que não tem mais relação com a ex-primeira-dama Michelle e voltou a dizer que não assistiu ao vídeo publicado por ela nas redes sociais.
20: Mas assim, na minha parte, Igor, sempre tive muito claro na minha cabeça, né, que eu estou numa missão, né, que o próprio presidente Bolsonaro aqui, né, me deu essa missão. Eu acredito de verdade que é um projeto de Deus para o nosso país. E assim, eu espero que em algum momento todo mundo, né, compreenda completamente que o inimigo do Brasil está do lado de lá, não está aqui. Isso é uma questão de bom senso, né? Então, e de fidelidade à escolha do nosso líder, que é o presidente Jair Messias Bolsonaro. Então, assim, nunca pressionei, né, para entrar para a campanha, para não entrar. Vem a hora que quer, vem se quiser também. Tá? Porque, assim, eu estou dando o meu melhor. Eu sei qual caminho que eu tenho que seguir, eu preciso de todo mundo. Tá? Então, quem se ficar mais confortável de vir agora, vem. Quem não ficar de vir agora, depois. Se não quiser vir depois também, não interessa, vão para dentro com a força que a gente tem. Uhum. E obviamente que vai estar sempre as portas abertas para todo mundo, não apenas ela, todo mundo que queira se engajar na campanha de corpo e alma, porque é contra o inimigo do Brasil, que é o atual governo, vai ser sempre muito bem-vindo.
5: Lula cumpriu agenda em Brasília e voltou atenções à articulação política. Em Curitiba, Ronaldo Caiado, do PSD, disse acreditar que tem margem para crescer até as eleições.
21: Uma eleição, ela não se elege pelos rejeitados. Ela se elege por aquele que realmente tem algo a poder mostrar para o Brasil diante da maior crise da história política do país.
5: Em agenda na Grande São Paulo, Romeu Zema, do Novo, afirmou ter confiança de que haverá mudança de cenário.
22: Hoje o brasileiro está preocupado é com a conta que vence amanhã, é com aquilo que ele tem de pagar. Só está preocupado com a eleição quem está numa situação muito confortável, que está planejando investimento, cenário político, etc., que é uma minoria. E eu continuo muito confiante.
5: E Renan Santos, do Missão, cumpriu a agenda em Fortaleza, no Ceará.
23: Minuto Sebrae. Estão abertas as inscrições para a Missão Brasileira que vai levar empreendedores ao Web Summit Lisboa 2026. 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A analista do Sebrae, Cristina Mieco, explica o que os participantes podem esperar da missão.
24: 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Isso inclui capacitações, mentorias, networking com investidores. grandes empresas e parceiros internacionais. Além de uma oportunidade de negócios de matchmaking, né, e exposição para o público geral. Algumas dessas startups, inclusive, vão ter a oportunidade de fazer pitch, né, lá no Pavilhão Brasil.
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3: Belo Horizonte e a região metropolitana permanecem com céu claro a parcialmente nublado. A temperatura na capital varia entre 10 e 24 graus, com a umidade relativa do ar em torno de 30%. Em Minas Gerais, nos vales do Jequitinhonha, Mucuri e Rio Doce, o céu segue parcialmente nublado. Nas demais áreas, o céu fica claro a parcialmente nublado. Há presença de névoa seca nas regiões Noroeste, Norte, Central, Triângulo Mineiro, Oeste e Sul. As temperaturas no estado oscilam entre 2 e 31 graus.
4: E neste momento, BH tem céu claro, sol, um belíssimo amanhecer, né? Gelado. A temperatura média agora é de 12 graus. Pessoal, esta é a sensação térmica, 12 graus. A umidade relativa do ar está em 67%. Velocidade média do vento, 17 km por hora. Muito bom dia, uma excelente, próspera, proveitosa quinta-feira para você, 16 de julho de 2020. 26, por aqui o Luciano Viana, toda a equipe da Band News BH, te fazendo companhia.
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4: Josiele Lemos, pois não, diga lá.
5: No outro ponto do anel rodoviário, que complica a vida de quem deixa a capital neste momento, é lá na subida do Olhos d'Água, perto da área de escape. O trânsito está bem agarrado, ainda não há informação do que ocorre nesse trecho. O congestionamento afeta o trajeto no bairro das Indústrias, lá perto do viaduto da Tereza Cristina. A dica para quem está saindo de BH neste momento, não acessou a rodovia, é passar pelo Belvedere MGC 356. 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
4: 7:58. Já mais do trânsito com a Josiele Lemos, trazendo aqui a atualização sobre alguns acidentes ocorridos nesta manhã. Já levamos ao ar dentro do Manhã Band News, jornal que você acompanha de 6 a 7. Você também pode assistir, hein, pelo canal Band Minas no YouTube. Uma mulher de aproximadamente 50 anos que morreu atropelada no anel rodoviário na pista em direção ao Rio de Janeiro. O acidente ocorreu ali próximo ao viaduto da Avenida Cristiano Machado. Pessoal, o veículo envolvido não foi encontrado no local e o trânsito parcialmente bloqueado. E uma passageira de motocicleta morreu após um acidente com um micro-ônibus na Avenida Doutor Cristiano Guimarães, no bairro Planalto. Ela era passageira, tá? De uma moto por aplicativo. A ocorrência registrada ali próximo à Avenida Portugal. A Polícia Civil investiga as circunstâncias dessa batida. E os ônibus aqui de Belo Horizonte passam a operar com quadro de horários de férias, hein? A partir da próxima segunda-feira, dia 20, a medida valerá até o dia 1º de agosto e atinge linhas convencionais e suplementares. Não haverá redução de viagens aos sábados e domingos. Lembrando que aos domingos a passagem não é cobrada em Belo Horizonte.

0: Corridas de táxi por aplicativos em BH terão até 180 dias para pedir credenciamento à prefeitura. As plataformas devem comprovar segurança, identificação biométrica dos motoristas e proteção dos dados dos usuários. Ah, só lembrando que os aplicativos, né, credenciados deverão informar à prefeitura origem, destino, horário, distância das viagens. Também será necessário registrar motoristas e veículos e permitir a avaliação dos condutores pelos passageiros. Férias escolares e a rodoviária de Belo Horizonte espera receber quase 700 mil passageiros durante este período. Cerca de 2 mil partidas extras já estão previstas. O maior movimento deve ocorrer agora, na segunda quinzena de julho, né, entre os dias 17 de julho e 3 de agosto. Prestação de serviço, resultado da primeira chamada do ProUni para o segundo semestre já pode ser consultado. A lista dos pré-selecionados está no Portal Único de Acesso ao Ensino Superior. O programa oferece bolsas integrais e parciais em instituições privadas. BH terá, nesta sexta-feira, um posto extra de vacinação no Shopping Cidade, no hipercentro da capital mineira. A imunização será realizada de 10 da manhã às 4 da tarde. Todas as pessoas a partir de 6 meses de idade podem receber a dose da vacina contra a gripe, tá? Shopping Cidade, bem no coração de BH, nesta sexta-feira, de 10 da manhã às 4 da tarde. Mais de 240 municípios mineiros estão sob alerta para umidade do ar entre 20% e 30%, ou seja, tempo seco. Pessoal, o aviso abrange áreas do Triângulo Mineiro, norte de Minas, noroeste, sul, Alto Paranaíba e ainda centro-oeste de Minas. A recomendação? Reforçar a hidratação, evitar exposição prolongada ao sol. E você, na região aí do Barreiro, em BH, hein? Moradores do Barreiro, também do Diamante, Esplendor, Santa Helena, Santa Margarida e Teixeira Dias. Bom, vocês podem enfrentar interrupções no abastecimento de água. O motivo? Manutenção programada. A normalização, segundo a Copasa, deve ocorrer gradualmente durante a próxima noite. 8 horas 3 minutos, 8 e 3.
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2: Lua, na Avenida Doutor Cristiano Guimarães, no sentido Cristiano Machado, um pouco depois da Avenida Portugal, teve ocorrência envolvendo moto e ônibus. Corpo de bombeiros está por lá, perícia e rabicão também são aguardados, Lua. Alerta para quem dirige na região, dependendo do ponto de saída, motorista, você que está na Portugal, pegar a Rua Nélia é opção neste momento. Avenida Doutor Cristiano Guimarães está movimentada no cruzamento com a Portugal, no sentido bairro Itapoã. Quem dirige também nesse trecho aí deve redobrar os cuidados. 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
2: Reta do Califórnia, Lu, já apresenta movimentação no acesso para o anel rodoviário. É apenas o excesso de veículos, muitos pesados que passam pela reta neste momento. Estão girando fila desde a 040 no Jardim Bandeirantes. Quem sai da Ceasa, se tiver com um pouquinho de pressa, a Helena de Vasconcelos Costa e Via Expressa são opções. 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
1: 8 e 5.
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0: que me ha dado Messi. Me ha dado. Quem mais? Me ha dado Scaloni.
1: Que
0: me ha dado Paredes. Barão, os caras ganharam, estão na final da Copa do Mundo e o Barão, que está na cidade mais cosmopolita dos Estados Unidos, vai trazer um toquezinho de Argentina hoje para o ouvinte da Band News FM. Buenos dias, Barão.
2: Buenos dias, Megale. Para você, Carla, Sheila, todo mundo no Brasil. Não adiantou secar, né? Os argentinos estão mais uma vez numa final da Copa do Mundo neste domingo. Aqui em Nova Jersey, travessei um pouco aqui o Rio Hudson, bem pertinho do estádio do MetLife, vão enfrentar justamente os espanhóis. Essa grande decisão da Copa do Mundo, um mundial espetacular, é sensacional. Antes de falar da Argentina, eu queria só avisar para o ouvinte da Band News FM que Nova York, essa região que eu estou aqui também de Nova Jersey, acordou nesta manhã com um cheiro de churrasco. É isso mesmo, cheiro de queimado. Vou pedir pro nosso Rafão, querido, mostrar um pouco do céu nesta manhã, que tá com uma névoa em toda a região aqui de Nova York. Por quê? Por causa dos incêndios florestais do Canadá. Então, hoje tá o rádio, a TV, não tem um cheiro, né? Mas tá um cheiro de churrasco hoje aqui. E, além disso, Nova York tá vivendo um fenômeno, digamos, diferente, né? Que é uma tal de uma diarreia bomba. Não sei se já estão sabendo essa história por aí, mas é bom o pessoal evitar comer fruta, legume, verdura, tem que lavar tudo. Então, argentinos e espanhóis vão encarar o cheiro de churrasco e essa diarreia bomba que está rolando por aqui. Então, digamos que estão dias tranquilos. Mas falando dessa grande final, minha gente, vai ser a final com preços mais caros dos ingressos da história. Tá vendo aqui hoje cedo a atualização, $7.400 é o ticket, o ingresso mais barato, R$37.600, só isso. 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
0: Barão, só faz uma gentileza. Oi. Se você conseguir puxar o entrevistado lá pra fora, cara, começou a dar uma picotada legal aí na hora que você entrou. Se for possível.
2: Tá.
0: Se não, deixa só a imagem aí, a gente vai admirar.
2: Claro, vamos ver. A imagem acabou
0: pandemiga.
2: Não, sumindo aqui, né?
0: O Barão saiu.
2: Ele sinal está melhor acá. Vamos ver, por favor. Sim, sim. Buenos dias, como estás?
3: Muy bien, acá estamos contentos por lo de ayer. La verdad que fue un partido increíble, fue para el infarto. Fue.
2: El final, más una vez, ¿no?
3: El final fue terrible, sí. Pero no, pero fue bueno. La verdad que pusieron los jugadores, ¿va? Su corazón para salir adelante, porque fue un partido muy difícil, muy áspero.
2: Él está hablando sobre esa virada no final, ¿no? Justamente da Argentina. De novo ganhando no final, mais uma vez.
3: Outra final mais, sim. Espero, bueno, que la ganemos, no sé, no va a ser fácil con España, porque España creo que tiene otro juego diferente al de lo que fue ¿cómo se llama? Inglaterra, sí. Por el resto de que el Inglaterra fue un equipo muy duro y muy áspero, pero en España casi tiene un juego similar a quizás al de Argentina, y ahí va a ser un choque bastante importante. ¿Qué
2: piensas hoy? ¿Messi ya es más grande de que Maradona, no?
3: Bueno, no sé, Maradona a mí particularmente me gustó como futbolista, como persona no me gustó nunca nada porque no hizo nada bueno, pero Messi creo que si llega a ganar esta copa ahora va a ser muy importante, más importante que Maradona por el hecho de que va a ganar dos mundiales. Claro. Y aparte es un tipo que no sé, yo lo admiro por el hecho de cómo es como con su familia, con su gente, su entorno, que es muy bueno. No sé, esos son dos personas diferentes y creo, se crearon muy diferentes.
2: Sí. Megali, no sé si deu para entender todo lo que él falou, mas enfim, deu para entender.
0: Ele é um argentino, diferente, né? Um argentino que optou por morar nos States, tem uma visão política diferente do argentino, argentina. Então o cara não vai com a cara do Maradona. Ele gostava do Maradona como futebolista. Agora, como se atreve, tchê, a estar tão contento em frente a nós outros brasileiros, que estamos miseráveis?
1: Ele tá com uma alegria.
0: Uma alegria ostentação?
1: Não, ele tá com uma alegria, Barão. Tá indecente. Tá indecente esse negócio.
3: Apesar de que Maradona.
0: Tá ofensivo?
3: Jogaram os dois em Barcelona. Soy fana de Barcelona y de Boca Juniors de Argentina. Sí. Y yo creo que los dos dieron mucho, pero sobre todo Messi creo que dio todo en el Barcelona. Barcelona se hizo grande y él se hizo muy, muy grande y muy famoso.
2: Y ahora es Messi contra Barcelona, casi.
3: Sí, y ahora es Messi contra Barcelona, porque es algo muy gracioso, porque ayer estaba viendo una foto cuando Messi lo estaba bañando a Yamal. Y ahora se van a enfrentar en el juego. Es algo, increíble, porque son 18, 19 años que tiene un chico y él tiene 39, son 20 años de diferencia.
2: ¿Y cuánto tiempo usted vive acá?
3: Yo hace mucho tiempo, porque vine acá en el 88 por primera vez, después me volví a Argentina, estuve en España, vi a Argentina, después desde el 2000 ya que estoy acá. Já se 26 anos.
2: E que pensas quanto vai ser o gol, a final em domingo? Quanto pensa que vai ser?
3: El score, tu dices. Bueno, mira, la verdad no estoy seguro como cuánto puede ser el score. Pero puede ser que un 2-1 pueda ser a favor de Argentina.
2: Muchas gracias,
3: Comer. A lo mejor puede ser un empate y vaya una larga y después que siga. Porque no. Viva Argentina. Todo el mundo está enloquecido.
0: Ah, não, manda um hasta luego aí pro nosso amigo. O cara tá feliz,
2: vai ficar até amanhã. Hasta luego, muchas gracias. 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A gente volta aí pro Brasil, cara, pessoal. Valeu.
0: O Ramos falou que o Barão descolou um argentino que não gosta do Maradona e torce pro Barcelona.
2: Não é? Mas é torce pro Boca também, mas, Boca Juniors.
0: Cara, amigos, não se deixem contaminar por aqueles imbecis que fazem gestos racistas em estádios. O argentino médio é gente fina, é simpático, é alegre, gosta do brasileiro. Os caras são bons de panificação. O Barão vai desfrutar uma medialuna lá, que eu tô morrendo de inveja. Barão, manda nota aí, daqui a pouquinho você volta.
2: Abração, pessoal. Valeu, até mais. Ele não parou de falar, que é isso aí. Valeu, tchau.
1: É isso aí, não. Falando em contaminar, é um protozoário que tá provocando essa onda aí de uma diarreia explosiva.
0: Que nome escolheram, hein?
1: É, diarreia explosiva. Na verdade, eles estão usando porque é uma... eu não vou dar mais detalhes, tem gente tomando café da manhã.
4: Ontem eu li que era diarreia bomba. Eu já achei horroroso, né, o nome. É diarreia explosiva.
1: Ciclosporíase. É o nome do protozoário que pode estar causando
0: isso.
1: Pô,
0: que nome de nome fantasia foram arrumar, hein?
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0: Hora de conversar com Mônica Bergamo. A Mônica já colheu reações no governo, na diplomacia, depois da decisão dos Estados Unidos de tarifar o Brasil. Mônica, bom dia para você.
1: É isso, Megali.
0: O Trump mandou uma diarreia econômica para nós.
1: Nossa! Pois é isso, Megali. Mas é isso, quer dizer, a diplomacia e o governo brasileiro receberam inconformados, essa é a palavra, embora já fosse esperado, né, o tarifaço do governo Trump sobre os produtos brasileiros. Eles dizem o quê? Várias pessoas com quem eu conversei, especialmente na diplomacia, dizem que são várias as acusações que nos sustentam, especialmente a do desmatamento, né, que o Brasil desmata, sendo que o desmatamento no Brasil foi reduzido pela metade entre 2022 e 2025. E o ataque ao PIX, que incorporou milhões de pessoas ao sistema bancário, né, também não se justifica, sendo que o Brasil tem soberania e o direito de criar um sistema, né, Megali, de pagamentos que simplifique a vida do cidadão. Quem aí está contra o PIX, né? Porque temos que ceder ao Donald Trump. Então, essas pessoas que eu ouvi do governo, da diplomacia, afirmam que houve mais de 30 contatos, Megali, entre os governos, presenciais, virtuais, por telefone, desde o anúncio do tarifaço original nos níveis presidencial, ministerial e técnico. Eles estão contando os encontros do Lula também com o Trump, né? Sempre é o Brasil tomando a iniciativa. Afirmam que a politização é evidente, já que o Brasil, no primeiro tarifaço, você se recorda, Megali, quando o Trump anunciou tarifas para o mundo inteiro, o Brasil ficou no degrau mais baixo do primeiro tarifaço. E a partir de um tweet do Donald Trump, né, influenciado pela movimentação do Eduardo Bolsonaro lá nos Estados Unidos, o Trump fez um tweet dizendo que havia uma perseguição ao Jair Bolsonaro no Brasil, e aí na sequência elevou esse tarifaço para 50%. Então é isso, quer dizer, essa minha fonte, uma das minhas fontes, usou um outro exemplo também, Megali, que é sobre a taxação do etanol. Falou assim, olha, um dos 6 pontos dessa investigação é a tarifa de 17,5% que o Brasil cobra para proteger o etanol brasileiro. Sim, cobra, mas os Estados Unidos também protegem produtos deles, por exemplo, o açúcar. Me diz essa minha fonte que no açúcar eles cobram uma tarifa 4 a 5 vezes maior. Nunca admitiram negociar nessas conversas a tarifa deles para o açúcar, né? Então, é essa posição, 2 pesos, 2 medidas, uma decisão tomada depois de uma movimentação lá no ano passado do Eduardo Bolsonaro nos Estados Unidos, agora resultando, o primeiro tarifaço era de 10%, era geral, não dava para falar que o Brasil era perseguido, depois foi para 50% para o Brasil, depois caiu, depois de algumas conversas, abriram exceções, caiu na justiça lá por ação movida na Suprema Corte Americana por empresários dos Estados Unidos prejudicados por esse tarifaço. E agora, por um outro caminho, voltou essa tarifa, não tão alta, 25%, mas voltou essa ameaça sobre o Brasil, né? E a posição do governo, da diplomacia, é de inconformismo, Megali.
0: Muito naturalmente, né? E como o governo Itamaraty já havia dito, é uma negociação permanente, né? Não é porque ontem decidiu-se pelo tarifaço que o jogo acabou. A negociação continua e veremos se teremos novidade nos próximos dias. No caso de Trump, pode ser nas próximas horas, né? A saber.
1: Sim, é verdade.
0: Mônica.
1: As próximas horas ele pode estar recebendo o Lula lá na Casa Branca, né?
0: Exato. Mas... não, que tarifaço, o quê? Tem nada disso, não.
1: Mas os movimentos têm sido diferentes, né, Megali? Essa sequência última de movimentos tem sido sempre numa mesma direção contrária aos nossos interesses.
0: A petroquímica foi desativada. Mônica, bom trabalho para você, até amanhã.
1: Até amanhã.
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0: Hora de conversar com o Felipe Killing. Eu ia falar que o Killing é pé quente, né? Porque ele foi cobrir a Argentina e olha o que aconteceu ontem. Mas aí eu lembrei que o Killing estava cobrindo a seleção brasileira.
5: Então, ele toda hora fala do Mick Jagger aqui no ar.
0: Aliás, o Mick Jagger ontem voltou à boa forma, né?
5: Isso.
0: Estava lá no estádio e deu realmente um show, especialmente no segundo tempo. Ô, Killing, e agora olha o que é o encerramento da jornada do herói. O Messi, que durante 15 anos foi negado pelo torcedor argentino, que dizia, esse cara é um espanhol, ele não é um de nós, agora vai ter a chance de derrotar a Espanha na sua última... E aí tem que ser a última mesmo, pelo amor de Deus. Aí vai descansar, cara. Ele vai ter a chance de derrotar justo a Espanha em mais uma final de Copa do Mundo, Killing. Se isso não é um final perfeito para um personagem riquíssimo, eu não sei o que que é. Bom dia para você.
6: Tudo bom, Megali? Bom dia a você, Sheila, Carla e a todos que nos acompanham. Eu sou metade pé quente, tá? Só para deixar claro isso. Porque sim, estava cobrindo a seleção brasileira, que deu um vexame por aqui. Mas depois eu comecei a cobrir a Argentina, e eu não torço para a Argentina, inclusive torci para a Inglaterra, mas minha função é contar esporte. Em termos de história, essa Argentina está sendo um prato cheio. São jogos extremamente emocionantes, com viradas incríveis, com espírito de luta que realmente facilita o trabalho de quem conta história. E é a finalíssima que não aconteceu, virou final de Copa do Mundo, né? Porque a Argentina foi campeã da Copa América, a Espanha da Eurocopa, teria o jogo entre as duas seleções e esse jogo não aconteceu. Vai acontecer agora na final da Copa do Mundo. E o Messi, ele não precisou gols para ser personagem da partida de ontem. Ele deu duas assistências. Boa parte da partida ele ficou apagado, tá? Mas ele apareceu quando a Argentina mais precisou. Tudo bem que o Tuchel errou, recuou o time, ele tirou o Gordon, colocou o Consa, tirou um meia, colocou um zagueiro. Foi covarde, faltando mais de 20 minutos para acabar o jogo. E aí o Messi, que estava até então apagado, encontrou duas assistências. A segunda, inclusive, com o pé direito. O pé bom dele é o esquerdo. Então, realmente, uma baita atuação. O clima no estádio era clima de Libertadores e os ingleses não estão acostumados com isso. Inclusive, quando toca o hino da Inglaterra, a Argentina vaia de uma forma muito, muito contundente. E os ingleses, mas olha, que espírito antidesportivo. Poxa, por que que eles estão vaiando o nosso hino? É porque a torcida argentina estava encarando a partida de ontem como a mais importante da história. Alguns argentinos nem falaram isso. Falei, mas contra a França, eles, sim, por conta de e toda a gente não pode perder dos ingleses. No final da partida, vocês viram, os jogadores da Argentina com uma faixa, as Malvinas, são da Argentina. E a polícia tinha proibido os torcedores entrarem com qualquer faixa ou menção às Malvinas. Então foi realmente uma partida de muita garra, de muita luta. E a Argentina agora faz a final contra a Espanha, dois times que gostam de ter a posse de bola.
0: E um tempero a mais para o jogo de ontem foi o fato de ele ter ocorrido nos Estados Unidos, né, Killing? No coração dos Estados Unidos. Para esse argentino aí, que até hoje sofre pelas Malvinas, Inglaterra e Estados Unidos são mais ou menos a mesma coisa. Eles têm uma ligação umbilical, né? A história dos dois países está muito ligada. Então a Argentina já havia ganhado no México, que também tem a sua representatividade por ser um país latino-americano, e agora os caras reforçam a vitória, mais uma eliminação contra a Inglaterra, dessa vez no grande país, né, que foi colonizado pelos ingleses. Tudo tem muita simbologia, tudo foi muito especial. E, cara, é por isso que a gente, na Copa do Mundo, lembra que eu falei aqui, teve um vídeo que me criticou, semifinal de Copa do Mundo é lugar de seleção grande. Tem nada que ter Senegal, que Suíça, Egito, não, nada disso. Imagina se ontem a gente tivesse assistido Suíça e Noruega, gente. Pelo amor de Deus. É cachorro grande da briga boa. E teremos uma ótima briga no domingo. Tô super animado, inclusive, para a disputa de terceiro e quarto. Quilim, bom trabalho. Aquele lugar bonito, né? Uns lugares maneiros, né? No, nos States. Meio limpinho, né? Meio...
6: É isso.
0: Olha só. Tudo meio arrumadinho demais, né? Parece um cenário. Ô, Quilim, bom trabalho para você. Até.
6: Valeu, até mais.
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17: 8h32. 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
18: Reta do Califórnia, Lu, já apresenta movimentação no acesso para o anel rodoviário. É apenas o excesso de veículos, muitos pesados que passam pela reta neste momento. Estão girando fila desde a 040 no Jardim Bandeirantes. Quem sai da Ceasa, se tiver com um pouquinho de pressa, a Helena de Vasconcelos Costa e Via Expressa são opções. 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
23: O preço do prato feito sobe cerca de 7% no primeiro semestre, mais que o dobro da inflação oficial no período. Tá? Prato feito subindo acima da inflação em Belo Horizonte. O valor pode chegar a R$ 35,00. A alta dos alimentos, dos aluguéis, da energia e da mão de obra pressiona os restaurantes. Nestas férias escolares, pessoal, uma ida ao cinema com duas crianças pode chegar a quase R$ 400, hein? A conta inclui estacionamento, ingressos, pipoca, lanche. R$ 400 uma ida ao cinema com duas crianças, tá? Muitas famílias com isso, pessoal, buscam opções mais baratas, né? Ou levam até mesmo o lanche de casa. É uma dica, né? Férias escolares, e aí, como é que faz? Claro, a criançada quer brincar, se distrair. E você também, né, papai, mamãe, você aí, familiar, quer proporcionar, né, o que há de melhor, não é? Para a criança aí ao seu lado, para a criança na sua casa. E tem muitos brasileiros com mais de 60 anos continuando a trabalhar por necessidade financeira. Está sendo comum, né? Verificarmos ou flagrarmos ou constatarmos placas, avisos, né? Faixas de contratação de pessoas acima de 50 anos, sobretudo em supermercados, né? Bom, o valor da aposentadoria nem sempre está cobrindo a alimentação, os remédios, a moradia, o plano de saúde. Por isso, especialistas alertam para o aumento do uso de crédito, inclusive, entre os idosos. Né? Muitos deles sustentam a casa, né? Os filhos, os netos. Oito horas 37 minutos.
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18: Lua, na Avenida Doutor Cristiano Guimarães, no sentido Cristiano Machado, um pouco depois da Avenida Portugal, teve ocorrência envolvendo moto e ônibus. Corpo de bombeiros está por lá, perícia e rabicão também são aguardados, Lua. Alerta para quem dirige na região, dependendo do ponto de saída, motorista, você que está na Portugal, pegar a Rua Nélia é opção neste momento. Avenida Doutor Cristiano Guimarães está movimentada no cruzamento com a Portugal, no sentido bairro Itapoã. Quem dirige também nesse trecho aí deve redobrar os cuidados. 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
23: 8h38.
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1: Hora de conversar com Rodrigo Orengo. O tarifaço veio e aí o governo se prepara para respostas. A possibilidade de reciprocidade está na mesa, Orengo? Bom dia para você.
2: Tá sim, viu, Megali? Bom dia a você, Sheila, Carla, bom dia a todos. E essa é a resposta do governo. Usar essa legislação que foi criada, inclusive, no ano passado, aprovada pelo Congresso Nacional, naquela primeira onda de tarifaço, na primeira ameaça feita pelo presidente Donald Trump. Na época, as bancadas se mobilizaram, teve um forte apoio da bancada do agro aqui no Congresso Nacional para proteger a produção brasileira. Então, uma lei que foi aprovada, sancionada e já está em vigor. Estabelece isso, a reciprocidade. Agora, Megali, é um anúncio feito pelo governo, só que nas outras oportunidades o governo ficou com essa carta na manga e tentou negociar mais setores na lista de exceção. Né? Nesse novo tarifaço, você tem lá setores como carne, também como suco de laranja, que estão nessa lista. Na última negociação, o governo conseguiu, aos poucos, né? Nessa negociação, foi intermediada na época pelo então ministro de Desenvolvimento, Indústria e Comércio, vice-presidente Geraldo Alckmin, aos poucos foi retirando alguns setores e colocando nessa lista de exceção. Mas a lei existe para justamente a reciprocidade. Então é aquela coisa, toma lá, dá cá. Então se tem lá uma medida e se tem uma tarifa de 25% para um setor, o Brasil pode tarifar também o mesmo setor americano da mesma forma. Agora, há uma preocupação do setor produtivo, né, que entende que esse não é o caminho agora. O caminho é tentar avançar nas negociações, tentar avançar e retirar mais setores e colocar nessa lista de exceção. Né? Tem um levantamento importante da Confederação Nacional da Indústria, da CNI, que aponta uma redução de 13% na exportação brasileira para os Estados Unidos, desde o início desse processo de tarifaço. É uma redução lá dessa balança comercial de 2,6 bilhões de dólares. Então é algo muito significativo. Desde então, desde o primeiro tarifaço, o governo vem procurando alternativas e acabou aumentando o comércio com a China. Aumentou em 22%. Então você vê o impacto imediato, né? Reduz 13% para os Estados Unidos, mas aumenta em 22%. Para a China. Agora, é claro que, em meio a tudo isso, tem um reflexo político, e isso está sendo usado diretamente nas campanhas pré-eleitorais. Aí. Então, as respostas já foram dadas pelas pré-campanhas, Flávio Bolsonaro acusando Lula de, inclusive, fazer gestões lá para ter o tarifaço ganhar politicamente, e Lula acusando Flávio Bolsonaro de atrapalhar e de tentar conseguir lá o tarifaço. Então, é uma acusação, apontar de dedos, mas, fora isso, fora a discussão política, tem uma questão prática, que é o impacto no setor produtivo brasileiro. Mas o governo já anunciou que deve usar aí a lei da reciprocidade, aumentando tarifa também para produtos americanos.
1: Tudo bem. Orengo, bom trabalho, até amanhã.
2: Bom trabalho, até mais.
3: Agora são 8h44, o governo e o Congresso chegam a um acordo sobre a renegociação das dívidas dos produtores rurais, que chegam a 100 bilhões de reais. Ontem a Mônica Bergamo antecipou a informação aqui de que haveria esse acordo. Depois de muito impasse, ficaram definidas condições especiais, definidas por medida provisória que entrará logo em vigor. Serão beneficiados agricultores que entre 2019 e 2025 registraram perdas de pelo menos 30% da renda das duas safras. O prazo de refinanciamento será de 8 anos, com 2 anos para começar a pagar e sem entrada. Os juros vão variar de acordo com o porte do produtor. As taxas serão de 5, 8 ou 11% ao ano. Quem registrou perdas em 3 safras e 40% na renda bruta também poderá aderir ao programa. Segundo o ministro da Fazenda, Dario Durigão, o prazo de pagamento será de 10 anos, com 2 de carência e sem entrada.
4: Prazo inédito e muito singular, como disse o presidente Hugo, para atender a situação do agronegócio que precisa. Mas, em especial, olhando para o Rio Grande do Sul, para quem teve mais perda em razão de mudança climática, nós estamos reconhecendo que se tiver 3 perdas, o prazo vai para 10 anos.
3: Para o presidente da Frente Parlamentar da Agropecuária, Pedro Lupion, o acordo vai ajudar os produtores a terem acesso ao Plano Safra e garantir o plantio, que já começa agora em agosto.
5: Muita negociação, muita conversa para garantir que os produtores tenham minimamente condições de se reerguer e fazer uma renegociação das suas dívidas. Espero que a gente consiga atender boa parte dos produtores com essa medida.
3: O cálculo é de que até 100 bilhões de reais em dívidas dos produtores rurais sejam refinanciados.
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9: 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No bairro Colégio Batista, Edson, na Avenida Cristiano Machado, o trânsito está lento no sentido do Complexo da Lagoinha, porque teve ocorrência perto da Rua Sabará. A retenção afeta o trânsito no bairro da Graça. Quem sai da região nordeste da capital, buscar pela Rua Jacuí é opção neste momento. 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Josiele Lemos para a Rádio Alvorada.
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13: O Olá, amigos da Band News. Se você vai viajar nessas férias de julho, então fique ligado em algumas dicas para deixar sua viagem mais tranquila e segura. A primeira providência é fazer uma revisão no veículo. Peça ao seu mecânico para verificar pastilhas e fluidos de freio, sistema elétrico e luzes, pneus, alinhamento e balanceamento, níveis de óleo e da água do radiador e depois cheque itens que possam ser usados em emergência, como extintor, estepe, triângulo e ferramentas emergenciais. Não esqueça de calibrar os pneus e o estepe, levando em conta a bagagem. Para evitar surpresas, faça um planejamento e estudo do trajeto, principalmente se você não está acostumado a fazer determinado percurso. Verifique as condições da rodovia, tempo de viagem e previsão do tempo. Anote os lugares que você poderá parar para se alimentar, dormir e abastecer. Deixe separado os valores das tarifas de pedágio caso você não tenha o pagamento automático. Além da saúde do veículo, é muito importante a saúde do motorista, que deve estar bem para dirigir. Caso seja uma viagem longa, é bom ter outro condutor apto para o revezamento. Antes de pegar a estrada, cuide da alimentação, com alimentos leves e de costume, e mantenha-se sempre hidratado. Não passe longas horas ao volante, realizando paradas para esticar as pernas e se alimentar. Na estrada, respeite as leis de trânsito, os limites de velocidade e a distância entre carros, pois uma distância maior entre o veículo da frente permite que você freie sem correr o risco de colisão. Lembre-se de que 90% dos acidentes ocorrem por falhas humanas, que podem envolver desde a desatenção dos condutores até o desrespeito à legislação, passando pela imprudência. Se você tem alguma dúvida, crítica ou sugestão, ou quer compartilhar uma ideia ou sugerir uma pauta, entre em contato conosco pelo site aceleraí.com.br ou pelas redes sociais do Acelera IBH, no X, no Instagram ou no Facebook. E curta também o nosso canal no YouTube. Até a próxima!
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21: Eu sou o Sérgio Aime, está começando agora o Minuto do Empreendedor, apresentado pelo Banco BTG Pactual Empresas, que tem entre os seus propósitos ajudar jovens empresários e empreendedores a alcançarem o sucesso. Na minha companhia, Rafael de Albuquerque, que é o fundador e CEO da Zux. Rafael, na sua opinião, de que forma que os jovens empreendedores e empresários devem agir para atingir o sucesso?
22: Vou falar que eu falo para mim desde o início, quando eu fundei a Zux. São algumas palavras mágicas. Paciência, persistência, resiliência e longo prazo. Nada fica pronto do dia para noite.
21: Valores importantes que permitiram, Rafael, o sucesso da Zux e, se bem aplicado, o dos jovens empresários e empreendedores. Esse é o nosso propósito aqui no Minuto do Empreendedor, apresentado pelo BTG Pactual Empresas.
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0: Es la hora de hablar con Eduardo Barón, directo de la ciudad, que no duerme jamás. O Barão, já comeu sua média luna, já celebrou aí a sua maneira a vitória de ontem da Argentina. Bom dia mais uma vez para você.
1: Ah, Megari, rolou o Mani com Quilmes, né? Se é que você me entende, logo cedo, na empanada, e vamos nessa, alfajor, uma delícia. Mas eu queria mostrar para vocês, eu vim para um ponto mais alto aqui, para mostrar para vocês como é que tá hoje Manhattan. E esse é o céu hoje aqui de Manhattan, para quem não estiver vendo as imagens, né? É uma densa neblina, entre aspas, não é uma neblina, que está cobrindo a cidade. Perdão, é uma fumaça, enorme fumaça nessa manhã aqui em Nova York, que vem justamente do Canadá. São os incêndios do Canadá que trouxeram essa fumaça aqui para Nova York. Está um cheiro horroroso, um cheiro de churrasco.

0: massa para cá. De qualquer forma, o jogo está confirmado para domingo aqui no estádio MetLife. E de novo, né, quando a gente começou a Copa do Mundo nas casas de apostas lá das Vegas, bem em casa de apostas para tudo quanto é lado hoje em dia, né, a Espanha era a seleção favorita. E justamente a Espanha, antes de começar a Copa, era a favorita e agora também é favorita nessa final contra a seleção da Argentina, mesmo com as viradas épicas que a gente tem acompanhado da seleção da Argentina. Você sabe muito bem, Megali, que o meu bisavô, o Manuel Barão, é de origem espanhola. Então, só por causa disso, eu vou torcer para a Espanha na final, Megali.
1: Só por causa disso.
2: É verdade. É, inclusive o bar... Não vou contar.
1: Não, não conta.
2: O objeto que você herdou do seu bisavô e que você usava, Barão.
1: Uma
2: Hã?
1: boina.
2: É.
1: É um relógio de bolso.
2: É tipo uma boina, só que
0: A boina, boina.
2: você coloca embaixo da calça para proteger
1: Uma
2: os genitais.
1: cirola.
2: É, só que
1: Um
2: menor.
1: minhocão.
2: Só que menor. Que você usa no dia a dia, mas eu não vou contar.
0: Não,
2: Oh,
0: mentira,
2: para.
0: mentira.
2: Virou até a música, cara. É, mas o estádio é aberto, hein?
1: Travou a imagem do Barão,
2: Não
1: ó.
2: travou nada, ele
1: Ah, não,
2: tá dando um
1: gravou.
2: migué. E vocês repararam que ele deu uma tossida cenográfica? Porque aqui a poluição.
1: É muita fumaça no
2: A
1: Canadá.
2: tossida performática.
1: Isso.
2: Cara, e o jogo é estádio aberto, hein? Problemático, vamos ver. Barão volta daqui a pouquinho às 11 horas da manhã, no Band News Station, nessa. O lugar é tão pacato, né? Passarinho piando e ao mesmo tempo um ar irrespirável. Barão, até daqui a pouquinho.
1: Passarinho tá tossindo.
0: Até mais, pessoal. Valeu.
1: Valeu. Aliás, convidar mais uma vez todo mundo para acompanhar a nossa
2: Ah, é.
1: transmissão do domingo. Começa já às 2 horas da tarde. O jogo às 4, a transmissão começa às 2. Narração do Marcelo Duó, comentários do Bernardo Ramos, Cicinho e o Léo Fontes, reportagens da Aline Fanelli e do Maurício Ferreira, apresentação do Fábio França, o plantão do Bruno Camarão. E aí, o jogo de terceiro e quarto lugar, também com transmissão da Band News FM. No sábado, o jogo é às 6 horas da tarde. Nossa transmissão começa às 5, direto de Miami, tá? Tem narração do Anderson Gonçalves, comentários do Léo Fontes e do André Coutinho, em loco. E reportagens do Lucas Belotti, plantão... É, essa reportagem do Lucas Belotti... Acho que não vai mais ser ele, hein?
3: É,
1: ele vai estar em Buenos Aires. Precisamos atualizar. Mas enfim, o plantão do Yuri Queiroga por aqui.

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5: Hora de conversar com o Carlos Andreasa, hora de esclarecer o que é que está por trás e quais são os detalhes escondidos dessa determinação do Flávio Dino de 10 dias para que os partidos brasileiros, todos os partidos brasileiros, expliquem as emendas parlamentares. Bom dia para você, Andreasa.
6: Bom dia, Megari. Bom dia, meus amores. Não tem muito mistério, né? É o Valdemar Costa Neto gerando em rede nacional provas contra si. Mano, chamemos assim.
7: Né? Essa foi
8: demais. Conseguiu, né?
7: Essa, olha...
6: Conseguiu.
8: Surpreende? Não surpreende, vindo dele.
6: Nenhuma surpresa.

0: uma franqueza. É um ótimo entrevistado, porque ele realmente fala tudo quanto lhe dá na cabeça. E aí, numa entrevista à Globo News, anteontem, dia 14, isso, anteontem, ele admitiu que, da condição de presidente de partido, trata, aponta, indica e, a rigor, se apropria de emendas parlamentares. E disse que não está sozinho, que os outros presidentes de partido fazem o mesmo. E aí, em função disso, o ministro Flávio Dino ontem corretamente intimou todos os 21 presidentes de partido a que respondam a um grupo de questões sobre se isso procede, sobre se eles indicam emendas parlamentares. O que, que isso significa, esse esculacho? É uma apropriação via terceirização de algo que já estava privatizado. Ele usa uma expressão muito boa. Eu sou um grande crítico do ministro Flávio Dino, mas nesse caso ele está certo e a expressão que ele criou é muito boa. Oligarquia parlamentar, que é uma contradição em termos, né? Ou é oligarquia ou é parlamentar. São conceitos que não se articulam. Não numa república, não sob o regramento disponível. Então, a privatização da emenda parlamentar, a apropriação por parlamentares, por donos do parlamento, e aí de maneira obscura e autoritária, sobre emendas parlamentares, aquela porção discricionária das emendas parlamentares, isso gerando uma privatização a partir do que se distribuem terceirizações. Tem a terceirização interna, que é a criação informal do que se chama de emenda de liderança, como se fosse algo que existisse, e a partir dessa fachada, a emenda do dono do partido, a emenda Valdemar, o puxadinho Valdemar. Então é importante que isso seja esclarecido. Obviamente isso é uma corrupção dos meios e uma distorção, uma perversão da lógica da emenda parlamentar. E aí eu quero apresentar uma questão aqui, porque até aqui vai certo, ministro Flávio Dino, mas temos um erro aí. Não existe meia constitucionalidade. Não existe, portanto, meia inconstitucionalidade. Se está diante do que é um vício, diante de um plano de trabalho descumprido, de um pacto não respeitado pelo parlamento, se está, portanto, de um vício insanável, que, ao contrário, se aprofunda, se colocando mais camadas de terceirização e, portanto, de fachadas, dando mais segredo ao orçamento secreto sob uma forma de uso autoritário no ano eleitoral, inclusive considerando a perspectiva disso consistir num fundo eleitoral paralelo, o que, que o ministro Flávio Dino está esperando se ele não quiser ser confundido como um tesoureiro de emenda parlamentar? Aquele que abre e fecha a torneirinha dependendo da ocasião. Se ele está vendo o desrespeito posto e um vício insanável, a terceirização do uso de emenda parlamentar por terceiros, a instrumentalização, portanto, de uma prerrogativa parlamentar por um dono de partido, que é um esculacho sob a lógica orçamentária e da República mais amplamente, o que, que ele está esperando para declarar a inconstitucionalidade? É a função dele. Não é fazer acordo. É exercer o controle de constitucionalidade. Se ele está diante de algo repetidamente violado, o que, que ele está esperando para declarar a inconstitucionalidade da emenda de comissão? Essa é a única questão que eu não consigo entender.
1: Não há meio termo, né, na defesa da Constituição, ou você a defende ou não. Mas outra isso que eu não consigo entender é isso. Ups, cometi um sincericídio. Diz a ratazana mais felpuda de Brasília que, depois de ser preso, né, envolvido no Mensalão e no Petrolão, conseguiu virar o dono do maior partido do Brasil, apresentando o candidato à presidência com tornozeleira eletrônica na canela. Aí o cara vai lá e comete um ato falho. Ai, meu Deus.
2: Não é ato falho. Acho que ele não acha um absurdo mesmo. Ele sabe que é assim, não. Sempre foi assim. Eu pra sempre, ele é normal e tem que ser assim.
1: Eu tendo
2: mesmo
1: a achar que há um objetivo na fala desses caras e que eles estão quilômetros à frente de nós, mas eu realmente não consigo encontrar.
0: Ele acha?
1: Onde
0: ele
1: estaria?
0: Ele acha que é dono. Ele acha que é dono do mandato parlamentar, porque ele é o presidente do partido e usa a estrutura da liderança do partido no parlamento. Ele confunde a questão da propriedade do mandato pelo partido, em alguns termos, como propriedade das prerrogativas do representante. Isso é uma perversão da República. Mas veja, não pode ser admissível.
1: Eu não tenho dúvida que ele o faça. O que me surpreende é que ele o diga. Entendeu? Mas sim, enfim. Andreasa, Vitrolinha?
0: Tive sim, Cartola, cantado por Cartola, e eu quero que vocês prestem atenção, se possível, no arranjo de cordas, no violão sete cordas do Dino. Mas que não é o Flávio Dino, é o Dino sete cordas. Um beijo.
1: Então vou ficar bem quietinho aqui.

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6: Juliana Rosa, o Brasil definiu a decisão dos Estados Unidos de tarifar o Brasil como um marco lastimável. Então é Marco Lastimável e Marco Rubio, porque esse foi o grande agente, né, do tarifaço. E aí, Ju, consequências diretas para nós e também a possibilidade de uma reciprocidade. Bom dia para você.
7: Bom dia para você também, Megali. Bom dia para Sheila, para Carla. Bom dia para você que está aqui com a gente na Band News FM. Veio dentro do previsto. A notícia é ruim, claro, está tendo muita repercussão nesse momento no setor empresarial brasileiro. O pessoal fazendo conta para entender exatamente o que ficou dentro, o que ficou fora, quanto é que vai impactar, mas obviamente uma notícia ruim. O que ameniza é aquela expectativa que a gente já falava de, pelo menos, aumentar a lista de exceções ao tarifaço de 25% anunciado pelos Estados Unidos aos produtos brasileiros. Então, a lista de exceções amplia, estava ali menos de 2 mil produtos que estavam dentro da lista de exceções, principalmente produtos do agronegócio, porque afetam mais a inflação do americano, né? E agora aumentaram em mais de 400 itens essa lista de exceções, mantendo aqui alguns produtos, por exemplo, café solúvel, que não estava dentro dali da lista, ferro gusa, hidróxido de alumínio, mel, sucata de ferro, alguns produtos de madeira. Então, assim, é bom pelo menos porque amplia a lista de exceções, mas ainda assim é ruim, obviamente, porque afeta em torno de 25% hoje do total de exportações para o mercado americano. E aqui ficando de fora, especialmente os produtos da indústria, que também a gente já conversava sobre isso e era realmente o maior risco. Então, eu estava conversando agora há pouco com a indústria de máquinas, por exemplo, eles falaram que eles realmente estavam ali vendo se teve alguma exceção de alguma peça e tal, mas eles não encontraram por enquanto nada. E então, a indústria de máquinas, por exemplo, ficou fora das exceções. A indústria de calçados, que a gente conversava aqui também ontem, ficou fora da lista de exceções. Eles imaginavam que poderia ter entrado alguma coisa. E ainda tem, a grande preocupação é que a gente ainda pode ser sobretaxado, além dos 25%, mais 12,5%. O presidente da Câmara Americana de Comércio estava me falando agora há pouco que ele diz que esses 12,5% por trabalho forçado, suposto, né, trabalho forçado, que o Brasil não tem atuado, enfim, mas é uma briga ali contra o mundo inteiro, né? São 60 países acusados de não atuarem de forma efetiva para evitar o trabalho forçado. Então, pessoal, a gente vai ter quase 40% de tarifa, né? No final, para quem ficou dentro da lista ou não, mas enfim, os outros que ficaram na lista podem ter esses 12,5%. Se somar isso, vai dar 37,5%. Então, as contas estão sendo feitas em termos de impacto econômico geral do Brasil, ele é muito limitado porque, infelizmente, o Brasil exporta pouco em termos de participação no PIB. E a gente deveria, assim, muito assim, ali nos bastidores, eles não querem atacar diretamente o governo, mas eles pedem para o governo não adotar a lei da reciprocidade, porque isso pode aumentar ainda mais a briga, né, e acirrar o conflito, continuar tentando trabalhar, e eles se ressentem muito nos bastidores, não querem, enfim, também prejudicar ali a relação com o governo e tal, mas no fundo o que eu tenho ouvido muito é que o governo brasileiro, ele não apresentou uma proposta concreta. Então, assim, olha, eu quero apresentar uma proposta concreta para uma parceria nas terras raras, ou no mercado de etanol, ou, enfim, sei lá, o que seja ali, que tem várias questões que os americanos poderiam querer fazer negócio. Então, eles acham que esse é o caminho, procurar ofertar algo valioso do ponto de vista comercial, que é isso que pode fazer com que a situação se reverta. Mas, enfim, por enquanto é o leite derramado, né, gente? E agora tentar limpar um pouco e seguir aí nas negociações, né?
6: Justificativa é o puro suco da hipocrisia, né? Os americanos agora estão sensibilizados com as condições de trabalho no Brasil. Era 90% dos produtos nos Estados Unidos são made in Bangladesh, made in Vietnã, made in China, condições muito piores do que as que a gente tem no Brasil, assim, enfim, é uma piada. É, os caras queriam tarifar, né? E pronto, né? Floresta Amazônica, exato. Para. Juliana Rosa volta com outros números de análises amanhã nesse mesmo horário e várias vezes durante o dia, porque hoje o dia é importante. Ju, até.
7: Até, um beijo.
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10: 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João, como os criminosos escolhem as empresas que eles querem atacar? 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
11: Basicamente, a escolha é feita através de um binômio. 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
10: 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Vale muito a pena prestar atenção e investir em cibersegurança, onde o maior risco da sua companhia é os seus ativos, os seus dados. Este é o Minuto Cibersegurança.
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10: Eu sou o Sérgio Aime, está começando agora o Minuto do Empreendedor, apresentado pelo Banco BTG Pactual Empresas, que tem entre os seus propósitos ajudar jovens empresários e empreendedores a alcançarem o sucesso. Na minha companhia, Rafael de Albuquerque, que é o fundador e CEO da Zux. Rafael, na sua opinião, de que forma que os jovens empreendedores e empresários devem agir para atingir o sucesso?
17: Vou falar que eu falo para mim desde o início, quando eu fundei a Zux. São algumas palavras mágicas. Paciência, persistência, resiliência e longo prazo. Nada fica pronto do dia para noite.
10: Valores importantes que permitiram, Rafael, o sucesso da Zux e, se bem aplicado, o dos jovens empresários e empreendedores. Esse é o nosso propósito aqui no Minuto do Empreendedor, apresentado pelo BTG Pactual Empresas.
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0: Lu, na Avenida Cristiano Machado, chegada ao Complexo do Lagoinha, teve ocorrência mais cedo lá no Colégio Batista. Alerta para quem está saindo da região nordeste da capital. Neste momento, buscar pela rua Jacuí é opção, já que ainda há reflexos no trânsito. O caminho inverso da Avenida Cristiano Machado, as condições são boas. 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
2: 9:27. Bom dia para você, sintonizado na Band News FM Belo Horizonte. Hoje é quinta, 16 de julho de 2026. Seja muito bem-vindo, bem-vinda ao Jornal Band News Minas, primeira edição. Sou a Maria Fernanda Sinini, estou chegando agora aqui ao meu lado, Luciana Viana. Bom dia, Lu.
3: Sinini, muito bom dia para você, para todos os nossos ouvintes, tá? Vamos juntos, então, com muita informação, prestação de serviço que é relevante para o nosso dia, né? Hoje, quinta-feira, 16 de julho de 2026.
2: Belo Horizonte registra nesta manhã o segundo dia mais frio do ano. Por volta das 6 horas, bem no inicinho da manhã de hoje, termômetros marcaram 9 graus na região oeste. A sensação térmica chegou a 10,6 graus negativos. Nas outras regionais, a temperatura não passou de 11 graus. O dia mais frio do ano foi em 6 de junho, quando os termômetros marcaram 8,8 graus. Hoje a máxima estimada é de 24 graus, umidade relativa do ar baixa ainda, por volta de 30%, principalmente no período da tarde. De acordo com a Defesa Civil Municipal, a cidade permanece sob influência de uma massa de ar polar, pelo menos até o fim de semana.
3: Sumiço de obras de arte e itens históricos do Palácio das Mangabeiras será debatido nesta manhã na Assembleia Legislativa. Os detalhes quem conta pra gente, Daniel Martins.
4: A reunião desta quinta-feira pretende cobrar mais esclarecimentos das autoridades estaduais responsáveis pela proteção do patrimônio público mineiro. O encontro foi solicitado pelo deputado Leleco Pimentel, do PT, que fez uma visita ao Palácio das Mangabeiras no início deste mês e constatou a ausência de itens históricos e obras de arte, além de uma descaracterização. O local era considerado a residência oficial dos governadores do estado entre 1955 e 2019 e foi encomendado pelo ex-governador Juscelino Kubitschek. Em 2019, o chefe do estado, Romeu Zema, do Novo, optou por não morar lá e o imóvel perdeu a função de residência oficial. Desde 2022, o Parque do Palácio vem sendo utilizado na realização de eventos privados e é administrado pela Codenge, a Companhia de Desenvolvimento de Minas Gerais, pela Câmara de Dirigentes Lojistas de Belo Horizonte e pelas empresas Malab Produções e Grifa. O governador de Minas Gerais, Matheus Simões, do PSD, afirmou na última semana que os bens estão preservados e encontram-se espalhados em diversas instituições públicas.
2: Em Minas Gerais, cria um banco de dados para monitorar facções criminosas e milícias. Fala Paulo Xavier.
5: A lei está publicada no Diário Oficial do Estado de hoje e cria um banco de dados estadual com informações sobre organizações criminosas ultraviolentas, grupos paramilitares e milícias privadas. Essa ferramenta deve estar integrada a outros bancos de dados da União e de outros estados para dar suporte às estratégias de segurança pública. A atualização deve ser em tempo real e a legislação estabelece que a inclusão e a remoção de pessoas ou grupos do cadastro deverão seguir critérios definidos em conjunto entre a União e o Estado. O tratamento das informações deve observar as regras da Lei Geral de Proteção de Dados, a LGPD. O governo de Minas deverá encaminhar a cada 6 meses as informações atualizadas ao Poder Judiciário e ao Ministério Público. A regulamentação da lei deverá ser publicada em até 90 dias.
3: Justiça obriga o governo de Minas a apresentar um plano de reconstrução de um presídio em Belo Horizonte, né, em BH. Uma ala da penitenciária feminina Estevão Pinto está interditada há 7 meses por causa do desabamento de um muro. Os detalhes na manchete de Tayane Ribeiro.
6: A justiça determina que o Estado de Minas Gerais apresente em 30 dias um plano de ações para a recuperação do anexo do complexo penitenciário feminino Estevão Pinto, no bairro Horto, região leste de Belo Horizonte, interditado há cerca de 7 meses. A decisão atende a ação do Ministério Público de Minas, ajuizada devido à demora da recuperação da estrutura, que sofreu danos após fortes chuvas em dezembro de 2025. Segundo o Ministério Público, na última vistoria feita, o complexo tinha trincas com risco de desabamento e superlotação com 116 detentas a mais da capacidade do presídio. Caso não apresente o plano de reestruturação no prazo, foi estabelecida multa ao governo de Minas de R$ 2.000 por dia. Em nota, a Secretaria de Estado de Justiça e Segurança Pública disse que não comenta processos judiciais.
2: 9h32, um dos principais pontos turísticos de Minas Gerais será totalmente reaberto para visitação neste domingo. A Cachoeira do Tabuleiro, em Conceição do Mato Dentro, na região central de Minas, é considerada a maior do estado, a terceira maior do Brasil, e estava parcialmente interditada há quase 5 anos por causa do risco de desprendimento de rochas. O acesso ao poço principal só foi permitido após a conclusão das obras para estabilizar a encosta e reforçar a segurança no local com placas e também rotas de fuga. O parque também recebeu um sistema que monitora em tempo real o movimento dos blocos de pedra. A Cachoeira do Tabuleiro tem 280 metros de altura e está localizada na Serra do Espinhaço.
3: E no futebol, o último reforço do Atlético tem lesão confirmada, Adam Abreu.
7: O zagueiro Léo Duarte sofre uma lesão muscular na coxa direita e vai desfalcar o Atlético nas próximas semanas. O anúncio foi realizado pelo próprio clube nesta quarta-feira. Por meio de nota, o Alvinegro afirmou que durante uma das atividades no centro de treinamento, o defensor se queixou de dores na parte posterior da coxa direita, onde foi confirmada a lesão. Léo foi contratado no último mês para suprir a saída do paraguaio Júnior Alonso, que se transferiu para o Atlanta dos Estados Unidos. Há pouco menos de uma semana da reestreia no Brasileirão, a expectativa é de que o atleta não esteja disponível para o duelo diante do Bahia. O jogador se une aos meias Gustavo Scarpa, Patrick e Índio no departamento médico da Cidade do Galo.
2: 9h34, essas e outras notícias você confere a partir de agora aqui no Jornal Band News Minas, primeira edição.
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1: Belo Horizonte e a região metropolitana permanecem com céu claro a parcialmente nublado. A temperatura na capital varia entre 10 e 24 graus, com a umidade relativa do ar em torno de 30%. Em Minas Gerais, nos vales do Jequitinhonha, Mucuri e Rio Doce, o céu segue parcialmente nublado. Nas demais áreas, o céu fica claro a parcialmente nublado. Há presença de névoa seca nas regiões noroeste, norte, central, Triângulo Mineiro, oeste e sul. As temperaturas no estado oscilam entre 2 e 31 graus.
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2: 9h35, tem destaque do trânsito, chegando com Josiele Lemos. Bom dia para você, Josi.
3: Oi, Cine, bom dia para você, para Lu e para o ouvinte que nos acompanha aqui na programação. Destaque para a MGC356, no encontro com a MG30, o trânsito está bem congestionado, o reflexo do semáforo, Cine. Tem fila desde o entroncamento com o anel rodoviário. Para quem chega de viagem, descer o anel é a alternativa, na sequência estrada do bairro Buritis. E depois, a Avenida Professor Mário Werneck. 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
4: E a Assembleia Legislativa de Minas aprova a Lei de Diretrizes Orçamentárias para 2027, ano que vem. O texto traça o cenário das contas públicas para o próximo ano e prevê déficit. A proposta gera debate entre governo e oposição e é a última votação importante, hein, antes do recesso parlamentar. Eliseu Júnior acompanha e conta mais.
5: Minas Gerais tem previsão de déficit de mais de 7 bilhões de reais em 2027. A Assembleia Legislativa do Estado aprovou nesta quarta-feira a Lei de Diretrizes Orçamentárias, LDO, para 2027. O texto aponta que o governador que assumir o comando do Estado no próximo ano terá à disposição uma receita total de 142 bilhões. Já a despesa prevista é de 150 bilhões de reais, 2% maior na comparação com 147 bilhões estimados para 2026. A despesa obrigatória projetada, que inclui pagamento de pessoal e encargos sociais, demais despesas constitucionais e o serviço da dívida, é de 132 bilhões, o equivalente a 88% da receita fiscal estimada. Também para o próximo ano, a previsão é de que as isenções tributárias concedidas pelo governo e segmentos específicos cheguem a 26 bilhões, valor equivalente a 27% da receita de ICMS estimada para o exercício e a cerca de um quinto da receita tributária total. Deputada de oposição, Beatriz Cerqueira, do PT, criticou as isenções concedidas pelo Executivo.
6: As isenções que o governador deu em 2025 impactaram na educação em menos 6 bilhões de reais de investimento. É mais do que o orçamento da Secretaria de Estado da Educação. Na saúde, foram 3 bilhões de reais. E 172 milhões de reais deixaram de ser investidos na FAPEMIG. Por que eu fiz esses três cortes? Porque todos são de recursos vinculados, FAPEMIG 1%, saúde 12% e educação 25%, e todos de impostos vinculados que o governo dá isenção e benefício. Eu acho que são dados preocupantes, vergonhosos.
5: Um dos líderes do governo na Assembleia, o deputado Cássio Soares, do PSD, contestou as críticas da parlamentar.
7: É óbvio que a oposição precisa criticar, mas se a gente perceber, o governo federal também, que é do partido da deputada Beatriz, também concede às empresas benefícios, né? Inclusive acesso ao crédito através do BNDES, com linhas de crédito muito menores do que qualquer empresário. O que nós temos que levar em mente é que Minas nunca teve um desemprego tão pequeno desde que foi medido a série histórica, como nós estamos vivenciando hoje. Essas condições especiais na tributação de determinadas empresas permitiu também a geração de um recorde de empregos em Minas Gerais.
5: A Lei de Diretrizes Orçamentárias é de autoria do governo de Minas e define as metas e prioridades da administração pública estadual para o próximo ano, servindo de base para a elaboração da Lei Orçamentária Anual. A votação da LDO marca um dos últimos atos dos deputados antes do recesso parlamentar, já que a Assembleia não pode iniciar a pausa do meio do ano sem aprovar a proposta em plenário. O presidente da Assembleia, Tadeu Leite, do MDB, avaliou positivamente os trabalhos da Casa neste primeiro semestre.
8: Finalizando, de uma certa forma, praticamente mais um semestre aqui na Assembleia, um semestre de muito trabalho, de muitas discussões, né, de muita fiscalização e aconteceu isso também através da nossa Assembleia Fiscaliza. Mas o trabalho que os deputados e deputadas sempre têm a oportunidade de fazer aqui, que é acompanhar, vocês terem uma ideia, mais de 300 matérias foram tramitadas no plenário nesses 6 meses. Dessas 300, vocês terem uma ideia, exatamente 185 leis aprovadas em primeiro e segundo turno no plenário. Isso demonstra, obviamente, né, a produção, especialmente legislativa, da Assembleia de forma muito acelerada.
5: O recesso parlamentar começa no próximo dia 19 e segue até 31 de julho.
2: O assunto agora é o aumento do percentual de etanol na gasolina, uma medida que foi adotada pelo governo brasileiro para, segundo eles, baratear o combustível no país. Daniel Martins foi entender melhor sobre essa mistura, benefícios, possíveis prejuízos e traz para a gente os detalhes.
9: A quantidade de etanol na gasolina vai aumentar de 30 para 32% a partir do dia 1º de agosto. Segundo o anúncio do Ministério de Minas e Energia, a decisão é do Conselho Nacional de Política Energética e integra a estratégia de reduzir a dependência nacional da importação de gasolina. De acordo com o presidente da Associação da Indústria da Bioenergia e do Açúcar de Minas Gerais, Mário Campos Filho, a decisão é positiva, já que o Brasil é referência na produção de biocombustíveis.
10: O Brasil é um grande produtor de biocombustíveis, em especial o etanol, e tem uma política clara de substituição de combustíveis fósseis por esses biocombustíveis, não só no sistema, na gasolina, na substituição da gasolina pelo etanol. O Brasil é protagonista nesse processo, não só na produção, mas no uso do etanol misturado à gasolina. E com certeza o setor aprova muito essa decisão do governo.
9: A validade inicial da medida é de 6 meses, podendo, ao fim do prazo, ser prorrogado por mais 6. E segundo o Ministério, dependendo da viabilidade, pode até se tornar permanente. A elevação do percentual do etanol na gasolina foi decidida com base nos resultados de testes realizados no Instituto Mauá de Tecnologia para que não haja prejuízo ao funcionamento dos veículos. E de acordo com o presidente da Associação Brasileira de Engenharia Automotiva, Marcos Vinícius Renault, o impacto não deve ser grande.
11: Pode ocorrer que em alguns modelos você possa ter algum problema de funcionamento. Nos carros com injeção eletrônica, a injeção acaba corrigindo alguns parâmetros. É difícil nós mensurarmos agora qual tipo de problema a médio e longo prazo. Acredito que devem ser problemas pontuais. Você tem a frota antiga, que ainda tem frota no Brasil, rodando com carro a carburador, antes do pró-álcool e tudo, mas também é um percentual não tão grande, né?
9: Esse aumento de 2% deve ter um impacto de 3 centavos no preço da gasolina. E segundo o Ministério de Minas e Energia, os estudos para possíveis aumentos da porcentagem irão continuar.

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10: Meus queridos, a vida é curta demais para insistir naquilo que é apenas ilusão. O tempo possui uma virtude que ninguém consegue imitar. Ele separa a aparência da essência. Tudo que foi construído sobre máscaras, conveniências ou interesses acaba cedendo. Só o que é verdadeiro permanece. A autenticidade é o único patrimônio que o tempo não consegue corroer. O ouro puro não enferruja. Pode ser lançado ao fogo, submetido à pressão e às intempéries, mas continua sendo ouro. Assim também acontece com sentimentos sinceros. O amor verdadeiro, a amizade leal e o respeito genuíno não desaparecem diante da primeira dificuldade. Ao contrário, viu? Revelam sua força justamente quando a vida deixa de ser fácil. As relações mais valiosas não são aquelas que nunca enfrentam crises, mas as que escolhem permanecer mesmo quando permanecer exige coragem. Reciprocidade não é apenas estar presente nos dias de celebração. É decidir caminhar ao lado do outro quando surge um silêncio, o cansaço, as dúvidas e as tempestades. Quem desiste nos primeiros obstáculos apenas demonstra que sua presença era circunstancial, nunca essencial. Por isso, cuide de quem escolhe ficar. Agradeça pelas pessoas que atravessam os anos sem abandonar a verdade que construíram ao seu lado. Elas são raras, viu? A vida é breve, meu querido, breve demais para investir o coração em vínculos sustentados apenas pela ilusão. No fim, o tempo sempre revela aquilo que já era realidade desde o começo. Somente o que é autêntico resiste. Tudo mais desaparece, como dizia minha saudosa mamãe. Desaparece como folhas levadas pelo vento. Fui claro? É isso aí, meus queridos. Falou legal. Bye, bye.
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11: Na Avenida do Contorno, Sinine, está sendo realizada neste momento uma manutenção lá perto da rua Levindo Lopes, no bairro de Lourdes, no sentido Praça da Assembleia. A dica para quem está saindo da região da Savassi é buscar o desvio pela Avenida Cristóvão Colombo, que está livre, e isso dependendo do destino final. Caminho inverso do Contorno, lá perto da Avenida Nossa Senhora do Carmo, tem movimentação, porém não compensa o desvio. 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
12: Bom dia, Murilo.
13: Bom dia, Sinine. Bom dia, Luciana. Bom dia, ouvintes da Band News. Pessoal, eu queria começar fazendo um convite aqui para a série de entrevistas que eu e a Sinine estamos fazendo com os pré-candidatos ao governo do Estado no nosso podcast Terceiro Turno. Já entrevistamos o ex-prefeito de Belo Horizonte, Alexandre Calil, que vai ser candidato pelo PDT, Jarbas Soares, pré-candidato pelo PSB, e ontem a gente bateu um papo com o ex-presidente da Câmara Municipal de Belo Horizonte, o Gabriel Azevedo, pré-candidato pelo MDB. Ao longo aí dos dias nós vamos soltar os cortes aí com parte da entrevista do Gabriel, no final de semana a íntegra da entrevista. E me chamou a atenção, aqui até comentei isso ontem durante a própria entrevista com o pré-candidato, que ele já chegou com um plano de governo, né? Dos pré-candidatos que a gente conversou até agora e que eu tenho conhecimento, é o único candidato que tem um plano de governo, né? Estou destacando isso aqui porque acho que é o mínimo que a gente espera dos candidatos, né? Conhecer as propostas. A gente ficou muito na política nos últimos anos, políticas de ataque, disso, daquilo, discussões ideológicas, partido A, partido B, e esquecemos mesmo o que os candidatos estão propondo, né, para o Estado, o que eles estão querendo investir, né? É rodovia, é ferrovia, como eles entendem a formatação do Estado, das secretarias, como eles pretendem gastar o dinheiro do Estado. Então, mesmo que esse plano seja questionado, e você pode até falar que é um plano utópico, mas eu acho interessante e destaquei isso até na entrevista, e estou chamando a atenção aqui para quem quiser acompanhar a entrevista, esses dias nós vamos estar acompanhando, mas o fato aí do candidato já ter alguém que criou esse plano de governo para ele, que é o Marcos Lisboa, né, economista Marcos Lisboa, e já ter apresentado esse plano está à disposição, inclusive, segundo ele, nas redes sociais, nos canais dele, do Gabriel Azevedo, para que possa ser discutido. Mas achei interessante, já, né, a gente está discutindo propostas, né, está discutindo temas, já poder questionar sobre propostas e não apenas ficar nessa conjectura de partidos e brigas ideológicas, que é o que mais ou menos se tornou a política brasileira nos últimos anos. Então fica aqui o convite, fica também o convite para o debate da Band, dia 9 de agosto, né? A eleição sempre começa pela Band, é o primeiro debate, a gente vai fazer esse debate. Muita gente está perguntando se vão fazer debate com candidatos, né? Quem é candidato, né? A gente espera aí, pelas nossas contas, pelo menos 6 candidatos vão estar aí nessa disputa oficial para o governo de Minas, e vocês conferem quem são esses 6, dia 9 de agosto, aí na Band de Minas, às 8 horas da noite, este debate.
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13: Exatamente, que vai fazer um esquenta no dia, né? Uhum. Pela partir de 7 horas da noite, aí a gente já vai estar trazendo aí a análise, depois também comentando os melhores momentos, aquela cobertura completa que o Grupo Bandeirante sempre faz dos debates, né? Todas as praças da Band vão fazer esse debate para governador, e no domingo seguinte, dia 16 de agosto, a gente tem o debate presidencial, também com a mesma cobertura, enfim, é a Band dando a largada aí para o período eleitoral. Faz parte já, né? Já está quase que no calendário oficial das eleições, o debate da Band faz parte desse processo. Agora, Sinine, Luciano, eu queria voltar a falar desse assunto que a oposição está explorando muito, esse assunto na Assembleia, que é a questão do sumiço, né, desses imóveis aí, desses móveis, na verdade, bens, quadros, livros do Palácio lá das Mangabeiras, que era a antiga sede, né, a antiga residência, na verdade, do governador de Minas. E essa crise está sendo alimentada, entre outras coisas, eu insisto nisso aqui, pela falta de resposta do governo de Minas, né, sobre o paradeiro de todo esse acervo. Eu volto a repetir, não acredito que houve um roubo e tal, mas parece que há que não houve uma curadoria adequada desse acervo. É isso que está ficando claro, né? O governo fala que parte desse acervo de obras de arte relevantes está no Palácio das Artes, outras estão sobre aos cuidados da Polícia Militar de Minas Gerais, mas precisa desse inventário, né? Onde está esse inventário? Teve houve doações? Ocorreram doações? Se houve, para quem? Por quê? Qual o motivo? Acho que o governo precisa dar essa explicação, porque a oposição vai, né, está explorando isso eleitoralmente e vai continuar explorando. E eu já disse, não é uma coisa menor, né? É importante, faz parte da história de Minas Gerais, aquele acervo do patrimônio, tanto as obras de arte quanto os móveis, né? É, você vai lá no Rio de Janeiro, você vai no Palácio do Catete, a gente até comentou isso aqui, você tem lá todo o mobiliário da época lá do ex-presidente Getúlio Vargas. É um passeio que eu recomendo demais, inclusive. É, e aqui em Minas Gerais, esse acervo ficou, parece que está perdido, né? Ele foi ao desmontar o palácio, né? Ao desmobilizar ali o palácio para poder transformar ali num parque e concedê-lo até para exploração da iniciativa privada, tinha que ter tido esse cuidado de cuidar, né, cuidar e principalmente inventariar esse patrimônio, e a gente está observando essa falha. É, como eu disse, a oposição está explorando isso, porque, principalmente porque o governo não tem uma resposta sobre o paradeiro de todo esse mobiliário, todo esse acervo, todos esses bens que estavam, né, que historicamente no Palácio das Mangabeiras. Acho que isso é um ponto importante, o governo tem que dar essa resposta. A gente vai continuar aqui cobrando também, a oposição faz o trabalho político dela, a gente vai fazer nosso trabalho jornalístico de, né, tentar trazer para vocês as respostas do governo sobre aonde estão estes bens, tá?
12: Não é que a gente não tenha tentado, tá?
13: Sim,
12: tentamos várias vezes e não tivemos resposta.
13: Na luta aqui para tentar do governo, da Polícia Militar, né? Que inventário que é esse, né? Onde que estão essas peças, né? É isso. O Sinine, por falar em tentar, Luciana, qual que era o prazo mesmo daqueles, mudando de assunto, daqueles sinais inteligentes lá, semáforos, agora em agosto?
12: Agosto,
13: né? Estou ansioso, viu, por esse início que eu vou te falar. Mesmo o trânsito de férias, tá alguns pontos aí, trânsito horrível, né, Belo Horizonte, não tem mais esse negócio de férias escolares. Eu vim aqui, eu fiquei implicado, né, eu estou implicado com um caminhão de lixo que para em frente à obra ali, Rua Rio Grande do Norte, ele para e fica ali quase que a manhã inteira ali, de 9 até sei lá que horas ali, todos os dias, e o trânsito ali é horrível, né? Por que que esse caminhão de lixo não pode fazer a coleta durante a noite ou a madrugada, como a maioria dos bairros acontece, né? Ele faz ali no horário de pico, transforma o trânsito, que já é ruim ali, num trânsito horrível. Mas lembrei, não sei porque eu me lembrei disso, porque eu vim hoje aqui, vim reclamando o trânsito, dos sinais, e quando cheguei na Rio Grande do Norte, esse caminhão parado ali, parece que o caminhão está tombado já ali, quase que um patrimônio já, esse horário ali, ele está sempre parado, ele fica muito tempo ali, me dá a impressão que alguma coisa da prefeitura, inclusive, que funciona ali em frente, do outro lado da rua, porque ele fica um bom tempo ali tirando materiais e deixa o trânsito horrível, né, durante a manhã, numa área que já é sempre bem movimentada. Mas é isso, vamos aguardar então essa questão aí dos semáforos inteligentes também. É isso, Sinine, Luciana.
12: 9h56.
14: Murilo, Sinine, ouvintes, hoje, 16 de julho, pessoal, é dia de Minas Gerais. Sim, uma data que faz referência à chegada dos bandeirantes, né, à região onde hoje está localizada Mariana, considerada a primeira cidade mineira. O município teve um papel fundamental no ciclo do ouro, na formação histórica, política e cultural, né, do nosso estado. A data ela é lembrada como um marco da origem de Minas Gerais. Ô, Minas Gerais! Bom, Paulo Xavier, ele conta mais detalhes pra gente.
15: São 330 anos desta história. A tropa de bandeirantes paulistas, liderada por Salvador Fernandes Furtado de Mendonça, encontra ouro em um rio batizado de Ribeirão Nossa Senhora do Carmo, em 1696. Dali surge um pequeno acampamento, que evolui para um arraial e mais tarde, em 1711, é elevado à categoria de vila, a primeira de Minas. De primeira vila, temos a primeira cidade e capital do estado. Em 1745, a Vila Real do Ribeirão de Nossa Senhora do Carmo se torna Mariana, homenagem à esposa de Dom João V, a rainha Maria Ana d'Áustria. Pelo pioneirismo no campo político e também religioso, sede do primeiro bispado mineiro, a cidade histórica ganhou o título de Primaz de Minas. O historiador da Universidade Federal de Uberlândia, Igor Rocha, pondera que a data não é tão popular quanto a Inconfidência Mineira, movimento que ganhou simbolismo nacional. Mas, para ele, vale a pena contar essa história.
16: que a gente celebra pouco essa data, justamente por escolher também outros símbolos, né? Então tem a ver com a questão de memória, né? Por isso que se trata dessas escolhas, né? Eu acho interessante a gente também revisitar outros marcos históricos, até para a gente também visitar essa nova, essa diversidade mesmo, desses momentos, desses marcos, dessas várias possibilidades que a história de Minas Gerais nos oferece, né?
15: Quem visita as ruas de pedra da primeira cidade mineira consegue perceber padrões nas linhas retas e praças retangulares, fruto de planejamento urbano pioneiro. A origem de Mariana e de Minas é a extração mineral. Ao longo de 330 anos, a mineração nunca saiu da pauta econômica. Para o historiador, o Dia de Minas Gerais é um convite para lembrar as origens, mas também para refletir sobre diversificação.
16: E a mineração é um tema muito importante para a gente tratar hoje, né? Tanto na questão ambiental, né? Os impactos ambientais que a gente vê acontecendo em situações de Brumadinho, ou mesmo de Mariana, que aconteceu em 2015, mas também no próprio modelo econômico que a gente tem, né? Será que a gente pode passar mais outros 300 anos com uma economia voltada a exportar minério, sabe? A gente tem que pensar isso também, né?
15: Todo dia 16 de julho, a capital de Minas é transferida simbolicamente para Mariana, por meio de decreto assinado pelo governador do estado.
12: Super interessante essa matéria do Paulo Xavier, porque é isso, história. Objetos contam história, uhum. Né? Livros contam história, quadros, cadeiras. E Murilo trouxe no comentário dele a importância, né, de catalogar, do cuidado, da curadoria, de itens que contam a história, porque senão parece que existe aí uma política de apagamento.
13: Exatamente, né? Da própria memória, impressionante, mineira. Né? Acho que coincide com esse momento da sociedade brasileira, onde que parece que nada é importante, né? Tudo é agora e já é apagado no dia seguinte, se apagam biografias, se apagam histórias. É fundamental essa preservação, esse cuidado, esse catálogo, esse acervo, né? Tudo inventariado, porque isso diz respeito a nós, né? Ao período que vivemos, né? Ao que nós estamos construindo ou até deixando de construir. Então, eu acho que a gente vive num momento muito curioso do mundo, que é esse momento que a gente nega tudo, né? A gente nega a realidade, a gente nega o passado, a gente nega a história.
12: A gente nega a verdade, a gente nega a ciência.
13: Exatamente. Então, assim, né, a gente, às vezes você fala de um fato histórico, a pessoa questiona, mas isso não existiu. Coisas assim que antes eram óbvias, né? Que não precisava nem ser discutido. Então, esses objetos, né? Essa importância não é um apelo bobo, né? Não é um apelo... Como outro dia disse o ex-governador Romeu Zema, falou, não, tem dinheiro aí para comprar tudo de novo, né? Demonstrando uma ignorância completa sobre a importância justamente de preservar objetos e símbolos, né?
12: Que conta dinheiro nós... de quem, no caso? Porque é do Estado.
13: Exatamente,
12: zero.
13: Mesmo se for, é dinheiro nosso, né? Então, assim, mas é muito importante esse cuidado com a história que passa, assim, por objetos.
14: E o que mais representa para o nosso ouvinte em Minas Gerais, né? A gastronomia, a história, a cultura, o jeito do mineiro, né, receber.
13: Eu acho interessante quando você fala isso, Luciana, e eu lembrei aqui.

0: ao ser mineiro, né? E aí começou a vender tudo essa questão de mineiridade, né?
1: Isso, é.
0: Seja na culinária, seja até o idioma, que a gente teve muita vergonha de falar por muito tempo, né?
1: Nosso sempre... jeito acolhedor.
0: É, exatamente. Minas Gerais passou a se, até de forma exagerada, às vezes eu acho, né? O mineiro falando que é como se fosse a melhor pessoa do mundo. Mas é legal, né? Tá vendendo, né? Aprendeu a vender isso, né? Vender um...
1: A politizar.
0: Exatamente. Seja a comida, seja o jeito de ser, né? Seja a linguagem, eu, do ponto de vista, eu sou bem, gosto bem de ser mineiro, né? E eu gosto, sabe muito de quê? Da nossa bandeira. Achei a bandeira de Minas Gerais das mais bonitas que existem, isso, né? Aquele escrito, né? Liberdade ainda que tardia, né? Quando era menino, eu achava libertas que será também, eu acho que era liberta que será também, né?
1: Eu também acho.
0: Acho que todo mundo achava isso, né? Depois, né? Liberdade, inspirada ali, aquele triângulo vermelho, inspirada no ideal da Revolução Francesa, enfim. Das bandeiras mais bonitas, quando se fala em Minas Gerais, eu sempre me remeto à bandeira. Bandeira e montanha.
1: 10:02, breve intervalo, a gente volta já.
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1: Dez horas, 3 minutos, Dan Abreu ao vivo nos estúdios, tem aqui a operação importante da Polícia Federal realizada em solo mineiro. Dan, bom dia para você.
8: É isso, Sinine, bom dia para você, aos amigos que estão aqui no estúdio, também, claro, aos ouvintes da Rádio Band News FM. Uma operação da Polícia Federal hoje cumpre 6 mandados de busca e apreensão em 4 estados contra um grupo apontado por fraudes no Exame Nacional de Avaliação da Formação Médica, né, o ENAMED. De acordo com a PF, a ação R2 é uma extensão da Operação R1, iniciada em outubro do ano passado e tem alvos em São Paulo, Rio de Janeiro, Pará e Maranhão. Na ocasião, 8 prisões foram realizadas em flagrante durante a aplicação da prova em Juiz de Fora, na zona da Mata Mineira. O grupo utilizava de médicos que serviam como laranjas para a realização de provas no lugar de terceiros, com uso de documentos falsos. Outros 3 médicos também foram presos, suspeitos de atuar no recrutamento dessas pessoas interessadas aí em participar do esquema. Durante o cumprimento, celulares foram apreendidos e vão compor aí as novas fases da investigação.
1: Sininho. Valeu, qualquer novidade, microfones abertos. 10:04, destaque do trânsito.
9: 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Na Avenida Silva Lobo, no Calafate, perto da Rua Platina, na saída para Barão Homem de Melo, tem trânsito lento, não há registros de ocorrência nesse trecho aí. Fila desde a Tereza Cristina, próximo da Rua Curral del Rei. Quem está saindo da região do Carlos Prates, a dica é dirigir com muito cuidado nesse trecho da Silva Lobo. Caminho inverso no sentido Tereza Cristina, tem movimentação perto da Avenida Amazonas, mas não compensa o desvio. 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
7: Dez horas, 8 minutos, operação da Polícia Federal em Minas Gerais. Os detalhes com Paulo Xavier.
8: Na segunda fase da Operação Sanitas, policiais federais combatem a comercialização ilegal de medicamentos para emagrecimento que estariam sendo importados e vendidos sem autorização sanitária. A ação cumpre 11 mandados de busca e apreensão em Coronel Fabriciano, Caratinga e em Belo Horizonte. Já a Força Integrada de Combate ao Crime Organizado em Minas Gerais, em ação integrada com a Polícia Civil de Goiás, atua contra um grupo suspeito de envolvimento com o tráfico interestadual de drogas. Policiais cumprem 5 mandados de prisão preventiva, 4 mandados de prisão temporária e mandados de busca e apreensão domiciliar. A Justiça também autorizou o sequestro e bloqueio de ativos financeiros, que ultrapassam R$ 2 milhões. As medidas são cumpridas nos municípios de Uberlândia, no Triângulo Mineiro, e nas cidades goianias de Itumbiara e Bom Jesus de Goiás. A investigação, iniciada em 2025, segue em andamento.
9: Uma mulher de 58 anos morre após cair de uma moto por aplicativo e ser atropelada por um ônibus na manhã de hoje no bairro Planalto, na região norte de Belo Horizonte. Segundo testemunhas, o acidente aconteceu por volta das 6h20 da manhã, quando o motociclista teria tentado ultrapassar o coletivo. Com a queda, a passageira foi atropelada pelo ônibus e sofreu múltiplas fraturas. Equipes do Corpo de Bombeiros e do SAMU foram acionadas e confirmaram a morte. Nenhum ocupante do ônibus se feriu. O motociclista recebeu atendimento no local e foi encaminhado à delegacia para prestar esclarecimentos. A Polícia Militar isolou a área para trabalhos de perícia. Após a conclusão dos levantamentos, o corpo da vítima foi encaminhado ao Instituto Médico Legal.
7: O projeto conhecido como Lei Cão Orelha, que amplia a proteção aos animais comunitários e em situação de rua aqui no estado, ele é aprovado na Assembleia de Minas. O texto prevê o aumento de multa para casos de maus tratos contra animais comunitários. Segundo o autor, deputado Noraldino Júnior, do PSB, a proposta também aposta na educação.
10: Nós temos aqui dentro da legislação vigente a possibilidade de também autuar os pais dos responsáveis por esses crimes de maus tratos. A gente acredita que a educação é um ponto muito importante, sensibilizar e mostrar e educar as crianças, os adolescentes em relação aos animais é um ponto extremamente importante. Lembrando que em Minas Gerais os animais são reconhecidamente seres sencientes, sujeitos de direito.
7: Pessoal, o projeto homenageia o cão Orelha, que morreu após sofrer agressões em Florianópolis em fevereiro deste ano. A proposta segue agora para a sanção do governador.
9: Perguntei aqui para a Luciana o que seria um animal comunitário. Lu, por favor.
7: Isso, é um animalzinho em que os vizinhos ali, a comunidade, a sociedade cuida, né? Pode ser em frente a uma padaria, pode ser numa rua em que cada um ali ajuda com cuidados veterinários, com alimentação, com abrigo, né? Uma casinha ali. Então, é um animal em situação de rua, porém, a comunidade cuida dele ali, né? De todos os cuidados necessários. Aqui nós temos na Band Minas, né? Temos aqui os nossos mascotes, todos nós cuidamos da tigresa e de tantos outros, né, gatinhos que já apareceram por aqui, são parte da equipe.
9: Explicadíssimo, valeu, Lu. 10 e 12, 6 bairros da região do Barreiro podem sofrer intermitência no abastecimento de água hoje por causa de uma obra, manutenção operacional em Belo Horizonte. Segundo a Copasa, a intervenção pode afetar moradores do Diamante, Resplendor, Santa Helena, Santa Margarida, Teixeira Dias e Barreiro. A previsão é que o fornecimento de água seja retomado a partir das 11 horas da noite.
7: Bora lá para o futebol. O goleiro viaja a Porto Alegre e se aproxima de anúncio em clube gaúcho. Uai, quem será, hein? O Dan Abreu, conte pra gente.
11: O goleiro Matheus Cunha está próximo de ser anunciado como novo reforço do Internacional de Porto Alegre. Depois de passagem abaixo da expectativa com a camisa do Cruzeiro, o arqueiro agora deve vestir o manto do time colorado por uma temporada. O contrato será por empréstimo de 1 ano e antes de assinar, Matheus passa por exames. Com a camisa do Cruzeiro, o atleta realizou 12 partidas e sofreu 13 gols. Ele ainda anotou uma assistência em um jogo do Brasileirão. Para suprir a ausência, a diretoria Celeste solicitou o retorno de Léo Aragão, que estava emprestado ao Avaí. Pela equipe catarinense, Léo realizou 22 partidas e sofreu 27 gols. O Cruzeiro ainda aguarda também o retorno de Cássio, que está em fase final de recuperação de uma lesão no joelho.
12: 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Na Avenida Antônio Carlos tem uma faixa comprometida na chegada ao bairro Lagoinha. Isso está deixando o trânsito movimentado no trajeto. Alerta para quem está saindo da Pampulha, passar com muito cuidado nesse trecho da Avenida Antônio Carlos. Em outros pontos, após o anel rodoviário, está sendo realizada uma manutenção na avenida, nas proximidades da Bernardo de Vasconcelos, no caminho para o centro. E tem movimentação na chegada à Universidade Federal, mas não compensa o desvio. 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
15: Opa, bom dia Sinine, alô Murilo Rocha, Luciana Viana, amigos e amigas da Band News FM. Que coisa impressionante esse time da Argentina, hein gente? Que exemplo, hein? Que exemplo de raça, determinação, união, capacidade de reação. Mais uma vez vira um jogo, mais uma vez sai de uma situação que parecia impossível e chega à final da Copa do Mundo, mais uma final de Copa do Mundo, pode ser bicampeã consecutivamente, coisa que não acontece desde 1958-62, quando o Brasil foi bicampeão consecutivo da Copa do Mundo. E ontem a Argentina passou pela Inglaterra, assim, tudo parecia que daria errado, mas com Messi e a garra desses jogadores, a Argentina chega em mais uma final. Domingo contra a Espanha, um confronto entre mestre e aluno. O técnico Luis de la Fuente foi instrutor, foi mentor do Lionel Scaloni, técnico da Argentina, num curso de treinadores na Espanha, tempos atrás. São muito amigos e estilos completamente diferentes de jogo vão se enfrentar na decisão da Copa do Mundo no próximo domingo, MetLife Stadium, Nova York, Nova Jersey, e a Espanha buscando seu segundo título, foi campeã em 2010 na África do Sul, e a Argentina pode ser tetra, hein, gente? Pode chegar ao tetracampeonato. Grande jogo na final, domingo, Argentina e Espanha. No sábado teremos a definição do terceiro colocado. Inglaterra e França vão jogar um grande clássico europeu, porém, terceiro lugar, se visse para nós já não vale nada, terceiro lugar, imaginem só. É um jogo para cumprir tabela e cumprir compromissos financeiros para encher os cofres da FIFA de mais dinheiro ainda. É isso aí, gente. Grande abraço. Amanhã estaremos de volta. Valeu!
9: 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O assunto agora, economia, dívidas. O volume de brasileiros inadimplentes segue crescendo. O número, né, de brasileiros inadimplentes está crescendo. Ao todo, mais de 83 milhões de pessoas acumulam 342 milhões de reais em dívidas. É dinheiro demais. Diga lá, Pedro Gelinek.
16: Ficar endividado não acontece da noite para o dia. Na maioria das vezes, o problema começa com pequenos atrasos, o uso frequente do crédito e a falta de planejamento. Segundo o mapa da inadimplência da Serasa, o país chegou à marca histórica de 83 milhões e 300 mil pessoas com o nome negativo, representando mais da metade da população adulta. A história de Thales Nascimento reflete essa realidade. Segundo o autônomo, os boletos começaram a se acumular, e o que era apenas a parcela da moto se somou às contas do cartão de crédito. Quando ele percebeu, a dívida já passava dos 100 mil reais.
17: Como solução, eu acabei começando a usar o próprio cartão de crédito, linhas de crédito no geral, né? Cartão de crédito, o cheque especial. E fui usando essas linhas de crédito, o próprio empréstimo que os bancos hoje em dia fornecem de forma até muito facilitada através dos aplicativos, para poder cobrir as contas que já não estavam sendo arcadas da forma correta, né? Então, estava usando crédito para pagar a conta. E, posteriormente, o crédito também já não estava sendo possível de pagar. Né? Então, estava usando mais linhas de crédito para pagar o crédito que eu usei anteriormente. E aí foi virando essa bola de neve, né? Que acabou culminando na dívida total no final.
16: Ainda de acordo com a Serasa, ao todo, os brasileiros acumulam 342 milhões de dívidas negativadas. O valor médio devido por pessoa chegou a R$6.814,39, o que equivale a mais de 4 vezes o salário mínimo. Apesar de o primeiro passo recomendado para sair dessa situação ser justamente negociar as dívidas, a renegociação só será benéfica se o novo valor couber no bolso. É o que explica o especialista financeiro Alisson Batista.
18: A gente vê, né, a possibilidade de um reparcelamento, de financiar aí essas dívidas que estão atrasadas, né, que a pessoa se tornou inadimplente, contudo tem que ser feito com cuidado. Não adianta empurrar para frente uma complicação que ela não vai conseguir resolver sozinha. Então é fazer isso com cuidado, analisar as prestações, ver se isso vai caber no orçamento, analisar o prazo, o período que isso vai se prolongar, quais são as opções que ela vai ter que abrir mão para conseguir pagar esse parcelamento e evitar de gastar novamente para ficar inadimplente mais uma vez.
16: Entre os segmentos das dívidas, bancos e cartões de crédito representam 27,5% do total de débitos, seguidos por contas bancárias com 21% e financeiras com 19,8%.
7: Pessoal, é isso, né? É dívida e não inadimplência. Você está em dívida, você parcelou ali, adquiriu alguma coisa, né? Agora inadimplente, aí você deixa de pagar, aí dá dor de cabeça, hein? E ao menos 37 casos diários de juros abusivos vem atrapalhando o planejamento financeiro dos brasileiros. Para combater esse alto índice, a Assembleia Legislativa aqui de Minas disponibiliza uma ferramenta de consulta que pode ajudar muita gente a se organizar, né? O reorganizar. O Dan Abreu conta mais.
19: Realizar a solicitação de um empréstimo consignado ou a utilização do cheque especial vem gerando dor de cabeça aos brasileiros. Isto porque algumas instituições abusam dos juros e o que parecia solução acaba se tornando um problema ainda maior. Segundo dados do IDEC, o Instituto Brasileiro de Defesa do Consumidor, em 2025 foram cerca de 13.800 casos denunciados. Este também foi o caso de um ouvinte da Band News FM que preferiu não se identificar.
20: Eu já peguei um empréstimo que eu tive que pagar quase o dobro em coisas de 6 meses, achando absurdo. Então, fica complicado a gente depender dessa função.
19: Para auxiliar os consumidores a entender quando o juros é abusivo, o PROCON da Assembleia Legislativa de Minas Gerais disponibilizou uma tabela online com a taxa média mensal. No mês de abril deste ano, o levantamento aponta a taxa de 1,8 para consignado do INSS ao mês e 9,22% para o parcelamento de faturas do cartão de crédito no mesmo período. De acordo com o coordenador do PROCON, Marcelo Barbosa, em alguns casos os denunciantes se assustam com as taxas, mas as instituições praticam índices legais.
21: E quando nós vamos fazer a análise desses contratos, nós percebemos que a maioria deles, os juros estão dentro da taxa média de mercado. Ou seja, não existem ali juros abusivos. Na verdade, o que está acontecendo é a dificuldade do consumidor de poder pagar aquele compromisso de dívida que ele assumiu com empréstimo ou com financiamento. O que seriam hoje, pelo entendimento do Superior Tribunal de Justiça, os juros abusivos? Aqueles que estão aí no máximo 1,5 acima da média de mercado.
19: Ainda de acordo com Marcelo, uma vez que detectado de fato o abuso, o contrato poderá ser revisto.
21: Então é importante que o consumidor consulte a média de mercado para aquela operação de crédito, por exemplo. Eu quero um empréstimo pessoal. Qual que é a média do mercado do empréstimo pessoal? Exemplo, 7%. Então, se ele vê que o que está sendo aplicado no contrato dele está próximo disso, não há abusividade nenhuma. Agora, ele encontra um empréstimo, por exemplo, de 12%, 14%. Ou seja, quase o dobro daquilo da média de mercado. Aí sim há a incidência de juros abusivos. Então, com essa informação, o consumidor pode tomar as providências com relação a rever o seu contrato junto com a operadora de crédito, judicialmente, muitas vezes. Então, é um parâmetro para ele ver se aquilo que ele contratou está dentro da média de mercado.
19: A tabela com 16 médias de juros em situações de empréstimo pode ser acessada por meio do portal almg.gov.br/PROCON.
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12: Está sendo realizada, Sininho, uma manutenção no anel rodoviário na saída para o Rio de Janeiro, lá perto da área de escape. O trânsito está movimentado por conta desses trabalhos. Quem segue pela rodovia, a dica é dirigir com muito cuidado. Quem ainda não deixou a capital pode utilizar a MGC 356 passando pelo Belvedere. Por lá o trânsito está livre. 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
3: Estamos em julho e o julho amarelo intensifica as ações de combate às hepatites virais, consideradas doenças silenciosas. Elas podem agir por décadas no organismo e isso, pessoal, sem manifestar um sintoma, hein? A busca pelo diagnóstico precoce é a maior aliada para evitar complicações graves, né, como a cirrose, o câncer de fígado. Sobre este assunto, a gente confere a reportagem da Priscila Guimarães.
4: As variações de hepatite acendem um alerta necessário à saúde pública. A infecção pode variar de acordo com a especificação do vírus e o tratamento também. O grande perigo das hepatites dos tipos B e C está no tempo. Como a evolução da doença é lenta, a maioria das pessoas só descobre a infecção quando o fígado já sofreu danos severos. E, segundo a médica infectologista doutora Lilian Branco, a falta de testagem de rotina no sistema de saúde ajuda a manter o número de casos ocultos elevado.
5: Muitas pessoas vivem anos sem sintomas e só descobrem a doença quando já existe um dano no fígado, especialmente no que se refere à hepatite B e C. Então, a falta de testagem, o diagnóstico tardio, mantém esses números elevados.
4: No SUS, o teste rápido para detectar a doença é gratuito, seguro e fica pronto em poucos minutos. A recomendação é que todo adulto faça o exame pelo menos uma vez na vida, com destaque para grupos prioritários, como profissionais da saúde, gestantes, pessoas que receberam transfusão de sangue antes de 1993 ou quem convive com o HIV. Para quem ainda se confunde, a doutora Lilian explica as diferenças entre as variáveis da doença.
5: A hepatite A, ela é transmitida também, principalmente por água e alimentos contaminados. Então, a gente tem uma via de transmissão fecal-oral. Já as hepatites B e C, elas têm uma maior chance, caso não tratadas, acompanhadas, de evoluírem com o quadro mais grave da doença. E elas são transmitidas principalmente em contato com sangue, no caso da B, e também em relação sexual, né, transmissão da mãe para o bebê.
4: A hepatite C hoje tem cura em mais de 95% dos casos com o tratamento disponível na rede pública. Para o tipo B, a principal barreira é a prevenção. A vacina está disponível nos postos de saúde de Minas Gerais para toda a população e, de quebra, protege contra outro tipo da doença, o vírus D. Além da imunização, os cuidados em ambientes de estética e de saúde são fundamentais. Manicures, pedicures, tatuadores e profissionais da saúde precisam seguir regras rígidas de biossegurança. E ainda de acordo com a doutora Lilian Branco, o uso de equipamentos de proteção individual e o descarte correto de materiais cortantes evitam a circulação do vírus.
5: A vacinação dos profissionais contra a hepatite B, higiene das mãos, uso de equipamentos de proteção individual e principalmente, né, o descarte correto de materiais perfurocortantes, esterilização adequada dos materiais de saúde, são situações que auxiliam, né, nessa situação de proteger os nossos profissionais e cuidados de saúde.
4: Para fazer o teste rápido ou atualizar o cartão de vacina, basta procurar a unidade básica de saúde mais próxima.
3: 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Agora são 10 horas 31 minutos. Nesta semana, o presidente do Tribunal Superior Eleitoral, ministro Cássio Nunes Marques, anunciou a intenção, uma ideia que ele teve, de criar um selo de acurácia, de precisão eleitoral para premiar institutos de pesquisa que mais acertarem os resultados das eleições. Essa minuta ela foi apresentada para diversos institutos de pesquisa e gerou uma polêmica. Mas sobre esse assunto, a gente vai conversar agora com quem entende, que é o professor Danilo Braga, ele que é doutor em ciência política pela Universidade Federal Fluminense. Bom dia, Danilo, está nos ouvindo bem?
6: Bom dia, ouço bem.
3: Então, a minha primeira pergunta para você, Danilo, é uma proposta legítima a do ministro? O senhor acredita que esse selo, ele trará uma precisão maior dos números, um cuidado maior desses institutos de pesquisa? Foi uma boa ideia?
6: É, falar de legitimidade é um pouco... É lógico que é legítimo, a democracia ela permite até esse tipo de atropelamento, de atrapalhada, de, enfim, uma certa esquisitice na proposta. Mas qual é o grande lance? O que você precisa ter no debate público são dados confiáveis. Esses dados, eles sempre foram manipulados de alguma maneira, porque não pelo viés da intenção ruim, negativa, mas é porque uma pesquisa, ela normalmente tenta atingir um objetivo, um público específico. E aí, quando esse público específico, não se sente contemplada, ela tenta manobrar um pouco, né, esses vieses, sobretudo a partir da metodologia, que é algo que a gente estuda já há muito tempo, para mobilizar esses seus resultados em seu favor. Né? Então, assim, não é uma boa ideia no momento. O ciclo eleitoral ele acontece de 4 em 4 anos, ou 2 em 2 anos, no caso do município, tem muitos outros momentos para você tomar uma atitude como essa. Né? Não havia necessidade, a não ser por um outro objetivo político ou qualquer coisa do tipo, que tecnicamente falando não tem qualquer necessidade de você tomar uma atitude como essa no meio de um ciclo eleitoral.
7: Danilo, quem fala com você é Murilo, bom dia. A minha pergunta é o seguinte, você entende talvez que há um exagero de pesquisas hoje no Brasil, e de forma até muito antecipada, né? Desde o final do ano passado, início desse ano, já centenas de pesquisas, né? Quase que diariamente temos pesquisas do cenário presidencial e local também, pesquisas estaduais, mas principalmente presidencial, e já sempre focando até em cenário de segundo turno, né? Não de agora, mas já, ou seja, já praticamente definindo 2 candidatos, ali, que provavelmente serão mesmo os candidatos mais votados, mas muita gente já fala que, de certa forma, já condiciona essa disputa muito antes da eleição, né? Quando a pesquisa, já lá em janeiro, já está trazendo um cenário de segundo turno. Queria sua opinião sobre esse fenômeno, de certa forma, recente no Brasil, que sempre usou pesquisa, mas de uns tempos para cá, essas pesquisas ganharam, assim, quase que são permanentes, né? Durante todo o ciclo eleitoral.
6: Uma das questões, meu caro, é que as pesquisas autofinanciadas por esses institutos, elas obedecem um objetivo que não é público, porque visto que elas são autofinanciadas, elas têm objetivos que não são talvez aqueles do debate público. O debate público precisa desses dados, é importante, mas eu concordo plenamente com você e com aqueles que dizem que, bom, tem muito, realmente tem muito. A gente vê simulações de cenários que não se consolidam lá na frente e qualquer observador um pouquinho mais atento diria, não, isso aí não vai existir, para que a gente está simulando isso, né? As metodologias, elas acabam meio que esgarçando, porque isso é um método, né? Pensa num método. Quando você repete, chega um determinado momento que ele satura. E nessa saturação, os resultados eles começam a divergir. em outros países, dando uma pesquisa rápida, me chamou muita atenção. Dando uma pesquisa rápida, você não tem uma iniciativa pública de um ministro de corte superior para tentar definir um ranqueamento de institutos de pesquisa. Você não consegue ver. Você tem um comentador de política dos Estados Unidos que faz isso, mas faz isso de maneira, digamos assim, independente. Os Estados Unidos têm duas instituições, digamos assim, ligadas à public opinion, né, que são a WAPOR e tem uma outra que é a AA, né, de American Association of Public Opinion Research. Mas são também institutos de adesão voluntária, né? Não há ali, na verdade, um mandato público. Isso na Grã-Bretanha também tem. Também tem um grupo específico. Porque o problema é que essa interferência ela pode produzir efeitos que são esperados, conhecidos, porque a literatura da ciência política já diz isso, desde 1930 já se diz um pouco disso, sobre como você interfere nas eleições, produzindo interferência nas pesquisas, mas na prática são considerados efeitos indesejados. No geral, são considerados efeitos indesejados, porque eles têm aí, de alguma maneira, também uma espécie de manobragem, né, que você consegue observar.
3: Uhum. Bom, estamos conversando com o Danilo Bragança, doutor em Ciência Política pela Universidade Federal Fluminense. Bom, Danilo, é a Luciana falando com você sobre essa questão, né? Dos resultados. Quando uma pesquisa diverge do resultado das urnas, né? Isso significa erro ou não? Isso também, claro, reflete diretamente na credibilidade. Talvez por isso as pesquisas, elas são sempre alvo de críticas. E quando chega lá a época da eleição, boa parte delas, algumas delas, enfim, não reflete o resultado, né? Isso implica também essa questão da credibilidade.
6: A gente se acostumou no debate público. Eu sou um filho da década de 80, né, da reabertura. Então, nós não acostumamos no debate público a entender quase que diretamente uma pesquisa de opinião com uma previsão de vitória, com uma previsão de resultado, que são duas coisas diferentes. Para usar um exemplo bem mais simples, que é o que a gente usa normalmente, eu estou batendo uma foto do dia e naquele dia a porcentagem de A é tanto, a porcentagem de B é tanto, a porcentagem de C é tanto. A gente faz uma série histórica para dar uma organizada, para você entender movimento para cima ou para baixo, oscilação, né, ou descendência. E aí, fechou. Beleza. Só que a gente costumou aqui no nosso debate público no geral a entender isso quase como uma espécie de tábua de esperança, no sentido de que ela produz uma previsão que eu quero ouvir. A gente hoje chama isso de viés de confirmação, né? Só que, bom, tem um processo aí. O primeiro processo sobre credibilidade é: se o instituto de pesquisa mais bem ranqueado, vamos supor que isso vá à frente, se o instituto de pesquisa mais bem ranqueado acertar, eu tenho talvez aí um problema de moralidade, de ética, que se aplica aí, porque nenhuma dessas pesquisas vai ter um grau de acurácia, que talvez seja uma palavra importada, mas é uma acurácia tão elevada. Porque nenhuma metodologia se aproxima do real, né? A gente pode pegar, por exemplo, aqui o exemplo do Rio de Janeiro, né? A eleição do ex-governador Wilson Witzel. Ele tinha 15%, qualquer coisa do tipo, na sexta-feira antes da eleição, ou na quarta-feira antes da eleição, não me recordo. Na boa metodologia, comparando com outras metodologias. Chegou no dia e ele ganhou com 41%.
3: Temos o exemplo do ex-governador Romeu Zema, aqui no nosso estado, inclusive.
6: Exatamente, né? exatamente. Vocês são de Minas e do Rio aqui, mas os exemplos eles se repetem, né?
3: Pois
6: então, o que ocorre, né? Quem que está errado, né? É o Instituto de Pesquisa? Mas vamos pensar o contrário também, né? Eu falei da credibilidade do Instituto. Vamos pensar na credibilidade. O Instituto mais bem ranqueado, ele aponta que o candidato Danilo vai ser o novo prefeito, ou o novo governador, ou o novo presidente. E aí chega lá na frente, o candidato Danilo não é o novo presidente, porque as urnas elas se comportam no momento em que o sujeito aperta o dedo numa urna eletrônica, ele toma uma decisão. E aí, quem é que tá mal? O Instituto de Credibilidade ou o próprio sistema democrático eleitoral, né? Então, isso é um problema, porque isso causa mais uma sombra projetada, construída, artificial, não é uma sombra verdadeira, mas sobre um processo eleitoral que tem muitas vantagens, muitos recursos positivos, que é muito sólido, e isso embola o processo. Foram outras questões políticas que você constrói dentro de narrativas próprias do partido, dos partidos que participam das eleições, que começam a jogar com seus eleitores em cima disso, né? É bem complicado, bem complicado.
8: Agora, professor, o senhor estava falando, né, dessa questão do retrato, de hoje a gente tratar as pesquisas como bola de cristal, né, como se fosse ali desenho de futurologia, mas não é. Existe, né, na visão do senhor, uma metodologia que é considerada melhor do que a outra, porque hoje a gente tem dezenas de institutos de pesquisa com dezenas de metodologias de entrevistas e apurações diferentes, inclusive métodos de entrevista, ou pela internet, telefone, ao vivo. Hoje, é possível considerar uma metodologia melhor do que a outra, ou só o tempo dirá? Porque muitos institutos são novos, são recentes. Então, como hoje a gente pode falar, não, esse é bom, esse é ruim? Já que a pesquisa não é um desenho ali, né, do voto, do resultado durante o processo ali, no dia da votação.
6: Eu vou rapidinho voltar para uma questão assim, de 100 anos atrás, que é a eleição do Alf Landon contra o Roosevelt nos Estados Unidos em 1936, no miolo da Grande Depressão. Na verdade, havia um grande instituto de pesquisa, que era o Digest, né, as revistas Digest, e que mandou para cerca de 2 milhões de assinantes a pergunta sobre quem ganharia a eleição naquele contexto. Como os consumidores da Digest eram de uma classe média, média alta, média altíssima, né, donos de automóveis, donos de telefone, né, a vitória de Alf Landon era uma coisa batida, todo mundo acreditava nela. E, bom, ganhou o Roosevelt. Por quê? Porque você constrói uma metodologia naquele momento que ela é muito focada num determinado viés de conduta, e aí surge o Gallup, né, o Instituto Gallup, com o George Gallup, que era um estatístico da época, e o George Gallup ele faz uma amostragem menor, em vez de 2 milhões de pessoas, ele usa 5 mil, 50 mil pessoas, aí tem uma discrepância aí nessa coisa, e ele chega e consegue bancar uma melhor opção. Não há melhor metodologia, não há metodologia perfeita, há metodologia melhor para aquele contexto. Elas se mobilizam porque elas têm objetivos específicos. Primeiro que é grande, muito difícil estabelecer o que é um objetivo, um interesse público. É muito difícil entender isso.
8: Professor, perdão te interromper, então o senhor está dizendo que a gente, sociedade, imprensa, até os próprios partidos, a gente que está usando pesquisa de forma errada, a gente que está tentando jogar nela algo que ela não dá. Ela é um processo estatístico ali, um recorte do momento. A gente que tem que rever nosso pensamento sobre ela, mais ou menos isso?
6: Eu acho que a gente tem que rever tudo o tempo todo, não é uma questão só nossa. A gente, enquanto academia, professor de universidade, também usa ainda... A gente está usando um texto lá do Walter Lippmann, que é o nome do livro, literalmente esse, Opinião Pública. Não, eu acho que o que acontece? A mídia tem um papel fundamental no aprofundamento do debate, na qualificação do debate, mas que, de fato, eu ainda não tenho dados suficientes para saber se há uma vontade do público em buscar essas informações com tamanha reincidência, né? Todo dia uma pesquisa nova de um instituto novo, e para efeito geral, o quanto isso a gente vê de mudança de fato, o que a gente tem aí de melhor organizado nisso tudo para transformar isso em algo para a gente na imprensa, né, para vocês na imprensa, a gente na academia, enfim, na sala de aula, trabalhar. É, me chama a atenção que não é que a gente use pesquisa errada. É, eu acho que uma boa solução para isso tudo seria desenhar consórcios, como aconteceram, por exemplo, durante a pandemia, enfim, consórcios, e que funcionam para as eleições também, se eu não estiver equivocado, funcionou para as eleições anteriores, não sei como é que está agora, mas que consigam delinear corretamente esses dados, entender quais desses dados são relevantes ou não são relevantes, porque de fato talvez seja o papel da imprensa fazer algum tipo de construção, não digo nem ranqueamento, mas construção em cima disso e não de um ministro de corte superior. Porque, de fato, o espaço do debate talvez seja esse.
8: Perfeito. Professor Danilo Bragança, doutor em Ciência Política pela Universidade Federal Fluminense, obrigada por jogar mais luz aqui, colocar mais pulga atrás da nossa orelha. Isso é muito bom, faz parte do debate, da democracia. Bom dia para o senhor.
6: Bom dia, gente. Obrigado.
8: Obrigada.
9: Até uma próxima.
8: 10h47, brevíssimo intervalo. A gente volta já, já.
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8: Agora são 10 horas 49 minutos, a gente gira a reportagem. Daniel Martins, na Assembleia de Minas, ele está acompanhando uma audiência pública, um debate sobre o suposto sumiço das obras, dos itens históricos do Palácio das Mangabeiras. Bom dia para você, Daniel.
12: Bom dia, Sinine, Lu, Murilo, um bom dia a quem nos acompanha. Pois é, estamos na Assembleia Legislativa acompanhando essa reunião, que ela está sendo realizada para conseguir alguns detalhes, né, sobre para onde foram os itens que foram retirados do Palácio das Mangabeiras e também descobrir como está o estado do Palácio hoje em dia. Estão presentes os deputados que compõem a Comissão de Cultura da Casa, a diretora-presidente da CODENJ, a Companhia de Desenvolvimento de Minas Gerais, Luísa Barreto, e representantes da Fundação Clóvis Salgado. O encontro, Sinine, ele foi solicitado pelo deputado Leleco Pimentel, do PT, ele que fez uma visita ao Palácio das Mangabeiras no início desse mês e constatou, na verdade, a falta desses objetos, né? E também constatou por que eles não foram notificados que foram retirados de lá do Palácio das Mangabeiras. E, de acordo com o deputado, é esperada justamente a apresentação do inventário destes objetos. Vamos ouvi-lo.
13: A CODENJ precisa nos apresentar esta inventariança, ou seja, é bem público, e se nós tivermos acesso a essa listagem, nós facilitaremos ao Tribunal de Contas, ao Ministério Público do Patrimônio, que promovam as investigações e avaliações. Nós tivemos em outras visitas importantes, verificamos que alguns móveis que nunca tiveram perdidos, mas sem nenhum documento saíram do Palácio das Mangabeiras.
9: Pois é, o local ele era considerado a residência oficial dos governadores do estado entre os anos de 1955 e 2019, esse o palácio que foi uma encomenda do, na época, governador Juscelino Kubitschek. Em 2019, o governador Romeu Zema optou por não morar no palácio e o imóvel perdeu a função de residência oficial e desde 2022 funciona como parque do palácio, que vem sendo utilizado para a realização de eventos privados. E em relação a esses eventos privados, a deputada Lohana França, do PV, ela nos falou que serão cobrados os esclarecimentos se os eventos que são realizados por lá prejudicam o local, a conservação do local. Vamos ouvi-la.
14: A gente precisa entender como que aquela sociedade anônima que gere o imóvel foi escolhida. Por dispensa de licitação ou não? Porque a sociedade tem entre os seus proprietários pessoas já envolvidas em eventos, mega eventos privados que aconteceram anteriormente. O IEFA fez um estudo de carga para poder dizer quantas pessoas poderiam estar naquele lugar? A ambiência do palácio foi preservada? Porque vejam, o palácio foi divulgado como uma central de eventos para vários lugares e para eventos de luxo. Casamentos, desfiles de moda, exposições, até música eletrônica. Quando a gente instala e desinstala gerador, instala e desinstala tenda, instala e desinstala piso diferente, tem um comprometimento da ambiência. Essas coisas foram pensadas antes?
9: Pois é, Celine, uma outra palavra que está sendo bastante utilizada aqui por todos da Comissão de Cultura é como o governador, na época o governador Romeu Zema se referiu ao Palácio das Mangabeiras, que falou que estava cheio de velharias, né, que são justamente bens, e esse adjetivo que ele usou está sendo bastante questionado e vai ser respondido então pela presidente, pela coordenadora da CODENJ, Luísa Barreto, que está presente aqui, e tem uma apresentação de cerca de 200 slides com todo o inventário de tudo que foi retirado do Palácio das Mangabeiras, com data de retirada, para onde foi destinado, e claro, nós vamos trazer todo esse inventário durante a nossa programação. E também na última semana do governador de Minas Gerais, Matheus Simões, do PSD, afirmou que esses bens estão preservados e encontram-se espalhados em diversas instituições públicas do estado de Minas Gerais. E, como eu disse, vamos trazer todo esse inventário para onde foram estes bens durante a nossa programação, Senine.
8: Perfeito, Daniel. A gente continua, então, acompanhando essa audiência, assim que a gente tiver o mapeamento, né, do local certinho, para onde cada um... Não é? Cada uma dessas obras, desses bens, foi levado. A gente abre o microfone para o Daniel aqui na nossa programação. 10h54, a gente está indo para um intervalo rápido e a gente volta já já.
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15: Eu sou o Sérgio Waime e está começando agora o Minuto do Empreendedor, apresentado pelo Banco BTG Pactual Empresas, que tem entre os seus propósitos ajudar os jovens empresários e empreendedores a alcançarem o sucesso. Na minha companhia, Rafael de Albuquerque, que é o fundador e CEO da Zux. Rafael, na sua opinião, de que forma que os jovens empreendedores e empresários devem agir para atingir o sucesso?
16: Vou falar que eu falo para mim desde o início, quando eu fundei a Zux. São algumas palavras mágicas. Paciência, persistência, resiliência e longo prazo. Nada fica pronto do dia para noite.
15: Valores importantes que permitiram, Rafael, o sucesso da Zux e, se bem aplicado, o dos jovens empresários e empreendedores. Esse é o nosso propósito aqui no Minuto do Empreendedor, apresentado pelo BTG Pactual Empresas.
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18: 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Vamos falar de estradas, Sinini. Devido às obras que são realizadas na BR-381, o trânsito está bem complicado na chegada ao anel rodoviário, lá perto do bairro Nazaré. O congestionamento se aproxima do Bom Destino em Santa Luzia, com essa fila grande. A dica para o motorista que chega de viagem é passar por Taquaraçu de Minas e Santa Luzia, ou MGC 262 Caeté e Sabará. No sentido João Levade, a rodovia está livre. 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
8: h 57, Argentina e Espanha vão decidir no domingo o título da Copa do Mundo de 2026. Ontem, com mais uma virada, os hermanos. Tá escrito aqui nossos hermanos, mas eu tomei o hashtag chateado, não falar nossos, não. Falar hermanos. Venceram a Inglaterra, 2-1. No domingo, Argentina e Espanha jogam às 16h lá em Nova Jersey. Claro, com transmissão, cobertura completa da Band News FM a partir das 14h.
3: E os Estados Unidos aplicam o tarifaço de 25% sobre produtos brasileiros, mas divulgam uma lista com 864 exceções. Entre os produtos que vão ficar de fora da nova cobrança estão o café, o suco de laranja, a carne bovina, aeronaves e também petróleo. Em resposta, o Brasil chamou a decisão de marco lastimável na relação entre os dois países e diz que vai acionar a lei de reciprocidade. Nas redes sociais, o secretário de Estado americano, Marco Rubio, ele acusou Lula de não negociar de boa fé e de colocar o próprio ego à frente do povo brasileiro. A medida entra em vigor na quarta-feira da semana que vem.

0: 10h59. Bom dia, meninos.
1: Bom dia.
0: Tudo bem por aí?
2: Bom dia, Sinine.
0: Ô, tá minha... até sem voz, que
2: é não, isso? Não, não, é. Eu estou gripado, né? Nos últimos 3 dias, uma friagem muito grande. Muito. E teve um dia que... Tem hora que você faz umas escolhas tão erradas na vida, né?
0: Ah, meu Deus.
2: Né? Quem nunca,
3: quem
2: né?
3: Nunca.
2: Mas foi... Hoje é quinta. Na terça-feira, quando começou essa friaca, incrivelmente, eu vi com aquela que deve ser a blusa mais fina de algodão que eu tenho.
4: Incrivelmente Hulk.
0: Ah, eu sei que... Eu achei que ou que você tinha xingado muito ontem...
4: Ou comemorado. É o choque térmico, né?
1: As duas coisas.
0: Também. E aí, o que vocês acharam ontem? A Argentina deu aquela inveja?
1: Futebol é bom demais, né? Ah. Que maravilha. O jogo entregou tudo aquilo que a gente esperava. Um baita jogo. A melhor apresentação da Argentina, né? Na minha opinião, né, Valozão?
2: Sem dúvida. A melhor apresentação da Argentina naquele jogo que... Eu considero de seleções o maior clássico do mundo, tá? E aí eu sei que eu vou tomar porrada, mas não tem problema.
0: Raçudos.
2: Por conta das questões extra-campo que envolvem Argentina e Inglaterra. E aquilo foi pro campo no final da vitória, a gente vê, né? Os argentinos ali com uma faixa muito emblemática falando que as Malvinas são argentinas. Mas foi um jogo truncado, um jogo onde eu acho que o Thomas Tuchel, o técnico da Alemanha, ele viveu o seu dia de Carlo Ancelotti, viu, Murilo? Porque eu acho que ele afeta o jogo de uma forma inevitavelmente pro bico virar para baixo e aí traz a Argentina pro campo da Inglaterra e acaba tendo aquilo que a gente viu, uma virada argentina que tomou gols em todos os jogos dessa fase eliminatória, mas está lá na final, né? E esse grupo de jogadores conseguiu aquilo que, independente de vencerem ou não a taça, eu tenho certeza que esses jogadores vão comemorar o fato de terem conseguido dar a Lionel Messi mais uma possibilidade de ser campeão do mundo.
5: O Valo, concordo com você e eu estava falando com a Sinina, meu sentimento hoje, sentimento de muita inveja, né? Inveja dos argentinos, do que eles fizeram ontem, da torcida argentina, mas eu concordo com você sobre o papel do técnico alemão da seleção inglesa, né? Ele, engraçado, quando estava 1-0 para a Argentina, a câmera pegou a imagem dele em algum momento,

0: com aquele medo, né?
1: 1-0 para a Inglaterra, né?
2: Para a Inglaterra.
0: Exato, 1-0 para a Inglaterra. Ele estava com uma cara assim, apreensiva, né? Quase que de medo, né? E acho que isso se mostrou no campo, né? Faltou aquela ousadia, recuou demais o time e ainda dando espaço para o Messi, que precisa de muitos poucos lances, né? Para clarear as jogadas, botar a bola na cabeça do companheiro. Enfim, vitória maiúscula, né? Acho que bota por terra todas essas teses malucas que vinham se falando, que FIFA estava ajudando a Argentina, sei lá o quê, não sei o quê. E comprova aí uma seleção que em 4 Copas, né? Chegou em 3 finais,
3: perfeito,
0: é isso?
3: Isso mesmo.
0: É, então, assim, não tem, né? Esse é o peso dessa geração Messi, né? Mesmo sem ganhar títulos, a Argentina ficou num jejum incrível, vale lembrar isso.
1: 36 anos,
0: mas agora, né, tá assim, é, mostrando talvez o melhor futebol do mundo. Agora, eu acho a Espanha, tá? É uma finalista silenciosa. Ninguém tá falando muito da Espanha.
3: Eu tô, viu, Moreno?
1: É o nosso chefe que é contra a Espanha.
3: Eu combatendo aqueles que, incrivelmente, Murilo.
1: André.
3: Que chato assistir um time que marca bem, André. Que joga quando tem a bola, que não toma gol, que faz gol. André. É insuportável,
0: né? É que não enche os olhos. Eu acho que a Espanha não enche os olhos. Enche, mas assim, é chato, tá na final.
3: Enche, Murilo. É um
0: chato. Tá na final.
3: Ô, Murilo.
0: Finalista silenciosa e... E ganhar vai ser justíssimo também.
4: Ô Murilo, eu até colocava como um dos favoritos, não só eu, o Marcelo Beckler, para mim é uma grande referência, colocava como a seleção a favorita junto com a França, e justamente por isso, porque é uma seleção que se jogar contra uma seleção fraca, vai ter dificuldade, vai ganhar ali de 1-0, na estreia foi até um 0-0, né? É, mas assim, se jogar contra uma forte, a forte vai ter muita dificuldade, porque é o monopólio da bola, né? Então a outra Exatamente. Equipe não tem a bola... Mas pra quem assiste, cara, eu, assim, gosto não se discute, né? Eu prefiro um jogo com trocação, chance dos dois lados, ver um adversário dominando o outro e aí ficar naquele toque de bola, realmente não me agrada, mas é bem executado e é difícil de executar. Então todos os méritos pra Espanha. Agora, gosto de assistir? Não.
1: Linda, maravilhosa Espanha.
2: Ó, 11-3... A gente vai ficando por aqui. Eu tô muito fã do irmãozinho. Todo dia eu falo isso, né?
1: Porque realmente,
2: aquele...
1: Kenny.
2: Nossa, poxa, que bochecha.
5: Toda a Copa tem um personagem.
2: É esse, dessa pra mim, vez, é o irmãozinho.
0: E é muito legal. Só falou que tinha que falar desse irmãozinho, né? É, tem foto do Messi, não só com o Yamal, mas com vários outros jogadores da Espanha.
2: Piquititinhos,
0: né? Porque primeiro ele fez uma campanha do Unicef.
3: É um perigoso.
0: E o Yamal era o bebê.
3: Já são filhos do Messi antes da final.
0: E outros foram jogadores do Barcelona desde muito novos. Então tinha o Messi como fã, então tem vários deles, tem foto.
1: Tudo lá, tirando foto com o Messi, Ofura. Bonitinho mesmo.
2: 11-4, meninos, bom programa pra vocês, a gente vai ficando por aqui, até amanhã.
5: Beijo, até amanhã. É.
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1: É, porque você me deixa tão solto, né? Como diz a música do Caetano Veloso. E a gente tá começando mais um Band News.
0: Band News?
1: É, a voz... Estou acometido de gripe.
0: Não é mais a mesma.
1: Cara, aliás...
0: Esse tempo é complexo,
1: Ô, André...
0: Cara, estamos ficando velhos.
1: Não, pode achar que é brincadeira, tá? Eu fiz 45 anos no último dia 29 de junho.
0: É uma criança.
1: É... Eu não sentia tantas dores no corpo semanas antes de fazer 45 anos, não. Pode achar que é loucura da minha cabeça. Eu hoje acordei com dor no pé, no pé direito, nas pernas... no pulmão, no peitoral.
0: Que isso.
1: Eu tô com o nariz entupido.
0: Que isso.
1: Tem algum médico
0: aí no chat, gente?
1: A garganta não tá boa. A cabeça tá doendo um pouquinho.
0: Já pode passar o diagnóstico
1: pro Alan aí.
0: Tem algum médico no chat, por favor?
1: É. Sei o que tá acontecendo. E olha que tomei um chazinho de mate ontem com a broa de fubá feita pela minha mãe, Maria Helena.
0: Doce ou salgado?
1: Aquela.

0: docinho, não é totalmente doce.
1: Doce, já é a doce, é o fubá doce.
0: Isso, é o fubá doce.
2: Sabe, hein?
0: Tu conhece.
1: Eu gosto.
0: Tu conhece do risco. Claro que é.
3: Sabe o que cai muito bem com essa broa, velho?
0: É.
3: Chá de erva cidreira.
0: Também. Ontem, por acaso, era mate. É. Café também.
3: Mate cai bem.
0: Mas, gente, vamos.
3: Nossa, ela é elite.
0: Eu gosto muito quando.
1: Docinho, você gosta mais?
0: Eu gosto muito quando meu grande amigo André Salles fala assim: bora, vamos pra cima. E eu vou pra cima. Vamos pra cima, mesmo desse jeito, vamos pra cima.
2: Vamos pra cima.
0: É, e aliás, hein, é, quem realmente foi não cima. Deixa de ir pra cima e foi pra cima mais uma vez é a Argentina, né?
3: Assustador.
0: Cara, como é
3: bonito. É bonito, cara. O jeito que eles não se entregam é de admirar, cara.
0: Cara.
3: É de admirar. É,
0: eu deixo com você.
3: Não, eu não tenho problema nenhum falar. Eu estava torcendo pra Inglaterra. Eu queria que a Inglaterra passasse e o Tuchel abdicou de jogar o jogo. Ok, demérito da Inglaterra. No entanto, 1-0 de desvantagem na Copa para uma seleção que já enfrentou prorrogação, uma seleção que já tem virada. Eu fui atrás de alguns números. A Argentina, ela foi o sexto gol anotado após o minuto 76, ou seja, 30 do segundo tempo. 6 gols anotados após os 30 do segundo tempo. É uma seleção que se recusa a perder, cara. E eu acho incrível ver o fato do Messi. O Messi, ele se recusa a perder pro tempo, ele continua jogando em alto nível. Ontem foi o jogo que ele mais correu da Copa do Mundo, 8 quilômetros que o cara correu, foi o jogo que ele mais ganhou duelos. Ganhar duelo é partir pro mano a mano, sim, tanto defensivamente quanto atacando. Foi o jogo que ele mais ganhou duelos desde 2014, quando ele tinha 27 anos, né? Agora ele tá com 39.
0: Isso mesmo.
3: 39 é, 27 39. Anos. Então, tipo, ele tá jogando no nível mais alto. Ele teve um jogo no nível mais alto do que quando ele era muito mais jovem. E uma seleção também que era boa, né? Tem os seus méritos de 2014. E mais uma vez, cara, é muito bonito de ver a gana de vencer. A vontade de vencer. Eu tava torcendo pra Inglaterra, mas aí tem que bater palma mesmo que o cara foi pra cima da marcação. Foi o Spence, né? Que chega na bola, até sai mancando. Ele ganha primeiro do Spence.
0: O Kane cai. O Harry Kane cai.
3: Ah, no primeiro tempo, sim, né?
0: Numa dividida com o Messi, tá controlando a bola, gente.
3: Aquela foto que ele sai passando e depois, gente, toma uma pernada.
0: Isso é quase pulga. O Davi Golias da vida real. O Messi trombar com o Harry Kane e ele ficar de pé.
1: E que partida,
2: é
1: forte, hein?
2: É que o futebol permite isso.
1: O quinto jogo, né? O quinto jogo que ele é o melhor em campo. Ele é o homem do jogo.
2: Ele deu duas assistências, né?
1: Duas assistências.
2: O que direita. Me chamou a atenção, eu tenho uma péssima mania de olhar muito pro derrotado, sabe? E me chamou muito a atenção a postura da Inglaterra.
3: Mas merece.
2: Porque se a Inglaterra faz o gol, cara, e simplesmente desiste de atuar. E eu tenho pra mim, cara, que o pior jeito que você tem pra fechar o time é colocando um zagueiro.
3: Uhum.
2: É, se você coloca um volante, você encorpa o seu meio campo e traz um pouco mais de combate. Quando você coloca um zagueiro a mais, você traz muito o adversário pra perto da sua área.
3: Uhum.
2: E mais, eu acho que houve um erro de leitura ali do Tuchel, porque o perigo na Argentina não é a estatura dos seus atacantes.
1: Não.
2: É como a Argentina vinha chegando. Os cruzamentos eram quase passes, de tão próximos que eles estavam da área, né? Os jogadores que cruzavam.
3: Uhum.
2: E aí, de cara, o Pickford faz um milagre. Ele faz uma defesa
1: de Gordon Banks.
2: Completamente absurda.
1: De Gordon Banks. Defesa.
2: Então isso já indicava.
4: Posso parafrasear Daniel Martins?
2: Ah.
4: A gente tava assistindo o jogo separado, mas conversando no WhatsApp. Na hora que o Pickford fez essa defesa, ele me mandou: a do Pickford já foi. Se não melhorar, a Inglaterra vai tomar.
2: É isso. É. Eu tava assistindo o jogo com o Gabriel e falei: cara, desse jeito não vai aguentar. Porque você trouxe o dado, é 7,5% de posse de bola?
3: 7,5%.
1: Não, é 12%.
2: É porque o seu recorte é maior. É.
1: Então, só passando esse número, que ia te até ajudar na sua colocação, do 0-1 pro 2-1. A Argentina teve 88% de posse de bola.
2: Loucura.
1: 88%. A Inglaterra, 12. Em chutes pro gol, a partir do 0-1 até o 2-1, tá? Guarda isso na sua cabeça. A Argentina deu 10 chutes ao gol. Duas bolas na trave e 2 gols. A Inglaterra deu 3. A Argentina, do 0-1 pro 2-1, trocou 266 passes. A Inglaterra, 38. 38!
2: E outra coisa, assim, se o jogo tivesse 2-0 para a Inglaterra e a Inglaterra tivesse adotado essa postura, a Argentina ia fazer 3 gols, cara.
3: Uhum.
2: Porque tava avassalador e a Inglaterra não tinha nem o contra-ataque.
3: Mas
2: tava um jogo
3: opção,
2: de uma equipe,
3: né,
2: só. Agora, dito
3: tinha
2: isso,
3: opção, né, cara?
2: Eu tenho duas observações a fazer do primeiro gol do Enzo Fernandes. Primeiro, até sem a bola, o Messi é importante. Porque os jogadores estavam tão preocupados em dobrar no Messi, que tava um pouco mais aberto,
3: uhum,
2: que o meio o chamado funil ficou completamente livre pro Enzo Fernandes chutar. Agora,
1: não, e mesmo ele teve espaço para pensar.
2: Né, dominar.
1: Que chute.
2: Agora, né? Mesmo assim, é aí que eu entro. Nossa. Eu achei uma falha e uma falha grave.
1: Do
2: o chute é pouco no canto.
1: Não.
2: O Pickford tá mal posicionado.
3: Mal posicionado.
2: E assim,
3: eu acho que ele tá mal posicionado
2: usar um
3: também.
2: Termo que eu detesto, mas bracinho de jacaré.
1: Não, foi não.
2: Gol com assinatura de Matheus Cunha.
1: Nossa.
2: Ele não, tinha não, feito não, um milagre. Jesus. Mas aquele gol não pode entrar, cara. Nossa. O chute naquela força e tão pouco no canto.
1: Nas três
2: aquela bola não pode entrar.
1: O Bellingham vem dando um carrinho. Ela ainda ele tira ainda do Bellingham a forma que ela cai.
2: Muito pouco no canto, cara. Muito pouco no canto.
1: Que isso?
2: Não. Esperava. Aí assim, o tempo de reação, o posicionamento.
1: E ela.
2: É, eu acho que foi uma
1: quase
2: falha,
1: é bloqueada
2: e eu diria
1: pelo Bellingham.
2: Falha grave.
1: Nossa,
3: ele tá muito próximo à trave ali, ele não tá cortando cruzamento, não tá fazendo nada.
2: Cara,
3: eu concordo que ele tá mal
2: ângulo,
3: posicionado.
2: Assim,
3: que,
2: ou,
3: é um belo
2: ou o
3: gol.
2: Ângulo de trás do gol, o ângulo de frente, mostra o tanto que a bola não foi no canto.
1: Sim, o ângulo de trás. Às vezes precisa ir no canto, só a forma como ela viaja e cai rapidamente. Ela sobe e cai muito rápido.
2: Ali faltou até, assim, envergadura, mas aí é uma característica.
3: Se não fosse esse chute do Enzo Fernandes, ia entrar o outro que ia levar a prorrogação, cara. Certeza, porque o recorte que eu tenho é do 67 a 92.
2: Ah, não, ia sair o gol.
3: Após a parada da hidratação.
1: Esquece. Parada da hidratação.
3: 7, tá.
1: Não, o recorte que eu falei é do 1-0, né, que foi aos 6, 7 minutos, né?
2: Sim.
1: 7 minutos.
3: Não,
1: 55. 55 é 10 minutos.
3: 10 minutos. Eu odeio esse negócio. Mas é 67, que foi depois da pausa da hidratação até o gol, o segundo gol da Argentina.
2: Isso.
3: 7,5% de posse de bolas.
1: Nossa.
3: 12 passes tentados, 5 acertos. Eu falei com o André mais cedo. Eu só lembro de uma vez que a Inglaterra chegou no campo de ataque e foi com o Bellingham correndo.
2: Sozinho.
3: É com 3 argentinos. É tipo como se fosse o Denilson contra os turcos, mas ali já tava na situação que a Inglaterra não conseguia respirar na partida. E isso passa muito de comportamento também, né, cara? Acho que quando o Tuchel coloca o O'Reilly e o Dan Burns, que tem 2,40 metros...
1: O homem colocou fogo no jogo,
3: mas foi pro
1: adversário.
3: Exatamente, aí eu até achei legal, porque eu gostei, o Burns, senhor Burns, mas o Cesc Fábregas, que é o atual técnico do Caíque...
2: Ah, eu vi esse corte.
3: Eles citaram um corte dele falando, ele obviamente foi jogador e hoje é um bom técnico, falando que quando você coloca, você pode jogar na linha de 5, mas quando você coloca um defensor, você tira um meio campo, que foi o caso do Declan Rice, e coloca um zagueiro altão, o time, o elenco, os 11 em campo entendem. Cara, não é pra subir mais.
1: Isso.
3: E o Kane tava, cara, fechado ali na meia-lua.
2: É.
3: Então, assim, querendo ou não, o Tuchel deu uma de Ancelotti ontem.
1: Total.
3: Com as alterações, ele acabou com o time dele.
1: A diferença é que o Ancelotti estava empatando o jogo, né? E
2: sim.
1: Aí, a recomendação, a entrada do Neymar... A questão pra mim não é a entrada do Neymar. É onde ele...
3: Né?
1: Não. É onde ele escala o Neymar. É, ele não coloca o Neymar. Ele poderia ter feito Endrick e Vini Júnior com Neymar às costas desses dois. É o que eu achei que ele fosse fazer.
3: Mas a gente
1: aí não, entender. Ele põe Vini... Não, mas é onde o Neymar entrou naquela primeira partida e onde ele poderia ficar menos desconfortável.
2: Uhum.
1: Aí ele arrasta o Vini Júnior pra esquerda. Ou seja, tira o Vini Júnior de mais longe do gol, o cara que mais chegou. Arrasta um Endrick inexplicavelmente pra direita e deixa o Neymar pra fazer sozinho a pressão numa saída de 3.
2: Uhum.
1: Então, ontem, o Tuchel... E o pior, né, cara, pro torcedor inglês. Quando você olha o banco da Inglaterra, você tem um Bukayo Saka que sequer entrou. Você tem um Rashford.
3: Você
1: poderia... Ontem foi o seguinte. Aí os resultadistas de plantão, né? O Tuchel... E me passa a impressão da forma que a Inglaterra se comportou, que... Ele nunca havia feito aquilo em nenhuma situação de treino. A impressão que eu tenho. A gente jamais ia conseguir chegar a essa informação.
3: Ele queria jogar no contra-ataque, né? Mas depois ele abdicou.
1: Pois é, mas eu tenho a impressão que ele jamais havia feito aquele movimento.
2: Também fiquei com essa impressão.
1: Mas, para alcançar, para manter o resultado, ele achou mais interessante rasgar, relegar a maneira que a sua equipe tem de jogar e... Realmente ir pro mais do mesmo.
3: É.
1: Vamos nos fecharmos aqui de uma forma...
3: Estacionar o ônibus.
1: Exato, velho.
3: É.
1: Só que isso, o Japão fez isso bem contra o Brasil, porque o Japão está habituado a fazer isso. Ah, mas como assim fez bem? Tomou um gol nos acréscimos. Mas o Japão fez bem.
2: Uhum.
1: Não foi uma virada fácil para a seleção brasileira. E a Inglaterra rasga o seu ideal, a sua ideologia de jogo... para ir atrás de um resultado. E do outro lado, Elton, já para deixar você falar, a gente tem um Scaloni que vai fazendo as leituras muito bem do que o jogo vai oferecendo.
0: Quando ele tira o Paredes, me assusta. Eu falo, quê? Ele vai tirar o Paredes? Mas é o momento que ele traz o Enzo Fernandes.
3: Cara, eu gostei.
0: É, não.
3: Ele queria ganhar o jogo.
0: Sim, ele queria ganhar o jogo. Isso, e ele faz entrar o Nico Gonzalez pra tentar abrir o lado esquerdo, já que ele tinha do outro lado o Simeone, ele abre o Nico do lado esquerdo. Depois ele vai e tira...
3: Leva perigo na área
0: ele,
3: também,
0: tá? Ele tira o Lisandro Martínez, coloca o Otamendi aí, um pelo outro, mas mais à frente ele tira o Molina e coloca o Montiel. Pode ver onde que é que a Argentina ganha o jogo, em jogadas da direita pro meio, como foi a jogada do Enzo, ou então da direita pro centro da área. E... por último, e não menos importante, quando ele coloca o Depor no lugar do Simeone e traz o Messi para fazer o que o jovem Messi fazia, né? Jogar do lado direito, aberto, para ser incisivo. E por último, ele tira o Tagliafico e põe o Lautaro Martínez aí, já é
3: vamos naquela...
0: Ganhar
3: agora.
0: Vamos ganhar agora isso aqui. Fez as leituras muito bem o Scaloni.
1: Só passar aqui no chat, aqui, o pessoal participando bastante. Sempre quando eu falo do chat, aí vem uma propaganda em cima do negócio para esperar até dar o pulinho aqui. Mas vamos lá. É, o I Am Kim. O erro da Inglaterra foi querer retrancar por 30 minutos com um gol a mais. É, J. Galo, treinador da Inglaterra, é o Milito alemão. Ele foi o culpado.
2: Tem gente comparando com o Mano Menezes.
1: Leonardo, tem também aqui. O Leonardo, pagaram o preço da covardia. É, o André Arte, a Argentina joga com amor, os outros jogam pela taça. É, não, o Ian Kim que mandou aqui também. Ele falou assim: Tuchel Menezes, não funcionou. Cara, e o futebol é engraçado, né? Ele dá algumas possibilidades e ele gira e cai em umas histórias muito curiosas. Esse jogo Espanha e Argentina, ele deveria ter acontecido em março, na finalíssima, que é o campeão da Copa América contra o campeão da Eurocopa. Não aconteceu e veio a Copa do Mundo para entregar esse jogaço para a gente acompanhar, então. E é a primeira vez que isso acontece, né? O campeão da Copa América enfrentando o campeão da Eurocopa.
2: E é a primeira vez de um país colonizado enfrentar o seu colonizador numa final de Copa.
1: Interessante também. Histórias mais culturais, mais políticas, né? Pra gente levantar essas questões também, mas muito legal.
3: Levantar uma bola, cara, porque eu fiquei meio deprimido após o jogo. Porque eu tava vendo... Entrou aquela imagem dos ingleses vestidos de templário, sabe? Tristes. Derrotados, e eu olhei aquilo e pensei, velho, vou cometer, porque eu fiquei assim, deprimido mesmo, porque eu pensei, poxa, esses caras aí tem 50, 60 anos, eles nunca viram a Inglaterra ser campeã. Na minha vez, o Pelé é argentino, mas na vez deles, o Pelé foi argentino, foi holandês, foi brasileiro, alemão, foi brasileiro, brasileiro, foi até croata. E agora o Pelé é argentino de novo. Esses caras estão há 60 anos na fila. Ah, o Gary Lineker vai levar. Ah, o Rooney, o Gerrard, o Lampard vai levar. Ah, porque agora tem Harry Kane e Jude Bellingham. Agora dá. E não deu. Eu fiquei olhando. Cara, será que eu vou ser esse velho? Tipo, com a fantasia lá... No Brasil tomar mais um coco.
1: Canarinho.
3: Eu tô achando que vai,
4: calma,
3: cara.
4: Sorriso.
3: Eu tô achando que vai. Eu fiquei deprimido mesmo, velho. Sério, eu cheguei em casa, bicho. Eu tava assim. Olhei, falei, minha primeira Copa é 2006. Campeão,
4: sorriso.
0: Não, você não será esse.
3: Depois
0: velho,
3: da Copa de 2014 vai melhorar, né? Não melhorou, maluco.
0: Você já viu um vídeo de uma menina que foi gravando? O último desse ano ela tá com 16 anos. Eu sou fulana de tal.
1: Tenho 4 anos, ela vai nascer. Eu tenho 4 anos e nunca vi o Brasil ser campeão mundial.
0: Cara, eu acho que uma hora.
3: Não, eu tô começando
0: a. Como ter diz a Pete, uma hora essa abstinência vai passar.
3: Mas se a gente virar o Uruguai, cara, a gente vai virar respeito
1: a André, estrelas. André, tá vendo? Às vezes a gente tem que falar e explicar. Assim fica difícil, gente. Fica muito complicado. O Luciano Ramos, do Seis, falou assim: os ingleses não colonizaram a Argentina. Em hora nenhuma a gente falou isso. A gente falou que a final, explica, André, a final entre Espanha, vamos lá. Ó o quadro, ó, lembrando aqui o quadro, que é quadro verde. Espanha, um país da Europa, contra a Argentina. Não, é que
2: a primeira final entre
1: Espanha e professor André, você vai entrar. Que ó, Espanha, senhor André. Espanha da Europa, isso, contra a Argentina, da América do Sul. O que aconteceu lá nos séculos passados, 1700 e alguma coisa? O que aconteceu, professor André?
2: A independência?
1: A Espanha invade o território argentino e coloniza a região das terras argentinas. Não foi isso que o senhor falou, senhor André?
2: É, eu falei que é a primeira vez...
1: Você falou de Inglaterra, senhor André?
2: Não, é porque deve ter dado uma confusão por causa das Maldivas.
1: Não. Não falamos nada de Malvinas. Não falamos nada disso.
2: Meu Deus, hoje eu
1: tô... Não falamos nada disso. É. O professor André ficou nervoso. O professor André ficou nervoso, não quer participar. Pô, mas o que o professor André... O que o professor André falou foi que a Espanha foi uma colonizadora e ela vai enfrentar agora a colonizada, a Argentina. Não foi a Inglaterra, tá bom? Então, beleza, pode continuar. Meu momento putaço, vambora.
2: Eu até fiquei pensando nisso, por que uma colonizadora não enfrentou uma colonizada? Eu fiquei pensando quais seriam as possibilidades.
1: Brasil, Portugal? A Inglaterra com tanto, então, a Inglaterra tem um mundo inteiro.
2: As equipes africanas, os países africanos nunca chegaram numa final de Copa.
1: Sim.
2: Então esquece colonização africana.
3: Asiática também, né?
2: Porque asiática também. A Oceania, idem. Uhum. Aí então teria que ser América do Norte.
1: Português com o Brasil.
2: México, Argentina e Canadá nunca... Estados Unidos e Canadá nunca chegaram numa final.
3: Não, Canadá então, e França,
2: hein? Então teria que ser uma
1: Portugal e Brasil poderia
2: ou
1: ser.
2: Ou Portugal e Brasil, poderia ou Espanha ser. Com algum outro time.
1: E a Inglaterra com metade do planeta. A Inglaterra tem metade do planeta.
2: Só que aí entra nessa questão de...
1: Só que a Inglaterra não chega, entendeu? A Inglaterra não chega, por isso que não tem esse problema.
2: Então aí sobrou a Espanha com alguém, só que é a segunda final da Espanha.
4: Poderia ter sido com a Colômbia, né?
2: Mas é a segunda final da Espanha. A Espanha fez uma final, foi campeã em cima...
0: A Inglaterra igual Moisés. Não consegue, né, Moisés? Não tem problema.
1: O Pedro mandou $4.99. Sempre vou escutar vocês, vocês são fodas. Mas às vezes o Elton é muito chato. Não sou muito, não. Eu sou extremamente chato. E pego pilha fácil, Pedro. Você escuta a gente, você sabe perfeitamente.
0: Suporta o Elton aí.
1: Um abraço.
0: E eu também.
1: Beijo, eu vou continuar chato.
0: Suporta a gente aí, Pedro. Obrigado, viu, pela sua participação
1: e
0: de
1: todos. E não foi o Elton, teve outro aqui. O Getúlio, o Elton se expressou mal. Não foi o Elton que falou, foi o André. O André que falou, vamos dividir as vozes aqui. O André falou que era o primeiro colonizado com colonizador. Colonizado com colonizador. Espanha e Argentina. O Elton só explicou, porque teve um gênio que entendeu como Inglaterra. Seguimos.
0: O homem tá acelerado hoje.
1: Demais.
3: Só mais um debate aí do chat?
1: Vamos.
3: Teve um amigo que eu não vi, cara, que ele até me citou aqui. E aí, Gabriel, fala agora que a posse de bola não presta. Não é que a posse de bola não presta. Plano de jogo da Inglaterra estava dando certo, como você bem disse, rasgar o plano de jogo e voltar um dia para trás.
0: O Tuchel
3: negou. Contra-atacar também é um mérito.
0: Claro.
3: Mas quando ele coloca até o Harry Kane na meia-lua, velho, o que você tá fazendo?
0: Cara, você... Não, sério, e assim, mesmo? Eu vou falar sério. Você pode se defender com uma linha de 5, uma linha de 6, até se quiser.
3: Desde que você tem escape,
0: Mas você tem isso.
3: Senão,
0: esse é que é o detalhe.
3: Você vira aquela seleção da Argélia.
0: E olha só o que eu vou dizer, hein? Nesse sentido, eu acho até injusto o comentário comparativo ao Mano Menezes. As equipes dele tinham uma válvula, tinha um planejamento de válvula de escape.
3: Aquele gol contra o Palmeiras é...
0: Sabe?
3: Aquilo é aula.
0: Tinham.
3: Ontem ele abriu mão disso.
0: Exato.
3: Loucura.
0: O que você não pode... Ou melhor, você pode. Só que ficar só se defendendo e rapidamente... Gente, a Argentina recuperava a bola muito rápido, assim. Não vai suportar. Contra uma equipe que tem... Você pode suportar contra equipes que não sejam maduras como a seleção argentina é. Você percebe que eles têm uma paciência irritante.
3: Não pareceu sentir o jogo, né, cara?
0: Isso. Nossa, mas é porque é um grupo que venceu a última Copa. É um grupo que venceu Copas dentro da Copa.
3: Uhum.
0: Quando a Argentina faz coisas e passa pelas situações que ela passou contra Cabo Verde, contra Egito, contra Suíça, são Copas dentro da Copa. Eu acho a Espanha favorita, mas menos favorita do que eu achava a Inglaterra contra a Argentina. Mas por quê?
3: Você tá quanto?
0: Porque,
3: 51-49.
0: Com sinceridade. Eu
3: também estou nessa.
0: Eu tô nessa. Porque
1: 70-30 pra
0: Espanha. Como duvidar...
3: Exatamente.
0: A pergunta é, como duvidar da capacidade esse dos mental, argentinos,
3: irmão. Esse mental coletivo, cara.
0: Isso.
3: Nossa, sem condições.
1: O grau de confiança da seleção argentina é muito alto.
0: O Messi parece não ter limites para sua genialidade. Eu não sei o que vai acontecer na final, mas eu não consigo ver nenhum jogador espanhol sendo melhor, sendo o melhor da Copa, senão, pra mim, o Messi já é o melhor da Copa.
3: É. Só não sei, igual aquela imagem do Mbappé, né? Com a...
0: Isso, eu acho que a FIFA tem que esperar pra não fazer
1: Números.
0: É, pra não fazer as coisas, mas pra mim o Messi já é o melhor da Copa.
3: Total.
0: Não sei o que vai acontecer na final. Ah, e se o Yamal fizer 3 gols, cara?
3: Se o Yamal acordar desse sono que tá...
0: Se o Yamal fizer 3 gols, respeito, vai ser o cara da final, mas da Copa do Mundo, o Messi é o melhor jogador, assim, com boa margem pro segundo, que é o Mbappé, a gente pode discutir o Haaland, o Harry Kane.
1: Eu vejo o Messi como o melhor da Copa, nesse momento, o melhor da Copa, e o Yamal como o melhor jovem, né? Ele é uma revelação.
2: Nessa Copa?
3: Não, nessa Copa ele jogou mal.
1: É. E pra mim, ele é o melhor jogador jovem.
2: Eu teria que pensar em outro jogador jovem.
4: É o Cubarsí. Cara, a Copa do Cubarsí é um absurdo.
2: Eu não gostei da Copa do Yamal, não.
4: A Espanha só sofreu um gol até
2: aqui, chegou baleado, cara.
4: Né? É. O Cubarsí marcou o Mbappé no último jogo como se fosse um zagueiro de 30 anos.
1: Só pra concluir os números aqui do Messi. O Messi, na Copa passada, onde ele foi o grande destaque, né? Ele fez 7 gols, 3 assistências e criou 21 oportunidades de gols. Na atual Copa são 8 gols, 4 assistências e 26 oportunidades de gol criadas para a seleção argentina. E ontem o Messi deu uma declaração muito interessante que a gente debateu nos Donos da Bola logo no início da Copa, quando o primeiro jogo o Messi faz 2 gols ou 3? 3, né?
0: 3.
1: Primeiro jogo isso. Primeiro jogo o Messi faz 3 gols.
0: Começou.
1: E aí veio... Aí veio o debate nosso nos Donos da Bola e eu levantei um tema que era o seguinte: o Messi foi para os Estados Unidos para se preparar para a Copa do Mundo, porque a pressão ia ser menor, ele teria tempo maior de recuperação de um jogo para o outro, poderia escolher os jogos que ia participar, e ontem o Messi confirmou isso sobre o estar no futebol dos Estados Unidos, dá uma tranquilidade maior. Além disso, ele colocou que há um ano, desde junho do ano passado, né, pouco mais de um ano, ele se prepara especificamente para a Copa do Mundo. Então, isso aí é um plano, isso aí é um objetivo, isso é um tratado, é algo que o cara colocou como objetivo e como meta e foi lá para alcançar. Então, ele se entregou para isso, ele se dedicou para isso. Então, a gente precisa também olhar para os nossos. Quantos estão fazendo isso? Quantos buscam esse tipo de situação? Então, é uma Copa que ela traz também elementos para a gente de reflexão. Porque a Copa do Mundo, a cada Copa do Mundo que passa, a gente levanta um tipo de reflexão. Ah, o 7-1 vai mudar a história do futebol brasileiro. Há males que vêm para o bem. Depois desse 7-1, tudo vai mudar. E aí? Nós quatro aqui estávamos lá. A gente viu tudo acontecendo na nossa cara. E o que, que mudou? O que, que alterou desse 7-1? Então, quando a gente vê fisicamente, e a Copa, ela é física desde o início. A gente tá falando, gente, essa é uma Copa muito física. E aí hoje tá todo mundo alarmado e falando, baita jogo da Argentina, mais uma vez eles deixaram tudo. Porque o futebol hoje não te dá margem pra você não deixar tudo.
0: Isso.
1: Você tem que deixar tudo. E quando a Copa acaba, começa o Campeonato Brasileiro, volta a Libertadores. Hoje tem, hein? Volta a Libertadores. O que a gente espera que aconteça? A gente precisa... Sempre quando a Copa termina, a gente fica esperando assim... O reflexo vai acontecer nos campeonatos locais. E o Brasil clama por isso, gente. O futebol brasileiro precisa ser mais físico. Que o espelho do que a gente vem fazendo tá aí na cara. De novo, a gente levantando o tema aqui. Ah, o Brasil contra a Noruega foi isso. Mas... Tava escancarado isso. Então, as coisas precisam ser diferentes. E quando a gente vê o Messi, aos 39 anos, se dedicando da forma que se dedicou, a gente tem que cobrar, sim, dos nossos atletas uma seriedade maior dentro do esporte.
3: Uma coisa que me pegou muito aí foi que, no caso, vou dizer, o meu 10, ele se preparou os 4 anos para a Copa fazendo cruzeiro, ficando machucado e jogando pôquer. O Éder Militão ontem viralizou um vídeo dele falando que ele usa creme da Dior. Nada a ver, tipo assim, minha rotina de skincare, de skincare do Éder Militão. Mas uma coisa que eu acho que melhoraria muito o nível do futebol brasileiro é a gente conseguir limitar o tempo de bola parada. Futebol brasileiro, cara, é até chato às vezes quando você vai ver um jogo E é 60% do tempo de bola rolando, 40% de bolinho no juiz.
2: Cara, mas no contexto de Copa do Mundo, eu não consigo ver dessa forma.
3: Mas porque... é porque se você corre mais, você porque chega pronto. Porque a gente tá falando da seleção, cara.
2: Se você pegar a seleção da Argentina,
3: eu tô falando do poder você vai desenvolver ver talentos aqui.
2: E comparar com o futebol argentino... Assiste um jogo do futebol argentino. É mais bola parada ainda, é um jogo extremamente truncado. O futebol argentino vem muito mal. Mas a questão é que os jogadores, tanto do Brasil quanto da Argentina, os grandes jogadores, eles não têm ficado no país, né? Eu tenho visto muitas discussões no sentido da gente estar formando mal os jogadores, estar formando um excesso de pontas. Até acho que tem um excesso de pontas. Mas eu não consigo, sinceramente, apontar para um problema de material humano. E aí eu tô falando de jogadores especificamente. Porque assim, cara, a gente tem muitos jogadores que, se não são protagonistas, são jogadores muito importantes em grandes clubes europeus.
3: Sim.
2: A gente viu uma final da Champions em que o principal zagueiro do Arsenal, que era o campeão da Premier League, era brasileiro, e o capitão, né, que levantou as duas últimas Champions, também é brasileiro. E se a gente for pegar o resto do time, aí a gente vai falar de um Alisson, que é um goleiro extremamente relevante na equipe dele, apesar de ter se machucado muito nesse ano, mas acho que fez uma boa Copa. Então, já falei dos dois zagueiros. O Casemiro foi um jogador importante no Manchester United na última temporada. Uhum. O Bruno Guimarães é um jogador que está extremamente desejado pelo Arsenal, né? Que está no Newcastle e é importantíssimo no Newcastle.
3: Andrei Santos, comprado pelo Manchester United.
2: Andrei Santos acabou de ser comprado, sequer foi convocado. Isso.
0: Pois aí a gente fala... bate naquilo que você... lá...
2: A gente fala de Vini Júnior, que é um cara que é importantíssimo no Real Madrid, fez gol em finais de Champions. A gente fala de Rafinha, que é um jogador fundamental, extremamente decisivo no Barcelona. Estevão. O João Pedro é um cara que está sendo disputado. O Estevão, cara, material humano a gente tem. Aí você vai me falar...
0: Para então jogar do jeito que a gente quiser.
2: Exatamente.
0: A partir da posse,
2: aí você vai me falar, então você vai apontar para onde, André? Eu vou apontar para o péssimo ciclo que o Brasil fez.
0: Isso.
2: Cara, a gente começa com o Ramon Menezes, que para mim
0: meses
2: de já Ramon. É uma loucura.
0: 6 meses.
2: E aí perde 6 meses com o Ramon Menezes, que para mim é um técnico... Cara, eu respeito muita pessoa, mas eu acho que ele não tem capacidade de dirigir uma equipe da Série A.
3: Isso. Total.
0: Tô com você.
3: Sub-20, olha lá, velho.
2: Aí a gente vai para Fernando Diniz, que foi uma loucura.
3: Perdeu
2: o Fernando Diniz meses. Junto com o Fluminense, uma coisa que nunca tinha acontecido.
0: Futebol Manager só, eu tinha feito isso na vida.
2: E foi um desastre, aí ficava, não, mas ele precisa de tempo, enfim, e aí rapidamente desistiram. Vem o Dorival Júnior, que assim, é um técnico ok pro contexto de Série A, acho que pode dirigir ali, tá no São Paulo, tem condições, foi campeão da Copa do Brasil agora pelo Corinthians, mas eu acho que o nível dele é esse. Seleção brasileira, cara, Copa do Mundo é outro nível.
0: Se mostrou uma onda muito grande pro Dorival, com todo
2: o
0: respeito.
2: E aí vem o Ancelotti.
3: Da rodinha fazendo assim, gente.
2: E aí vem o Ancelotti. Aí quando vem o Ancelotti, a gente fala, opa.
3: Vai mudar.
2: Cara, talvez o melhor técnico do mundo em currículo, cara.
3: Sim.
2: F, todos os, né? O cara.
0: Só caixa alta. Muito bom, só caixa alta.
2: E aí, cara, vê um péssimo trabalho.
0: Mas, assim...
2: Que, eu não sei nem como explicar, assim, se faltou capacidade, porque os testes foram muito mal feitos. Mas
1: você fala desse péssimo trabalho desde a convocação.
2: Sim, sim.
1: Você já fala
2: até antes.
1: Antes da
2: convocação, eu acho que nos testes, cara...
1: Não, eu tô falando é porque você fala muito sobre isso.
2: Não fui oportunista. A convocação...
1: Não, você já fala disso
2: muito. Eu brinco até que ele me tirou o prazer de torcer pra seleção. Em alguns momentos eu me vi torcendo contra, cara. Falando, não, tomara que saia uma falha
1: do Danilo
2: e todo mundo veja o óbvio. Fiquei decepcionado. Então, assim, vamos ver, cara, se com 4 anos, tranquilidade, independência, eu acredito que ele possa ter, o Ancelotti consegue fazer um bom trabalho e montar um time, cara. Porque, eu tô sendo muito sincero aqui, eu não consigo olhar pro elenco da Espanha e o elenco do Brasil, tô falando de jogadores, e falar assim, cara, a Espanha é muito melhor, os jogadores da Espanha são muito superiores ao Brasil. Eu não vejo. Agora, um jogo coletivo, um contra o outro, 5-0 pra Espanha, pra aí vai. Porque o Brasil não tem nada, coletivamente, nada. Agora, jogadores, cara, material humano a gente tem. Acho que falta um grande trabalho e paciência.
1: Eu falei durante a Copa e falo de novo. Eu acho a melhor dupla de zaga da Copa do Mundo. Da Copa do Mundo. Aqui tem alguns superchats aqui. A Regiane Teixeira, Menin quer jogadores que não coloquem bolsos pra fora. Tá falando aí dos donos do Atlético. Samuel Felipe, plano do Burrell, que deve ser o Tuchel, né? Ficou muito legal o Burrell.
3: Gostei.
1: O plano do Burrell dava bom com uma equipe sul-americana. Assim, se ele estivesse no comando de uma sul-americana, né? Eu imagino que seja. O Renato Pereira, Pereira Melo, isso mesmo. O que o Paredes faz nessa Copa só exalta a atuação do Matheus Pereira contra o Boca no Mineirão. É. Matheus Pereira engoliu mentalmente o Paredes naquele jogo.
0: E taticamente, né? Ele não dava aquela liberdade no jogo. Ele tinha uma função aqui no Mineirão de marcar o Paredes na saída de bola do Boca Juniors. Que, se tiver espaço, ele vai carteando, gente. Vai pisando, vai penteando a bola ali com a sola do pé. É realmente um absurdo que joga o Paredes. É, seguindo então, né? É, Arge, ainda para fechar essa questão do jogo de ontem, três finais então, já foi dito aqui. Argentina chegando em 14, 22 e agora chegando em 26 de novo. É, como que o Tuchel tira o Gordon, né? Vendo aqui que o Gordon tava bem. Era uma preocupação ali pro Molina, enfim.
2: Ótimo, ele. E na coletiva não assumiu, né? Falou, faria tudo de novo.
0: Aí, isso é que é o pior, complexo, né?
3: É aí que você se sente no furo do poço, que você vê, tipo assim, não, o cara não tem a solução.
2: Cara, quem eu acho um treinador bem supervalorizado.
0: Eu também acho, André.
2: Bem supervalorizado.
0: Mas assim, de uma forma absurda.
1: Deixa eu só deixar registrado os elogios do Antônio Fausto Ferreira. É, o Elton é muito chato, falta carisma, educação e tolerância.
2: Caramba!
1: Até que tolerância eu tenho muito, mas o resto aí eu concordo com você. Falta tudo isso.
0: Não lê esse tipo de mensagem.
1: Não, eu gosto de ler, porque tem que ler.
4: Aquele comediante que ficava fazendo.
0: Agrega.
4: O nome daquele comediante que ele sentava numa poltrona, ele é americano. Ele sentava numa poltrona e deixava a galera ficar subindo no palco pra xingar ele.
1: Então, eu acho que eu vou fazer.
3: É o roast. É o formato de programa.
1: Eu vou fazer isso. Eu vou dar oportunidades para as pessoas desabafarem.
4: Cria sobre esse quadro na sua rede social.
1: Vou criar.
4: Um roast.
3: Fritando. É o nome do quadro aqui em Brasília.
1: Tem, tinha um também no The Office.
3: É exatamente esse modelo.
1: É aquele que é bom demais, né? Meu
4: Deus. O Michael.
1: O Michael senta e chama todo mundo para xingar ele, coloca todo mundo lá no depósito, todo mundo pode subir e falar alguma coisa sobre ele. Eu vou fazer isso, cara.
3: A Pamela e a Angela, hoje elas têm um podcast. E elas revelaram no podcast uma porrada de cena deletada. Tipo, que era a Jen descascando o Michael. É maravilhoso. Eu vou achar pra poder mandar pra vocês, velho. The Office, você aí que não viu The Office, cara, dá uma chance.
1: Assista.
3: Se a primeira temporada não te pegou, por favor, por mim, cara.
1: E assista essa temporada chance, que eu vou fazer esse episódio pra todos vocês no chat, assim, no chat. Descer a ripa, cara. Descer. E eu vou ler com muito amor e carinho.
0: Saindo de Copa do Mundo, o Campeonato Brasileiro tá de volta, né?
2: Cara, eu confesso que eu me assustei com isso. Eu vi assim, eu confiro os jogos de hoje no Brasileiro. O quê? Hoje tem bola rolando, dois jogos.
3: Eu não me assustei que eu tinha visto.
1: Eu achava que era amistoso.
2: É. Não.
1: É o Santos e Botafogo, é de verdade?
2: Valendo três pontos do Brasileirão.
1: O Brasileirão é uma piada, né?
2: Sim, sim. E tem outro ainda que tá me fugindo.
3: Vasco e Vitória. Um dos piores jogos.
2: O Alas em campo, tá? Pra você que tava com saudade, o Wallace.
0: É ele? Não, eu não tava com saudade.
1: Que horas é isso, gente?
3: 8 horas. 8 e meia, não?
0: 7 e meia. Os dois, 7 e meia.
2: Ah, não, desculpa. 8 horas são os jogos de amanhã.
0: Amanhã tem Fluminense e Red Bull Bragantino.
4: Pelo Brasileirão também?
0: Pelo Brasileirão. Caraca. E no Maião tem Mirassol e Grêmio. É isso aí, gente.
3: Melhor. Grêmio.
0: Cara,
3: isso é briga de foice, hein?
2: Eu tenho a péssima mania de gostar de ver jogos do Brasileirão.
3: Eu gosto de ver jogos.
2: Eu gosto de ver Brasileirão.
3: Eu adoro ver os times com a corda no pescoço, cara. E é só corda no pescoço.
4: Acabei de descobrir. Brasileirão gosta de Chapecoense também às 7h30.
3: Não, pera. Não, Chapecoense não.
2: E Chape assim, é adversário, né, do Cruzeiro.
0: O jogo de hoje, queira ou não queira, ele envolve o olhar tanto de atleticanos quanto de cruzeirenses. Por quê?
3: Tá todo mundo a 4 pontos da zona?
0: Exato. Porque o Botafogo tem 22.
3: Uhum.
0: Joga em casa. Vencendo o Santos, chegaria a 25 e passaria Atlético e Cruzeiro. O Santos tá aqui com 21.
3: Que campeonato.
0: Se vence,
2: encosta.
0: Chega no mesmo número de pontos.
3: Uhum.
0: O Vitória, vamos lá, o Vitória tem 22.
3: Aí
0: joga, recebe o Vasco no Barra. O Vasco, bem-vindo de volta. O Vasco é o primeiro time na zona de rebaixamento. Ficou todo esse período lá. No Z4, então, começa com 20 pontos o Vasco da Gama nessa situação. Já amanhã, né, o Fluminense tem 31 pontos, recebe o Red Bull Bragantino, que deu uma esticada aí no final, né? Deixa eu ver onde é que tá. O Red Bull Bragantino tá bem colocado.
3: Tabela.
0: 29. E amanhã também o Mirassol, que tá com a corda no pescoço, né? Tem 16 pontos, é o 19º, recebendo o Grêmio, que tá ali. O Grêmio hoje, se o Vasco se o Vasco vence o Vitória, o Grêmio é que vem pro Z4, então é isso.
3: Não, e o Internacional, quantos pontos dá o Internacional, já que nós estamos voltando à nossa programação aí, né?
0: O Internacional é o 14º, 21 pontos.
3: Caraca! É.
2: Está de volta. Esse
3: ano a briga para cair.
2: A minha alegria está de volta.
3: A briga
2: eu gosto de
3: cair.
2: Copa do Mundo, mas eu amo o Brasileirão.
0: É, lembrando a diferença do 17º, que é o Vasco da Gama, que tem 20 pontos, para o 6º, que é o Bahia, é uma diferença de 6 pontos. Nós estamos falando de uma diferença de 6 pontos entre o primeiro no Z4 para o time que é o 6º colocado nesse momento. Aquele achatamento que a gente percebeu no primeiro turno. Segundo turno...
3: Eu não lembro de ver um campeonato tão achatado assim, cara.
0: Só que eu tenho uma perspectiva, não sei os amigos, que daqui a pouco nós vamos ver blocos... Esse grande iceberg aí, cheio de times próximos, ele vai soltando pedaços, sabe? E eu acho que alguns pedaços vão se aproximar do bloco da frente, outros pedaços vão ficar numa zona de não consegue chegar na parte da frente, mas não é ameaçado, e outra parte vai ficar rodando mais próximo ao bloco
3: te provocando nisso aí.
0: Z4.
3: Quem vai ficar perto desse bloco do Z4 e Atlético Cruzeiro vão ficar?
0: Ah, eu não faço a mínima ideia.
3: Me dá receio o Atlético.
0: Eu não faço,
3: o elenco do Atlético.
0: Eu não faço a mínima ideia, mas eu imagino Cruzeiro e Atlético tentando chegar mais no bloco da frente.
3: Tentando? Sim, mas eu não sei se o Atlético tem elenco para isso.
0: Chegando ali
3: sul-americano
0: envolvido. Eu imagino os dois no G10 brigando para se aproximarem pelo G6.
2: Eu acho que o recorte do Cruzeiro até a pausa para a Copa do Mundo é um recorte muito positivo.
0: Positivo.
2: Né? Eu acho que o Cruzeiro já mostrava uma tendência de aproximação à zona de Libertadores. Às vezes com uma pré-vaga ou até com uma vaga. Eu acho que o Cruzeiro tem condições para isso, tem time para isso.
0: Eu acho que tem.
2: Agora, o Atlético... É porque eu tô falando hoje, gente. É dia 16 de julho, né? Julho. Eu não sei se algum reforço ainda vai chegar. Eu tô falando agora.
0: Sim.
2: Com o elenco que o Atlético tem, como o Atlético só contratou o Léo Duarte...
3: Que está machucado.
2: E perdeu o Júnior Alonso. Então, eu penso quase como elas por elas. Ou talvez até eu vejo o Júnior Alonso um nível acima.
3: É um prejuízo.
2: Eu vejo o Atlético mais fraco do que saiu, cara. Então, eu temo pelo Atlético na parte de baixo da tabela. Ao mesmo tempo, eu vejo outros adversários... E apesar desse temor, eu imagino que outros adversários estejam nessa briga. Como é que eu tô vendo assim? Eu acho que a Chape dificilmente vai sair do Z4. O Remo dificilmente vai sair do Z4. Mirassol é uma equipe que ainda tem, vejo uma possibilidade de reagir.
0: Também vejo.
2: Mas tá na briga. Então você vê, já tem dois praticamente certos. Então, as duas vagas. Quem poderia estar na briga? Aí as equipes que eu vejo que têm outros problemas além de elenco. Então eu coloco Mirassol, Santos, Botafogo, Vasco.
0: Vitória.
3: Internacional e Grêmio também você não pode tirar.
2: A dupla Grenal, eu acho que tem uma diferença. Acho que o Grêmio trouxe alguns reforços, o Inter...
0: Eu acho o Inter mais preocupante.
2: Acho que o Inter é mais preocupante. Então assim, eu vejo todas essas equipes antes do Atlético. Então talvez o Atlético no meio de tabela e essas equipes...
3: Eu acho que
2: mas se brinca com fogo, se o Atlético dá uma empinada pra baixo, é perigoso sim, cara. O elenco do Atlético hoje não te dá
0: perspectiva sinais de que possa tirar mais do que o Domingues tirou no primeiro semestre. Essa que é a questão pra
2: mim. É isso.
3: Até porque não chegaram as peças que compõem o jogo dele, de intensidade,
2: recuperação. Eu acho que é um candidato ao rebaixamento? Não.
0: Não.
2: Mas pode acontecer?
3: Mas pode
2: acabar. Você entra num mau momento, pode entrar na briga. Esse é o ponto.
3: Como o Luxemburgo fala, a areia movediça pra time grande.
2: E o Cruzeiro, assim, eu não consigo tirar de vista. Claro que tiveram duas mudanças no time titular. Mas com reposições?
3: Mas eu imagino que vai oscilar, tá?
2: Então, mas o recorte é um recorte de crescimento.
3: Sim,
2: e aí eu vejo lá em cima, mas eu vejo lá em cima algumas equipes que não me inspiram confiança, que eu acho que oscilam ainda mais. Até o Bahia mesmo, no mau momento, tem o Curitiba, tem o Atlético Paranaense, algumas equipes que podem oscilar também.
3: Mas o Bahia só tem o brasileiro agora, né?
2: Só. Bahia saiu de tudo. Bahia, Bahia vem derrapando muito, assim. É um trabalho bem questionável do Rogério.
5: Uma janela legal até aqui, viu?
2: Trouxe o
5: Alejo Vélez é um grande jogador.
2: Sim, um jogador, um atacante bem interessante. Mas perderam o Gilberto, cara, que eu acho, mesmo não sendo titular, é um bom lateral.
0: O que pode atrapalhar muito o Cruzeiro é o prejuízo das primeiras 8 rodadas, né? Eu acho que, apesar da perspectiva, a gente tem sempre falado aqui da perspectiva de Cruzeiro, da perspectiva do Atlético. o início de campeonato do Cruzeiro jogou por terra as possibilidades do Cruzeiro pensar em andar mais próximo de um G4 por boa parte. Eu acho que o elenco do Cruzeiro era para isso, inclusive, nesse ano. Uhum. É quando eu olhava antes da temporada, não de ser campeão, mas de uma equipe que fosse capaz de replicar uma campanha parecida com a que fez no ano passado.
3: Sim, concordo.
0: Está ali durante todo o campeonato rodando no G6, dentro do G6. Não, não sendo líder, vice-líder, mas ali às vezes flertando com o terceiro, sendo quarto, quinto, uhum, sexto no máximo, e voltando ali uma briga dentro, não saindo desse universo.
2: Mas sabe a quantos pontos que o Cruzeiro está do G6?
0: Ah.
2: Dois.
0: Pois é,
2: Cruzeiro e Atlético, que tem a mesma pontuação.
3: Sim. Mas aí você imagina que elas foram... Quanto tempo o Cruzeiro demorou para vencer a primeira partida?
0: Foram, o Cruzeiro vence na nona rodada, o Vitória.
2: Jesus Cristo!
0: É uma loucura,
2: Cristo,
0: né, velho? O Cruzeiro vence na nona rodada. E
2: isso mostra a campanha de recuperação.
3: Duas vitórias nesse período,
4: estaria no G6. Na Série A, acho que se igualaram só a duas equipes, e essas duas equipes que fizeram algo parecido caíram. O Cruzeiro foi a primeira que conseguiu se recuperar.
3: Aposto que uma delas é o América de Natal.
4: Não vou lembrar.
3: Ou América do... Nossa,
1: que... O Rodrigo Mota mandou um superchat. Vocês falando que a Espanha 5-0 no Brasil, é só ver o elenco atual em comparação às Olimpíadas de 2021. Falamos sobre isso ontem, né? Sim, ele deu 7-2, né? Em campo 7-2, mas a Espanha ainda tinha o treinador. Aí deu 8-2. Deu 8-2. E aí ele me dá uma moralzinha aqui. Ele fala assim: Elton, você tem um tom certo. Obrigado, Rodrigo.
0: O Rafa Pena te mandou uma mensagem. Ah,
1: o Rafa mandou.
0: Te adora.
1: Ô, Rafa, obrigado. Beijão pro Rafa. Pro
0: grande Rafa Pena.
1: Gente boa demais. Figura. Gente boa demais.
0: O Rafa Pena e seus veículos.
1: A Regiane mandou América Mineiro na Série C e o Atlético na Série B. O bicho tá pegando aí. Vai voltar esse Brasileirão aí.
0: Alguma movimentação... diga lá, André.
2: Eu tava vendo aqui os gols do Atlético no jogo treino.
0: Isso.
2: Teve um jogo treino ontem, né? Contra o Betinho. O jogo foi de manhã. Eu tô falando agora porque...
0: Claro.
2: As informações chegaram depois do programa, né? O Atlético venceu por 3-1, uhum, a equipe do Betim. O primeiro tempo, os dois primeiros tempos, que foram quatro tempos, né?
0: Isso.
2: Então os dois... A primeira metade... O Atlético jogou com um time considerado titular e venceu por 2-0. Dois gols do Cacierra. Inclusive o segundo, uma bela batida na gaveta. E o Everson defendeu um pênalti.
0: Já vou de novo, falar, né?
2: Vou soltar um pra variar. O Everson não tomava aquele gol, o primeiro gol da Argentina, não. E o segundo tempo, a segunda metade, né?
3: Se que fosse foi... o Everson, se no lugar do Pico fosse pra começar, quando ele fazia cara defesa, aquela do Gordon Banks ali.
2: Um tempinho. Mas isso a FIFA tá atuando, não sei se ele conseguiria.
3: Ele consegue,
2: a segunda parte da atividade, segunda metade, o Atlético colocou um time alternativo, até com alguns garotos da base também, e ficou 1-1. O gol do Atlético foi do Renier, uma batida de fora da área.
1: Isso é da base? Também.
2: Não, o Renier.
3: Esse tem contrato até 2029.
1: Mesmo?
2: Até 2030, e o Betinho fez um gol também, um cruzamento da direita.
1: Ele é bom,
2: o jogador
1: ele é
2: chegou pegando de primeira. Então, assim, é lógico que a gente não viu, né?
0: Sim.
2: São os melhores momentos. Mas eu acho que traz uma esperança para o atleticano ver o Cacierra fazendo dois gols. E o segundo deles ainda, um gol de fora da área, uma batida de muita classe, assim, no ângulo. Então eu acho que é um atacante, cara, que também o recorte dele antes da parada é um recorte bem interessante. É um cara que vinha numa crescente. Eu acho que ele pode ser ali o principal homem do ataque, né? Não só um homem gol, mas um cara pra abrir espaços, criar jogadas. Eu acho que ele é um atacante interessante, que pode ajudar o Atlético.
0: Sim, nesse segundo semestre. Útil, André. O que eu considero, desde o início eu tenho dito isso, é o que eu questiono no Cacierra. É o fato, eu não creio que o Cacierra seja um atacante de 10 milhões de dólares.
1: E não muda patamar.
0: São só os valores pagos no
2: Cacierra. Não, falar de valor é sempre complicado.
0: Mas o Cacierra com certeza vai ser útil. Acho que esse tempo foi precioso para ele e pro Minda, apesar do Minda ter ido para a Copa do Mundo, isso é um fator que pode atrapalhar, mas para ele, Cacierra é muito interessante, porque assim, deu para ele fazer o trabalho físico que era necessário. E eu acho que essa questão física é uma questão que o Atlético... Eu sei que todos os clubes pararam, mas pode ser onde o Atlético possa conseguir dar uma esticada logo nesse mês, porque depois, a gente já sabe, são 9 partidas nesses primeiros 30 dias para o Atlético. E depois o tempo para trabalhar será curto para todas as equipes. Então eu vejo o Atlético... Só o time de cabeça que o Atlético iniciou ontem foi Everson, aí Natanael Tressold e Lianco, né, uhum, na sua nova função agora como zagueiro pelo lado esquerdo, Lodi como ala pela esquerda, o Cuejo sendo ala pela direita e Cissé e Maicon. Cissé jogando por conta de uma situação do Franco, resolvendo problemas particulares, informação trazida pelo Breno Galante, Bernard, Vitor Hugo e Cassierre. Imagino que nesse treino o Vitor Hugo jogando mais solto, né? O Barba tem colocado uma espécie de triângulo ali na frente, com o Bernard jogando às costas de Minda e Cassierre. Como Minda não estava, imagino o Vitor Hugo. E é bem interessante você ganhar o Vitor Hugo mais próximo ao Cassierre, mais próximo do gol.
3: O Vitor Hugo, ao lado do Everson, é o melhor jogador da primeira metade da temporada do Atlético, né?
1: Com o Lodi também.
0: O Lodi é uma certeza. Um grande acerto, viu?
1: Paulo Brax, que gosta
0: de fazer os recortes. Um acerto gigantesco do Paulo Brax. Se tivesse... Não vou falar acerto desse tamanho, não, mas se tivesse dois acertos, metade do que foi o Lodi, o Atlético estaria bem servido.
3: Principalmente com o primeiro volante, né?
0: Exatamente.
3: Pra não colocar o Cissé lá.
0: Exato. Um acerto 150%, aí o Atlético já melhoraria bem, viu? O Lodi, uma certeza. Não? Vários problemas dentro do campo pro Atlético resolver. Esquerda com o Lodi, não, Andrés. Ele chegou... Botou a sua bandeira ali e falou: eu tomo conta desse lado aqui.
3: Mas é que com o Vitor Hugo ficou essa dúvida, tipo assim, como encaixar o Vitor Hugo? Principalmente depois que ele se lesionou, né? Como você bem disse, nesse triângulo à frente do campo, como se encaixar ele? Porque o Coelho vai fazer o corredor pela direita. Eu entendo que é melhor encaixá-lo. O Bernardo vai sair, mas vai jogar pela esquerda. Não. Aí o Vitor Hugo joga pela direita. Associando com o Coelho.
0: É que o Bernardo ele joga mais às costas ali, né, dos atacantes. Ele funcionou como segundo volante, mas eu acho que foi uma necessidade e é um desperdício.
3: Total.
0: Mas se a necessidade gritar, né? A necessidade, às vezes, no Atlético, faz o...
3: Urra!
0: Faz o Franco virar volante, virar lateral, faz o Lianco sair do lado direito e pro lado esquerdo.
3: Eu não gosto, tá? Porque contra o Curitiba é bom lembrar, ele tem uma falha que leva ao gol.
0: Mas esse tempo também é importante pro Lianco, quando a gente fala do... O físico dele, claro. Esse tempo foi fundamental pro Lianco.
3: Mas não é querendo ser chato, mas...
1: Previsão do Lianco voltar num primeiro momento era na Copa. Sim. Era na Copa.
3: Você não é querendo ser chato, mas não é amistoso.
1: Sou eu aqui, meu irmão.
3: Não vou roubar esse caso, não. Eu vi o amistoso do Atlético, foi transmitido de cabo a rabo, né? O
0: jogo treino.
3: Profissional contra o Sub-20. O Lianco jogou pela esquerda durante um momento. Em determinado momento, ele foi receber uma bola. Caso fosse um canhoto, ele estava de lado, ele dominaria a bola com seu pé canhoto e abriria para o jogo. Ele tentou puxar a bola de letra, para ir já partir em progressão. Só que quando ele domina de letra, ele perde o controle da bola, ela sai e cai no pé do menino do sub-20. O excesso de confiança que o Lianco tem para poder jogar na posição onde ele já está com esse problema de não ter o seu pé dominante para usar, me preocupa.
1: Sabe quem era assim?
3: Quem?
1: Rever. Extremamente confiante, mas era bom. Deixa eu ler um superchat aqui de novo, aqui, ó. Sou fã. O Luiz mandou pra gente um superchat. Valeu, gente, pelo apoio. Sou fã de todos vocês. Não conheço nenhum pessoalmente, infelizmente. Um dia vem aqui visitar a gente na Band aqui, só marcar. Mas Elton, você é o chato mais legal que eu conheço. Excelente programa, valeu. Eu falo que eu sou o chato necessário.
3: O meu padrinho é um dos chatos mais chatos que tem na história do futebol mineiro. E quando o Atlético estava naquela época lá de Roger Machado, quando perdeu, como é que chama aquele cara que veio depois do Cuca? Em 2013.
1: Turco?
3: Não, depois 2013.
1: Foi o Paulo Tuori.
3: Paulo Tuori. Aí meu padrinho
1: ficava assim. Começa 2014 com o Paulo Tuori. Ele
3: ficava assim, agora o time aí, Biel.
1: Demitido da Colômbia, depois da derrota pro Atlético Nacional de Medellín.
3: Verdade. Aí meu padrinho, Biel, agora o camisa 10 do Atlético é o zagueiro. É o Hever, fica dando chutão lá pra frente.
2: Cara, você tá falando de chatice vendo jogo, é impossível ver jogo com meu pai. É impossível. E a gente avisa, cara, tem criança aqui, pode palavrão. Nossa. Ele fica cego, assim, ele se enlouquece de um jeito.
1: Eu conheço alguém assim.
2: Que eu falo, isso?
1: Com ele tem 46 anos.
2: Cara, eu vou com ele no estádio, assim. Fui num jogo com ele, cara, ele ficava assim. Fica perdendo gol demais, vai tomar gol, não sei o que, cara. O jogo terminou uma goleada pro time, nosso time. E eu assim, cara, como é que você é negativo? É uma coisa, e meu pai é o cara mais legal que tem, só que no jogo
3: de futebol,
2: ele fica louco, ele fica cego, cara.
3: Nossa,
2: e aí a criançada fica rindo.
1: Ontem eu passei do ponto.
0: Nossa. Falar em chatice assistindo o jogo, um abraço pro Helder, que tá na audiência, meu grande amigo há mais de 30 anos, o cara que eu mais dividi arquibancada com ele nos jogos do Mineirão.
3: Era chato?
0: Ele é um torcedor insuportável do Cruzeiro.
3: Já ele... arrumou briga?
0: Oi?
3: Já arrumou briga?
0: Não, não, mas ele é insuportável. Não, é que ele é insuportável sozinho, no mundo dele, né? E de quem está próximo, né? No caso, a gente troca...
3: Eu tenho raiva de corneteiro no estádio.
0: Não, ele não corneta, ele apoia no estádio. Boa. Mas aqui, ó, daqui a pouco ele deve estar digitando, inclusive. tá aqui a janelinha dele, daqui a pouco ele estará digitando. É assim, é o tempo inteiro e aquele fanatismo. Não foi falta, eu falo, eu sou tão chato, né? Sou cruzeirense assim, como ele é também. Eu falo, foi falta. Não foi, velho. Eu falo, Helder, foi.
3: Mas acertou a canela.
0: Mas aí eu sou meio... Eu sou na vida do Helder. Eu tenho um outro amigo cruzeirense, que eu gosto muito também. Eu falo que ele é o cético azul. Assim eu chamo ele. Sempre muito duro nas análises com o Cruzeiro. Tem coisas que eu não acredito que ele vai falar assim no outro dia que não foram, que foram a favor. Ele fala, velho, ele sempre vem, não, e ele é bonzinho, ele começa a frase dele assim, ô velho, olha só, eu acho que foi, tá? Eu falo, quê? Mas eu convivo com essas duas figuras incríveis. Vamos para o intervalo, não, então, ô Dan, e a gente segue aqui no YouTube. Tá lá já.
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8: Quem é o Ipatinga nessa história?
2: Ah, o Ipatinga. Perdão,
0: Ipatinga, cara.
8: Acho que o Ipatinga tá sendo agora de manhã,
2: né? Até porque o Betinho não teria o descanso.
0: Perdão. Você tá coberto de razão.
1: Aí eles vão arrastar em campo.
0: Craque Daniel tá coberto de razão.
3: Será que o Ipatinga conseguiu 11 jogadores? Porque estava jogando com 7 outro
0: essa,
3: dia.
0: A informação que eu tenho é São Caetano de manhã e Ipatinga à tarde.
2: Será que aí tem que ver o que o Arthur Jorge vai fazer, né?
0: Informação do Rogerinho. Do Central da Toca, o Cruzeiro não vai desfazer do William nessa janela de transferências. Lembrando que o contrato dele vai até o final de 26. Provavelmente o Cruzeiro, hoje, o cenário é de não renovação com o Cruzeiro, mas o William não será liberado nessa janela. O torcedor do Cruzeiro, em parte, tá bem bravo, mas eu entendo
8: Atlético
0: o movimento.
8: Paranaense, tá? Internacional.
0: Eu entendo o movimento, uma vez que o Cauã passou a ser o reserva do Rojas, você precisa de uma cobertura. O Jonathan Jesus vai ser o reserva do Fagner.
2: Mas mesmo com o planejamento do Cauã ser o reserva na esquerda, eventualmente ele pode atuar na direita. Tá entendendo? Tipo assim, você não tem o Fagner, mas você tem o Rojas. Você pode começar um jogo com o Cauã e o William ser o reserva. Sim. Você tá entendendo que você tem um jogador que pode fazer as duas?
0: Pode, mas...
8: Eu senti falta...
0: O William é uma espécie de cópia de segurança.
2: Pode ser.
8: Eu senti falta do Cruzeiro testar o Nicolas, tá? O Nicolas tá batendo no teto do Sub-20 e poderia ser esse cara reserva.
1: Acabou. Sabe quem é o técnico do Ipatinga?
0: Quem?
1: Donizete Amorim.
0: Donizete Amorim.
2: Grandes histórias.
0: Donizete Amorim, Donizete Oliveira. Ipatinga, tá? Enfim, fim de papo, pessoal. A gente volta 1 da tarde nos Donos da Bola. Espero vocês.
2: Tchau.
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0: comprar, meu Deus do céu.
1: Tem que contar. A Juliana tem que saber.
0: A Juliana acho que vai perceber. Meio-dia, um minuto, agora meio-dia. Oi, boa tarde para você, né? Que tá começando, ligado aqui junto com a gente. Tá começando o Band News no meio do dia. Eu sou a Larissa Biscaia. Se eu parar de rir, eu fico aqui até as 2 da tarde. Junto comigo tá ele, Humberto Ferretti.
2: Fala, Larissa. Quer dizer,
1: por acaso.
0: Por acaso.
1: Deu certo.
2: Não, acabou que você conseguiu.
1: Não conseguiu. Ele vai contar. Primeiro eu vou terminar a apresentação. Não, você conta, então, mas vamos lá. É um elogio à equipe de limpeza.
2: Tá certo.
0: É um elogio, de fato.
1: Vai. Boa tarde pra você.
2: Aqui na Band News.
1: Todos os dentes na boca. Ele tá com todos os dentes na boca ainda.
0: Você sabe que dia é hoje, você tá consciente?
2: Consciente? Não,
0: seu hoje nome?
2: É 17
1: óculos tá íntegro.
2: De julho.
1: Qual foi o resultado?

0: pra esquecer. 2-1 para nós outros. Eu, Humberto Ferretti, sigo aqui até as 2 da tarde com Larissa Biscaia, com Eduardo Eneg. E o que mais tem que falar?
1: Nada. Ah, meio-dia e 2 minutos. Eu sou Eduardo Eneg, fico por aqui até as 2 horas da tarde comigo no estúdio, essa dupla incrível. Os dois íntegros. Eu vou explicar. Quer dizer, Humberto Ferretti vai explicar. Primeiro, eu quero ouvir de novo um boa tarde da Larissa Biscaia.
2: Oi, oi, boa tarde.
1: E do Humberto Ferretti.
0: Bora, meu povo.
1: Olha, saiu direitinho. Boa tarde pra você também, ouvinte querido, ouvinte querido. Você que faz a Band News FM ser aquilo que ela é. A mais admirada do Brasil. E partiu a bolota extra de energia que emana da turbina adicional da usina hidrelétrica de Itaipu para disparar uma cena de captação de som del mundo. Captaria vaia se houvesse, mas não as lalaiau que... O que que eu falo?
2: O que são aplausos.
1: O que são aplausos que partem todos os terraços, todas as lajes, todas as varandas gourmet. Desse que também são captados através dos vídeos, a prova de som através do concreto armado. Você que está agora na cortina preparando o seu almoço com uma saudável, muitas cores no prato, proteína animal e vegetal. Cuidado, não vai deixar queimar comida nem no fogão, nem no micro-ondas, nem no fogão a lenha, nem no forno de pizza, nem na churrasqueira, na sua air fryer. Você que está agora não está levando os filhos para a escola. Está inventando. Ai, meu Deus, o que, que eu vou fazer com a molecada, meu
2: Deus?
1: Liga na Band News FM. Liga na Band News FM, manda via programação, pega um papel em branco, um lápis de cor e fala, fica pintando aí. É, pinta Humberto Ferretti com todos os dentes. Você que está agora indo para o trabalho, aumenta o som, começando o Band News no meio do dia. Antes da gente falar de coisa séria, Humberto Ferretti, a gente precisa explicar, porque assim, as pessoas vão achar que a gente é meio bobo. Não, a gente é meio bobo.
2: É, mas é que a gente abriu o programa, eu sem conseguir falar, de tanto que tava dando risada, vocês rindo, Humberto Ferretti tá mais vermelho do que sei lá o quê.
1: Tá com vergonha, mas agora, Ferretti, pode explicar o que aconteceu?
2: Conta.
0: Aconteceu o seguinte, a gente entrou no estúdio e... Eu não vou falar que tava bagunçada a mesa, porque vão dizer que eu tô criticando. É, tinha uma papelada aqui, que o pessoal da manhã usou. Isso, eu falei, como todo mundo aqui já leu os jornais do dia, eu rapidinho, mas isso rapidinho mesmo, a vinheta de abertura tava rodando, já tava terminando. Eu peguei os jornais, a papelada toda que tava aqui e fiz, como às vezes eu faço, que é botar numa mesa ali do lado de fora.
1: Sim.
0: Transferir a bagunça pro lado de fora.
1: Mais ou menos isso, quem tá lá que arrume.
0: Ocorre que... Você disse que é um elogio ao pessoal da limpeza.
1: Exato.
0: Por quê? Porque a gente tem uma porta de vidro separando a redação do estúdio.
1: Estúdio, pra proteger o som.
2: Que levantou.
1: Que normalmente a gente tenta passar pela porta com ela aberta.
0: Isso.
1: E o que você fez?
2: É um costume aqui, é normal. Como,
0: até porque eu tava com pressa, porque a vinheta já tava terminando, na verdade. A Larissa tava dando play na trilha.
1: Sim.
0: Eu tipo, fui com sua. Tudo.
2: Ah. Sim, claramente.
0: Com a porta fechada.
1: E aí,
0: fechada.
1: Foi aquele estrondo. Fechada. Ele saiu com a porta fechada. Então, primeiro, elogio ao material, equipe de compras, que produziu
0: muito
1: uma
0: bom,
1: porta sólida
0: resistente.
1: Com vidro que resistiu. Segundo, equipe de limpeza, porque se o vidro tivesse sujo, ele perceberia
0: isso.
1: Que a porta tá fechada.
2: Não, o Ferretti deu de cara, gente, o Ferretti usa óculos.
1: Deu de cara na porta, gente. Nós estamos rindo porque ele tá íntegro, não aconteceu nada.
2: Pessoal, acho que recuperou o vídeo.
0: Ah, não pode ser.
2: Ah, não, eles estão mostrando a porta em si.
1: Estão mostrando a porta.
2: Estão mostrando a porta pra quem tá no YouTube.
1: Mas é sensacional. Ele
2: seria
1: meteu a cara.
2: Bom.
1: Não, você não meteu a cara na porta de um jeito forte, porque senão a gente não estaria rindo, a gente estaria socorrendo. Você ouvi outras
2: mas
1: vozes.
2: Mas é que ele começou
1: aqui
2: a rir na mesma hora. Ele bateu, ele foi pra trás, bateu ele começou a rir.
1: Porta.
2: Eu comecei a rir, a vinheta acabou e tinha que começar o programa.
1: E a gente sempre comenta aqui que a Michelle Trombelli, quando vai começar o Tem Método, ela chuta a porta. Que é uma brincadeira, naturalmente, porque ela não chuta a porta, que é uma pessoa muito educada.
2: Mas se chutasse, ia aguentar.
1: Mas se chutasse, agora a gente percebeu que aguenta, porque você foi com o seu.
0: Não, foi com tudo.
1: Impressionante.
0: Mas não foi a pior, viu? Porque teve um sábado que eu tava aqui de manhã, e sábado é tudo mais silencioso aqui, porque vários setores da Band não funcionam, parte comercial, parte administrativa, tem menos gente na redação, e aí eu tava olhando pro celular com a cabeça baixa, foi uma testada.
1: Você bateu mesmo.
0: Que fez um barulho que todo
1: Zidane
0: mundo
1: no vidro.
0: O quê?
1: Zidane foi...
0: Todo mundo olhou, falou, gente, o que que caiu? Caiu o refletor, e aí ficou o dia inteiro com uma...
1: Machucou?
0: Não machucou, ficou bem vermelho. Eu cheguei, passei um pozinho pra disfarçar na câmera e tal, mas foi uma senhora pancada. Aí tem
2: só
0: ouvinte mandando mensagem dizendo que tem que ter replay. Eu espero.
2: Ah, eu queria.
1: Ah, eu também queria. Não, essa foi impressionante.
2: Mas é que,
1: a live não
2: pega.
1: Só pode ter replay porque ele não se machucou.
2: Total,
1: é um vídeo cacetada.
2: Tá
1: eu sabe que eu tenho um pé atrás com vídeo cacetada. Eu não gosto de vídeo cacetada porque eu não gosto de ver as pessoas se machucando.
0: Sim.
1: E tem uns vídeos cacetados que as pessoas se machucam. Não é possível.
2: Mas esse foi tranquilo.
1: Esse foi daqueles que tudo bem, passaria no meu crivo de... De vídeo cacetada, foi bacana. Parabéns.
2: Parabéns, Ferretti.
1: Você animou a nossa.
2: Tá inteiro? Precisa ir no ambulatório ou não?
0: Não, tá tudo bem, certo, né?
2: Então tá bom.
0: Se eu começar a ler manchete de maneira errada, torta, vocês avisem aqui.

0: equipe. Aí a Larissa assume.
1: Eu entro aqui e pode deixar.
0: Entra e fala, não, tudo bem.
2: Tá certo.
0: Aí de vez em quando a gente faz uns testes cognitivos para saber se você está bem.
1: Psicotécnico.
0: Tem muita gente que não passa. Psicotécnico para pilotar jornalismo. A mesa.
2: Isso é verdade.
0: Inclusive no jornalismo. Tem gente que não passa no exame psicotécnico.
2: Tem.
0: Ontem alguém comentou. O Hamilton Mourão. Ele deu uma entrevista no, acho que no Jornal Globo, e ele disse que alguns caras que cercam o Flávio Bolsonaro não passam no exame psicotécnico. Olha só o comentário. Bom, vamos falar de coisa séria? Antes de falar de coisa séria, ontem foi uma coisa inacreditável, né? Você falando que gosta de história...
2: Pronto.
0: Independente de ter sido a vitória da Argentina, porque poderia ter sido um 2-1 para a Inglaterra e teria sido aí sim uma virada histórica também. Que coisa fabulosa, né? O que foi aquele jogo? Os caras transformam o jogo em filme, transformam o jogo em saga. Eles são realmente impressionantes. E batendo biela e indo pelas tabelas contra a Cabo Verde, contra a Inglaterra, quer dizer, para eles... É sofrido contra qualquer um. Que coisa maravilhosa. Então vai ser uma final que é fruto do esforço de um lado e do outro lado tem uma supremacia, né?
2: Qualidade. A Espanha
0: tem uma qualidade.
2: Não dá pra negar.
0: Agora, até aí a França diziam que era melhor, a Espanha foi lá. Então, Espanha e Argentina realmente é a vitória do merecimento. Quem tá lá fez por merecer, né?
1: Posso só revelar uma coisa?
0: Claro.
1: Eu e o Ferretti, a gente tinha combinado de fazer uma abertura especial por causa da história da Argentina. Então eu ia dar um oi, boa tarde, e o Ferretti ia responder em espanhol.
2: Chegar buenas tardes,
0: não adiantou, né?
1: E não deu por causa da batida.
2: Tivemos que alterar em cima da hora.
0: Mas impressionante, realmente impressionante. É o que eu falei. Ontem, quando eu saí daqui, anteontem, quando eu saí daqui, eu disse que a gente voltaria com a vitória da Espanha. Ontem eu não disse a mesma coisa, eu disse que eu ia torcer pela Inglaterra. Mas
1: não adiantou.
0: Não merecia, né? Não merecia. Fez aquele jogo clássico, que se desse certo seria brilhante, mas não funcionou. Enfim, vai ser uma final extraordinária. E o André Coutinho não vai conseguir fazer o que ele queria, que era assistir Messi versus Mbappé no terceiro e quarto colocado. No entanto, é bacana saber que o Messi está na final, né? Messi na final já vale
2: eu
0: a pena.
2: Acho.
0: Já vale a pena.
2: Tanto que teve gente que perguntou ontem à tarde, na jornada, se eu torceria para a Argentina ser campeã. E eu falei que só se o enredo colocar o Messi como protagonista. Eu vou decidir durante o jogo.
0: Ah, durante o jogo. Você vai mudando.
2: Se ele tiver... Se a Argentina tiver
0: Se ele
2: perdendo,
0: for brilhante...
2: É isso.
0: Aí você vai dizer, valeu.
2: Porque eu vou torcer por ele.
0: Entendi. O Messi realmente... Não tem um brasileiro que não diga o que você está falando. Você pode entrar num Uber, num táxi, numa loja, na padaria. Ninguém fala mal da Argentina. Ninguém. Todo mundo fala, eu não quero. Eu quero que ela perca. Mas todo mundo fala, é impressionante. Esses caras são diferentes. Eles torcem diferente, eles jogam diferente. É impressionante, realmente. Bom, falar de coisa séria. Ontem... Finalmente saiu o tal tarifaço, né? 25% sobre os produtos brasileiros. Começa a vigorar daqui a alguns dias. 4.200 produtos brasileiros atingidos. É uma paulada nas exportações brasileiras. Alguns produtos importantes ficaram de fora. É importante que, quando a gente fala que alguns produtos ficaram de fora, o café ficou de fora, a carne ficou de fora, o petróleo ficou de fora, produtos aeronáuticos, tipo as coisas da Embraer ficaram de fora. Tudo bem, mas e se você não vende café? Você não vai ficar feliz? Porque, os cafeicultores estão protegidos. A turma da carne está protegida. Tá, mas você vende calçado, você vende móvel, você vende peixe. Você fala, eu não tenho nada a ver com a vitória do vizinho, não vai me adiantar nada. Para alguns, o que a gente diz, atinge uma parcela de X% das exportações, é 100%. Se o cara só vende aquilo, é 100%. Então, é um negócio muito sério, muito grave. E eu queria observar esse o que está acontecendo por um ângulo, não vou dizer diferente, mas por um ângulo específico. Que é o seguinte, a gente aprendeu na escola o que são retas paralelas. Lembra disso, Larissa?
1: Uhum.
0: Retas paralelas são retas que nunca se cruzam, né? Não importa a extensão, por mais longas que elas sejam, elas jamais vão se tocar. Do contrário, elas não são paralelas. Então, fica parecendo, quando a gente fala de retas paralelas, que são dois mundos que não se tocam, o que é verdade. Mas o trilho do trem é formado de retas paralelas. A hora que não forem paralelas, o trem sai do trilho. Então, tem que ser paralelo. Então, retas paralelas, ainda que elas não se cruzem, elas conduzem o trem, por exemplo, para um caminho definido. e é importante que sejam paralelas. E nesse caso, a gente tem uma discussão que envolve duas retas que são paralelas e que colocam o trem Brasil em cima. De um lado, é a discussão objetiva, econômica, das questões embutidas nessa decisão da tarifa. A gente pode discutir as intenções do Donald Trump, a gente pode discutir a irracionalidade da medida, a gente pode dizer que a campanha contra o Pix não tem fundamento e não tem fundamento mesmo, a gente pode discutir que ele está usando a força americana contra o Brasil, pode discutir o que a gente quiser, mas são decisões de caráter econômico. Na outra reta tem a nossa conduta diplomática, a forma como a gente reage a isso. Então, a forma como a gente reage a isso e o que está acontecendo formam as retas que conduzem ao nosso trem. Se a gente reagir de um jeito inadequado, as retas vão deixar de ser paralelas e o trem vai sair dos trilhos. E isso é muito complicado. Veja o seguinte, a Índia está numa situação muito semelhante à do Brasil, mas muito semelhante. Tomou o tarifaço, recebeu o sobrepreço e todas as coisas, e você não vê uma declaração do Narendra Modi, uma declaração do Narendra Modi contra o Donald Trump. Nenhuma! E, no entanto, a diplomacia indiana está conversando com a diplomacia americana para ver o que dá para fazer. E conseguiu algumas coisas, mas está vendo o que dá para fazer. E eles têm um Pix lá. Eles têm um Pix lá. Nós temos um Pix aqui, eles têm um Pix lá. É um pouco diferente, nós vamos falar disso, mas eles têm um Pix lá. Você não vê uma declaração do Reino Unido, você não vê uma declaração de ninguém. E aqui no Brasil a gente não só tem as declarações, o presidente brasileiro deu mais de 60 declarações contra o Trump, na razão de 5 para 1, comparado às declarações que o Trump deu sobre o presidente brasileiro. E o presidente brasileiro foi bater no secretário de Estado norte-americano Marco Rubio, chamou de latino-americano frustrado, falou que ele não gosta da América Latina, muito menos do Brasil. Falou que o Rubio é inimigo mortal de vários países latino-americanos. A pergunta é, como é que isso contribui? Porque se contribui, olha, acelera, vai nessa, porque isso ajuda. Se isso contribui eleitoralmente só, cuidado. Se isso contribui para a relação americana e também contribui eleitoralmente, tudo bem. Zero problema. O Modi perdeu popularidade na Índia porque não está reagindo. Perdeu popularidade na Índia. Mas ele entende que não se deve partir para cima dos Estados Unidos no verbal. E o governo americano, o presidente brasileiro, entendeu que deve. Então, a gente tem a reta das consequências, das decisões econômicas e da nossa diplomacia presidencial, as declarações governamentais que são muito pesadas contra o governo americano. Se é certo ou se é errado, nós temos que avaliar à luz do sucesso que isso vai produzir para mudar a realidade brasileira à luz das decisões dos Estados Unidos. O fato é, nenhum chefe de Estado está agindo desse jeito. O Lula está agindo de um jeito completamente diferente dos outros chefes de Estado. Ele pode ser o único certo, e ele pode estar errado, né? O que a gente vê é o seguinte, os Estados Unidos, e aí o levantamento foi feito pelo economista Marco Struirro, diplomata, um pensador sobre o Brasil, foi presidente do Banco dos BRICS, é um estudioso, uma pessoa muito respeitada, muito inteligente, muito preparada, tenho o privilégio de conhecê-lo, também cientista político, um amigo querido, gosto dele, respeito, e sempre que converso com ele, hoje conversei longamente com ele, é uma aula sobre o que está acontecendo no mundo. Estudioso. Ele fez um levantamento em que ele pegou a tal decisão americana aplicando aquela seção 301 e ele pegou o seguinte, olha, os americanos, eles abriram investigação contra 85 países mais Hong Kong, 86 jurisdições. Ou seja, você pega o PIB desses 80, essas 86 jurisdições, os americanos abriram investigação contra 98% da economia global fora dos Estados Unidos. Ou seja, praticamente todo o PIB do mundo, tirando os Estados Unidos tem 32% do PIB do mundo, estão sob investigação. Então não é só o Brasil, todos os países relevantes estão sob investigação, inclusive a história do trabalho forçado, que envolve Suíça, Noruega. Então, todos que importam. Isso mostra que os americanos estão indo para cima de todo mundo. Não é que os americanos resolveram invocar com o Brasil, mas o Brasil tem, como observa o Troirro, três características. É o único país que não apresenta uma iniciativa viável de negociação. Reino Unido apresentou, Índia apresentou, União Europeia negociou. O Brasil não, ele reagiu. Segunda coisa, é o único presidente que faz críticas públicas ao Donald Trump. É o segundo ponto. E o terceiro ponto, é o único presidente que ataca diretamente uma autoridade. No caso, o secretário de Estado, além do presidente americano, ele acusa de pirataria. Essas atitudes tornam o Brasil único, jogam uma luz sobre o Brasil. E aí aumenta a escalada de tensão em cima de uma economia que é uma fração da economia americana, uma fração pequena. A gente tem 2,6 trilhões de dólares de economia contra 32 trilhões de dólares de economia. Nós temos 212 milhões de habitantes contra 350 milhões de habitantes. Se a gente comparar tecnologia, se a gente comparar produtividade, se a gente comparar a presença das empresas brasileiras no mundo e a presença das empresas americanas no mundo, não dá para comparar. Então o Brasil é um país muito pequeno, embora a gente seja, para nós o comércio exterior seja importante, nós temos 337 bilhões de dólares de exportação, o Brasil não tem 2% da presença no comércio exterior global, não chega a 2%. Então, se amanhã o Brasil parasse de exportar 50% do que exporta, a gente teria uma reação importante nos setores específicos, né? Digamos que a gente parasse de exportar soja, isso seria um escândalo, mas o fato é, a nossa presença global é muito pequena comparada à presença global da China, comparada à presença global dos Estados Unidos. China mais Estados Unidos, hoje quase 50% do PIB mundial. E quando eu falei que a Índia reagiu com silêncio, a Índia é a quarta economia do mundo. E quando você fala, pega a Índia no dólar por paridade de poder de compra, é a terceira economia do mundo. Então o Brasil está lá atrás. Nós estamos aqui atrás, nós somos uma potência na América Latina. E a América Latina não tem uma presença global relevante comparada a outros países. É tudo que a gente tem. Então a gente tem que preservar tudo que a gente tem, porque é tudo que a gente tem. Então nessa linha das retas paralelas, será que realmente a nossa atitude tem que ser do confronto? Será que a gente tem que subordinar o nosso comportamento ao desempenho eleitoral do presidente da República? Porque agora já começam a surgir ideias e conversas sobre retaliação. O que vai acontecer se houver uma retaliação? Vai ter a contra-retaliação. E daí a gente vai fazer a contra-contra-retaliação? Quer dizer, se a gente fizer a retaliação e a gente acusa o governo americano de, ao criar as tarifas, deixar encarecer a vida do americano, das empresas americanas, trazendo ineficiência para a economia americana, se a gente fizer a mesma coisa com os americanos, a gente vai aumentar a ineficiência da economia brasileira, a gente vai aumentar o custo de vida dos brasileiros. Então, não é uma discussão que se pode ter à base da reatividade. Ah, eu acho que eles foram feios e a gente tem que ir lá e retalhar. Então, é uma discussão, nenhum país, tirando a China, retalhou. Mas a China tem um poder que não é o Brasil. A China não é o Brasil. Então, a gente está num momento que exige maturidade. Maturidade. Maturidade do presidente, maturidade do governo, maturidade dos políticos de uma forma geral. né? A gente viu que o Flávio Bolsonaro, ao ir para os Estados Unidos, voltou com o fracasso nas mãos. Foi uma viagem lamentável. A postura, o que ele falou, o que ele não falou. Então, não vai aqui um comentário do tipo, ah, o presidente da República comete erros e que beleza, temos ali uma alternativa maravilhosa, Flávio Bolsonaro dando lições de diplomacia. Não, fiasco total. Fiasco total. Agora, nós não podemos permitir, e nós não podemos achar que é razoável, que outubro, que tem eleição, coloque o Brasil numa situação complicada para nós brasileiros. Nós é que vamos ficar numa situação complicada se outubro começar agora a ditar tudo. Ah, não, mas em todo o país é assim, nos Estados Unidos também. O Trump está de olho nas eleições, perfeitamente. Mas a diferença entre os estadistas e os não estadistas é justamente essa. De olho nos interesses nacionais. E de olho nos interesses nacionais é fundamental maturidade, serenidade, que é a tradição da nossa diplomacia. É o resgate da tradição da nossa diplomacia. É sentar e saber que você está conversando com o Godzilla e que você não vai falar para o Godzilla, ah, mas você tem um zíper nas costas. Não, calma. Tem que conversar com o Godzilla sabendo que ele solta fogo pela boca, que ele derruba um prédio por filme. Tem vários prédios por filme. Então, a gente tem que ter juízo e serenidade. E o que a gente está vendo num primeiro momento é que a gente já não foi sereno, não foi cuidadoso. E a gente tem que ser depois desse episódio. Então vamos acompanhar para ver quais vão ser os desdobramentos, como o presidente da República vai falar daqui para frente, como o governo vai reagir daqui para frente, para que o Brasil, não é que tire proveito dessa situação, mas para que o Brasil possa reverter alguma coisa. Eu falei que ia falar do Pix, é importante. O maior Pix do mundo é o indiano. O Pix indiano é algumas vezes maior do que o Pix brasileiro. E ele é muito semelhante. Também é uma decisão de Estado. Aqui o Pix foi conduzido pelo Banco Central. A diferença entre o Pix brasileiro e o PI, que é o Pix indiano, é que no Pix brasileiro, você... assim como no Pix indiano, mas tem diferença. Você faz uma transação aqui, faz uma transferência, lá faz uma transferência, quem faz não paga. Quem recebe também não paga. Quando é empresa, aqui paga, lá paga. Só que aqui o dinheiro fica todo no setor bancário. Então, se vai pagar uma tarifa, vai pagar uma tarifa para os bancos. Lá, o Google entrou no meio, tem outro serviço que é do Walmart que entrou no meio. Então, empresas americanas ganham dinheiro com o Pix indiano. E nenhuma empresa americana ganha dinheiro com o Pix brasileiro. Essa é a diferença. Que não é trivial aos olhos de Donald Trump e não é trivial também pela escala. O Pix indiano é maior do que o nosso. Mas, tirando isso, é um bem público. É importante que se diga, o Pix é um bem público. O Pix é como uma rua. O Pix não é um produto que o Banco Central explora e tem lucro e que o governo americano diz que tem um conflito de interesse. Não tem um conflito de interesse, é um bem público. É algo que todo mundo pode usar, não exclui ninguém. Agora, reduz o ganho de empresas americanas, lamentavelmente, para as empresas americanas, sim. Mas isso é a vida. É a vida. Várias iniciativas privadas reduzem espaço de outras empresas. Isso é normal. E essa decisão do Banco Central é uma decisão madura e é muito boa para o Brasil. Não faz sentido. Ah, não, então vamos negociar o Pix, abrir mão do Pix. Não é isso. Mas tem tanta coisa que dá para conversar, terras raras e outras, que dá para a gente sentar à mesa e conversar. E, sobretudo, é a forma de conversar. Não é abrindo o microfone no cercadinho e sair falando, dando pancada no secretário de Estado, dando pancada no presidente americano, porque isso é desnecessário. Na linha das retas paralelas, a qualidade da interlocução diplomática é tão importante, que é uma das linhas, quanto o que está acontecendo, que é a outra linha formando o trilho que leva o trem Brasil para frente. É disso que a gente precisa. Não sei se você concorda ou discorda. Essa é a posição que eu tenho sobre o assunto.
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1: 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Destaque do Mundial, vamos para a Flórida? Fala, André Coutinho, boa tarde para você.
6: Tudo bem, Larissa? Boa tarde a você e a todos. Por aqui, a expectativa é pela terceira colocada, né? Por aqui é o que sobrou. É o que sobrou, os perdedores das semifinais, Inglaterra e França, que estão vindo para cá. A França vai chegar por aqui hoje no final da tarde, já início da noite na Flórida, e deve fazer um treinamento amanhã no CT do Inter Miami, onde joga o Lionel Messi, para depois participar dessa decisiva partida, vale o terceiro lugar, né, para os franceses, aqui no Hard Rock Stadium em Miami. E os ingleses ainda não divulgaram também qual vai ser a programação, mas devem também fazer um treino muito rápido no CT do Inter Miami, em Fort Lauderdale, e depois jogarem contra os franceses aqui na decisão do terceiro lugar. Ontem, nesse mesmo horário, a gente falava sobre a possibilidade de um árbitro brasileiro trabalhar na decisão, né? Uma possibilidade que agora é remota, para não dizer nula, porque o Wilton Pereira Sampaio é brasileiro, a Argentina acabou indo para a final, então, para não criar nenhum tipo de confusão, a FIFA deve optar por deixar o Wilton Pereira Sampaio de fora e por escolher uma outra nacionalidade para a grande decisão. O Wilton é cotado para justamente trabalhar no jogo aqui entre Inglaterra e França, que vale o terceiro lugar. Mas quem seriam os árbitros favoritos, então, para a Espanha e a Argentina? São três: o polonês Simon Marciniak, o esloveno Slavko Vincic e um árbitro que está sendo muito cotado, pelo menos entre os jornalistas e os bastidores da FIFA aqui nos Estados Unidos, é um árbitro que teria uma simbologia interessante, que é um árbitro iraniano naturalizado australiano. Já pensou um iraniano apitando uma final de Copa do Mundo nos Estados Unidos, em Nova York? A FIFA talvez crie algum atrito com o governo atual americano, mas é um árbitro que apitou a final do Mundial de Clubes o ano passado aqui nos Estados Unidos, e é um árbitro que nessa Copa do Mundo trabalhou por três partidas e considerado um dos melhores árbitros do mundo. E o Pierluigi Collina, que é o diretor de arbitragem, gosta bastante desse iraniano naturalizado australiano, o Alireza Fagani. É um árbitro muito bom, que é cotado e que teria também essa simbologia de um iraniano apitando a decisão da Copa do Mundo dentro dos Estados Unidos.
2: Para um iraniano, mesmo que naturalizado em outro país, apitar, se o Donald Trump fez algo que eu não me lembro de ter visto, uma reversão de suspensão por cartão vermelho, que foi o Balogun, naquele jogo contra a Bélgica, que tinha sido expulso no jogo anterior, teria que cumprir suspensão e não cumpriu. Se o Trump conseguiu reverter algo que é sagrado no futebol, decisão dentro de campo, a chance dele deixar, apesar de que a FIFA disse que não teve interferência, né, dos Estados Unidos, mas ele deixar um árbitro iraniano apitar a final, não vai.
1: Difícil, hein? Queria destacar, Coutinho, que só tem árbitros de nomes complicados pra falar. Você conseguiu falar os três. Se fosse então, eu ia me bananar assim, ó, em sequência.
6: Mas eu consegui falar os três, porque eu falei os três certamente errado. Porque eu não falo nem polonês, e muito bem, e muito menos.
0: Mas, Coutinho.
6: Iraniano, persa, né?
0: Coutinho, aqui a gente tem a oportunidade de revelar um truque, que é o truque do jornalismo. Eu sou um cara de. Comecei no texto e trabalhei 20 anos na imprensa escrita. E a minha vida em televisão e rádio é uma vida mais recente, é uma paixão tardia. Eu estou trabalhando há 7 anos com isso. Sou mais inexperiente do que muita gente que tem metade da minha idade. Mas eu aprendi que quando você está na imprensa escrita, você tem que copiar certo número, né? O nome do cara. Você vai lá, vai na fonte fidedigna e copia. Quem lê, vai ler em voz baixa. Ninguém pega uma revista, um jornal e sai lendo em voz alta, né? Só olha os nomes, vê lá, Leonid Brezhnev. Aí memoriza o visual, a ordem das letras e tal. Agora, no rádio e na televisão, não importa a grafia, importa a pronúncia.
1: Confiança.
0: E aí entra o truque, como a Larissa falou. O importante é errar com classe e segurança.
1: Igual ele fez.
0: Errou convicção. Ou acertou, errar pouco com importa. Quem sabe que você errou, fala, pô, o cara errou. Mas só esse. O outro tenta copiar, o que é perigoso também, vamos deixar, porque a gente pode criar uma legião de pessoas que gostam do Coutinho e que pronunciam errado o nome do cara. Agora, como ninguém vai ter nenhum interesse em pronunciar o nome do juiz, vamos combinar, né? Você pronunciou agora e nunca mais você vai falar esse nome, nem durante a partida. Talvez só lá. E entrou o árbitro e acabou. Depois você chama de árbitro, juiz e tal. É ou não é?
6: É o juiz iraniano naturalizado australiano. Pronto, é assim que a gente vai falar.
0: Acabou.
6: É o iraniano apitando.
0: É, o Alireza
6: Fagani.
0: Olá.
6: O polonês se escreve S-Z-Y-M-O-N. Eu já meti um Simon. Até porque Simon é nome de árbitro, né?
0: É isso, Simon é nome de árbitro. Marciniak.
6: Pronto.
0: Acabou. E se você, você
6: o
0: pode puxar?
6: É Slavico.
0: É, como é que é? Fala, sim, fala. Sim. Fala de novo esse
6: Slavico Vintic. Slávico ou vintido? Slávico não deve ser slávico. Slávico é muito português. Você já vê um V e um K e mete o Vico.
0: Não deve ser assim que eles falam. É que nem o Haaland, né? É que nem o Haaland que a gente adotou uma pronúncia correta do ponto de vista institucional, né?
2: Uhum. A quinta série agradece.
1: A quinta série agradece. Valeu, Coutinho. Bom trabalho pra você.
6: Valeu, até mais tarde.

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0: Agora, meio-dia, mais 37 minutos. Muito boa tarde para você que está ligado, ligada aqui na Band News FM. Eu sou o Dan Abreu e te acompanho até a uma da tarde. Vamos juntos atualizando o cenário local das notícias, tudo que acontece aqui em BH e também, claro, em todo o nosso estado. Nesta quinta-feira, semana caminhando para o fim, dia 16 de julho, de 2026, dia frio em BH, hein? E como faz frio na capital mineira. E olha só, uma notícia importante, porque familiares da mineira morta a facadas na província de Luxemburgo, na Bélgica, alertam sobre golpes nas redes sociais, utilizando o nome da vítima para pedir dinheiro. A família afirmou nesta quinta-feira que não criou nenhuma vaquinha online e pede que as pessoas não realizem doações. Silvilene Rocha, de 37 anos, natural de Conselheiro Lafayette, foi morta na última segunda-feira em frente a uma agência bancária, após ser agredida no interior de uma residência localizada nas proximidades. Outra brasileira ficou gravemente ferida durante o ataque. Conforme o jornal local TV Lux, a agressão ocorreu na Avenida de La Thomson durante a manhã. A via permanecia interditada para os trabalhos da perícia. Procurada pela Band Minas, um familiar informou que apenas estão sendo solicitados auxílios ao Estado para translado do corpo, mas ressaltou que em nenhum momento a família realizou esse pedido de dinheiro. Por isso, né, gente, você aí que estiver nas redes sociais ou que ver algo desse tipo, além de não realizar a doação, também denuncie, porque é importante tirar do ar para que outras pessoas não acabem caindo nesse golpe, né? Pessoas que acabam se aproveitando de uma tragédia e que a família deixando claro que não está fazendo a solicitação de dinheiro neste momento. Agora meio-dia e 39 minutos, tem destaque do trânsito.
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0: Quem tem os detalhes é o Diego Costa. Fala, Diego. Boa tarde.
2: Boa tarde para você também, Dan Abreu, e para o ouvinte Band News FM. Vejo agora lentidão para quem passa pela reta do Califórnia, no sentido BH da 040, quase 3 km de pé no freio. Motorista pode desviar pegando a Via Expressa, saindo agora da BR-040, na sequência, o Trevo da Ceasa e a Avenida Helena de Vasconcelos Costa. Para você que dirige rumo a Sete Lagoas, a 040 apresenta boas condições. No caso da 040, entre BH e o Rio de Janeiro, tem destaque para lentidão no sentido capital, próximo ali ao posto de pedágio de Itabirito, apenas uma pequena fila. No sentido Rio de Janeiro, trânsito bom na 040. Vem aí uma virada de temperatura. Nessa mudança, o corpo sente, o nariz reclama e até dor de cabeça pode vir no pacote. Então pede medley, porque o tempo muda, mas o padrão medley continua.
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0: Agora meio-dia e 43 minutos, a gente segue falando do cenário local. Um idoso de 75 anos é encontrado morto dentro de casa nesta quinta-feira, no bairro Bela Vista, em Raposos, na Grande BH. Segundo a Polícia Militar, a corporação foi acionada pelo sobrinho da vítima. O homem relatou que o tio morava sozinho e não soube dizer se ele teria passado mal. Daqui a pouquinho a gente traz mais detalhes sobre isso.
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18: Ela, Juliana Rosa. Juliana, ontem no final do seu comentário, a Larissa Biscaia cortou.
19: Não fui eu.
18: Porque ela queria virar o horário do meio-dia para uma hora da tarde no horário. E não conseguiu nem assim, nem podando a liberdade de expressão.
19: Mentira
18: punindo o jornalismo livre. Mentira o jornalismo independente, hein?
19: Mentira, é mentira sua. Eu fake nunca. News? Não, eu não derrubei a Juliana Rosa. Não. O sinal derrubou. Agora eu, Ju, não tive nada a ver com isso. Tava aqui, ó, com as mãos ao alto.
18: É, mas os pés. É que nem baterista. Os pés ali embaixo. Dig, dig, dig, dig. Ela é bailarina, sabe que bailarina tem habilidade com os pés, né? Então ela foi lá, apertou um botãozinho. Puxei não sei o que ela cabo. Fez. Achou um cabo e tirou e derrubou. Juliana, derrubou você. É o que o Ferretti anda espalhando, inclusive fez chegar a chefia. Mas vamos ver, vamos aguardar as investigações, né, Juliana? E sempre cabe recurso para o Supremo Tribunal Federal. Mas, assim, a princípio há uma suspeita sob investigação. Sabe aquele na Copa que aparece jogada sob investigação? Eu acho que ela... É porque eu vi que ela deu uma mexidinha no corpo, assim. Eu acho que pode ter acontecido alguma coisa. Vamos ver. Juliana, hoje eu sei que você vai conseguir. Mas está a Larissa. A Larissa que está no comando. Então já aviso. Ela levantou as mãos, ó. Juliana... Final saiu o tarifaço, veio, e é aquela coisa. Se a gente fizer a retaliação, aí a gente vai punir também as empresas daqui e pode vir um novo tarifaço de lá e tal. É a hora da habilidade e da maturidade. Como lidar com isso? A expectativa foi confirmada. Queria te ouvir, o que você apurou sobre isso, Juliana?
13: É, pois é, o Eneg é muito fofoqueiro, viu, gente? Cuidado aí que daqui a pouco, ó, hoje ele tá me poupando, vamos ver se até o final. Boa tarde para todos. Olha, Eneg, a gente já falava aqui ontem que a expectativa era essa, né? Que os Estados Unidos anunciassem o tarifaço e que a grande esperança que acabou sendo confirmada era o aumento de produtos na lista de exceções. Então, a gente tinha, falei hoje cedo com o presidente da Câmara Americana de Comércio, o Abrão Neto, falou que eles estavam levantando ali exatamente os números, mas a gente tinha uma lista de exceções em torno de 1.800 produtos e agora entraram mais 400 e pouco. Então, tem uma lista aí de mais de 2 mil produtos que estão fora desse tarifaço, que é a maioria dos produtos que a gente exporta para os Estados Unidos. Então, o que foi atingido pelo tarifaço é em torno de 25% das exportações para os Estados Unidos. Chama atenção aqui, Eneg, que, como já era esperado também, a maior parte dos produtos que ficaram na lista de exceções, que não são atingidos pelo tarifaço de 25% aos produtos importados, são principalmente produtos agrícolas. Porque o interesse do governo americano é que não tenha pressão inflacionária. Então, ficou café, ficou a carne, mesmo com a pressão dos empresários americanos, inclusive, para colocar a barreira para a entrada de carne brasileira. Mas, dentro dessa lista de exceção, além de outros produtos do agro que entraram, café solúvel, aqui na lista, mel, orgânico, entraram também alguns produtos da indústria, o que é normalmente mais difícil. Então, aqui tem na lista produtos de madeira, a parte também de insumos farmacêuticos, químicos. Então, a ampliação dessa lista de exceções, trazendo também alguns produtos da indústria, é uma notícia que ameniza esse tarifaço aí confirmado pelo governo americano. Agora, claro, né, Eneg, não é uma notícia boa, até porque esse tarifaço não deve parar por aí. A gente tem agora 25% desses produtos que ficaram fora da lista de exceções e provavelmente vai sair ainda aqueles 12,5%, que é a investigação 301 também dos Estados Unidos contra 60 países que estão fazendo ali um trabalho, segundo eles, precário de controle ao trabalho forçado. E aí isso, assim, vai somar e chegar a 37,5% de tarifas contra o Brasil, que a gente só perderia para a China de tarifa. Tarifa média está aí entre 15% e 20%. A gente pode chegar em quase 40% desses produtos que ficaram fora. E aí, o Eneg, até os produtos que ficaram fora, né? Eu conversei hoje cedo com o pessoal da indústria de máquinas, de calçados, que ficaram fora dessas listas. Eles acham que, se a gente peitar os Estados Unidos, quem fez isso? A China e o Canadá, eles se deram mal, né? Então, eles acham que, assim, dá raiva, né? Porque os argumentos não são técnicos, são ideológicos para a tomada dessa medida. Ao mesmo tempo, se a gente tentar peitar os Estados Unidos, adotar a lei da reciprocidade, como o governo brasileiro falou, eles acham que a gente, enfim, a nossa corda aqui é mais fraca e pode acabar piorando ainda mais a situação, enfim, do que a gente já conseguiu de ter conseguido colocar na lista de exceções a grande parte ali dos produtos, né, a maioria dos produtos que a gente exporta. E tem uma outra questão, né, que, assim, os empresários defendem que as negociações continuem, né, que não se feche a porta para isso. E tem uma outra questão também, eles falam muito ali nos bastidores, né, a gente já conversou aqui, que eles acham que o governo brasileiro ele precisa agir de forma mais concreta em proposta para os Estados Unidos. Olha, a gente vai baixar a tarifa aqui, sei lá, do mercado de etanol, ou a gente vai dar prioridade aqui para fazer uma parceria de terras raras. A gente não sabe exatamente ali nos bastidores o que na negociação de alto escalão ali entre os governos foi colocado na mesa. Até o governo brasileiro, imagino que ele possa ter colocado, o empresariado acho que colocou meio de ladinho, vamos conversar aqui, mas não chegou a fazer uma proposta efetiva. Agora, Eneg, a gente sabe também que os Estados Unidos, eles querem uma negociação assimétrica, né? eles podem ter falado não, a gente quer, sei lá, explorar terras raras do jeito, do nosso jeito, né? Não do jeito que beneficia o Brasil. É, e aí não, também pode não nos interessar, né? Porque a gente quer agregar valor aqui dentro do país, enfim. E é uma negociação difícil ali da gente entender até onde isso pode parar. Agora, Ineg, eu acho que em termos de médio e longo prazo, o governo brasileiro vai precisar suportar esses setores que vão sofrer, obviamente, né? Não tem um impacto assim, muito forte na economia brasileira, né? Aquilo é limitado, porque a gente exporta pouco, enfim, Estados Unidos tem 2% de participação no PIB brasileiro, as exportações americanas, mas no médio e longo prazo a gente vai precisar fazer um trabalho de buscar novos mercados e diminuir a dependência dos Estados Unidos, né? Infelizmente é o que se coloca aí para a gente, né?
18: Sem dúvida nenhuma, Juliana Rosa, e hoje à tarde vai ter novidade, né, Ferretti?
20: 16h, o governo federal acaba de convocar uma entrevista coletiva. A gente não tem informação sobre quem vai falar. Será uma entrevista na sede do Ministério do Desenvolvimento, Indústria, Comércio e Serviços para falar exatamente sobre o tarifaço.
18: É isso aí. Juliana Rosa, economia com você. E amanhã a gente volta. Valeu, obrigado.
13: Valeu, um beijão.
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0: Agora, meio-dia e 54 minutos, a gente segue falando diretamente aqui do cenário local. Olha só, uma operação policial cumpriu 11 mandados de busca e apreensão em 3 cidades de Minas Gerais nesta quinta-feira contra a comercialização ilegal de medicamentos. Foram alvos da ação as cidades de BH, né, Belo Horizonte, Caratinga e Coronel Fabriciano. Segundo a Polícia Federal, a ação foi consequência de investigações realizadas após a primeira fase da Operação Sanitas. Indícios mostraram a existência de novas redes ligadas à entrada ilegal de mercadorias no país. De acordo com a PF, foram identificados locais para armazenamento, fracionamento, divulgação e comercialização de medicamentos injetáveis destinados ao emagrecimento, especialmente produtos contendo tirzepatida, retatruída e substâncias congêneres. As investigações seguem em andamento e o material apreendido vai aí compor o trabalho policial. Agora meio-dia e 56.
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4: De uma jornada épica pela mitologia grega a um jantar que sai completamente do controle e ainda tem muita diversão para a criançada nas férias. Entre as estreias da semana na telona, uma das mais esperadas do ano, A Odisseia, novo filme de Christopher Nolan.
5: Cuidando da sua esposa e do seu filho.
6: Está vendo?
5: Meu pai está voltando para casa.
6: E está trazendo vingança?
7: Trazendo tudo.
4: A superprodução acompanha a aventura de um guerreiro que enfrenta criaturas míticas e a fúria dos deuses na longa viagem de volta para casa.
8: Está sofrendo por um pai que sequer conheceu. Como um bastardo resmungão.
4: Isso após a Guerra de Troia.
9: Hi! Hi, come in.
10: Nice to see you.
9: We are so happy you're here.
4: Outra novidade é a comédia O Convite, em que um jantar entre vizinhos toma rumos inesperados e transforma um encontro aparentemente comum em uma sequência de situações imprevisíveis. Para a criançada aproveitar as férias escolares, seguem em cartaz Toy Story 5 com Woody, Buzz e a turma enfrentando os desafios do universo digital.
11: Nossa missão nesse planeta é fazer uma criança feliz.
4: Minions e Monstros, que mistura animação, aventura e muita confusão.
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0: pontualmente 1h da tarde.
1: Ela abreviou a vinheta?
0: Não, ela tocou inteira.
1: Isso, eu não chequei.
2: Eu tô evitando me manifestar sobre esse tema.
1: Você tá sem moral, né?
2: Não, não é por isso.
0: Será que é porque você nunca mais esteve na mesa?
2: É por isso.
1: Entendi. Hoje até por prudência, né? Nem que você pedisse.
0: Por prudência.
1: É, não, lógico, porque pra quem não acompanhou desde a abertura, o Beto Ferretti hoje fez uma estripulia. Ele foi sair pela porta do estúdio, a porta que comunica o estúdio à redação, com a porta fechada. E tudo bem, deve ter alguém, esses seres extraterrestres que conseguem fazer isso. Mas seres terrestres não conseguem. Então ele foi tentar passar pelo vidro. A gente confirmou.
0: Não foi dessa vez.
1: Não foi dessa vez. A gente confirmou duas coisas. Um, o vidro é bom.
2: É bom.
1: É bom, porque ele estilhaçou.
0: Dois, tá limpo.
1: Porque senão ele teria visto. E ele foi lá e meteu a cara no vidro. Tá bem. Senão a gente ia estar brincando com isso. Tá bem. Mas então, por isso, ele não pode estar na mesa. Se ele estivesse na mesa, ele ia virar 1h45.
2: Essa montoeira de botão não daria.
1: Não, é muito botão, porque ele vê tudo dobrado. Acho que você tá vendo tudo dobrado hoje.
2: Não, agora melhorou um pouquinho.
1: Já melhorou um pouquinho.
2: Melhorou um pouquinho.
1: Ele meteu a cabeça na porta.
2: Uma bela pancada.
1: Fez barulho. A gente riu porque ele voltou rindo.
0: Não, a gente riu porque ele riu.
1: É, exatamente.
2: Ah, eu ri porque eu fiquei sem graça, mas vocês deveriam ter sido solidários. Eu não ia falar isso.
0: A gente
2: isso.
0: Não, a gente perguntou se você tava bem entre as gargalhadas. Tá bem, Ferretti?
2: Tá bem. Quer bem, o SAMU?
1: Tô bem sem graça.
2: O águia pra te levar pro resgate? Você quer
0: que imagina o águia pousando aqui, né? No pátio da Band.
2: Um acidente doméstico no estúdio.
1: É.
2: Mas eu tô...
1: Tá inteiro.
2: Eu tô inteiro. A Larissa tem sido muito gentil nesses dias. Dias, porque eu tenho tido atribuições no estúdio na parte da tarde, alguns dias com jornada esportiva, alguns dias apresentando excepcionalmente Entre Nós. Ela se propôs a fazer a mesa. Então, Ela fazendo bem ou mal, eu vou elogiar por esses
1: Antes
2: dias,
1: que você tá? Imagine que a Larissa Bisca é carpinteira, ao dizer fazer.

0: Jornalista tem umas manias. A gente fala, hein?
1: Em curto pé.
0: A gente fala assim, por exemplo, a gente fala fazer matéria, porque a gente acha que a gente é divino.
2: Isso.
0: Né? Não é, não é isso. É que a gente chama, reportagem a gente chama de matéria. Então a gente acha que faz matéria, só que quem estuda física, química, fala, mas esses caras são muito presunçosos, né? Você sabe que jornalista não é presunçoso. Não é, né? Não é como médico nem advogado, né? São as três profissões mais metidas. Eu não sei se tem outras. Aliás, 11999.
1: Você é meio dono da verdade,
0: total,
1: né?
0: Total. 11999-592-100. Que profissão, na sua opinião, é presunçosa, arrogante, metida? Jornalista é.
2: Se começar a pintar só jornalista aqui, a gente
0: vai. Não, não é justo. Porque advogado é também.
1: E daí, no jornalismo, você vinha falando dos jargões. Um que você já citou aqui no ar é a cabeça da matéria.
0: Cabeça da matéria.
1: E aí, quando a gente vai, por exemplo, se um estagiário escreve uma cabeça, que é como a matéria vai ser chamada, e alguém vai revisar, a gente diz, pode bater a cabeça, por favor?
0: Bateu a cabeça.
2: Que significa, pode revisar?
0: Pode revisar.
1: Ferretti hoje isso. Bateu a cabeça, de fato.
0: Nossa, levou ao pé da letra, literalmente. 1h03, começando o segundo ato. Não, hora do Band News no meio do dia, porque já tinha começado a uma. Eu, Humberto Ferretti e o que restou dele, a Anísia Biscaia e as notícias.
1: Vamos Estamos lá. Aqui para isso.
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0: Vamos falar de Copa, então. Seleção, aliás, campeã da Copa do Mundo, vai ser conhecida no domingo. A Argentina e a Espanha se enfrentam a partir das 4 da tarde em Nova Jersey. E o Maurício Ferreira segue nos Estados Unidos. Nosso irmão, Maurício. Boa tarde.
1: Tudo bem, Larissa? Ótima tarde a você, ao Ferrete, ao Oineg, todo mundo que acompanha por aqui a Band News FM. Ontem, eu e Ferrete demos a vocês a oportunidade de pular pro lado de cá, né? Avisamos
2: que Lionel Messi
1: e a Argentina estariam classificadas à final da Copa do Mundo. Vocês não acreditaram, certo?
0: Não, não é que eu não acreditei, eu só não queria.
2: É, exatamente.
0: Eu sabia que era uma possibilidade, mas eu fui do contra. Teve um ouvinte que até mandou mais cedo, Larissa, não sei o quê, viu como a Argentina avançava. Eu falei, gente, eu sabia que eles poderiam avançar. Eu só tava torcendo contra, é diferente.
2: Exatamente, a gente torceu contra, mas não tem um brasileiro hoje, Maurício, que não esteja maravilhado com o que aconteceu. O cara pode ser o mais anti-argentino, coisa que eu não sou, porque eu sou apaixonado pela Argentina, e não tô falando da seleção, tô falando do país, mas não tem um brasileiro, o mais anti-argentino, que não esteja falando, esses caras são demais, bicho. Eles são demais, não tem como, né? Por mais que não tenha mostrado um futebol exuberante na Copa, né?
1: E acho que ao longo dessa Copa do Mundo de 2026, né, Oineg, os argentinos têm representado muito do que a gente gostaria e esperava também dos atletas da seleção brasileira, mas infelizmente essa é uma realidade distante, né? Infelizmente essa garra, determinação de não deixar o jogo ser entregue também é algo que gostaríamos de ter visto na seleção brasileira, mas estamos ainda numa realidade muito distante. Fato é que domingo, então, a Argentina vai encarar a Espanha, valendo o título dessa Copa do Mundo de 2026, mas hoje, pessoal, eu tô num lugar especial por aqui, tá? Que é o Hall da Fama do futebol nacional aqui dos Estados Unidos. E claro que entre os 330 nomes que aqui estão homenageados e indicados, tem o Rei Pelé e não poderia ser diferente, né? Pra quem nos acompanha com imagens também pelo YouTube da Band News FM, tem aqui uma camisa utilizada pelo Rei Pelé no New York Cosmos, né? Que foi o time que o Pelé encerrou a carreira. E o rei do futebol tem uma importância pra lá de significativa na construção do futebol, não o soccer, né? E o futebol de verdade aqui nos Estados Unidos. Então ele assina com o New York Cosmos em 1975, disputa 3 temporadas pela equipe, é campeão nacional em 1977 e depois acaba se despedindo do futebol, então encerrou a carreira aqui nos Estados Unidos. Então tem essa camisa do Rei Pelé por aqui, utilizada no New York Cosmos, e aqui embaixo tem uma bola também autografada pelo Rei Pelé. Então é um cantinho homenageando o maior de todos os tempos, né? Homenageando o Pelé, que foi fundamental para esse crescimento do futebol aqui nos Estados Unidos. E eu estava conversando com o pessoal que cuida aqui do Hall da Fama também, uma curiosidade, né? Ontem

0: Completaram-se exatamente 51 anos da data de estreia do Pelé pelo Cosmos, e foi em uma partida contra um time de Dallas, que já não existe mais, né? O Dallas Tornado. Então, em 75, essa foi a estreia, um empate em 2-2 contra essa equipe extinta. O Dallas Tornado, na verdade, ele era um time que depois virou o FC Dallas, onde estamos neste momento, né? Então, o Hall da Fama do futebol nacional aqui dos Estados Unidos fica dentro das instalações do FC Dallas. Então, muito legal estar aqui hoje para conhecer um pouquinho mais desse espaço, que é muito bonito. Tem esse espaço também dedicado aqui ao Rei Pelé, e não poderia ser diferente, né? Ali à nossa direita tem um espaço também do Lionel Messi, que hoje atua na Major League Soccer, jogador do Inter Miami, também foi fundamental, né? Ao longo dos últimos anos tivemos uma troca, né? A MLS foi fundada em 1996 e de lá pra cá grandes nomes foram importantes para ajudar o esporte a crescer aqui nos Estados Unidos. David Beckham, depois também Lionel Messi, atual campeão da MLS, então tem um espaço dedicado também para o camisa número 10 da Argentina, e que no domingo então vai buscar esse segundo título da Copa do Mundo.
1: Muito bem, Maurício Ferreira. Ô Mal, vou segurar você na linha mais um pouquinho, se você puder, pode ser?
0: Claro.
1: Não, seguinte, com certeza você viu isso também. Tá circulando na internet uma foto que, quando eu vi, eu achei que fosse inteligência artificial, mas depois eu descobri que não, que é algo real. A gente tem com o pessoal da live a foto do Messi dando banho no Lamine Yamal. E é muito sensacional. O Ferret tava contando Fora do Ar, que é uma campanha publicitária de quando o Messi, acho que foi jogar na Espanha, se eu não me engano. E é algo bizarro, são aquelas coincidências históricas que a gente não consegue imaginar, assim, é bizarro mesmo.
2: Ele jogava no Barcelona e era uma campanha, se eu não me engano, da Unicef, e as crianças que apareciam nas fotos eram selecionadas por sorteio, e de fato, uma coincidência. Agora, ontem eu falei
0: A família se inscreveu, né?
2: Isso, exatamente. Eu falava ontem das histórias do futebol, que são algo que me agrada demais. Essa história já tá pronta, porque o Maurício sabe que no futebol, quando um time é freguês do outro, aquele time que sempre ganha de um rival, a gente fala, ele é pai. Aqui no estado de São Paulo, por exemplo, os palmeirenses hoje falam que o Palmeiras é pai do Santos, porque nos últimos anos, todo Palmeiras e Santos deu Palmeiras.
1: Uhum.
2: O Messi é o pai do Yamal, não tem jeito, tá escrito há 19 anos, ele vai ganhar em cima da Espanha depois de ter... Eu ia falar não é xingado, né? Mas durante muito tempo, quando ele só jogava bola no Barcelona e não jogava nada na seleção, os argentinos diziam o quê? O coração dele é espanhol. E agora, pelas ironias e pelas histórias do futebol, vai ser irônico. Contra a Espanha. Tá escrito há 19 anos, gente. Só não vê quem não quer.
0: O Messi, né, Ferretti, antes da conquista da Copa do Mundo de 2022, até da Copa América de 2021, tinha essa rejeição, de fato, né, por parte da torcida argentina, porque muitos não identificavam o Messi, assim, como um representante da seleção argentina dentro de campo. Saiu muito cedo da Argentina, deixando as categorias de base, já fazendo todo esse processo de formação no futebol na Espanha, no Barcelona. Então, muita gente tinha esse certo receio, assim, em identificar, né, o Lionel Messi como, de fato, um astro argentino, né, como um representante da seleção. Isso só mudou depois da conquista da Copa América no Maracanã em 2021 e principalmente depois do título da Copa do Mundo de 2022. E você sabe bem também, né, Ferretti, como são as coisas na Espanha e a divisão que há entre Real Madrid e Barcelona, né, principalmente envolvendo também a Catalunha. E hoje eu tava acompanhando os jornais, até falei mais cedo aqui já na programação da Band News FM, que a Catalunha já está trazendo todo o mérito para ela, né? Então ela diz o seguinte: ganhe quem ganhar a decisão de domingo, a vencedora vai ser a La Masia, como eles chamam, né? Que são as categorias de base do Barcelona, porque o Messi foi formado lá, Lamine Yamal foi formado lá, outros jogadores da seleção espanhola também foram formados nas categorias de base do Barcelona. Então a imprensa da Catalunha já está trazendo esse mérito dessa grande final da Copa do Mundo, de olha, ganhe quem ganhar, La Masia sai como a vencedora dessa Copa do Mundo de 2026. Então há essa disputa até mesmo internamente, né? Entre torcedores de Real Madrid e de Barcelona, os torcedores do Barcelona, naturalmente, né, vendo Messi e Yamal juntos nessa final, e nenhum jogador do Real Madrid, né, embora o Cucurella tenha sido contratado pelo Real, mas quando foi chamado pelo Luis de la Fuente ainda era jogador do Chelsea, o clube de Londres. Então isso pesa também em tudo isso e na rivalidade que há internamente na Espanha. Os torcedores do Barcelona, nesse momento, estão conseguindo tirar aquele sarro para cima dos torcedores do Real Madrid. Aliás, né, Humberto Ferretti, essa é uma informação que eu sei que você vai gostar bastante. O Palmeiras pode ter um campeão do mundo em 2026 e o Real Madrid não.
2: É, mas é aquela coisa, são forças equivalentes, né? O Real Madrid é o Palmeiras da Europa, o Palmeiras é o Real Madrid das Américas, então não me surpreende. Ele tá falando do Flaco Lopes, atacante do Palmeiras, que é a reserva da seleção argentina. Melhor que a Argentina ser campeã com o gol do Messi no fim é o Flaco Lopes entrar aos 48 e meter um gol de cabeça e pronto.
1: Vamos ver o que acontece. O que o pessoal tava brincando aqui na redação também era que não sabia se o Messi tava dando um banho ou batizando o Yamal. Vamos ver o que acontece no domingo.
2: Nenê de tudo.
1: Nenê de tudo, né? Podia estar batizando.
2: Aliás, o nosso Matheus Jung complementou aqui. Era um calendário solidário da Unicef. De fato, um sorteio. Famílias se inscreviam. Quem quer aparecer ali com o jogador?
1: E apareceu.
2: Uma baita aleatoriedade. O Lamine Yamal foi selecionado.
1: Bom, independentemente do que der a partida, a transmissão é aqui na Band News FM. Com certeza a gente vai estar ligado o fim de semana inteiro na Copa do Mundo. Valeu, Mal. Bom trabalho pra você.
0: Valeu, pessoal. Boa sequência. Um abraço.
1: E no restante do noticiário, a gente vinha falando sobre o tarifaço mais cedo. Uma nova pesquisa Genial Quest aponta que a maioria dos brasileiros atribui ao senador Flávio Bolsonaro a responsabilidade pelas tarifas americanas. Segundo esse levantamento que foi divulgado hoje, 51% dos entrevistados concordam quando o presidente Lula afirma que o pré-candidato ao Planalto pelo PL pediu o tarifaço a Donald Trump. Na sondagem que foi feita no mês de junho, esse índice era de 41%. Por outro lado, 30% afirmam acreditar que Flávio diz que pediu para Trump não taxar o Brasil. Esse número caiu de 35% para 30%. Outros 19% disseram não saber ou não responderam frente aos 18% de junho.
2: Morre no Rio de Janeiro o jornalista Renato Machado, ex-apresentador do jornal Bom Dia Brasil, da TV Globo. Quem tem os detalhes é o Rafael Ajus.
3: Morre aos 83 anos o jornalista Renato Machado. Ele estava internado na clínica São Vicente na Gávea, na zona sul do Rio. O profissional tinha quase 60 anos de carreira no jornalismo. Entre 1996 e 2010, Machado foi apresentador e editor-chefe do Bom Dia Brasil, telejornal da TV Globo. Em nota, a clínica São Vicente lamentou o falecimento do jornalista e expressou condolências à família. A causa da morte não foi divulgada. Ainda não há informações sobre o velório.
1: Um vazamento de gás no Distrito Industrial de Manaus ainda causa transtornos. Rafael Campos.
4: A Prefeitura de Manaus instala um gabinete de crise e coloca a capital amazonense em estado de alerta após o vazamento de gás estireno na empresa Inova, no Distrito Industrial. Equipes municipais, estaduais e federais atuam de forma integrada para monitorar a qualidade do ar e medidas de resposta. O vazamento ocorreu no fim da tarde de ontem. Segundo a empresa, uma reação química em um dos tanques provocou a liberação controlada de vapores pelos sistemas de segurança para evitar uma explosão. De acordo com a Secretaria de Estado de Saúde, 16 pessoas procuraram atendimento na rede estadual e seguem em avaliação médica.
2: Desvio de dinheiro da educação no norte do país. Fala, Jordânia Gama.
5: A Polícia Federal realiza nesta quinta-feira a Operação Talha Real para investigar o desvio de recursos federais da educação repassados pelo Fundeb. Foram cumpridos 21 mandados de busca e apreensão em Rio Branco, Epitaciolândia e Senador Guiomard, no Acre. Durante a operação, um dos alvos foi preso em flagrante por posse ilegal de munições. A Justiça também determinou o bloqueio de bens e valores dos investigados e suspendeu temporariamente as atividades de 6 empresas. Os contratos sob investigação somam mais de 51 milhões de reais. Os suspeitos podem responder por peculato, corrupção, fraude em licitação, lavagem de dinheiro e associação criminosa.

0: Agora 1h17, a gente retoma o noticiário local e tem informação ao vivo chegando por aqui, porque o Daniel Martins acompanhou hoje declarações do governo de Minas sobre os itens, né, do palácio que estavam sem uma confirmação da localidade, né, estavam meio que desaparecidos. Ele foi atrás dessa história e traz mais detalhes a partir de agora, não é isso, Daniel Martins? Boa tarde.
1: Olá, muito boa tarde aos nossos ouvintes. Seguimos aqui na Assembleia Legislativa de Minas Gerais acompanhando a apresentação do inventário dos bens retirados do Palácio das Mangabeiras, antiga moradia dos governadores de Minas Gerais. A apresentação está sendo realizada pela diretora da Codenj, a Companhia de Desenvolvimento de Minas Gerais, Luísa Barreto, que administra o local. A lista completa dos bens doados pelo governo foi disponibilizada para a imprensa e conta com 63 itens. 16 foram repassados ao gabinete militar do governador e se encontram no Palácio da Liberdade. 31 itens foram doados para a Secretaria de Cultura e Turismo de Minas Gerais e alguns deles estão no Palácio das Mangabeiras e outros em um depósito da Codenj. Os outros 16 foram repassados para a Secretaria de Governo e foram leiloados em 2021, segundo o governo, nos termos de legislação vigente. Outros 187 itens oriundos do Palácio, considerados pela Codenj como materiais de menor e médio valor cultural, como pratarias e móveis, estão sob guarda da própria Codenj. Os livros e quadros não estão incluídos nas listas e é destacado que cerca de 1.200 destes livros foram incorporados ao acervo da Biblioteca Pública Estadual e os quadros estão no Palácio da Liberdade e Museu Mineiro. Tudo isso de acordo com a Codenj, a Companhia de Desenvolvimento de Minas Gerais. Nós vamos continuar acompanhando aqui essa apresentação e todos os detalhes serão repassados aqui na programação da Rádio Band News FM. Volto com vocês.
0: Valeu, Daniel Martins. A qualquer momento, de volta com mais detalhes do paradeiro, aí, desses itens, né, que sumiram ali do Palácio das Mangabeiras, antiga residência aí, do governador do estado de Minas Gerais. Agora 1h19.
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8: Realizou o maior IPO da história, né? A maior oferta pública de ações. E, inclusive, logo em seguida a esse IPO, as ações da empresa se valorizaram ainda mais. Só que passados alguns dias, algumas semanas desse IPO, Edu, o que a gente está vendo é uma forte oscilação dos papéis da SpaceX. E o que explica isso, Edu? São dois movimentos, digamos, contraditórios até no mercado de ações, né? Por um lado, você tem uma grande quantidade de investidores que aposta nos papéis da SpaceX, muito baseados na capacidade do Elon Musk de gerar expectativas e de fazer com que essas expectativas em algum momento se transformem em realidade. Mas tem uma outra turma que é, digamos, mais pé no chão, que fica mais de olho na capacidade real da empresa, nos números. E aí esse pessoal acaba, de vez em quando, puxando as cotações para baixo. Porque esse pessoal, Edu, eles estão vendo o seguinte: a SpaceX é um fenômeno, né? Inaugurou a nova era da exploração espacial praticamente por ter criado foguetes que são reutilizáveis. Só que qual é o problema? É uma empresa que depende basicamente de dinheiro público. E qual é o outro problema que esse pessoal fica de olho, Edu? O problema é do Elon Musk na sua estratégia de sempre conseguir cada vez mais dinheiro. Para isso, o que ele fez? Ele colocou embaixo das asas da SpaceX também a sua iniciativa, a sua empresa, a sua startup de inteligência artificial, a xAI. Ela é um sorvedouro de dinheiro, Edu. Então, quando você olha para as contas da SpaceX são negativas. E aí a empresa fica nesse cabo de guerra. Por um lado, os investidores fazendo a festa em Wall Street, e o outro pessoal mais pé no chão que já está dizendo que a empresa não é uma empresa tão saudável assim, que, portanto, os papéis dela estão super valorizados, Edu.
9: A SpaceX, que é uma das empresas de tecnologia mais bem-sucedidas do mundo atualmente, claro que a gente acompanha e conta tudo por aqui. Amanhã a gente volta.
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0: Agora 1h26. Olá, muito boa tarde para você, sintonizado e sintonizada aqui nos 89,5 da Band News FM Belo Horizonte. Eu sou Gabriela Oliveira, estou chegando por aqui com a atualização do noticiário aqui de Belo Horizonte, também de toda Minas Gerais, nesta quinta-feira, dia 16 de julho. Vamos nessa, até às 6 horas da tarde.
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0: Agora 1h27, tem destaques do trânsito chegando agora com a repórter Josiele Lemos. Ei, Josi, boa tarde para você.
2: Oi, Gabi, boa tarde para você também, para o ouvinte que nos acompanha aqui na Band. A BR-381, Gabi, tá com fila no caminho para BH, perto da Ponte sobre o Rio das Velhas. Devido às obras, tem congestionamento desde Ravena. A dica para quem chega de viagem, pegar o trajeto Porto Aquara Sul de Minas e Santa Luzia ou passar pela MGC 262 Caeté e Sabará. 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
0: Obrigada, Josi, pelas informações. Você, ouvinte Band News FM, pode participar aqui conosco da nossa programação Espaço Aberto para você. O nosso WhatsApp, anote aí o número, é o 31992138343. Lembrando que as mensagens por aqui devem ser por texto ou áudio, não vale ligação. Agora 1h28.
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11: Pensa Brasil, Fernando Schiller, de olho no tarifaço. Schiller, o tarifaço é mais um desafio para a economia nacional. Quando eu abri o programa fazendo o meu comentário, eu falava que uma coisa é o que está acontecendo na economia, outra coisa é a forma como a gente reage, que é tão importante quanto. Você pega, por exemplo, a Índia ou procura qualquer outro país, ninguém foi para cima do governo americano no discurso e no gogó. Foi na negociação, tentando oferecer alguma coisa aqui e ali. E também, retaliação, fez a China, mas só a China. Queria te ouvir sobre o cuidado, quer dizer, o que está acontecendo na sua leitura, os cuidados que a gente deve tomar, a maturidade da diplomacia numa hora delicada como essa, Schiller.
12: Tudo bem, Oneg? Tudo bem, Ferretti, Larissa, olha, muito rapidamente aqui, uma frase para a gente definir isso, na minha visão muito clara, né? Comparar o que o Brasil vem fazendo com o que a Argentina vem fazendo. Quando a gente trata de relações internacionais, uma coisa importante é a gente ver quem é comparável, né? Como os outros estão tratando o tema, né? O Brasil não está sozinho no mundo, né? O Brasil não é paradigma de si mesmo, então você tem que entender quais seriam as alternativas, que o Brasil poderia ter feito, né? E aí, obviamente, se confunde a campanha eleitoral interna e assim por diante. O que a Argentina fez? Né? Que é o nosso vizinho aqui, que é a segunda maior economia da América do Sul, fechou um acordo de comércio recíproco, um acordo comercial, né? Agora no início do ano. Então, vamos lá, mesmo as tarifas aquelas atribuídas ao trabalho escravo, ao trabalho, enfim, trabalho análogo à escravidão que os Estados Unidos vêm impondo, não é? Trabalho forçado, enfim, a tarifa da Argentina é 10%, né? Contra, por exemplo, um país como o Chile, que está no conjunto, mesmo tendo também um acordo de livre comércio com os Estados Unidos, que está naquele conjunto de 60 países, né? Onde você tem a imposição, ou pelo menos a promessa da imposição, sob júdice americano, de uma tarifa de 12,5%. Né? Então a Argentina tem uma pequena vantagem nisso, e obviamente não tem essa sobretarifa que nós estamos falando no Brasil, né, esse é um ponto importante, é uma sobretarifa de 25% para um conjunto grande de produtos, especialmente produtos manufaturados. Não é? Isso vai atingir muito a indústria lá da Serra Gaúcha, interior de Santa Catarina, Paraná, quer dizer, São Paulo, algumas são setores industriais manufaturados, não é? De produtos que pelo entendimento americano não afetam muito pressão inflacionária nos Estados Unidos, que é o grande problema. Tem eleição agora no final do ano nos Estados Unidos, obviamente isso é um foco, não é? Mas é ruim para o Brasil, não é? Ruim para a área de madeiras, ruim para a área de equipamentos, mecânica, não é? São muitas indústrias brasileiras formataram, tem um design específico para o mercado americano. Então, esses setores, né, obviamente celulose e outros, vão ser bastante prejudicados. Né? Vão ter que buscar outros mercados, né, o que leva tempo, é difícil, é mais fácil falar, né, fazer, prospectar, etc., leva tempo, demora, né, então tem impacto. Acho que vai haver uma pressão de subsídios, o que é ruim, você fica o contribuinte todo pagar a conta desse setor, isso já aconteceu. Vamos lembrar, no ano passado, quando houve aquele primeiro tarifaço, o país aprovou um pacote de apoio às empresas, né, que deixaram de exportar, que tiveram prejuízo com o tarifaço, inclusive fora da regra do teto. Né? Isso pode acontecer de novo. Então é uma medida, seria uma medida, na minha visão, populista, de curto prazo. A gente tem eleição no final do ano, eu tenho muita curiosidade para ver se isso vai andar ou não. Né? Agora vamos lá, né? Então, a grande questão interna, acho que são duas aqui. Primeiro, quais são as razões desse tarifaço? Né? Primeira razão desse tarifaço, o governo, no comunicado do escritório do comercial americano, foram três razões, até eu anotei elas aqui, porque acho que elas são interessantes para a gente pensar no processo como um todo. Né? Primeiro, o governo americano fala da questão das plataformas. Né? Ele bota assim, punindo empresas de tecnologia americanas por se recusarem a censurar discursos políticos, isso basicamente é o X e outras plataformas, fechou o X na época, entrou nas contas da Starlink para pagar as multas do X. E a pergunta aqui, que eu acho que o bom jornalista precisa fazer, isso é verdade ou é mentira? Né? Isso é conversa mole dos Estados Unidos ou é verdade, né? Isso é um problema americano ou um problema brasileiro? Eu respondo claramente, isso é perfeitamente correto, isso aconteceu de fato, isso não estava autorizado na Constituição brasileira, tem autorização para censura prévia na Constituição brasileira, foi feito, né? Foram dadas ordens, boa parte sigilosas, por ofício, para censura de cidadãos, alguns com outros com residência nos Estados Unidos, foi fechada uma plataforma americana, e o nosso Supremo Tribunal Federal mandou capturar dinheiro nas contas de uma empresa independente, que é a Starlink, para pagar as multas que o próprio tribunal colocou sobre uma outra empresa. Então tá errado, né? Então a gente pode reclamar de muita coisa que acontece, mas vamos lá, né? Bater um pouquinho no peito e saber o que a gente faz talvez seja importante também. Outra razão, discursos aqui, retrocedendo no combate à corrupção, não é? Bom, Estados Unidos fazer esse juízo, de fato houve, né? O Banco Master está aí, uma série de outras questões. Nós tivemos toda a operação Lava Jato que foi cancelada, né? Então tudo isso é observado. Bom, os Estados Unidos teriam alguma coisa a ver com isso? Tese não, tese sim. A decisão de tarifas por parte do governo americano é uma decisão soberana americana. Os Estados Unidos estipulam suas regras, obviamente componente geopolítico é claro, não é? Na medida que há um acordo de comércio recíproco com o argentino e não falar tarifa aqui, significa que nós não tomamos iniciativas, nós não tivemos a proatividade, nós não fizemos a nossa tarefa diplomática, né? E estamos colhendo agora esse resultado, que obviamente vai ser avaliado na campanha eleitoral. Né? E o terceiro item aqui, né? Permitindo que agricultores brasileiros explorem terras desmatadas ilegalmente, desmatamento ilegal. Vamos lá, de novo, né? Cabe aos Estados Unidos fazer esse julgamento? Bom, aí cada um pode analisar. De fato, eles têm essa prerrogativa que é dada pela própria soberania americana. Né? Os Estados Unidos não estão dizendo que o Brasil não pode fazer comércio com a América Latina, com a Europa, fazer um acordo de livre comércio com a União Europeia, com a China, países asiáticos. Está dizendo que no mercado americano as regras são essas. Em relação ao mercado americano, portanto, é uma decisão soberana americana. Né? E aqui entra na campanha eleitoral, para fechar o ponto, né? O que nós vamos ver no Brasil nas próximas semanas, durante toda a campanha eleitoral, é uma guerra de narrativas. Né? Quer dizer, quem é o responsável? Certo? O governo brasileiro, que obviamente não fez uma diplomacia agressiva em relação a isso, né? O Lula foi à França para tentar falar com Donald Trump sobre esse tema, anunciou no Brasil que faria isso, foi, nenhum cumprimento aconteceu, né? Foi uma das situações mais constrangedoras que eu vi em termos de diplomacia presidencial, digamos, né? Um aceno assim, muito rápido naquela reunião do G7. Não é? No momento das audiências que foram feitas agora, esse mês, sequer havia representação oficial brasileira fazendo uso da palavra. Eu acho que se o governo tivesse empenhado nisso, poderia ter feito pelo menos um gesto, né? Quer dizer, e obviamente o presidente vem caprichando nas declarações hostis ao presidente Trump, né? Agora, na última semana, chamou os Estados Unidos de piratas, né? O presidente Trump estaria fazendo pirataria lá no Estreito de Hormuz, cobrando 20% dos navios. Depois a taxa, inclusive, foi retirada, mas não tem nada a ver com as declarações do Lula. Numa entrevista recente, o Trump se referiu ao Lula como um presidente ambivalente, que ele quis dizer o seguinte, quer dizer, fala uma coisa fora, fala outra coisa dentro, né? Então, obviamente, os Estados Unidos têm serviço de informação, têm embaixada, chega muito claramente em Washington, na Casa Branca, o que o nosso presidente fala aqui em relação ao presidente americano, não é? E, obviamente, do outro lado, vai ser assim, o Flávio Bolsonaro vai dizer, bom, eu tentei ir lá, tentei reverter, pedi o adiamento, não funcionou. Como é que nós vamos avaliar isso? Quer dizer, quem é que mais tem culpa no cartório? A família Bolsonaro, o Eduardo, o Flávio, que foram lá, fazem esse discurso, etc., tentaram demover das tarifas, pelo menos provisoriamente, não conseguiram, demonstrar fraqueza, não é? Obviamente que as tarifas nesse momento não interessam ao Flávio, não é? Interessam ao governo, porque o governo vai atribuir à família Bolsonaro, e as pesquisas indicam que a retórica do governo nesse momento tem mais apelo popular
11: agora,
12: do que a retórica da oposição. É?
11: Schiller, deixa eu te interromper só para você continuar o raciocínio com uma provocação aqui. A Índia respondeu as tarifas com silêncio. Não tem uma declaração do Narendra Modi. Uma. Nenhuma sobre isso. Aliás, ele foi cobrado por não ter dado nenhuma declaração. O Lula deu 62 declarações, 62 declarações, sendo 42 neste ano, contra o governo americano e contra o Trump. Ele chamou o secretário de Estado de latino-americano frustrado, de inimigo mortal de vários países latino-americanos, e disse que o Marco Rubio não gosta da América Latina e muito menos do Brasil. De que maneira isso, tirando o lado eleitoral, pode ter, render dividendos maravilhosos, de repente ganha eleição no primeiro turno, graças a ter dado um cacete no Marco Rubio. Mas eu te pergunto, para o Brasil como nação, como é que esse tipo de atitude, que é a única no mundo, só o governo do Irã bate no governo americano com essa frequência e compreensivelmente, mas no caso brasileiro eu queria te ouvir sobre isso.
12: Não, é evidente, quer dizer, vamos lá, dá para arriscar politicamente aqui uma análise dizendo o seguinte: o marketing da campanha do Lula, para o marketing da campanha do Lula, as tarifas vêm em boa hora, né? Porque se você tem dados de pesquisa mostrando que há muito mais gente que associa as tarifas ao Flávio Bolsonaro do que ao Lula, e que o discurso da soberania cola, né? Então é bom, e não é à toa, o Lula é um animal político, no sentido aqui, estou fazendo um elogio, né? Quer dizer, ele é hábil politicamente, então ele sabe que esse discurso cola, então para ele agora vai ficar 3 meses fazendo retórica, dizendo, olha aí, os Bolsonaro foram lá, o Eduardo foi na Casa Branca, o Flávio foi na Casa Branca, qual é o resultado? Tarifas, né? Então vai fazer o discurso da soberania, né? Se o Lula, de fato, quisesse impedir, evitar as tarifas, não chamaria o Marco Rubio de latino-americano frustrado, não chamaria o Trump de pirata, não faria toda essa retórica altamente agressiva no Brasil. Tu definiste muito bem isso, né? Então, isso faz parte da lógica política. Tudo é prioridade número um, né? É a campanha eleitoral, né? Quem vai pagar a conta são os setores industriais brasileiros, os setores da economia brasileira que vão ser tarifados. A tarifa não é 25%, né? Se somar com os 12,5%, estamos falando de 37,5%. Né? Eu peguei um dado só para ver como essas coisas são diferentes, porque de novo a gente tem que comparar. Né? Nesse semestre agora, primeiros meses de 2026, aumentou em perto de 150% a exportação de carne argentina para os Estados Unidos. Aumentou a cota, porque na negociação do acordo Argentina, Estados Unidos, se ampliou muito a cota de exportação de carne argentina, né, que ganha uma entrada preferencial no mercado americano. Então, enquanto os nossos vizinhos estão optando por um caminho diplomático, nós estamos optando por outro, não é? Por outro. É o famoso nacionalismo de curto prazo. Está muito bacana, pode render voto, a pesquisa vai dizer isso, tem muita retórica de soberania, mas a gente vai pagar a conta, né? Espero que ao longo da campanha o país saiba avaliar com bom senso essa questão toda aí das tarifas e como o Brasil deve se comportar no plano internacional.
11: É isso aí. Fernando Schiller, Pensa Brasil, a gente volta a conversar na semana que vem. Valeu, obrigado, Schiller.
12: Valeu, né? Grande abraço.
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2: Uma hora, 48 minutos, reta final aqui no Band News no meio do dia, mas seguimos juntos, muita notícia, muita informação e atenção, sul do país, tem alerta para fortes chuvas por lá. Fala, Vicente Medeiros.
17: O Rio Grande do Sul entra em alerta para a chegada de uma sequência de temporais a partir desta quinta-feira. A Defesa Civil e o Instituto Nacional de Meteorologia prevêem chuva forte, granizo e rajada de vento que podem superar 90 km por hora. São dois alertas amarelos que valem para todo o estado. Um para vendaval e outro para tempestade, com maior risco na região oeste, campanha e sul. No fim de semana, os acumulados podem ultrapassar 100 milímetros em algumas áreas.
18: As vendas do varejo têm uma pequena alta. As informações com o Guilherme Faria.
19: O volume de vendas no comércio varejista varia 0,1% em maio de 2026 frente ao mês anterior, após uma queda de 1,6% em abril. A informação foi divulgada pelo IBGE nesta quinta-feira, na pesquisa mensal de comércio. A alta no volume de vendas do comércio varejista na passagem de abril para maio deste ano, na série com ajuste sazonal, teve 5 taxas positivas e 3 negativas. No campo positivo, o destaque foi para o setor de livros, jornais, revistas e papelaria, que teve alta de 15%.
2: No Rio de Janeiro, criminosos usam ônibus para fazer barricadas. Daniel Nascimento.
20: O policiamento é reforçado na Gardenia Azul, na zona sudoeste do Rio, após 3 ônibus serem usados como barricadas na região. Vias como a Estrada do Engenho d'Água, no Anil, e a Avenida Tenente Coronel Muniz de Aragão, na altura da Praça do Gardenia Azul, chegaram a ser fechadas, mas já foram liberadas. Segundo a PM, agentes em patrulhamento receberam uma denúncia sobre traficantes na região. Após cerco tático, 2 pessoas foram presas. Ainda de acordo com a corporação, logo em seguida, comparsas determinaram a obstrução de vias na região. O Rio Ônibus informou que 3 coletivos tiveram suas chaves retiradas e usados como barricadas. 10 linhas que passam na região tiveram um itinerário alterado.
18: Uma quadrilha especializada em furtos de perfumarias é presa. O bando movimentou mais de 10 milhões de reais em 2 anos. Quem conta os detalhes de João Pessoa é o Cacá Barbosa.
0: Uma operação da Polícia Civil de Pernambuco desarticula uma quadrilha interestadual suspeita de furtos milionários e lavagem de dinheiro com atuação em Pernambuco, Paraíba, Rio Grande do Norte e Alagoas. Batizada de Fragrância do Crime, a ação resultou na prisão de 11 pessoas. Segundo as investigações, o grupo movimentou mais de 11 milhões e 800 mil reais em apenas 2 anos. A organização criminosa era especializada em arrombamentos de estabelecimentos comerciais, principalmente perfumarias, e utilizava empresas de fachada dos ramos de cosméticos, perfumes e laticínios para lavar o dinheiro obtido com os crimes. A polícia informou que os suspeitos desligavam a energia dos locais para desativar câmeras e sistemas de segurança antes dos furtos. Além das prisões, a justiça determinou o bloqueio de bens e ativos financeiros dos investigados.
21: E combate a venda de remédios para emagrecer contrabandeados. Detalhes de Belo Horizonte com o Paulo Xavier.
22: Policiais federais combatem a comercialização ilegal de medicamentos para emagrecimento que estariam sendo importados e vendidos sem autorização sanitária. A ação cumpre 11 mandados de busca e apreensão nas cidades mineiras de Coronel Fabriciano, Caratinga e Belo Horizonte. Essa é a segunda fase de uma operação contra uma quadrilha que atua na importação e distribuição clandestina de remédios vindos do Paraguai. Em março deste ano, 2 homens foram presos, suspeitos de participação no esquema.

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1: De uma jornada épica pela mitologia grega a um jantar que sai completamente do controle e ainda tem muita diversão para a criançada nas férias. Entre as estreias da semana na telona, uma das mais esperadas do ano, A Odisseia, novo filme de Christopher Nolan.
2: Quem está cuidando da sua esposa e do seu filho?
3: Está vendo?
2: Meu pai está voltando para casa.
3: Está trazendo vingança?
4: Trazendo tudo.
1: A superprodução acompanha a aventura de um guerreiro que enfrenta criaturas míticas e a fúria dos deuses na longa viagem de volta para casa.
3: Está sofrendo por um pai que sequer conheceu, como um bastardo resmungão.
1: Isso após a Guerra de Troia.
5: Hi! Hi, come in!
6: Nice to see you.
5: We are so happy you're here.
1: Outra novidade é a comédia O Convite, em que um jantar entre vizinhos toma rumos inesperados e transforma um encontro aparentemente comum em uma sequência de situações imprevisíveis. E para a criançada aproveitar as férias escolares, seguem em cartaz Toy Story 5 com Woody, Buzz e a turma enfrentando os desafios do universo digital.
7: Nossa missão nesse planeta é fazer uma criança feliz.
1: Minions e Monstros, que mistura animação, aventura e muita confusão.
8: O oceano te escolheu. Vá atrás do Maui. Restaure o coração de Tefiti e salve o nosso povo.
1: E o live action de Moana, levando o público a uma grande jornada pelos mares da Polinésia.
9: Eu não sou uma princesa, eu sou a filha do chefe, a líder do meu povo.
1: Programe-se e divirta-se.

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5: 1:58, Band News no meio do dia ficando por aqui e volta amanhã no mesmo dia. Em ponto é um exagero, né?
6: É, se o ferrete estiver inteiro...
5: Depende do ferrete. Se ele não arrebentar a porta de vidro, amanhã... Cara. Hoje ele não conseguiu, mas bem que ele tentou. E amanhã ele conta.
6: Não continue tentando.
5: E amanhã ele conta pra vocês, porque é a segunda vez. Você tem que contar em detalhes a outra vez. Você contou, continuar. você contou. Mas depois ele bateu, mas que arrebentou. Essa porta é boa, né?
6: Já é uma história.
5: Se um dia vocês chegarem aqui e a gente colocar a câmera e mostrar que tem um tapume...
6: É por causa do ferrete.
5: Foi o ferrete. E o nome, né? Ferrete. Parece que é de ferro, assim. É. Mas não foi o suficiente para arrebentar o vidro. É impressionante. Sigam o Beto Ferrete. Não vai estar com o rosto marcado. Tá inteiro, íntegro. @ Humberto Ferrete. Tem um ponto no meio e é sem H. Tá cheio de novidade por lá, não vai ter essa imagem. E siga a Larissa Biscaia, @ Larissa Biscaia, _. Michele Trombelli já entrando, abriu a porta com cuidado, porque o Ferrete quase destruiu. E a gente volta amanhã no mesmo horário. Volta às 7h20, Jornal da Band, de transmissão simultânea aqui na Band News FM. Valeu, gente. Tchau.
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0: Tem método no ar. Eu peço desculpa por interromper, certo? Peço licença para interromper. Isso aí é João Bosco de Aldir Blanc cantados por Clementina de Jesus, não é isso? Meu Deus do céu, tem método no ar. Como vão vocês? Incompatibilidade de gênios, certo? Uma canção de dois gênios. O João Bosco está entre nós, aos 80 anos, se eu não me engano, recém-feitos. O grande João Bosco, grande rubro-negro. E o Aldir Blanc, vascaíno. Ninguém é perfeito. Como vai você, Michele Trombelli?
1: Eu vou bem, boa tarde pra você, pro Ivan, pra todo mundo que escolheu seguir com a gente nessa tarde de quinta-feira. Estamos juntos e ouvi dizer alguma maledicente falando que a gente baixou muito o nível da qualidade das músicas ontem, só porque eu coloquei uns argentinos cantando aqui. A Ivan Brandão veio com tudo, com essa escolha aí, né, Ivan? Boa tarde.
2: Eu tenho acertado muito ultimamente, né, modéstia à parte.
0: Sim, verdade, é justo.
2: Mas é isso. Eu tava ouvindo essa música hoje, vindo...

0: enfim, encantada pelo João Bosco. E aí eu falei, ah, vou botar o João Bosco. Mas aí na hora que eu digitei, apareceu essa versão da Clementina que eu nunca tinha ouvido. E aí eu falei, ah, não, vamos fazer essa preza, né, pra Clementina de Jesus. Essa música é muito boa. Compatibilidade de gênios tem muito a ver com várias coisas que não dá tempo de explicar aqui, mas enfim. Fico contente que gostaram.
1: Muito bem, e só pra confirmar, João Bosco, 80 anos mesmo, agora, 13 isso. de julho, né, faz pouco tempo.
2: E jogava o Flamengo, jogava o Flamengo, eu queria escutar. É, no rádio, né? É importante dizer isso, né? É, essa música jogava o Flamengo, eu queria escutar. Saudade do Flamengo jogar.
1: Aliás, hoje tem Brasileirão, hein? Hoje é retomada do Brasileirão. Penso que, ó, e olha o algoritmo que ele já mudou a música, ó. E vamos nessa, que o dia tá quente.
2: O governo brasileiro se articula para dar resposta aos Estados Unidos após anúncio de tarifaço pela Casa Branca. As informações ao vivo de Brasília com ele, Márcio Rocha. Fala, Márcio.
3: Oi, pessoal. Boa tarde para vocês. Boa tarde a todo mundo que nos acompanha. A gente está aqui no Palácio do Itamaraty, que é a sede do Ministério das Relações Exteriores, na expectativa para a fala do pronunciamento do ministro Mauro Vieira, que convocou chamou, né, toda a imprensa para fazer esse pronunciamento a partir das 14h. Então, a qualquer momento, a gente deve ter o início desse pronunciamento aqui no Palácio do Itamaraty. É, a gente lembra também que, por volta das 16h, está marcada também uma coletiva de imprensa do Ministério do Desenvolvimento, Indústria, Comércio e Serviços, também para falar sobre o tarifaço dos Estados Unidos, que foi confirmado ontem, né? Então, a expectativa é que uma fala um pouco mais política do ministro Mauro Vieira seja realizada, e lá no Ministério da Indústria, do MDIC, né, Desenvolvimento, Indústria, Comércio e Serviços, seja uma coisa mais técnica para saber como é que vai ser a posição do governo brasileiro em relação a essa medida, né? A gente lembra que ontem o governo dos Estados Unidos confirmou a sobretaxa de 25% devido a práticas desleais, né, que segundo o governo de Washington, restringem ou oneram o comércio do Brasil com os Estados Unidos. Essa medida começa a valer a partir do dia 22 de julho. Tem uma intensa lista de itens isentos, né, mas a gente lembra que temas como PIX, o acesso ao comércio de etanol, desmatamento ilegal e a pirataria foram usados para justificar essa medida do governo do presidente Donald Trump. Mesmo assim, mesmo com todas essas acusações, alguns itens foram liberados. Por exemplo, petróleo, café, carne bovina, aeronaves e celulose ficaram de fora dessas cobranças. Ontem, a gente teve também uma manifestação do secretário de Estado dos Estados Unidos, Marco Rubio, que usou a internet para dizer o seguinte, que não haja dúvida sobre o motivo do tarifaço. O presidente Lula e o governo dele não negociaram com os Estados Unidos de boa fé. E as políticas do Palácio do Planalto são prejudiciais tanto para o governo dos Estados Unidos quanto também para os brasileiros. E ele finaliza dizendo que no último ano, Lula colocou o próprio ego acima da realização de um acordo em prol do bem-estar do povo brasileiro e que essas tarifas são o preço a pagar por isso. Assim que saiu, né, a confirmação do tarifaço, quem se manifestou também foi o governo brasileiro através de nota, falando o seguinte, que o 15 de julho de 2026 passa para a história das relações entre Brasil e Estados Unidos como um marco lastimável. O governo repudia a decisão anunciada relativa à imposição de tarifas com base na seção 301 da Lei de Comércio de 1974. Então, só para lembrar para vocês, a gente está na expectativa agora, Mauro Vieira deve chegar a qualquer momento aqui no Palácio do Itamaraty para fazer um pronunciamento em relação a esse assunto, e mais tarde o MDIC que deve dar detalhes também para saber se a gente vai ter algum tipo de retaliação, algum tipo de reciprocidade em relação a essa decisão do governo dos Estados Unidos. Volto com vocês.
2: Rocha, por exemplo, na lista de exceções, a expressão da preocupação do governo americano com a inflação americana. Quando você fala em café, carne, também tem laranja, suco de laranja, produtos cujo sobrepreço teria um impacto na inflação de lá, dos Estados Unidos, portanto poupados da tarifação. Donald Trump também tem preocupações com o impacto do tarifaço em termos eleitorais lá. Esse ano tem eleição, as eleições de meio de mandato, e a inflação, como em qualquer lugar do mundo, é decisiva. Então, as exceções passam por aí. Ontem nós tivemos a reação, ou as reações, o Ivan vai falar sobre isso na sequência,

0: Tivemos as reações de natureza política, inclusive a nota da Secretaria de Comunicação, Sidônio Palmeira, que também é um agente da campanha de Lula à reeleição. Nesses termos, a reação do governo brasileiro é uma reação do governo brasileiro, e atribuindo à família Bolsonaro responsabilidades pela tarifação. E é bom que se diga que, do ponto de vista político, daí a reação de Flávio Bolsonaro, intensa, que o Ivan tratará agora conosco, porque esse tarifaço, do ponto de vista político-eleitoral, vai para conta de Flávio Bolsonaro. E eles sabem disso, em função da associação feita ao governo americano, a Donald Trump, particularmente a Marco Rubio, que politizou barbaramente o discurso na hora da atribuição da tarifação. Ele botou na conta de Lula, má fé de Lula. Então, nesses termos, do ponto de vista eleitoral, é um presente para Lula na sua campanha à reeleição, a tarifação. E aí, sobre retaliação, só para fechar aqui essa primeira reação ao assunto, o governo brasileiro tem instrumentos para retaliar os Estados Unidos. Aprovou uma lei de reciprocidade, usemos esse termo, reciprocidade, aquela lei que se aprovou, inclusive, em função do primeiro pacote tarifário, ainda no ano passado, a partir do ano passado. O Brasil tem esse instrumento. Não sei, repito, a gente fica apurando, conversando com as pessoas do setor. A impressão que eu tive é, conversando com muita gente que trabalha no comércio internacional e que não tem filiação partidária, é de que o melhor para o Brasil agora era deixar serenar. O Brasil não tem, e aí não tem nada a ver com soberania, cada um vai fazer o discurso de jactância que quiser. Objetivamente falando, o Brasil não tem condições de competir com os Estados Unidos, de entrar numa batalha que pode virar uma guerra comercial, em que o Brasil já entra derrotado. Então está aí o conjunto de produtos tarifados, existem as exceções, o Brasil, a mesa de negociação continua aberta, o Brasil pode trabalhar para reverter essas tarifas, ou mesmo diminuir o impacto delas, tem campo para negociação. As pessoas me dizem, todas, unanimemente, que a retaliação é um mau caminho que pode gerar um botão de improviso, de imprevisibilidade de Donald Trump ainda maior, produzindo efeitos deletérios para o Brasil. Que a melhor forma agora é negociar, e enquanto isso, até porque a economia brasileira já mostrou, vou usar uma expressão que eu não gosto, já mostrou resiliência no primeiro pacote tarifário, o Brasil tem condições de diversificar mercados. Talvez seja uma oportunidade de o Brasil, diante desse problema com os Estados Unidos, encontrar outros destinos para os seus mercados. As possibilidades estão todas abertas. Vamos ver como agora sim, tecnicamente, virar uma palavra. Porque agora nós teremos, finalmente, a palavra formal do chanceler, do Itamaraty, do Ministério das Relações Exteriores. Até aqui era, digamos assim, a dimensão política, oficial, por óbvio, dimensão política da palavra do governo, Ivan Brandão.
1: Eu só fico... vamos negociar, e aí o que os Estados Unidos espera de boa fé? Com quem que os Estados Unidos negociam de boa fé?
0: Isso é um ponto.
1: Faça isso, eu te bombardeio. Faça isso, eu te taco.
0: Mas quando é o seguinte...
1: que os Estados Unidos tiveram boa fé? E agora, vai continuar essa negociação? Não vai ter boa fé. A boa fé é o quê? Entregar o Pix? Eu fico pensando... No próprio chanceler, entendeu? Tipo assim, ele deve ir para uma missão que ele... Sabe quando você fica acordado até tarde da noite, mas você tem que acordar às 6 horas da manhã, e você acorda, porque você tem que trabalhar, e aí você faz aquela carinha, você olha pro espelho e fala, ai, ai, vamos lá. Eu acho que é esse o sentimento do chanceler e de quem for participar dessa negociação.
0: Mas
1: tem que negociar, sabe?
0: Mas também tem. Mas também tem aquela coisa do morde a sopra, sabe? Vejam que quem falou em má fé e negociação sem boa fé foi o Marco Rubio, né? Que é alguém importante, é o secretário de Estado. Não falaria isso sem o aval de Donald Trump. Mas ao mesmo tempo tem outros secretários, outras pessoas fazendo o papel de não, a mesa de negociação está posta. Então tem ali uma distribuição de papéis... e um jogo sendo jogado em que um vai dar uma mordida, depois vem o outro e senta para negociar, Donald Trump ameaça, depois recolhe. O Brasil tem, vejo, desde o lugar em que eu vejo, sangue frio, o Brasil tem obrigação de continuar na mesa de negociação, uma vez que o país, o outro que nos está punindo, diz que a mesa de negociação está aberta. Então é nesses termos, mas o sangue esquenta. Por isso, Ivan Brandão, que eu e você não somos os responsáveis pela negociação.
1: Se eu fosse, eu ia estar desesperado, para não dizer outra palavra, mas porque a lista mostra muito isso, né? Quando os Estados, o tal do morde-a-sopra, né? Que a gente vai tarifar, a gente vai taxar o seu país, Mas aí você vê os produtos que ficam de fora, é tudo produto que se fosse taxado prejudicaria a economia deles também. Então é um esquema esquisito. Mas ainda na seara política, que é o que você está falando, né, que fica na conta do Flávio Bolsonaro, o Flávio Bolsonaro coloca na conta do Lula. É, isso obviamente vai virar debate entre governo e oposição, o debate eleitoral. É, o senador Flávio Bolsonaro compartilhou esse tweet do secretário de Estado do governo Donald Trump, o Marco Rubio, dizendo que foi Lula, o petista, que colocou o ego à frente das negociações, referendando o discurso do Marco Rubio. Romeu Zema, pré-candidato à presidência pelo Novo, foi outro que mirou a gestão Lula também, disse que o Ministério das Relações Exteriores errou durante a negociação. E o Ronaldo Caiado, ex-governador de Goiás, que vai disputar a eleição pelo PSD, criticou a polarização sobre esse assunto e disse que nem Lula nem Bolsonaro apresentam uma solução para o país.
0: Eu estou aqui com um tweet do Marco Rubio aberto, pessoal, só para a gente ter clareza sobre os termos completos do troço, e pode-se tentar interpretar isso daqui das formas como se quiser, inclusive Flávio Bolsonaro. A minha leitura, certo, é muito clara do benefício disso aqui em termos político-eleitorais. E foram eles, e sobretudo os Bolsonaro, quem trouxeram os Estados Unidos, Donald Trump, para a nossa disputa eleitoral. E foi Flávio Bolsonaro quem, por meio do que eu chamo de bolsonarismo eduardista, por meio, sobretudo, do seu irmão Eduardo Bolsonaro, quem se aproximou da Casa Branca, especialmente a partir do gabinete de Marco Rubio. Então, uma manifestação de Marco Rubio, como essa que eu vou ler aqui agora, é uma manifestação que reaviva na memória das pessoas, não precisa ter muita informação a esse respeito, rememora que agentes, direto ou indiretamente ligados a Eduardo Bolsonaro, pediram sanções, e aí você pode tentar distinguir, pedimos sanções a autoridades brasileiras, não ao Brasil. A carga da Magnitsky sobre Alexandre de Moraes e as sanções comerciais, aquelas lá de trás, vieram todas numa espécie de pacote só. E os bolsonaristas, naquela ocasião, agradeceram a sanção comercial, porque ela foi encaixada naquela ocasião, nós temos memória, em termos de estamos agindo também porque o presidente Jair Bolsonaro é perseguido. É, nós vimos isso naquela ocasião do primeiro conjunto de sanções. Então, Flávio Bolsonaro, por movimento dele e dos seus, está associado às gestões americanas contra o Brasil. Politicamente é muito difícil, ele está tentando levar para o governo Lula. Lula pode ter, e teve mesmo, eu sou insuspeito aqui, mas Lula provocou Donald Trump, Lula catimbou Donald Trump, tudo isso é verdade. Mas do ponto de vista público, todas essas declarações vieram no bojo do presidente da República, que pedia, que dizia que não queria tarifa e que estava o tempo todo negociando, e foi os Estados Unidos negociar, entre outras coisas, para que não houvesse tarifas contra o Brasil. Então, no jogo narrativo, isso que eu vou ler aqui agora, vai para narrativo em termos político-eleitorais, vai para conta de Flávio Bolsonaro. Mais um caixote para uma candidatura que está encaixotada nesse momento. Caixote no sentido de onda, né? De caldo, chame como quiser. Aspas para Marco Rubio. Hoje ontem, né, o presidente Trump determinou que a USTR, que é o comércio internacional, o escritório, né? Imponha uma tarifa de 25% sobre a maioria das importações brasileiras. Não haja confusão sobre o motivo. O presidente Lula e seu governo não negociaram com os Estados Unidos de boa fé. Aí continua. Suas políticas econômicas são ruins. Olha aqui, quem gosta de encontrar interferência estrangeira em matéria brasileira, tá aqui. A bola levantada para quem fizer o discurso da soberania nacional. Suas políticas econômicas são ruins para os americanos e ruins para os brasileiros. No último ano, Lula colocou seu próprio ego à frente de fazer um acordo pelo bem-estar do povo brasileiro. Essas tarifas são o preço por isso. Então, o Brasil está sendo tarifado em função, segundo Donald Trump, das escolhas de má-fé do governo brasileiro, do presidente do Brasil. É muito difícil, em termos de compreensão de soberania nacional, é percepção mais simples, que isso não vá negativamente para a conta de Flávio Bolsonaro no ano eleitoral. E é o menos importante, tá? Porque nós estamos falando de uma tarifação que terá um custo muito grande para todos nós.
2: Exato, vamos acompanhar daqui a pouquinho o que vai falar o chanceler Mauro Vieira, a gente vai transmitir aqui para quem está acompanhando, e o governo citou aí pelo menos 30 reuniões, e aí só lembrar também que 2.100 produtos foram retirados, entraram aqui naquela lista de isenção, justamente fruto, segundo o próprio governo americano, de audiências públicas que foram realizadas, não só com representantes do governo, também como entidades da economia brasileira. Então, vamos acompanhar daqui a pouquinho mais uma manifestação agora com o ministro Mauro Vieira. Agora são 2h18. Ah, também tem isso aqui, ó.
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2: E aí, todo mundo já recuperado? Daquela virada?
0: Espetacular, né?
1: Cara, é uma inveja danada, sabia?
2: Palavra do dia dos brasileiros hoje. Que coisa maravilhosa. Inveja.
0: Que coisa maravilhosa, que espetáculo. Ó, sinceramente, é de tirar o chapéu, cara, aquilo. É muito incomum uma virada em Copa do Mundo. É muito incomum uma sequência de viradas em jogos decisivos nos últimos momentos. Um gesto de coragem. A Inglaterra mereceu perder. A Argentina mereceu a vitória. A Inglaterra se acovardou, se retraiu, encheu de beck. E a Argentina botando atacante. E o Messi, gente. O Messi. Ele foi no último minuto, ali nos últimos minutos, na linha de fundo, aos 40 anos, com a perna direita. Sendo canhoto, sei lá o que ele é, né? Ele é tudo. Cruzou a bola na cabeça do cara. É um negócio inacreditável. Porque é o seguinte, desculpa me falar sobre isso assim, e tomando mais tempo, mas é porque nós que acompanhamos futebol, que gostamos de futebol, devemos... paixões futebolísticas à parte, rivalidade com a Argentina, a gente precisa apreciar a oportunidade de estar diante do gênio, de ver jogar cotidianamente um dos maiores jogadores, um dos maiores atletas de todos os tempos. Eu tinha certeza que ele ia resolver, em determinado momento do jogo ali no final, eu tinha certeza que ele ia resolver o jogo. Ele abriu um espaço do campo só pra ele. E abriu o espaço e a bola vinha magneticamente no pé dele e sucessivamente as chances sendo criadas. Uma seleção da Argentina que escreve a história, eu acho isso fantástico. A Copa do Mundo da Argentina, ela é como deve ser a Copa do Mundo sempre, para ganhar ou para perder, mas é dramático, é muita história, é muito caldo de cultura, é muita memória. Eu tô com muita inveja.
2: Dito tudo isso, vai Espanha! E vamos saber sobre os preparativos da grande final da Copa do Mundo. Fala, Maurício Ferreira.
5: Fala, pessoal, tudo bem? Ótima tarde a vocês e a todo mundo que acompanha por aqui a nossa programação da Band News FM. A seleção da Espanha fez nesta quinta-feira o primeiro trabalho em campo depois da classificação por 2-0 para cima da França e a classificação à final da Copa do Mundo de 2026. Já em Nova Jersey, onde a seleção seguirá nos próximos dias até a decisão de domingo no MetLife Stadium, o técnico Luis de la Fuente teve 24 dos 26 convocados à disposição. Jogadores que permaneceram só ali do lado de fora do gramado, Lamine Yamal e Pedro Porro, dois jogadores que saíram mais desgastados fisicamente dessa partida da semifinal, o Pedro Porro com dores na posterior da coxa, o Lamine Yamal com dores no tornozelo direito. Então os dois agora seguem um trabalho específico, um trabalho à parte, buscando essa recuperação a tempo da partida de domingo contra a Argentina, valendo o título da Copa do Mundo de 2026. Ontem o elenco recebeu folga ainda aqui na cidade de Dallas. Na parte da tarde deixou o estado do Texas e já à noite desembarcou em Nova Jersey e segue essa preparação então por mais dois dias, sexta e sábado, os dois últimos treinamentos então para o técnico Luis de la Fuente fazer esses ajustes finais. A tendência é que não haja mudanças nesse time titular, mas claro que há corrida contra o tempo agora para não correr nenhum tipo de risco de lesionar algum outro jogador e principalmente recuperar Pedro Porro e Lamine Yamal, dupla fundamental pelo lado direito da Espanha, pensando nesse jogo que vai definir o campeão da Copa do Mundo de 2026.
2: Daqui a pouquinho a gente fala mais sobre Copa do Mundo com o nosso Marcelo Duó e também André Coutinho. Instantes.

0: 2:23, estamos de volta aqui na Band News FM Belo Horizonte e tem coluna chegando, coluna Atualidades com Terra Negra.
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2: Olá, ouvinte, como vai? Tudo bem por aí? Com você, o Júnior Lopes, aqui do Terra Negra. E olha só, se você já acompanhou o noticiário econômico, certamente já deve ter ouvido falar do termo neném, para se referir aos jovens que nem estudam nem trabalham. Pois bem, uma tendência completamente oposta começou a ganhar força e desenhar a nova cara do mercado de trabalho no Brasil. Dados recentes revelam que o grupo dos que trabalham e estudam simultaneamente saltou de 13% para 15% entre 2019 e 2025. É um crescimento de 27% desse grupo, o dobro do ritmo daqueles que apenas trabalham. Enquanto isso, a taxa dos neném encolheu um quarto no mesmo período. Hoje, já são mais de 15 milhões de brasileiros nessa jornada, digamos, dupla de atividade. E não pense que isso se restringe a quem busca o primeiro emprego. O movimento é fortíssimo entre profissionais já graduados. A parcela de trabalhadores com ensino superior que continuam estudando subiu para mais de 16%. A grande explicação por trás dessa mudança de comportamento está na consolidação do ensino à distância, o EAD, cujas matrículas superaram as do ensino presencial pela primeira vez no país. Em um mercado altamente competitivo e dinâmico, o brasileiro percebeu que a qualificação contínua não é mais um diferencial, mas uma questão de sobrevivência. É isso aí. Para mais, acesse o nosso Instagram lá no arroba Terra Negra Brasil. Um grande abraço e até a próxima.
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10: Agora 2:28, a gente vai acompanhar a partir de agora o pronunciamento do ministro das Relações Exteriores, Mauro Vieira, a respeito do mais um tarifaço dos Estados Unidos. Vamos ouvir.
11: Níveis presidencial, ministerial e técnico com autoridades norte-americanas. Somente com Jameson Greer e com Marco Rubio foram realizados 11 contatos, incluindo as reuniões entre os presidentes. O Brasil está, portanto, negociando com os Estados Unidos desde antes do tarifaço original, anunciado em 2 de abril de 2025. Nesse próprio dia 2 de abril, antes do anúncio das tarifas, eu mantive uma chamada telefônica com o representante de comércio dos Estados Unidos, Jameson Greer. Naquele momento, o Brasil foi tarifado em 10%. O menor nível de tarifas aplicado pelos Estados Unidos a qualquer país. Após a carta do presidente Trump ao presidente Lula, de 9 de julho de 2025, as tarifas foram elevadas a 50% por expressa motivação política em tentativa de interferência no poder judiciário brasileiro. Foi justamente nessa carta em que o presidente Trump ameaçou o Brasil com tarifas de 50%, caso o processo contra o ex-presidente da República não fosse imediatamente interrompido. Foi nesta carta que foi dada a instrução ao representante de comércio dos Estados Unidos para que iniciasse a investigação sobre a seção 310 contra o Brasil. Este texto encontra-se na carta que foi enviada ao presidente Lula pela mídia naquele mesmo dia. Desde o primeiro momento, o presidente Lula buscou o diálogo e enfatizou sua disposição de negociar qualquer tema. Nesse sentido, as declarações do secretário de Estado, Marco Rubio, veiculadas na madrugada de hoje nas redes sociais a respeito das tarifas adotadas contra o Brasil, são inaceitáveis, ofensivas ao povo brasileiro e ao governo brasileiro. Rubio ataca de forma grosseira e arrogante o chefe de Estado de um país amigo. Claramente, o que incomoda o governo dos Estados Unidos é o fato do Brasil não ter se curvado às pretensões desmedidas e às demandas irrazoáveis apresentadas no curso das negociações. Cito como exemplo demandas de abertura total, irrestrita e exclusiva aos Estados Unidos de setores inteiros da economia brasileira, sem qualquer contrapartida para os produtos brasileiros. Em outras palavras, exigiam a capitulação. Não custa reiterar que os Estados Unidos acumularam 424 bilhões de dólares em superávit de bens e serviços com o Brasil nos últimos 15 anos. Em 2025, 76% das importações originárias dos Estados Unidos entraram no Brasil sem pagar imposto de importação, incluindo 8 dos 10 principais produtos dos Estados Unidos importados pelo Brasil. Apesar da motivação política, o governo brasileiro participou ativamente nas investigações pelos canais diretos de interlocução entre os governos desde a abertura do processo em 15 de julho de 2025. Apresentou duas defesas escritas ao Escritório de Comércio dos Estados Unidos em 18 de agosto de 2025 e em 10 de setembro de 2025. Demonstrando que as políticas e práticas brasileiras investigadas são legítimas, não discriminatórias e não prejudicam o comércio dos Estados Unidos. Realizou reunião de consultas governamentais com os Estados Unidos em Washington em 15 e 16 de abril de 2026, com delegação de alto nível. Não se pode esquecer também que a investigação sobre a seção 301 surgiu para compensar, do ponto de vista legal, a derrota do governo dos Estados Unidos na Suprema Corte sobre a política unilateral de aplicação de tarifas a todos os países. Não houve, portanto, racionalidade na aplicação destas tarifas. As alegações e declarações de autoridades americanas sobre o PIX são descabidas. O PIX é uma infraestrutura pública de pagamentos criada pelo Banco Central e está disponível a todas as instituições que atuam no Brasil. Não é sério falar em competição desleal gerada pelo PIX. As acusações sobre desmatamento também são absurdas. Desde 2022, reduzimos significativamente o desmatamento na Amazônia e no Cerrado. Estes são apenas dois exemplos. Todas as alegações dos norte-americanos para justificar a aplicação de tarifas não têm lastro na realidade. Muito obrigado. Boa tarde.
10: Bom, tá aí. Apenas uma manifestação de Mauro Vieira, Andreazzi, Ivan. Ele não abriu espaço. Isso desde o início já estava combinado de que ele não... cederia esse espaço para a pergunta dos jornalistas. E aí, acho que só para retomar aqui, que bem no comecinho, quando a gente começou essa transmissão, ele falou a respeito desses 11 contatos direto com a cúpula do governo americano, Marco Rubio, secretário de Estado, também o Jameson Greer, o representante de comércio dos Estados Unidos, além da própria reunião presidencial entre Trump e Lula. Uma informação que, inclusive, foi adiantada aqui pelo nosso Pedro Henrique mais cedo na programação da Band News FM. 11 contatos direto e o governo fala também em pelo menos 30 reuniões que foram realizadas.
12: Eu acho que elogiar político e governo e autoridade é uma exceção, certo? Eu sou muito parcimonioso em elogiar atividades públicas. Mas nesse caso aí, eu vou abrir uma exceção para registrar que a nota, a manifestação do ministro das Relações Exteriores, do chanceler, é muito correta. Eu diria que é completamente correta a nota. Muito bem apresentada, claramente uma prestação de contas à sociedade brasileira, que é a quem devem satisfação sobre os trabalhos desenvolvidos. Uma nota correta, com um tom correto, sem deixar de ser duro. A nota é dura, e ela é dura na porção que se refere à reação daquilo que fez Marco Rubio, secretário de Estado americano. Então, nesses termos, reagindo aos termos de Marco Rubio, vem o tom do chanceler Mauro Vieira, que é, por natureza, alguém, digamos assim, mais tranquilo, mais comedido, então a pessoa adequada para fazer essa comunicação nesse momento. Mas uma nota, e nós vamos ter acesso a ela e ler e entrar nos detalhes do texto propriamente dito, mas existe uma dureza ali, um tom duro na reação, mas ao mesmo tempo muito equilibrado. Uma nota que, diante da tarifa, da incompreensão da tarifa, da aplicação da tarifa ao Brasil, a qualquer momento, antes, agora, depois, não tem racionalidade. Nós ouvimos o ministro das Relações Exteriores definir perfeitamente o fundamento irracional das tarifas ao Brasil, considerando o superávit extraordinário, quase 500 bilhões de reais em superávit para os Estados Unidos no Brasil nos últimos 15 anos. Isso é uma enormidade. E é uma constatação óbvia de que, embora o Brasil tenha os seus problemas, os seus protecionismos, tenha as suas dificuldades, o comércio dos Estados Unidos com o Brasil não é o problema. Então, uma nota muito bem encaixada. É preciso registrar isso. Um bom movimento de prestação de contas para todos nós, para a sociedade brasileira, do Ministério das Relações Exteriores.
10: Bom, e só para fechar esse assunto aqui, por esse momento, obviamente que a gente vai voltar a tratar no Tem Método, acho que é importante a gente falar de algumas outras manifestações até agora que a gente teve, do setor industrial, que é o mais atingido com esse novo tarifaço, e a Confederação Nacional da Indústria divulgou justamente isso, falando que 20 das 27 unidades federativas já tiveram redução de exportações para os Estados Unidos desde o ano passado, e as exportações brasileiras para o mercado americano diminuíram 13%. Isso equivale a quase 3 bilhões de dólares ou 15 bilhões de reais. Esses valores foram influenciados pela redução de 8,7% nas vendas de bens industriais, especialmente de produtos semi-manufaturados de ferro e de aço. Essa é apenas uma das muitas manifestações que a gente teve até agora. Daqui a pouquinho a gente traz outras posições, inclusive econômicas barra políticas, né? Por exemplo, a Fiesp, que endossou, né, Ivan?
13: É, a Fiesp criticou o governo, dizendo que o Tarifaço poderia ser evitado, e tudo mostra que não poderia ser evitado se não fosse o Brasil agir de boa fé, pelo que parece, pelas palavras do Marco Rubio. É só isso que parece. É irretocável o discurso do Mauro Vieira, que errou, né, recentemente, né, enfim, cometeu gafes. A diplomacia brasileira raramente erra. E assim... É, tá ali, tá em número, em encontros, em reuniões datadas. A nota do Marco Rubio é mentira. O Brasil desde sempre negociou. É, e é isso, a dizer que poderia ter sido evitado. Eu acho que a nota da Fiesp, inclusive, tem muitas coisas que sim, que são preocupantes, que eles têm razão em várias questões, né, que o futuro não é lá muito agradável para a indústria brasileira, que as exportações já diminuíram, mas dizer que poderia ser evitado sem agir da boa fé que o governo americano esperava, eu acho que é impossível, assim, não tem como, não teria como evitar o tarifaço.
12: Esse é o ponto, Ivan Brandão, assim, essa é uma questão que a gente precisa, ela foi politizada por todos os lados, né, cada um com o seu grau. Tentando aqui despolitizar um pouco, objetivamente, à luz da história, dos dados que nós temos disponíveis aí, do trânsito das coisas, das conversas, das negociações, uma coisa precisa ficar bastante clara. Para mim está muito claro, precisa ficar claro para quem quiser, cada um faça a sua escolha. Para mim está muito claro, não era evitável essa tarifação. Ela já estava dada, cumpriu-se todo o ritual, um grande teatro, cumpriu-se as etapas de negociação, com erros. O Mauro Vieira errou em declarações recentes, e eu fiz crítica dura aqui. Mas essa tarifação sempre foi inevitável. E ela tem uma natureza política, conforme a expressão de Marco Rubio. E aí, inevitavelmente, vai ter impactos nas eleições brasileiras. É o menor dos nossos problemas. O maior problema é a gente ter um parceiro comercial importante que age de maneira irracional em tomadas de decisão, indo e vindo num ambiente de improviso, o que é deletério para a relação entre nações, especialmente nações amigas como Brasil e Estados Unidos.
13: E só mais um ponto aqui, rapidinho, 15 segundinhos, de verdade, né? A nota da Fiesp fala: retaliação comercial poderia ter sido evitada com uma condução técnica e pragmática, como buscou a Fiesp durante as audiências públicas nos Estados Unidos. Gente, se a diplomacia e todo o corpo diplomático do Itamaraty, do Ministério do Desenvolvimento, Indústria e Comércio, com presidentes da República se encontrando, não fez com que o tarifaço fosse evitado, guardado as proporções e com todo respeito às nossas entidades, que a gente respeita muito, são muito necessárias, não ia ser a Fiesp ou a Confederação Nacional da Indústria. A gente entende que há um problema, é preocupante, que é o que o Andreasa falou. O maior problema não é a repercussão política. O maior problema é os nossos produtores, os nossos exportadores vão sofrer com o tarifaço. É nisso que a gente tem que focar. E é essa parte das notas e dos posicionamentos das confederações que a gente precisa focar. Agora, acreditar que num âmbito muito mais baixo do que todo mundo que se envolveu nessa negociação conseguiria evitar o tarifaço é sonhar demais. Agora, a gente precisa, né, Andreasa, ver quais serão as repercussões disso. É o que você falou. A preocupação agora, embora a gente se atenha aqui aos discursos políticos e a essas repercussões, é o que vai ser dos nossos produtos, né? Como que vai ficar a nossa balança comercial. É aí que a gente precisa focar. Agora, acreditar que depois de todo mundo que se envolveu nessas discussões há tanto tempo negociando, poderia fazer diferente, é praticamente utópico. Assim.
10: Bom, e aí só para reforçar, porque começa a valer já na quarta-feira da semana que vem, dia 22 de julho, essas novas tarifas. E aí a gente estava falando, né, sobre os produtos que foram excluídos, produtos importantes. E aí eu queria só aproveitar e levantar uma questão rápida com vocês dois em relação a essa possível lei da reciprocidade, né, das medidas que vão ser adotadas pelo governo brasileiro. Se de alguma forma, apesar de defender a soberania nacional, de defender também de alguma forma o nosso comércio, nessa relação comercial não pode acabar prejudicando ainda mais a economia, dependendo daquilo que for de fato imposto aos Estados Unidos.
12: Fale, Ivan.
13: Não, o nosso Pedro Teixeira, né, colega aqui da TV Band, que apresenta o jornal local comigo, conversou com umas fontes no Planalto, e o que se fala é que não, assim, não, nem se pensa nisso. em aplicar a lei da reciprocidade, muito embora o Brasil tenha essa arma, que a ideia é essa que a gente falou no começo do programa, meio que deixar as coisas se assentarem e tal, porque seria muito prejudicial, principalmente em função da lista de produtos e de mercadorias que constam no tarifaço, né? Não é algo que vai prejudicar, digamos assim, as nossas, aspas, commodities, mas então não é algo que é vislumbrado, e a avaliação interna é essa, Andreasa, de que prejudicaria ainda mais, né, as relações.
12: É, nós falamos sobre isso, seria ruim, muito ruim para a economia brasileira, porque você mergulharia num ambiente de imprevisibilidade, tendo Donald Trump do outro lado, num terreno de guerra comercial, em que o Brasil não tem condições de enfrentar, paixões à parte, vamos brigar, isso no mundo real é ainda pior. Então, eu sou um grande crítico do governo Lula, eu sou um grande crítico de governos de modo geral, fiscalizando o poder mesmo. É preciso dizer, obviamente, que uma coisa é o discurso político, Flávio Bolsonaro dizendo que Lula queria o tarifácio, trabalhou para o tarifácio. Uma coisa é o discurso político, uma coisa é a leitura política das consequências do tarifácio. A consequência política eleitoral do tarifácio é benéfica para Lula e ruim para Flávio Bolsonaro. Não em função do que Lula fez, em função do que Flávio Bolsonaro fez. Como presidente da República, alguém que vai governar o Brasil e que quer disputar a reeleição para continuar governando mais 4 anos, a aplicação do tarifaço é péssima para Lula. É mais trabalho, é mais dificuldade, peso sobre a economia brasileira, que já vai mal, aliás, em grande medida, aí sim, em função dos erros do governo Lula. Então, dizer que Lula trabalhou pelo tarifaço, simplesmente, com base nas informações que nós temos disponível aí, só serve como discurso político eleitoral.
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0: Estamos começando a coluna Giro Business. O tema da semana, o setor de tecnologia. E na minha companhia, a CEO da Microsoft Brasil, Priscila Larran. Priscila, bem-vinda ao Giro Business, um prazer ter a sua companhia.
1: Obrigada.
0: Onde o nosso propósito comum é levar às pessoas conhecimento. Priscila, vamos trazer o tema inteligência artificial. As empresas mais avançadas, que investem em tecnologia, hoje utilizam, seja a inteligência artificial generativa, ou sejam os agentes autônomos. E aí eu pergunto, nos dias de hoje, na tua opinião, o que diferencia as empresas que utilizam IA e as que não utilizam?
1: Sérgio, de uma certa forma, todas as empresas estão utilizando a inteligência artificial ou as pessoas estão utilizando de algum jeito. Mas muitas empresas ainda estão utilizando a inteligência artificial para fazer perguntas e não para tomada de decisões mais rápidas e melhores. E essa é a grande diferença. Se você sabe seu objetivo de negócio, a IA generativa, a aplicação de agentes autônomos, pode mudar os processos e os resultados da empresa. Então, ela vira um habilitador da sua estratégia de negócio. Isso é o que faz uma empresa mais bem-sucedida do que a outra, e é o que a gente chama de frontier firms, que são empresas de ponta, que são as empresas que vão estar operadas por IA e geridas por humanos.
0: Na tua visão, olhando para as médias e grandes, como se encontra a conscientização da necessidade de aplicação de uma IA mais avançada, como agente autônomos, por exemplo, promovendo, por fim, uma empresa, então, mais competitiva?
1: Hoje, entre as médias e grandes empresas, o que a gente vê é muito da aplicação na sua força de trabalho, aumentando a capacidade da força de trabalho, a relação com o cliente, obviamente que o cliente vai demandar uma relação mais inteligente com as empresas, né?
0: Bacana, Priscila, fico feliz de levar um pouquinho dos bastidores, do entendimento da expressão da tecnologia enquanto meio para quem busca ganhar mercado e eficiência. Na minha companhia, Priscila Larran, CEO da Microsoft Brasil.
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0: Agora 2h50, de volta por aqui na Band News FM Belo Horizonte. Seu caminho. O repórter Iago Proença está chegando por aqui com destaques do trânsito. Ei, Iago, boa tarde para você.
1: Boa tarde para você, Gabi. Muito boa tarde para você, ouvinte Band News. O destaque é BR-381 em Ravena. Motorista a caminho de Belo Horizonte enfrenta lentidão com cerca de 7 quilômetros, reflexo de manutenção do trecho. Motorista na altura de Roças Novas a caminho da capital, opção desvio por Taquaraçu de Minas e Santa Luzia compensa. No sentido inverso, quem deixa BH em direção à Vitória, BR-381 com o trânsito fluindo bem na tarde desta quinta-feira. 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
0: Obrigada, Iago, pelas informações. Agora 2h51.
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12: O nosso ouvinte Paulinho Lirucci Santos escreve contando que a Nairobi, A Golden Retriever dele dorme fazendo chorinhos, rosna baixinho e às vezes até uiva. A gente brinca, Manu, que ela está sonhando com os caramelos. Afinal, os cães sonham de verdade? Paulinho, sim, sim, eles sonham. Hoje a ciência já tem muitas evidências disso. Quando os cães entram na fase mais profunda do sono, chamada sono REM, a mesma fase em que nós sonhamos, o cérebro deles fica muito mais ativo. É nessa hora que eles podem mexer as patas como se estivessem correndo, balançar o rabo, movimentar os olhos por baixo das pálpebras, emitir chorinhos, latidos, rosnados e até pequenos uivos. Os pesquisadores acreditam que, assim como nós, eles revivem experiências do dia. Um cachorro que adora brincar pode sonhar que está correndo atrás de uma bolinha, um cão que passeou no parque talvez sonhe com os cheiros que encontrou, e um golden retriever, como a Nairobi, provavelmente sonha com momentos felizes ao lado da família. O melhor é deixar, viu, Paulinho? Deixa, porque nessa hora eles estão processando o dia e é melhor não acordar. Participe também da nossa coluna enviando sua dúvida para elbicho@bandnewsfm.com.br ou então pelo meu Instagram, Manu Karsten. 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
16: Ó, caçapa!

0: Que bela canção, né?
1: Dói.
0: Tudo bem, Michelle?
1: Dói, mas é verdade.
0: Dói, mas é verdade. Estamos aqui em Manhattan. Como vocês podem ver, o céu está cinza, graças aos resquícios do incêndio no Canadá. O Barão já trouxe essa informação aqui. Mas nesse nosso espaço para falar de futebol, eu queria colocar mais uma pulga na orelha do torcedor brasileiro. Porque a Michelle foi muito feliz, colocou essa música, que é a música tema dessa Copa do Mundo para os argentinos. E a relação dos argentinos com o futebol ficou ainda mais descarada para nós e talvez tenha nos dado um pouco mais de inveja, por não só pela vitória em si, porque a Argentina está perto de um bicampeonato e tudo mais, mas pelo jeito que eles vivem o futebol e a integração da torcida com o time. Isso tá tão junto, tá tão profundo, que tá na letra desta música, que não tá na arquibancada só, tá no vestiário da Argentina. Dá uma olhada aí.

0: É, pra quem tá acompanhando só com áudio, são os jogadores fazendo a maior festa no vestiário, pulando como verdadeiros torcedores, não é isso, Marcelo?
1: E a letra da música fala uma coisa que é uma lição pra gente. A letra, a música foi composta pela torcida e diz o seguinte: a gente quer ganhar, a gente quer ser campeão, mas o que a gente quer é que vocês levem pro campo aquilo que nós levamos também. Essa parte pra mim é a mais bonita dessa música, que eles cantam no vestiário como se eles estivessem na arquibancada. Então, eu vou deixar uma pulga atrás da orelha de todos nós torcedores brasileiros. Nós torcemos pelo futebol ou pela afirmação que o futebol traz ou sempre trouxe para o Brasil como o que dá certo para o Brasil é o futebol? Porque a Argentina não torce para ganhar. O argentino, ele torce para viver o jogo e viver a seleção. E a seleção é um reflexo disso. E aí talvez esteja um pouco desse encantamento diferente que eu acho que só eles têm.
2: Eles têm uma frase que é... tem um cunho machista, mas que reflete o que é a raça deles lá, que é o Pongan Huevos, né? Depois você bota aí no Google aí, tradutor, todo mundo vai
1: traduzir o que é. Tem a coragem, mais ou menos isso.
2: Mas é isso aí, né? Que é o guts, né? Dos Estados Unidos, né? You need to have guts. Mas é isso, né? E tem mesmo, né? Os caras têm coragem de buscar um jogo, de coisa que a Inglaterra não teve, né? Se apequenou. Então, assim, dá inveja mesmo. Acho que a palavra é essa que você usou, Dó. Todo mundo queria que seu time jogasse igual esses caras jogam.
3: E tem outra coisa, né? Tem uma outra coragem que só eles têm, que é o Messi, né? Não nos esqueçamos disso.
0: Talvez se a gente sem tivesse dúvida. Essa figura, a gente também... né? Que a gente tanto procurou, né, Dó? Essa figura. Todo time gosta de ter, toda nação gosta de ter essa coisa, assim, do herói e tal, mas eles não se limitam a isso, só essa figura do Messi, isso também é legal, né?
1: Exato, é claro que todo mundo gosta de ganhar e o próprio Messi foi criticado muito tempo na Argentina, antes daquela Copa América do Maracanã, mas isso vem carregado de outros sentimentos, não é a crítica pela crítica só, eu acho que existe uma relação futebol e povo que a gente precisa analisar, porque a gente já teve isso. E talvez a gente tenha perdido. O que veio primeiro, se a culpa é do jogador, se a culpa é do torcedor, isso é um tema para um simpósio. Mas que a gente precisava olhar para isso, eu acho que precisava, porque a gente precisa aprender ou reaprender a desfrutar da seleção brasileira, ganhe ela ou não, porque é o nosso patrimônio cultural, né?
3: E tem uma coisa, eu sei que o tempo é apertado, mas tem uma coisa que eu acho muito admirável no futebol argentino, nessa seleção especificamente, que é uma compreensão muito clara da forma como se joga, uma identidade de seleção. A seleção brasileira perdeu uma identidade, que passa, por exemplo, por não ter mais meias.

0: Avante, tradições do futebol brasileiro. No caso da Argentina, eles pegam qualquer adversário e criam uma dificuldade fundamental. O cara pode até vencer e contornar isso, mas qual é a dificuldade? Eu vou tentar jogar o meu jogo. E ontem a Argentina criou as armadilhas para levar a Inglaterra para o jogo da Argentina e conseguiu mais uma vez. Isso é fantástico em jogo de futebol.
1: E vai, a gente vai ter duas seleções que vão fazer isso na final, né? A Espanha e a Argentina também.
2: Muito bem, falaremos mais desse assunto. Valeu! Hasta luego, hein, irmão?
0: Tá narrando cada vez melhor, hein, irmão?
1: Um beijo. Muito obrigado, beijo. Tchau, tchau.

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2: Luiz Fernando Ramos.
3: Nesse final de semana tem também a Fórmula 1, décima etapa do Mundial de 2026 e num dos circuitos favoritos dos pilotos da Fórmula 1, o Grande Prêmio da Bélgica em Spa-Francorchamps. A Ferrari venceu a última etapa em Silverstone e tenta manter essa boa forma para fazer um desafio maior à Mercedes do líder do Mundial, o italiano Kimi Antonelli.

0: 3:06. Seguimos por aqui na Band News BH. Hora de acelerar com a coluna Acelera Band News.
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3: Olá, amigos da Band News. Se você vai viajar nessas férias de julho, então fique ligado em algumas dicas para deixar sua viagem mais tranquila e segura. A primeira providência é fazer uma revisão no veículo. Peça ao seu mecânico para verificar pastilhas e fluidos de freio, sistema elétrico e luzes, pneus, alinhamento e balanceamento, níveis de óleo e da água do radiador e depois cheque itens que possam ser usados em emergência, como extintor, estepe, triângulo e ferramentas emergenciais. Não esqueça de calibrar os pneus e o estepe, levando em conta a bagagem. Para evitar surpresas, faça um planejamento e estudo do trajeto, principalmente se você não está acostumado a fazer determinado percurso. Verifique as condições da rodovia, tempo de viagem e previsão do tempo. Anote os lugares que você poderá parar para se alimentar, dormir e abastecer. Deixe separado os valores das tarifas de pedágio caso você não tenha o pagamento automático. Além da saúde do veículo, é muito importante a saúde do motorista, que deve estar bem para dirigir. Caso seja uma viagem longa, é bom ter outro condutor apto para o revezamento. Antes de pegar a estrada, cuide da alimentação, com alimentos leves e de costume, e mantenha-se sempre hidratado. Não passe longas horas ao volante, realizando paradas para esticar as pernas e se alimentar. Na estrada, respeite as leis de trânsito, os limites de velocidade e a distância entre carros, pois uma distância maior entre o veículo da frente permite que você freie sem correr o risco de colisão. Lembre-se de que 90% dos acidentes ocorrem por falhas humanas, que podem envolver desde a desatenção dos condutores

0: até o desrespeito à legislação, passando pela imprudência. 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
8: Estamos de volta, meus amores. Tem método na Band News FM. Meu Carlos Andreasa no Rio de Janeiro, Michele Trombelli em São Paulo e Ivan Brandão em Brasília. Vamos para mais uma jornada de notícias, porque o bicho tá pegando, Michele Trombelli.
9: É, tá pegando. E a gente segue falando sobre tarifaço por aqui, porque com mais de 3 bilhões de dólares em embarques para os Estados Unidos, o setor de máquinas atuará por exceções durante essas negociações. Atualmente, os Estados Unidos são o principal mercado de exportação desse segmento, correspondem a 20% das vendas externas totais. Em nota divulgada hoje, a Associação Brasileira da Indústria de Máquinas e Equipamentos disse que vai permanecer atuando junto às autoridades brasileiras na defesa da ampliação das exclusões aplicáveis ao setor de máquinas e equipamentos. Esse setor é mais um que teve déficit para o Brasil e superávit para os americanos. De acordo com a Bimac, os embarques brasileiros somaram cerca de 3 bilhões e 200 milhões de dólares contra 4 bilhões e 800 milhões de dólares de exportações americanas para o Brasil. Ou seja, não o dobro, mas até perto disso aí, um valor considerável a diferença do que o Brasil exporta para os Estados Unidos e que os Estados Unidos têm de lucro aí exportando para o território nacional.
8: Mudando de assunto, o ministro Alexandre de Moraes do Supremo Tribunal Federal dá 5 dias para a Procuradoria-Geral da República se manifestar sobre o possível descumprimento de uma ordem judicial por parte do ex-presidente Jair Bolsonaro. Medida diz respeito à divulgação daquela carta escrita pelo ex-presidente ao povo brasileiro e divulgada pelo filho dele, pré-candidato à presidência da República, Flávio Bolsonaro. Após o parecer da PGR, Moraes deve tomar alguma decisão sobre a situação de Jair Bolsonaro. Ontem, a defesa do ex-presidente afirmou que Bolsonaro jamais soube e que Flávio divulgaria esse documento que tinha o título Carta aos Brasileiros.
10: Ah, isso é uma passagem maravilhosa, mas é a defesa de Jair Bolsonaro exercitando bem o direito, porque é um princípio constitucional, né? Da não responsabilização por atos de terceiros. A responsabilidade somente pessoal, pelos seus próprios atos. Então a defesa está dizendo, olha, o meu cliente escreveu a carta. Que é bem da verdade, na medida cautelar de Alexandre de Moraes, se você observar o que está dito ali, ele nem poderia mandar carta. Segundo o meu entendimento do que está na medida cautelar. Mas isso à parte, o cara escreveu uma carta, uma documentação privada, que a lei de execução penal autoriza, no artigo 15, o envio de correspondência e tal. O meu cliente, Bolsonaro, no caso, não pode ser responsabilizado pelos atos de terceiros. Ele não sabia que o filho, seu candidato e seu porta-voz designado na carta, tornaria ela pública. Esse é o exercício de defesa que joga, digamos assim, Flávio Bolsonaro aos leões, em termos de defesa. E aí tem esse aspecto curiosíssimo a que eu me referi aqui agora, né? A carta se chama Ao Povo Brasileiro, Carta ao Povo Brasileiro, escrita para Jair Bolsonaro, numa mensagem cujo endereço é todo mundo, que estiver possivelmente alcançável numa comunicação, a carta em que ele faz referência, mais uma vez, designação e sublinha a condição de porta-voz de Flávio Bolsonaro, que, como porta-voz, leu a carta em rede social, tornando pública a mensagem de Jair Bolsonaro. Mas a defesa é assim. Não sabia que ia ser divulgada. O porta-voz, de alguma maneira, é desautorizado, né? O porta-voz designado e desautorizado, ato contínuo.
9: Não, e diferentemente do Valdemar Costa Neto, né? Cometendo aquele sincericídio, falando, não, é isso mesmo. Todo presidente de partido bota a mão lá e determina a emenda de bancada.
10: E o que eu queria ver o presidente de partido, o colega, vendo a entrevista dele, que ele deu, e falou, não, eu não, me deixa quieto, não, eu não, que
9: fora isso, dessa.
10: Meu filhão? Eu não! Os caras têm 10 dias para responder. Eu fico imaginando o pessoal mandando carta pro Supremo dizendo, não, eu também. Eu também terceirizei emenda parlamentar, eu uso a estrutura do meu partido no parlamento, eu uso o líder do meu partido para mandar emenda para minhas bases. Eu também. Tô contigo, Valdemar. Eu acho decisão de terceiro e quarto lugar. Decisão de terceiro e quarto lugar, né, gente? Barbaridade. Mas vai ter. E um grande jogo, né? Pra muita gente seria final. Pra muita gente, eu imagino que a maioria das fezinhas passasse pela projeção de um terceiro e quarto lugar entre França e Inglaterra. E será a decisão de terceiro e quarto lugar. Um baita jogo, eu espero que jogada Vera. Fala, André Coutinho, por onde você está?
11: Cadê o Coutinho? Tudo bem, tô em Miami, aqui de braços abertos, esperando Inglaterra e França. Mas eu acho esse jogo chato demais, é um anticlímax demais, né? Não devia existir. A decisão de terceiro lugar, para ser bem sincero. Eu acho que vai ser interessante, né, Andreasa? Porque para a França vale como uma marca pessoal para o Mbappé. Ele está buscando essa marca de artilheiro da Copa do Mundo dessa edição e de maior artilheiro da história das Copas do Mundo, né? Ele está ali no encalço do Lionel Messi, que vai jogar no dia seguinte a grande decisão. Então, imagino que a França não vá poupar as principais peças. Imagino que o Mbappé esteja em campo e com sede de fazer gols para tentar aumentar essa marca dele, pessoal. O Mbappé que tem aí idade para jogar pelo menos mais um campeonato mundial. Mas se ele tiver a oportunidade de fazer mais gols, ele vai tentar fazer mais gols para ser o maior artilheiro da história das Copas do Mundo. E, de novo, para ser o maior artilheiro dessa Copa do Mundo. Então, para a França, vale. Para a Inglaterra, o técnico Thomas Tuchel já falou que é uma partida que ninguém queria jogar. E eu imagino que ele vai dar chance para muitos reservas que a gente não viu nessa Copa do Mundo. Eu acho que a Inglaterra vem com um mistaço aqui para essa partida de sábado, que vale a terceira posição, um anticlímax realmente gigantesco, principalmente para os ingleses que imaginavam estar numa decisão. A França é uma equipe que está acostumada com decisões, imaginava estar em Nova York para final, mas vai ter de se contentar em tentar uma terceira colocação. Agora, quando a bola começar a rolar, aí a rivalidade vai falar mais alto e aí ninguém vai querer perder, né? Normalmente essa partida de terceiro lugar é uma partida aberta, com muitos gols, com muitas possibilidades, e é isso que a gente imagina aqui em Miami. As equipes já sabem os uniformes, a França vai jogar toda de azul, uniforme principal, bonito, todo de azul. Para quem está nos acompanhando com imagens, está aí o uniforme da França, camisas calções e meiões azuis. É bem bonito o uniforme número 1 da França. Por outro lado, a Inglaterra também com a tradicional uniforme, com o tradicional uniforme branco, inteirinha de branco. A Inglaterra tem toda a camisa branca, shorts brancos e meiões brancos, os detalhes, né, dos números em vermelho, e as golas ali e também nas mangas em um azul escuro, tradicional uniforme na Inglaterra. França toda de azul, Inglaterra toda de branco para essa decisão, terceiro lugar. E a gente, nós brasileiros, a gente aguarda a definição da FIFA, deve ser anunciado amanhã, talvez numa remota possibilidade de hoje à tarde, final da noite, final da tarde, para arbitragem. O Wilton Pereira Sampaio, com a classificação da Argentina para a final, é praticamente nula a chance de o Wilton Pereira Sampaio brasileiro estar na decisão, então talvez ele seja agraciado com esse Inglaterra e França aqui em Miami no sábado.
10: Couto. Aí, uma boa notícia.
11: Perde o futebol, perde o futebol. Notícia.
10: Então, isso é uma boa notícia.
11: O Wilton, né? o cara jamais pesaria a mão para um lado ou para o outro, porque ele é um grande árbitro de futebol.
10: Você nunca viu o Wilton Pereira Sampaio apitando o jogo do Flamengo, não? Já. Aliás, deixa eu dizer uma coisa. Isso é uma
9: eu adoro que é um dos poucos pontos, o único ponto, acho, que eles discordam assim, é maravilhoso.
10: Não, mas eu quero dizer o seguinte, ontem eu mandei uma mensagem no nosso grupo dizendo o seguinte: vocês que estão tristes com a vitória da Argentina, vejam o lado bom. Não teremos o Wilton Pereira Sampaio apitando a final da Copa do Mundo. Se bem que, Coutinho, eu estava lembrando, há 40 anos, numa final com sul-americano, Argentina e Alemanha, foi um brasileiro apitar, o Romualdo Arpe Filho. Mas evoluímos, né? Hoje em dia é praticamente impossível um sul-americano apitar final em que esteja um país sul-americano, idem para um europeu, né?
11: E outra, né, Andreasa, você mexeria dos dois lados, porque a Espanha vai ficar brava porque vai colocar um sul-americano, um árbitro da Conmebol, e a Argentina vai ficar brava porque vai colocar um brasileiro, né? E tem essa
10: rivalidade. Se irrita os dois, Brasil, bota então ele, uai!
11: Vai irritar os dois.
10: Bota o homem.
9: É um bom sinal.
11: Em arbitragem, em cenário geopolítico, e nos bastidores, aqui nos Estados Unidos, estão dizendo que poderemos ter um árbitro iraniano apitando a decisão. Ele é um árbitro que apitou já a final do Mundial de Clubes do ano passado, entre Chelsea e Paris Saint-Germain. É um iraniano, ele é naturalizado australiano, mas seria interessante. Não sei se eles teriam que combinar com o governo americano, mas de termos um árbitro iraniano simplesmente comandando a partida mais importante da Copa do Mundo. Será que a FIFA vai fazer isso?
10: Ô Coutinho, tem outra coisa, e aí me corrija se eu estiver errado. Eu não acho que o Donald Trump não foi a nenhum, que eu tenha visto, ele não foi a jogo nenhum até agora, né? Será que ele vai aparecer na final?
11: Ótima pergunta, viu? Ótima pergunta. Eu não me lembro de ter visto o Trump. Eu acho que ele não esteve em Los Angeles, que foi a abertura americana da Copa do Mundo. Não lembro de ter visto o Trump. Acho que não esteve, realmente. E nenhuma outra partida.
9: O Augusto falou que ele vai levantar a informação que a gente tem até agora, que ele levantaria a taça.
10: Só ele. Os times iam ficar de lado assim.
9: Eu tive informação privilegiada de que ele vai entrar na final e vai roubar a bola e vai levar embora, porque ele é o dono da bola.
10: Vai cantar no intervalo também, o homem.
11: Uhum. No Mundial de Clubes ele esteve. Ele esteve no Mundial de Clubes. Ele quase que apareceu mais do que todo mundo ali, né? Pegou na taça, fez com a taça. Mundial de Clubes ele esteve. Imagino que ele esteja na final, na decisão da Copa do Mundo. Ele sabe que são bilhões de pessoas no mundo inteiro acompanhando essa decisão. Então, conhecendo um pouquinho do que a gente conhece do presidente americano, eu acho muito difícil de ele não estar, né? E ali é pertinho.
9: Será que a FIFA vai... Mas ele é tão discreto.
10: Será que a FIFA vai colocar um iraniano pra apitar a final? Grandes expectativas pra essa final. Mas não teremos Wilton, pelo menos. Wilton, uma preocupação
11: a menos. A menos. E nem o Ramon busca. Abate Abel, né? O árbitro que apitou...
10: Pelo amor de Deus! O
11: pênalti mais claro da história do futebol e foi agraciado com a Copa do Mundo, né? Já foi embora também.
10: Pelo amor de Deus!
11: O Ramon Abate Abel foi embora. Já estão no Brasil, já estão curtindo e logo mais estarão apitando a partida dos nossos times do campeonato.
10: Fiquem nos Estados Unidos! Fiquem! Eu sou a favor da Copa do Mundo permanente para Ramon Abate Abel e Wilton Pereira Sampaio. Entre Abel e Sampaio... Ivan Brandão, se eu tivesse que escolher quem vai apitar o jogo do seu time entre Abel e Sampaio, pra você ficar feliz, eu fico com o Wilton, tá? Se eu tivesse que escolher. Obrigado. Se fossem os únicos hábitos do mundo, eu ficaria com o Wilton Pereira Sampaio.
8: Wilton Pereira Sampaio. Orgulho de Teresina de Goiás. E o nosso André Coutinho, que é orgulho de Caraguá, né, Coutinho? Você é de Caraguá? De onde você é? Eu não lembro.
9: Gente, mais. Vamos nessa.
11: Eu sou paulistano. Eu sou paulistano de São Paulo, mas eu morei minha adolescência inteira em Caraguá. Minha infância e adolescência inteira.
8: Aí,
11: em Caraguá,
8: eu lembrei, rapaz. Por lá. E você é o orgulho de lá também, Coutinho.
9: Muito bom. Nosso atualmente ele é o orgulho de Miami, bombando em Miami, arrasando nessa cobertura. E semana que vem estará de volta aqui a Terras Brasileiras também. Bom finalzinho, boa reta final. Vai ter muito trabalho ainda pela frente, Coutinho. Obrigada.
11: Boa. Pensei em passar esse restinho de ano aqui, mas então eu vou ter que voltar. Combinado, Michele. Beijo pra vocês.
9: Valeu, tá?
8: Beijo. Restinho de ano.
9: 16 de julho, aspas, 16 de julho de 2026.

0: 3 horas 25 minutos. A apresentação do inventário dos itens retirados do Palácio das Mangabeiras termina em discordância entre o governo de Minas e a oposição na Assembleia Legislativa. Quem acompanha este assunto é o repórter Daniel Martins.
1: Olá, muito boa tarde aos nossos ouvintes. Seguimos aqui na Assembleia Legislativa de Minas Gerais acompanhando a apresentação do inventário dos bens retirados do Palácio das Mangabeiras, antiga moradia dos governadores de Minas Gerais. A apresentação está sendo realizada pela diretora da Codenj, a Companhia de Desenvolvimento de Minas Gerais, Luiz Barreto, que administra o local. A lista completa dos bens doados pelo governo foi disponibilizada para a imprensa e conta com 63 itens. 16 foram repassados ao gabinete militar do governador e se encontram no Palácio da Liberdade. 31 itens foram doados para a Secretaria de Cultura e Turismo de Minas Gerais e alguns deles estão no Palácio das Mangabeiras e outros em um depósito da Codenj. Os outros 16 foram repassados para a Secretaria de Governo e foram leiloados em 2021, segundo o governo, nos termos de legislação vigente. Outros 187 itens oriundos do Palácio, considerados pela Codenj como materiais de menor e médio valor cultural, como prataria, imóveis estão sob guarda da própria Codenj. Os livros e quadros não estão incluídos nas listas e é destacado que cerca de 1.200 destes livros foram incorporados ao acervo da Biblioteca Pública Estadual e os quadros estão no Palácio da Liberdade e Museu Mineiro. Tudo isso de acordo com a Codenj, a Companhia de Desenvolvimento de Minas Gerais. Nós vamos continuar acompanhando aqui essa apresentação e todos os detalhes serão repassados aqui na programação da Rádio Band News FM. Volto com vocês.
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0: Hora de conversar com ele, Dr. Daniel Barros, que está sempre com a gente aqui às terças e quintas-feiras. Hoje ele precisou deixar a coluna dele gravada, mas está chegando com uma boa notícia. E diz respeito ao nosso envelhecimento, Dr. Daniel. Boa tarde.
1: Boa tarde, gente. Boa tarde aos ouvintes. Pois é, nem sempre a gente consegue, mas de vez em quando é possível a gente ter notícias boas no meio do noticiário. E a gente tem hoje uma notícia muito legal, muito interessante, porque ela trata de um assunto, de uma preocupação real no mundo e no Brasil em particular, que é o envelhecimento da população e as perdas cognitivas que ela pode trazer. A pessoa vai perdendo a capacidade mental, por isso vai perdendo a autonomia, o que acaba sendo prejudicial para ela e para a sociedade como um todo. No Brasil, a gente tem uma população que envelhece e a gente tem vários fatores de risco, como baixa escolaridade, fatores de risco cardiovascular, que não são adequadamente tratados ou muitas vezes nem diagnosticados, né, como pressão alta, sem tratamento, sem o diagnóstico correto, alimentação nem sempre mais saudável, com ultraprocessados. Agora, uma pesquisa que durou 2 anos foi feita em 11 países com a participação da USP e da Universidade Federal de Minas Gerais, mostrou que você pode reverter ou pelo menos retardar as perdas cognitivas com mudanças no estilo de vida. O que foi mais interessante nesse estudo é que eles acompanharam praticamente 1.000 idosos aí em vários países do mundo e foram fazendo as adaptações culturais para o contexto específico. Porque às vezes tem um monte de coisa que é testada, que funciona, mas não se aplica ao Brasil, ou as pessoas não têm dinheiro para fazer, ou enfim, não faz parte da nossa cultura. Mas as intervenções principais de mudança do estilo de vida eram você diagnosticar e tratar fatores de risco cardiovascular, algo que não é caro de fazer, né? Você fazer um screening, medir a pressão, tratar direitinho pressão alta, esse tipo de coisa, promover atividade física e mental, e aqui os pesquisadores usaram zumba, salsa, usaram atividades físicas que tinham ali uma relevância no contexto cultural das pessoas, você estimular a alimentação saudável, e os pesquisadores também tiveram a preocupação de colocar alimentos que sejam saudáveis, mas que sejam acessíveis e financeiramente acessíveis, né, para a população. Não adianta falar que você tem que comer sumo de lixia para a pessoa que não tem acesso e muitas vezes isso fica muito custoso. Então, adaptaram a dieta para os seus contextos culturais também e perceberam que os voluntários que participavam das pesquisas e acabavam se encontrando tinham como bônus uma socialização, coisa meio latina mesmo, né? Os caras iam se encontrando ali, os idosos iam se encontrando e ficando amigos e socializando mais. E essa intervenção estruturada, que realmente levava as pessoas a mudar o estilo de vida, comer melhor, se exercitar e se socializar, levou a uma queda na perda cognitiva de 55%. Mais da metade de redução das perdas da capacidade mental com mudanças no estilo de vida, que são factíveis, que são possíveis de se fazer na nossa cultura e no nosso contexto. É uma boa notícia para o nosso final de semana, não é isso? Um abraço e até semana que vem.
0: Valeu, Dr. Daniel. Então, trazendo essa boa notícia, nada é impossível, hein? Cuidar da saúde cardiovascular, atividade física e mental, alimentação saudável e, o mais importante, sociabilização, para a gente manter o nosso cérebro um pouco mais em dia conforme vai envelhecendo. 3h35.

0: Agora 3 horas 36 minutos.
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0: Iago Proença está de volta por aqui com mais atualizações do trânsito. Diga, Iago.
2: Destaque o anel rodoviário, caminho para o Rio, com filas na chegada ao São Francisco, motoristas em velocidade reduzida desde o Universitário, opção de desvio para o motorista antes da Avenida Cristiano Machado passando pela Via, na sequência as Avenidas Bernardo de Vasconcelos e Américo Vespúcio, para o retorno ao anel rodoviário pela Avenida Carlos Luz. Ainda no caminho para o Rio, lentidão do Engenho Nogueira até a Praça São Vicente, marginal ajuda o motorista a ganhar tempo. Já no sentido Vitória, filas do Betânia até o Trevo do Madre Gertrudes, opção de desvio para o motorista passando pela Rua Úrsula Paulina, na Avenida Tereza Cristina. 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
0: Obrigada, Iago, pelas informações. Agora 3h37.
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9: Pudim de doce de leite. A gente acha que pudim é só de leite condensado, que nada, minha gente. Pudim de doce de leite dá um pau no de leite condensado. Se você tiver um bom doce de leite, então melhor ainda. O doce de leite argentino, uruguaio, que tem uma cremosidade, uma textura meio de caramelo, vai muito bem pra essa receita. Você vai fazer o seguinte. Primeiro você faz o caramelo com, sei lá, uma meia xícara de açúcar, um pouquinho de água, faz, carameliza a forma. Aí você vai, numa tigela, ou se você quiser, até no liquidificador, pegar 600 gramas de doce de leite e vai misturar a 140 gramas de gema. Eu tô falando em peso, porque tem uma variaçãozinha a gema, né? Então vamos falar entre 7 e 9 gemas. Se o seu ovo for grande, 7. Se o seu ovo for pequeno, 9 gemas, tá? E se você tiver uma balança, 140 gramas de gema. Bate bem os dois, o doce de leite com as gemas. Depois você vai juntar 200 ml de leite. Só despeja na forma, que já tá caramelizada. Pode fazer individual. Individual, ele assa a uma temperatura no banho-maria, tá? Por favor, vamos lá, volta tudo. Vamos distribuir nas forminhas, pode ser a mini ou a grande. Vai colocar em banho-maria pra assar a 100 graus. Isso quer dizer, no mínimo possível do seu forno. Tem forno que não chega tão baixo, aí você pode até deixar meio abertinho. Mas o segredo é bem baixinha a temperatura. Então, a 100 graus, se for individual, 40, 50 minutos. Se for o grande, uma hora e meia. Se você quiser, você pode falar comigo pelo e-mail hojepode@bandnewsfm.com.br ou pelas redes sociais no @carolecrema. Pode pedir receita, dica, fala comigo, eu vou adorar.
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0: dos Estados Unidos, o nosso Barão, para a gente repercutir nos Estados Unidos os impactos do tarifaço ou a repercussão do tarifaço na hipótese em que tenha grandes repercussões aí, Eduardo Barão. Como vai você? O que, que você nos conta?
1: Fala, André. Tá bom para você, para o Ivan, para a Michelle, todo mundo. Primeiro, uma informação. A gente teve contato com um alto representante branco do anuncial, né? E nessa com os jornalistas, ele disse muito claro.
2: Barão, desculpa. Vamos refazer o seu contato, que está oscilando demais, está picotando aqui. A gente não está conseguindo. Se você puder reconectar com a gente, seria bom para a gente poder explicar melhor, até porque é o principal assunto do dia, né? O principal assunto que a gente está acompanhando e falando desde o comecinho do Tem Método. Mas enquanto ele reconecta, o Andreasa, vamos falar rapidamente sobre o Hugo Mota?
0: O presidente da Câmara, Hugo Mota, tem conversado com líderes partidários desde a decisão do STF sobre a transparência envolvendo emendas parlamentares. Segundo o jornal Globo, o parlamentar tem mantido conversas individuais, tanto presencialmente quanto por telefone. Apesar disso, deputados do PT e do PSOL, no entanto, dizem ter ficado de fora dessas articulações. Mota defende a legalidade das emendas e afirma que irá comprovar a transparência na execução desses recursos na resposta que enviará ao STF. Claro que isso é desdobramento da questão Valdemar Costa Neto, Eduardo Cunha, da terceirização das emendas parlamentares. Hugo Mota, que é um dos VIPs do orçamento secreto, presidente da Câmara, reagindo e falando em transparência. Tá aí uma boa piada.
2: Bom, retomamos o contato. Retomamos o contato, Eduardo área, Barão.
1: Tá me ouvindo aí?
2: Vamos ver
1: aquela história, né? Pouco antes do anuncial aqui, antes da Casa Branca, disse que o brasileiro tinha tentado dar, tinha feito de alguma forma ações, reuniões. E depois, quando o anúncio foi feito, o secretário de Estado, Marco Rubio, aquela nota responsabilizando o presidente Lula pelo tarifaço dos Estados Unidos. Mesmo com essa própria versão diferente dentro do governo dos Estados Unidos, né, a análise daqui geral é que a quantidade de produtos desse último tarifaço foi muito do que o tarifaço anterior, principalmente com os produtos que mais são negociados. São os mais interessantes, digamos assim, para os Estados Unidos. É o caso do café, é o caso da carne, é o caso do suco de laranja, produtos donados à Embraer, à indústria aeronáutica. Então, esses produtos não tiveram essa taxa. Então, na visão do governo americano, ainda expande a negociação e esses produtos que foram tarifados são produtos que, teoricamente, não são aqueles principais do dia a dia, que tiveram uma inflação no inicial, quando o Trump tinha anunciado o primeiro tarifaço, especialmente o café, a carne e também o suco de laranja.
2: Pois é, o Barão, falhou um pouco na parte que você estava comparando com outro tarifaço. O que, que você falou em relação ao outro tarifaço, mesmo na comparação com o atual?
1: Aqui tem uma diferença, né, Michele? Nesse aqui você tem um número de produtos isentos, ou que não serão sobretaxados em 5%, esse já aumentou bastante. E são os produtos que mais os americanos, entre aspas, consomem. E que não tem aqui. Café, por exemplo. Apenas 1% do café que eles 1% do café consumido vem dos Estados Unidos. A maior parte vem do Brasil. A carne do hambúrguer que eles comem por aqui vem do Brasil. O suco de laranja que eles tomam vem do Brasil. Então, tudo isso inicia sobretaxado. Agora não. Então, os produtos são consumidos pela população em geral e que Brasil, esses não sofreram a sobretaxa, por isso o impacto direto para o consumidor, entendem os analistas do governo americano, vai ser muito menor.
2: Exato, a gente falava justamente sobre isso, né? Uma estratégia para também enfrentar menos resistência e menos críticas internas nos Estados Unidos.
0: Porque a inflação americana também é um problema, sendo que também é ano eleitoral nos Estados Unidos, né, Barão? Não nos esqueçamos disso. Tem as eleições de meio de ano aí, certamente isso entra no cálculo na hora de baixar a tarifa.
1: Ah, esse é o principal ponto. O Trump foi colocado no poder da economia, e na prática não aconteceu agora. Então é provável que isso acabe com o presidente dos Estados Unidos, lugares no Congresso nas eleições agora de meio de mandato.
2: Muito bem, Eduardo Barão, sempre com a gente aqui no Tem Método. E nessa reta final de Copa do Mundo, hein, Barão? Espanha ou Argentina?
1: Ah, é. Ah, você sabe que eu acho que opinião, assim, né? A Argentina que entra com uma condição forte.
2: É, não tá rolando. Ai, Barão, queria desenvolver mais com você, mas não tá rolando. É, falhou bem.
3: Ele ia falar Argentina e a gente censurou.
0: Ele ia falar que ia torcer pra Argentina e foi boicotado. A verdade é essa. A verdade é essa e tem que ser dita. Ele ia declarar apoio à Argentina.
2: Vai em uma palavra, vamos ver se a gente consegue entender.
1: São Paulo.
0: Sabia. Boa. Valeu. Depois ele vai se arrepender disso. Vai voltar o brasileiro hoje, tá? Depois ele se arrepende disso. Um beijo, Barão.
2: Valeu. E ó, ainda temos tempo para uma última notícia, Ivan Brandão. Temos.
3: Então fecha o microfone do André. Fecha o microfone do André.
0: A gente gere bem o tempo aqui. Eles ficam maledicentes dizendo que a gente extrapola o tempo. A gente gere bem. Tá aí provado.
2: É para eu sentir saudade de vocês nas minhas férias. Fala a verdade, vai. Isso. Que hoje vocês estão assim, todo bonzinho.
3: Fecha o microfone do André para ele não comentar. O Tribunal de Contas da União autorizou o pagamento integral das gratificações por funções de direção e chefia a servidores da Câmara dos Deputados, do Senado e do próprio TCU, mesmo quando a remuneração total ultrapassar o teto do funcionalismo. Essa decisão, cara, é um negócio interessante, eu não vou me estender muito não, mas é só porque é legal mesmo. 8-1. O único voto contrário ao pagamento do penduricalho foi do relator, o ministro Walton Alencar Rodrigues, que seguiu uma orientação técnica do próprio TCU, que era contra o pagamento dos penduricalhos. Mas os outros 8 ministros votaram a favor desse pagamento dos penduricalhos que ultrapassam o teto. E sabe qual é a justificativa, Michele Trombelli? Não vou nem perguntar para o Andreasa, para ele não comentar. É que o salário de R$46 mil, teto do funcionalismo, é um desestímulo para que lideranças mais antigas e qualificadas possam assumir cargos de confiança nesses órgãos. Desestímulo, R$46 mil realmente é um salário desestimulante para eu sair de casa.
2: É, será que eles moram no mesmo país que a gente? Não sei, tenho essas dúvidas. Ó, o Andreasa, sendo censurado por ele mesmo. Autocensura, hein, Andreasa? Nem vem. Pra quem não tá vendo com imagem, tapando a própria boca, tá louco pra comentar. Mas a gente vai pras notícias da cidade.

0: Agora, 3:53, a Justiça Mineira concede o liminar que obriga a reestruturação do Complexo Penitenciário Feminino Estevão Pinto, aqui em BH. Parte da unidade está interditada há 7 meses e a decisão, que atende a um pedido do Ministério Público de Minas, ocorreu devido à demora da recuperação da estrutura que sofreu danos após fortes chuvas em dezembro do ano passado. Segundo o Ministério Público, na última vistoria feita, o complexo possuía trincas com risco de desabamento e superlotação, com 116 detentas a mais que a capacidade do presídio. Segundo a decisão do Tribunal de Justiça de Minas Gerais, o governo tem 30 dias para apresentar um plano de reestruturação do local. Em caso de descumprimento, foi determinado pagamento de multa de R$ 2.000 por dia. Em nota, a pasta estadual disse que não se pronuncia sobre processos em andamento na justiça. Agora 13:54.
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0: Bora.
1: Assim eu não termino o jornal. Assim eu não termino o jornal. Com essa belíssima canção Arte Popular. Arte Popular da antiga, sensacional. Amanhã tem mais, tem método, certo?
0: É, tá certo. Escolha da nossa Bia Teodósio. Um beijo e até meados de agosto, viu? Entro de férias. Mas vocês
1: não,
0: estarão muito
1: segunda,
0: bem acompanhados
1: não.
0: Com Eduardo Frumento. Não, amanhã eu já não venho. Já estarei longe. Beijos, viu?
1: É golpe, hein? É golpe.

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3: Olá, boa tarde para você. Pode chegar, que você já tá entre nós. Seguimos juntos pelas próximas duas horas, com a missão de te deixar bem informado na primeira hora aqui do Entre Nós, conectados com o Brasil inteirinho, com as notícias do nosso país e do mundo, e na segunda hora, pela rádio, conectados com o público de São Paulo. Mas pela nossa live no YouTube, pela TV, se você está assistindo ao Entre Nós, pode seguir juntinho com a gente até às 6 em ponto, que a gente vai trazer muita informação. Boa tarde, Humberto Ferretti, de volta depois das semifinais da Copa.
4: Tudo bem, Adriana? Boa tarde para você, para todo mundo ligado aqui na Band News FM, na expectativa agora por França e Inglaterra no sábado, Espanha e Argentina no domingo, ambos os jogos com transmissão da Band News FM. E hoje um noticiário quente com muita coisa para ser falada aqui no Entre Nós.
3: É isso, já vamos deixar o convite para vocês aqui participarem, mandarem suas mensagens, opinião. A gente vai compartilhando ao longo do nosso programa. 11-999-592-100. Participe com a gente, vamos ficar de olho no WhatsApp aqui da Rádio Band News FM. É claro que a gente gostaria de começar aqui fazendo uma firula, uma brincadeira, falando de Copa do Mundo. A gente vai trazer o noticiário da Copa, desse confronto aí entre Espanha e Argentina, que muito já se falou sobre isso e ainda a gente tem muito para falar ainda, mas a gente tem que focar hoje a nossa atenção especialmente sobre a decisão do governo americano de taxar as exportações do Brasil para os Estados Unidos em mais 25%. Já vi uma taxa, uma sobretaxa de 10%, agora vem essa tarifa extra de 25%. Essa tarifa foi anunciada na noite de ontem, impacta especialmente aqui no Brasil setores como calçados, máquinas e equipamentos, etanol, setor têxtil também bastante afetado. De acordo com um cálculo da Confederação Nacional da Indústria, só no primeiro semestre deste ano, as exportações brasileiras os Estados Unidos já sofreram uma queda de em torno de 13%, algo equivalente a 13 bilhões de reais. Então, é um impacto já dessa relação de imposição de tarifas americanas, que é difícil essa relação com os Estados Unidos, mas agora com o anúncio de uma tarifa extra de 25%, esses setores especialmente que eu citei se sentem bastante prejudicados e agora tem que buscar outros mercados, mas produzem muitas vezes produtos específicos para o mercado americano, então não é tão simples assim. Então, ao longo dessa edição aqui do Entre Nós, a gente vai trazer todas as informações ao vivo de Brasília sobre os impactos disso para a economia, para esses setores e a avaliação política também do governo Lula sobre esse assunto. Daqui a pouquinho, então, a gente volta com os nossos repórteres ao vivo. Vamos agora fazer um giro para você ter as informações de momento, tudo que é destaque nesta quinta-feira.
4: Agora, 4:04, a Polícia Federal cumpre 21 mandados de busca e apreensão no Acre durante uma operação contra o desvio de dinheiro destinado à educação. Os recursos foram repassados por meio do Fundo Federal Fundeb. Um investigado foi preso em flagrante por posse

0: O federal apura um esquema de uso de documentos falsos para obter empréstimos junto à Caixa Econômica Federal em agências da Bahia. O bando causou um prejuízo de cerca de R$400 mil.
1: O novo boletim Infogripe da Fiocruz diz que os casos de vírus sincial respiratório, que atingem principalmente crianças de até 2 anos, estão diminuindo em boa parte do país. No entanto, ainda se mantém em níveis altos em muitos estados, como Mato Grosso do Sul, Minas Gerais, Paraná, Santa Catarina e Rio Grande do Sul.
0: Tiago Brenan é condenado em primeira instância a mais de 30 anos de prisão por uma série de crimes contra uma ex-namorada. O caso aconteceu em Porto Feliz, interior paulista, em 2021, e a vítima chegou a ser obrigada a fazer uma tatuagem com as iniciais do nome dele. Em 2024, uma reportagem do portal UOL trouxe gravações em que Brenan admite ter estuprado e agredido a mulher. E já seguimos fazendo conexão ao vivo com Brasília para a gente trazer as informações de momento sobre as reações do governo Lula depois do anúncio da sobretaxa de 25% sobre as exportações brasileiras para os Estados Unidos. Pedro Teixeira está esperando aí o início de uma entrevista coletiva no Ministério do Desenvolvimento, Indústria e Comércio. Assim que essa coletiva começar, a gente vai transmitir aqui, vai trazer os destaques dessa entrevista, mas Pedro já traz para a gente aí as primeiras reações do governo e dos empresários também, né, Pedro? Boa tarde.
2: Pois é, Adriana, tudo bem? Boa tarde para você, para o Ferretti, para todo mundo que nos acompanha aqui na Band News FM. O governo mapeando o que pode ser feito a partir de agora. Tem uma preocupação com os setores que não entraram na lista de exceções do tarifaço anunciado pelo governo americano, principalmente os produtos finais que deixam o Brasil que são enviados para os Estados Unidos. Cito, por exemplo, o setor de calçados deve ser bastante atingido, assim como o de açúcar. Então, o governo está pensando no que pode ser feito para atender estes setores que serão atingidos nos próximos meses. Para além disso, o governo tem feito questão de demonstrar, viu, ouvintes da Band News FM, que o movimento feito pelo governo americano ele é muito mais político do que comercial. Tanto na nota divulgada ontem, como no discurso que já foi feito hoje pelo ministro das Relações Exteriores, e também será repetido aqui no Ministério do Desenvolvimento daqui a pouquinho na fala do ministro Márcio Elias, que deve contar inclusive com a participação do ministro da Fazenda, do Dario Durigan. O governo tem ressaltado que na balança comercial os Estados Unidos têm um superávit com o Brasil. Nos últimos 15 anos, este superávit é maior do que US$400 bilhões. Então os Estados Unidos ganham mais dinheiro com o Brasil do que o Brasil com os Estados Unidos. É isso que tem sido defendido pelo governo brasileiro. O governo também está estudando uma forma de acionar a lei da reciprocidade, que foi aprovada no ano passado pelo Congresso Nacional e pode permitir que o Brasil aplique tarifas justamente para atingir a produção americana que é enviada ao Brasil. Tem uma série de setores que estão preocupados com isso, afinal de contas muita gente diz que a medida de reciprocidade, se for adotada pelo governo, pode provocar uma inflação aqui no país. Sobre o que tem sido dito pelos setores, a CNI, por exemplo, manifestou bastante preocupação com o anúncio feito pelo governo americano ontem e destacou que o Brasil, na avaliação da CNI, precisa tentar seguir negociando com os norte-americanos. A Federação das Indústrias do Estado de São Paulo divulgou uma nota mais forte, criticando a atuação do Palácio do Planalto e dizendo que o governo abriu mão do diálogo com os americanos pensando nas questões eleitorais e também neste duelo ideológico do presidente Lula com o presidente americano Donald Trump. O governo deve, nesta coletiva que começa daqui a pouquinho, inclusive está bem cheia, vocês podem ver quem nos acompanha com imagens no canal da Band News FM, pode ver que tem uma movimentação enorme aqui no corredor do Ministério do Desenvolvimento, Indústria e Comércio. Nessa coletiva deve dar mais detalhes do que foi feito até agora. Afinal de contas, o governo tem destacado que desde o início das negociações, desde que o governo americano manifestou a intenção de aplicar tarifas contra o Brasil, o governo brasileiro

0: promoveu mais de 30 reuniões, isso tem sido amplamente divulgado pelo governo brasileiro, mas eles devem dar daqui a pouquinho mais detalhes do que pode ser feito a partir de agora, tanto para atender as indústrias que serão atingidas por este tarifaço, como também sobre o que pode ser feito junto aos Estados Unidos no contexto de todas essas negociações. Repito, daqui a pouco devem falar o ministro do Desenvolvimento, Márcio Elias, e o ministro da Fazenda, Dario Durigan, dando detalhes do que foi negociado, do que foi apresentado pelo Brasil e do que pode ser feito a partir de agora. Volto com vocês.
1: Tá certo, Pedro. Obrigada pelas informações. Vamos ficar atentos aí para quando começar, então, essa coletiva com as explicações dos ministros. A gente vai transmitir aqui para o nosso ouvinte da Rádio Band News FM. Mas a gente vai seguir nesse assunto, Ferretti, porque tem outros detalhes para a gente trazer, inclusive a primeira reação, a primeira fala pública do Mauro Vieira, o embaixador, o chanceler, o ministro das Relações Internacionais do Brasil. Ele rebateu uma postagem do secretário de Estado americano, Marco Rubio, depois do anúncio dessa taxa de 25%. Para as exportações do Brasil para os americanos, Marco Rubio escreveu o seguinte: o presidente Lula e seu governo não negociaram com os Estados Unidos de boa fé. Suas políticas econômicas são ruins para os americanos e ruins para os brasileiros. No último ano, Lula colocou seu próprio ego à frente de fazer um acordo pelo bem-estar do povo brasileiro e essas tarifas são o preço por isso. Palavras do secretário de Estado americano, Marco Rubio. O presidente Lula não falou publicamente até o momento, mas ao longo desses últimos meses sempre se posicionou dizendo que a atuação americana era política, era para tentar interferir nas eleições aqui no Brasil. Marco Rubio, portanto, sai em ataque contra o governo Lula, atacando a pessoa do presidente Lula e esquece da linha do tempo também do que aconteceu, né? Desde que o primeiro tarifaço foi anunciado por Donald Trump lá em julho do ano passado, isso está fazendo um ano, houve uma intervenção ali, um pedido do próprio deputado que agora perdeu o cargo, Eduardo Bolsonaro, para que houvesse algum tipo de sanção contra o Brasil. Eduardo Bolsonaro chegou a comemorar, dizer que era um sucesso a decisão americana de impor as primeiras tarifas lá em julho de 2025. Depois mudou o discurso, disse que nunca pediu isso, mas o fato é que houve uma atuação política naquele momento do grupo ligado à família Bolsonaro, que foi usado inclusive como uma razão de comemoração. Naquele momento eles negociavam uma tentativa de anistia ao ex-presidente Jair Bolsonaro. Agora, nesse ano de disputa presidencial aqui no Brasil, de novo esse assunto é interpretado pelo governo como uma disputa política. E o ministro Mauro Vieira, que foi o primeiro que falou sobre isso, rebateu justamente esse ataque que ele considera político do secretário de Estado americano, Marco Rubio. Vamos ouvir uma das falas de Mauro Vieira.
2: Desde o primeiro momento, o presidente Lula buscou o diálogo e enfatizou sua disposição de negociar qualquer tema. Nesse sentido, as declarações do secretário de Estado, Marco Rubio, veiculadas na madrugada de hoje nas redes sociais a respeito das tarifas adotadas contra o Brasil, são inaceitáveis, ofensivas ao povo brasileiro e ao governo brasileiro. Rubio ataca de forma grosseira e arrogante o chefe de Estado de um país amigo. Claramente, o que incomoda o governo dos Estados Unidos é o fato do Brasil não ter se curvado às pretensões desmedidas e às demandas irrazoáveis apresentadas no curso das negociações. Cito como exemplo demandas de abertura total, irrestrita e exclusiva aos Estados Unidos de setores inteiros da economia brasileira, sem qualquer contrapartida para os produtos brasileiros. Em outras palavras, exigiam a capitulação. Não custa reiterar que os Estados Unidos acumularam 424 bilhões de dólares em superávit de bens e serviços com o Brasil nos últimos 15 anos. Em 2025, 76% das importações originárias dos Estados Unidos entraram no Brasil sem pagar imposto de importação, incluindo 8 dos 10 principais produtos dos Estados Unidos importados pelo Brasil.
3: Agora, há 4 horas e 14 minutos, a gente volta a fazer contato com a reportagem da Band News FM em Brasília para repercutir mais das falas de agora há pouco do chanceler Mauro Vieira. Quem está com a gente é o Márcio Rocha. Fala, Márcio, boa tarde.
4: Oi, pessoal, boa tarde para vocês, boa tarde a todo mundo que nos acompanha. Como vocês viram agora há pouco, né, o ministro Mauro Vieira fez um pronunciamento em relação sobre esse tarifaço, né, que foi anunciado pelo governo dos Estados Unidos sobre os produtos brasileiros, e ele afirmou, né, que essas declarações do secretário de Estado do governo de Washington, Marco Rubio, são inaceitáveis e grosseiras tanto para o Palácio do Planalto quanto para o povo brasileiro. O governo brasileiro, nessa manifestação do Mauro Vieira, voltou a dizer que essas decisões, né, das tarifas dos produtos brasileiros são unilaterais e sem justificativa. Mauro Vieira, nesse pronunciamento que ele fez agora há pouco, ele também falou o seguinte, que desde março de 2025 foram pelo menos 30 vezes que os dois países se reuniram, né, com autoridades de diferentes níveis, tanto dos Estados Unidos quanto do Brasil, e que somente com Marco Rubio e o representante do comércio dos Estados Unidos, Jamison Green, foram pelo menos 11 encontros. Mauro Vieira também disse que negocia essas tarifas desde o início. Perdão, a gente lembra que um tarifaço original com 10% em cima dos produtos brasileiros tinha sido anunciado anteriormente em abril de 2025, mas ele lembrou que depois o presidente Donald Trump apresentou uma carta no dia 9 de julho com novas tarifas, falando o seguinte, que se o governo brasileiro, né, o Poder Judiciário brasileiro, continuasse com a questão envolvendo o ex-presidente Jair Bolsonaro, os produtos brasileiros seriam tarifados em 50%. E foi justamente nessa carta, segundo Mauro Vieira, que ficou definida a investigação na seção 301 da Lei de Comércio dos Estados Unidos. Lembrando também, por fim, que o Mauro Vieira defendeu que o presidente Lula buscou sempre o diálogo e enfatizou uma disposição de negociar qualquer tema. E agora a gente vai ouvir justamente a fala de Mauro Vieira dizendo que essas tarifas não têm lastro com a realidade. Vamos ouvir.

0: Bom, a gente vai seguir aqui aguardando, tá chegando lá para nossa equipe essa segunda parte da sonora, da manifestação do ministro Mauro Vieira. É justamente o trecho em que o Mauro Vieira, ele rebate ali dois pontos das alegações americanas, que são o PIX e o desmatamento no Brasil. É, ele rebate esses argumentos usados pelos americanos, dizendo que não tem razão de existir um tipo de argumentação como essa. E aí, então, ele afirma, né, como o Márcio trouxe pra gente a informação, não há lastro na realidade essa aplicação de tarifas de 25% ao Brasil. Agora sim, vamos ouvir.
1: Não houve, portanto, racionalidade na aplicação destas tarifas. As alegações e declarações de autoridades americanas sobre o PIX são descabidas. O PIX é uma infraestrutura pública de pagamentos criada pelo Banco Central e está disponível a todas as instituições que atuam no Brasil. Não é sério falar em competição desleal gerada pelo PIX. As acusações sobre desmatamento também são absurdas. Desde 2022, reduzimos significativamente o desmatamento na Amazônia e no Cerrado. Estes são apenas dois exemplos. Todas as alegações dos norte-americanos para justificar a aplicação de tarifas não tem lastro na realidade.
0: É isso, essa é a fala, portanto, de Mauro Vieira. Agradeço ao repórter Márcio Rocha. Obrigada pelas informações, viu, Márcio? Só é importante destacar, gente, eu trouxe aqui na abertura do Entre Nós os setores mais atingidos. Calçados, máquinas e equipamentos, etanol, o setor têxtil também reclamando bastante dessa tarifa extra de 25%. Agora, tem uma lista de exceção com 2.100 produtos brasileiros que não serão taxados, que não vão sofrer essa taxa de 25%. Entre esses produtos, são 2.100, mas os principais: carne, suco de laranja, café, peças para fabricação de aviões. Então, ou seja, os Estados Unidos tomaram uma decisão preservando esses produtos, essas exceções, que são justamente produtos que, se tiverem aumento de preço, impacta diretamente a inflação para os americanos. O produto, o café, a carne, o suco de laranja, eles ficam mais caros para o americano pagar lá nos Estados Unidos. O problema de implementar uma lei da reciprocidade é que, se o governo brasileiro aplica uma tarifa idêntica aos produtos americanos, isso também gera inflação aqui no Brasil, então a reação tem que ser calculada com muito bom senso nesse momento. Daqui a pouco a gente vai voltar a falar desse assunto com novas informações.

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3: Tá chegando a hora, domingo às 16h, no horário de Brasília, aliás, horário nobre aqui no futebol do país. Demos sorte de o jogo ser marcado para as 16h no horário de Brasília. Teremos Argentina e Espanha, um será campeão do mundo, o outro vai voltar para casa chateado. Quem tá acompanhando a preparação das duas seleções é o Maurício Ferreira. Fala, Maurício, boa tarde.
4: Tudo bem, Ferretti? Ótima tarde a você, Adriana, a todo mundo que acompanha o Entre Nós por aqui. Uma quinta-feira de movimentação de ambos os lados dos finalistas dessa Copa do Mundo de 2026. A seleção da Argentina, depois da vitória por 2-1 para cima da Inglaterra, já treinou nesta quinta-feira, ainda em Atlanta, no centro de treinamento do Atlanta United. E aquele clima bem leve, né? Como já era esperado, com os jogadores subindo ao gramado por ali, ouvindo música. Uma atividade mais leve, um regenerativo, né? Principalmente para quem jogou por mais de 45 minutos em mais uma Batalha dos Hermanos nessa Copa do Mundo de 2026, mas depois, com apenas os 15 minutos iniciais liberados à imprensa e atividade fechada depois, o Lionel Scaloni querendo já manter esse time argentino concentrado para a final de domingo em Nova Jersey, às 16h, pelo horário de Brasília. Ainda hoje, a delegação da Argentina deixa a cidade de Atlanta e já vai a Nova York, Nova Jersey, onde segue a preparação. Já está por lá é essa Espanha, que ontem deixou aqui a cidade de Dallas, já viajou também ao palco do próximo compromisso e hoje realizou o primeiro treinamento depois da classificação e a vitória por 2-0 para cima da França. Ontem aqui os jogadores receberam folga e hoje voltaram a campo. Dos 26 convocados do técnico Luiz de la Fuente, 24 treinaram normalmente, pessoal. E o Lamine Yamal e o Pedro Porro hoje fizeram um trabalho específico, um trabalho à parte, mais uma precaução do que uma preocupação. O Pedro Porro sentiu dores na posterior da coxa após a partida contra a França. E o Lamine Yamal sentiu dores no tornozelo direito. E além de hoje, quando ele apareceu no gramado, estava com uma na coxa esquerda, que foi justamente o local em que ele sofreu lesão às vésperas da Copa do Mundo, né? No finalzinho do mês de abril, tanto é que ele se despede da temporada do Barcelona, ainda antes do término, de fato, da temporada europeia, para se preparar exclusivamente para a Copa do Mundo. Então, com essa proteção na posterior da coxa esquerda, mas não é nada que preocupa. Como eu disse, né, muito pela preocupação. Então amanhã os dois já devem trabalhar normalmente e estarem à disposição do técnico Luiz de la Fuente. Mas o Porro e Lamine Yamal foram os dois jogadores preservados nessa atividade de hoje. Ainda não temos o cronograma da sexta-feira da seleção argentina e como será esse treinamento do técnico Lionel Scaloni. A Espanha fará uma atividade fechada, isso é permitido pelo regulamento, né? Entre os jogos, cada seleção pode fazer um dia de treinamento fechado e a Espanha escolheu então a atividade desta sexta-feira para que a imprensa não tenha acesso. Os mínimos ajustes estão sendo feitos de ambas as partes para a final de domingo, valendo dessa Copa do Mundo, pessoal.
5: O Maurício, eu gosto de colocar nossos repórteres na roubada. Vamos de Lamine Yamal ou vamos de Messi? Vamos de Espanha ou vamos de Argentina no bolão?
4: Olha, você me complica. Viu, Adriana? Porque é difícil, tá? É difícil. Eu, assim, eu não escondo, tá? Eu sou Messizete, assim. Eu sou fã incondicional do Messi. Da minha geração, assim, foi o jogador que mais marcou. É, eu tava até aqui com o nosso companheiro de Rádio Bandeirantes agora, o Bruno Migliosi. Eu acho que a gente pode abrir o debate se o Messi ganhar a Copa do Mundo. Se a gente pode colocar a cadeira dele ao lado da cadeira do Pelé. Eu acho que não é nenhum exagero, mas entendo que isso também cause muita discussão. é que o fato da Argentina numa final pega muito, né? Então, embora eu seja um Messizete, eu vou com a Espanha na final agora, não vai ter jeito, né?
5: É isso, é difícil torcer para os argentinos, mas é impossível não ficar encantado com o futebol do Messi, né? Eu tô com você. Obrigada demais, viu, querido? Pausa breve aqui no Entre
4: Valeu,
5: Nós.
4: Valeu, pessoal. Boa sequência.
5: Valeu. A gente já volta falando mais de Copa do Mundo, falando de tarifaço, infelizmente, e muitas outras notícias de hoje.
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0: Agora, 4 horas e 27 minutos, a gente volta a falar sobre Copa do Mundo. Daqui a pouquinho, o nosso Felipe Killing embarca para acompanhar a final entre Argentina e Espanha. Fala, Killing, boa tarde.
1: Fala, pessoal, tudo bem? Eu tô aqui em Atlanta, já arrumando as malas para viajar até Nova Jersey, palco da final entre Argentina e Espanha neste domingo. A Argentina treinou hoje aqui em Atlanta, foi um treino regenerativo, apenas 15 minutos liberados à imprensa, mas só foram ao campo aqueles que atuaram pouco ou nem atuaram na virada histórica diante da Inglaterra. O Scaloni precisa recuperar as pernas desses jogadores, porque a Argentina vem batalhando nessa fase mata-mata, vem sobrevivendo, conseguindo vitórias e viradas incríveis. E foi assim diante da Inglaterra. Até os 40 minutos do segundo tempo, a Argentina estava eliminada. 7 minutos depois, estava classificada para decisão. Messi ficou boa parte do jogo apagado, mas apareceu na hora que a Argentina mais precisava. Foram 2 assistências do craque argentino. Primeiro gol de Enzo Fernandes e depois gol de Lautaro Martínez. A Inglaterra já tinha feito o primeiro gol da partida com Gordon, mas depois recuou demais o time. O Thomas Tuchel está sendo bastante criticado pela estratégia, mas a verdade é que agora a Argentina mais uma vez está na final de uma Copa do Mundo. A terceira nas últimas 4 edições. É atual campeã do mundo, não vem cantando, mas vem sobrevivendo e, claro, tem a genialidade de Messi. São 8 gols nesta Copa do Mundo. A Argentina tem o melhor ataque, 19 gols, que vai enfrentar a melhor defesa. A Espanha só tem 1 gol sofrido. São 2 seleções que gostam do posse de bola e 2 seleções que têm grandes jogadores. O destaque da Argentina, claro, é o Messi, todo mundo sabe. Da Espanha, Lamine Yamal, jogador do Barcelona, 19 anos, um cracaço. Mas a força mesmo dessa Espanha é o coletivo. Então, é um jogaço de bola que fala espanhol a final da Copa do Mundo neste domingo.
2: Obrigada, viu, Killing? Ó, apareceu torcedor aqui da Argentina, Gabriel. Muitas risadas, muitos sorrisos. Todo uniformizado na foto que ele mandou pra gente, pronto pra torcer pra Argentina, viu?
0: Irmão.
2: Tem gente que torce pra Argentina aqui no Brasil. Vamos seguir, gente, com outros destaques de hoje. Uma preocupação lá em Manaus, porque houve um vazamento de gás no distrito industrial da capital do Amazonas. Isso ainda causa transtornos, inclusive as pessoas passaram mal, pessoas chegaram a ter que faltar ao trabalho, ser direcionadas pra rede de saúde. O Maurício Max traz as informações pra gente.
3: Boa tarde, Adriana, Ferretti e a todos que estão entre nós. Manaus continua em alerta quase 24 horas após um vazamento de gás químico registrado em uma fábrica do distrito industrial que se alastrou rapidamente em diversas zonas da cidade. O Corpo de Bombeiros ainda trabalha no resfriamento do tanque onde ocorreu o vazamento de estireno na unidade petroquímica da Inova, uma empresa fabricante de polímeros e plástico. Outras 10 fábricas suspenderam as atividades dos trabalhadores nesta quinta-feira, porque ainda há registro de retorno dos gases. Na noite de ontem, o forte odor fez com que 16 pessoas procurassem atendimento na rede estadual, relatando dificuldades para respirar, segundo a Secretaria de Saúde. A Prefeitura de Manaus instalou um gabinete de crise e colocou a capital em estado de alerta após a ocorrência. Equipes municipais, estaduais e federais atuam de forma integrada para monitorar a qualidade do ar e também tomar medidas de resposta. Segundo a empresa, uma reação química em um dos tanques provocou a liberação controlada de vapores pelos sistemas de segurança para evitar uma explosão. Eu volto com vocês.
0: Valeu, Maurício. Agora 4 horas mais 31 minutos. De Manaus a gente vai para o sul do país, faz contato com Porto Alegre, porque o Rio Grande do Sul está em alerta por conta da chuva. Quem tem os detalhes é a Sofia Utz.
4: Boa tarde, Ferretti, Adriana e a todos que nos acompanham na Band News. O Rio Grande do Sul entra, a partir de hoje, em um período de chuva intensa e temporais. A previsão indica rajadas de vento, queda de granizo e até risco de tornados, principalmente na região oeste, na campanha e também no sul do estado. O período mais crítico deve ocorrer entre a noite de sexta-feira e o sábado, com rajadas que podem ultrapassar os 90 km por hora e volumes de chuva entre 30 e 150 40 milímetros. A plataforma de avisos para eventos climáticos extremos, que emite os alertas Cell Broadcast, voltou a funcionar aqui no Rio Grande do Sul, depois de ficar fora do ar por conta de um ataque hacker. A Defesa Civil orienta que a população acompanhe os alertas oficiais, evite deslocamentos durante os temporais e não atravesse áreas alagadas, a pé ou de carro. Moradores de locais com histórico de alagamentos devem ficar atentos à possibilidade de evacuação e manter documentos e itens essenciais separados. Volto com vocês aí no estúdio.
2: Obrigada, viu, Sofia, pelas suas informações. Toda a atenção lá para os gaúchos, especialmente do centro para o extremo sul do estado, é onde vai cair mais água, volumes muito elevados até o final de semana, solo encharcado e, é claro, aí todo o risco de desmoronamento, de transbordamento. Então, muita atenção, sobretudo o povo gaúcho já tão traumatizado com as últimas cheias, né? Então, precisa ficar muito atento. Vamos seguir agora falando da morte do jornalista Renato Machado. Ainda não há informações sobre o velório e enterro. O ex-apresentador do jornal Bom Dia Brasil, da TV Globo, morreu hoje, aos 83 anos de idade, no Rio de Janeiro. Ele estava internado na Clínica São Vicente, na Gávea, na zona sul da capital fluminense. A causa da morte não foi informada. Renato Machado começou a carreira de jornalista em 1969 no Jornal do Brasil e também trabalhou como dublador e ator. Ele participou de novelas nas emissoras Excelsior e Globo, além de ter participado do Teatro Oficina, fundado por Zé Celso Martinez, em São Paulo. Em 1982, o jornalista entrou na TV Globo, cobriu a Guerra das Malvinas e depois atuou como correspondente em Londres. Entre 1996 e 2010, Renato Machado foi apresentador e editor-chefe do Bom Dia Brasil, dividiu a bancada com Leilani Neubach e mais tarde com Renata Vasconcelos. Depois ele voltou a ser correspondente em Londres em 2011, nos últimos anos passou a se dedicar à divulgação de uma paixão, que era o mundo dos vinhos. Um jornalista que vai ser lembrado por todos os colegas que tiveram a chance de trabalhar com ele, como pessoa competente, correta, muito ética. Um abraço à família.
0: Agora 4h34.

0: Agora 4 horas 35 minutos, uma pequena pausa no Entre Nós para as atualizações do noticiário aqui da Rádio Band News FM Belo Horizonte. Seu caminho. Iago Proença está de volta por aqui com informações do trânsito. Diga, Iago.
1: De volta com você, Gabi. Destaque por estradas, BR-040 com lentidão na reta do Califórnia, desde Vila Paris até o acesso ao anel rodoviário. Opção de desvio para o motorista no Jardim Bandeirantes, passando pela Avenida Teleférico e na sequência Via Expressa. 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
5: Fim de semana de Grande Prêmio da Bélgica com transmissão aqui na Band News FM. Aliás, a corrida da Bélgica é uma das melhores do ano, tradicional circuito de Spa-Francorchamps. Narração, como sempre, do Odinei Edson, domingo a partir das 9h20 da manhã. Quem traz o destaque da Fórmula 1 é o Luiz Fernando Ramos. Fala aí, Cô.
6: Nesse final de semana tem também a Fórmula 1, décima etapa do Mundial de 2026 e num dos circuitos favoritos dos pilotos da Fórmula 1, o Grande Prêmio da Bélgica em Spa-Francorchamps. A Ferrari venceu a última etapa em Silverstone e tenta manter essa boa forma para fazer um desafio maior à Mercedes do líder do Mundial, o italiano Kimi Antonelli.
7: Quatro horas e 43 minutos, seguimos ao vivo com Entre Nós para mais um giro aqui com os nossos repórteres, com notícias. As vendas do comércio varejista brasileiro têm uma variação positiva pequenininha, viu? 0,1% em maio na comparação com abril. A estabilidade praticamente, esse dado foi divulgado hoje pelo IBGE.
5: O ministro Alexandre de Moraes assume interinamente a presidência do Supremo Tribunal Federal até o fim deste mês. O comando da corte foi dividido no recesso judiciário e agora o atual presidente Edson Fachin sai de férias.
7: A Copa do Mundo ainda não acabou, mas o Brasileirão está de volta. Hoje com dois jogos. A partir das 7h30 da noite, o Botafogo recebe o Santos no Engenhão. No mesmo horário tem Vitória e Vasco no Barradão. Deve ter torcedor que estava com saudade, né, de ver o jogo, o futebol rolando, a bola rolando aqui no Brasil. Está de volta, está começando, está retornando.
5: E tem torcedor que depois que vê o jogo vai ver a saudade passar, né? Porque depois de ver a Copa do Mundo, ver alguns jogos aqui.
7: Vamos seguir, gente, falando novamente do tarifaço aí imposto, a tarifa extra de 25% imposta pelo governo americano a exportações brasileiras, afetando especialmente maquinários e equipamentos, etanol, calçado, setor têxtil, mas com algumas exceções, como carne, suco de laranja, café, peças para fabricação de aviões. Essas exceções são importantes, porque são produtos importantes da pauta de exportações do Brasil, mas, por outro lado, vários setores brasileiros atingidos, empresas falando na possibilidade aí de perda de muitos negócios, de, inclusive, ter que demitir. Então, a gente está esperando começar lá em Brasília uma entrevista com o ministro da Fazenda, com o ministro do Desenvolvimento, Indústria e Comércio, para ter uma primeira reação econômica, do ponto de vista econômico, do governo Lula. A reação política já foi feita com o ministro Mauro Vieira dizendo que é uma ação política do governo Trump, que não há nenhum lastro na realidade para impor tarifa de 25% ao Brasil, uma vez que o Brasil é deficitário. O Brasil compra mais dos Estados Unidos do que o contrário. Os Estados Unidos, portanto, têm um superávit na balança comercial aqui com o Brasil. A qualquer momento, iniciando lá essa coletiva, a gente vai dar prioridade a esse assunto, mas já trago com vocês aqui agora o mercado financeiro. Dólar comercial em alta, 0,4%, cotado a R$ 5,10. Nas casas de câmbio, dólar turismo aí por volta de R$ 5,45. E no mercado de ações, o índice Bovespa tem queda de 1% neste momento.
5: E é óbvio que o assunto repercutiu entre os pré-candidatos à presidência da República nas eleições deste ano. O senador Flávio Bolsonaro, do PL, culpou o presidente Lula e disse que o petista provocou a aplicação das novas taxas aos produtos brasileiros. Para o parlamentar, o Brasil está em um avião sem piloto e Lula se tornou um perigo para o país. O ex-governador de Goiás, Ronaldo Caiado, do PSD, alertou para os efeitos do tarifaço sobre a economia brasileira e destacou que setores inteiros podem quebrar. O político fez duras críticas a Lula e a Flávio Bolsonaro e disse que o Brasil precisa de um presidente que defenda o país. Quem também se manifestou foi o ex-governador de Minas Gerais, Romeu Zema, do Partido Novo. Ele classificou o tarifaço como uma medida protecionista que desrespeita vínculos históricos entre Estados Unidos e Brasil. Para o político mineiro, o governo errou nas negociações, criando atritos desnecessários e adotando um discurso eleitoreiro, mas que isso, de qualquer forma, não justifica uma retaliação. O pré-candidato ao Planalto pelo partido Missão, o Renan Santos, criticou o presidente Lula e também a família Bolsonaro e avaliou que o tarifaço é resultado de uma disputa política que prejudica o país. Um dos fundadores do movimento Brasil Livre destacou que o Brasil poderia ter usado a questão das terras raras para negociar com os americanos.
7: Bom, o debate deveria ser no campo econômico, no campo das relações comerciais, mas o assunto foi politizado, sobretudo num ano de disputa eleitoral aqui no Brasil, a presidência da República. E aí saiu hoje uma nova pesquisa de Genial Quest que aponta que a maioria dos brasileiros atribui ao senador Flávio Bolsonaro a responsabilidade pelas tarifas impostas pelos Estados Unidos. Segundo esse levantamento, 51% dos entrevistados concordam quando o presidente Lula afirma que o pré-candidato ao Palácio do Planalto pediu o tarifaço a Donald Trump. Na sondagem feita em junho, eram 41% que acreditavam nessa possibilidade. Por outro lado, 30% afirmam acreditar quando Flávio diz que pediu para Trump não taxar o Brasil. Eram 35% em junho. Outros 19% não disseram não saber ou não responderam. Eram 18% em junho.
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7: 4h48, Rodrigo Orengo já aqui entre nós, todos na expectativa das primeiras falas dos ministros, né, Orengo? Mas o governo já articulando uma reação a esse tarifaço. Por favor, suas apurações.
8: Sabe, Adriana, que a primeira reação do governo é no sentido de mostrar e de responder às críticas que estão surgindo, de que o governo não teria se esforçado num contato, num diálogo com os americanos, né? Então, vieram a público as explicações oficiais, dando conta que o governo teve 30 reuniões, ações de alto nível, seja do presidente, de ministro e de técnicos, né, para tentar justamente combater esse tarifaço, né, impedir que saísse do papel. Então, essa foi a apresentação do governo. Agora, como você estava lembrando há pouco, Adriana, esse é um tema que está totalmente politizado, né? Então, ele vai ser usado e já está sendo usado pelos pré-candidatos, vai ser um tema central na campanha, pelo que a gente já está vendo, mas tem uma questão muito prática aí. É porque agora o governo tem em mãos uma legislação que foi aprovada recentemente, que estabelece o princípio da reciprocidade. Só que para isso, para adotar tarifas iguais, e essa é a grande preocupação de alguns setores, precisa passar pela Camex, que é aquela Câmara de Comércio Exterior. E isso precisa passar pelo estudo. Só para lembrar, Adriana, essa ação, essa legislação, ela foi aprovada ainda no primeiro tarifaço, quando existiam já aquelas ameaças, foi uma articulação do Congresso Nacional, aprovação muito rápida, que envolveu parlamentares da base do governo e também da oposição, uma grande pressão naquela oportunidade da bancada do agronegócio dentro do Congresso Nacional para defender a produção nacional. Então a legislação hoje existe para momentos como esse. A decisão nesse momento, ela precisa passar por uma avaliação técnica, mas em última análise é também uma decisão política do governo. Há uma preocupação de setores que apontam que, ora, se o governo brasileiro também estabelecer lá 25% de tarifas, isso pode gerar um impacto negativo para setores no Brasil. A Confederação Nacional da Indústria, a CNI, lançou já um estudo de impacto, colocando aí que teremos um impacto de 13% nas exportações. Esse impacto já foi sentido, aliás, desde o início do processo de tarifaço, mas a partir de agora, com o novo tarifaço, a expectativa de impacto é de 11 bilhões em exportações. Agora, Adriana, se a relação com os Estados Unidos ela começa a esfriar, reduz o nível de exportação brasileira, em compensação, com a maior parceira do Brasil, a China, os números já estão mais do que elevados, né? Subiu lá em 22% o número de exportação brasileira para a China. O governo agora sai em busca justamente de alternativas.
7: Sim, e Orengo, enquanto você concluir aí seu pensamento, começa nesse exato momento, às 4 horas e 51 minutos, a fala dos ministros sobre o tarifaço de 25% dos Estados Unidos aos produtos brasileiros. O vice-presidente da República, Geraldo Alckmin, falando neste momento, e a gente acompanha.
9: Superávit, Brasil, Reino Unido e Austrália. Se nós formos verificar a tarifa média de entrada de produto americano no Brasil, 3% a tarifa para entrar um produto americano no Brasil. E 75% da exportação brasileira dos 10 produtos que eles mais exportam, quase 8 é ex-tarifário. A tarifa é zero. É zero. Então a medida é extremamente injusta e descabida, porque os argumentos levantados na sessão 301, e aqui vão ser explicados pelos ministros, não tem parte de uma base totalmente falsa, não tem menor justificativa, seja a questão do PIX, que, aliás, mesmo com o PIX, cresceu de 2018 para cá, cartão de crédito 150%, desmatamento. Nós estamos batendo o recorde de desmatamento. Então, todas as áreas que a gente for verificar, as bases não têm a menor procedência. Destacar, mesmo com todas, estamos batendo o recorde.
7: Bom, vocês viram que a gente está com um problema no sinal, está cortando muito a fala do vice-presidente Geraldo Alckmin. Os primeiros pontos que ele traz, ele trata como uma medida injusta, descabida, diz que os argumentos principais aí do governo americano não têm uma base verdadeira, partem de uma base falsa, aí ele cita o PIX, cita o desmatamento e cita inclusive que o Brasil pratica uma relação comercial com os Estados Unidos muito favorável, muito benéfica aos americanos. Dos 10 principais produtos que os americanos exportam aqui para o Brasil, 8 estariam em tarifa zero. Então, o ministro Alckmin, vice-presidente da República, na verdade, o ex-ministro do Desenvolvimento, Indústria e Comércio, ele se afastou do ministério, que agora está com o Márcio Rosa à frente da pasta. O vice-presidente diz aí que é uma alegação economicamente baseada em fatos falsos. Vamos ver se melhorou o sinal com ele?
9: O livre mercado.
7: Vamos tentar.
9: Da OMC.
7: Não, realmente a gente vai tentar uma outra maneira de colocar o vice-presidente no ar e os ministros que vão falar sobre o tema também. A gente faz uma pausa breve aqui e vamos tentar novamente ver se conseguimos, por outro caminho, colocar a fala dos ministros.

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1: Olá, caríssimos ouvintes da Band News, meu forte abraço aí. Vamos lá, na última edição falamos de Jorge Armani e do seu conceito de beleza, né? A eterna beleza, né? Bem, variando sobre o mesmo tema, achamos outras, abre aspas, elegantes definições sobre elegância, como do filósofo, escritor e poeta francês Paul Valéry, dois pontos, elegância é a arte de não fazer notar, aliado ao cuidado sutil de deixar distinguir. Na página do Instagram, Diana do Lar, abre aspas, entre aspas, também descobrimos o óbvio, que elegância não tem nada a ver com o valor da roupa, mas com o valor do caráter. Bacana, né? Gostei, né? Vamos lá. Abre aspas. Dizer que pobre não pode ser elegante é revelar o próprio vazio. Elegância nunca foi e nunca será sobre cifrões, marcas ou status. Elegância é essência. É saber ser humilde quando o mundo te desafia. É ter empatia pela dor dos outros, inclusive dos animais, não é mesmo? É saber chegar e saber sair com respeito e coerência. É ouvir mais do que falar. Agir mais do que exibir. Opa, por aí, né? Vamos lá. Quem mede elegância por conta bancária não entende nada de valores, porque elegância não se compra, se cultiva. E quem vem da alma não tem etiqueta nem parcelamento. Assim, a elegância é combinação de atitude, postura, respeito e simplicidade. Com a palavra, quem sabe, fez e faz como Coco Chanel, em três definições. A moda passa, o estilo permanece. Elegância é quando o interior é tão belo quanto o exterior. A simplicidade é a chave da verdadeira elegância. Elegância é como o estilo. Não se pode comprar, Carolina Herrera. Ser notado não é se esforçar por ser notado, Luciano Barbera. Você jamais estará excessivamente bem vestido ou será excessivamente educado, Oscar Wilde. Sem elegância no coração, não há elegância. Yves Saint Laurent. É isso aí, gente. Forte abraço aí. E vamos ser elegantes. Coisa rara hoje em dia. Mas vamos torcer. Essa é a grande torcida aí para a nossa eternidade. Esse que é uma sintonia aí. Saímos do universo com um pingo e por lá voltaremos com muita alegria e com muita elegância. Dolce Vita!
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8: 5 em ponto. A gente segue para a segunda hora do Entre Nós, falando para o público aqui de São Paulo, mas conectados com quem está na live do YouTube, na TV, na nossa segunda hora. A gente vai trazer um resumo do que os ministros nesse momento falam em Brasília, vice-presidente Geraldo Alckmin também falando. A gente vai trazer um resumo do que eles disseram em relação à imposição aí de uma tarifa de 25% dos Estados Unidos sobre as exportações brasileiras para os americanos. Obrigada pela companhia nessa primeira hora, mas vamos junto para a segunda, Ferretti.
9: Vamos junto. Até mais, gente.

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3: 5h02. Muito boa tarde para você. Está começando o Jornal Band News Minas, segunda edição. Eu sou Gabriela Oliveira. Você acompanha a gente nos 89,5 e também ao vivo no YouTube da TV Band Minas. Ao meu lado está Josiele Lemos. Olá, Josi. Boa tarde para você.
4: Ei, Gabi. Boa tarde para você também. Após 2 dias de pausa, né, para os jogos da Copa, estamos de volta com o Jornal, segunda edição. Muito bom. Está de volta aqui trazendo as informações para o ouvinte também através do jornal. E é claro, uma ótima tarde para você, ouvinte, que nos acompanha aqui na programação, além do Dial, nos 89,5, como você disse. O ouvinte também nos acompanha no YouTube, jornal sendo transmitido ao vivo no canal da TV Band Minas. É isso, Gabi. Seguimos juntas hoje, quinta-feira, 16 de julho de 2026.
3: É nossa vida voltando aqui à normalidade, né, Josi? Isso. Vamos mesmo aos destaques. Deve ser regulamentada em 90 dias a lei que cria um banco de dados em Minas Gerais para monitorar facções criminosas, milícias e grupos paramilitares. A norma foi publicada no Diário Oficial do Estado. O cadastro vai reunir informações sobre organizações criminosas e deve ser integrado a banco de dados da União e de outros estados para auxiliar as forças de segurança.
4: E a atualização, Gabi, será feita em tempo real e a inclusão ou retirada de pessoas e grupos do sistema deverá seguir critérios definidos entre o governo federal e o estado. As informações deverão respeitar a Lei Geral de Proteção de Dados e o governo também terá que enviar a cada 6 meses os dados atualizados ao Judiciário e ao Ministério Público.

0: 16 detentas a mais do que a capacidade do presídio. Em caso de descumprimento, a justiça determinou multa de R$ 2.000 por dia. Em nota, o Estado informou que não se manifesta sobre processos judiciais em andamento.
1: Mudando de assunto, a Metrô BH afirma que está analisando a notificação do Corpo de Bombeiros após ser multada em R$ 27.000 por irregularidades no sistema de prevenção e combate a incêndio em uma das edificações da empresa. Segundo os bombeiros, o processo administrativo começou no ano passado.
0: E a concessionária recebeu uma advertência e teve 60 dias para corrigir os problemas, Gabi, mas não fez as adequações no prazo que levou à aplicação dessa multa aí, que será agora em dobro. A corporação informou que a empresa não apresentou recurso dentro do prazo legal. A Metrô BH ainda pode regularizar as pendências pelo sistema eletrônico de fiscalização. E caso as irregularidades não sejam resolvidas, novas sanções podem ser aplicadas, incluindo a interdição do local.
1: E no futebol, o Cruzeiro goleia o São Caetano por 9-0 em jogo treino realizado na manhã de hoje na Toca da Raposa 2. Os gols foram marcados por Matheus Pereira 3 vezes, Sinisterra 2 vezes, Bruno Rodrigues 2 vezes, Cauã Moraes e Vidalba.
0: E dessa vez, Gabi, o técnico Arthur Jorge utilizou uma equipe mesclada, já que o outro jogo treino estava marcado para esta tarde contra o Ipatinga. A Raposa volta a campo em compromisso oficial na próxima quarta-feira, dia 22, contra o Internacional pelo Campeonato Brasileiro.
1: Tudo isso e muito mais a partir de agora no Jornal Band News Minas, segunda edição.
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4: Belo Horizonte e a região metropolitana permanecem com o céu claro a parcialmente nublado nesta quinta-feira. A temperatura mínima na capital foi de 9 graus e a máxima pode chegar aos 24. A umidade relativa do ar fica em torno de 30%. Em Minas Gerais, o céu fica parcialmente nublado nos vales do Jequitinhonha, Mucuri e Rio Doce. Nas demais regiões, a previsão é de céu claro a parcialmente nublado, com presença de névoa seca no noroeste, norte, central, triângulo, oeste e sul. As temperaturas no estado variam entre 2 e 31 graus.
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0: Temos informações do trânsito com o Iago Proença, que está com a gente, Gabi, desde o início da tarde. Ele permanece, segue também depois no Reinaldo Azevedo. E agora, com o primeiro destaque para o anel rodoviário, Iago, conta para a gente o que está acontecendo por lá. Boa tarde, Iago.
5: Boa tarde para você, Josi. Novamente, boa tarde para você, Gabi, você ouvinte Band News, que acompanha o jornal Band News Minas, segunda edição, destaque. O anel rodoviário Caminho para Vitória tem filas desde o Betânia até o Trevo do Madre Gertrudes. Reflexo de ocorrência ainda sem detalhes por parte da BH Trans. Motorista em direção à Vitória, opção de desvio passando pela Avenida Tereza Cristina ou Rua Úrsula Paulino compensa. Já no sentido Rio, lentidão do Engenho Nogueira até a Praça São Vicente. Motorista ganha tempo passando pela pista marginal ou vias internas de bairros. 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
0: É, Gabi, como o Iago disse, diversos pontos no anel rodoviário com problemas neste momento. Você, ouvinte, né, motorista que nos acompanha aí pelo rádio, atenção no anel, tanto no caminho para o Rio de Janeiro, quanto no sentido Vitória, esses trechos aí de alerta. Agora são 5 horas e 9 minutos.

0: nossa programação. Você acompanhou aí o trânsito, né? O Iago Proença trouxe os destaques de um momento. Você também pode ajudá-lo também atualizar, né, essas atualizações do trânsito, essas informações e também outras informações, sugestão de reportagem, elogio, crítica, tudo por aqui na nossa central de ouvintes e o nosso WhatsApp. Anote aí o número, é o 31992138343. Lembrando que as mensagens por aqui devem ser por texto ou áudio, não vale ligação. Manda aqui pra gente que ainda nesta edição, né, Josi, a gente ler aqui a nossa mensagem de ouvinte, traz também mais atualizações do trânsito, então faça aí a sua parte, participe conosco e também nós estamos nas redes sociais, no Instagram, arroba Rádio Band News BH e também nossa página no Facebook, Rádio Band News Belo Horizonte. Aproveite também para nos acompanhar pelas redes sociais.
1: Cinco horas, 11 minutos, a apresentação, Gabi, você e ouvinte, do inventário dos itens retirados do Palácio das Mangabeiras termina em discordância entre governo de Minas Gerais e a oposição na Assembleia Legislativa. Essa reunião aconteceu hoje pela manhã, às 9h30. O Daniel Martins acompanhou e traz mais detalhes agora.
2: O governo de Minas Gerais e deputados estaduais da oposição discorda do que foi apresentado nesta quinta-feira em inventário dos itens retirados do Palácio das Mangabeiras. O encontro foi solicitado pelo deputado Leleco Pimentel, do PT, que fez uma visita ao Palácio das Mangabeiras no início deste mês e constatou a ausência de itens históricos e obras de arte, além da descaracterização do palácio. Após essa visita, foi solicitado o inventário dos itens faltantes e a apresentação foi feita nesta quinta-feira na Assembleia Legislativa de Minas Gerais pela diretora da Codenge, a Companhia de Desenvolvimento, Luísa Barreto, que administra o local. Segundo a estatal, 63 objetos, dentre móveis e peças de decoração, foram doados legalmente para o gabinete militar do governador e as secretarias de governo e de Estado de Cultura e Turismo, e estão divididos entre o Palácio da Liberdade, um galpão da Codenge, além das que ficaram no Palácio das Mangabeiras. Os livros e quadros não estão dentro das listas e, segundo a Codenge, cerca de 1.200 livros foram incorporados ao acervo da Biblioteca Pública Estadual e os quadros estão no Palácio da Liberdade e Museu Mineiro. Porém, de acordo com o deputado estadual Leleco Pimentel, estão faltando itens no inventário.
3: Não são 63 itens, são mais de 4 mil. E a grande questão, em janeiro de 2019, Zema assume o palácio. Trouxeram aqui um rascunho de julho de 2019. Não entregaram o inventário dos bens, o que é o pressuposto para comparar. O que havia ali dentro? Tem quadro que desapareceu. Eu fiz algumas perguntas, as respostas não vieram.
2: Por outro lado, a diretora da Codenge, Luísa Barreto, afirma que todos os bens estão listados.
4: Não tem objetos faltando, né? O que a gente trouxe aqui foi alguma lista referencial. Como eu coloquei, a gente não consegue colocar item por item. A gente está falando de quase 4 mil itens, mas todos os objetos, acho que isso ficou bastante claro na apresentação, estão disponíveis, documentados, a alocação deles está documentada e todas as informações dos requerimentos dos deputados serão respondidas.
2: O governo afirma repudiar todas as especulações envolvendo o Executivo Estadual e os itens que não estavam no Palácio das Mangabeiras. A Comissão de Cultura da Assembleia aprovou o requerimento de uma nova audiência pública com especialistas em patrimônio público para analisar o inventário.
0: Cinco horas, 14 minutos, vamos mudar por aqui de assunto. A maior cachoeira de Minas e top 3 do Brasil será totalmente reaberta ao público neste domingo, após 5 anos fechada. Qual cachoeira é esta? Quem vai contar mais é o Paulo Xavier.
5: Conceição do Mato Dentro, na região central de Minas, vive grande expectativa com a reabertura da Cachoeira do Tabuleiro, marcada para este domingo, dia 16 de julho. Com 280 metros de altura, o atrativo é a maior queda d'água de Minas Gerais e a terceira maior cachoeira em queda livre do Brasil. Nos últimos 5 anos, os turistas e moradores da região não podiam acessar a parte baixa da cachoeira e o poço. Em novembro de 2023, vistorias realizadas pela Prefeitura de Conceição do Mato Dentro constataram um risco de desabamento de rochas, levando à interdição do poço. A parte alta da cachoeira seguiu aberta, o que não impediu impactos do turismo local. A secretária de Meio Ambiente do município, Mariana Rodrigues, diz que de lá para cá foram realizadas intervenções para afastar o risco de desabamento, o que possibilita a reabertura total da atração.
6: Durante os 5 anos foram feitos estudos para poder fazer todo o entendimento do paredão e das rochas que apresentavam de fato, né, uma facção, um possível deslocamento. Além dos estudos, houve sim as medidas de segurança em relação ao isolamento da área para a gente conseguir ter o domínio de toda a situação e conseguir chegar hoje com a execução dos serviços propostos.
5: A reabertura do poço é comemorada principalmente para quem vive do turismo. Rafael Perdigão é morador de Conceição do Mato Dentro e guia local. Ele diz que apesar da região contar com outros pontos de interesse, os turistas sentiam falta do principal atrativo.
7: Agora é página virada, estamos muito otimistas aqui, nossa expectativa é a melhor possível para a reabertura no domingo agora, e a gente está muito preparado, está muito otimista, tanto eu como os outros guias locais aqui da região, as hospedagens, né, as pousadas, áreas de camping, então está todo mundo muito ansioso e muito feliz também com essa reabertura aí de domingo.
5: Todo cuidado e ações de prevenção vieram depois de uma tragédia ocorrida em outro destino de ecoturismo. Em janeiro de 2022, rochas se desprenderam de um cânion no Lago de Furnas, em Capitólio, no sudoeste do estado, matando 10 pessoas e deixando outras 32 feridas.
1: Cinco horas e 16 minutos, viajar no período de férias demanda planejamento e deixar para buscar passagens no último momento pode acabar gerando gastos acima do esperado. Já aconteceu comigo, viu, Gabi, com você.
0: Também, viu, Josi? Sempre acontece, na verdade.
1: Pois é, e neste ano, Gabi, de janeiro a junho, tanto as passagens aéreas quanto as rodoviárias ficaram mais caras. Quem conta mais é o Dan Abreu.
8: A procura por passagens que cabem no bolso tem ficado cada vez mais difícil para quem busca viajar durante o período de férias. Um estudo da Fundação Instituto de Pesquisas Econômicas aponta que no acumulado de 2026, entre janeiro e junho, os tickets de ônibus subiram mais de 6% em comparação ao mesmo período do ano passado. No caso das viagens aéreas, a alta chega a 23%. De acordo com o economista do IBMEC, Hélio Berni, o aumento de insumos como combustível tem sido um dos principais causadores da elevação nos preços.
9: Isso pode ser explicado pelo aumento do preço de combustível que tem acontecido recentemente no Brasil, né, que impacta, obviamente, os dois tipos de transporte. No caso do transporte por avião, né, ele foi um pouco mais alto porque esse impacto no aumento do preço de combustível se deu de maneira mais acentuada lá, por conta do querosene de aviação. Tá? Então, assim, a explicação do aumento de preço reside basicamente em cima do aumento do preço de um insumo. Isso está impactando de uma maneira significativa as decisões dos consumidores agora no meio do ano, que é tradicionalmente um período de férias escolares.
8: O recorte por região aponta o Sudeste como um dos mais afetados, com a segunda maior pressão nos preços. No caso do transporte rodoviário, na primeira metade do ano, houve uma alta acumulada de 8,2%. Nas demais regiões, a variação acumulada no primeiro semestre registrou no Centro-Oeste 10%, no Nordeste 4,4% e Norte com 3,9%. Em Minas, o mercado tende a variar, como aponta o diretor de dados da ClickBus, César Carvalho.
10: Em Minas, o comportamento do mercado é super dinâmico. E em junho, tivemos uma alta mensal de 1,3%. Mas isso é, na verdade, uma recomposição saudável das tarifas, porque em maio, Minas liderou a queda dos preços no Sudeste, com recuo de 2,4%. No balanço do primeiro semestre, as passagens no estado subiram 8,4%. Mas mesmo com esse ajuste, viajar de ônibus por Minas continua sendo uma opção com melhor custo-benefício.
8: No caso do motorista Lucas Silva, mesmo com o cenário de alta, ele optou pela viagem aérea, por meio de estratégias.
11: Atualmente, as passagens aéreas estão compensando mais do que as de ônibus, pois a diferença entre as duas está sendo mínima no momento. Ainda mais com as promoções que está tendo de madrugada, você consegue comprar as passagens aéreas, às vezes, até mais baixas do que as de ônibus. E o tempo que você economiza para você ir ao seu destino e voltar É exorbitante, fora as condições de pagamento, que você pode ainda parcelar no cartão e ter umas condições legais para você fazer sua viagem.
8: Apesar do crescimento alavancado no grande recorte, os últimos meses têm apresentado pouca elevação. O levantamento ainda aponta que o comportamento recente aponta para uma forte estabilização das tarifas nos próximos meses.
0: Cinco horas, 20 minutos, vamos fazer aqui a primeira pausa do nosso jornal, mas hoje, quinta-feira, é dia de acompanharmos a coluna Tudo Tem Explicação com o professor Pachecão. Daqui a pouquinho estaremos de volta, até já.
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13: Meus queridos, a vida é curta demais para insistir naquilo que é apenas ilusão. O tempo possui uma virtude que ninguém consegue imitar. Ele separa a aparência da essência. Tudo que foi construído sobre máscaras, conveniências ou interesses acaba cedendo. Só o que é verdadeiro permanece. A autenticidade é o único patrimônio que o tempo não consegue corroer. O ouro puro não enferruja. Pode ser lançado ao fogo, submetido à pressão e às intempéries, mas continua sendo ouro. Assim também acontece com sentimentos sinceros. O amor verdadeiro, a amizade leal e o respeito genuíno não desaparecem diante da primeira dificuldade. Ao contrário, viu? Revelam sua força justamente quando a vida deixa de ser fácil. As relações mais valiosas não são aquelas que nunca enfrentam crises, mas as que escolhem permanecer, mesmo quando permanecer exige coragem. Reciprocidade não é apenas estar presente nos dias de celebração. É decidir caminhar ao lado do outro quando surge um silêncio, o cansaço, as dúvidas e as tempestades. Quem desiste nos primeiros obstáculos apenas demonstra que sua presença era circunstancial, nunca essencial. Por isso, cuide de quem escolhe ficar. Agradeça pelas pessoas que atravessam os anos sem abandonar a verdade que construíram ao seu lado. Elas são raras, viu? A vida é breve, meu querido. Breve demais para investir o coração em vínculos sustentados apenas pela ilusão. No fim, o tempo sempre revela aquilo que já era realidade desde o começo. Somente o que é autêntico resiste. Tudo mais desaparece, como dizia minha saudosa mamãe. Desaparece como folhas levadas pelo vento. Fui claro? É isso aí, meus queridos. Falou legal. Bye, bye.
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1: Estamos de volta, vamos para mais um giro de manchetes do Jornal Segunda Edição. 11 mandados de busca e apreensão são cumpridos pela Polícia Federal em 3 cidades de Minas contra a venda ilegal de medicamentos. A operação foi realizada hoje aqui em BH, em Caratinga e Coronel Fabriciano. Segundo a corporação, a ação é uma continuação da Operação Sanitas, que investiga grupos envolvidos na entrada irregular de produtos no país.
0: Os policiais identificaram locais usados para armazenar e vender medicamentos injetáveis para emagrecimento, como produtos com tizerpatida e retatrutida, sem autorização e documentação sanitária.
1: Ainda no destaque policial, Gabi, familiares da mineira Silvilene Rocha, morta a facadas na província de Luxemburgo, na Bélgica, fazem um alerta sobre golpes nas redes sociais. Criminosos estão usando o nome da vítima para pedir dinheiro. A família informou hoje que não criou nenhuma vaquinha online e pede que as pessoas não façam doações.
0: Silvilene, de 37 anos, era natural de Conselheiro Lafayette e foi assassinada na última segunda-feira. Outra brasileira ficou gravemente ferida no ataque. Segundo o jornal local TV Lux, o crime aconteceu em uma avenida da cidade. A família informou a Band Minas que está buscando apenas apoio do Estado para o translado do corpo e reforçou que nunca pediu dinheiro na internet.
1: Mudando de assunto na prestação de serviço, com as férias escolares, os horários dos ônibus de Belo Horizonte serão alterados. O Matheus Hermógenes conta pra gente agora.
21: Quem usa o transporte coletivo em Belo Horizonte precisa ficar atento. A partir da próxima segunda-feira, os ônibus terão redução no quadro de horários durante o período de férias escolares e trabalhistas. A medida vale até o dia 1º de agosto. Segundo a Prefeitura de Belo Horizonte, a mudança vai atingir 310 linhas convencionais e 24 suplementares que circulam em dias úteis. A redução será de cerca de 7,4% no número de viagens, acompanhando a queda no fluxo de passageiros registrada durante o período de férias. Os novos horários estarão disponíveis nos ônibus, nas estações de embarque e no portal da Prefeitura. As viagens aos sábados e domingos não terão alterações.
0: E no futebol, o Atlético recusa a proposta da Europa pelo volante Mamadi Cissé. O interesse era de um clube italiano não divulgado. A oferta pelo jogador de 19 anos girava em torno de 6 milhões de euros, cerca de 35 milhões de reais.
1: Cissé chegou ao Atlético no início do ano passado. O jogador foi captado em um torneio de base atuando por um clube nigeriano. Em 2025, o guineense disputou 31 jogos pelo Sub-20 do Galo e marcou 2 gols. Já neste ano, ele disputou 17 partidas pelo profissional, anotou 1 gol e caiu nas graças da torcida alvinegra.
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1: 5:30, mais do trânsito com o Iago Proença, que chega falando pra gente da lentidão no caminho pro Belvedere. O que você nos fala, Iago?
4: É isso mesmo, Joãs. E Avenida Nossa Senhora do Carmo com filas, desde o cruzamento com a Avenida do Contorno até a chegada ao Morro do Papagaio, reflexo de ocorrência ainda sem detalhes, que deixa a Savassi, a região centro-sul da capital em direção ao Belvedere, compensa o desvio, passando pela Avenida Prudente de Moraes e Arthur Bernardes na sequência, vias internas do São Bento. 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
1: Cinco e meia, a publicidade de casas de apostas está proibida em espaços públicos municipais de Belo Horizonte a menos de 100 metros de escolas e equipamentos públicos voltados ao atendimento de crianças e adolescentes. A medida também proíbe a divulgação de bets por órgãos e entidades da administração municipal. As informações você acompanha com a Gabriela Oliveira.
0: A publicidade de casas de apostas está proibida em espaços públicos municipais de Belo Horizonte. A regra vale para órgãos e entidades ligados à prefeitura e também para anúncios instalados em um raio de 100 metros de escolas, museus e equipamentos públicos voltados ao atendimento de crianças e adolescentes. A medida foi adotada diante do crescimento do mercado de apostas e da preocupação com a exposição de públicos mais vulneráveis a esse tipo de publicidade. O procurador-geral do município, Flávio Fleire, explica os motivos que levaram à criação do decreto.
22: De certa forma, a publicidade de bets aqui em certos locais do município de Belo Horizonte, tendo em vista a prejudicialidade, né, que os estudos vêm comprovando que isso causa às famílias, às pessoas. Então, esse foi um dos principais motivos que levaram à edição desse decreto.
0: A fiscalização será feita pelos órgãos municipais responsáveis pelos espaços e serviços atingidos pela norma. A prefeitura afirma que a restrição segue a competência do município para regulamentar a publicidade em áreas sob administração. O procurador-geral do município, Flávio Freire, fala sobre os critérios adotados e a aplicação da nova regra.
22: Essa proibição, ela fica restrita ao mobiliário público, ao mobiliário urbano do município de Belo Horizonte. O município, é bom que se esclareça, ele não tem a competência constitucional de fazer uma proibição geral, porque nós estaríamos conflitando com o que dispõe a Constituição da República. Então, o município, ele tem a competência de restringir a publicidade, né, que ele acha que é negativa, que é prejudicial ao cidadão em relação aos seus equipamentos públicos, ao seu mobiliário urbano. Por exemplo, abrigos de ônibus, bancas de jornais, lixeiras.
0: Com decreto, anúncios de bets que descumprirem a medida deverão ser retirados dos locais proibidos.
1: Cinco horas, 5:33, ainda movimentando por aqui a nossa reportagem. Hoje, 16 de julho, marca um momento importante na história mineira. Segundo os registros históricos, foi nessa data que bandeirantes chegaram à região que hoje é Mariana, primeira cidade mineira. Por isso que hoje é o dia de Minas Gerais. Quem conta mais sobre este assunto é o Paulo Xavier.
23: São 330 anos desta história. A tropa de bandeirantes paulistas, liderada por Salvador Fernandes Furtado de Mendonça, encontra ouro em um rio batizado de Ribeirão Nossa Senhora do Carmo, em 1696. Dali surge um pequeno acampamento, que evolui para um arraial e mais tarde, em 1711, é elevado à categoria de vila, a primeira de Minas. De primeira vila, temos a primeira cidade e capital do estado. Em 1745, a Vila Real do Ribeirão de Nossa Senhora do Carmo se torna Mariana, homenagem à esposa de Dom João V, a rainha Maria Ana d'Áustria. Pelo pioneirismo no campo político e também religioso, sede do primeiro bispado mineiro, a cidade histórica ganhou o título de Primaz de Minas. O historiador da Universidade Federal de Uberlândia, Igor Rocha, pondera que a data não é tão popular quanto a Inconfidência Mineira, movimento que ganhou simbolismo nacional. Mas, para ele, vale a pena contar essa história.
24: A gente celebra pouco essa data justamente por escolher também outros símbolos, né? Então, tem a ver com a questão de memória, né? Por isso que se trata dessas escolhas, né? Eu acho interessante a gente também revisitar outros marcos históricos, até para a gente também visitar essa diversidade mesmo, desses momentos, desses marcos, dessas várias possibilidades que a história de Minas Gerais nos oferece, né?
23: Quem visita as ruas de pedra da primeira cidade mineira consegue perceber padrões nas linhas retas e praças retangulares, fruto de planejamento urbano pioneiro. A origem de Mariana e de Minas é a extração mineral. Ao longo de 330 anos, a mineração nunca saiu da pauta econômica. Para o historiador, o Dia de Minas Gerais é um convite para lembrar das origens, mas também para refletir sobre diversificação.
24: E a mineração é um tema muito importante para a gente tratar hoje, né? Tanto na questão ambiental, né? Os impactos ambientais que a gente vê acontecendo nas situações de Brumadinho ou mesmo de Mariana, que aconteceu em 2015, mas também no próprio modelo econômico que a gente tem, né? Será que a gente pode passar mais outros 300 anos com uma economia voltada a exportar minério, sabe? A gente tem que pensar isso também, né?
23: Todo dia 16 de julho, a capital de Minas é transferida simbolicamente para Mariana, por meio de decreto assinado pelo governador do estado.

5:10, nós temos aqui aberta a nossa central de ouvintes para você, ouvinte Band News FM, participar conosco da

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1: 5h36, mais do trânsito com o Iago Proença, que fala agora da Avenida Amazonas.
2: Isso mesmo, Josi, o destaque é Avenida Amazonas, caminho para Contagem com filas, reflexo de ocorrência no viaduto sobre a Avenida Tereza Cristina. O turista põe o pé no freio desde o cruzamento com a Avenida do Contorno do bairro Prado. Quem deixa Belo Horizonte compensa o desvio, passando pela Avenida Tereza Cristina e na sequência Via Expressa. No sentido inverso, Avenida Amazonas com o trânsito fluindo bem em direção ao centro de Belo Horizonte. 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
1: Cinco horas 37 minutos. Com as mudanças previstas pela reforma tributária, famílias mineiras que pretendem transferir imóveis para filhos e herdeiros devem ficar atentos a novas taxas. O Matheus Hermógenes tem mais informações.
3: Hoje, quando uma pessoa decide transferir um imóvel, como uma casa ou um terreno, para um filho ainda em vida, ela precisa pagar um imposto chamado Imposto sobre Transmissão, Causa Mortes e Doação, o ITCMD. Em Minas, ele corresponde a 5% do valor do imóvel. Com a reforma tributária, os estados poderão alterar as regras de cobrança. No estado, existe a possibilidade de o tributo chegar a 8% nos próximos anos. De acordo com o presidente do Colégio Notarial do Brasil, Victor Frois, é diante desse cenário que o número de escrituras públicas de doação de imóveis bateu um recorde histórico no último ano.
4: Hoje, em Minas Gerais, a gente tem uma alíquota fixa de 5%, com algumas causas de isenção, mas a partir da mudança que vai ser implementada no ano seguinte, a gente poderá ter uma alíquota progressiva, que pode ser escalonada até 8%, a depender do tamanho do patrimônio que será transmitido. O Colégio Notarial Seção Minas Gerais, como também as demais seccionais e o nosso Conselho Federal, tem observado que é um movimento que tem se expandido. E à medida que os efeitos da reforma tributária se aproximam, as pessoas começam a perceber essa urgência. Então, naturalmente, o aumento destacado e verificado esse ano é mais expressivo que o dos anteriores.
3: Dados dos cartórios mostram que somente neste ano foram registradas 19.404 escrituras públicas de doação de imóveis em Minas, o maior número da série histórica e um crescimento de 52% em relação a 2020, quando foram contabilizados 12.735 atos. Segundo o advogado Jamil Gurian, é obrigatório que 50% do patrimônio seja destinado ao núcleo familiar. Mas é necessário entender que a antecipação da herança exige cautela e vai muito além da economia com impostos.
5: Você não pode enxergar a doação como uma simples transferência de propriedade. Então você tem que considerar, colocar na ponta do lápis, a composição do patrimônio da família, verificar a existência de herdeiros necessários à preservação da legítima, que é a questão dos 50%, a incidência do ITCMD e de outros tributos eventuais que podem causar eventual ganho de capital, tributação de imposto de renda, dependendo da renda que você afere por conta desses imóveis. Então é importante levar em consideração eventual planejamento patrimonial, no sentido de você ser tributado a menor, obedecendo os ditames da lei. Eventual conveniência de reserva de usufruto pode ser algo interessante a se considerar.
3: Doar um imóvel, porém, não significa necessariamente abrir mão dele. Em muitos casos, a transferência é feita como uma reserva de usufruto, mecanismo que permite ao doador continuar morando, utilizando e administrando o bem ao longo da vida.
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1: A inteligência artificial já está transformando diferentes setores da economia e agora começa a provocar mudanças profundas também no universo jurídico. No Brasil, a expectativa é que essas ferramentas possam ajudar a enfrentar um problema histórico, ou seja, a lentidão da justiça. Para falar sobre esse cenário, Eliseu Júnior conversou com uma especialista sobre o assunto.
6: No Brasil, a expectativa é de que essas ferramentas possam ajudar a enfrentar um problema histórico, a lentidão da justiça. E para falar sobre esse cenário, eu converso neste momento com a Priscila Spadinger, que é CEO da Leve Legaltech Ventures. Olá, Priscila, como vai?
7: Olá, Eliseu, vou muito bem. E você? Obrigada pela oportunidade.
6: Priscila, para começar, o que exatamente são as Legaltechs e por que esse mercado ele passou a chamar tanta atenção agora com o avanço da inteligência artificial?
7: Eliseu, vamos lá, alegria falar sobre isso. Legaltechs são aquelas empresas startups, que muita gente pode não entender também o que significa o termo startup, né? Mas são empresas de base tecnológica que resolvem dores da área jurídica. Elas apresentam inovação e tecnologia para alguma dor que o profissional do direito formado ali tenha no seu dia a dia.
6: E, Priscila, a justiça brasileira é conhecida aí pela morosidade, né? Na prática, como que a inteligência artificial ela pode ajudar a acelerar esses processos, né? E reduzir gargalos aí no sistema jurídico?
7: A tecnologia, ela colabora para o profissional do direito ter mais tempo para entregar o que ele nasceu para ser, que é um profissional estrategista, um profissional que entrega conhecimento, e não um profissional que vai ficar o dia inteiro trabalhando com planilhas, com, entre aspas, aperto de parafuso, a gente lembra Charlie Chaplin, né? As ferramentas de inteligência artificial ou qualquer tecnologia que nós apliquemos no dia a dia do profissional do direito, elas vão servir para dar mais tempo, tanto para o juiz, para um assessor da justiça ou para o advogado mesmo, terem tempo de pensar e tirarem da frente aquilo que está muito represado, né, Eliseu? Então, a gente cria tecnologias, vamos dar um exemplo aqui. Eu sou mais velha, tá, gente? Eu sou uma profissional de 44 anos, que na hora que eu tinha que vender um imóvel, Eliseu, por exemplo, eu tinha que ir em todos os cartórios, lembra disso? Você é mais novo que eu. Você tinha que ir em todos os cartórios, buscar informações, buscar documentos, entender se existia ali um papel de pão, digamos assim, esquecer o proprietário daquele terreno era outra pessoa. E hoje você consegue, através de tecnologia, clicar em cima do mapa brasileiro. Olha que interessante isso. Você clica ali no pontinho onde você quer que está o seu lote, o seu imóvel, a sua fazenda, o seu sítio. E rapidamente, por inteligência artificial, você consegue puxar todos os problemas daquele imóvel naquela regiãozinha que está ali. Isso é uma solução. Imagina isso, Eliseu. Você entrega rapidamente para saber se aquele imóvel tem árvore migratória, se tem caverna, se passa cabo, né, de alta tensão, se não passa, se tem algum problema na justiça. Olha que interessante para você comprar um imóvel. E você tem outro também, olha, vou soltar algumas aqui, Eliseu, como é que pode ajudar a população, né? Imagina que você quer aposentar. Quem sabe no Brasil como é que aposenta, né? E aí você aposentou e a INSS te deu lá a informação. Como é que você sabe que você está aposentado de maneira correta com tanta alteração legal durante a sua vida inteira de trabalho? Existe uma startup que faz isso, que olha a sua aposentadoria e diz se você está recebendo correto ou não e já automaticamente puxa as informações do INSS para alterar o valor para o correto. Aí você vai me dizer assim, mas Priscila, eu tenho 40, 30 anos de idade, eu não sei nem como que eu vou aposentar. Essa startup consegue te fazer planejar a aposentadoria futura também. Olha que interessante. E aí, você tem quantas horas mais aqui para a gente conversar, Eliseu? Que eu tenho mais umas 20 soluções para contar para você.
6: Olha, ô Priscila, e assim, são inúmeras inovações, né? Agora, o Brasil está preparado para acompanhar esse boom global, né, das legaltechs? Quais oportunidades aí o país tem nesse setor?
7: Eliseu, essa é a pergunta de US$1 milhão. O Brasil está mais do que preparado, gente. Nós somos uma federação onde eu consigo ver processo do Maranhão, consigo ver de Porto Alegre. E aí, isso dado para o mundo de inteligência artificial é ouro, pessoal, que está aqui ouvindo. Então, o mundo inteiro está vindo para a nossa holding. Nós temos uma holding onde a gente participa em startups, como eu disse, né? E falando assim, Priscila, como que eu posso acessar as informações do Brasil para gerar informações e gerar inteligência por trás da entrega que eu faço por inteligência artificial? Então, isso é muito legal. O Brasil é a bola da vez do mundo agora por conta dessa questão dos dados públicos, por nós temos um volume gigantesco de processos inigualáveis que não existe no resto do planeta. Eu não sei se as pessoas aqui sabem, gente, mas 80% dos processos trabalhistas do mundo estão no Brasil. É um absurdo, mas isso para a inteligência artificial gera dados, que gera, obviamente, uma eficiência muito maior com a utilização da ferramenta de inteligência artificial, que hoje são mais de 500 espalhadas pelo mundo, né? Então, o Brasil, por ter, em síntese, né, querendo resumir aqui, informação suficiente para poder gerar a tecnologia para facilitá-la. Por nós temos o segundo maior país do mundo em número de advogados em proporcionalmente à população. Só perdemos para os Estados Unidos, tá? A gente tem mais advogado aqui do que gente, viu, Eliseu? É uma piadinha que a gente faz aqui. Mas nós temos hoje muito insumo de informação de advogados, um público incrível para a utilização de tecnologia, porque o Brasil ainda é muito jovem, né? em comparação a populações americanas, europeias, a gente é muito jovem, e a gente tem mais de 200 milhões de pessoas aqui no nosso país. Isso é um público que, para testar soluções, é muito importante para o mundo. Entendeu o que, que a gente tem de diferente aqui, Eliseu?
6: Sim, claro. Priscila, para finalizar, quando a gente olha para o futuro da profissão, como que você imagina aí o advogado dos próximos anos, né, convivendo com a IA, automação e novas ferramentas tecnológicas que vão surgindo?
7: Eliseu, você sabe que eu recebo essa pergunta pelo menos umas 3 vezes por dia, tá? Fundo da Faria Lima me pergunta isso o tempo inteiro aqui também, né? Na verdade, a nossa experiência nos diz aqui na Leve que o advogado atual tem que olhar para o futuro na profissão com uma calma tensionada. O que, que eu quero dizer com isso? Ele não pode se dar o luxo hoje de dizer eu não sei. Existem as tecnologias, existem todos os aparatos que ele tem que se envolver, afinal ele tem que advogar hoje utilizando o PJE, utilizando sistemas públicos, né, de processo, ele não pode mais ficar de fora. Mas também não é que ele vai acabar, inclusive o Sam Altman, que é o CEO da OpenAI, do ChatGPT, disse isso essa semana, que ele está muito feliz em ter se enganado quando ele lançou o GPT, né? Que ele disse que as profissões, várias profissões iriam acabar, enfim, não vão. Hoje a gente tem plena e absoluta certeza que toda a tecnologia é feita para o ser humano, Eliseu. Primeiro o ser humano e o que ele precisa. Eu entro no escritório, eu entro no departamento jurídico, eu entro no judiciário, enfim, eu vou ver primeiro o que, que aquele advogado precisa para melhorar a entrega dele, que tem que ser humana, que não pode ser igualzinha para todo mundo, senão a gente perde a graça, né? Cada ser humano é único. E a partir do momento em que a gente entende aquela peculiaridade daquele advogado, daquele profissional, é que a gente propõe a utilização da tecnologia. Então, eu queria que todo mundo respirasse aqui comigo, que não vão acabar os advogados, não vão acabar os médicos, não vão acabar os profissionais que realmente têm que lidar com repertório, têm que lidar com entregas de inteligência por trás. A tecnologia, ela vem para os advogados sim se manterem no mercado antenados e para facilitar a entrega dele de maneira mais efetiva. Então, próximos anos, os advogados realmente têm que olhar bastante para a área de impostos, né, reforma tributária nesse país, muito para contabilidade, como que vai ser, como que os próximos 7 anos no Brasil vão ser assim, transformacionais na área do direito tributário, contábil, enfim, fiscal, é um desafio que todo mundo tem que olhar. A questão da ineficiência na entrega do seu dia a dia é um insumo que a gente gosta muito, porque quanto mais ineficiente uma área, mais oportunidade a gente tem de organizá-la por tecnologia, e o advogado consegue entregar melhor suas tarefas. Então é por aí, Eliseu. A gente está com muito dinheiro no mercado de investimento privado, que a gente chama de venture capital, né, investimento de risco, muito dinheiro disponível para quem é advogado e entende que tecnologia, empreender, e que entende que o seu mercado no dia a dia tem uma boa oportunidade ao lado para ganhar dinheiro com qualidade e com entrega para o ser humano no final do dia e para a população, especialmente a brasileira, tá?
6: Eu conversei com a Priscila Spadinger, que é CEO da Aleve Legaltech Ventures, ela que falou aí sobre as transformações que a inteligência artificial está provocando no universo jurídico. Muito obrigado, Priscila.
7: Imagina, foi um prazer, contem sempre comigo, gente.
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0: 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Seu caminho. 5h54, mais do trânsito com o Iago Proença, que fala agora da BR-040 em Nova Lima.
1: É isso mesmo, Josi. O destaque por estradas, BR-040 em Nova Lima tem filas desde a entrada de São Sebastião das Águas Claras, mais conhecida como Macacos, até o trevo do Pilar. Não há informação sobre ocorrência, só o excesso de veículos na volta para casa. Trecho não conta com desvios, muita paciência, atenção e cautela para você ao volante. No sentido inverso, BR-040 em direção a Itabirito, com o trânsito fluindo bem. 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
0: Cinco horas 55 minutos, vamos para a última reportagem aqui do nosso jornal. O volume de brasileiros inadimplentes segue crescendo, ao todo mais de 83 milhões de pessoas acumulam 342 milhões de reais em dívidas negativadas, somando mais de 568 bilhões em débitos. O Pedro Gelinek tem mais informações.
2: Ficar endividado não acontece da noite para o dia. Na maioria das vezes, o problema começa com pequenos atrasos, o uso frequente do crédito e a falta de planejamento. Segundo o mapa da inadimplência da Serasa, o país chegou à marca histórica de 83 milhões e 300 mil pessoas com o nome negativo, representando mais da metade da população adulta. A história de Thales Nascimento reflete essa realidade. Segundo o autônomo, os boletos começaram a se acumular e o que era apenas a parcela da moto se somou às contas do cartão de crédito. Quando ele percebeu, a dívida já passava dos 100 mil reais.
3: Como solução, eu acabei começando a usar o próprio cartão de crédito, linhas de crédito no geral, né? Cartão de crédito, o cheque especial. E fui usando essas linhas de crédito, o próprio empréstimo que os bancos hoje em dia fornecem de forma até muito facilitada através dos aplicativos, para poder cobrir as contas que já não estavam sendo arcadas da forma correta, né? Então, estava usando crédito para pagar a conta. E, posteriormente, o crédito também já não estava sendo possível de pagar, né? Então, estava usando mais linhas de crédito para pagar o crédito que eu usei anteriormente. E aí foi virando essa bola de neve, né? Que acabou culminando na dívida total no final.
2: Ainda de acordo com a Serasa, ao todo, os brasileiros acumulam 342 milhões de dívidas negativadas. O valor médio devido por pessoa chegou a R$ 6.814,39, o que equivale a mais de 4 vezes o salário mínimo. Apesar de o primeiro passo recomendado para sair dessa situação ser justamente negociar as dívidas, a renegociação só será benéfica se o novo valor couber no bolso. É o que explica o especialista financeiro Alisson Batista.
4: A gente vê, né, a possibilidade de um reparcelamento, de financiar aí essas dívidas que estão atrasadas, né, que a pessoa se tornou inadimplente, contudo tem que ser feito com cuidado. Não adianta empurrar para frente uma complicação que ela não vai conseguir resolver sozinha. Ela vai fazer isso com cuidado, analisar as prestações, ver se isso vai caber no orçamento, analisar o prazo, o período que isso vai se prolongar, quais são as opções que ela vai ter que abrir mão para conseguir pagar esse parcelamento e evitar de gastar novamente para ficar inadimplente mais uma vez.
2: Entre os segmentos das dívidas, bancos e cartões de crédito representam 27,5% do total de débitos, seguidos por contas bancárias com 21% e financeiras com 19,8%.
0: Cinco horas 58 minutos, finalizando por aqui nosso jornal, né, Josi?
5: Isso mesmo, Gabi. Estaremos de volta amanhã, sexta-feira. Passou rápido a semana, né, Gabriel?
0: Passou rápido.
5: Bem rápido, é isso, gente. Amanhã estaremos de volta a partir das 5 horas com a segunda edição. Na sequência aqui hoje, teremos o Reinaldo Azevedo. Sigo na programação, nos intervalos dos blocos locais. Aguardo você comigo, ouvinte, e agradeço também pela companhia aqui no Jornal. Gabi, abraços para você e também para o ouvinte.
0: Obrigada, Josi. Abraço para você. Bom trabalho aí na sequência. Obrigada a você também, ouvinte Band News FM, pela companhia aqui hoje. Amanhã estaremos de volta às 5 em ponto. Tchau, tchau.
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0: 18 horas e 2 minutos no horário de Brasília. Começa agora para todo o Brasil mais uma edição de O É da Coisa. Se a coisa parece confusa, atrapalhada, vem para cá, que a gente desconfunde, desatrapalha. Milhões de pessoas acompanham o programa pelo Tile, pelo Band News TV, pelo LG Channels e Volio Bene.
1: TCL Channel também. TCL e a Caverna Channel do Inhudo
0: também. Sempre. Isso. E também nos aplicativos Band News FM, Band Play. Ó, na Caverna do Inhudo e em todos os lugares. Boa noite, Volio Bene, que eu já acionei. Boa noite, Carlos Costa.
2: Boa noite.
0: A vantagem de... O diabo é diabo porque é velho, não porque é sábio. Eu já disse até porque tem o indicativo subjuntivo, não é porque seja, porque é, que são diabo as duas coisas. Né? Mas é diabo porque é velho, não porque é sábio. É... Essa música sempre... Vocês não... Tal... Se bateu no ouvido de vocês alguma vez, foi acidental. Essa música é de 1970. 70. O Médici, governo da ditadura militar, estabeleceu o mar territorial brasileiro, que passaria de 12 milhas, que era então, para 200 milhas. Governo da ditadura militar. O governo da ditadura, nem a ditadura militar ficava de 4 para os Estados Unidos. Desculpem a linguagem não exatamente camoniana. Está mais para Bocage, Rodi Berni.
2: Com certeza.
0: É, né? O Bocage bobagento, porque tem o Bocage que era que rivalizava com Camões. É.
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0: Tem o Bocage da sacanagem e é sacana. E olha, mas tem o Bocage nobilíssimo, né? Camões, grande Camões, com semelhante, acho teu fada o meu quando escotejo, igual causa nos fez, perdendo tejo, arrostar com sacrílego gigante. Ele comparando o destino dele ao de Camões. E depois termina de uma maneira assim, se te igualo nos transes da aventura, não te igualo nos dons do pensamento. Isto é, eu e você fomos exilados, fomos punidos, não sei o quê, mas eu não tenho o seu talento. Ah! E chegava a ter, viu, em alguns sonetos. Mas vamos lá. Ditadura, 200 milhas, mar brasileiro. Vai, Beni.
2: Oi.
0: Carlos. Se vocês errarem, estão na rua.
2: Vixe.
0: Adivinha que país foi contra e ameaçou aplicar sanções ao Brasil? Quem? Os Estados Unidos. Como assim? A ditadura, hein? A ditadura não fez o que os bolsonaristas querem fazer. E aí essa música tem uma coisa engraçada. Sabe quem é o autor? O João Nogueira. O pai do Diogo Nogueira.

0: era simpatizante do partidão, do PC. Partido Comunista. Do PCB. Do Partido Comunista Brasileiro. Mas fez uma música sobre as 200 milhas, e aí parte da esquerda falou: ih, virou uma música agora em favor da ditadura e tal. Ele ficou muito bravo, disse: é, ditadura nada, estou fazendo uma música em defesa do Brasil. E veja você, tem gente agora que não só quer dar as 200 milhas, mas como quer dar o território inteiro. Por isso que é bom ter memória, né? Você já tinha ouvido essa música?
1: Não. Não ouvi antes do programa e adorei.
2: Valeu, comentou nos bastidores.
0: Eliana Pittman cantava muito. E aí, coitada, por causa desse negócio aí, com uma música feita por um comum, né, inclusive, ficou com aquela fama: ah, só fica fazendo música da ditadura. E não era. Não era. E a música é ótima. A música é ótima, porque a hora que fala "Porque o mar é meu", fica ali falando da cultura brasileira e das coisas brasileiras e dos acepipes marítimos brasileiros. Nós vamos falar da tarifa. Nós vamos falar da tarifa. A reação do Brasil, o que os brasileiros estão achando, tem pesquisa, já antes mesmo da tarifa já tinha pesquisa. Ô Flávio, quai te demente a quepet? Que demência te pegou. Mas não é demência, né? É a natureza de vocês. Nós vamos explicar tudo. Ô, vai!
1: Oi.
0: Ô, Carlos! Vocês sabem que a quantidade de produtos que será afetada pela tarifa é bem pequena. Até porque os Estados Unidos também teria problemas com a inflação. É pequena. É pequena perto do discurso que dá o Lula. Porque dá um discurso formidável, Lula, de campanha. Quero dar os parabéns para o Flávio, para o Trump, para o Rubio, porque vocês deram para o Lula uma campanha de presente. Viu? Não houvesse outros motivos, deram uma campanha de presente. Nós já vamos chegar lá. Tá? Mas antes, esperar aqui, o povo chegando. Chama a avó, a tia, tá? Você vai entender tudo de tarifaço aqui. Tudinho. Mas antes, vamos falar sobre esta gente patriótica que só fala a verdade. Olha aqui, nós demos ontem, essa primeira aqui eu mesmo falo, nós demos ontem que apareceu uma foto do Flávio ao lado do Luiz Felipe Machado de Moraes Mourão, conhecido por Sicário, que trabalhava para o Vorkar. Apareceu, o ICL publicou. E nós vimos o Flávio dizendo, o Eduardo ofendendo a jornalista, a Juliana Dalpiva, que foi quem noticiou, atacando o veículo, ICL, Intercept, não sei o quê, sugerindo que era uma montagem. O Sóstenes Cavalcante fez a mesma coisa. Vimos isso. Né? O nepo velho da ditadura, né? O Paulo Figueiredo, falando que era, sugerindo que era inteligência artificial. Mas sempre se pode contar com a sinceridade de Valdemar Costa Neto, que disse ao Globo, disse ao Metrópolis: eu já tinha visto essa foto há mais de um mês. Flávio é político. Político tem foto com todo mundo. Eu contei para o Flávio, ele me disse: Valdemar, isso deve ser lá de trás. Eu nem lembro. Eu não falei ontem aqui que aquele vídeo do Flávio não estava desmentindo coisa nenhuma? Que eles estavam admitindo? E qual é o mal, coloca a foto aí no ar, acho que já colocaram, qual é o mal de tirar uma foto com alguém? Nenhum. Sim, pode acontecer? Pode acontecer. Embora, Vólio Beni e Carlos, eu já tenha

0: citado uma obra aqui, que eu vou citar de novo, né? Câmara Clara, do Roland Barthes.
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0: Para quem quiser ler, é Roland, com demudo, Barthes, T-H-E-S. Roland Barthes, um semiólogo, escreveu coisas maravilhosas. O maior livro dele se chama, o mais espetacular, Fragmentos de um Discurso Amoroso, que é uma obra-prima. Obra-primíssima, se pudesse dizer assim. Mas tem a Câmara Clara, ele diz que as fotos têm punctum, quer dizer, são até aqueles os pontos, né? Plural puncta, para onde o olhar vai. E aí, quando a gente vê essa foto do Flávio com o sicário, tem os punctum, né? Os óculos semelhantes, o mesmo riso, a intimidade. Visivelmente, a foto é feita para alguém que está do lado de cá para demonstrar: olha aqui, nós somos brother, nós somos chapa. A ideia da foto ocasional, com a devida vênia, eu já fiz foto ocasional, assim, ah, faz uma foto tal. Não é essa cara que se faz. A cara é de intimidade, mas ainda assim, evidentemente, não é crime. Acontece que esse Flávio que está aí foi o que pegou 60 milhões do Vorkaro para supostamente fazer o filme. Ah, não é crime, não é crime. Tem que investigar para onde foi o dinheiro. Só que tem uma outra coisa. Esse cara é aquele que foi para os Estados Unidos para justificar as tarifas contra o Brasil. E uma das questões seria que o Brasil não combate a corrupção. Ele endossou e usou o caso Master. O problema de vocês é, entre outras coisas, é a hipocrisia. A mesma coisa que se revelou, o mesmo mecanismo mental, no caso do vídeo que você gravou, Flávio, lá, a carta do seu pai, sabendo que não podia. Porque você é advogado e você sabia que não podia. Aí você grava. Aí o papai diz. Aí a defesa do papai diz: ele não sabia que ia ser gravado. Ou seja, Flávio enganou o meu cliente. O que pegou mal na campanha, uma parte da campanha do Flávio falou: mas a gente fala o quê agora? Fica aí que eu quero falar de tarifa. Deram uma campanha pro Lula. Flávio tá tirando a calça pela cabeça para tentar provar. E esse negócio de tirar a calça, às vezes, é ruim, porque tem sempre gente fotografando. Cuidado onde você tira a calça. Ou, né, vale bem, né? O vale bem, por exemplo, tira a calça. Tem foto? Não tem, então não. Carlos também. Sem foto. Está tirando a calça pela cabeça para tentar provar que o Lula é o culpado pelas tarifas. O único que acredita nisso, que acredita não, que finge acreditar nisso, é o SCAF da Fiesp. Vai ver que é porque é um presidente de federação que não tem empresa. Mas a gente já chega lá. Né? Tudo se sustenta na mentira, na fraude factual. E as pessoas têm direito às próprias opiniões, não têm direito aos próprios fatos. Né? Então, aquilo que era mentira, inteligência artificial, montagem, aí vai o Valdemar, o sincerão, diz: ah, é. Ok, tira foto com muita gente. É, verdade. E aí precisa tomar cuidado, né, Valdemar? Senão, uma hora você acaba tirando foto com o Valdemar. Você já imaginou? Pode pegar a mão. Ai, meu Deus. Ah. Agora vamos para dois aí. Ô, meninos. Eu não sei não, mas se um dia alguém ameaçar estancar vocês, talvez seja o caso de chamar a polícia, pedir segurança. Pode ser grave. Ai, vamos lá.
2: Há, em certos setores da esquerda, a desconfiança de que o choque entre Flávio Bolsonaro e Michele seja mero jogo de cena. Mas não parece, Reinaldo. Em entrevista ao Flow Podcast nessa quarta, o pré-candidato do PL afirmou não manter hoje relação com a madrasta e fez uma afirmação tanto enigmática. Disse que, não fosse ela mulher de seu pai, já teria sido estancada. Reinaldo, o que ele terá querido dizer com estancada? Você responde depois desse vídeo aqui, um trecho da entrevista.
3: Pô, cara, eu não sei como é que. Bom, eu tenho certeza que tu viu o vídeo da Michelle e você achou que foi um fogo amigo. Não, com certeza.
4: Vou te falar que eu não assisti o vídeo dela.
3: É. Mas tu sabe o teor. E com certeza.
4: Sobre o teor, porque eu não, realmente não quis, né?
3: Eu entendo.
4: Pelo que eu tava vendo lá nas matérias qual era o teor, eu preferi nem assistir para não me contaminar, vamos dizer assim. Então não tem muita lógica. É, ainda mais ela sendo a esposa do meu pai, que eu sempre respeitei. É que se não fosse, certamente, é, eu acho que não teria chegado nesse ponto, não teria estancado antes.
0: Vocês sabem que eu... Uma hora eu vou filmar aqui. Vocês sabem que eu coleciono dicionários, né?
2: Sim.
0: Uhum. Das mais variadas coisas. Tem de culinária, de bicho. Você escolhe o que tem. De termos regionais. Adoro. Da Revolução Francesa. E tem o Ruais, né? Estancar. Fazer parar. Deter. Se usa muito para estancar a hemorragia, né? Esgotar, secar, exaurir. Por fim, extinguir. Ô, Flávio, você teria estancado a Michelle como, hein? Ô, Michelle, eu fosse você pedir reforço da segurança. Não fosse mulher do meu pai, eu teria estancado? Estancar aí não é aquela expressão que se usa muito na Zona Oeste do Rio, não, né? Que é cancelar CPF. Mulher. E olha, ô, Vólio Bene, vocês sabem que eu adoro psicanálise, né? É sensacional. Psicanálise é sensacional. Mulher é bicho esquisito, todo mês sangra. Ele usa a palavra estancar para uma mulher. Isso deixaria o Lacan, um dos mestres da psicanálise, enlouquecido. É misoginia até inconsciente, se não for ameaça. Não tô. Há psicanalistas que ouvem esse programa e sabem que eu acabo de ter aqui um insight fabuloso. E eu tive agora mesmo, nem tinha pensado nisso. É. Santa Rita já cantou lá. Teria estancado a Michelle. Mulher é aquela, é aquilo, é o ser que tem de ser estancado. Isso na hipótese benigna, que é essa manifestação do inconsciente aí, né? Na hipótese não benigna, fazer parar, deter, esgotar, secar, exaurir, por fim, extinguir. É ruim. Entrevista ao meu querido Igor 3K, lá do Flow, que já me entrevistou, também já entrevistei. E aí tem o trecho que eu nem vou colocar, viu, meninas? Tem o trecho que ele fala que, não, ele não tem relação com ela nenhuma, tal. Eu não compartilho dessa coisa de que, não, isso tudo é um arranjo lá entre eles. Obviamente, Michelle não é uma progressista. Obviamente, Michelle não é uma mulher de esquerda. Obviamente, Michelle é uma mulher que fala coisas de extrema direita. Só que, obviamente, ela tem um problema. Ela é mulher. E nós sabemos que esses seres não se dão muito bem com as mulheres. Né? E que acham que elas têm de ficar quietinhas no canto delas. Porque, afinal de contas, entre outras coisas, como cantou Santa Rita, é bicho muito esquisito que todo mês sangra.

0: Muito bem, beijo para Alberto Carvalho, beijo para Santa Rita, que acompanhava o nosso programa, né? E tá aí, os bolsonaristas querendo estancar as mulheres. Michele, fique esperta. Vamos falar de tarifa? Vamos falar de tarifa. Ontem, no fim da noite, saiu, começo da madrugada, vieram as tarifas. Tarifa de 25%. Tudo isso começou no dia 15 de julho do ano passado. E Trump anunciou que abriria a investigação contra o Brasil na carta de 9 de julho, aquela em que ordenava que Lula suspendesse os processos contra Bolsonaro, como se isso fosse tarefa do Lula. Né? Existem as justificativas para o tarifaço, todas elas falsas. Então, nós estamos tarifando vocês porque vocês aplicam tarifas desleais ao Brasil. Já expliquei aqui que isso é mentira, porque você, com cada país, estabelece uma cesta de tarifas para chegar ao ponto ótimo de equilíbrio na relação entre os países. Alguns países têm mais taxa para esse produto, ou tem menos aquele. Você não tem a mesma taxa para todos os produtos, para todos os países, porque isso sempre depende de acordos bilaterais que estão sendo feitos e tal. E quando você negocia com um país de blocos comerciais, você faz segundo o bloco, tendo cada país sempre uma lista de exceções. Isso é um equilíbrio muito delicado. Portanto, é mentira que o Brasil coloque tarifas especialmente agravadas contra os Estados Unidos. Na verdade, já demonstramos aqui, já explicamos, os 10 principais produtos americanos que entram com tarifa zero. E tem um monte de produtos com tarifa zero. De resto, o superávit é deles, não é nosso. Ah, desmatamento. Mentira, desmatamento. Desmatamento caiu. Na verdade, eles estão usando isso para praticar protecionismo para o seu agro, contra o nosso. Hã? Ah, estão taxando o etanol. Então é porque, olha só, o etanol, olha como eles nos discriminam. É que o etanol tem tarifa no caso deles, mas eles também tarifam alguns produtos nossos muito especialmente. Insisto, isso está dentro de uma regra de equilíbrio. Mentira também. Ah, não combate a corrupção. Essa, então, é a maior de todas as falácias. Primeiro que o combate existe. Né? Sim, é grave e tal. Mas e lá? Eles estão combatendo? Não, o Trump jogou no lixo a lei anticorrupção dos Estados Unidos. Ele jogou. Ou agora Trump vai ser aquele que combate a corrupção? Aliás, acaba de ser agora, abriu-se um processo na Justiça Federal dos Estados Unidos por causa das patanhas dele para ficar, para aumentar sua fortuna no governo dos Estados Unidos. O corrupto é ele próprio. E tudo isso, no fim das contas, é papo furado, porque o que eles querem é o PIX. E isso ficou claro. Isso ficou claro. Né? Mas resolveram meter tarifa, né, sobre uma parte das exportações brasileiras, mas excetuaram muitos produtos, por exemplo, laranja, suco de laranja, carne, café, petróleo e gás, terras raras. Tiraram um monte, mas alguns foram mantidos. Etanol, máquinas agrícolas, vestuário, maquinário elétrico, calçados. Ô, rei, quanto que isso vai implicar? Quer ver? Presta atenção aqui. O Brasil já fez a conta direitinho, né? Quanto é que isso vai representar no comércio com os Estados Unidos? Quanto isso vai nos tirar efetivamente? Qual vai ser o prejuízo? Olha, o ministro Márcio Elias Rosa fez uma conta, e deve ser essa mesmo. As contas estão variando, mas presta atenção. O ano passado, nós exportamos para os Estados Unidos e já teve uma queda por causa das tarifas, mas coisa de perde 36 bilhões de dólares. Ele está calculando agora que vai ter uma incidência sobre 7,4 bilhões de dólares, coisa de 18%. Vai ser um impacto pequeno. No passado, o Brasil compensou isso, aumentando exportação para os outros países. Vocês entendem quando eu digo que deram ao Brasil um discurso, ao Lula um discurso, e o impacto, no fim das contas, será pequeno, porque eles tiveram que ficar aumentando as exceções dos produtos que não terão tarifa para que o impacto não exista lá dentro dos Estados Unidos. E, obviamente, isso nada tem a ver, já disse, os pretextos são todos mentirosos, isso não tem nada a ver com o governo Lula, porque outros países estão submetidos à tarifa, é o jeito que o Trump tem apelar a seção 301 para fazer, para ignorar uma decisão da Suprema Corte que disse que o troço é inconstitucional. Eu estou dizendo que é irrelevante? Não. Eu estou dizendo que é bom? Não. Eu estou dizendo que é muito grave? Não é. Não é. Agora, nós descobrimos quem é quem aqui no Brasil. Nós descobrimos quem quer o quê. E a população já sabe, já respondeu em pesquisa. Flávio, você quebrou a cara de novo. Não adianta ficar fazendo videozinho. Um outro do Eduardo. Tem um vídeo do Eduardo. Eu não consegui ver até o fim, porque eu fiquei meio assim, eu fiquei melancólico de que a humanidade produza coisa assim, que seria o Bolsonaro encontrando o menino Bolsonaro, sabe, Vale Bene? Bolsonaro encontrando-se consigo mesmo, e esse menino dizendo ao Bolsonaro o que será, e o Bolsonaro... Olha, rapaz... É um negócio do balacobaco. Quem tem uma música bonitinha com essa construção é o Jão. Olha só, mas é bem diferente do Bolsonaro. Não vai ser grave. O Brasil tem como responder. Tem como responder, eu digo, tem como ajudar os setores que forem atingidos. E ajudará. Não vai impactar nos empregos no Brasil. Não vai criar crise econômica aqui. E ainda, se quiser, o Brasil tem poder de retaliação. Nós vamos tratar disso. Tá? O impacto é pequeno. Agora, olha, Vale Bene, nem que fosse o coordenador da campanha do Lula lá junto com o Trump, recomendaria tal coisa. Agora, delinquência não falta. Delinquência não falta. Marco Rubio, um extremista de direita, com traços de psicopatia, que se considera o rei da América Latina, resolveu atacar o Brasil e o Lula nas redes sociais. Vamos lá.
1: Reinaldo, após o novo tarifaço dos Estados Unidos, o secretário de Estado americano Marco Rubio culpou o presidente Lula pela sanção de 25% sobre os produtos brasileiros. Pelo X, Rubio escreveu o seguinte, abre aspas, hoje o presidente Trump determinou que o USTR imponha uma tarifa de 25% sobre a maioria das importações brasileiras. Para que não haja confusão sobre o motivo, o presidente Lula e seu governo não negociaram com os Estados Unidos de boa fé. Suas políticas econômicas são ruins para os americanos e ruins para os brasileiros. No último ano, Lula colocou seu próprio ego à frente de fazer um acordo pelo bem-estar do povo brasileiro. E essas tarifas são o preço por isso, fecha aspas.
0: Bom, não há uma verdade aí, mas de qualquer modo fica evidente o caráter político da manifestação. Diante de uma coisa como essa, a única coisa que seria razoável seria todos, governo, oposição, sindicatos empresariais, sindicatos de trabalhadores, todos se unirem. Porque as motivações são falsas. Né? Aliás, o Marco Rubio, o Rubio resolveu atacar o Lula, deve ter combinado lá com os Eduardo da vida. Lembre-se que na carta, o Flávio mandou duas cartas ao Rubio. Uma em que ele pedia para não haver tarifa. E o Rubio respondeu para ele, sorry baby, haverá tarifa. Quero nem saber. O Brasil não falou do Lula, Brasil. E mandou outro documento de 84 páginas, né? Sobre quatro apoios abanando a cauda. De alegria. Prometendo tudo, nós vamos ver. Inclusive a honra. Calderón de la Barca, um dramaturgo espanhol, né? Ao rei tudo, menos a honra. O Flávio diz, ao rei tudo, a começar da honra. A honra vai primeiro. E sendo, então, Flávio quem é, o que, que ele fez?
2: Ele compartilhou a mensagem de Marco Rubio nas redes sociais. O parlamentar ainda acrescentou o seguinte, essa mensagem. Lula não tem mais condições de ser o presidente do Brasil. Estamos num avião sem piloto. O Biden brasileiro está ranzinza, inconsequente e se tornou um perigo para a nossa nação. Quem olha para o Lula não enxerga futuro, enxerga passado, atraso, incerteza, desconfiança, corrupção, incompetência, vingança. Chega! O Brasil tem futuro, mas não tem mais tempo a perder.
0: Isso. Quem olha para o Flávio enxerga o futuro. O futuro morador de Miami. Caso corra tempo, como irmão. O que fez nos Estados Unidos, imperdoável. Justificou as tarifas contra o Brasil. E tanto agora como antes, eles achavam que ia ser um desastre, porque lá atrás eles também apostavam que ia ser um desastre. E o Mauro Vieira, o nosso ministro, deu a resposta adequada. Vamos lá.
1: O ministro das Relações Exteriores, Mauro Vieira, fez hoje um pronunciamento contra o tarifaço, evidenciando os seus falsos motivos. A gente já vai ver. O Vieira deu uma dura resposta ao Marco Rubio, né, sustentando que suas declarações são inaceitáveis e ofensivas, ao povo brasileiro. Também afirmou o Mauro Vieira que a forma de um americano se referir a Lula foi grosseira e arrogante. Vamos ouvir o chanceler do Brasil.
3: Desde o primeiro momento, o presidente Lula buscou o diálogo e enfatizou sua disposição de negociar qualquer tema. Nesse sentido, as declarações do secretário de Estado, Marco Rubio, veiculadas na madrugada de hoje nas redes sociais a respeito das tarifas adotadas contra o Brasil, são inaceitáveis, ofensivas ao povo brasileiro e ao governo brasileiro. Rubio ataca de forma grosseira e arrogante o chefe de Estado de um país amigo. Claramente, o que incomoda o governo dos Estados Unidos é o fato do Brasil não ter se curvado às pretensões desmedidas e às demandas irrazoáveis apresentadas no curso das negociações. Cito como exemplo demandas de abertura total, irrestrita e exclusiva aos Estados Unidos de setores inteiros da economia brasileira, sem qualquer contrapartida para os produtos brasileiros. Em outras palavras, exigiam a capitulação. Não custa reiterar que os Estados Unidos acumularam 424 bilhões de dólares em superávit de bens e serviços com o Brasil nos últimos 15 anos. Em 2025, 76% das importações originárias dos Estados Unidos entraram no Brasil sem pagar imposto de importação, incluindo 8 dos 10 principais produtos dos Estados Unidos importados pelo Brasil.
0: Tá aí. Isso é absolutamente verdadeiro. Ah, mas eles reclamam da taxa 17,5% sobre etanol. E quanto eles cobram a mais pelo açúcar brasileiro? Eu já disse, isso é um equilíbrio. É tudo absolutamente falso. Agora, o Brasil fez muito bem dar uma resposta a esse delinquente golpista que é o Marco Rubio. Pô, querem dar um discurso pronto para o Lula? Porque o que o Lula vai fazer se não defender a soberania? Meu Deus do céu. E os Estados Unidos deixaram claro. Vocês sabem que eu fiquei muito nisso desde o primeiro dia, que toda a questão era o PIX. Queridos, 1,1 trilhão por mês e mês ruim. Só nas operações de compra em lojas físicas ou virtuais, 450 bilhões. Mês bom, 3 trilhões de movimentação. desde o começo era o Pix. E o Flávio prometeu o Pix para ele, o Eduardo prometeu o Pix para eles. O Flávio prometeu de uma maneira indireta, nós vamos ver. Estados Unidos deixam claro que o Pix está no centro da questão, vai.
2: Os Estados Unidos veem o Pix como uma ameaça competitiva às empresas americanas e entende que o sistema de pagamentos brasileiro recebe tratamento especial por ser operado pelo governo do Brasil. Em conversa com jornalistas no começo dessa madrugada, um funcionário do governo americano afirmou o seguinte aos jornalistas: não estamos pedindo ao Brasil para se livrar do Pix. Sabemos que é importante para o Brasil e está tudo bem. O que não queremos é uma situação em que empresas americanas são forçadas a anunciar o Pix ou são restringidas pelo Pix e o Pix receber tratamento especial. A propriedade e operação do Pix é do governo. Queremos que o Pix compita com as empresas americanas na mesma base local. Todas as coisas que estamos pedindo não são surpreendentes. As regras atuais da Casa Branca não permitem a identificação dos funcionários que, em conversa com jornalistas, prestam esclarecimentos prévios ao anúncio oficial de medidas.
0: Oh, eu só queria explicar para vocês dois cabeçudos teimosos, que nós queremos que as nossas empresas de cartão operem o Pix também. Tá?
2: Tá bom.
0: E como nós somos bonzinhos, evidentemente elas vão operar o Pix, vão ter toda a estrutura necessária para isso, né? Porque precisa. Uhum. E vai ser de graça, Wally Bennett, como é o do Banco Central.
2: Uhum.
0: Ok? Tá bom para você? É espantoso. É espantoso que é a confissão. Não. Não é que a gente quer que vocês extingam o Pix. Não, aí também não. Porque a gente não é tão mal assim. A gente não é tão malvadão assim. A gente só quer que vocês deixem a gente operar também. Vamos cobrar uma pequena taxa. Uma coisinha à toa. É do balacobaco esse troço. E eu lembro lá atrás quando falaram: ah, o Reinaldo fica exagerando, né? Eles estão falando. Se o Brasil desse o Pix para eles, já estava tudo certo, Carlos. Mas não vou dar. Não vai ter Pix. Não vai ter Pix. E o Mauro Vieira respondeu isso também. Olha lá.
1: Em seu pronunciamento, Mauro Vieira afirmou que as críticas ao Pix são descabidas, deixando claro não haver negociação possível sobre o tema. Também se referiu a outra alegação infundada dos Estados Unidos, o desmatamento, que caiu muito no governo Lula, aliás. Vamos ouvir o que disse o chanceler brasileiro.
3: Não houve, portanto, racionalidade na aplicação destas tarifas. As alegações e declarações de autoridades americanas sobre o Pix são descabidas. O Pix é uma infraestrutura pública de pagamentos criada pelo Banco Central e está disponível a todas as instituições que atuam no Brasil. Não é sério falar em competição desleal gerada pelo Pix. As acusações sobre desmatamento também são absurdas. Desde 2022, reduzimos significativamente o desmatamento na Amazônia e no Cerrado. Estes são apenas dois exemplos. Todas as alegações dos norte-americanos para justificar a aplicação de tarifas não têm lastro na realidade.
0: Tá aí. E não tem mesmo. E não tem mesmo. Mas será que os irmãos Bolsonaro queriam dar o Pix para os Estados Unidos? Conta aí, Flávio, na entrevista que você concedeu à TMC.
2: Eduardo, né?
0: Eduardo, entrevista concedida à TMC faz um mês e pouco. Conta aí, querido, como é que é o negócio? Conta para nós, vai.
4: Nós fizemos um pedido aos americanos para que qualquer tipo de tarifa, né, ou retaliação nesse sentido comercial, que ela demorasse, que ela esperasse pelo menos até a eleição desse ano. Porque se o Flávio Bolsonaro for eleito, teremos outra diretriz do governo federal. E esse foi o pedido que nós fizemos. Agora, os Estados Unidos, né, têm mecanismos muito semelhantes ao Pix, como, por exemplo, o Zelle, que é É o PIX dos Estados Unidos, aqui é o Zelle. Então dá para você ir para uma mesa de negociação com os americanos com bons argumentos. Dá para você sentar, dá para negociar. Eles têm interesses onde as nossas economias se complementam, como, por exemplo, terras raras, né? Manganês, que os Estados Unidos importam 100% do manganês e o Brasil é um grande produtor de manganês. Dá para a gente conversar e botar na mesa isso daí e tentar segurar um ímpeto de retaliação contra qualquer meio que a gente utilize aqui de pagamento.
0: Vocês vão acabar me fazendo acreditar lá no neo-inimigo de vocês, no ex-amigo, que um tem uma fortuna de 600 milhões e o outro de 150 milhões. Porque eu fico me perguntando, quanto custa entregar para os Estados Unidos o PIX, hein? Quanto custa entregar para os Estados Unidos as terras raras? É tudo por amor? Tô começando a achar. Atenção, no documento que o Flávio mandou para os Estados Unidos, antes ainda de ir lá fazer aquela pataquada, instrumentos de pagamento privado carregam hoje um ônus regulatório e tributário que suprime a concorrência em vez de fomentá-la. Reduzir esse ônus ampliaria a escolha do consumidor, reduziria o custo das trocas voluntárias e apoiaria o crescimento econômico. Só que ele está falando que ele vai tirar o que tem de taxação dos cartões de crédito. Que a área monopolizada vale a pena por duas empresas americanas. A nacional que tem a Elo, do Banco do Brasil, que é bem pequena. Olha, vocês são monopolistas, mas como eu gosto da concorrência, então eu vou tirar a taxa de vocês. E, portanto, vou tirar dinheiro dos brasileiros, porque a hora que eu diminuir a arrecadação, com isso, eu ajudo vocês. Eu tenho muita vergonha de vocês. Vergonha alheia. Vergonha alheia. O Mauro Vieira também desmentiu com dados, nem vou colocar o vídeo, que o Brasil não tem negociado. Deixou claro que o governo negociou desde o primeiro dia. Desde o primeiro dia. Mais de 30 reuniões. Conversas, duas propostas que o Brasil apresentou, conversa permanente. Então é mentira que não teve negociação. Isso é delírio dessa extrema direita xoxelenta. Agora, que vai pagar o preço desse troço? Já está pagando. E aí, vamos para 9. De cara, assim que saiu, o governo emitiu uma nota lamentando e corresponsabilizando os Bolsonaro. Bom, e não iria? Por que não iria? O Flávio não foi lá? Não questionou uma única razão? Vai.
2: Vou destacar dois trechos dessa nota. O primeiro deles diz o seguinte: o governo brasileiro repudia a decisão anunciada hoje pelo governo dos Estados Unidos relativa à imposição de tarifas de 25% sobre produtos brasileiros com base na seção 301 da Lei de Comércio de 1974. Não há justificativa para medidas unilaterais contra o nosso país, disse o governo, citando então que os Estados Unidos acumularam nos últimos 15 anos 424 bilhões e 500 milhões de dólares em superávit de bens e serviços com o Brasil. Sobre a família Bolsonaro, diz o seguinte a nota: é triste constatar que o lamentável desfecho das investigações baseadas na seção 301 faz parte do enredo construído com a ativa colaboração da família Bolsonaro. São falsos patriotas que arquitetaram e defenderam publicamente ações contra o nosso país, movidos por objetivos eleitoreiros.
0: E não? E não? Não estavam lá o tempo todo? Nós já não exibimos aqui o Eduardo, o tweet do Eduardo, contestando o Ratinho, que dizia: não, essa tarifa não é por causa do Bolsonaro. Dizia: é sim, por nossa causa, como não é? Então tem que responsabilizar mesmo. A campanha do Lula, obviamente. Ai, não, o Vale Berino, não vou falar que eles defenderam tarifa, não, porque não ficaria bem. Como é que é? Agora, o problema deles, né? O problema deles é o seguinte. O problema deles não é o PT achar que foi coisa do Flávio, é não sei o quê. Não, o problema deles é que o eleitorado percebeu que é. Antes mesmo de a tarifa sair, a maioria concorda com Lula e culpa Flávio. Leia com cuidado aí, porque tem a pergunta propriamente com os números propriamente. Vamos lá. 11.
1: 11, beleza. Temos aqui, Reinaldo, não é só o governo Lula, aliás, que responsabiliza os bolsonaros, Flávio em especial, pelo tarifaço. Também é o que pensa a maioria dos brasileiros, viu? O Instituto Quest perguntou aos entrevistados com quem eles mais concordavam no embate político sobre a medida da gestão de Donald Trump. 51% citaram o presidente Lula e 30% o Flávio Bolsonaro. Esse levantamento foi realizado entre os dias 10 e 13 de maio, 10 e 13 de julho, perdão, antes de Washington bater o martelo sobre a imposição das tarifas. A gente vai reproduzir aqui uma das perguntas e trazer os números. A pergunta foi a seguinte. Abre aspas. Lula acusa Flávio Bolsonaro de ter pedido, aliás, o tarifaço contra o Brasil. Flávio afirma ter pedido a Trump para não taxar o país. Com quem você concorda mais? 51% responderam que com Lula. Em junho, eram 47%. 30% disseram que concordam mais com Flávio. No mês passado, eram 35%. 19% não sabiam ou não responderam. Reinaldo.
0: Bom, é isso. Então, se vocês notarem, concordavam com Lula que os bolsonaros são culpados, concordam? 51, eram 47. Aumentou, se concordo com Lula, em relação ao mês passado. Né? Ah, não, a culpa é do Lula, que não sei o quê, diz o Flávio. Hoje é só 30% concorda, eram 35, caiu. Quem está em descrédito aqui? Quem está em descrédito aqui é o Flávio. Que de algum modo foi lá para os Estados Unidos, eu sei lá que aposta, Vale o Bem, acho que ele apostou que não ia ter taxação, né? Acho que ele apostou que não ia ter taxação e ia falar assim, fui eu. Olha como eu sou. Olha como eu sou fortão do bairro Peixoto. Mas o Rubio já tinha dito que haveria. E sim, a maioria dos brasileiros acho certo que é o Pix que está na raiz dessa sem-vergonhice.
2: A pergunta da Quest. Para Lula, as novas tarifas são retaliações ao Pix. Para Flávio, são reações às declarações de Lula contra os Estados Unidos. Com quem você concorda mais? 49% responderam com Lula. Em junho, eram 46% que respondiam dessa forma. 33% dizem concordar com Flávio, antes eram 36%. Com nenhum dos dois, segue 10%. Não sabe ou não responderam, continuam em 8%.
0: Então, também nesse caso, vejam vocês, né? O Flávio está em descrédito, mas, e também se perguntou, vocês achavam que o Flávio, né? Isso foi feito antes, né? Você achava que o Flávio tinha condições de reverter tarifa? 54% não. Só 34% acharam que sim. 63% acho que serão prejudicados pelas tarifas. Eram 55% no mês passado. 31% acho que não. Achavam que não, agora 37%. Não, era 31%, era 37% e agora 31%. Então é o seguinte, é crescente o desprestígio do coleguinha. O Flávio, pede a Deus aí para ninguém tá fazendo começar a fazer uma pesquisa amanhã, né? Eleitoral amanhã, depois de amanhã, para você saber o que acontece com a sua reputação. É uma das coisas mais vergonhosas dos últimos tempos. E o brasileiro está vendo o que aconteceu. O brasileiro está percebendo o que aconteceu. E aí, ô Valio Bene, será que aumentou a vontade? Será que aumentou a vontade, Carlos, da direita, mesmo da direita, de votar no Carlos? Assim, ai, que vontade que eu fiquei de votar no Carlos agora. Ixi, me deu aquela comichão, vou votar no Carlos. Não é aquele comichão, hein? Comichão é feminino, né? Vai.
1: Reinaldo, um recorte de uma pesquisa Quest divulgada hoje indica que o tarifaço americano está por trás do recuo das intenções de voto em Flávio Bolsonaro entre os eleitores de direita. A sondagem veio a público horas após Washington confirmar um novo tarifaço sobre produtos brasileiros. Segundo a Quest, a maioria dos brasileiros concorda com o presidente Lula e atribui a responsabilidade pela medida americana a Flávio Bolsonaro. Os entrevistados questionaram o eleitorado se o tarifaço aumenta a vontade de votar em Lula ou Flávio. A pergunta foi: em função do novo aumento de tarifas dos Estados Unidos contra o Brasil, a sua intenção de voto hoje se aproxima mais de Lula, Flávio ou outro candidato? A maior parte, 42%, respondeu que as taxas aumentam a vontade de apoiar o atual presidente, um aumento de 3 pontos percentuais desde junho, quando o número estava em 39%. Uma variação semelhante, mas negativa, foi verificada em relação ao senador. Se eram 30% no mês passado, agora aqueles para os quais o tarifaço aumentou a vontade de votar no parlamentar somam 27%. A gente tem os dados também do posicionamento político, né? Aqueles que se dizem independentes agora se aproximam mais de Flávio, 13% responderam, eram 14% em junho. Se aproximam mais de outro candidato, 38%, era 45% em junho. Se aproximam de Lula, 33%, era 26% em junho. Direita não bolsonarista, Reinaldo, se aproxima mais de Flávio, 60%. Esse dado era de 70% em junho. Se aproxima de outro candidato, 29%, o dado era de 19% em junho. Se aproxima de Lula, 5%, percentual que se manteve, aliás. Bolsonaristas disseram o seguinte: se aproximam mais de Flávio, 81%. Veja, era 88% em junho. Se aproxima mais de outro candidato, 13%, antes era 7%. E mais de Lula, 2% que se manteve.
0: Essa daí é o que interessa menos. O que interessa aí é o independente, né? E está havendo certamente uma migração, né? É, companheiro, tem que arcar com as consequências da escolha que fez, né? E agora, olha aqui. Tem uma nota covarde, pusilânime, mentirosa da Fiesp. Eu vou dar depois no bloco 2. Nacional, né? Mas quero destacar aqui o seguinte, né? O Dario Durigan, ministro da Fazenda, tarja a Retranca Especial 2 aí, que aliás está se mostrando um excelente ministro, muito firme, muito claro, com posições corretas. Eu gosto de gente que fala com clareza, sem ambiguidade, né? Classificou o tarifaço americano hoje, deram uma entrevista, como uma intervenção externa indevida do governo dos Estados Unidos e disse que a medida tem por objetivo constranger o Brasil, né? Na entrevista coletiva de hoje. A gente precisa colocar em pratos claros que se trata de uma interferência indevida. Essa interferência externa, seja ela política, econômica ou em forma qualquer de constranger o Brasil, as famílias brasileiras, os empresários e os trabalhadores brasileiros. A política econômica de um país é feita para os seus cidadãos, não para atender um secretário de Estado de outro país. Preciso dizer que uma decisão baseada em motivação falsa fere o senso mais básico do nosso patriotismo, ainda mais quando a oposição usa isso no momento eleitoral sem considerar os interesses do nosso povo. O posicionamento é impecável. Fica com a gente.
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0: 6 horas 56 minutos. Olá, ouvinte. Ótima noite para você. Eu, Josiane Lemos, sigo por aqui durante os intervalos. Vamos trazendo atualizações para você agora. Você acompanha o É da Coisa com o Reinaldo Azevedo. E como está no intervalo, vamos atualizar as informações por aqui, a começar pelo trânsito.
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0: E quem conta tudo pra gente é o Iago Proença, que está conosco desde o início da tarde. Ele chega falando do vetor norte de Belo Horizonte. Oi, Iago, boa noite pra você.
2: Novamente, uma boa noite pra você, Josi. Muito boa noite pra você, ouvinte. Band News volta pra casa com filas na Avenida Cristiano Machado, desde o bairro Flor Amara até o Juliana. Motorista deixando o centro da capital em direção à Venda Nova. Opção de desvio pela Avenida Antônio Carlos e Pedro. Primeiro compensa, mas vá sabendo que por lá há pontos de lentidão na chegada do bairro São Luís e um pouco mais à frente, próximo ao Parque Lagoa do Nado. 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
0: Obrigada, Iago. Daqui a pouquinho, gente, ele estará de volta com mais atualizações. Agora são 6 horas e 57 minutos.
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0: Vamos lá, Iago, qual é a situação da rodovia Fernão Dias neste momento?
2: É isso mesmo, Josi, tem ponto de lentidão na rodovia Fernão Dias no caminho para Betim, desde o Jardim Riacho das Pedras, seguindo assim até o Jardim Teresópolis, ali próximo a Regap. Motorista deixando Belo Horizonte compensa o desvio passando pela Via Expressa. No sentido inverso, rodovia Fernão Dias e Via Expressa com o trânsito fluindo bem de ponta a ponta. 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
12: O Scaff, presidente da Fiesp, eu tive muita vergonha, vergonha alheia, ao ler a nota que a Fiesp soltou. Covarde, omissa, mentirosa. As pessoas têm direito às próprias opiniões, não aos próprios fatos. É uma das coisas mais vergonhosas que eu já li. E eu vou dizer por quê. E se você tivesse empresa mesmo, porque você é um presidente de federação que não tem empresa, não é mal nenhum, quiseram contratar uma espécie de CEO, né? Um empresário sem empresa, coisa que o Brasil costuma gerar, tá. Agora, mentir dessa maneira absurda, aí não, vai lá.
13: A Fiesp emitiu uma nota em que, na prática, responsabiliza o governo brasileiro pelas tarifas americanas, além de ignorar as falsas razões alegadas pelos americanos. Vamos ouvir um trecho aí do que emitiu a Fiesp em nota, abre aspas. A Fiesp lamenta com profunda preocupação a aplicação de uma nova sobretaxa às exportações de produtos brasileiros ao mercado norte-americano. A decisão é especialmente prejudicial por se limitar de forma unilateral ao Brasil, o que reduz significativamente a competitividade do país perante concorrentes globais.
12: Para um pouquinho, Carlos. Isso já é mentiroso. Que hoje os Estados Unidos estão aplicando tarifas em vários países. Por exemplo, a tarifa de trabalhos forçados, vamos falar ainda hoje, pega 60 países. Não é exclusivamente o Brasil. Agora, tem coisa que vai prejudicar sim o Brasil, mas tem coisa que vai prejudicar outros países. Isso é só uma maneira que tem o Trump de driblar a decisão da Suprema Corte. Precisa se informar melhor. Opinião, opinião. Fato, fato. Vamos a esse outro parágrafo e também para um pouco, Carlos.
13: Ok, vamos lá. Em um momento de extrema sensibilidade econômica mundial, a opção do governo brasileiro por ruídos diplomáticos desnecessários, críticas personalistas, discursos eleitorais e desalinhamento político com Washington acabou por minar vínculos construídos ao longo de mais de 200 anos de cooperação bilateral.
12: Mentira, a parte mais pusilânime da carta. Porque você não entrou em nenhuma das cinco ou seis razões alegadas pelos Estados Unidos para aplicar a tarifa, que não tem nada a ver com isso. Você só ficou com vontade de puxar o saco de um Bolsonaro, mais uma vez. É lamentável, sobretudo, porque a indústria brasileira teve de forma inédita a NIB, Nova Indústria Brasileira, um programa que só de dinheiro público foram mais de 400 milhões. O BNDES está investindo em inovação industrial de ponta como nunca se investiu nesse país. Eu desafio alguém a provar que eu estou mentindo. Quando no governo Bolsonaro não houve nada. Eu recomendei outro dia, alguém achou engraçado, eu recomendei que os empresários lessem um autor marxista, o Lucas, né? Dizendo que muitas vezes as pessoas e as classes podem defender ideias contrárias aos seus próprios interesses. Pode. Tanto pobre ter coisa ali, defende coisa contra seu interesse, vale bem isso, né? Até como também os burgueses. Né? Por ideologia, por reacionarismo, por ideias encarquilhadas, velhas, obtusas. Por que você não... Vamos nos lançar num movimento para acabar com as despesas tributárias no Brasil, hein, Scarf? Isenções, subtributação, vamos?

0: Não, isso não está na raiz. Cadê a crítica à questão do desmatamento? Cadê a crítica à questão das tarifas desleais? Hein? Cadê a defesa do PIX? Ah, o Brasil não soube negociar. O que que é? Não soube ficar de joelhos o suficiente? Siga.
1: A retaliação comercial poderia ter sido evitada com uma condução técnica e pragmática, como buscou a Fiesp durante as audiências públicas nos Estados Unidos e outras oportunidades no último ano.
0: Então foi de uma ineficiência toda a prova. Eu estou me oferecendo aqui como modelo de ineficiência. Olha, é um troço vergonhoso. Vergonhoso. Né? Aí o coordenador da campanha do Lula aqui em São Paulo, Marco Aurélio Carvalho, vergonhosa e estarrecedora fala do presidente da Fiesp, um verdadeiro tapa na cara do empresariado brasileiro, que é a verdadeira vítima dos boicotes do bolsonarismo ao Brasil e aos brasileiros. Então, eles e o povo brasileiro como um todo, né? E de qualquer modo, a despeito do Paulo Scaffi, porque comanda um cartório, né, que já não comanda nada na indústria brasileira faz tempo, né? Essa não é a Fiesp do Bardella, né? Essa não é a Fiesp do Grupo 14, lá da década de 80. Essa é a Fiesp do Sindicato dos Chapéus, com devida vênia ao Sindicato dos Chapéus, que faz essas diretorias, que inclusive coloca lá empresário que não tem empresa. É, as pessoas fazem críticas duras e certamente não se incomodam em ouvir críticas duras, não? É, que o Alckmin falou sobre as empresas brasileiras? Vamos lá.
2: O vice-presidente da República afirmou que o governo federal terá um programa para ajudar empresas prejudicadas com a nova taxa de 25% anunciada pelos Estados Unidos. Ele disse: o presidente, o governo do presidente Lula, trabalha para apoiar quem trabalha aqui dentro. Quem ajuda o Brasil a crescer é e a nossa economia. Então o governo terá um programa de apoio aos que aqui estão labutando, trabalhando e que tenham problemas.
0: Quem vai receber um aumento de 100% para responder minha pergunta? Por que é que o staff não vai pedir auxílio desse programa?
2: Ele não tem empresa, né?
0: Isso, ganhou 100% de aumento. É isso aí, pronto, tá feito. Vai encher as burras de dinheiro, vai bem. Mais dinheiro ainda, vamos pro comercial.
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2: 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Sete horas, 10 minutos. Vamos conversar agora com o Iago Proença, que chega destacando o anel rodoviário que está com filas. Mas em que ponto, Iago? Conta pra gente.
3: É isso mesmo, Josi. Anel rodoviário com trânsito lento no sentido Rio, motoristas em velocidade reduzida, desde o trevo com a Avenida Carlos Luz até a Praça São Vicente. Motorista ganha tempo passando pela pista marginal ou vias internas de bairros. No sentido Vitória, ponto de lentidão do trevo do Betânia até o Madre Gertrudes, opção desvio passando pela Rua Úrsula Paulista.

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1: Obrigada, Iago. Abraços para você. Bom descanso, porque amanhã você estará de volta por aqui, tá bom? Agora são 7h11. Daqui a pouquinho estaremos de volta com mais atualizações.
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13: Ô, Valeu Bene, o Carlos, eu quero dar os parabéns pro Paulo Scarfe, porque o Paulo Figueiredo, aquele que odeia a mulher, elogiou a sua nota, tá? Parabéns. Paulo Figueiredo, aquele que diz que mulher não sabe votar, que precisa do marido, elogiou a sua nota, achou ela... Olha, do balacobaco. Com esses aliados você vai longe, inclusive o Paulo Figueiredo, que é um empresário exemplar. Como sabe a polícia. Será que caiu a ficha de, ao menos, parte do agro? Tomara, vai.
14: Lideranças do agronegócio têm feito críticas reservadas à estratégia adotada pelo pré-candidato do PL à presidência, Flávio Bolsonaro, durante a crise comercial com os Estados Unidos. E avaliam que o senador vem perdendo espaço junto a um dos setores mais historicamente alinhados ao bolsonarismo ao priorizar embates ideológicos em detrimento de pautas consideradas prioritárias para o campo. Empresários e representantes do setor ouvidos pelo Globo afirmam que a viagem de Flávio a Washington para participar da audiência sobre o tarifaço foi contraproducente e cobram maior atuação em temas como a renegociação das dívidas rurais. As críticas ocorrem mesmo após a decisão do governo americano de deixar fora da tarifa de 25% uma série de produtos importantes para o agronegócio brasileiro, como carne bovina, pescados, café e alguns segmentos da madeira, o que reduziu o impacto imediato da medida sobre boa parte do setor.
13: É, para o agro mesmo, o que pegou mais foi o etanol, né? E que o Brasil não pode ceder exigência ou quebra um pedaço do agro, do Nordeste, por exemplo. Eu só não entendi porque a crítica é reservada. Por que a crítica é reservada? O que foi que o bolsonarismo fez de bom para vocês? Olha bem, cara, teria o bolsonarismo feito os maiores planos safra da história para vocês?
14: Não fez.
13: Ah, não foi o bolsonarismo. Teria o bolsonarismo financiado as pesquisas de ponta na área do agro? Ah, não, foi o BNDES na gestão do Lula que fez isso. Teria o bolsonarismo, enquanto o bolsonarismo defendia a tarifa, corrido o mundo para ganhar mercado, inclusive, por exemplo, no mercado de carne?
14: Hã? Caiu o microfone do Reinaldo, mas ele já vai arrumar isso aí, tranquilo.
13: Inclusive o mercado de carne lá no Vietnã, que é um hub importante no Oriente na Ásia. Teria o bolsonarismo feito isso? Oh, não, oh meu Deus, de novo foi o Lula. Por que crítica reservada? Ai, não, é porque o Bolsonaro defende que a gente tenha direito de usar arma na propriedade. Mas isso não... Primeiro que isso não vai não haver recuo a respeito, mas é tão importante mesmo? Nesse caso, a pistola é mais importante que o crédito? Hein? Ah, que coisa feia. Ah, não, é por causa do MST. Não me diga que o MST está impedindo que vocês produzam, porque eu vou ficar magoado com a mentira. Mas parece que a ficha está caindo finalmente. Parabéns, viu? Sempre que alguém vem para a luz, Volio Bene... Ou a verdade está se fazendo, ou a gente está assistindo ao filme Poltergeist. Venha para a luz, Caroline. Não tenham medo. É isso aí.
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20: Governo brasileiro diz que não há justificativa para o novo tarifaço dos Estados Unidos que afeta as exportações. Negociações continuam na tentativa de reverter a sobretaxa.
21: Entre os setores atingidos estão etanol, açúcar, papel e calçados. Governo americano aponta práticas desleais de comércio para justificar a medida.
20: Lula culpa a família Bolsonaro pela decisão do governo de Donald Trump. Flávio Bolsonaro disse que presidente brasileiro não quis negociar com os americanos.
21: Homem preso por vários crimes contra mulheres tem nova condenação. 31 anos de cadeia por estupro e agressão. Vítima é uma ex-namorada.
20: Mistério cerca a morte de um advogado carioca em São Paulo. A polícia suspeita que ele tenha sido dopado e vai ouvir testemunhas.
21: E você vai ver também no Jornal da Band.
22: SUS começa a distribuir para crianças e idosos um novo tipo de insulina.
0: mais moderno e de ação prolongada.
1: Fim da Copa marca o reencontro esperado pelos amantes do futebol. Messi e Yamal, que posaram juntos quando nenhum deles era famoso.
0: Cada vez mais perto e em maior número, são as baleias que saem das águas geladas da Antártica para se reproduzir no litoral brasileiro.
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24: A apresentação é de Eduardo Oineg e também de Adriana Araújo. 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
25: Boa noite.
21: Boa noite para você. A nova fase do programa Celular Seguro quer combater a venda ilegal de aparelhos roubados, fazendo com que eles percam valor de mercado. Um banco nacional reúne os registros desses celulares e qualquer pessoa que for comprar um aparelho usado pode consultar os dados.
26: São vários tipos de crimes com o mesmo alvo, o celular. Furtos, assaltos e até latrocínios, o roubo seguido de morte, aterrorizam quem mora nas grandes cidades brasileiras. O desafio não é só combater os assaltos. As autoridades estão percebendo cada vez mais a importância de coibir a receptação e fazer com que os aparelhos roubados tenham cada vez menos utilidade no mercado ilegal. O programa Celular Seguro do governo federal, desenvolvido em 2023, entrou numa nova etapa. Foi criado um Banco Nacional de Dados de Celulares Roubados. Ele usa o e-mail, que é o número de identificação do aparelho. É como se fosse uma impressão digital única. Através de boletins de ocorrência, foram identificados mais de 3 milhões de celulares roubados e revendidos no mercado paralelo.
27: Quem compra um celular hoje, né, um preço menor, numa loja, num shopping popular, em algum tipo de venda que não está seguro da autenticidade daquele celular, pode consultar, inclusive, o e-mail nessa base, que é aberta, pública.
26: As pessoas que compraram esses aparelhos estão sendo notificadas.
28: A gente já tem o nome do comprador, ele vai ser notificado. Caso ele receba a notificação e não proceda à devolução, ele pode responder por receptação porque ele foi notificado.
26: Hoje, o secretário nacional de segurança participou de uma reunião em São Paulo com a Febraban e representantes de outras entidades. Nas próximas etapas do programa federal, a ideia é que os aplicativos de banco e de redes sociais sejam bloqueados e deixem de funcionar nesses aparelhos.
28: A gente quer fechar o cerco contra aqueles que consomem celular roubado.
26: Só que o bloqueio do e-mail não invalida o uso do celular fora do país. Investigações mostram que muitos dos aparelhos furtados ou roubados vão parar em países da Ásia e África.
27: São Paulo tem uma conexão muito forte com o crime organizado de outros países também. Então esse roubo, esse mercado, não é destinado ao mercado doméstico, mas sim à exportação. Esses países não têm política de controle de e-mail e não se preocupam com a circulação e a venda de celulares roubados nesses países.
29: Dois assaltos a farmácias em São Paulo tinham como alvo as canetas emagrecedoras. No primeiro, bandidos trocaram tiros com vigilantes. Um deles foi agarrado por pessoas que estavam na loja e acabou preso. Outros dois fugiram em um carro que foi abandonado numa favela. Dentro estavam duas armas falsas e parte dos medicamentos que foram roubados. O outro assalto foi em Santo André, no ABC Paulista. Policiais perceberam uma moto roubada estacionada na porta da farmácia. Ao entrar, deram de cara com a dupla de assaltantes. Um foi preso na hora, o outro foi ferido e socorrido.
21: Facções em guerra no Rio de Janeiro usam drones para lançar explosivos contra rivais e colocam em risco a vida dos moradores de favelas. Os equipamentos também servem para os bandidos monitorarem a polícia.
30: Ele olhando pro outro.
31: Aí é morador passivo.
32: Com drone, integrantes de facções criminosas monitoram o espaço e esperam o momento para lançar uma espécie de granada. Eles miram em rivais, mas acertam inocentes.
30: Peguei, mano.
31: Peguei, mano.
30: Peguei.
31: Machucou um, hein?
30: Peguei.
32: O morador ficou ferido e precisou ser levado ao hospital. O caso aconteceu em meio à escalada da violência entre o Comando Vermelho e Terceiro Comando Puro, duas facções que disputam territórios para o crime na zona oeste do Rio. Na zona norte, os dois grupos criminosos também estão em guerra. Nos últimos 5 dias, 12 pessoas foram baleadas em meio a tiroteios diários. 6 morreram.
2: A bala tá voando!
32: Na noite dessa quarta-feira, moradores registraram mais drones de bandidos sobrevoando a região.
3: Aí o drone aí, ó. Tá sozinho aqui, ó. Não tem uma estrela no céu. Só ele aqui, filmando tudo aí, ó. Aí, ó. Atividade aí, rapaziada. A gente sabe qual é? Daqui a pouco tá largando granada em cima dos outros aí, ó. Daqui a pouco eles largam o míssil aí, meu irmão.
32: Os criminosos também teriam usado equipamentos para monitorar as ações da própria polícia. Um drone de bandidos gravou o momento em que um homem era preso pela PM. A polícia do Rio investiga a ida de traficantes do Comando Vermelho e do Terceiro Comando Puro para a Ucrânia para treinar táticas de guerra com uso de drones. Enquanto isso, as forças de segurança aqui do estado correm contra o tempo para conseguir comprar e testar esse tipo de equipamento com capacidade para lançar explosivos.
4: Isso não pode ser aceito normalmente pela sociedade, porém, nesse momento a gente faz todo o monitoramento do que vem acontecendo, dessa evolução tecnológica do crime organizado através do nosso serviço de inteligência da Polícia Militar.
32: A Polícia Civil criou uma coordenadoria especializada em operações com drones, mas as ações são voltadas apenas para inteligência e coleta de provas. O uso de drones com armamento letal ainda depende de regulamentação no Brasil. Há projetos em discussão no Congresso, mas sem previsão de votação. Já o Exército começou a testar drones com armas letais no mês passado e ainda não há uma previsão para incorporar esse tipo de armamento para a Defesa Nacional.
29: O empresário Thiago Brenan foi condenado a 31 anos de prisão por crimes como estupro e lesão corporal. Ao vivo de São Paulo, conversa com a gente o Thiago Prudente, trazendo os detalhes. Thiago.
5: Boa noite, Oineg. Para quem acompanha o Jornal da Band, Brenan foi considerado culpado por estupro, lesão corporal, constrangimento ilegal, coação no curso do processo e divulgação de cena de estupro. A vítima, uma produtora de cinema, contou que foi agredida física e sexualmente durante um encontro na casa dele, em Porto Feliz, no interior de São Paulo, em 2021. Além da pena de 31 anos de prisão, Thiago Brenan também foi condenado a pagar uma indenização de R$100 mil por danos morais à vítima. A defesa disse que vai recorrer da decisão. Brenan está preso desde 2023 e responde a diversos processos, inclusive outras agressões. Nesta semana, ele foi absolvido da acusação de ter estuprado outra mulher. No início do mês, Brenan se casou na prisão com a advogada Karina Cufa, que atua na defesa dele. Depois do casamento, ela perdeu provisoriamente a guarda do filho. Depois do pai alegar preocupação com a segurança e o bem-estar da criança diante das acusações contra a Brena. Eu volto aos estúdios.
6: Ainda hoje, a repercussão do novo tarifaço de Donald Trump. Governo brasileiro diz que não há justificativa para a taxação de 25% e estuda adotar reciprocidade. Veja o impacto para os setores e a reação dos pré-candidatos à presidência. É daqui a pouco.
7: E já a seguir, setor de calçados, um dos mais atingidos pelo tarifaço americano, teme demissões se a medida não for revertida.
29: Alerta em Manaus por causa de vazamento de gás de uma fábrica. Mais de 100 pessoas sofreram intoxicação.
7: E a temporada das baleias no litoral brasileiro, elas começaram a chegar para se reproduzir nas águas quentes da Bahia.
29: O Jornal da Band volta em instantes. Fica com a gente.
7: É já.
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24: Em instantes, o segundo bloco do Jornal da Band com a apresentação de Eduardo Oineg e Adriana Araújo. 1 minuto e meio para as notícias da sua região.

0: 7h31, as férias escolares ganham uma atração especial aqui em BH neste fim de semana. O Parque do Palácio, no bairro Mangabeiras, recebe o evento Férias com Carrinhos de Rolimã, nos dias 18 e 19 de julho, das 9 da manhã até 1 da tarde, ou seja, no sábado e domingo, tá bom? A programação reúne crianças, jovens, adultos e idosos. A Federação Mineira de Carrinhos de Rolimã vai disponibilizar carrinhos para empréstimo, além de capacetes, equipamentos de segurança e instrutores, que é muito importante. Quem já tem o próprio carrinho também pode levar e participar. A atividade faz parte da programação de férias do parque e busca resgatar uma das brincadeiras mais tradicionais de rua. 7h32.
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2: Daqui a pouco tem o segundo bloco do Jornal da Band com a apresentação de Eduardo Eneg e de Adriana Araújo.
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2: São 7h34, você segue com a programação da Band News FM nos intervalos do Jornal da Band. Eu e Yuri Queiroga estarei neles, enquanto o Jornal da Band tem a apresentação de Eduardo Eneg e também de Adriana Araújo. Daqui a pouco, o segundo bloco da edição desta quinta-feira, 16 de julho de 2026. Você participa da nossa programação mandando sua mensagem pelo nosso WhatsApp 11-999-592-100, 11-999-592-100. Logo mais, a partir das 9h40 da noite, tem o Band News na área. Eu e Yuri Queiroga estarei na apresentação do programa.
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2: Com Adriana Araújo e Eduardo Eneg.
6: Hora de Copa do Mundo aqui no Jornal da Band. Hora de conversar com ele, Elia Júnior, ao vivo, direto da Times Square, em Nova York. Boa noite para você, Elia. Vamos falar desse confronto de gerações na final da Copa? De um lado, Messi, com 39 anos. Do outro, o craque espanhol Lamine Yamal, com 19. Eu acho que Messi já posso chamar de imortal do futebol. Mas o Yamal tá louco para fazer história, hein?
7: Boa noite, Adriana. Boa noite, Oené. E olá, pessoal. Hoje estamos aqui no epicentro da maior megalópole do planeta, ou seja, estamos em Times Square, bem no meio de Manhattan, para que a gente possa ter um pouco dessa efervescência antes da grande decisão desta que é a 23ª edição da Copa do Mundo. Sim, confronto de gerações, ambos geniais. Só que, como tudo na vida, o nosso Lionel Messi está em outra prateleira. Por enquanto, a prateleira do Messi é a segunda maior de todos os tempos. Nada mais importante do que ele, a não ser o nosso Edson Arantes do Nascimento, o Pelé. Messi faz história por aqui aos 39 anos. Lamine Yamal constrói uma história impressionante aos 19. Só que, há 19 anos, uma foto marcou época e fez a história do futebol. Um banho de Lionel Messi no jovem, não, no bebezinho Lamine Yamal. Quem conta essa história? Gabi Guimarães.
8: Tem foto que só ganha significado com o passar do tempo. Essa de 2007 é uma delas. O registro foi feito para uma campanha do Barcelona em parceria com o jornal espanhol Esporte e o Unicef e acabou antecipando uma passagem de bastão no clube espanhol. Na foto, Lionel Messi, então com 19 anos e antes de ficar famoso, aparece dando um banho no bebê Lamine Yamal, que tinha meses de vida. A família do espanhol morava no bairro Rocafonda, na Catalunha, e foi sorteada para participar da ação. Pura coincidência! O fotógrafo Juan Monforte foi o responsável pelas imagens e conta que a tarefa não foi fácil.
9: Na época, o Messi tinha menos de 20 anos. Era um garoto introvertido, tímido. Foi difícil aquela sessão de fotos.
10: Tinha 18, 20 anos.
8: Pouco tempo depois da foto, o time do Messi despontou como um dos maiores craques da história do Barcelona. Já Yamal passou pelas categorias de base do time, estreou na equipe principal com apenas 15 anos e é titular até hoje. O registro de 2007 demorou para ser redescoberto.
9: Um colega de trabalho mandou uma mensagem já tarde da noite, perguntando se a foto era minha. Eu disse que sim, é minha. E perguntei, quem é a criança? Ele me disse, é o Lamine Yamal. E daí, a foto viralizou.
8: Quase duas décadas depois do emblemático clique, Lionel Messi e Lamine Yamal se reencontram. Os dois são as estrelas das suas seleções e vão duelar a taça mais cobiçada do mundo. A final da Copa do Mundo será neste domingo no MetLife. Nas arquibancadas do estádio, uma outra criança vai receber vários cliques. Kane, irmão mais novo de Lamine Yamal. Só o tempo vai dizer se as fotos dele também vão se tornar históricas no futuro.
7: Confronto de gerações dentro e fora das quatro linhas. Sim, Lamine Yamal e Lionel Messi protagonizam todas as ações ali nesse quadrilátero incrível. Repita, quadrilátero incrível do MetLife Stadium. Em compensação, fora dele, dois treinadores geniais. Dois treinadores muito qualificados. Também no confronto de gerações, aluno e mestre. O aluno, Lionel Scaloni. O mestre, Luiz de la Fuente. Alô, Felipe Killing, é você.
11: O gol foi em Atlanta, a explosão na Argentina inteira, de uma cidade a outra. A cabeçada de Lautaro Martínez transformou ruas, escritórios, praças e casas em extensões da arquibancada. Era a alegria de quem havia acabado de atravessar uma semifinal que parecia perdida. A reação mais dramática desta Copa confirmou uma característica que tem acompanhado a Argentina desde o início do Mundial. Este é um time que pode perder o domínio da partida, mas não perde a capacidade de encontrar uma resposta. Cada vitória sofrida foi dando mais moral a esse time. Foram duas prorrogações e três viradas no mata-mata. E apareceu também uma Argentina diferente.
12: Uma loucura o que este grupo acaba de conseguir una vez más meterse en una final del mundo otra vez, que venimos de ser campeones del mundo, que venimos siendo los mejores durante estos últimos 4 años, duela quien le duela, digan lo que digan.
11: A grande final da Copa colocará frente a frente aluno contra professor. Em 2017, Lionel Scaloni havia pendurado as chuteiras e decidiu ser técnico. Ele escolheu fazer o curso da Federação Espanhola, se formou e um ano depois assumiu a seleção argentina. O professor de Scaloni no curso da Federação Espanhola, por coincidência do destino, foi Luis de la Fuente. Lionel Scaloni e Luis de la Fuente não eram da primeira prateleira quando assumiram as seleções principais, mas fizeram bons trabalhos internamente, sobretudo nas categorias de base. De la Fuente trabalhou no time B do Athletic Bilbao. Em 2013, chegou à seleção sub-20 e olímpica. Já Scaloni começou como auxiliar técnico de Jorge Sampaoli no Sevilha, em 2016, e na própria Argentina, em 2017. No ano seguinte, assumiu a seleção no lugar do próprio Sampaoli.
13: Além de ter sido meu profe no curso de treinador, eu tinha uma particular relação com ele, porque a verdade é que me gusta sua cercania e casualmente hoje nos encontramos na final, mas o domingo... Lo siento, vamos a intentar ganarles. Para déjeme terminar. Pero el respeto máximo.
11: Argentina e Espanha já deveriam ter se encontrado na finalíssima, como campeãs da América e da Europa. O jogo no Oriente Médio foi adiado por causa da guerra. Agora, quando finalmente acontecer, valerá o título mais importante de todos.
7: Dois técnicos incríveis, Lionel Scaloni e ele, Luis de la Fuente. Por incrível que pareça, nenhum dos dois está entre os 10 mais bem pagos desta Copa do Mundo. O mais bem pago que disputou esse campeonato mundial é um italiano, que comandou a seleção brasileira. 5 milhões de reais por mês e um resultado pífio, muito ruim, não só para o futebol da seleção brasileira, mas para a história do Brasil nesta Copa do Mundo. Em compensação, os dois protagonistas desta grande decisão não têm altos salários, mas em compensação têm não só um grande investimento acadêmico, como também muito conhecimento. Conhecimento que transcende as quatro linhas, que avança para a capacidade de gestão, para a sabedoria e para o entendimento daquilo que verdadeiramente é o mais importante. Voltamos a São Paulo, amanhã tem mais.
14: Valeu, obrigado.
0: Até amanhã.
14: A polícia do Pará investiga as causas do acidente com um ônibus que caiu num rio no acesso a uma balsa. A cena é angustiante. Felizmente, os passageiros e o motorista foram salvos.
15: Quem estava no porto na hora que o micro-ônibus afundou se desesperou.
16: Pai do céu.
17: E o pessoal?
16: Pega lá do outro lado.
15: O motorista e 7 passageiros conseguiram sair pelas janelas e foram resgatados por barqueiros que trabalham nesse porto em Barcarena, região metropolitana de Belém. Todos foram atendidos na UPA de Barcarena e passam bem.
18: Eu acredito que foi o freio que falhou, o motorista veio coisando e ela descendo, né? E veio descendo de uma tal forma muito rápida.
19: Muito terrível, como se fosse um filme, gente. Quando ele veio dar a ré para pegar mais as pessoas lá na frente, a van não tinha mais como parar.
15: Mergulhadores do Corpo de Bombeiros e de uma empresa privada passaram a noite verificando se havia algum corpo no interior do micro-ônibus, mas essa possibilidade foi descartada. Agora será preciso esperar a maré baixar para retirar o veículo do local. Foi exatamente nesta área que o veículo caiu ao perder o controle ao descer pela rampa que dá acesso à balsa. Agora, a concentração é para retirar esse micro-ônibus que vai ser levado para a margem e passará por perícia. Segundo a Prefeitura de Barcarena, o micro-ônibus estava em situação regular.
20: Começou hoje o julgamento dos irmãos acusados de assassinar o bicheiro Fernando Inácio em 2020. O crime faz parte da disputa pelo controle do jogo do bicho no Rio, uma guerra sangrenta com dezenas de assassinatos nos últimos anos.
4: Os réus, que estão presos num presídio federal no Paraná, participaram de maneira remota. Os irmãos Pedro Emanuel Donofre e Otto Samuel Donofre são réus pelo assassinato do bicheiro Fernando Inácio. Ele foi executado a tiros de fuzil numa emboscada no estacionamento de um heliporto em fevereiro de 2020. O crime aconteceu logo após ele desembarcar de um helicóptero vindo de Angra dos Reis. O primeiro a depor foi o delegado responsável pelas investigações. Ele disse que no dia do homicídio, os irmãos usaram roupas camufladas e ficaram posicionados no terreno baldio ao lado do heliponto. Segundo a polícia, foi de lá que eles fizeram os disparos. Segundo as investigações, a motivação do crime seria a disputa por pontos do jogo do bicho entre Fernando Inácio e Rogério de Andrade. O bicheiro é apontado como o mandante do assassinato e aguarda julgamento em um presídio federal. Rogério e Fernando eram sobrinho e genro de Castor de Andrade, o líder da cúpula da contravenção e patrono da Mocidade Independente de Padre Miguel. Após a morte de Castor, em 1997, mais de 50 pessoas foram mortas na disputa pelo controle de pontos do jogo do bicho.
14: A morte de um advogado carioca em São Paulo ainda está cercada de mistério. Uma das suspeitas é que tenha sido dopado por algum golpista.
21: O advogado Pedro Eli Cordeiro dos Santos, de 43 anos, foi encontrado morto na madrugada da última sexta-feira, na frente de um bar na Vila Madalena, na Zona Oeste de São Paulo.
22: Nos próximos dias, o amigo de Pedro, que esteve com ele pouco antes do advogado ser encontrado morto, deve prestar um depoimento formal na polícia. Ele inicialmente falou por telefone.
21: No dia 9 de julho, Pedro se reuniu com o amigo em um bar. Os dois assistiram juntos a jogos da Copa do Mundo. À meia-noite e 48, já no início da madrugada do dia 10, os dois dividiram um carro por aplicativo. Ao chegarem na primeira parada, a corrida foi encerrada por volta de 1h06 da manhã. O amigo se despediu, entrou em casa e não sabe se Pedro entrou em outro veículo por aplicativo. Um levantamento do extrato bancário do advogado apontou que ele retornou ao mesmo bar em que estava antes com o amigo na Vila Madalena, perto de 2h22 da manhã. Foi feita ainda uma compra de R$20 em uma tabacaria da mesma região. Além disso, houve uma tentativa de transferência de mais de R$8 mil que foi negada pelo banco da vítima. Pedro voltou a ser visto às 3h57 da manhã do dia 10 de julho, sendo deixado por uma motorista por aplicativo na esquina em frente ao bar em que estava anteriormente. Segundo testemunhas, o homem estava passando mal. Ele cambaleava e chegou a se ajoelhar para vomitar. O socorro foi acionado, mas quando o SAMU chegou no local, o advogado já estava sem vida. O celular não foi encontrado com Pedro. Porém, uma ligação foi feita por volta de 4 da manhã do celular de Pedro para o banco dele.
23: Daqui a pouco, o Unicef alerta para impacto econômico do conflito no Oriente Médio, que pode arrastar mais de 23 milhões de crianças para a pobreza. E vazamento de gás tóxico no polo industrial de Manaus deixa a cidade em alerta. Mais de 100 pessoas passaram mal. É já, já.
20: Saúde agora. O SUS começou a distribuir uma nova insulina mais moderna e de ação prolongada. Esse medicamento exige apenas uma aplicação por dia e vai substituir gradualmente o tratamento de crianças e também dos pacientes mais velhos.
24: A Maria Aparecida foi diagnosticada com diabetes tipo 2 há 15 anos. Diariamente faz 6 aplicações de insulina.
25: Ah, é de manhã, né? Na hora do almoço, tem vezes que antes do almoço eu esqueço, eu falo a verdade. Mas quando eu vou sair, eu aplico antes de eu sair de casa e à noite.
24: Hoje ela pegou outra receita e vai passar a usar uma fórmula mais eficaz. Isso porque o Ministério da Saúde começou a fazer a transição entre a insulina NPH e a glargina, que começou a ser distribuída pelo SUS. Esta é mais moderna e tem ação prolongada.
26: A diferença é que a insulina NPH, ela tem uma ação que não cobre 24 horas. Ao passo que a insulina glargina, com uma injeção por dia, na grande maioria dos pacientes, cobre-se as 24 horas completamente.
24: O público-alvo são pacientes de 2 a 18 anos incompletos com diabetes tipo 1 e pessoas com 70 anos ou mais que convivem com diabetes tipos
1: 1 ou 2. Para ter acesso ao medicamento, é preciso passar por uma avaliação clínica e ter prescrição médica para retirar a nova insulina nas unidades básicas de saúde.
24: A previsão é que todos os estados brasileiros recebam o medicamento até o fim deste mês.
26: Essa troca tem que ser individualizada, porque algumas vezes há necessidade de ajustes nas doses. Então, os pacientes vão ter que estar em contato com a equipe que atende ele para fazer esse ajuste da forma mais adequada e com segurança.
14: Uma quadrilha que usava roupas de policiais para extorquir comerciantes foi alvo de uma operação no Rio de Janeiro.
2: Milicianos que aparecem nessas imagens foram identificados durante investigação da Polícia Civil. Hoje, os agentes foram atrás dos criminosos, mas eles não foram localizados. Os dois integram uma milícia que age na zona oeste do Rio. De acordo com as investigações, os criminosos patrulhavam a região para impedir o avanço de traficantes da facção Comando Vermelho, que disputam o controle da região.
3: Tudo indica que eles estavam procedendo uma resistência armada à possível tentativa de invasão de facções criminosas.
2: Uma das rondas foi registrada por câmeras de segurança. Madrugada do dia 4 de julho. Nas imagens é possível ver pelo menos 4 bandidos armados com fuzis e com roupas táticas, numa tentativa de se passar por policiais civis. Segundo a investigação, além de patrulhar o território dominado pelo grupo, eles eram responsáveis por garantir a exploração econômica ilegal imposta aos moradores.
3: A gente identifica que eles vêm utilizando algumas roupas táticas e, às vezes, roupas travestidos de policiais civis. Isso tudo para tentar ali realizar uma certa, um cerceamento da localidade, dos moradores, dos comerciantes.
2: As investigações continuam para identificar os outros criminosos que aparecem nas imagens e os responsáveis por fornecer os uniformes falsos.
20: Um esquema de falsificação e venda de remédios para o combate ao câncer foi alvo da polícia hoje no Rio. Dezenas de medicamentos sem licença para comercialização foram apreendidos. A investigação revelou que uma empresa de materiais hospitalares, comandada por uma enfermeira e um estudante de direito, estaria oferecendo os remédios, cobrando entre 23 e 35 mil reais a caixa. Duas pessoas prestaram depoimento, mas ninguém foi preso.
14: A Polícia Federal investiga se o banco Digimais, controlado pelo bispo Edir Macedo, operou um esquema de fraude semelhante ao do Banco Master de Daniel Vorcaro. Essa semana, o governo de São Paulo suspendeu novas operações de crédito consignado com o Digimais.
5: Um ano depois de autorizar operações de crédito consignado para policiais militares, por meio do Digimais, o governo de São Paulo resolveu voltar atrás e barrar tudo por suspeita de fraudes. A decisão é por tempo indeterminado e acontece 3 semanas depois que agentes da Polícia Federal foram às ruas para cumprir 9 mandados de busca e apreensão na Operação Miragem, que investiga possíveis crimes financeiros do banco. O rombo do Digimais pode chegar a 8,5 bilhões de reais, segundo a PF. A decisão do governo paulista vai na esteira do que vários outros clientes do Digimais têm feito: retirar investimentos e dinheiro do banco para evitar que os recursos desapareçam. De acordo com as investigações da Polícia Federal, o antigo Banco Renner passou a ser controlado por uma holding vinculada ao Grupo Record do bispo Edir Macedo. Poucos anos depois, Macedo e sua esposa, Esther Bezerra, passaram a controlar a instituição. Segundo as investigações, sob controle do líder da Igreja Universal, o Digimais adotou práticas financeiras temerárias e análogas às do extinto Banco Master, de Daniel Vorcaro, que está preso. Para evitar mais problemas, Macedo e a esposa aportaram, através do Grupo Record, mais de 2 bilhões de reais no banco. Por enquanto, a quantia não foi suficiente para conter a sangria de recursos do Digimais. A defesa do banco declarou que está colaborando com as investigações e que a instituição segue operando dentro das normas regulatórias.
20: A polícia prendeu o piloto de um avião carregado de cocaína que tinha feito um pouso forçado no interior de Goiás depois de uma pane. Ele pôs fogo no monomotor, escondeu mais de 300 quilos da droga na mata e tinha sumido. Foi achado quando se preparava para fugir com a família. A cocaína foi apreendida.
23: Daqui a pouco, o litoral brasileiro na Rota das Jubartes. Avistamentos de baleias batem recorde na temporada de reprodução, quando os animais deixam a Antártida em busca de águas quentes e calmas. É já, já.
14: Vamos dar um alívio aqui no noticiário, falar do estudo que foi publicado numa revista científica, que diz o seguinte: quem come arroz e feijão com frequência costuma ter hábitos alimentares mais saudáveis.
6: Poucas combinações representam tanto o Brasil quanto essa. Arroz com feijão. Separados na origem, unidos no prato. O arroz nasceu na China e o feijão surgiu aqui mesmo nas Américas. E essa combinação perfeita só virou mania nacional nos anos 40, junto com a chegada da cesta básica. Hoje, arroz com feijão é a base da alimentação de 90% dos brasileiros. Na casa da Bruna, do Marco, do Enzo e da Helena, tem quase todo dia. Eu preciso dar nota desse feijão.
8: Deixa eu ver. 9,5.
6: Vem de mãe para filho?
9: Vem, Giba, porque eu, quando criança, sempre comi arroz e feijão na minha casa. A gente sempre aprendeu que era saudável arroz e feijão e eu cresci com isso.
6: Junto com o feijão e com o arroz, o que é que você costuma misturar?
10: Mais salada, mais proteína.
6: Se a gente colocasse uma pizza, uma outra coisa, não ficaria tão saudável assim?
10: Não, não ficaria, né? Não teria nada a ver, não combina.
6: É verdade. Um estudo da Faculdade de Saúde Pública da USP, publicado na revista científica Public Health Nutrition, reuniu mais de 46 mil pessoas acima de 10 anos de idade e constatou que quem come feijão e arroz com frequência costuma ter hábitos alimentares mais saudáveis. Tem a ver também com a combinação mesmo. Geralmente, a gente coloca salada, legumes e proteína. Os pesquisadores observaram que com esses acompanhamentos, a gente consome mais nutrientes importantes, como fibras, ferro e potássio.
11: O principal achado do nosso estudo foi que as dietas com maior quantidade de arroz e feijão, elas têm menos inadequações nutricionais, então elas são mais saudáveis nutricionalmente, elas têm um menor impacto ambiental e elas têm um menor custo total. A quantidade de arroz e feijão é muito positiva, ela marca dietas mais saudáveis no Brasil.
20: O novo tarifaço de 25% aplicado pelos Estados Unidos a produtos exportados pelo Brasil começa a valer já na semana que vem. O governo americano diz que o país não negociou com boa fé.
12: Os Estados Unidos afirmam que as tarifas são resultado de uma investigação comercial que, segundo Washington, identificou práticas consideradas desleais. Entre as áreas citadas estão o comércio digital e serviços de pagamento eletrônico, o PIX. Outros problemas apontados são tarifas preferenciais a outros países, a falta de combate à corrupção e à pirataria, a dificuldade de acesso ao mercado de etanol e o desmatamento ilegal. O governo americano fala ainda em preocupações com liberdade de expressão e de decisões judiciais envolvendo plataformas digitais. O secretário de Estado, Marco Rubio, escreveu que o presidente Lula e seu governo não negociaram de boa fé. Disse que as políticas econômicas são ruins para os americanos e ruins para os brasileiros. E que Lula colocou seu próprio ego à frente de fazer um acordo pelo bem-estar do povo brasileiro. O representante de comércio dos Estados Unidos, Jameson Greer, também falou sobre a decisão em entrevista a Bloomberg. Segundo o governo brasileiro, as sobretaxas de 25% que começam a valer na semana que vem impactam 18% de tudo que é exportado do Brasil para os Estados Unidos, o que corresponde a cerca de 7,4 bilhões de dólares anuais. Na lista de itens taxados estão etanol, vestuário, calçados e máquinas agrícolas. Mas a maior parte das exportações ficará isenta. Na lista de exceções estão cerca de 2.100 produtos considerados estratégicos para a economia americana, que juntos correspondem a 82% das exportações. É o caso do café, carne bovina, suco de laranja e aviões. O Brasil ainda é alvo de uma investigação paralela sobre trabalho forçado. Com previsão de conclusão na próxima sexta-feira, essa outra apuração pode resultar em uma tarifa adicional de 12,5%, elevando o total dos tributos para os produtos brasileiros em até 37,5%. O país é o que sofreu o maior aumento de tarifas desde a volta de Donald Trump à presidência dos Estados Unidos. Hoje, os produtos brasileiros só têm taxação menor do que a China. O deputado Daniel Pérez, indicado pelo governo Trump para ser embaixador no Brasil, foi sabatinado hoje no Congresso americano. Questionado por um senador da oposição sobre o tarifaço, ele admitiu que os Estados Unidos tem um superávit comercial.
0: Mr. Pérez, do we have a trade surplus or a trade deficit with Brazil?
7: We have a trade surplus, sir.
0: A massive trade surplus, correct?
7: Yes, Senator. Yes, Senator.
0: We sell a lot more to Brazil than they sell to us.
14: O governo brasileiro diz que não há justificativa para o novo tarifaço americano e estuda uma reação.
13: O governo brasileiro já esperava o anúncio do novo tarifaço, mas não vê justificativa para a medida.
16: Nos últimos 15 anos, os Estados Unidos teve conosco 424,5 bilhões de dólares de superávit na balança comercial. A medida é extremamente injusta e descabida, não tem menor justificativa.
13: Já o ministro das Relações Exteriores, Mauro Vieira, rebateu as declarações do secretário de Estado americano, Marco Rubio, sobre Lula.
17: Rubio ataca de forma grosseira e arrogante o chefe de Estado de um país amigo. Claramente, o que incomoda o governo dos Estados Unidos é o fato do Brasil não ter se curvado às pretensões desmedidas e às demandas irrazoáveis apresentadas no curso das negociações.
13: O governo disse ainda que as iniciativas de diálogo para um acordo partiram do Brasil.
17: Desde março de 2025, o governo brasileiro manteve mais de 30 reuniões presenciais, virtuais ou por telefone, nos níveis presidencial, ministerial e técnico com autoridades norte-americanas.
13: Depois da confirmação do tarifaço, o governo pode acionar a Lei da Reciprocidade, aprovada pelo Congresso no ano passado. A lei permite que o Brasil imponha tarifas adicionais sobre produtos e serviços dos Estados Unidos. Alckmin disse que a lei será aplicada no momento adequado e prometeu apoio aos setores atingidos.
16: O governo terá um programa de apoio aos que aqui dentro estão labutando, trabalhando e que tenham aí problemas. E a Apex, o BNDES, a BDI vão fazer um empenho redobrado para a gente abrir novos mercados, conquistar novos mercados e crescer ainda mais o comércio exterior.
13: O governo também ressaltou que seguirá mantendo as negociações na tentativa de derrubar as tarifas.
18: A gente vai seguir protegendo o PIX. Nós seguiremos protegendo a nossa soberania geológica, sem vira-latice. E nós seguiremos protegendo a nossa democracia contra interferência internacional indevida. Seguiremos abertos à diplomacia e à negociação, seja com os Estados Unidos, seja com qualquer outro país que nos trate com o devido respeito.
13: Os setores afetados ainda calculam os impactos da medida.
19: Se levarmos em consideração que as exportações brasileiras para os Estados Unidos são aquelas exportações que mais geram emprego no Brasil, estamos sem dúvidas diante de um cenário onde a competitividade da indústria brasileira será colocada em risco e sob uma pressão adicional.
13: A Fiesp lamentou a sobretaxa e criticou o Planalto. Disse que a opção do governo por ruídos diplomáticos, críticas personalistas e desalinhamento político com os Estados Unidos acabou por minar uma cooperação bilateral de mais de 200 anos. Alguns setores atingidos pelo novo tarifaço preocupam mais o governo. Na lista, etanol, vestuário, açúcar orgânico, papel, máquinas agrícolas e calçados.
1: Um sapato que é feito para o mercado norte-americano, ele não pode simplesmente pegar, não, esse produto eu vou exportar para um outro mercado ou colocar no mercado interno. Ele não é um sapato da fábrica, ele é um sapato feito sobre encomenda do comprador.
14: A Confederação da Agricultura e Pecuária do Brasil, CNA, acabou de se manifestar e afirma que 63,5% do valor exportado pelo agro brasileiro aos Estados Unidos não está sujeito à tarifa adicional de 25%.
20: E o novo tarifaço dos Estados Unidos foi o assunto principal hoje dos candidatos à presidência.
4: O presidente Lula cumpriu agendas internas. Em uma rede social, o pré-candidato à reeleição responsabilizou a família Bolsonaro pelo tarifaço. Numa postagem, ele afirmou: "É triste constatar que o lamentável desfecho das investigações, baseadas na seção 301, faz parte do enredo construído com a ativa colaboração da família Bolsonaro." O presidente diz que são falsos patriotas que arquitetaram e defenderam publicamente ações contra o Brasil, movidos por objetivos eleitoreiros. Num vídeo, Flávio Bolsonaro, pré-candidato do PL, rebateu e culpou a postura de Lula.

0: brasileiro de não ter negociado com o governo americano.
1: A gente está num avião sem piloto. Quem olha para o Lula não enxerga futuro, enxerga passado, atraso, incerteza, desconfiança, corrupção, incompetência, vingança. Chega! O Brasil tem futuro, mas não tem mais tempo a perder.
0: Agora à noite, o pré-candidato lança um programa com propostas voltadas às mulheres. A ideia é coordenada pela ex-presidente da Caixa, Daniela Marques, um nome cotado para ser vice na chapa do senador ao Palácio do Planalto. Ronaldo Caiado, pré-candidato do PSD, que cumpriu agenda em Passo Fundo, no Rio Grande do Sul, responsabilizou Lula e Flávio pela retaliação americana.
2: Você vê claramente que há o interesse ao Lula provocar os Estados Unidos, querer, neste momento, atender à sua vontade, que é a taxação. Lula realmente lutou pela taxação. E o outro teve a infelicidade de dizer que ela deveria ser prorrogada para depois das eleições. Então, ninguém pensou no Brasil, pensou apenas no processo eleitoral.
0: O pré-candidato do Novo, Romeu Zema, reclamou da postura do governo brasileiro diante do tarifaço. Disse que a medida dos Estados Unidos coloca em risco empregos no país.
3: Criou atritos desnecessários e transformou a política externa em palanque eleitoral. Se tivesse agido com responsabilidade, poderia ter evitado essa retaliação. Mas uma coisa tem de ficar clara: os erros do governo Lula não justificam o tarifaço americano.
0: Renan Santos cumpre agendas em Fortaleza. O pré-candidato do Missão também criticou Lula e Flávio Bolsonaro e avaliou que o Brasil perdeu oportunidades de negociação.
4: Colocar a questão das terras raras na mesa para poder negociar e tirar acordos vantajosos para o Brasil. Da maneira como está, a gente está só fugindo da discussão com os Estados Unidos e não vai ficar bom para a gente, como não ficou.
5: Bom, daqui a pouco a gente traz outra reportagem com os impactos econômicos do tarifaço americano e também o comentário da Juliana Rosa aqui com a gente. Vamos para a previsão do tempo agora. A semana termina com um alerta máximo para chuvas em duas regiões. Primeiro começa pelo sul, Rio Grande do Sul, ali na pontinha, no extremo sul. O perigo é extremo, é aquela região do Chuí, até Rio Grande, Pelotas, ali vai chover muito e aí vai ter queda de raios, granizo também. É uma chuva, gente, com potencial de provocar estragos com ventania nessa área de até 90 km por hora para os gaúchos. Agora, mesmo onde não chove, Paraná, Santa Catarina, também vai ventar muito forte, viu? A outra região com perigo para chuva é o litoral do Nordeste, entre Maceió e João Pessoa, vem muita água também. O que pode provocar alagamentos. Já para Aracaju e Natal, aí tem previsão de chuva mais isolada, mais intensa também. Mais um dia de sol em São Paulo, um pouco mais quente do que hoje, mínima de 12 graus, máxima de 25, e no final de semana também esquenta um pouquinho. Vamos para outras capitais agora, sem chuva também em Porto Alegre, máxima de 31, calorão por lá. Belém, pancadas apenas, também calor 32, Brasília 23 e Belo Horizonte 22 graus de máxima.
6: Os impactos econômicos causados pelos conflitos no Oriente Médio podem levar mais de 20 milhões de crianças à pobreza ainda este ano.
7: Uma infância interrompida. Crianças que só conhecem a realidade dos campos de refugiados. Perderam suas casas e escolas. Enfrentam filas da distribuição de alimentos e convivem diariamente com a morte. Na faixa de Gaza, destruída por mais de 2 anos de ataques israelenses quase diários, praticamente 100% dos palestinos hoje vivem na pobreza. A economia local está paralisada. Mais de 500 mil pessoas enfrentam fome extrema. Com a escalada na outra frente de conflito entre Estados Unidos e Irã, crises sociais em áreas já vulneráveis devem se agravar, arrastando 23 milhões de crianças em todo o mundo para a situação de pobreza até o fim do ano. Segundo a Agência das Nações Unidas para a Infância, UNICEF, a alta dos preços dos alimentos, da energia e dos combustíveis, junto com a desaceleração da economia mundial, reduz o poder de compra das famílias e ameaça reverter anos de avanços no combate à pobreza infantil. 80% do aumento da pobreza infantil devem atingir países da Ásia e principalmente da África, onde milhões de famílias já vivem em situação de extrema

0: uma vulnerabilidade. O Unicef pede que governos e organismos internacionais mantenham os investimentos em programas sociais e humanitários para evitar que uma crise econômica se transforme em uma geração marcada pela pobreza.
1: A seguir, beber cerveja para afogar as mágoas. Rei brinca com a eliminação da Inglaterra na Copa.
2: Donald Trump vira dinheiro. O presidente americano estampa uma moeda comemorativa.
1: Pesquisadores divulgam estudos sobre uma nova espécie de macaco descoberta na África. Daqui a pouco aqui no seu Jornal da Band.
2: Até já.
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5: Está começando agora um Minuto da Cibersegurança. Na minha companhia, fundador e CEO da Eletron, João Brás. João, como os criminosos escolhem as empresas que eles querem atacar? Quais são as principais vulnerabilidades que elas apresentam?
6: Basicamente, a escolha é feita através de um binômio. Esse binômio é os ativos que tem dentro dessa empresa, ou seja, eles estão buscando um tesouro tecnológico, seja dinheiro, dados, e quem tem um muro mais baixo, ou seja, a empresa que acaba negligenciando mais a segurança. Isso faz com que, em pouco tempo, eles consigam adentrar. Eles sempre procuram a empresa mais frágil.
5: Fica uma dica para as pessoas que nos escutam e nos assistem, né, João? Vale muito a pena prestar atenção e investir em cibersegurança, onde o maior risco da sua companhia é os seus ativos, os seus dados. Este é o Minuto Cibersegurança.
7: Pelos próximos 2 minutos, informações da sua região.

0: 8 horas, 14 minutos, você confere agora Artes e Espetáculos com a Luciana Viana.
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2: De uma jornada épica pela mitologia grega a um jantar que sai completamente do controle e ainda tem muita diversão para a criançada nas férias. Entre as estreias da semana na telona, uma das mais esperadas do ano, A Odisseia, novo filme de Christopher Nolan.
3: Quem está cuidando da sua esposa e do seu filho?
4: Está vendo?
3: Meu pai está voltando para casa.
4: Está trazendo vingança?
5: Trazendo tudo.
2: A superprodução acompanha a aventura de um guerreiro que enfrenta criaturas míticas e a fúria dos deuses na longa viagem de volta para casa.
4: Está sofrendo por um pai que sequer conheceu, como um bastardo resmungão.
2: Isso após a Guerra de Troia.
6: Hi! Hi, come in!
7: Nice to see you.
6: We are so happy you're here.
2: Outra novidade é a comédia O Convite, em que um jantar entre vizinhos toma rumos inesperados e transforma um encontro aparentemente comum em uma sequência de situações imprevisíveis. E para a criançada aproveitar as férias escolares, seguem em cartaz Toy Story 5 com Woody, Buzz e a turma enfrentando os desafios do universo digital.
8: Nossa missão nesse planeta é fazer uma criança feliz.
2: Minions e Monstros, que mistura animação, aventura e muita confusão.
9: O oceano te escolheu. Vá atrás do Maui. Restaure o coração de Tefiti e salve o nosso povo.
2: E o live action de Moana, levando o público a uma grande jornada pelos mares da Polinésia.
10: Eu não sou uma princesa.
11: Eu sou a filha do chefe, a líder do meu povo.
2: Oh, programe-se e divirta-se.
12: Esse é o nosso propósito aqui no Minuto do Empreendedor, apresentado pelo BTG Pactual Empresas.
13: Oito horas e 17 minutos, você fica agora com o último bloco do Jornal da Band na edição desta quinta-feira.
14: Estamos de volta com o Jornal da Band. Olha, é claro que ler é um ótimo hábito, não importa como, onde você está lendo, o que você está lendo, mas a gente vai trazer agora informações de estudos que vão agradar os mais conservadores. Ler um livro no papel estimula mais o cérebro do que ler no tablet.
15: A Lívia é uma leitora voraz, não importa o dispositivo. Apesar de ter preferência.
16: Eu gosto do cheiro do papel, essa proximidade mesmo com o livro, de ter o contato ali, de poder carregar ele para outro lugar e sentir mesmo o papel na mão.
15: Na hora de escrever, a opção também é papel, seja bloco, agenda, caderno.
16: Para mim, eu acho que é essa questão mesmo de memória, memorizar. E aí eu acho que fica muito solto quando é alguma coisa digital.
17: Não é só uma sensação. A leitura e a escrita em papel podem mesmo estimular o nosso cérebro de maneiras diferentes. Pesquisas apontam que a mente guarda melhor quando um esforço mental está associado a um movimento físico, como escrever em um papel ou mesmo folhear uma página.
15: Ao ler, o nosso cérebro ativa diferentes partes. Uma ao ver a palavra, outra para interpretá-la, outra para guardar na memória. O parietal também é mais ativado com estímulos como cheiro e textura do papel, além de evitar distrações como notificações e links comuns nos dispositivos eletrônicos.
18: Por exemplo, você ver o trecho do texto junto com uma figura. Depois, quando você evoca aquela informação, você vai lá no seu HD, que é o seu cérebro, você vai lembrar geograficamente daquela região, daquele local. É diferente, por exemplo, da tela, onde você faz justamente aquele scrolling, que é aquela, ele passar o dedo. É diferente.
15: Dosar o digital e procurar mais o analógico é uma espécie de exercício para o cérebro.
18: Estratégias de aumento de atividade intelectual e social, tá? Interferem na resposta e no desempenho cognitivo dos pacientes. Então, não é só em crianças e adolescentes, é também para os idosos e para a prevenção de problemas como, por exemplo, demência.
19: Elas estão chegando cada vez mais perto, também em maior número, as aparições de baleias têm chamado a atenção no litoral brasileiro.
20: Viajam milhares de quilômetros todos os anos. Uma jornada que começa na gelada Antártica e termina nas águas quentes de Abrolhos, no sul da Bahia. O maior berçário reprodutivo das baleias jubarte em todo o Atlântico Sul. De julho a outubro, o litoral brasileiro entra na rota das gigantes do mar. Outras espécies também podem ser avistadas.
21: Agora a gente está presenciando um momento muito especial. O avistamento de duas baleias franca, uma espécie mais rara aqui no litoral norte paulista. E elas são em duas porque são mãe e filhotinho.
20: Tudo isso pode ser acompanhado em passeios de barco, mas as regras são claras. Manter distância de pelo menos 100 metros para respeitar o espaço das baleias.
22: Eu acho que todo mundo tem que viver essa experiência pelo menos uma vez na vida, porque ter esse privilégio aqui no nosso litoral paulista é realmente maravilhoso.
20: Olha aí, outro registro feito esta semana. Uma baleia em Tamandaré, no litoral de Pernambuco.
23: Olha lá! Caramba, que coisa linda!
20: Enquanto muita gente olha para o mar em busca do horizonte, os pesquisadores ficam aqui à espera de um sinal. Pode ser um borrifo na água, uma cauda. Cada aparição confirma que as baleias estão cumprindo mais uma etapa dessa viagem longa. E aqui do Farol da Barra, essa história pode ser acompanhada de camarote. Cada aparição vira um dado científico. A quantidade de animais, o comportamento e a direção da migração são registrados pelo projeto Baleia Jubarte. O monitoramento ajuda a avaliar como as mudanças climáticas e o tráfego de barcos podem influenciar a presença delas no litoral brasileiro.
24: O que a gente tem visto ao longo dos anos do projeto Baleia Jubarte é um crescimento populacional de cerca de 10% ao ano. E isso tem feito que antigas áreas conhecidas de baleia estão tendo uma redistribuição. Então, antigamente a gente falava de baleia, só pensava em Abrolhos. Hoje a gente está vendo que áreas historicamente povoadas por esses animais estão sendo voltam a ter.
20: Nos últimos 3 anos, o número de avistamentos na Baía de Todos os Santos aumentou mais de 60%.
25: Está lindo, maravilhoso. Salvador é excepcional. Elas estão aproveitando aqui também essa água maravilhosa, esse ambiente.
14: Morreu hoje o jornalista Renato Machado. Ele tinha 83 anos, estava internado num hospital no Rio de Janeiro. A causa da morte não foi divulgada. Em quase 60 anos de carreira, Renato Machado passou pela Rádio BBC de Londres, pelo Jornal do Brasil, pela TV Manchete e pela TV Globo, onde trabalhou por mais tempo. Foi correspondente internacional, repórter especial e apresentador. Nos últimos anos, se dedicava à paixão por vinhos, fazendo vídeos para as redes sociais. Ele deixa mulher e uma filha.
19: E a gente volta a falar do novo tarifaço americano. Um dos setores impactados pela sobretaxa nas exportações é o de calçados, que já planeja demissões se a medida não for revertida.
26: Quase 80 mil pessoas trabalham em fábricas como essa em todo o Rio Grande do Sul. O setor calçadista é o principal empregador industrial do estado, mas está em risco com a confirmação de novas tarifas aplicadas pelos Estados Unidos.
27: Isso só vai aumentando o ciclo de dificuldade que nós já sofremos com a economia em baixa, com fechamento de fábricas, com redução de postos de trabalho. Já estamos fragilizados há algum tempo com vários eventos, aí, sejam eles econômicos ou climáticos. Para algumas é mais um impacto, para outras pode ser o último impacto.
26: A nova tarifa de 25% se soma aos 10% que já estavam valendo para os calçados. No ano passado, a taxação chegou aos 50%, mas 40% foram derrubados em fevereiro pela Justiça Americana. Foi o que reacendeu a expectativa de recuperação. Agora o cenário volta a mudar. E o impacto deve ser imediato. A Associação Brasileira das Indústrias Calçadistas recalculou a projeção de exportações totais do produto neste ano. Antes, a previsão era de uma queda de 3,6% em relação a 2025. Agora, a queda deve chegar a 7%.
0: Nós viemos segurando as demissões, até porque hoje essa mão de obra está muito escassa e nós já temos a nossa mão de obra treinada, nós não queremos perder isso. Mas tem empresas que vão chegar num ponto que elas não vão ter como pagar os seus funcionários.
26: A medida entra em vigor na próxima quarta-feira, mas as empresas já estão mudando as rotas. Essa fábrica em Novo Hamburgo decidiu, desde o primeiro tarifaço, procurar novos mercados.
1: Nós buscamos o mercado europeu, o mercado da Austrália, o mercado aqui da América do Sul, né? E o mercado interno. Muita adaptação e redução de algum quadro de funcionários, né? Para se adaptar no momento, esperamos que isso melhore um dia, né?
14: Bom, a gente falou de um setor impactado, calçados, tem também etanol, açúcar, maquinário. Vamos entender como é o impacto para o todo da nossa economia? Juliana Rosa está aqui com as informações para a gente. Boa noite, Ju.
3: Boa noite, Adriana, para você, para o Ineg, boa noite para você. Claro que o impacto do tarifaço para alguns setores, como o de calçados, como a gente está vendo, ele é muito relevante. Mas para o PIB brasileiro, no geral, ele é bem limitado. Por quê? As exportações totais do Brasil para o mundo têm um peso em torno de 17%. A maior parte da produção é consumida aqui dentro do país, então pesa menos aí no nosso PIB. E para os Estados Unidos, as exportações representam 2%. Então, não se espera uma piora, por exemplo, nas projeções de crescimento do país. Agora, de novo, claro, o impacto do tarifaço nos setores afetados é significativo. Foi positiva a ampliação da lista de produtos que estão isentos da tarifa de 25%, correspondendo aí a mais da metade das exportações isentas. Além de produtos agrícolas, entraram alguns produtos da indústria, o que foi bom. Mas o setor industrial é o mais atingido. E já tinha um grupo de produtos com uma sobretaxa de até 50%, que é aço, alumínio, por exemplo. Eu estou ouvindo muito de empresários que o governo brasileiro precisa fazer uma oferta comercial mais atraente aos americanos. Mas olha, não é uma negociação fácil. Eles querem sempre ganhar uma negociação assimétrica, que pode não nos interessar. Agora, peitar também os Estados Unidos pode piorar a situação com a lei da reciprocidade. O caminho é qual? É seguir negociando, ter sangue frio e ir encontrando realmente novos mercados, dar crédito ali para quem está sofrendo e a gente depender cada vez menos dos Estados Unidos, né? Oi, Neg, Adriana.
4: É um desafio.
14: Que está imprevisível,
4: pois
14: é. Né?
4: Pois obrigado, Juliana.
14: Obrigada,
4: Ju.
14: Tchau, tchau. Até.
4: Manaus está em alerta depois do vazamento de um gás tóxico de uma fábrica. Trabalhadores do polo industrial foram liberados pelo alto risco de intoxicação. 19 escolas fecharam. Mais de 100 pessoas precisaram de atendimento médico e 3 continuam internadas. Segundo a empresa responsável, uma elevação anormal da temperatura provocou a liberação de vapores de um dos tanques que armazenavam o produto químico.
14: O governo americano vai endurecer as regras para a permanência de estudantes estrangeiros e jornalistas nos Estados Unidos. Vistos de estudantes e de intercâmbio terão validade máxima de 4 anos. E para jornalistas que atualmente podem tirar visto de até 5 anos, esse prazo vai passar para até 8 meses. No caso de cidadãos chineses, 90 dias. As mudanças ainda dependem de confirmação pelo Congresso.
4: O rei Charles reagiu à derrota da seleção inglesa para a Argentina com bom humor. Durante visita a uma cervejaria na Inglaterra, o rei apareceu com um copo de cerveja na mão e brincou, dizendo que aquele era um bom dia para afogar as mágoas.
14: A fumaça liberada pelos incêndios florestais no Canadá chegou aos Estados Unidos, deixando mais de 100 milhões de pessoas em alerta. Entre as cidades que sofrem com a poluição estão Nova York, Chicago e Detroit, que registrou a pior qualidade do ar do mundo hoje. Na Espanha, os incêndios florestais obrigaram centenas de moradores a saírem de casa. Mais de 400 bombeiros trabalham no combate às chamas.
4: A Casa da Moeda dos Estados Unidos começou a produzir moedas comemorativas de $1 com a imagem do presidente Donald Trump. O verso traz uma águia. A moeda faz parte das celebrações dos 250 anos da independência dos Estados Unidos. O rosto de Trump gerou críticas porque a legislação americana estabelece que a imagem do presidente só pode ser usada em cédulas depois da morte do presidente, mas a regra não se aplica a moedas.
14: Pesquisadores anunciaram a descoberta de uma nova espécie de macaco na República Democrática do Congo, chamado de Likele. A espécie já era conhecida, mas nunca tinha sido descrita cientificamente. E por isso se fala em descoberta. Entre 2018 e 2022, foram registrados 114 avistamentos desse animal que vive nas florestas tropicais, é pequeno, tem pelagem preta e lábios alaranjados.
4: Um caça da esquadrilha da elite da Marinha Americana fez um voo rasante na praia de Pensacola, na Flórida. A distância entre a faixa de areia foi tão pequena que cadeiras e barracas voaram. A Marinha confirmou que o jato estava numa altitude abaixo do padrão para uma avaliação de segurança, mas disse que o piloto não vai ser punido.
14: Obrigada pela sua companhia. O Jornal da Band está de volta amanhã.
4: Boa noite e amanhã tem mais.
14: Tchau.
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0: Estamos começando a coluna Giro Business. O tema da semana, o setor de tecnologia. E na minha companhia, a CEO da Microsoft Brasil, Priscila Larran. Priscila, bem-vinda ao Giro Biz, um prazer ter a sua companhia.
1: Obrigada.
0: Onde o nosso propósito comum é levar às pessoas conhecimento. Priscila, vamos trazer o tema inteligência artificial. As empresas mais avançadas, que investem em tecnologia, hoje utilizam, seja a inteligência artificial generativa, ou sejam os agentes autônomos. E aí eu pergunto, nos dias de hoje, na tua opinião, o que diferencia as empresas que utilizam IA e as que não utilizam?
1: Sérgio, de uma certa forma, todas as empresas estão utilizando a inteligência artificial ou as pessoas estão utilizando de algum jeito. Mas muitas empresas ainda estão utilizando a inteligência artificial para fazer perguntas e não para tomada de decisões mais rápidas e melhores. E essa é a grande diferença. Se você sabe o seu objetivo de negócio, a IA generativa, a aplicação de agentes autônomos pode mudar os processos e os resultados da empresa. Então, ela vira um habilitador da sua estratégia de negócio. Isso é o que faz uma empresa mais bem-sucedida do que a outra e é o que a gente chama de frontier firms, que são empresas de ponta, que são as empresas que vão estar operadas por IA e geridas por humanos.
0: Na tua visão, olhando para as médias e grandes, como se encontra a conscientização da necessidade de aplicação de uma IA mais avançada, como agente autônomos, por exemplo, promovendo, por fim, uma empresa, então, mais competitiva?
1: Hoje, entre as médias e grandes empresas, o que a gente vê é muito da aplicação na sua força de trabalho, aumentando a capacidade da força de trabalho, a relação com o cliente, obviamente que o cliente vai demandar uma relação mais inteligente com as empresas, né?
0: Bacana, Priscila. Fico feliz de levar um pouquinho dos bastidores, do entendimento da expressão da tecnologia enquanto meio para quem busca ganhar mercado e eficiência. Na minha companhia, Priscila Larran, CEO da Microsoft Brasil.
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4: Horas e 36 minutos pelo horário de Brasília. 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Logo mais, a partir das 9h40 da noite, tem o Band News na área desta quinta-feira, falando de Copa do Mundo, os preparativos para a disputa de terceiro lugar entre França e Inglaterra e também para a grande final no domingo entre a Argentina e Espanha, mas também falando do retorno do Campeonato Brasileiro. Em duas partidas hoje, e a gente vai trazer tudo que terá acontecido de Botafogo e Santos, também de Vitória e Vasco, na retomada do Campeonato Brasileiro, sim, antes da Copa do Mundo. 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

0: Começa agora para todo o Brasil mais uma edição de O É da Coisa. Se a coisa parece confusa, atrapalhada, vem para cá, que a gente desconfunde, desatrapalha. Milhões de pessoas acompanham o programa pelo Tile, pelo Band News TV, pelo LG Channel, e Olho Bene.
1: TCL Channel também. TCL e a Caverna Channel do Inhudo também. Sempre.
0: Isso. E também nos aplicativos Band News FM, Band Play. Ó, na Caverna do Inhudo e em todos os lugares. Boa noite, Olho Bene, que eu já acionei. Boa noite, Carlos Costa.
2: Boa noite.
0: A vantagem de... O diabo é diabo porque é velho, não porque é sábio. Eu já disse até porque tem o indicativo subjuntivo, não é porque seja, porque é, que são o diabo as duas coisas. Né? Mas é diabo porque é velho, não porque é sábio. É... Essa música sempre... Vocês não... Tal... Se bateu no ouvido de vocês alguma vez, foi acidental. Essa música é de 1970. 70. O Médici, governo da ditadura militar, estabeleceu o mar territorial brasileiro que passaria de 12 milhas, que era então, para 200 milhas. Governo da ditadura militar. O governo da ditadura, nem a ditadura militar ficava de quatro para os Estados Unidos. Desculpem a linguagem não exatamente camoniana. Está mais para bocage, Rod Berni.
2: Com certeza.
0: É, né? O bocage bobagento, porque tem o bocage que era que rivalizava com Camões. É. Tem o bocage da sacanagem e é sacana. E olha, mas tem o bocage nobilíssimo, né? Camões, grande Camões, com semelhante, acho teu fada o meu quando escotejo, igual causa nos fez, perdendo tejo, arrostar com sacrílego gigante. Ele comparando o destino dele ao de Camões. E depois termina de uma maneira assim, se te igualo nos transes da aventura, não te igualo nos dons do pensamento. Isto é, eu e você fomos exilados, fomos punidos, não sei o quê, mas eu não tenho o seu talento. Ah! E chegava a ter, viu, em alguns sonetos. Mas vamos lá. Ditadura, 200 milhas, mar brasileiro. Vai, Beni.
2: Oi.
0: Carlos. Se vocês errarem, estão na rua.
2: Vixe.
0: Adivinha que país foi contra e ameaçou aplicar sanções ao Brasil? Quem? Os Estados Unidos. Como assim? A ditadura, hein? A ditadura não fez o que os bolsonaristas querem fazer. E aí essa música tem uma coisa engraçada. Sabe quem é o autor? O João Nogueira. Uhum. O pai do Diogo Nogueira. O João Nogueira era simpatizante do partidão, do PC. Partido Comunista. Do PCB. Do Partido Comunista Brasileiro. Mas fez uma música... Sobre as 200 milhas, e aí parte da esquerda falou, ih, virou uma música agora em favor da ditadura tal. Ele ficou muito bravo, disse, ditadura nada, estou fazendo uma música em defesa do Brasil. E veja você, tem gente agora que não só quer dar as 200 milhas, mas como quer dar o território inteiro. Por isso que é bom ter memória. Né? Nem sei. Você já tinha ouvido essa música?
2: Não. Não, ouvi antes do programa e adorei.
1: Valeu, comentou nos bastidores.
0: Eliana Pittman cantava muito, e aí, coitada, por causa desse negócio aí, com uma música feita por um comum, né, inclusive, ficou com aquela fama, ah, só fica fazendo música da ditadura, e não era. Não era. E a música é ótima. A música é ótima, porque a hora que fala porque o mar é meu, fica ali falando da cultura brasileira e das coisas brasileiras e dos acepipes marítimos brasileiros. Nós vamos falar da tarifa. Nós vamos falar da tarifa. A reação do Brasil, o que os brasileiros estão achando, tem pesquisa, já antes mesmo da tarifa já tinha pesquisa. Ô Flávio, quai te demente a quepet? Que demência te pegou. Mas não é demência, né? É a natureza de vocês. Nós vamos explicar tudo. Ô, vai!
2: Oi.
0: Ô, Carlos! Vocês sabem que a quantidade de produtos que será afetada pela tarifa é bem pequena. Até porque os Estados Unidos também teria problemas com a inflação. É pequena. É pequena perto do discurso que dá ao Lula. Que dá um discurso formidável, Lula, de campanha. Quero dar os parabéns para o Flávio, para o Trump, para o Rubio, porque vocês deram para o Lula uma campanha de presente. Viu? Não houvesse outros motivos, deram uma campanha de presente. Nós já vamos chegar lá. Tá? Mas antes, esperar aqui, o povo chegando, chama a avó, a tia, tá? Você vai entender tudo de tarifaço aqui. Tudinho, tudinho, tudinho. Mas antes, vamos falar sobre esta gente patriótica que só fala a verdade. Olha aqui, nós demos ontem, essa primeira aqui eu mesmo falo, nós demos ontem que apareceu uma foto do Flávio ao lado do Luiz Felipe Machado de Moraes Mourão, conhecido por Sicário, que trabalhava para o Vorkar. Apareceu, o ICL publicou. E nós vimos o Flávio dizendo, o Eduardo ofendendo a jornalista, a Juliana Alpiva, que foi quem noticiou, atacando o veículo, ICL, Intercept, não sei o quê, sugerindo que era uma montagem. O Sóstenes Cavalcante fez a mesma coisa.

Você teria estancado a Michelle como, hein? Ô, Michelle, eu fosse você pedir reforço da segurança. Não fosse mulher do meu pai, eu teria estancado? Estancar aí não é aquela expressão que se usa muito na Zona Oeste do Rio, não, né? Que é cancelar CPF. Mulher. E olha, ô, Vólio Bene, vocês sabem que eu adoro psicanálise, né? É sensacional. Psicanálise é sensacional. Mulher é bicho esquisito, todo mês sangra. Ele usa a palavra estancar para uma mulher. Isso deixaria o Lacan, um dos mestres da psicanálise, enlouquecido. É misoginia até inconsciente, se não for ameaça. Não estou. Há psicanalistas que ouvem esse programa e sabem que eu acabo de ter aqui um insight fabuloso. E eu tive agora mesmo, nem tinha pensado nisso. É. Santa Rita já cantou lá. Teria estancado a Michelle. Mulher é aquela, é aquilo, é o ser que tem de ser estancado. Isso na hipótese benigna, que é essa manifestação do inconsciente aí, né? Na hipótese não benigna, fazer parar, deter, esgotar, secar, exaurir, por fim, extinguir. É ruim. Entrevista ao meu querido Igor 3K, lá do Flow, que já me entrevistou, também já entrevistei. E aí tem o trecho que eu nem vou colocar, viu, meninas? Tem o trecho que ele fala que, bom, ele não tem relação com ela nenhuma, tal. Eu não compartilho dessa coisa de que, ah, não, isso tudo é um arranjo lá entre eles. Obviamente, Michelle não é uma progressista. Obviamente, Michelle não é uma mulher de esquerda. Obviamente, Michelle é uma mulher que fala coisas de extrema direita. Só que, obviamente, ela tem um problema. Ela é mulher. E nós sabemos que esses seres não se dão muito bem com as mulheres, né? E que acham que elas têm de ficar quietinhas no canto delas. Porque, afinal de contas, entre outras coisas, como cantou Santa Rita, é bicho muito esquisito que todo mês sangra.

Muito bem, beijo para Alberto Carvalho, beijo para Santa Rita, que acompanhava o nosso programa, né? E tá aí, os bolsonaristas querendo estancar as mulheres. Michele, fique esperta. Vamos falar de tarifa? Vamos falar de tarifa. Ontem, no fim da noite, saiu, começo da madrugada, vieram as tarifas. Tarifa de 25%. Tudo isso começou no dia 15 de julho do ano passado. E Trump anunciou que abriria a investigação contra o Brasil na carta de 9 de julho, aquela em que ordenava que Lula suspendesse os processos contra Bolsonaro, como se isso fosse tarefa do Lula. Existem as justificativas para o tarifaço, todas elas falsas. Então, nós estamos tarifando vocês porque vocês aplicam tarifas desleais ao Brasil. Já expliquei aqui que isso é mentira, porque você, com cada país, estabelece uma cesta de tarifas para chegar ao ponto ótimo de equilíbrio na relação entre os países.

Alguns países têm mais taxa para esse produto ou têm menos aquele. Você não tem a mesma taxa para todos os produtos, para todos os países, porque isso sempre depende de acordos bilaterais que estão sendo feitos e tal. E quando você negocia com um país de blocos comerciais, você faz segundo o bloco, tendo cada país sempre uma lista de exceções. Isso é um equilíbrio muito delicado. Portanto, é mentira que o Brasil coloque tarifas especialmente agravadas contra os Estados Unidos. Na verdade, já demonstramos aqui, já explicamos os 10 principais produtos americanos que entram com tarifa zero. E tem um monte de produtos com tarifa zero. De resto, o superávit é deles, não é nosso. Ah, desmatamento. Mentira, desmatamento. Desmatamento caiu. Na verdade, eles estão usando isso para praticar protecionismo para o seu agro, contra o nosso. Hã? Ah, estão taxando o etanol, então é porque, olha só o etanol, olha como eles nos discriminam. É que o etanol tem tarifa no caso deles, mas eles também tarifam alguns produtos nossos, muito especialmente. Insisto, isso está dentro de uma regra de equilíbrio. Mentira também. Ah, não combate a corrupção. Essa então é a maior de todas as falácias. Primeiro que o combate existe, né? Sim. É grave e tal, mas e lá? Eles estão combatendo? Não, o Trump jogou no lixo a lei anticorrupção dos Estados Unidos. Ele jogou. Ou agora Trump vai ser aquele que combate a corrupção? Aliás, acaba de ser agora, abriu-se um processo na Justiça Federal dos Estados Unidos por causa das patranhas dele para ficar, para aumentar sua fortuna no governo dos Estados Unidos. O corrupto é ele próprio. E tudo isso, no fim das contas, é papo furado, porque o que eles querem é o Pix. E isso ficou claro. Isso ficou claro, né? Mas resolveram meter tarifa, né, sobre uma parte das exportações brasileiras, mas excetuaram muitos produtos, por exemplo, laranja, suco de laranja, carne, café, petróleo e gás, terras raras. Tiraram um monte. Mas alguns foram mantidos. Etanol, máquinas agrícolas, vestuário, maquinário elétrico, calçados. Ô, rei, quanto que isso vai implicar? Quer ver? Presta atenção aqui. O Brasil já fez a conta direitinho, né? Quanto é que isso vai representar no comércio com os Estados Unidos? Quanto isso vai nos tirar efetivamente? Qual vai ser o prejuízo? Olha, o ministro Márcio Elias Rosa fez uma conta e deve ser essa mesmo. As contas estão variando, mas presta atenção. O ano passado, nós exportamos para os Estados Unidos e já teve uma queda por causa das tarifas, mas coisa de perto de 36 bilhões de dólares. Ele está calculando agora que vai ter uma incidência sobre 7,4 bilhões de dólares, coisa de 18%. Vai ser um impacto pequeno. No passado, o Brasil compensou isso, aumentando exportação para os outros países. Vocês entendem quando eu digo que deram ao Brasil um discurso, ao Lula um discurso? E o impacto, no fim das contas, será pequeno porque eles tiveram que ficar aumentando as exceções dos produtos que não terão tarifa para que o impacto não exista lá dentro dos Estados Unidos. E, obviamente, isso nada tem a ver, já disse, os pretextos são todos mentirosos, isso não tem nada a ver com o governo Lula, porque outros países estão submetidos à tarifa, é o jeito que o Trump tem apelar à seção 301. Para ignorar uma decisão da Suprema Corte que disse que o troço é inconstitucional. Eu estou dizendo que é irrelevante? Não. Eu estou dizendo que é bom? Não. Estou dizendo que é muito grave? Não é. Não é. Agora, nós descobrimos quem é quem aqui no Brasil. Nós descobrimos quem quer o quê. E a população já sabe, já respondeu em pesquisa. Flávio, você quebrou a cara de novo. Não adianta ficar fazendo videozinho, um outro do Eduardo